0: a desvantagem que tinha na partida. Vitória de Marrocos por 4-2, não chegou para mais do que o segundo lugar. Marrocos vai jogar contra o primeiro do grupo F, onde estão Países Baixos, a Suécia e também Japão. A Brasil vai jogar contra o segundo desse mesmo grupo. Portanto, muita emoção guardada para os 16 avos de final deste Mundial. São os resultados finais. Haiti 2, Marrocos 4, Brasil 3, Escócia 0.
1: Está então assim fechada a análise de Luís Bento destes dois encontros. O Escócia 0, Brasil 3 e Marrocos 4, Haiti 2. Brasil passa como primeiro classificado do grupo. Já Marrocos passa como terceiro. Já a Escócia terá que esperar mais uns dias para saber se é ou não um dos melhores terceiros classificados. Muito obrigado, ouvindo o LFM, pela sua presença. E daqui a cerca de 40 minutos, 45, iniciamos mais uma transmissão para esses dois encontros do Grupo A, que vai opor frente a frente África do Sul, Coreia do Sul e Chequia-México. Conto consigo, muito obrigado mais uma vez pela presença, também pelos likes, também pela subscrição do canal do YouTube. Se ainda não estás inscrito, inscreve-te, garanto que não te vais arrepender. E portanto, meus amigos, dentro de alguns momentos já voltamos para esse África do Sul, Coreia do Sul, República Checa, México. Não adormeças, daqui a pouco há mais futebol na Golo FM.
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0: Olhamos agora nesta emissão para os craques mundiais. Apesar da sua ausência no campo, o legado destes jogadores continua a inspirar novas gerações que procuram também alcançar a mesma grandeza. É para ouvir também aqui na primeira Rádio Desporto os craques mundiais com o Hugo Taveira.
1: Javier Zanetti, conhecido como El Tractor, é uma das lendas imortais do futebol mundial, especialmente pela sua longa e brilhante carreira no Inter de Milão. Nascido em Buenos Aires, Argentina, a 10 de agosto de 1973, Zanetti começou a sua trajetória no futebol argentino, jogando pelo Talleres de Remédios da Escalada e mais tarde pelo Banfield, onde chamou a atenção pela sua capacidade física e técnica, jogando tanto como lateral direito como como médio defensivo. A grande virada na sua carreira ocorreu em 1995, quando o Inter de Milão decidiu contratá-lo. Seria o início de uma ligação de quase duas décadas entre Zanetti e o clube italiano, uma história marcada por lealdade, conquistas e uma liderança incontestável. Ao longo de 19 anos defendendo o Inter, o argentino tornou-se o jogador com mais partidas na história do clube, somando mais de 850 jogos. Um dos momentos mais marcantes da sua carreira foi a temporada de 2009-2010, em que o Inter, comandado por José Mourinho, conquistou a Liga dos Campeões pela primeira vez em 45 anos. Zanetti, capitão e líder inquestionável, foi fundamental na caminhada para a Tríplice Coroa, que incluiu também a Série A italiana e a Copa da Itália. A sua capacidade de jogar em várias posições e o seu profissionalismo fizeram dele um dos jogadores mais versáteis e respeitados do futebol mundial. Além dos títulos pelo Inter, Zanetti também teve uma carreira de sucesso pela seleção argentina, disputando mais de 140 jogos ao longo de 17 anos de serviço. Participou em várias edições do Campeonato do Mundo e da Copa América, embora nunca tenha conquistado um grande título internacional com a seleção. No entanto, a sua importância para o futebol argentino nunca foi questionada, sendo uma referência de longevidade e excelência. A carreira de Zanetti também foi marcada pela sua atitude fora de campo. Conhecido pela sua humildade e carisma, criou a Fundação Pupi, uma organização beneficente que ajuda crianças em situação de vulnerabilidade na Argentina. A sua dedicação a causas sociais reforçou a imagem de um jogador que, além de excelente atleta, sempre se preocupou com o bem-estar das comunidades. Quando se aposentou em 2014, aos 40 anos, Zanetti já era uma verdadeira lenda viva. O Inter de Milão decidiu retirar a camisola 4 em sua homenagem, um gesto raro no futebol que demonstra o impacto imenso que teve no clube. Após encerrar a carreira como jogador, continuou ligado ao Inter, assumindo funções diretivas na equipa. Atualmente é vice-presidente dos Nerazzurri, onde continua a contribuir para o desenvolvimento do clube. Em suma, Javier Zanetti é sinónimo de lealdade, liderança e classe, tanto dentro como fora de campo. A sua carreira é um exemplo de como o profissionalismo e a dedicação podem transformar um jogador numa lenda.
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0: Vamos lá olhar agora para mais um gigante adormecido aqui na primeira Rádio Desporto.
1: O Notts County, fundado em 1862 em Nottingham, na Inglaterra, é amplamente reconhecido como o clube de futebol profissional mais antigo do mundo. A sua longevidade e o seu papel pioneiro fazem do Notts County uma verdadeira relíquia do desporto, com uma história cheia de curiosidades e momentos marcantes. Este clube foi uma das 12 equipas fundadoras da Football League em 1888, uma competição que ajudou a moldar o futebol inglês e internacional, e até hoje os seus adeptos orgulham-se do contributo histórico que o clube deu ao desporto. O Notts County joga no estádio Meadow Lane, localizado junto ao rio Trent, que é um dos mais antigos recintos de Inglaterra, com capacidade para cerca de 19 mil pessoas. O estádio é conhecido pela proximidade ao City Ground, casa do rival Nottingham Forest, com quem o Notts County mantém uma rivalidade amigável e peculiar. O derby de Nottingham, embora atualmente menos frequente devido às diferentes divisões em que as equipas jogam, permanece especial para os adeptos de ambas as equipas. Em várias ocasiões, os adeptos dos dois clubes têm até partilhado o mesmo estádio, fortalecendo uma relação única que raramente se vê em rivalidades locais. Uma das curiosidades mais marcantes sobre o Notts County é a sua ligação com a Juventus. Nos primórdios do clube italiano, em 1903, a equipa de Turim adotou as cores preto e branco do Notts como homenagem. Um jogador inglês que tinha um amigo no clube italiano enviou equipamentos listrados à Juventus, criando um elo que permanece até hoje. Em 2011, quando a Juve inaugurou o seu novo estádio, o Notts County foi convidado para o jogo especial contra a equipe italiana, simbolizando essa ligação histórica e rara entre clubes de países diferentes. Ao longo da sua história, o emblema experienciou altos e baixos, oscilando entre divisões e atravessando várias crises financeiras.
3: Em 1894, Notts County alcançou um dos seus maiores feitos ao vencer a FA Cup, derrotando o Bolton Wanderers por 4-1 e tornando-se a primeira equipa fora da primeira divisão a conquistar a famosa taça. No entanto, as décadas seguintes foram desafiantes, com o clube a descer às divisões inferiores, onde permaneceu por grande parte da sua existência. Em 2019, o Notts County enfrentou um dos momentos mais difíceis da sua história ao ser despromovido da Football League para a National League, já não profissional, o quinto escalão do futebol inglês pela primeira vez em 157 anos. No entanto, mesmo nos tempos mais sombrios, a lealdade dos seus adeptos manteve-se firme e ajudou a equipa a regressar a esse mesmo futebol profissional, ocupando atualmente um lugar na League 2, a quarta divisão do futebol inglês. Conhecidos pela sua dedicação, os adeptos do Notts County continuaram a apoiar o clube em massa, orgulhosos do seu estatuto de pioneiros do futebol e determinados em devolvê-lo às grandes conquistas. A paixão pelo Notts County transcende as suas vitórias e derrotas, com a sua base de adeptos a valorizar o peso histórico e o papel único do clube no futebol mundial. Hoje o Notts County continua a lutar para voltar ao topo, mas permanece, antes de tudo, uma verdadeira instituição do futebol.
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0: Grandes feitos também se destacaram em reviravoltas épicas, onde clubes e seleções reverteram desvantagens quase impossíveis para conquistar vitórias memoráveis. Está na altura de mais um grande feito histórico aqui na Primeira Rádio Desporto.
1: A época de 1986-87 será sempre lembrada como um dos momentos mais gloriosos da história do futebol do Porto. O clube português, que havia conquistado o seu espaço no panorama nacional, lançou-se à conquista da Europa e do mundo sob a liderança do treinador Artur Jorge e de uma geração de jogadores que eternizou o seu nome nos anéis do futebol. Foi a temporada em que o Futebol Clube do Porto conquistou pela primeira vez a Taça dos Clubes Campeões Europeus, vencendo o poderoso Bayern de Munique na final e mais tarde ergueu a Taça Intercontinental, solidificando o estatuto dos dragões no topo do futebol mundial. A caminhada até à final da Taça dos Clubes Campeões Europeus começou com a eliminação do Rabat Ajax, de Malta, e do Vítkovice, da então Checoslováquia, em rondas relativamente tranquilas. Nos quartos de final, o desafio foi mais exigente, com o Futebol Clube do Porto a defrontar o Brøndby da Dinamarca. Depois de uma vitória por 1-0 na primeira mão, os dragões sofreram em Copenhaga, mas conseguiram arrancar um empate a um golo, garantindo a passagem às meias finais. Aí, a equipa de Artur Jorge encontrou o Dinamo Kiev, uma das formações mais fortes da altura, liderada pelo carismático Valery Lobanovsky. O Porto impôs-se com uma vitória por 2-1 no Estádio das Antas e um triunfo com os mesmos números na Ucrânia, carimbando a passagem à final. A grande final, disputada a 27 de maio de 1987 no Estádio Prater, em Viena, colocou o Futebol Clube do Porto frente ao poderoso Bayern de Munique, uma das equipas mais temidas da Europa. A formação alemã, recheada de estrelas como Jean-Marie Pfaff e Lothar Matthaus, partiu como favorita. O jogo começou da pior maneira para os portugueses, com Ludwig Kogl a marcar para o Bayern logo aos 25 minutos. Contudo, a história deste encontro seria escrita com uma reviravolta épica. Aos 77 minutos, Rabah Madjer protagonizou um dos momentos mais icónicos da história do futebol, com o famoso calcanhar de Viena a empatar a partida.
4: Frasco para Juari, Madjer com espaço vai marcar, golo! Jogo.
1: Apenas 3 minutos depois, Juari, após assistência de Madjer, fez o 2-1, selando a vitória e colocando o Futebol Clube do Porto campeão europeu pela primeira vez.
4: 1 para 1 com Winkelhofer, já passou Madjer, o cruzamento, Juari, golo! É golo do Porto! Juari!
1: A conquista da Taça dos Campeões Europeus foi recebida com enorme euforia em Portugal, mas os dragões não ficaram por aí. No final do ano, o Futebol Clube do Porto viajou até Tóquio para disputar a Taça Intercontinental frente ao Peñarol, do Uruguai, campeão da Taça Libertadores. Este era o derradeiro teste para os dragões se afirmarem como uma verdadeira potência mundial e o jogo foi disputado sob condições difíceis, com o campo molhado e a chuva a cair incessantemente. O duelo terminou empatado a 1 no tempo regulamentar, com o gol dos portistas a ser marcado novamente por Madjer, um herói improvável que se tornou o símbolo desta geração. A decisão foi então levada ao prolongamento, onde o Futebol Clube do Porto, num jogo extremamente equilibrado, conseguiu o gol da vitória já perto do final, com uma jogada concluída por Juari. O resultado final de 2-1 deu aos dragões o título de campeão do mundo, solidificando a sua presença entre as melhores equipas do planeta. Este conjunto de feitos consagrou uma geração de jogadores que incluiu nomes como Fernando Gomes, João Pinto, Celso e Paulo Futre, que foi um dos principais responsáveis pelo sucesso da equipa ao longo daquela época. A
3: liderança calma e estratégica de Artur Jorge foi também crucial para que o Futebol Clube do Porto atingisse estes patamares de sucesso. A vitória na Taça dos Campeões Europeus e na Taça Intercontinental em 1987 marcou uma viragem na história do Futebol Clube do Porto e do futebol português. O clube azul e branco, que até então se afirmava sobretudo no contexto doméstico, conseguiu abrir as portas da glória europeia e mundial, sendo a primeira equipa portuguesa a conquistar a Taça Intercontinental. O sucesso desta época foi o catalisador para as futuras conquistas internacionais do Futebol Clube do Porto, que anos mais tarde voltaria a dominar na Europa sob a orientação de José Mourinho. Mas 1987 permanece como o ano que deu início a essa era de sucesso internacional.
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0: E seguimos agora nesta emissão com o perfil do jogador.
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3: Joshua Kimmich, nascido a 8 de fevereiro de 1995 em Rottweil, na Alemanha, é um médio defensivo e lateral direito amplamente reconhecido pela sua versatilidade, inteligência tática e habilidades técnicas. Iniciou a sua carreira no Stuttgart, mas foi no Leipzig que começou a chamar a atenção pelo seu desempenho consistente. Em 2015, Kimmich transferiu-se para o Bayern de Munique, onde rapidamente se estabeleceu como um dos jogadores mais importantes da equipa. Inicialmente jogando como lateral direito, o impressionou pela sua capacidade de contribuir defensivamente e ofensivamente. Com o tempo, a sua versatilidade levou-o a assumir uma posição mais central no meio-campo, onde se destacou como médio defensivo. Kimmich tem sido uma peça-chave no sucesso contínuo do Bayern de Munique e durante a sua passagem pelos bávaros ajudou a equipa a conquistar múltiplos títulos da Bundesliga, Taças da Alemanha e a Liga dos Campeões em 2020. A sua habilidade para ler o jogo, passar com precisão e controlar o ritmo do meio-campo tornaram-no indispensável para o Bayern. Além do sucesso a nível de clubes, Kimmich também é um membro importante da seleção alemã. Fez a sua estreia internacional em 2016 e tem sido um jogador regular em competições internacionais, incluindo o Campeonato da Europa e o Campeonato do Mundo. Nas últimas temporadas, continuou a ser uma das figuras centrais do Bayern de Munique e da seleção da Mannschaft, mantendo o seu status como um dos melhores médios defensivos do futebol europeu. A sua consistência e a capacidade de impactar jogos em várias fases continuam a consolidar a sua reputação como um dos jogadores mais completos da sua geração.
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0: Os seus prémios, troféus, são apenas uma pequena amostra do impacto que tiveram com o seu legado a ultrapassar as fronteiras do desporto. Está na altura de trazermos mais um craque da Liga Portuguesa aqui à primeira rádio de esporto.
3: Jonas Gonçalves Oliveira, conhecido simplesmente como Jonas, chegou ao Benfica em 2014 e rapidamente conquistou os adeptos pela sua técnica apurada, inteligência em campo e habilidade letal na finalização. Vindo do Valência, onde enfrentou dificuldades com lesões e irregularidade, Jonas encontrou uma nova vida no futebol português, transformando-se num dos avançados mais marcantes da história recente do clube lisboeta e da Primeira Liga. Na sua primeira época em Portugal, impressionou de imediato ao marcar 20 golos no campeonato, mostrando uma capacidade de adaptação notável e formando uma dupla memorável com Lima. Este impacto inicial foi apenas o começo de uma série de temporadas brilhantes, onde o avançado brasileiro se tornou a principal referência ofensiva do Benfica. Em 2015-2016, Jonas viveu um dos melhores momentos da carreira, marcando 32 golos no campeonato e sagrando-se o melhor marcador da Liga, ao mesmo tempo que ajudava os encarnados a conquistar o tricampeonato e mais tarde o tetra. Com o seu estilo elegante e precisão nas finalizações, Jonas conquistou a alcunha de Pistolas entre os adeptos benfiquistas. Não era apenas um avançado goleador, mas também um jogador de equipa, capaz de criar jogadas e assistir os companheiros. A sua visão de jogo e inteligência permitiram-lhe resolver partidas decisivas com facilidade aparente e foi várias vezes determinante em jogos de alta pressão. Os seus golos de qualidade e a sua consistência renderam-lhe o prémio de melhor jogador da Liga Portuguesa em 2015 e 2016, reafirmando o seu estatuto como um dos maiores craques da competição. Apesar das lesões que começaram a surgir nas suas épocas finais, Jonas continuou a ser crucial para as Águias. Em 2018-2019, na sua última temporada como jogador, ainda contribuiu para o título de campeão, ajudando o clube a recuperar a hegemonia do futebol português. terminou a carreira em 2019 como o segundo melhor marcador estrangeiro da história do Benfica, com 137 golos em 183 jogos, uma média impressionante que solidifica o seu legado entre os melhores avançados que passaram pelo clube. Jonas é recordado pelos adeptos encarnados com enorme carinho e admiração. A sua postura profissional, aliada ao talento incomum, deixaram uma marca duradoura no Benfica e na Primeira Liga. A figura de Jonas vai além dos números, é sinónimo de classe e dedicação, um jogador que transformou o ataque benfiquista e inspirou uma geração de adeptos com a sua simplicidade e eficácia dentro de campo.
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0: Está na altura dos craques mundiais, muitos destes ícones do futebol mantêm-se ligados ao desporto, seja como comentadores, treinadores ou embaixadores de clubes e marcas, outros inclusive já não estão entre nós, mas fazemos questão de os recordar aqui na primeira rádio de esporto.
1: Éric Cantona, também conhecido como Le Roi, ou o Rei em português, é uma figura marcante e controversa no futebol, com uma carreira que influenciou não só dentro de campo, mas também fora dele. Nascido em Marselha, França, em 1966, Cantona começou a sua carreira em clubes menores no país, mas foi no Manchester United que realmente se destacou, transformando-se num ícone da Premier League. Cantona começou a sua trajetória no futebol no Auxerre, clube pelo qual fez a sua estreia profissional em 1983. Durante os primeiros anos da sua carreira, mostrou grande talento, mas também uma personalidade forte e um temperamento imprevisível. Passou por alguns clubes franceses, como o Marselha, o Bordeaux, o Montpellier e o Nîmes, conquistando títulos nacionais, mas sempre com problemas disciplinares. A sua passagem por Marselha foi marcada pela vitória no Campeonato Francês em 1989, mas Cantona não se adaptou completamente ao clube, que culminou na sua transferência para o Nîmes, onde um incidente com o árbitro quase resultou na sua reforma precoce. Após essa fase turbulenta, decidiu buscar uma nova oportunidade em Inglaterra, onde a sua carreira descolaria de forma irreversível. A carreira de Cantona mudou drasticamente ao transferir-se para o Leeds United em 1992. Rapidamente ajudou o clube a conquistar o título da primeira divisão inglesa, mas foi depois da sua transferência para o Manchester United que se tornaria uma verdadeira lenda. Chegando ao Old Trafford em novembro de 1992, Cantona teve um impacto imediato. Os Red Devils, que não conquistavam o título inglês há mais de 25 anos, venceram a Premier League na sua primeira temporada com o francês. Com o seu estilo arrojado, passos precisos e golos decisivos, ajudou a transformar o United numa potência do futebol inglês. Entre 1992 e 97, sob sua liderança, o clube conquistou 4 títulos da Premier League, além de 2 taças da Inglaterra. Cantona sempre foi conhecido tanto pelas suas habilidades com bola quanto pelo seu temperamento explosivo. O episódio mais famoso da sua carreira ocorreu em 1995, quando durante uma partida frente ao Crystal Palace deu um pontapé num adepto adversário que o insultou da bancada. Esse incidente resultou numa suspensão de 8 meses, um dos momentos mais controversos da história do futebol inglês. Apesar disso, quando retornou da suspensão, Cantona rapidamente recuperou a sua forma e liderou o Manchester United em mais uma conquista da Premier League, em 1996. Esse foi um dos momentos que cimentou o seu status de rei, tanto pelo seu carisma quanto pela sua importância dentro de campo. Surpreendentemente, Cantona anunciou a sua retirada em 1997, aos 30 anos, no auge da sua carreira. Decidiu então seguir outros caminhos, incluindo uma carreira como ator e envolvimento com o cinema e arte. Fora dos campos, o francês sempre foi conhecido pela sua personalidade forte, pensamentos filosóficos e declarações marcantes que alimentaram a sua aura de enigma e fascínio. O avançado deixou um legado profundo no Manchester United e no futebol mundial. Foi nomeado em 1994 como jogador do ano para a Associação de Jogadores Profissionais Ingleses e em 2001 foi eleito o jogador do século pelos adeptos do United. A sua influência no renascimento do clube e na Premier League é inegável, sendo lembrado como um dos maiores jogadores da história do futebol inglês. A carreira de Éric Cantona foi marcada tanto pelo brilhantismo dentro de campo como pela sua irreverência fora dele. Ícone do Manchester United e da Premier League, Cantona não só ajudou a transformar o clube numa potência global, como também redefiniu o papel de uma estrela do futebol, combinando talento, liderança e uma personalidade única. Mesmo após a sua retirada, continua a ser uma figura reverenciada e uma das personalidades mais influentes da história do futebol.
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0: E agora seguimos com os gigantes adormecidos neste produto 100% palavra.
1: O Celtic Football Club é um dos clubes de futebol mais importantes e tradicionais da Escócia e do mundo. Fundado em 1887, na cidade de Glasgow, o Celtic construiu uma história repleta de sucessos nacionais e internacionais, consolidando-se como um gigante do futebol europeu, especialmente nas conquistas da década de 1960. Desde a sua fundação, o Celtic destacou-se como uma força dominante no futebol escocês, conquistando o seu primeiro título da Scottish League Championship em 1893, apenas 5 anos após ser criado. O clube rapidamente se tornou um dos mais vencedores do país, ao lado do seu maior rival, o Rangers, com quem protagonizou o famoso Old Firm, um dos derbys mais históricos e intensos do futebol mundial. O maior feito internacional do Celtic ocorreu na temporada de 1966-67, quando a equipa se tornou a primeira do Reino Unido a conquistar a Taça dos Campeões Europeus, a atual Liga dos Campeões. Sob o comando do lendário treinador Jock Stein, o Celtic, apelidado de Lisbon Lions, derrotou o poderoso Inter de Milão na final realizada em Lisboa, no Estádio Nacional, com uma vitória por 2-1. Essa conquista não foi apenas memorável pelo título em si, mas também pela forma como o Celtic jogou. A equipa adotou um estilo ofensivo, em contraste com o futebol defensivo da época. Jimmy Johnson e Bobby Murdoch foram dois dos grandes destaques dessa equipa e o triunfo tornou o Celtic um dos maiores clubes da Europa e um símbolo do orgulho para o futebol escocês. Na mesma temporada, o Celtic conquistou também todos os principais troféus domésticos possíveis: a Liga Escocesa, a Taça da Liga e ainda a Glasgow Cup. Após o título europeu de 1967, o Celtic continuou a ser uma força competitiva na Europa. Voltou a chegar à final da Taça dos Campeões Europeus em 1970, mas foi derrotado aí pelos neerlandeses do Feyenoord por 2-1. Além disso, nas décadas seguintes, o clube fez várias participações dignas de nota nas competições europeias, embora sem repetir o sucesso de 1967. Na década de 2000, o Celtic viveu outro momento importante ao alcançar a final da Taça UEFA, atual Liga Europa, em 2003, sob o comando de Martin O'Neill. Na final realizada em Sevilha, a equipa foi derrotada por 3-2 pelo Futebol Clube do Porto, num jogo intenso que só foi decidido no prolongamento. O Celtic, além dos seus feitos em campo, é um clube com uma rica tradição e identidade cultural. Fundado com o objetivo de ajudar a comunidade irlandesa de Glasgow, o Celtic manteve uma forte ligação com as suas raízes católicas e irlandesas, sendo uma parte integrante da comunidade local. O clube continua a ser uma potência no futebol escocês, regularmente conquistando títulos da Scottish Premiership e mantendo-se competitivo em competições europeias. O Celtic Park, o estádio da equipa, é famoso pela sua atmosfera vibrante e apaixonada. O emblema britânico também possui uma forte base de adeptos a nível global que seguem fielmente o clube, tanto nas competições domésticas como nas europeias, celebrando o legado de conquistas e o espírito do futebol ofensivo e competitivo que sempre os caracterizaram. Em suma, o Celtic Football Club é mais do que apenas um clube de futebol. É um símbolo de orgulho para os seus adeptos e uma das instituições mais veneradas do futebol europeu. A conquista da Taça dos Campeões Europeus de 1967 permanece o ponto mais alto da sua rica história e o legado do clube continua a ser transmitido através das gerações.
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0: O futebol celebra não apenas a glória de quem venceu, mas também os percursos incríveis e inesquecíveis daqueles que desafiaram todas as lógicas e deixaram uma marca eterna. Está na altura de mais um feito histórico aqui na Golo FM.
1: A temporada de 1963-64 ficou marcada como um dos momentos mais icónicos da história do Sporting Clube de Portugal. O clube leonino, já uma referência no panorama desportivo nacional, alcançou uma glória inédita ao vencer a Taça dos Vencedores das Taças, conhecida como Taça das Taças, um dos mais prestigiados troféus europeus da época. O Sporting tornou-se assim o primeiro clube português a conquistar esta competição internacional, consolidando o seu nome no futebol europeu. A caminhada dos Leões na competição não foi fácil e esteve repleta de desafios. Tudo começou na primeira eliminatória, onde os verde e brancos defrontaram os italianos da Atalanta. Depois de uma primeira mão complicada, em que perderam por 2-0, o Sporting conseguiu virar o resultado em Alvalade com uma vitória por 3-1, forçando um terceiro jogo de desempate que venceria por 3-1. Este início dramático foi um presságio do que seria uma campanha marcada por grandes emoções. Nos quartos de final, o Sporting encontrou o Manchester United, uma das equipas mais temidas da Europa na época. Após um resultado desfavorável de 4-1 em Old Trafford, os
3: Leões protagonizaram uma das maiores reviravoltas da história das competições europeias ao golear a equipa inglesa por 5-0 em Lisboa, numa exibição memorável que ficou para sempre na memória dos adeptos leoninos. O jogo foi uma demonstração do espírito ofensivo de uma equipa liderada pelo avançado João Moraes e pelo lendário Fernando Mendes, que foram fundamentais ao longo de toda a campanha. Após esta façanha, os Leões continuaram a sua caminhada rumo à final, eliminando o Lyon nas meias-finais. A equipa francesa apresentou alguma resistência, mas a formação lusa conseguiu ultrapassar os franceses com uma vitória confortável por 2-1 no total das duas mãos, carimbando assim o passaporte para a grande final. O palco estava montado para um dos momentos mais altos da história do clube. A final da Taça das Taças de 1964 teve um desfecho dramático e incomum. O Sporting defrontou o MTK Budapeste, uma equipa húngara de grande qualidade, num confronto que viria a ter dois atos. O primeiro jogo, realizado no estádio Eisel, em Bruxelas, terminou empatado a 3 após prolongamento, forçando um jogo de desempate. Esse segundo embate foi realizado no mesmo estádio, 4 dias depois, e é aí que surge o herói improvável da história, João Moraes. Aos 19 minutos, o jogador leonino marcou o famoso canto direto, um golo olímpico marcado diretamente de pontapé de canto, que garantiu ao Sporting uma vitória por 1-0 e o título de campeão. Este feito foi recebido com enorme euforia em Portugal, colocando o Sporting no mapa do futebol europeu e elevando a moral do clube numa época em que o futebol português começava a dar os primeiros passos no cenário internacional. O triunfo na Taça das Taças foi um marco histórico não só para o Sporting, mas também para o desporto nacional, sendo uma das primeiras grandes conquistas europeias de um clube português. A equipa de 1964, liderada pelo treinador Anselmo Fernandes, tornou-se um símbolo de garra, determinação e qualidade técnica, valores que continuam a ser associados ao clube. Entre os protagonistas desta campanha gloriosa, destacam-se nomes como o guarda-redes Carvalho, o capitão Fernando Mendes, o avançado Osvaldo Silva e, claro, João Moraes, cujo golo decisivo ficou gravado para sempre na história leonina. Esta equipa é ainda hoje recordada com grande carinho pelos adeptos, sendo frequentemente homenageada como uma das melhores formações da história do clube. A vitória na Taça das Taças em 1964 continua a ser uma das primeiras conquistas mais importantes do palmarés do Sporting. Este título reforçou o estatuto internacional do clube e abriu portas para futuras participações em competições europeias. Foi um triunfo que simbolizou o espírito combativo do Sporting Clube de Portugal, a sua capacidade de superação e a força do coletivo. Na história do futebol europeu, o nome do Sporting ficou assim gravado com letras douradas.

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1: E está agora na hora de trazer o perfil de mais um jogador à Golo.fm.
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3: Marquinhos, de nome completo Marcos Auás Correia, é um futebolista brasileiro nascido a 14 de maio de 1994 em São Paulo. Atualmente joga como defesa central no Paris Saint-Germain e é também uma peça-chave na seleção brasileira. Conhecido pela sua liderança em campo, capacidade de leitura de jogo e versatilidade, Marquinhos tem-se estabelecido como um dos melhores defesas do futebol mundial. Iniciou a sua carreira no Corinthians, onde subiu nas camadas jovens até estrear-se pela equipa principal em 2012. Rapidamente chamou a atenção de clubes europeus e ainda nesse ano transferiu-se para a Roma na Série A italiana. A sua passagem pelo futebol italiano foi curta, mas impactante, tendo apenas jogado uma época no clube romano. O seu desempenho sólido despertou o interesse de grandes clubes europeus e em 2013 foi contratado pelo PSG. No Paris Saint-Germain, Marquinhos consolidou-se como um dos pilares defensivos da equipa. Desde a sua chegada tem sido uma figura constante no eixo da defesa parisiense, adaptando-se a diferentes sistemas táticos e jogando também como lateral direito ou médio defensivo, quando necessário. Com o PSG, conquistou múltiplos títulos da Liga, Taças de França e Taças da Liga, além de ter desempenhado um papel crucial nas campanhas europeias do clube, incluindo a chegada à final da Liga dos Campeões em 2020. Além da sua carreira de sucesso ao nível de clubes, Marquinhos tem sido uma presença regular na seleção brasileira desde 2013. Representou o Brasil em diversas competições internacionais, incluindo a Copa América e o Campeonato do Mundo. A sua capacidade de liderança dentro de campo valeu-lhe a braçadeira de capitão em várias ocasiões. Nos últimos anos, Marquinhos tem sido amplamente reconhecido pela sua consistência, inteligência tática e caráter, qualidades que o tornam não só num líder natural no PSG, onde passou grande parte da sua carreira, mas também uma figura fundamental na defesa da seleção brasileira.
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1: E seguimos agora nesta emissão com mais um craque da Liga Portuguesa.
3: Ricardo José Vaz Alves Monteiro, mais conhecido como Tarantini, é uma figura emblemática do Rio Ave e um exemplo raro de longevidade e lealdade no futebol português. Nascido em 1983 em Gestaçu, Baião, Tarantini começou a carreira em clubes de divisões inferiores e só aos 24 anos chegou ao futebol profissional, quando assinou pelo Rio Ave em 2008. Desde então construiu uma ligação histórica com o clube Vila Condense, onde passou toda a carreira na primeira divisão, tornando-se capitão e referência dentro e fora de campo. Como médio de forte resistência e excelente leitura de jogo, Tarantini sempre se destacou pela entrega e inteligência tática. O seu espírito de liderança e profissionalismo rapidamente o tornaram um dos jogadores mais importantes da equipa. Ao longo dos anos, o médio contribuiu para alguns dos momentos mais memoráveis do Rio Ave, incluindo a histórica qualificação para a Liga Europa e a chegada à final da Taça de Portugal e da Taça da Liga em 2014. Esse ano foi especialmente marcante para o clube, que sob a liderança de Tarantini atingiu um nível de protagonismo inédito, enfrentando equipas europeias e levando o nome do Rio Ave a uma dimensão internacional. Além do desempenho dentro das quatro linhas, Tarantini sempre foi admirado pela sua visão de futuro e preocupação com a carreira pós-futebol. Com um mestrado em Educação Física e em Desporto, destacou-se pela sua postura consciente e exemplar, sendo uma voz ativa na sensibilização para a importância dos estudos entre os jogadores. Tarantini chegou mesmo a escrever um livro, A Minha Causa, onde partilhou reflexões sobre a vida desportiva e a necessidade de planear o futuro, inspirando colegas e jovens atletas a pensar além do futebol. Ao pendurar as chuteiras em 2021, Tarantini deixou um legado raro no futebol português. Com mais de 400 jogos pelo Rio Ave, é recordado não só pela sua entrega e dedicação em campo, mas também pelo impacto positivo que teve na cultura do clube e na vida dos colegas da profissão. O seu exemplo de compromisso, lealdade e inteligência fazem dele uma referência no desporto nacional, um atleta que valorizou a educação e a formação contínua, elevando o conceito de ser jogador profissional.
1: Seguimos agora nesta emissão com os craques mundiais.
3: Marco Van Basten é considerado um dos maiores avançados da história do futebol mundial, tanto pelo seu talento técnico como pela sua capacidade de marcar golos decisivos em momentos cruciais. Nascido a 31 de outubro de 1964, em Utrecht, nos Países Baixos, desde cedo demonstrou um talento inato para o futebol, seguindo os passos do pai, Joop Van Basten, que também jogara profissionalmente. O jovem Marco começou a jogar no clube local, o Utrecht, mas rapidamente atraiu a atenção do Ajax, um dos gigantes do futebol neerlandês, onde ingressou aos 16 anos. Foi no Ajax que Van Basten começou a destacar-se no cenário do futebol internacional. Fez a sua estreia na equipa principal em 1982, substituindo ninguém menos que o Johan Cruyff, uma das maiores lendas do clube. A transição não poderia ter sido melhor. Van Basten não só mostrou que estava à altura do desafio, como rapidamente se tornou o novo talismã da equipa. Na sua primeira temporada completa, em 1983-84, conquistou a sua primeira bota de ouro como o melhor marcador da Eredivisie, com 28 golos, um feito que repetiria várias vezes. A sua capacidade de finalização era extraordinária, combinando técnica refinada, inteligência tática e uma incrível habilidade acrobática que lhe permitia marcar golos de todos os ângulos e em todas as circunstâncias. Pelo Ajax, Van Basten conquistou 3 campeonatos neerlandeses, 3 taças dos Países Baixos e, em 1987, a Taça das Taças, onde marcou o único golo na final contra o Lokomotiv Leipzig, em Atenas. A sua carreira nos Países Baixos terminou com um impressionante registro de 128 golos em 133 jogos pelo clube de Amsterdão. Em 1987, Van Basten transferiu-se para o AC Milan, um dos maiores clubes da Europa, que já contava com outros 2 dos maiores talentos neerlandeses, Ruud Gullit e Frank Rijkaard. Sob o comando do lendário treinador Arrigo Sacchi, o Milan formou uma das melhores equipas de todos os tempos, com Van Basten como o principal goleador. A sua chegada ao futebol italiano foi inicialmente marcada por dificuldades devido a uma grave lesão no tornozelo, mas após

Um dos momentos mais memoráveis da sua carreira aconteceu ao serviço da seleção neerlandesa no Campeonato Europeu de 1988, na Alemanha. Van Basten foi o herói da competição, terminando como melhor marcador com 5 golos, incluindo o golo decisivo na final contra a União Soviética, um remate de primeira quase sem ângulo que é considerado um dos melhores golos da história das grandes competições. A sua exibição nesse torneio valeu-lhe a primeira das suas 3 bolas de ouro em 1988, 89 e 1992, reafirmando o seu estatuto como o melhor jogador do mundo naquela época. Infelizmente, a carreira de Van Basten foi encurtada devido a sucessivas lesões no tornozelo, culminando na sua reforma precoce aos 30 anos, em 1995. O último jogo oficial aconteceu na final da Liga dos Campeões de 1993, onde o Milan foi derrotado pelo Marselha. Apesar das tentativas de recuperação, as lesões impediram de continuar a jogar ao mais alto nível, encerrando a carreira de um dos maiores talentos que o futebol já viu. Apesar de um percurso abreviado, Marco Van Basten deixou uma marca indelével no futebol mundial. A sua combinação de elegância, poder e precisão fizeram dele uma verdadeira gazela nos relvados. Tanto no Ajax como no Milan, Van Basten construiu um legado que perdura até hoje e os seus feitos pela seleção dos Países Baixos consolidaram o seu lugar na história. Mais tarde, após encerrar a carreira como jogador, ainda teve passagens como treinador, incluindo a seleção neerlandesa, mas será sempre lembrado pelos seus feitos dentro das quatro linhas.

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2: O Futebol Clube des Girondins de Bordeaux, fundado em 1881, é um dos clubes mais tradicionais de França, com uma rica história que se estende por mais de um século. O Bordeaux, como é popularmente conhecido, tem uma trajetória marcada por sucessos a nível doméstico e por momentos de crise, sendo uma das equipas mais respeitadas e emblemáticas do futebol gaulês. Localizado na cidade de Bordeaux, no sudoeste de França, o clube teve a sua gênese numa sociedade desportiva que praticava diversas modalidades, mas só em 1936, o departamento de futebol foi criado oficialmente. Os primeiros anos do Bordeaux foram de construção de identidade e crescimento, mas foi após a Segunda Guerra Mundial que o clube começou a destacar-se no cenário nacional. O primeiro grande sucesso aconteceu em 1950, quando o Bordeaux conquistou o seu primeiro título da Ligue 1 sob o comando do técnico André Gérard, marcando o início da sua consolidação como uma força do futebol francês. No entanto, o clube passaria por algumas décadas de menor protagonismo até alcançar o auge entre as décadas de 1980 e 90. A era dourada do Bordeaux começou na década de 80 sob a presidência visionária de Claude B e com o treinador Aimé Jacquet no comando técnico. Durante este período, o clube formou uma das melhores equipas da sua história, com jogadores como Alain Giresse, Jean Tigana e Patrick Battiston, estrelas que marcaram o futebol francês. Entre 1984 e 1987, o Bordeaux venceu 3 títulos da Liga e consolidou-se como uma potência. A conquista da Taça de França em 1986 e 87 completou um ciclo de domínio no futebol doméstico. A nível europeu, a equipa também brilhou, atingindo as meias-finais da Taça dos Clubes Campeões Europeus em 1985. Outro momento marcante na história do Bordeaux foi a revelação de Zinedine Zidane, uma das maiores figuras do futebol mundial. Zidane começou a sua carreira no clube no início dos anos 90 e rapidamente se destacou pela sua classe e visão de jogo. Ao lado de outros talentos como o Big Saint Lazarazu e Christophe Dugarry, Zidane ajudou o Bordeaux a chegar à final da Taça UEFA em 1986, onde apesar de terem perdido para o Bayern de Munique, o clube consolidou a sua reputação internacional. Mais tarde, no início dos anos 2000, o Bordeaux voltou a conquistar troféus importantes. Em 2009, sob a liderança do treinador Laurent Blanc, o clube voltou ao topo ao vencer a Ligue 1 pela primeira vez em 10 anos, impulsionado pelo talento dos jogadores como Johan Gourcuff e Marouane Chamakh. Esse título foi seguido pela Taça da Liga Francesa e pela Supertaça de França, consolidando o Bordeaux como um dos principais clubes do país naquele momento. Apesar dos sucessos, o clube enfrentou crises financeiras significativas nas últimas décadas. Em 2021, o clube foi colocado em administração judicial devido a problemas financeiros graves, uma situação que culminou na sua despromoção para a 2ª Divisão Francesa em 2022. A queda foi um duro golpe para um clube com tanta história e tradição e o Bordeaux enfrentou uma luta pela sobrevivência, tanto desportivamente como

0: financeiramente, mas tem trabalhado arduamente para reconstruir o seu prestígio e voltar à elite do futebol francês. Ao longo da sua trajetória, o Bordeaux venceu 6 títulos da Ligue 1, 4 taças de França, 3 taças da Liga Francesa e diversas supertaças do país, consolidando-se como um dos clubes mais laureados da França. Além disso, o clube tem um legado significativo na formação de talentos, tendo revelado jogadores que se tornaram referências globais, como Zidane e Lizarra Azul. A história do Bordeaux é marcada por altos e baixos, desde as glórias nacionais e internacionais até aos desafios financeiros e desportivos mais recentes. No entanto, a capacidade do clube de se reinventar e a paixão dos seus adeptos mantém viva a esperança de que os Girondins de Bordeaux voltarão a brilhar no topo do futebol francês.
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2: E seguimos agora nesta emissão com os grandes feitos históricos.
0: A temporada de 2003-2004 do Arsenal ficará para sempre gravada na história do futebol inglês com uma campanha em que os Invincibles se tornaram imortais. Sob o comando de Arsène Wenger, o Arsenal protagonizou uma das mais impressionantes épocas da Premier League, terminando o campeonato de forma invicta, algo que não acontecia há mais de 100 anos no futebol inglês. Com o futebol vistoso, ofensivo e implacável, os Gunners conquistaram o título com 26 vitórias e 12 empates, somando um total de 90 pontos e inscrevendo os seus nomes nos anéis do desporto. A solidez defensiva foi um dos pilares desta equipa lendária. No centro da defesa, Sol Campbell e Colo Touré formaram uma dupla intransponível, protegendo a baliza defendida por Jens Lehmann. Nas laterais, Ashley Cole e Lauren acrescentavam equilíbrio e capacidade ofensiva, enquanto à frente da defesa, Patrick Vieira e Gilberto Silva impunham respeito e organizavam o jogo, formando uma barreira que permitia aos setores mais adiantados atuassem com liberdade. Do meio-campo para a frente, o talento abundava. A criatividade e a magia eram lideradas por Robert Pires e Freddy Ljungberg nas alas, que não só assistiam os avançados, como também contribuíam com golos importantes. No entanto, foi no ataque que o Arsenal mais se destacou. Thierry Henry, no auge da sua carreira, foi o grande símbolo desta equipa. O avançado francês marcou 30 golos na Premier League, combinando técnica, velocidade e frieza na finalização. Henry estava num plano à parte, sendo muitas vezes imparável e fazendo a diferença em momentos decisivos. Ao seu lado, Dennis Bergkamp, com a sua visão de jogo e inteligência tática, orquestrava as jogadas ofensivas, criando oportunidades com passos milimétricos. O Arsenal começou a época com uma clara declaração de intenções, vencendo os primeiros 4 jogos e mostrando desde cedo que seriam sérios candidatos ao título. Ao longo da temporada, os Gunners enfrentaram momentos de pressão, mas sempre encontraram soluções para evitar a derrota. A vitória por 5-3 contra o Middlesbrough ou a reviravolta em Stamford Bridge contra o Chelsea são exemplos de resiliência desta equipa, que nunca deixou que os adversários lhe tirassem o controle da campanha. Um dos momentos mais marcantes da temporada foi o empate a 0-0 contra o Manchester United em Old Trafford, num jogo que ficou conhecido como a Batalha do Teatro dos Sonhos. Foi um encontro intenso, onde o Arsenal lutou com unhas e dentes para manter a invencibilidade e Jens Lehmann, com defesas cruciais, em conjunto com Sol Campbell, com a sua consistência, foram fundamentais para garantir o empate. Outro marco da campanha foi a vitória por 2-1 sobre o Liverpool, em Anfield, numa demonstração de força contra um dos rivais mais perigosos. O título da Premier League foi garantido a 4 jornadas do fim, com um empate a 2 contra o Tottenham, em White Hart Lane. Não poderia haver cenário mais dramático para os Gunners do que conquistar o título no terreno do seu maior rival, já que o Arsenal tinha demonstrado a superioridade ao longo da época, mas esse jogo selou o destino de uma campanha histórica. A temporada terminou a 15 de maio de 2004 com uma vitória por 2-1 sobre o Leicester no Highbury. Foi o desfecho perfeito para uma época perfeita, com os Gunners celebrando a sua invencibilidade frente aos seus adeptos. Este feito tornou o Arsenal apenas a segunda equipa na história do futebol inglês a conquistar o título sem qualquer derrota, repetindo o feito do Preston North End em 1888-1889. A equipa de 2003-2004 do Arsenal, apelidada de Invincibles, é considerada uma das melhores formações de sempre no futebol mundial. O equilíbrio entre defesa e ataque, a qualidade técnica dos seus jogadores e a mentalidade vencedora foram fatores determinantes para o sucesso. Arsène Wenger, com a sua visão estratégica, transformou o Arsenal numa máquina invencível que não só dominava os adversários, como também encantava os adeptos com o seu estilo de jogo fluido e ofensivo. No final da temporada, o Arsenal não conseguiu repetir o sucesso nas competições europeias, tendo sido eliminado na fase dos quartos de final da Liga dos Campeões pelo Chelsea. Ainda assim, a campanha histórica doméstica continua a ser o grande legado desta equipa, elevando o clube londrino a um novo patamar de reconhecimento internacional.
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2: Vamos lá olhar agora para o perfil de mais um jogador aqui na Primeira Rádio Desporto.
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0: Nicolás Otamendi, defesa central argentino de grande destaque, nasceu a 12 de fevereiro de 1988 em Buenos Aires. Começou a sua carreira no Vélez Sarsfield, onde fez a estreia profissional em 2007. Em 2010, transferiu-se para o Futebol Clube do Porto, onde venceu a Liga Europa no ano seguinte e se afirmou como um dos melhores defesas do futebol português. Depois de uma breve passagem pelo Atlético Mineiro e Valência, em 2014 ingressou no Manchester City, onde conquistou duas Premier Leagues e outros títulos nacionais, permanecendo no clube até 2020. Nesse ano, Otamendi transferiu-se para o Benfica, onde se tornou uma peça fundamental na defesa da equipa. Capitão das Águias, foi parte integrante da conquista do Campeonato Nacional na época 22-23. Ao nível internacional, Otamendi é a presença regular na seleção argentina, com a qual conquistou a Copa América em 2021 e 2024 e ainda o Campeonato do Mundo de 2022, consolidando uma carreira de enorme sucesso, tanto a nível de clubes como de seleções.
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0: Vítor Damas, nascido a 8 de outubro de 1947 em Lisboa, é amplamente considerado um dos maiores guarda-redes da história do futebol português e uma das maiores lendas do Sporting Clube de Portugal. Com uma carreira que se estendeu por mais de duas décadas, Damas é muitas vezes referido como Eusébio das Balizas, um apelido que sublinha a sua relevância e impacto no futebol nacional, semelhante àquele que Eusébio teve como avançado. Damas iniciou a sua ligação ao Sporting nas camadas jovens, tendo ingressado no clube de Alvalade aos 14 anos. A sua estreia pela equipa principal aconteceu em 1966, ainda com apenas 19 anos, e rapidamente se afirmou como titular. Foi o guarda-redes principal da equipa leonina durante grande parte das décadas de 1960 e 70, disputando 332 jogos na sua primeira passagem pelo clube. Damas destacava-se pela sua agilidade e reflexos rápidos, que o tornaram uma referência entre os guarda-redes da sua época, tanto em Portugal como na Europa. Além do seu talento individual, foi fundamental nas conquistas do Sporting durante a sua carreira. Na primeira passagem pelo clube, conquistou dois campeonatos nacionais em 65-66 e 69-70 e uma Taça de Portugal em 70-71. A sua presença na baliza era sinónimo de segurança para a equipa e o seu estilo de jogo foi revolucionário para a posição de guarda-redes em Portugal, onde se destacou por ser um dos primeiros a atuar fora da pequena área, utilizando os pés para ajudar no processo defensivo. Em 1976, Vítor Damas decidiu procurar novos desafios e transferiu-se para o Racing Santander, em Espanha, onde permaneceu por três temporadas. Durante a sua passagem pelo futebol espanhol, o seu nome continuou a ser respeitado, sendo o titular absoluto na equipa espanhola. Após a sua experiência internacional, retornou a Portugal, onde jogou no Vitória Sport Clube e no Portimonense, antes de regressar ao Sporting em 1984 para encerrar a sua carreira. Na segunda passagem por Alvalade, Damas conseguiu manter um nível elevado, mesmo já com mais de 35 anos. Esteve presente em mais de 114 jogos nessa fase final da carreira pelo Sporting e conseguiu o feito de se tornar o jogador com mais partidas oficiais pelo clube, superando a marca de 436 jogos, um recorde que se manteve por vários anos. Apesar de não ter conquistado mais títulos nessa fase, o seu retorno foi celebrado pela massa associativa, que via em Damas não apenas um jogador, mas o símbolo do emblema. A nível de seleção, Damas também teve uma carreira longa e respeitada, somando 29 internacionalizações para Portugal. Esteve presente em momentos importantes, incluindo a campanha de qualificação para o Mundial de 86, já no final do seu percurso. Foi sempre reconhecido pela sua classe e liderança dentro de campo. Mais tarde, retirou-se em 1989, aos 41 anos, e permanece uma figura icónica do futebol português. O Sporting honrou o seu legado ao dar o seu nome a uma das portas do estádio José Alvalade e a sua memória continua a ser celebrada pelos adeptos leoninos e pelos entusiastas do futebol em Portugal.
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2: E seguimos agora nesta emissão com mais um craque mundial.
0: Andriy Shevchenko, ou simplesmente Sheva, é uma das maiores lendas do futebol mundial.
4: Nascido a 29 de setembro de 1976, em Dvirkishnia, na Ucrânia, Shevchenko destacou-se desde cedo como um talento raro. Iniciou a sua carreira no Dinamo de Kiev, onde rapidamente impressionou pelo seu poderio físico, velocidade e capacidade de finalização, características que o tornariam um dos melhores avançados da sua geração. Foi sob a orientação do lendário treinador Valery Lobanovsky que Shevchenko desenvolveu a sua técnica apurada e instinto de matador. Nos anos 90, o Dinamo de Kiev era uma das principais potências do futebol da Europa de Leste e Shevchenko desempenhou um papel fundamental na equipa, ajudando-a a dominar o campeonato ucraniano e a ter presenças marcantes nas competições europeias. Na Liga dos Campeões de 1997-98, Cheva ganhou projeção internacional ao marcar um hat-trick frente ao Barcelona no Camp Nou, numa vitória por 4-0 que espantou o mundo do futebol. Esta exibição cativou os olhares dos grandes clubes europeus, mas foi o AC Milan que garantiria a sua contratação em 1999. A chegada de Shevchenko a Milão foi um dos momentos mais decisivos da sua carreira. Logo na sua primeira época, o avançado ucraniano mostrou ao mundo a sua capacidade letal, tornando-se o melhor marcador da Série A, com 24 golos. Shevchenko formou uma parceria ofensiva impressionante com nomes como Rui Costa e Kaká, ajudando o AC Milan a reconquistar o estatuto de potência europeia. Com a camisola rossonera, conquistou a Liga dos Campeões em 2003, quando o Milan venceu a Juventus na final, nas grandes penalidades. Shevchenko marcou o penalti decisivo e levou o clube de volta ao topo do futebol europeu. Entre os títulos que conquistou no Milan, destacam-se ainda um Scudetto em 2004, uma Supertaça italiana e uma Supertaça europeia. No entanto, foi o seu desempenho individual que marcou uma era no futebol europeu. Em 2004, Shevchenko venceu a tão cobiçada Bola de Ouro, sendo coroado o melhor jogador da Europa, um feito que colocou definitivamente o seu nome entre os grandes do futebol. Ao longo das suas 7 temporadas nos rossoneri, Shevchenko marcou 175 golos em 322 jogos, tornando-se o segundo melhor marcador da história do clube, apenas atrás do sueco Gunnar Nordahl. Em 2006, Shevchenko trocou o Milan pelo Chelsea numa das transferências mais caras da história do futebol à época. No entanto, a sua passagem por Londres foi marcada por lesões e dificuldades de adaptação ao estilo de jogo mais físico e intenso da Premier League.
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0: Seja bem-vindo, ouvinte do Gole FM, a mais dois jogos do Campeonato do Mundo 2026. Desta vez, grupo A, que está, diria, bem encaminhado. O México já garantiu esse apuramento e agora é uma questão de vermos quem será o segundo classificado. A Coreia do Sul depende apenas de si, tem 3 pontos, joga diante da África do Sul, que é então o jogo que vamos acompanhar em primeira instância. O ouvinte do LFM certamente já está completamente familiarizado com aquilo que são, com aquilo que está a ser a dinâmica destes encontros ao mesmo tempo, ou seja, um ping-pong, 5 minutos para cada lado, menos, lá está, nos jogos, no jogo de Portugal e também à partida no jogo de Cabo Verde. Dizer também, ouvinte Golo FM, agradecer, sem dúvida alguma, todo o apoio que tem sido prestado ao longo deste Campeonato do Mundo 2026. Muito obrigado a toda a gente que tem estado presente. Um abraço desde já para quem já está no chat, à Carla Costa MZ, que coloca bandeiras da África do Sul, e ao Paulo Rodrigues, sempre presente, o nosso grande Paulo. Um abraço, Paulo. E vamos então olhar para este África do Sul, Coreia do Sul, e também ao minuto 10 olhamos para esse duelo entre a seleção da Chequia e também a seleção do México. México que já garantiu então esse apuramento e, portanto, digamos que entra para este jogo sem qualquer tipo de pressão. Já lá vamos também olhar os 11 iniciais, tanto de Chequia, México, como também do Coreia do Sul, África do Sul. Primeiramente vamos olhar para este África do Sul, Coreia do Sul. Os Bafana Bafana continuam a tentar recuperar o protagonismo que tiveram nos inícios dos anos 2000. Em contrapartida, vão defrontar uma Coreia do Sul, uma autêntica potência asiática, uma seleção que deu espetáculo no primeiro jogo. Depois, no segundo jogo contra o México, creio que o erro da Coreia foi ter jogado para o empate, ou seja, foi uma equipa que não privilegiou a sua identidade, acabou por perder, e agora vamos ver o que é que vem daí. Tudo aposta então para o início da partida entre a seleção da África do Sul e também a seleção do México. Jogo em Monterrey, no estádio BBVA. Atenção que a África do Sul ainda está dentro. Se vencer, faz 4 pontos e ultrapassa a seleção da Coreia do Sul. E pode ficar em segundo ou em terceiro. Começa o espetáculo.
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0: 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E arrancou, Gol FM. Arrancou o espetáculo. Venha daí então para essa partida entre a seleção da África do Sul e da Coreia do Sul, e depois ao minuto 10 olhamos então para esse Chequia-México, sempre que se justificar, obviamente, que se a seleção da Chequia, do México, a marcar enquanto estamos neste África do Sul, Coreia do Sul, obviamente vamos olhar para esse encontro. Vamos primeiramente aos 11 de África do Sul e Coreia do Sul. África do Sul com Williams na baliza, depois uma dupla central composta por Okan, Mbokazi, Modiba e Mudaú, meio campo com Mbata, Sitol, jogador do Tondela, e Mofokeng na frente com Maseko, Apolis e Magopa. É este o 11 inicial da seleção da África do Sul. Já a seleção da Coreia do Sul atua com o guarda-redes Seon Kim na baliza, depois um tridente defensivo com Ji Lee, Kim In-jae e também An Lee, meio campo composto por Wang e Paik, ala direito Seul, ala esquerdo com Tai Lee, depois no apoio ao ponta de lança está presente o jogador do Wolverhampton, He Wang, e também Lee Kang-in, e o ponta de lança é então Yeon U. É este então o 11 da seleção da Coreia do Sul. Venha daí então, ouvinte Gol FM, para o último jogo desta madrugada, onde já estivemos a acompanhar durante ontem, neste caso, visto que já são 2 da manhã, estivemos a acompanhar o Bósnia 3, Qatar 1, Suíça 2, Canadá 1, Escócia 0, Brasil 3, Marrocos 4, Haiti 2. Atenção que este Haiti é verdade que não faz nenhum ponto, e quero também saber a vossa opinião aí no chat, ouvintes do LFM. É certo que este Haiti não faz um único ponto, mas gostei muito da exibição do Haiti contra a Escócia. Volto a bater na mesma tecla, o Haiti merecia ter saído desse duelo contra a Escócia com um ponto. Gostei também muito do que fez o Haiti hoje contra a seleção marroquina, onde até esteve a vencer por 2-1. Isidoro, para mim, neste momento faz o golo deste campeonato do mundo até ao momento. Portanto, gostei muito do Haiti. Quem sabe que daqui para a frente o Haiti possa construir uma seleção mais capacitada para estar presente em campeonatos do mundo. É certo que não conquistou nenhum ponto, é certo que até pode ser a única seleção deste Mundial a não conquistar nenhum ponto, porque neste momento Haiti já não pode conquistar nenhum ponto, a Turquia tem 0, mas ainda tem mais um jogo pela frente, a Tunísia igualmente, e Senegal e Iraque também, mas a partir de uma destas seleções vai fazer no mínimo um ponto, porque vão jogar uma contra a outra. A Jordânia também não tem qualquer ponto conquistado, o Uzbequistão também não, e o Panamá também não. Portanto, diria que destas seleções todas que não têm qualquer ponto, a seleção do Haiti era aquela que merecia pelo menos ter saído com um ponto deste campeonato do mundo. Está de parabéns ao Haiti no sentido da competitividade que a equipa teve ao longo da sua curta jornada, mas que o futuro pode ser risonho para o futebol haitiano. Um grande abraço para a Mónica, sempre presente, a nossa Mónica, depois também para o Jorge Leite, Luís Cruz Açores, um abraço amigo, abraço também para o Paulo Rodrigues, para o MMU e também para o nosso amigo Ângelo Romeu e para o Sandro Santana, salve, salve amigos e irmãos lusitanos de São Paulo, Brasil, um abraço para ti Alessandro, também para todo São Paulo, para todo o Brasil, para quem nos ouve, um abraço especial para vocês todos os ouvintes do Gol FM, muito obrigado pelo apoio, não se esqueçam de deixar o vosso gosto no vídeo, ativem também o sininho para serem avisados do início de todas as transmissões, e venham daí para este Campeonato do Mundo que está quentinho, como já era de esperar. Os craques estão-se a assumir, ora Cristiano, ora Messi, ora Vini, ora Mbappé, ora Haaland, e é isto o futebol no seu estado mais puro. Ouvintes Gol FM, passem também pelos shorts do canal do YouTube da Gol FM e vejam os vídeos que também estão por lá, não se esqueçam também de nos seguir no Instagram e já sabem que todos os jogos do Campeonato do Mundo têm relato na Golo FM. Para já, tudo muito tranquilo nesta África do Sul, 0, Coreia do Sul 0, 5 minutos de jogo, já sabem que a seguir passamos então para esse cheque a México e vamos estando nesse ping-pong.
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0: Um abraço aqui para o meu amigo Bruno Silva, sempre presente, também o nosso Bruno, grande abraço, meu amigo. O Talibã diz, África do Sul, Sedeira, ali, um abraço, Talibã. Jorge Leite, o Haiti deixou uma imagem frente à Escócia, não merecia perder, e hoje com o Marrocos deu boa réplica, é verdade. Gostei muito deste Haiti, muito sinceramente. Pode parecer ali um pouco romântico, porque jogaram bem, mas não ganharam, é certo. O que conta no fim são os pontos amealhados. Mas para uma seleção que não tem argumentos, ora para a Escócia, ora para Marrocos, ora para Brasil, a verdade é que para o Brasil não teve, para Marrocos durante a primeira parte teve, depois faltaram as pernas, e para a Escócia teve durante os 90 minutos. Esse é que até ao momento, sinceramente, acho que é o jogo mais injusto dos campeonatos do mundo, muito sinceramente. Chequia México, vamos olhar também para os 11 iniciais deste duelo. A Chequia com Kovar na baliza, depois Holtz, Arnak e Krejci na defesa, Serve e Sadilek no meio campo, Doudera sobre a esquerda, Kufal sobre a direita, na frente de ataque com Sulc, Vicininski e Olzek. Já o México com Rangel na baliza, depois Reyes e Montes no eixo defensivo, direita com Sanchez, à esquerda com Chaves, com Garcia Chaves, exatamente, Chaves Garcia neste caso, Alvarez, Romo e Mora, e depois na frente de ataque com Quinhonhas, Alvarado e Ayala. Atenção a este Gilberto Mora, 17 aninhos de idade, um jogador com muito futuro, a ver vamos o que é que ele realmente hoje pode fazer nesta partida, o primeiro jogo que ele é titular neste Campeonato do Mundo. Lançamento de linha lateral para a seleção da Chequia. Chequia que atua de vermelho, ataca para a baliza sul. O México joga de branco, ataca para a baliza norte. Lançamento já efetuado, bola para dentro da área. Vai ganhar a seleção do México ali com algum perigo. Atenção que ia metendo água ali o Romo e acaba por perder a bola. O Romo brincou completamente, quis fintar ali na grande área. Olha a Chequia, atenção, corta ao México e depois despacha lá para a frente o Quinhonhas. Vamos ver o que é que este México também vai apresentar hoje, porque o México já está apurado e em primeiro lugar do grupo também. Portanto, já ninguém tira o primeiro lugar à seleção do México, que tem então 6 pontos. E portanto, a Coreia do Sul até pode vencer, que vai fazer 6 na mesma, mas perde no confronto direto. Olha o cruzamento da seleção checa, até essa bola na área, pode ser o golo e a bola sai ao lado. Grande oportunidade agora para a Checa, muito perto mesmo de Vicininski inaugurar o marcador. Grande oportunidade para o conjunto chequio. Atenção que entra muito bem a Chequia na partida. Remate de Vicininski, a bola a passar ao lado. Está dado o primeiro aviso neste Chequia México. Grande oportunidade. E o México lá está. Uma seleção que já garantiu o apuramento. É normal que os índices de concentração não estejam tão elevados como nos dois jogos anteriores. De qualquer das formas, pede-se ao México profissionalismo, como é óbvio. Luís Cruz Açores diz: uma seleção que eu quero ver na fase seguinte é Cabo Verde. Esperamos que sim, amigo Luís, esperamos que isso realmente aconteça. É já na madrugada de sábado, 27 de junho, 1 da manhã, conto com vocês para esse Cabo Verde, Arábia Saudita. Jorge Leite diz: Walter, foi esse o Alemanha Costa Marfim. É verdade, o Alemanha Costa Marfim também foi injusto, verdade seja dita. Costa Marfim merecia ter saído pelo menos com um ponto desse duelo. Minuto 10 no Chequia, aliás, até no África do Sul, Coreia do Sul. Portanto, vamos contabilizar com o cronómetro do África do Sul, Coreia do Sul. Mas, portanto, Chequia 0, México também 0.
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0: Regressamos então agora a esse África do Sul, a Coreia do Sul. Já ainda sem grandes ocasiões de perigo, bola para a Coreia do Sul, ali no lado esquerdo, ali para Wang. Aí vem o Wang, vem para dentro, joga agora ali para a zona onde aparece o médio do Feyenoord, Inbeom Wang. Está agora para o Shan Wang. Deixa agora para trás ali para o Kim Min-jae. Bom, agora no lado direito, bem visto. Ali para a zona aparece Lee Kang-in. Hoje temos Son Yun-jun é jogador do Tottenham, grande estrela no banco de suplentes. Atenção muito abalada por parte da Coreia do Sul, recupera bem agora a África do Sul, mas não consegue depois dominar ali o Maseko. Recupera a seleção da Coreia do Sul, bola agora do lado esquerdo ali para a zona onde aparece o Lee, já meteu na frente, bem jogado. Atenção, Shan Wang tira o cruzamento, a bola bate, parece-me, num jogador sul-africano e vai para fora ou não? Não, vamos ter pontapé de baliza. Pontapé de baliza para a seleção da África do Sul. O MMO diz que quer uma final igual aos dos Simpsons, México-Portugal. Luís Cruz Açores, Walter, com quem vai jogar Cabo Verde, no momento não me lembro. Arábia Saudita, malta, vocês, não há problema nenhum, atenção, mas o meu nome escreve-se com V, com V de vaca e não com W, mas não há problema. Bola para a seleção da África do Sul, ali com Mbata, mete agora no meio, muito bem, a África do Sul a conseguir sair da zona de pressão, bola agora no lado esquerdo, ali para Modibá, Modibá agora mais ao meio, bem visto, a deixar ali para Mofokeng, depois tentava dar ali para Magopa, não conseguir, tira bem a defensiva da Coreia do Sul, lançando a linha lateral, que pertence aos sul-africanos ali com Modibá. Jorge Leite diz, hoje Canadá pôr-se em segundo lugar e perdeu a condição de jogar em casa. Estás-me a dar uma novidade, amigo Jorge, por acaso ainda não tenho olhado para isso. Vai jogar nos Estados Unidos, os 16 dados final com o segundo deste grupo, sim. Essa parte sim, sabia, mas não sabia que o jogo seria nos Estados Unidos. Ou seja, sim, perde uma grande oportunidade de jogar em casa. E o meu palpite, não sei quanto a vocês, digam aí no chat quem é que vocês acham que passa em segundo. O meu palpite será a Coreia do Sul. Gostava muito que fosse a África do Sul, gostava mesmo imenso que fosse a África do Sul, mas creio que a Coreia do Sul, se jogar o seu normal, pode vencer este jogo. Aliás, pode até nem ser preciso vencer, a verdade é essa. Atenção, África do Sul, cruzamento ali do Maseko, o cabeceamento do Golpa, a bola para fora, mas a Coreia, se tudo terminar assim como está, se a Chequia empatar diante do México e se Coreia do Sul e África do Sul empatam, a seleção da Coreia do Sul é quem passa em segundo. Um abraço para ti, Gracinda, boa noite. Também tem que lá o teu trabalho, espero que tenha corrido tudo bem, descansa, um abraço, também à Gracinda. Bola para a seleção da Coreia do Sul, ali com Paik, este agora deixa a bola para trás ali para a zona onde aparece Kim Min-jae agora mais à direita ali para Lee agora esticou, bem jogado para Lee Kang-in, não chega, recupera bem. Agora a seleção da África do Sul, atenção, bola para Magopa, acaba por perder. Vai voltar novamente a África do Sul a ter a posse de bola. Muito bem, a seleção sul-africana para já a querer entrar no jogo. A tentar mostrar um futebol que eu vi na taça das Nações Africanas, disputada este ano, entre dezembro e janeiro. Para já estes 15 minutos de África do Sul indicam isso. Algo que a África do Sul não mostrou nos outros dois jogos. Minuto 15, África do Sul 0, Coreia do Sul também 0.
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0: Vamos agora olhar para esse Chequia México, onde a Chequia volta a arrematar a baliza, volta a criar perigo. E novamente pelo mesmo homem, Vicininski, assim aqui é Vicininski, jogador do Vitória Pilsen, Denis Vicininski. Ele que jogou contra o Futebol Clube do Porto, empata uma bola, jogou 60 minutos. Contra os Dragões, bola para a seleção da África do Sul, recupera agora muito bem, aliás, da Chequia, sim, aqui é, bola para o defesa central Reyes, recupera bem o México, volta a ganhar a Chequia, bola agora entra ali no corredor esquerdo com Doldera, grande pormenor técnico agora ali de Sulz, ganha uma falta um tapé de livre para a seleção da Chequia. Para já uma atitude muito positiva da seleção da Chequia. Bola no lado direito agora para Kufal. Kufal agora vai deixar a bola mais para trás, ali para Oles. Kufal que fez uma assistência contra a Coreia do Sul. Bola agora mais para trás, ali para Krejci. Krejci agora a deixar ali para Sadilek. Sadilek agora mais atrás ainda a colocar em Krejci. Krejci agora a deixar para o Ranak. Ranak agora para o Serve. Aí está a Serve, vai avançando no terreno. Está agora no lado esquerdo defensivo. Ali para a zona onde aparece o Krejci. Está a Chequia a construir a 3. Bola para a seleção da Chequia. Ali com o Vicininski. Deixa agora para trás ali para Ranak. Ranak agora mais à frente, bem jogado ali para Vicininski. Está Vicininski a deixar na esquerda, bem tabulado ali para Doldera. Cruzamento de Doldera. Corta a seleção do México, vai dar canto. Ou não? Afinal não. Uma falta sobre o defesa central Montes. Parece-me que a Chequia vai apostar muito no futebol direto, que é a sua grande arma, é a sua grande força, sem dúvida alguma. O futebol direto desta seleção da Chequia. Bola para a seleção mexicana, para o guarda-redes Rangel. É uma pena não jogar Ochoa hoje, estava à espera que realmente o Ochoa jogasse. Para o México já estar apurado, mas é uma pena realmente não jogar. Bola para a seleção mexicana. Ali com Reyes. Isto agora a meter no meio, grande passe. A deixar ali para Romo. Atenção, Romo já meteu na direita. Pois não conseguiu dominar ali o menino. O Gilberto Mora, 17 aninhos de idade. Estrear-se num campeonato do mundo. Ele tentou dominar, mas a bola foi com muita força. Bola para a seleção da Chequia. Um abraço para toda a gente que nos ouve no canal do YouTube da Gol FM e também nas nossas rádios parceiras. Um abraço para Luanda, para Angola, naturalmente, Angola, Luanda, para Moçambique, para Guiné-Bissau. Bola para a seleção da Chequia, lado esquerdo, ali para Doldera. A Chequia está bem na partida, há que dizê-lo. Bola agora mais atrás ali para a zona onde aparece Krejci. Krejci a meter na frente, bem jogado, a colocar agora ali para o Doldera. Acaba por perder a bola, levanta-se, ele cai, levanta-se, raçudo do Doldera, mas recupera bem a seleção mexicana. Bola agora ali com Jorge Sanchez, antigo jogador do Futebol Clube do Porto. Bola agora colocada mais atrás ali para a zona onde aparece Sadilek. Aí está Sadilek. Este agora vai deixar mais à direita ali para Kufal. E agora mete a bola fora porque está caído no relvado Doldera. E vai ser assistido pela equipa médica. A bola já está a rolar novamente. Agora para trás ali para a zona onde aparece o guarda-redes da Chequia, Kovar. Minuto 20 de jogo, Chequia 0, México também 0.
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0: Vamos centrar as atenções agora neste África do Sul, Coreia do Sul, onde para já mantém-se tudo empatado a zero, ainda não temos golos. Mas uma África do Sul com mais ascendência do que provavelmente a Coreia do Sul, e uma Chequia com mais ascendência do que provavelmente o México. Bola para a seleção da Coreia do Sul, ali com a Kim In-jae. Está a defesa do Bayern Munique, passa agora disparatado o Kim In-jae, mesmo assim obriga ali o Yukli a correr para não deixar a bola sair. Bola garantida, profundidade, bem jogado, cruzamento muito largo, cruzamento ali do Lee à procura do Lee Kang-in, mas muito largo mesmo. Vamos Alves ao pontapé de baliza para a seleção sul-africana. Vai ser batido pelo guarda-redes Williams, ele que atua no Mamelodi da África do Sul, que este ano não foi campeão por um pontinho. Orlando Pirates venceu com 69 pontos, o Mamelodi ficou com 68. Esteve perto. Mamelodi que o ano passado esteve no Mundial de Clubes. Bola para a seleção da África do Sul. Está agora apanhado em fora de jogo o jogador sul-africano. Mas não falta muito já para esse momento da hidratação. Exatamente, é agora. É agora então, momento da hidratação. Vamos olhar um pouco para as estatísticas destes primeiros 22 minutos de jogo. África do Sul, gol esperado 0.22. Coreia do Sul 0.41. Posse de bola para a África do Sul 39%. Para a África do Sul 39%, exatamente. Para a Coreia do Sul 61%. Total de remates, África do Sul 4, Coreia do Sul 3, a baliza 1 para cada lado, 3 cantos para a África do Sul, 1 para a Coreia do Sul. A África do Sul para já em 104 passes, concretizou 86, com uma percentagem de acerto de 83%. Já a Coreia do Sul em 161 passes, concretizou 142, o que dá uma percentagem de acerto de 86%. Olhando para o Chequia-México, golos esperados para a Chequia 0.15, para o México 0, posse de bola 56% para a Chequia, 44% para o México, total de remates 4 para a Chequia, nenhum para o México, não há remates à baliza, não há grandes oportunidades, não há cantos que a nível de passes, em 114 passes, a Chequia concretizou 114 passes, a Chequia concretizou 98, dá uma percentagem de 86%. Já o México em 90 passes concretizou 77, dá uma percentagem de acerto de 86%. Ouvintes Gol FM, quem ainda está acordado, como é que estão a olhar para esta fase de grupos que já se está a compor? Aos poucos e poucos, já se vai compondo. Um Brasil que vai jogar contra o segundo classificado do grupo F. Ou seja, poderá ser Japão, Países Baixos ou Suécia. Agora vamos. Uma seleção marroquina que vai jogar contra o primeiro lugar do grupo F. Também poderá ser estes adversários que eu acabei por dizer. Aos poucos já se vai compondo. E amanhã, ou neste caso hoje, melhor dizendo, temos um Equador-Alemanha às 21 horas. Um Curaçao-Costa de Marfim, também à mesma hora. Portanto, vamos estar num ping-pong. Atenção que a Costa de Marfim está muito perto de garantir esse apuramento. Só precisa de um empate. É o suficiente para garantir. Na altura que chegamos ao minuto 25 da partida, África do Sul 0, Coreia do Sul também 0.
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0: Vamos agora centrar atenções então neste Chequia-México. Para já mantém-se o empate a zero. Marcos Nunes, abraço, sempre presente o Marcos. Ele que diz que o Uruguai vencer a Espanha, temos um Argentina-Espanha. Logo agora, o que é irónico, porque lembro que fizeram um sorteio para impedir aquela jogada logo. Pode ser o karma. Mas não me lembro desse feito no sorteio. O Uruguai vencer a Espanha, mas é muito difícil. É possível porque é futebol, mas é muito complicado. Este Uruguai tem jogado muito pouco. Mas atenção, porque... Exato, exato. Porque a Espanha, se perder, passa como melhor terceiro classificado à partida, sim. Passa como melhor terceiro, exatamente. E passa o Uruguai e Cabo Verde. Mas aqui creio que será a Espanha e Cabo Verde a passar. Pelo menos é aquilo que eu quero. Atenção à seleção da Chequia. Remate. Bola volta a sair ali para as mãos do guarda-redes Rangar. Aí está o próprio a chamar ali o jogador mexicano para participar na primeira fase de construção. Bola para Rangar. Ainda não aponta para a bola lá para a frente. Ainda Rangar. Demora. Já o México com muita cautela, é normal. Bola para... Um abraço também para ti, Marco Alves. Bola para Rangel, este agora deixa curtinho ali para a zona onde aparece Montes. Montes agora mais à direita. Ali para Sanchez. Sanchez novamente para Montes. Está a César Montes, mete agora no meio, bem jogado. É para Romo. Romo deixa agora para Alvarez. Alvarez para Gilberto Mora. Está agora a colocar ali para a zona onde aparece Reyes. Reyes agora mais ao meio para Alvarez. Alvarez para o Alvarado. Agora colocado ali para a zona onde aparece Sanchez. Sanchez para trás para César Montes. Marcos Nunes diz que eu lembro que eles fizeram um sorteio a pensar que ambas ficariam em primeiro e que os emparelhamentos só se cumpriram neste mi. Ah, mas creio que havia uma regra dessas ou isso não foi para a frente? Creio que havia uma regra. Pois, calhar é mesmo disso que tu estás a falar, Marcos. Porque creio que havia uma regra que essas seleções realmente só se podiam encontrar a partir das meias finais. Agora não sei se isso foi para a frente. Paulo Rodrigues. Arábia Saudita ganha, Cabo Verde diz adeus. É verdade, mas não vai acontecer. Jorge Leite diz, uma fase de grupos em que os grandes candidatos vão ter dificuldades em se impor e vencer os seus grupos. Sim, se olharmos aqui para os grupos, os grandes candidatos, diria que o Brasil não teve dificuldades, muito sinceramente. Ok que empata o primeiro jogo, mas empata contra o quarto classificado do último campeonato do mundo. Depois cilindra a Escócia e cilindra o Haiti. Não teve dificuldades o Brasil. A Alemanha também não teve, quer dizer, tirando o último jogo a Costa do Marfim, sim, podemos aqui admitir que teve dificuldades, sim, a Alemanha teve. Países Baixos, sim, a Espanha, sim. França não, tirando aquela primeira parte contra o Senegal, mas num cúmplice geral não teve. A Argentina também não teve. Portugal infelizmente está a ter, devido ao empate contra a República Democrática do Congo. Inglaterra está a ter. Bola para a seleção da Chequia. A Chequia insiste, atenção que a Chequia está muito bem na partida. Bola para Cufal, isto agora deixa para trás, ali para o cruzamento de Doldeira, vai muito longo e vai também por cima da baliza. Vamos ter pontapé de rede para a seleção do México. Também chegamos ao minuto 30 de jogo. Chequia 0, México também 0.
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0: Agora centramos então as atenções nesse África do Sul. Coreia do Sul, onde para já a África do Sul continua a estar bem na partida, há que dizê-lo. Seleção sul-africana procura então de conseguir chegar ao golo. Para já não tem sido fácil, verdade seja dita, mas vai praticando o bom futebol a seleção sul-africana, há que dizer, há que admitir também. Um abraço para toda a gente que nos ouve, ouvintes, Golo FM. Neste momento ainda não temos golos em nenhum dos jogos, para já ainda tudo muito tranquilo, tudo muito calmo. Mas também vamos, se daqui a momentos a rede já balança, esperamos realmente que sim. Vamos lá ver. Bola para a seleção da África do Sul. Bom corte por parte da seleção da Coreia. E o Sul para já vai sentindo dificuldades para criar. Os ouvintes do Gol FM, o que é que acharam do Brasil? Acham que este Brasil é desta que leva ao Hexa? Ou ainda é muito cedo para... Cedo claramente que é, mas... O que é que estão a achar deste Brasil? Brasil que faz uma partida muito, muito personalizada hoje. Eu sinceramente pensava que o Brasil hoje ia sentir dificuldades, que podia ganhar o jogo, sim, que ia ganhar o jogo, mas que ia sentir dificuldades contra a Escócia. Mas esta Escócia, este Mundial também, deixem que vos diga, também não estava à espera que fizessem mais do que 3 pontos, é certo, no máximo 4, mas eu digo que esta Escócia acabou por me desiludir, na medida em que, se o futebol fosse justo, nem contra o Haiti tinham somado 3 pontos. Portanto, a Escócia para mim também é uma das seleções que me desilude neste campeonato do mundo. O Rodrigues diz que o Brasil deve chegar aos quartos. Marcos Nunes diz que o Brasil vai ter muitas dificuldades com o Japão e países baixos. Mas a questão do Brasil eu também acho que sim, que se o nível apertar contra seleções experientes, possa ser que tenham dificuldades. Mas estamos a ver um Brasil com Vini Júnior a voar por completo. Creio que também o facto de Ancelotti ser o treinador e Vini ter feito as melhores épocas da sua ainda curta carreira enquanto jogador, terem sido com Ancelotti, onde vence duas Ligas dos Campeões com Ancelotti, fica em segundo lugar na Bola de Ouro num desses anos. Parece-me que isso também está a ser benéfico para o Vini e para o Brasil, porque a verdade é que o Vini sempre teve muitas dificuldades em se assumir no Brasil. Sempre falo de um jogador que entrou para este campeonato do mundo com apenas 7 golos marcados pela seleção brasileira, pela capital do Brasil. E neste Mundial já vai em 3, e atenção que foram poucos os jogadores da história do Brasil que conseguiram marcar 3 golos na fase de grupos. Jairzinho, Romário, Ronaldo Fenómeno e Rivaldo. Poucos, como quem diz. Mas Vini consegue entrar nesta lista de lendas do futebol brasileiro. Jairzinho, Romário, Ronaldo e Rivaldo. Há também mais dados importantes neste jogo do Brasil, onde Neymar e Pelé são os únicos na história que vestiram a camisola número 10 do Brasil em 4 Mundiais, e apenas 6 jogadores com menos de 20 anos iniciaram um jogo do Mundial como titular pela seleção do Brasil. Rayan é um deles, e isso já não acontecia há 56 anos. Atenção a este Rayan. Minuto 35, África do Sul 0, Coreia do Sul também 0.
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0: Marcos Nunes que diz a Escócia foi péssima, das piores deste Mundial, verdade. Jorge Leite, o Brasil sentiu dificuldades, foi decidido na diferença de gols, Marrocos engatasse ia ser bonito. Sou eu, diz a Turquia, a Escócia até agora foram uns flops, muito abaixo do que podem entregar, sim senhor. Marcos Nunes, o Brasil teve dificuldades com Marrocos e Marrocos até nem está a jogar nada por aí além. Então imagina com o Japão, Países Baixos, com o nível que eles estão a jogar.
3: Sim, mas os Países Baixos também... É certo que ganharam 5-1 à Suécia, mas é um resultado enganador. Não na medida em que os Países Baixos não mereceu vencer, claramente, como quem vamos também colocar umas aspas neste claramente. Ou seja, a vitória assenta bem aos Países Baixos, sim, mas se nós olharmos para as estatísticas, e quem ouviu e quem viu o jogo, sabe muito bem que se a Suécia tivesse sido eficaz, esse jogo era para ficar um 5-4, por exemplo. Aliás, remates, total de remates, 10 para os Países Baixos, 16 para a Suécia, remates à baliza, 7 para os Países Baixos, 8 para a Suécia. Mas, obviamente, destacar aqui a grande capacidade de finalização que têm os neerlandeses, que em 7 remates à baliza marcaram 5 golos, e à Suécia falta essa capacidade de finalização, que em 8 remates à baliza marcaram apenas 1. Portanto, nesse aspecto, obviamente, tenho que dar o meu valor aos Países Baixos. Mas também não acho que os Países Baixos, para já, ainda não me demonstraram a ser essa seleção que possa ir para um jogo diante do Brasil como favorito. Não. Muito sinceramente, não. Daquilo que eu vi, não. Aliás, até vos digo mais, acho que o Japão tem mais capacidade de eliminar o Brasil do que propriamente os Países Baixos ou o Brasil. Acho. Muito sinceramente, acho. Os Países Baixos, ok, que golearam, mas mesmo assim ainda não vi. Não é que não tenham feito uma exibição convincente, mas são muito

estar a fazer campanha para não passar a bola. Isso é muito mal, na minha opinião. O André realmente podia ter mais vindo. Isso é verdade. Titular é difícil, este Matheus Cunha está muito bem, fez uma grande época no United, é um bom jogador, experiente, andamento de Premier League, entende-se muito bem com Vini, e portanto, titular é muito difícil o Matheus Cunha ser, mas acho que o Hendrick, acho não, o Hendrick deve ter mais minutos, sem dúvida alguma. Não percebi a tua pergunta, e além do Vini, em relação a quê? Não percebi também. Marcos Nunes, e desculpem os fãs do Neymar, mas nota-se que ele já não é trunfo nenhum para o Brasil. É assim, Marcos, a questão do Neymar, e bom para o Brasil, é neste momento o Neymar não ser trunfo, porque seria preocupante um jogador que esteve muito tempo parado ser trunfo de uma seleção como o Brasil. Seria preocupante, ainda bem para o Brasil ter Vini Júnior, ter Matheus Cunha, ter Ryan, ter Hendrick, entre outros jogadores, e de certa forma isso também acaba por tirar um pouco a pressão do Neymar. Agora, a questão do Neymar, eu acho que será mais aquele jogador que, estando bem fisicamente e para jogar nos últimos 20, 30 minutos, pode sacar sempre um coelho da cartola, sem dúvida alguma, mais pela questão da liderança, porque eu acho que muita gente esquece, mas o Brasil sem Neymar fez a pior qualificação da sua história, e muito sinceramente, eu acredito em coincidências, mas quando já começa a ser um padrão, alguma coisa se passa, e o Brasil fez uma fase de qualificação catastrófica, e eu diria que jogar pior do que aquilo é difícil. E havendo Neymar, lá está, que acaba por ser um jogador que estando bem fisicamente, como eu disse, pode aportar outras coisas à seleção do Brasil. Agora, lá está, Neymar, o talento está lá todo, ainda hoje ele faz cerca de 10, 15 minutos e consegue fazer um remate à baliza, que sai à figura do guarda-redes, mas vês a facilidade com que ele pega na bola, é de quem é craque. Agora, lá está, terá que estar bem fisicamente. Mas sim, concordo contigo, Marcos, Neymar não é trunfo. Neymar não é trunfo, mas agora recapitulo aquilo que eu disse no início. Mal seria se um jogador como Neymar, nesta fase da sua carreira, fosse trunfo. Da mesma forma que mal seria que Cristiano Ronaldo, que ainda porta muito e muito e muito à seleção, muito mesmo. Estamos a falar do melhor finalizador da atualidade e, na minha opinião, e digo isso sem problema nenhum, o melhor jogador da história do futebol, mas também mal seria se Cristiano, aos 41 anos, fosse o principal trunfo da seleção. Não, tem que haver outro tipo de jogadores, como a Argentina. Também mal seria se Messi, aos 39 anos, fosse o principal trunfo da seleção. Estamos a falar de jogadores que, obviamente, por razões diferentes, atenção, por razões diferentes, porque Ronaldo e Messi, mais pela idade do que propriamente pelas lesões, Neymar é mais pelas lesões, sem dúvida alguma, mas lá está, é como eu digo, o futebol anda para a frente e tem que aparecer outro tipo de jogadores, e portanto seria muito grave realmente se o Neymar neste Mundial fosse o único trunfo do Brasil. Mexias, boa noite, Gol FM, boa noite, meu amigo. Acredito que não haja muitas surpresas nestes jogos. Vitória do México e Coreia do Sul, apesar das estatísticas estarem contra. É verdade, para já, digo já que esta primeira parte dos dois jogos, para já muito, muito tranquila, mas vejo uma África do Sul a querer ter, a participar mais no jogo. No Chequia México, a Chequia sim, mas o México já equilibrou um pouco. O MML diz: Walter e restantes goleiros, qual é que achas que foi a pior decisão do Martínez na convocatória? Pior decisão, creio que pior é uma palavra muito dura também. Mas se fosse o treinador, eu percebo a questão dos quatro guarda-redes e sinceramente não me choca, visto que é para métodos de treino, e sinceramente não me choca. A própria Alemanha também, este ano levou 4 guarda-redes, tem impressão que no Europeu 2024 também levou 4 guarda-redes. Sinceramente, não me choca mesmo os 4 guarda-redes, mas eu não levaria, e

0: convocava um jogador como Ricardo Horta, o João Palhinha, um desses jogadores, o Matheus Fernandes, um desses três jogadores, ou o próprio Rodrigo Moura, e vocês agora podem ficar um pouco estupefactos do porquê do Rodrigo Moura. A minha questão do Rodrigo Moura era mais de ser uma espécie de joker, ou seja, aquele elemento de surpresa que os adversários não têm um conhecimento muito profundo, e o miúdo com 18, 19 anos ir lá para dentro sem capacidade de pressão e tentar tirar um coelho da cartola, um pouco à imagem de como tivemos o Renato Sanches em 2016. Creio que isso é bom, uma seleção ter esse tipo de jogador. Muito sinceramente é muito bom, mas claro que à frente de Rodrigo Moura, Palhinha, Ricardo Horta e Matheus Fernandes, sem dúvida alguma. Luís Cruz, Açores, o Brasil tem que melhorar mesmo muito se quiser ganhar o Mundial, sim, claramente. Claramente. Muito sinceramente, ouvintes Gol FM, nós que quisermos ser sérios na análise, como eu sei que nós somos, olhando para as favoritas deste campeonato do mundo, a única seleção que realmente está a convencer em relação a todos os momentos do jogo é a Argentina. E mesmo assim a Argentina, ok que é o grupo, é o contexto, está tudo certo, mas nós jogamos contra grandes seleções. Jogou contra a Argélia, a Áustria fez o seu papel, ganhou bem, Messi 5 golos no total, mas sinceramente parece-me que é a única seleção, já explico o porquê. Minuto 45, África do Sul 0, Coreia do Sul 0, Chequia 0, México também 0.
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0: Continuando o meu raciocínio e respondendo ao meu amigo Luís Cruz Açores, que disse que o Brasil tem que melhorar mesmo muito se quiser ganhar o Mundial, eu concordo em absoluto contigo, amigo Luís Cruz Açores, sublinho, sem dúvida alguma, mas também olhando aqui para as seleções candidatas, é certo que o Brasil tem que melhorar, da mesma forma que esta Alemanha, ok, que goleou o Curaçao por 7-1, mas teve muitas dificuldades contra a Costa do Marfim. Lá está, as outras seleções também têm qualidade, como é óbvio, isso não está aqui em causa. Mas a Alemanha, se quer ser campeã do mundo, também vai ter que melhorar. Da mesma forma que os Países Baixos, Jorge Leite diz, os Países Baixos têm um ataque muito forte a seguir à França, o melhor ataque deste Mundial, certo, e foi aquilo que eu disse, um ataque muito forte, mas defensivamente premiáveis, muito sinceramente. Contra o Japão sofrem 2 golos, contra a Suécia não sofreram mais do que um por incapacidade de finalização da seleção sueca, mas isso não é culpa dos Países Baixos, como é óbvio, mas os Países Baixos também terá que melhorar, da mesma forma que a Espanha não jogou mal contra Cabo Verde, é certo, e a forma como o Luís de la Fuente preparou o jogo também não foi o melhor. Jogar sem extremos contra uma seleção que só vai defender foi um erro monumental do técnico espanhol. A Arábia Saudita vale o que vale, mas a Espanha fez o seu papel, era a resposta que se queria, mas mesmo assim também ainda não consigo dizer taxativamente que a Espanha entrou realmente com aquelas ganas para, obviamente que eles querem vencer o Mundial, mas com aquela Espanha que nós estamos habituados. A França ainda está muito na minha retina a primeira parte diante do Senegal, onde o Senegal foi melhor, na minha opinião. O Senegal na primeira parte foi melhor que a França, as estatísticas indicam isso. Golos esperados para a França na primeira parte 0.03, Senegal 0.43, a França com mais posse de bola, é certo, 56% para a França, 44% para o Senegal. Total de remates, 1 para a França, 5 para o Senegal, à baliza 1 para o Senegal, 2 grandes oportunidades para o Senegal. Portanto, o Senegal na primeira parte foi melhor que a França, e eu ainda penso, ainda fiquei com essa primeira parte desse Senegal-França na minha cabeça. Obviamente que depois contra o Iraque é um jogo totalmente diferente, a França vence 3-0 e vence bem, mas o Senegal, com o nível era difícil, a França não esteve tão bem na primeira parte, depois a tal questão do Alisson passar para 10, o Dembélé para extremo melhorou sem dúvida alguma a seleção francesa. Também posso colocar aqui que é sempre difícil o primeiro jogo do Mundial, tal e qual, é um facto. A Argentina, foi aquilo que eu disse, para mim é a única seleção neste momento que em dois jogos conseguiu realmente ver ganhar e convencer, mas mesmo assim o meu palpite é que dificilmente esta Argentina vai conseguir revalidar o título de campeão do mundo. Acho que não chega, acho muito difícil. Do PK para Portugal não vale a pena falar, esse jogo da República Democrática do Congo já passou à história. E Inglaterra, que até tinha feito um grande jogo contra a Croácia, deixou muito a desejar contra o Ghana, mas parabéns ao Ghana. Tempo de intervalo no Coreia do Sul, África do Sul e também no Chequia, México. Tudo a zeros.
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0: FM. Tudo empatado a zeros. Ouvinte, Golo FM neste duelo entre a África do Sul e a Coreia do Sul, e também entre a Chequia e também a seleção do México. Dentro de momentos já voltamos para a segunda parte dos encontros. Na segunda parte vamos trocar e vamos começar pelo Chequia-México e depois África do Sul e Coreia do Sul. Fique desse lado, fique sintonizado com o Golo FM. Até já.
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2: 7G Altimira já não foge ao Sporting Clube de no Portugal, que ganhou a corrida aos alemães do Leipzig, pelo médio de 24 anos do Betis, no Leões e Espanhóis. Estão a tratar já dos últimos pormenores do acordo com as formas de pagamento num negócio que fica nos 18 milhões de euros fixos, mais 2 milhões em bónus. Avançou, perdeu algum gás, avançou novamente na passada semana e tem agora no capítulo, na final, que vai fechar um negócio que oferece assim ao treinador Rui Borges o camisola 6 que faltava para fechar o meio campo, depois de contratado no dinamarquês Silas Anderson. Para no setor de já estão assegurados também Pedro Lima, que chega do Aves Futebol de Sade, e Dombia, da formação do Veneza. Na Altimira, que chegou a reunir-se com a formação de Leipzig, que pode avançar por Samu Costa, preferido do novo treinador Martin de Michelis, avança assim para Alvalade, onde chegará nos próximos dias para realizar os habituais exames médicos e assinar contrato válido por 5 temporadas, ou seja, até junho de 2031. Deve ficar com cláusula de rescisão de 80 milhões de euros. Os verdes e brancos, recorde-se, fizeram uma primeira proposta de 14 milhões mais 3 milhões por objetivos, recusada, e agora avançam para nos 18 milhões, ainda abaixo dos 20 milhões que estavam na mente do Betis, valor a que se pode chegar com o valor ainda por objetivos. O acordo está iminente, indo ao encontro dos andaluzes, que pretendiam resolver neste dossiê até ao fecho do exercício de 2025-2026. Ou seja, para poder entrar nas contas até 30 de junho com a contratação de Altimira no dossiê, na Jumbaninha, perde alguma força, pelo menos para já, até porque sempre foi complicado num possível acordo com o Bayern de Munique. Pagou 51 milhões de euros em 2024 pelo passe do Internacional Português. O plantel do Benfica regressou nesta quinta-feira ao trabalho, no Seixal, marcando assim o arranque da preparação para a época desportiva 2026-2027, ainda sem os internacionais Tomás Araújo, Dedits, Richard Rios, Frederic Arsnes, Luke Bacchio e Shell Drup, que se encontram no Mundial 2026, além de outros jogadores que possam ser autorizados pelo clube a adiar a sua apresentação ao trabalho. Nas últimas semanas, vários elementos do grupo encarnado têm partilhado imagens e mensagens nas redes sociais que evidenciam já num foco crescente no início da nova temporada, após uma época aquém das expectativas, com o Benfica a terminar o campeonato em terceiro lugar. Cresce assim a ambição no balneário, sobretudo entre os menos utilizados, que procuram afirmar-se junto dos adeptos e da nova equipa técnica. Um dos casos em destaque é o de Sudakov, no meio ofensivo no ucraniano, não correspondeu totalmente às expectativas na época de estreia, apesar de ter somado 4 golos e 5 assistências. Em 36 jogos, Marco Silva já assumiu publicamente a contar com os jogadores para a nova época, tendo mesmo deixado a entender que tem um plano específico para potenciar o seu rendimento, tal como foi noticiado. Sudakov antecipou o regresso e já se encontra a trabalhar no Seixal. Também Samuel Soares, António Silva, Pavlidis, Manu Silva, Bruma, Tiago Veia e Anísio Cabral iniciaram trabalho de forma particular, na maioria dos casos, com acompanhamento de personal trainer, sinal claro. quadro de motivação e compromisso para Epna convencer o novo treinador que substituiu José Mourinho no comando técnico da equipa do Benfica. Entre os casos particulares, destaca-se Leandro Barreiro, no médio luxemburguês, que terminou a época, na 2025-2026, com problemas físicos, na situação confirmada pelo selecionador do Luxemburgo, o que levou a um plano específico durante as férias, será reavaliado quando se apresentar ao trabalho. Já António Silva surge como outro nome em evidência, não apenas pelo trabalho físico, mas também pelas mensagens partilhadas, ele que acabou por admitir que podem lhe tirar tudo, mas não lhe irão tirar a ambição de se afirmar como jogador fundamental na formação do Sport Lisboa e Benfica. O internacional português sente que não teve na estabilidade desejada, na titularidade, nem pretende afirmar o seu estatuto numa na fase decisiva, tendo em conta que entra no último ano de contrato com o Sport Lisboa e Benfica, existe uma proposta de renovação em cima da mesa, mas o central ainda não tomou uma decisão final em relação ao seu futuro. Paralelamente, Marcos Silva chamou vários jovens talentos para no estágio de pré-temporada, entre eles Benjaki, José Neto, Anísio Cabral, Rui Silva, João Rico, João Fonseca, Winders, Miguel Figueiredo, Gonçalo Moreira, Jadan e Petar Eduque Paulures. Todos eles procuram aproveitar as oportunidades para se destacarem junto da equipa técnica e garantirem assim espaço no plantel principal. O ambiente no universo benfiquista de expectativa elevada com jogadores e treinador focados em iniciar os trabalhos no relvado do Seixal e preparar uma época que se pretende bem sucedida. É menos de uma semana do arranque da pré-temporada do Futebol Clube do Porto, marcada para na próxima quarta-feira, na Francesco Farioli, sabe que, para lá das novas caras, André Silva, João Afonso e Eric Granas, vai encontrar-se intacto no núcleo duro do plantel, que conduziu na equipa ao título de campeão nacional na época transata. Como a Gol FM adiantou em tempo oportuno, na SAD liderada por André Villas-Boas não está forçada a vender ativos até 30 de junho, uma vez que nas contas estão equilibradas neste momento. Como tal, não é de esperar que os jogadores importantes deixem o Dragão até ao tiro de partida para 2026-2027. A menos, claro, que surjam nos próximos dias propostas consideradas irrecusáveis ou que algum clube bata na cláusula de rescisão de um dos principais elementos do elenco azul e branco, num cenário considerado improvável nesta altura. Por outro lado, ninguém está imune à lei do mercado e é certo que entre julho e o fecho da janela de transferências de verão haverá movimentações nos campeões nacionais, tanto a nível de entradas como de saídas. Não faltam clubes atentos a jogadores dos Dragões, em dois casos específicos, a colocação da hipótese da saída de surge como ameaça na longevidade, falamos de Zaidu e de Pepe, os dois jogadores de campo, Diogo Costa, capitão da equipa, caso à parte, com mais anos no plantel principal do Futebol Clube do Porto de forma ininterrupta. Mas começamos pelo lateral esquerdo, na segunda metade da época transata, mostrou uma versão revitalizada do internacional nigeriano, num momento competitivo mais frágil de Francisco Moura. Zaidu aproveitou para reclamar a titularidade e a boleia das boas exibições ganhou peso nas opções de Francesco Farioli, precisamente numa altura em que se vislumbrava no fim de ciclo do Camisola 12 no Dragão. O contrato do canhoto de 29 anos termina em junho do próximo ano e há clubes atentos na situação do jogador, nomeadamente em Inglaterra e Espanha. Contudo, nos escritórios da SAD portista ainda não deram entrada a propostas pelo defesa, embora haja abertura para perceber o que é que o mercado pode proporcionar se continuar de azul e branco em 2026-2027. Saidu deverá renovar com contrato na Tebna para salvaguardar a posição do Futebol Clube do Porto, partindo para a 7ª temporada consecutiva no clube. Os Dragões pretendem contratar um lateral esquerdo neste verão, mas Moura também conta com interessados e o futuro do português pode influenciar o futuro de Zaidu. Pepe surge inserido num contexto diferente, desde logo, porque, ao contrário do Camisola 12, o internacional brasileiro não entra no último ano de contrato, renovou até 2028, no verão passado, com mais uma época de opção. Ainda assim, a Roma tem o extremo referenciado, mas não está sozinha na corrida. Emblemas de outras latitudes, novamente Inglaterra, mas também noutros continentes, seguem o número 11 do Futebol Clube do Porto. Na PPP, é peça importante no modelo de jogo de Francesco Farioli, que valoriza na sobremaneira no compromisso defensivo dos extremos, como tal do estatuto que cultivou ao longo da época na transata, mantém-se válido na temporada que vai arrancar em breve, pelo que não está nos planos da SAD abrir mão dos jogadores. No entanto, uma vez que o polivalente atacante tem 29 anos, uma eventual oferta que possa superar as expectativas da estrutura do futebol portista, será sempre motivo de ponderação, até numa perspectiva de rentabilização do ativo. Por agora, no entanto, o PP está firme nos planos para 2026-2027. Certo é que, se ambos continuarem às ordens de Francesco Farioli, no técnico campeão nacional terá à disposição dois elementos com muitos anos de casa e rodagem na Champions, o que não pode ser descurado no regresso à prova milionária. Ainda pelo assunto azul e branco, o Futebol Clube do Porto vai contar com dois novos elementos na sua estrutura técnica, com a escada de Eric Ibn Liam Ibn Eldelut, ambos provenientes do Ajax, reforçando assim o staff liderado por Francisco Farioli. A informação foi avançada pelo portal irlandês Football International. Entretanto, confirmada pela imprensa nacional, Eric, de 49 anos, desempenhava funções de treinador de guarda-redes no clube de Amsterdão desde 2015, tendo passado por vários escalões, desde a formação até na equipa principal. Ex-guarda-redes profissional, o técnico irlandês construiu um percurso longo no Ajax, onde ficou conhecido pelo trabalho individualizado com os guarda-redes e pela abordagem metódica ao treino. Já Lim integrava desde 2022 no departamento de análise e observação do clube irlandês, com foco na preparação de jogos, no estudo de adversários e apoio tático através de vídeo. O jovem analista destacou-se ainda pelo trabalho em bolas paradas e na criação de conteúdos de suporte na equipa técnica. A chegada de ambos ao Futebol Clube do Porto representa também um reencontro com Francesco Farioli, treinador principal dos Dragões, com quem já tinham colaborado no Ajax. Essa ligação prévia foi determinante para a integração dos dois profissionais no novo projeto em Portugal. No caso de Lim, o técnico irlandês trabalhou de perto com Francesco Farioli na época em que o italiano orientou os destinos do Ajax, consolidando uma relação de confiança no trabalho específico dos guarda-redes. Eric, por sua vez, colaborou diretamente na análise tática e no apoio ao processo de preparação de jogo. Estas alterações na estrutura técnica não poderão, por isso, implicar ajustes internos no departamento do Futebol Clube do Porto, embora ainda não estejam confirmadas eventuais saídas. A chegada dos dois profissionais reforça, então, a componente técnica e analítica da equipa, num projeto que continua a ser afinado para a temporada que se avizinha. Bernardo Fontes regressou oficialmente ao Sporting Clube de Braga, depois de o clube minhoto ter acionado a cláusula de resgate junto do clube desportivo Tondela, num negócio avaliado em cerca de 400 mil euros. No guarda-redes brasileiro, de 23 anos, assinou um contrato válido até 2030, benefica blindado por uma cláusula de rescisão de 40 milhões de euros, reforçando uma posição já bem preenchida no plantel de Carlos Vicente. Depois de duas épocas em grande destaque no Tondela, onde foi praticamente sempre titular e somou 68 jogos, o guardião volta numa casa que bem conhece, já tinha passado pelo Sub-19, Sub-23, na equipa B do emblema bracarense entre 2020 e 2024. No regresso, mostrou-se satisfeito com um novo passo na sua carreira e com a confiança depositada pelo clube, assumindo-se muito feliz por voltar a representar a formação do Sporting Clube de Braga e espera agora ajudar a equipa a cumprir com todos os seus objetivos para a nova temporada. No guarda-redes já integrou o arranque dos trabalhos da equipa e junta-se assim a um lote onde estão também Lucas Ornicek, Tiago Zab e João Carvalho, num contexto em que o futuro, deste último, pode ainda sofrer alterações neste mercado de verão. Teve um contacto rápido com Ornicek, também falou um pouco com Tiago Sá, está muito feliz por voltar a trabalhar com estes dois elementos, assinalou o guardião brasileiro, de salientar que esta é a quarta cara nova do plantel de Carlos Vicente, depois de ter garantido as contratações, o Sporting Clube de Braga, de Diogo Travassos, lateral ala, e Sporting, que na época passada esteve cedido ao Moreirense, Denis, médio, Colónia, e Gabriel Silva, extremo ex-Santa Clara. Depois das eleições no Vitória Sport Clube, a direção presidida por Rui Rodrigues prepara na próxima temporada e há desenvolvimentos quanto à decisão sobre o novo treinador da equipa principal na época desportiva 2026-2027. Depois de ter assumido a equipa principal do Vitória Sport Clube nos últimos dois meses da época 2025-2026, Gil Lameiras não vai continuar no comando técnico da equipa principal, apurou a Gol FM. É por isso certo que os vimaranenses vão ter novo treinador nas contas da Primeira Liga. O futuro do jovem treinador de 32 anos conhece num ponto final no que diz respeito à liderança da equipa principal, mas conhece também um regresso à equipa B, que discute a Liga 3. O dossiê está bem encaminhado e a concordância entre as partes surgiu na sequência de algumas reuniões existentes nos últimos dias. Gil Lameiras, que tem contrato até 2027, sucedeu a Luís Pinto e comandou o Vitória Sport Clube nas contas da Primeira Liga. Nas últimas 9 jornadas de 2025-2026, 3 vitórias, 1 empate e 5 derrotas. Foi este o registro alcançado pelo treinador. Antes, tinha treinado a equipa B durante uma época e meia, conduziu-a na subida na Liga 3 em 2025 e deixando-a em março o último na liderança da fase de subida que os B's minutos não conseguiram, já com António Torres Campos no comando técnico. Ora, em cima da mesa está também a possibilidade de António Torres Campos, de 32 anos, voltar aos sub-19 do Vitória, equipa que comandava até na promoção de Gil Lameiras no plantel principal. Quanto à sucessão de Gil Lameiras, os responsáveis do Vitória Sport Clube trabalham também neste processo, nesta mesma mesma altura e com urgência na planificação de 2026-2027, sendo que Tiago Margarido, que deixou o Nacional da Madeira ao fim de 2025-2026, é quem está na linha da frente para assumir o comando técnico, conforme já avançado pela imprensa desportiva e confirmado pela Gol FM. As próximas horas serão fundamentais para que no Vitória Sport Clube possa entrar em acordo com um possível novo treinador. O processo especial de revitalização que é apresentado pelo Clube de Futebol de Estrela da Amadora está mais próximo de ser posto em prática, uma vez que na juíza do Tribunal Judicial da Comarca de Lisboa, na Oeste, no Juízo de Comércio de Sintra, negou o recurso do MAI FC, um dos maiores credores dos tricolores. Para a empresa que teve na Patrícia Evra, como investidores, este plano não foi aprovado pela maioria dos credores. Em todo caso, a juíza entendeu que a dívida de 8 milhões e meio de euros configuram contratos de suprimento. Neste caso, num acordo de empréstimo de ações da SAD do Clube Futebol de Estrela da Amadora. Os tricolores acumulam dívidas superiores a 25 milhões no Flamengo, é outro dos credores a quem o Estrela deve mais de 5 milhões de euros. O plano permite na negociação equilibrada com os credores, sem comprometer o projeto desportivo e financeiro da SAD, além de viabilizar o pedido de licenciamento para nas competições profissionais, evitando sanções por parte da FIFA. Conforme foi noticiado pela Gol FM, em momento oportuno, neste processo, começou com uma queixa que alegava dívidas num valor global de superiores a 25 milhões de euros, situação que poderia impedir a inscrição do Estrela nas contas da Primeira Liga. O Futebol Clube Famalicão anunciou a renovação de Rudi Almeida até 2029. O jovem avançado chegou ao Futebol Clube Famalicão em 2021 para representar o Sub-17, mas rapidamente subiu à equipa de Sub-19, onde conquistou o Campeonato Nacional numa temporada em que somou 15 golos. Em declarações aos meios de comunicação do clube, um jogador de 21 anos mostrou-se muito feliz, agradecendo o voto de confiança dado pela equipa e assumindo-se muito confiante para poder fazer uma boa época na temporada passada.
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0: Na altura ouvindo Golo FM é que já rola a bola nos dois encontros. Venha daí!
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0: São então a segunda parte ouvindo o Golo FM, espero que não tenha adormecido, que tenha ficado aí desse lado para continuarmos a assistir a estas duas partidas deste Campeonato do Mundo Grupo A, onde o México já garantiu a passagem, é certo, mas falta ainda saber entre Coreia do Sul, Chequia e África do Sul quem é que segue para os 16avos final, quem é que fica no segundo lugar. E portanto, venha daí, quem é que ainda está por aí acordado? Tenho que olhar aqui para o chat do YouTube para ver o que é que vocês andaram a falar. Ora bem, temos então aqui o Jorge Leite. Sabem qual foi a última derrota dos Países Baixos em Mundiais em tempo regulamentar? Contra Portugal em 2006, sim, naquele jogo que ficou conhecido pela batalha de Nuremberg, verdade. O Ângelo Romeu diz então que é o primeiro a marcar, isto está solto. A Mónica diz, tenho dúvidas, pelo Vi Coreia tem a equipa, mas a África pode surpreender, sim. MMO diz que o Sporting já está a reforçar bem, o Zalazar foi uma boa contratação e vai dar grandes capas no desportivo. Já estou a imaginar os jornalistas a prepararem os trocadilhos. Aqui ainda se trabalha, Grespi. Grande abraço, meu amigo. Sempre juntos, amigo Grespi. Vamos então ao jogo. Vamos então à bola. Já ainda não há golos. Vamos ver se a segunda parte é totalmente diferente daquilo que foi. Daquilo que foi a primeira. Pé livre agora para a seleção da Chequia. Vamos então ao momento de bola parada e arriscado ali o Alvarado, forma como coloca ali o pé perto da cabeça do Oldera, arriscou imenso, sem dúvida alguma. Bola para a seleção da Chequia, bola para trás ali para o guarda-redes Kovar, agora a pontapear a bola lá para a frente, a bola sai para fora das quatro linhas. Este lançamento para o México. Lançamento de linha lateral. Ali para a zona onde aparece Olzek. Olzek agora recupera bem o México. Bola para Ayala. Avança Gilberto Mora. Ainda Gilberto Mora. Cruzamento ali para o segundo posto. Mas para ninguém. Para ninguém este cruzamento do Gil Mora. Vamos ter pontapé de rede para a seleção da Chequia. Chequia, seleção número 40 no ranking. México 14. No 14º lugar. Muito obrigado a toda a gente que está presente nesta transmissão, que vai deixando o seu gosto. Bola para a seleção da Chequia. Bola ali com Ranak. Chacrabete na frente, bem jogado. Deixou para Doldera. Vem para trás Doldera. Mete agora no meio. Mal passe. Mal passe Doldera. Para bem Quinhonhas. Deixa agora para trás. Ali para Montes. Montes agora um pouco mais ao meio. Para Alvarez. Alvarez. Para deixar agora ali por dentro. Bem tabelado. Atenção. Ayala bem visto. Olha o México. Vai com perigo. Atenção. Pode ir para o golo. Quinhonhas. Grande área. Quinhonhas. Puxou. Atirou. Corta a defensiva da Chequia. Ainda mexe. Tira a Chequia novamente. Recupera agora Alvarado. Cruzamento lá para a área, mas a bola acaba por sair para fora das quatro linhas. Aí está o México a querer mostrar uma atitude diferente, sem dúvida alguma. Vamos ter agora um pontapé de baliza para a seleção da Chequia, já efetuado. Bola agora para Kovar. Aí está Kovar. Pode pontapear para a frente, não. Vai avançando em pezinhos de lã. Na altura que estamos a minuto 50 da partida. Atenção que a África do Sul quase que chegava ao golo. Grande oportunidade. Minuto 50 da partida. Cheque a zero. México também zero.
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0: Vamos agora então centrar as atenções neste África do Sul, Coreia do Sul. Olha agora no lado esquerdo ali para a zona onde aparece. Atenção que temos aqui três alterações na Coreia do Sul. A saída do Wang para a entrada do Son. Sai o Paik para a entrada do Jinjiu Kim. E sai o Lee para a entrada do Kastrop. Exatamente, para a entrada do Kastrop. Portanto, três alterações da Coreia do Sul. É realmente... para existir aqui um impacto imediato no jogo. Vamos se vai surtir efeito ou não. Olha agora no lado esquerdo, ali para a zona onde aparece o Kastrop. Isto agora deixa para trás, ali para Kim In-jae. Kim In-jae agora a deixar curtinho ali para a zona onde aparece Seul. Abre, mete na ala direita, bola para Lee Kang-in. Volta para trás, devolve para Seul. Ainda Seul. Isto agora dá para Kim In-jae. A defesa central do Bayern Munique. Bola agora a ser colocada em Gili. Gili agora mais ao meio. A colocar ali para Paik. Vira bem o jogo Paik. Wang, aliás. Bola agora para Lee Kang-in. Cruzamento. Ali para o segundo poste. Mas ninguém a aparecer. Ela vai diretamente para fora. Pontapé de baliza. Para a seleção da África do Sul. É verdade, Mónica. Não está fácil. Não está fácil para termos lances de perigo. Realmente, também se olharmos para este grupo, talvez tenha sido o grupo menos espetacular. A verdade é essa, porque no Suíça, Canadá, Bósnia, Catar tivemos goleadas. No Brasil, Marrocos, Escócia e Haiti, o Brasil acaba os dois jogos a vencer por 3-0 e o Marrocos, Haiti, a vencer 4-2. No grupo dos Estados Unidos tivemos a goleada dos Estados Unidos. No da Alemanha tivemos o da Alemanha. Nos Países Baixos tivemos os Países Baixos. Há também este sim, o do Egito, Irão, Bélgica, Nova Zelândia. Também é outro grupo que não houve muita espetacularidade. No grupo de Cabo Verde houve, mais pela seleção cabo-verdiana e também pela goleada da Espanha-Arábia Saudita. França sim, Noruega também, Argentina também, Portugal também. Inglaterra também presenteou-nos com aquele grande jogo diante da Croácia. Portanto, se olharmos a nível de espetacularidade daquilo que é o jogo, daquilo que é os golos, as ocasiões de golo, este grupo A e o grupo G, Egito, Irão, Bélgica e Nova Zelândia, foram os grupos que menos contribuíram. Não sei se vocês concordam comigo ou não em relação a isso. Jorge Leite diz: estou a olhar para este jogo e a lembrar-me da fabulosa seleção da República Checa nos anos 90. Eu dessa seleção não me recordo, Jorge, mas a do Europeu 2004, e até tinha um ponto de lança que eu era muito fã, Milan Baroš, ele que foi campeão europeu no Liverpool, fez um grande europeu de 2004, o Milan Baroš, um ponto de lança que eu apreciava muito. Fora os outros jogadores, Medved, Rosicki, Petrashe. Essa da Chequia teve uma grande seleção. Milan Baroš, que foi o melhor marcador do Europeu 2004, com 5 golos apontados. Era um autêntico craque. A verdade é essa, Milan Baroš. É uma pena, Jorge, a Chequia já não ter este tipo de jogadores. Uma seleção que já não tem tanto talento puro como antes. Hoje em dia, tudo muito, muito mais técnico. E atenção que o México faz o golo. Atenção que o México marca. Ouvinte, golo FM. É golo do México. Marca a seleção mexicana e complica ainda mais. Mas ainda mais mesmo. Muito mais. As contas da Chequia. Marca o México.
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0: É da seleção do México, já lá está dentro. Golo apontado por Mateus Chaves Garcia, jogador do AZ Alkmaar, a fazer o golo para os mexicanos. E agora é que complicou imenso a vida para a Chequia. E neste momento há uma luta entre dois adversários que estão a competir nas mesmas quatro linhas, África do Sul e Coreia do Sul, porque parece-me que uma destas seleções vai passar em segundo, a não ser que a Chequia agora consiga mostrar algo de diferente. Aí está, minuto 55, África do Sul 0, Coreia do Sul 0, vamos seguir para o Chequia, México. O México já vence por uma bola a zero.
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0: Seleção do México então a chegar ao golo, e olhando também para esse golo da seleção mexicana, golo de Chaves, assistência de Romo. O México que começou a fazer a posse de bola, depois um jogo mais direto ali para a zona do meio campo. Romo dominou, conseguiu ganhar a segunda bola, conseguiu ganhar o ressalto, depois uma arrancada do Chaves, conseguiu ultrapassar facilmente o defensor e depois na cara do golo só teve que encostar para fazer o primeiro para a seleção do México. Está na frente então o México, 1 a 0. E agora pergunto-vos, ouvintes de Golo FM, e se este México faz 9 pontos no grupo, será que temos aqui uma seleção que ninguém está a contar, e o fator casa pode fazer a diferença e pode fazer com que o México faça aqui um campeonato do mundo interessante? Até porque o México vai jogar em casa contra um dos terceiros classificados, ou do grupo C, ou do grupo E, ou do grupo F, ou do grupo H, ou do grupo I. Se isto terminasse já hoje, o México poderia enfrentar ou a Escócia, ou a seleção do Equador, ou a seleção da Suécia, ou a seleção do Senegal, ou Iraque, não é? Ou do grupo J, Argélia, ou do nosso grupo, do grupo K, o Congo. Portanto, não há aqui também nenhum super adversário com que o México não consiga bater de frente. Isto se terminasse hoje, portanto, ainda vai acontecer muita coisa. Está o México a fazer o golo. Seleção mexicana. Que atenção, que para já, tudo bem que também só se jogou dois grupos, mas o México pode ser a primeira seleção a fazer os 9 pontos. Vamos ver. Marcos Nunes que diz: México e Estados Unidos podem chegar longe. Também acho que sim, Marcos, muito sinceramente. Acho que não ficaria chocado se uma destas seleções chegasse aos quartos de final da prova. Mas vamos lá ver. O México na frente, agora a Chequia. Olha, e já não sei com quem é que estava a falar há pouco. Com vocês, naturalmente, mas houve alguém que esteve a dizer que a Turquia e a Escócia foram as grandes decepções. Já não sei quem foi, mas eu coloco também aqui a Chequia. Também coloco aqui a Chequia. É certo que a Chequia, pronto, nunca teve um futebol assim muito atrativo, nem mesmo a fase de qualificação. Mas estamos a falar de uma Chequia que eliminou a Dinamarca no playoff. Dinamarca que tem nada mais, nada menos do que Morten Hjulmand, Victor Froholt, Alexander Ba, Isaksen, Rasmus Højlund, também Kasper Hauge, Norgaard, ou seja, Eriksen, eliminou uma boa seleção, uma seleção de campeonato do mundo, a Dinamarca, completamente. A Chequia eliminou-os, e se faz apenas um ponto neste campeonato do mundo, é muito mau mesmo. É um Mundial horribilis da seleção da Chequia, sem dúvida alguma. Minuto 60 da partida, Chequia 0, México 1.
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0: Olha o golo, olha o golo, olha o golo, é golo do México! É o segundo do México numa carambola, mas não interessa, conta na mesma, Quinhonhas!
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0: Arriba México, golo do México, 2-0, Quinhonhas, numa autêntica carambola, num golo para os apanhados. Isto porquê? Porque o Wolves tenta fazer o corte já na pequena área, a bola bate num jogador do México que está deitado no relvado e depois vai ter com Quinhonhas, que só teve que encostar. Aí está o segundo para a seleção do México. E eu diria, não sei se concordam comigo, ouvintes, golo FM, a Chequia está eliminada deste campeonato do mundo. É resultado perdão, minuto 62 da partida, Chequia 0, México 2.
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0: Bafana, bafana! África do Sul lá para dentro! É golo! África do Sul é delas! Golo!
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0: Golo! É golo! da África do Sul, que remate potente de Maseko, Tapelo Maseko, jogador do AEL Limassol do Chipre, a fazer o golo para os Bafana Bafana. Que festa! Que festa sul-africana no México! É golo da África do Sul, meus amigos, jogada pelo corredor esquerdo, grande, enormíssimo trabalho de Apoles, deixou para Maseko e este dentro da área, dominou, puxou para o pé esquerdo, vai buscá-la! São Kima, está feito o golo para a seleção sul-africana. Ao minuto 63, como festejou o técnico Hugo Broch, aí está o golo da seleção da África do Sul. Festejos imensos de Hugo Broch e de toda a nação sul-africana que está no México e não só, espalhada pela África do Sul naturalmente, espalhada pelo mundo. A África do Sul neste momento está nos 16 avos final, mas ainda há muito jogo pela frente e o Coreia do Sul só depende do empate. Vai ser cantinho, meus amigos, vai ser cantinho. Parece-me que vamos ficar mais tempo neste África do Sul Coreia do que propriamente no Cheque a México. Já está praticamente resolvido. Vamos ao carimbo. Minuto 64. África do Sul 1, Coreia do Sul 0.
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0: Aí está a seleção sul-africana a chegar ao golo. Mónica Dias, sim senhora, bem África. Marcos Nunes, Bósnia e Suíça, também nada demais. O Chico diz, Portugal está apurado, mesmo que perca com a Colômbia. E o Congo ganha o Uzbequistão, fica em segundo lugar, porque o Congo não vai ganhar 6-0 ao Uzbequistão. É certo, Chico, mas temos que passar em primeiro. Jorge Leite disse, já tinha dito no outro dia que as menores participações do México foram em 70 e 86, exatamente, quando foram organizadores. Quando chegaram aos quartos de final e neste Mundial não parece que consigam ir mais longe. Aí está o Ventas Gol FM. É a África do Sul na frente. Na frente da partida. E será que vamos ter uma África do Sul nos 16 avos de final? A África do Sul que perdeu o primeiro jogo, empatou o segundo. Será que será no último que os Bafana Bafana vão se apurar para a próxima fase? Será que sim? A ver, vamos. Atenção que esta Coreia, para mim, até é a equipa que melhor joga. Mas há um crescimento brutal no México, que me surpreende, e um decréscimo na Coreia, que também me está a surpreender. Mas atenção que ainda há muito jogo pela frente, e a Coreia só precisa de um empate para conseguir garantir esse apuramento. E atenção, a Coreia também pode ainda ficar nos 8 melhores terceiros classificados. Atenção. Tem 3 pontos, tem 2 golos marcados, 3 sofridos. Neste momento, se acabasse hoje, os 8 melhores terceiros seria a Bósnia, o Paraguai, a Suécia, a Argélia, a Croácia, também a seleção de Cabo Verde, da Bélgica e possivelmente a Coreia do Norte, a Coreia do Sul, aliás. Possivelmente, sim, possivelmente. Não digo de forma taxativa, mas possivelmente. Terá muito jogo pela frente. A África do Sul a chegar ao golo. A África do Sul que, se passar, irá defrontar, se passar em segundo, irá defrontar o Canadá. Ouvintes Gol FM, podemos ter um África do Sul-Canadá. E atenção, porque caso tenhamos esse jogo, é totalmente legítimo que ambas as seleções ambicionem chegar aos oitavos de final. Depois o vencedor dos oitavos de final irá jogar contra Marrocos, ou o vencedor do grupo F, onde neste momento são os Países Baixos. E Portugal, se ficar em segundo, pode estar colocado nesta chave. Portanto, vamos lá ver. Tempo para hidratação. Temos então a seleção da África do Sul a vencer por 1-0. Marcos Nunes diz basicamente ao Mundial onde a Europa está a desiludir e a África a surpreender. É verdade. É verdade, Marcos, porque normalmente há sempre uma seleção africana que faz um bom campeonato no mundo. Costuma sempre haver pelo menos uma que se destaca imenso. Mas desta vez estamos a ter muitas africanas. África do Sul. Marrocos já não conto, mas África do Sul, Marrocos, pronto. Costa do Marfim. O Egito está no primeiro lugar do grupo. Cabo Verde. O Congo, vamos lá ver. O Congo também ainda pode passar como melhor terceiro. Se ganhar o Uzbequistão, eu acredito que o Congo seja um dos melhores terceiros classificados. E o Ghana. Portanto, das equipas africanas presentes nos grupos, ou seja, África do Sul, Marrocos, Costa do Marfim, Tunísia, Egito, Cabo Verde, Senegal, Argélia, Congo e Ghana, ou seja, de 10 seleções africanas, apenas duas estão a desiludir, que acaba por ser a seleção da Tunísia já eliminada, e o Senegal, que ainda pode entrar. Atenção, o Senegal joga contra o Iraque. Uma vitória do Senegal que faça com que o Senegal fique com saldo de golos positivo pode passar com o melhor terceiro. E portanto, meus amigos, podemos ter história neste campeonato do mundo, porque nós podemos ter nada mais nada menos do que África do Sul, Marrocos, Costa do Marfim, Egito, Cabo Verde, Senegal, Argélia, Congo e Ghana. Nós podemos ter, nos 16º final, 9 seleções africanas em 10 possíveis. Repito, 9 seleções africanas em 10 possíveis. Obviamente que vai depender aqui do que fizer a seleção da Costa do Marfim diante do coração, que ainda não garantiu o apuramento. Vai depender do que fizer o Egito diante da Nova Zelândia, parece-me. Do Irão, exatamente. Vai depender do que fizer o Egito contra o Irão. Cabo Verde, naturalmente, contra a Arábia Saudita. Ou seja, isto ainda é num plano hipotético. Mas atenção, o continente africano pode ter 9 seleções nos 16º de final em 10. E mesmo que não sejam 9, mesmo se forem 5 em 10, se forem 4 em 10, 6 em 10, é um score muito positivo. Muito positivo mesmo. Está de parabéns o continente africano. Minuto 71, África do Sul 1, Coreia do Sul 0.
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0: Marcos pede-me agora para comparar com as europeias. Sim, vamos a isso, amigo. Vamos lá fazer esse exercício. Estamos cá para isso. Ora bem, europeias. Temos a Chequia, que está fora. Temos a Suíça e a Bósnia, que estão dentro. Temos a Escócia, que ainda vamos ver o que é que vai acontecer, não é? Temos a Turquia, que está fora. Temos a Alemanha, que está dentro. Países Baixos, que estão dentro. A Suécia, à partida, também acredito que esteja dentro. A Bélgica, acredito também que sim. Espanha também. França e Noruega também. Portugal também. Inglaterra também. Ou seja, o score é positivo, sim. Mas seleções como Chequia, como Turquia, ficarem de fora, lá está, acaba por ser, ninguém estava à espera, verdade seja dita, ninguém estava à espera, mas em relação às europeias, sim, obviamente que vão passar muitas, como é óbvio, teremos candidatos, ok, facilita, sim, ou seja, teremos candidatos, aquelas seleções que nós realmente estávamos à espera que seguissem em frente, é a Chequia, é a seleção da Escócia, nós estávamos a contar que a Escócia fosse um dos nossos terceiros, neste momento 3 pontos, 1 golo marcado, 4 sofridos, estão mais perto de cair do que ficar, portanto, Chequia, Turquia, Escócia, que faz 3. A Bélgica, ok, que tem 2 pontos, tem um jogo contra a Nova Zelândia na última jornada, mas não está a fazer um bom campeonato do mundo, mas pode eventualmente passar, sim. E a seleção da Croácia, que para já também vai ter que vencer o Gana. Se quer passar diretamente, portanto esperávamos que para já, lá está, Chequia, Turquia e Escócia. Chequia e Turquia já eliminados, a Escócia perto de ser eliminado, mas sim, concordo em absoluto, mano. Concordo em absoluto, as seleções europeias, as que nós estávamos a contar que seguissem à próxima fase, não estão a conseguir. O campeonato do mundo é mesmo isto, mas também sinceramente, a nível de primeiros classificados, tirando o grupo G que estávamos a contar com a Bélgica, e para já o nosso grupo que estávamos a contar connosco, mas eu acredito que vamos lá chegar, de resto, está tudo como planeávamos. Eu assumo, não planeava o México em primeiro lugar, portanto, não planeava o México, planeava a Coreia do Sul, mas no grupo G planeava que a Suíça ficasse em primeiro, no C acredito que o Brasil, com a maior ou menor dificuldade, também ficasse em primeiro. No D, estava a contar com a Turquia e não com os Estados Unidos, sim. Estava a contar com a Turquia. Os Estados Unidos também estavam a surpreender muito este Mundial. No grupo E, contava com a Alemanha. No F, com os Países Baixos. No G, lá está com a Bélgica. No H, com a Espanha. No I, com a França. No J, com a Argentina. No K, conto com Portugal. E no L, com a Inglaterra. Minuto 75 da partida. África do Sul, 1. Coreia do Sul, 0.
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0: O Jorge Leite diz com a África do Sul, considero que o Canadá é favorito. Sim. Mesmo assim, não considero isso de forma tão taxativa, Jorge. É porque estamos a ver... Ah, mas o jogo é no Canadá, certo? Ou não? Se o jogo for no Canadá, sim. Vai entrar no Oshawa. Vai entrar mesmo ao Oshawa. Creio que sim. Se o jogo for no Canadá, como eu acho que é, no Canadá, acredito que sim. Ou não? Não, o Jorge já há pouco tinha dito que era nos Estados Unidos. Se for em casa, fator é... O favoritismo vai para o Canadá, sem sombra de dúvida. Mas sim, é nos Estados Unidos. 50-50, muito sinceramente, Jorge. 50-50, na minha opinião. Mas percebo ao atribuir-te o favoritismo à seleção do Canadá. No Nadal, talvez o Coreia do Sul ainda tenha alguma coisa a dizer. Vai ser Los Angeles. Sim, este jogo ainda não acabou. Minuto 77, atenção. Dar aqui também o ponto de situação, que Oshawa entra e cumpre o seu 6º Mundial, igual a Cristiano Ronaldo e Leo Messi. E sobre Oshawa, o que é que vocês me têm a dizer? Marcos, Nuno, Pablo, Mónica, Jorge Leite, Ângelo Romeu, sobre Guilherme Oshawa. Lançamento para a seleção sul-africana. Minuto 78 da partida. É a África do Sul. perto de conseguir chegar aos 16 final de forma direta e de já poder marcar passagem para o próximo jogo, mas para já tem que vencer. Marcos Jones diz que o Canadá joga bem, a África do Sul às vezes faz exibições realmente consistentes. Sim, é verdade, é verdade. É verdade, sim, senhora.

0: Mbappé, Haaland, Vini Júnior. E que vocês acham que vai ser o melhor marcador deste campeonato do mundo? Digam lá aí no chat. Qual é a vossa escolha para vencedores deste de melhor marcador deste Mundial? O ano passado foi o Messi, o melhor marcador. O Messi que o ano passado terminou o Mundial. Aliás, foi o ano passado foi Mbappé, aliás, foi Mbappé, com 8 golos e 2 assistências. Exatamente. Mbappé foi o melhor marcador do ano passado. Em 2018 foi Harry Kane, com 6 golos. Foi ele o melhor marcador. Se olharmos ao Campeonato do Mundo de 2014, o melhor marcador foi James Rodríguez, com 6 golos e 2 assistências. Crack James. Em 2010, Thomas Müller, com 5 golos e 3 assistências. Em 2006, Miroslav Klose, com 5 golos e 2 assistências. Em 2002, vocês sabem, Ronaldo Fenómeno, 8 golos. Minuto 80 da partida, África do Sul 1, Coreia do Sul 0, Chequia 0, México 2.
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0: Regresso então à partida entre África do Sul e Coreia do Sul. Olhem também aqui para o chat, vocês dizem. O Mónica diz Mbappé. O Álvaro de Sousa diz Haaland. O Rodrigo diz vai ser Mbappé, talvez se a França for à final. Também creio que será um dos dois. Mbappé ou Erling Haaland. Acredito que será um deles a conseguir vencer o prémio de melhor marcador deste campeonato do mundo. E Mbappé se vence, cuidado, é o segundo mundial consecutivo. E eu muito sinceramente acho que Mbappé será o melhor jogador da história dos mundiais. Obviamente que é polémico isto que eu estou a dizer, porque houve Pelé, houve Maradona, mas melhor jogador se calhar não, mas... melhor marcador será de certeza, mas o que eu quero dizer é que Mbappé aproxima-se em mundiais, atenção, em mundiais. É verdade que tem apenas um conquistado e Pelé tem 3, mas Mbappé com 18 anos venceu um campeonato do mundo com um impacto extraordinário na seleção francesa. Numa França que já não venceu um campeonato do mundo desde 98, e que tinha estado muito mal no campeonato do mundo 2010, 2014, e que em 2018 realmente Mbappé conseguiu, não só Mbappé, Griezmann, Pogba, era uma grande geração da seleção francesa, sem dúvida alguma, mas que Mbappé, digamos que carregou por completo também essa seleção francesa, e parece-me que será um jogador que vai ficar eternizado. Esta é a competição dele. Esta é a competição do Mbappé. Esta é a competição de Kylian Mbappé. Mbappé foi feito para jogar campeonato do mundo. Não só ele. Atenção. Também há pouco estive a ver os números de Vini Júnior. Vini Júnior em campeonatos do mundo já leva 8 golos em 2 campeonatos do mundo. Atenção ao que também está a fazer Vini Júnior nesta competição. E lá está, estamos a falar de jogadores jovens, jogadores que ainda vão fazer mais mundiais. Mas atenção, porque realmente há muita qualidade neste mundial e os craques estão-se a assumir todos. Chico Talheres, sim, Jesse Fantin, 13 golos é o recorde, sim. E que esse recorde

0: muito dificilmente será batido. Quer dizer, vamos ver, agora há mais jogos. E se o Messi continuar este ritmo alucinante, ainda é capaz de lá chegar. Messi, ou Mbappé, ou Haaland, o próprio Cristiano. Mas sim, é muito, muito difícil. O Jorge Leite diz, o jogo é nos Estados Unidos, mas mesmo assim do favoritismo ao Canadá. Hoje parece que a Coreia é que está a desiludir. Sim, a Coreia tem agora um pontapé de canto, mas estava à espera demais desta Coreia. Se a Coreia não passar em segundo, coloca aqui a Coreia também no lote das minhas desilusões. A par da Turquia, a par da Escócia, a par também da seleção do Equador, também da Bélgica, o próprio Uruguai, muito sinceramente. E ainda bem que está a ser uma desilusão o Uruguai, mas o próprio Uruguai estava à espera de mais. Se bem que depois de ver também aquele primeiro jogo contra a Arábia Saudita, vi que este Uruguai também perdeu muita qualidade. É Maxi quem vai carregando o Uruguai, e com grande qualidade, sem dúvida alguma. Minuto 85 da partida, África do Sul 1, Coreia do Sul 0, Chequia 0, México 2.
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0: Toda a emoção que se vive na Golo FM, naturalmente. Já sabe, todos os jogos do Mundial 2026 é aqui na primeira rádio de desporto. Contamos consigo para todos eles. Hoje temos 21 horas, Equador-Alemanha, Curaçao-Costa do Marfim. Depois, meia-noite, Japão-Suécia, Tunísia, Países Baixos. 3 da manhã, Turquia, Estados Unidos, Paraguai, Austrália. E depois, às 20 horas desta sexta-feira, Noruega, França e Senegal, Iraque. E meus amigos, 1 da manhã, Cabo Verde, Arábia Saudita. Vamos embora, povo cabo-verdiano. Não falta muito para esse jogo mais importante da história de Cabo Verde. Esse diante da Arábia Saudita, Cabo Verde pode no seu primeiro Mundial garantir um lugar nos 12 horas final. Eu acredito que vai acontecer a Mónica, 3 da manhã. É 3 da manhã de sexta-feira. Mas sim, 3 da manhã. Atenção que também, à medida que os horários, à medida que os jogos forem passando, os horários também vão sendo mais apelativos para todos, para vocês, para mim, naturalmente. Mas vão sendo mais apelativos, porque as equipas também vão ser cada vez menos e portanto os horários também vão ser numa hora boa. Há que dizer, eu ainda estou a tentar aqui ver se já é possível olhar para os horários já dos jogos da fase eliminar. Mas, meus amigos, aproveitem bem isto, porque isto parece que não está a acabar, este Mundial. Está a acabar o Mundial, não está a acabar as emissões da Golo FM, a família Golo FM. Isso já vos disse, que não acaba o Mundial, há mais futebol na Golo FM, há playoffs. Liga Europa Benfica, Liga Conferência Braga, temos depois a Supertaça Cabelo de Oliveira, Porto Riense, temos depois Campeonato, temos Liga dos Campeões, temos Liga Europa, temos Liga das Nações, portanto, vai ser sempre a andar, não vamos parar. Portanto, penso que depois do Mundial iremos desaparecer, não. Nem vocês podem desaparecer. Contamos com todos vocês para essa temporada 26-27 da Liga Portuguesa. Mas dizia eu então que, ora bem, o último jogo da fase grupos é no dia 28, ou seja, já podemos ter aqui, ou seja, já temos horas. O Brasil vai jogar às 18 horas. O Brasil joga às 18 horas no dia 20. No dia 28? Não, dia 29, exatamente. O Brasil joga na segunda-feira às 18 horas, no dia 29, a jogar contra o segundo classificado do grupo F. O Brasil joga a essa hora. Às 21h30, a Alemanha joga, ou seja, aqui horários tardios. Depois vamos ter um jogo às 2 da manhã, apenas um, que será Marrocos, ou seja, só vamos ter um jogo de madrugada nos primeiros jogos da fase eliminar, que é Marrocos às 2 da manhã. Depois vamos ter um às 18 e outro às 22, isto no dia 30. E para já é a única coisa que eu vos posso confirmar. Depois dia 31 não há mais nada. Mas temos um Brasil a jogar às 18 horas. É São Canarinho. Marcos Nunes diz: eu sinceramente não ligo tanto ao meu clube em Benfica como a seleção também. Mas foram os últimos anos, eu tenho muita expectativa. Mas contamos na mesma contigo. Já vi que assim liga pelo FM, gosto muito das tuas intervenções, a dinâmica que crias também aí com o pessoal. Claramente contamos contigo. Minuto 90 da partida. África do Sul 1, Coreia do Sul 0, Chequia 0, México 2.
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0: Pensou que eu há pouco induzi-vos em erro. O Vini não tem 8 golos. Aliás, sim, não tem 8 golos em mundiais. Tem 5. Mas tem 8 golos, tem 8 contribuições para golos. Ele que estreou-se num Campeonato do Mundo em 2022, ou seja, o último, contra a Sérvia, onde faz uma assistência. Não marcou contra a Suíça, marcou e assistiu contra a Coreia. Não marcou contra a Croácia depois deste mundial. Golo contra Marrocos, golo e assistência contra o Haiti. 2 golos, 2 contra a Escócia. Bola para a seleção da Coreia do Sul, tenta fazer tudo por tudo. Bola para a Sona, Coreia do Sul, bem precisa. E um golinho, a Chequia já está eliminada. Foram dados também 6 minutos de compensação. A Chequia precisa de 3 golos para ainda sonhar com qualquer coisa. E mesmo assim pode não ser suficiente. Atenção à Coreia do Sul, bola para fora, mas vai dar canto. Um tapé de canto para os coreanos. Será agora? O Vini chegou da FM. É a pergunta que vos faço. Marcos diz, espero que uma Liga Europa agora está e fica a suma que ganha, seja um objetivo na época.
3: É, Marcos, mas não é assim tão fácil como parece, atenção. Também se falou muito do Porto e do Braga, e o Braga tinha grandes hipóteses, de ganhar não, mas de chegar à final. Mas, parecendo que não, há equipas de muita qualidade na Liga Europa, atenção. Atenção, que a Coreia quase chegava ao golo. A defender o guarda-redes.

0: chegar à final, mas parecendo que não, há equipas de muita qualidade na Liga Europa. Atenção, atenção, que a Coreia quase chegava ao golo a defender o guarda-redes na Liga Europa. Na Premier League, há Bournemouth e Sunderland, ok, que não são nomes assustadores, mas o Bournemouth também já não tem um jogador, é certo, ir à ola, mas acabou por fazer uma boa liga. Na La Liga, vai para a Liga Europa o Celta de Vigo, ok, também não é uma grande seleção. Atenção, que o México chega ao terceiro. O México chega ao terceiro, meus amigos. Que goleada mexicana! Que goleada mexicana! Golo do México! É o 3-0. 3 golos sem resposta. O México vai fazer 9 pontos neste campeonato do mundo. Que mau mundial para a Chequia. Marca o México!
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0: Golo é golo! É do México! 3-0. O resultado está a ficar cada vez mais feio para a Chequia. 3-0 para o México, marcou Álvaro Fidalgo, entrou ao minuto 72 para faturar o jogador mexicano na cara do golo, primeiro desperdiçou Alvarado e depois de baliza aberta, Fidalgo, um pontapé lá para dentro, 3-0 para o México. Jesus, que goleada monumental, no sentido, não de resultado, 3-0 é uma goleada, certo, mas quando eu digo monumental, é porque esta Chequia foi completamente engolida neste Mundial. Engolida! A Chequia foi totalmente engolida neste Campeonato do Mundo. Essa é que é essa. É verdade, amigo Marcos, não esquecer o Torriense. No Mundial, aliás. Não esquecer o Torriense. Marcos Cris, acho que seria bom para o Benfica, para o futebol português, ganhar outra vez na Comissão Europeia, tal e qual. O futebol português precisa disso. O futebol português precisa novamente disso. E acredito que podemos ter uma equipa portuguesa a vencer uma Liga Europa. Eu acredito nisso, muito sinceramente. Mas depois lá está, é como o Paulo Rodrigues disse também. Ou uma coisa ou outra, Marcos. Porque ou o Benfica se foca no campeonato ou na Liga Europa. O Futebol Clube Porto, Farioli ainda foi gerindo, é verdade, mas acabou sendo eliminado. Lá está, tem que haver uma gestão. Ou o campeonato corre muito bem, o Benfica tem uma vantagem de 7 pontos a partir da segunda volta e que vai mantendo essa vantagem de 7, ou que vai até tendo mais pontos de vantagem. E aí sim o Benfica pode jogar com a equipa titular para a Liga Europa e ir gerindo para o campeonato. Ou então, enquanto o campeonato estiver ali intenso com os rivais, o Benfica tem claramente que se focar no campeonato. Mas atenção, eu percebo perfeitamente o que o Marcos Nunes diz. E acabou! A África do Sul está nos 16avos de final. Aí está a seleção sul-africana a surpreender tudo e todos. Os Bafana Bafana venceram a Coreia do Sul por 1-0 e garantem a presença nos 16avos de final. É resultado final: África do Sul 1, Coreia do Sul 0 e Chequia 0. México 3.
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0: É verdade, minha amiga Mónica. África do Sul venceu. Aí está. A seleção sul-africana está nos 16avos de final e vai defrontar a seleção do Canadá. Muito obrigado a toda a gente que acompanhou esta transmissão. Muito obrigado a todos. Vocês, sim, são os verdadeiros campeões do mundo. Amanhã conto com vocês para os jogos das 21 da manhã-noite e das 3 da manhã. Um grande abraço, bom descanso. Parabéns à África do Sul, parabéns ao México, que estão na próxima fase. Parabéns também a vocês pelo grande apoio que têm prestado. Tudo de bom e daqui a pouco já há mais jogos. Um abraço a todos.
2: Atenção, pelo esquerdo, levantou para a diária, remate, gol!

0: tirada, tirou, gol!
1: Vai Trivela, atenção!

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3: Há momentos que precisas de jogos como o primeiro jogo para poder crescer no torneio. Hoje vimos uma equipa já com a mesma atitude, o mesmo esforço, mas com uma maturidade, já ficou fora da estreia, da emoção de chegar ao Mundial, e fico muito contente porque eles merecem esse resultado.
4: Mas para mim o mais importante é o trabalho que a equipa fez, a confiança que tivemos. Levamos muita porrada durante a semana, sabíamos que isso ia acontecer, mas a equipa trabalhou bastante bem, melhoramos bastante, há males que vêm por bens, como se costuma dizer. Obviamente, falando de mim, os recordes é sempre bonito batê-los, mas o meu objetivo é poder ajudar a seleção a alcançar os seus objetivos. Nesta parte era passar a eliminatória, acho que com 4 pontos já passamos.
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2: São 4 da manhã e 2 minutos.
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10: A menos de uma semana do arranque da pré-temporada do Futebol Clube do Porto, marcada para na próxima quarta-feira, na Francesco Farioli, na sabe que, na paralabna das novas caras, na André Silva, na João Afonso e Eric Granas, vai encontrar-se intacto no núcleo na duro do plantel, que aconteceu na equipa, no título de campeão nacional na época transata. Como a Golo FM adiantou em tempo oportuno, na SAD liderada por André Villas-Boas, não está forçada a vender ativos até 30 de junho, uma vez que nas contas estão equilibradas neste momento. Como tal, não é de esperar que os jogadores importantes deixem o Dragão até na altura da partida para 2026-2027, a menos, claro, que surjam nos próximos dias propostas consideradas irrecusáveis ou que algum clube bata na cláusula de rescisão de um dos principais elementos do elenco azul e branco, num cenário considerado improvável nesta altura. Por outro lado, ninguém está imune à lei do mercado, e é certo que entre julho e o fecho da janela de transferências de verão haverá movimentações nos campeões nacionais, tanto a nível de entradas como de saídas. Não faltam clubes atentos a jogadores dos Dragões, e em dois casos específicos, a colocação da hipótese da saída na surge como ameaça na longevidade, na falamos de Zaidu e de Pepe, os dois jogadores de campo, na Diogo Costa, na capitão da equipa, na caso à parte, com mais anos no plantel principal do Futebol Clube do Porto de forma ininterrupta. Mas começamos pelo lateral esquerdo, na segunda metade da época transata, mostrou uma versão revitalizada do internacional nigeriano, num momento competitivo mais frágil de Francisco Moura. Na Zaidu aproveitou para reclamar a titularidade e a boleia das boas exibições ganhou peso nas opções de Francesco Farioli, precisamente numa altura em que se vislumbrava no fim de ciclo do camisola 12 no Dragão. O contrato do canhoto de 29 anos termina em junho do próximo ano e há clubes atentos na situação do jogador, nomeadamente em Inglaterra e Espanha. Contudo, nos escritórios da SAD Portista ainda não deram entrada a propostas pelo defesa, embora haja abertura para perceber o que é que o mercado pode proporcionar se continuar de azul e branco em 2026-2027. Saidu deverá renovar contrato até para salvaguardar a posição do Futebol Clube do Porto, partindo para a 7ª temporada consecutiva no clube. Os Dragões pretendem contratar um lateral esquerdo neste verão, mas Moura também conta com interessados e o futuro do português pode influenciar o futuro de Saidu. PP surge inserido num contexto diferente, desde logo, porque, ao contrário do camisola 12, o internacional brasileiro não entra no último ano de contrato, renovou até 2028, no verão passado, com mais uma época de opção. Ainda assim, a Roma tem o extremo referenciado, mas não está sozinha na corrida. Emblemas de outras latitudes, novamente Inglaterra, mas também noutros continentes, seguem o número 11 do Futebol Clube do Porto. Na PP, é peça importante no modelo de jogo de Francesco Farioli, que valoriza na sobremaneira no compromisso defensivo dos extremos, como tal do estatuto que cultivou ao longo da época na transata, mantém-se válido na temporada que vai arrancar em breve, pelo que não está nos planos da SAD abrir mão dos jogadores. No entanto, uma vez que o polivalente atacante tem 29 anos, uma eventual oferta que possa superar as expectativas da estrutura do Futebol Portista será sempre motivo de ponderação, até numa perspectiva de rentabilização do ativo. Por agora, no entanto, PP está firme nos planos para 2026-2027. Certo é que, se ambos continuarem às ordens de Francesco Farioli, o técnico campeão nacional terá na disposição dois elementos com muitos anos de casa e na rodagem na Champions, o que não pode ser descurado no regresso à prova milionária. Sergi Altimira já não foge ao Sporting Clube de Portugal, que ganhou a corrida aos alemães do Leipzig, pelo médio de 24 anos, do Betis, de Leões e Espanhóis. Estão a tratar já dos últimos pormenores do acordo com as formas de pagamento num negócio que fica nos 18 milhões de euros fixos, mais 2 milhões em bónus. Avançou, perdeu algum gás, avançou novamente na passada semana e tem agora no capítulo, na final, que vai fechar um negócio que oferece assim ao treinador Rui Borges o camisola 6 que faltava para fechar uma campo, depois de contratado no dinamarquês, no Silas Anderson. Para no setor de Chabna já estão assegurados também Pedro Lima, que chega no Duapes Futebol de Sades, e Dombia, na formação do Veneza. Na Altimira, que chegou a reunir-se com a formação do Leipzig, que pode avançar por Samu Costa, preferido do novo treinador Martin de Michelis, avança assim para Alvalade, onde chegará nos próximos dias para realizar os habituais exames médicos e assinar contrato válido por 5 temporadas, ou seja, até junho de 2031. Deve ficar com cláusula de rescisão de 80 milhões de euros. Os verdes e brancos, na Recordes, fizeram uma primeira proposta de 14 milhões mais 3 milhões por objetivos, recusada. E agora avançam para nos 18 milhões, ainda abaixo dos 20 milhões que estavam na mente do Betis, valor a que se pode chegar com o valor ainda por objetivos. O acordo está iminente, indo ao encontro dos andaluzes, que pretendiam resolver neste dossiê até ao fecho do exercício de 2025-2026. Ou seja, para poder entrar nas contas na TEP na 30 de junho, com a contratação de Altimira, no dossiê, na Jumbaninha, perde alguma força, pelo menos para já, até porque sempre foi complicado, num possível acordo com o Bayern de Munique, pagou 51 milhões de euros, nem em 2024, pelo passe do internacional português. O plantel do Benfica regressou nesta quinta-feira ao trabalho, no Seixal, marcando assim o arranque da preparação para a época desportiva 2026-2027, ainda sem os internacionais Tomás Araújo, Dedidos, Richard Rios, Frederic Arsnes, Luke Bacchio e Michel Drup, que se encontram no Mundial 2026, além de outros jogadores que possam ser autorizados pelo clube a adiar a sua apresentação ao trabalho. Nas últimas semanas, vários elementos do grupo encarnado têm partilhado imagens e mensagens nas redes sociais que evidenciam já num foco crescente no início da nova temporada após uma época aquém das expectativas com o Benfica a terminar o campeonato em terceiro lugar. Cresce assim a ambição no balneário, sobretudo entre os menos utilizados que procuram afirmar-se junto dos adeptos e da nova equipa técnica. Um dos casos em destaque é o de Sudakov, no médio ofensivo no ucraniano, não correspondeu totalmente às expectativas na época de estreia, apesar de ter somado 4 golos e 5 assistências. Em 36 jogos, Marco Silva Abnajab assumiu publicamente Abna contar com os jogadores Abna para Abna nova época, tendo mesmo deixado a entender Abna que Abna tem um plano específico Abna para potenciar o seu rendimento, tal como foi noticiado Abna Sudakov. Abna antecipou o regresso e já se encontra a trabalhar no Seixal. Também Samuel Soares, Abna António Silva, Abna Pavlidis, Manu Silva, Abna Bruma, Abna Tiago Veia, Abna Ibna, Nício Cabral iniciaram trabalho de forma particular na maioria dos casos, Abna com acompanhamento de personal trainer, sinal claro de motivação e compromisso para Abna convencer o novo treinador que substituiu José Mourinho no comando técnico da equipa do Benfica. Entre os casos particulares, destaca-se Leandro Barreiro, no médio luxemburguês, Abna terminou a época, Abna 2025-2026, com problemas físicos, Abna situação confirmada pelo selecionador do Luxemburgo, o que levou a um plano específico durante as férias, Abna será reavaliado quando se apresentar ao trabalho. Já Abna António Silva, Abna surge, Abna como outro nome em evidência, não apenas pelo trabalho físico, mas também pelas mensagens partilhadas, pelo que Abna acabou por admitir que podem lhe tirar tudo, mas não lhe irão tirar Abna a ambição de se afirmar como jogador fundamental na formação do Sport Lisboa e Benfica. O internacional português Abna sente que não teve na estabilidade desejada na titularidade, Abna pretende afirmar o seu estatuto numa Abna fase decisiva, tendo em conta Abna que entra no último ano de contrato com o Sport Lisboa e Benfica. Abna existe uma proposta de renovação em cima da mesa, mas o central ainda não tomou uma decisão final em relação ao seu futuro. Paralelamente, Marco Silva Abna chamou vários jovens talentos para Abna no estágio de pré-temporada, Abna, entre eles Panchaki, José Neto, Abna Nício Cabral, Abna Rui Silva, Abna João Rego, Abna João Fonseca, Abna Winders, Abna Miguel Figueiredo, Gonçalo Moreira, Jadan e Abna Petar Eduque Paulures. Todos Abna, eles Abna procuram Abna aproveitar as oportunidades Abna para Abna se destacarem junto da equipa técnica Abna, e garantirem assim espaço no plantel principal. O ambiente no universo benfiquista Abna, Abna de expectativa elevada Abna, com jogadores e treinador focados em iniciar os trabalhos no relvado do Seixal e Abna preparar uma época que se Abna pretende bem sucedida. Bernardo Fontes regressou oficialmente ao Sporting Clube de Braga, depois de o Clube Minhoto ter acionado a cláusula de resgate junto do Clube Desportivo Tondela, num negócio avaliado em cerca de 400 mil euros. No guarda-redes brasileiro, de 23 anos, assinou um contrato válido até 2030 e fica blindado por uma cláusula de rescisão de 40 milhões de euros, reforçando uma posição já bem preenchida no plantel de Carlos Vicente. Depois de duas épocas em grande destaque no Tondela, onde foi praticamente sempre titular e somou 68 jogos, o guardião volta numa casa que bem conhece, já tinha passado pelo Sub-19, Sub-23, na equipa B do emblema bracarense entre 2020 e 2024. No regresso, mostrou-se satisfeito com um novo passo na sua carreira e com a confiança depositada pelo clube, assumindo-se muito feliz por voltar a representar a formação do Sporting Clube de Braga e espera agora ajudar a equipa a cumprir com todos os seus objetivos para a nova na temporada. No guarda-redes já integrou o arranque dos trabalhos da equipa e junta-se assim a um lote onde estão também Lucas Ornicek, Tiago Sá e João Carvalho, num contexto em que o futuro, deste último, pode ainda sofrer alterações neste mercado de verão. Teve um contacto rápido com Ornicek, também falou um pouco com Tiago Sá, está muito feliz por voltar a trabalhar com estes dois elementos, assinalou o guardião brasileiro, de salientar que esta é a quarta cara nova do plantel de Carlos Vicente, depois de ter garantido as contratações o Sporting Clube de Braga de Diogo Travassos, lateral ala e Sporting, que na época passada esteve cedido ao Moreirense, Denis, Médio, Neix, Colónia e Gabriel Silva, extremo ex-Santa Clara. Cristiano Ronaldo voltou a escrever mais uma Abna página histórica no Mundial 2026 ao bizar frente ao Uzbequistão, que Abna em Austin, Abna não só Abna se tornou o melhor marcador português de sempre Abna em campeonatos do mundo, como entrou no top 10 Abna dos melhores goleadores da história da competição. O avançado português Abna voltou a ser decisivo na vitória da seleção Abna nacional Abna segunda jornada do Grupo K. O capitão da seleção nacional marcou o Abna 6 minutos e voltou a faturar aos 39, somando dois golos que tiveram impacto imediato na história dos mundiais. O primeiro golo acabou por igualar Eusébio na liderança dos melhores marcadores portugueses na prova, embora este não tenha feito em apenas uma edição em 1966, com 9 golos, e o segundo permitiu-lhe ultrapassar o antigo internacional português, passando a liderar isolado esse mesmo ranking. Com este registro, Cristiano Ronaldo tornou-se também no primeiro jogador de sempre a marcar em 6 edições diferentes do Campeonato do Mundo, confirmando uma longevidade competitiva inédita no futebol internacional. Ao nível global, o avançado português ascendeu ao 10º lugar lugar na lista de melhores marcadores de sempre em fases finais de mundiais e passou a integrar-se num grupo restrito de nomes históricos com 10 golos, onde figuram várias lendas do futebol mundial, uma lista liderada por Lionel Messi com 18 e que tem mais um jogador no ativo, Kylian Mbappé, que é o perseguidor mais direto do argentino com 16 remates certeiros. No pleno de presenças, o jogador do Al Nassr soma já 24 jogos em campeonatos do mundo, igualando Miroslav Klose no terceiro lugar da tabela de mais partidas disputadas, atrás apenas de Lionel Messi e Lothar Matthäus. Recordar-se que a trajetória goleadora de Ronaldo em mundiais começou em 2006 com um golo, seguindo-se contributos em 2010 com um golo, 2014 com um golo, 2018 com 4 golos, onde inclusive assinou um hat-trick na frente à Espanha, 2022 um golo e agora 2026 com 2 golos até o momento, prolongando uma sequência que o mantém entre os protagonistas constantes da competição, com mais 2 títulos no arranque do Mundial 2026. O capitão português continua assim a ampliar uma carreira internacional marcada por recordes sucessivos, mantendo-se entre os nomes mais influentes da história da competição. Roberto Martínez, atual selecionador de Portugal, atingiu um marco inédito na sua carreira ao tornar-se no treinador espanhol com mais vitórias em fases finais de campeonatos do mundo de futebol. O feito foi alcançado depois desse triunfo expressivo da seleção portuguesa por 5-0 frente ao Uzbequistão em jogo na segunda jornada do Grupo K do Mundial 2026. Roberto Martínez chegou assim à 8ª vitória em fases finais de mundiais, somando este resultado aos 7 triunfos que já tinha registado ao serviço da Bélgica na seleção que orientou entre 2016 e 2022 e com a qual alcançou o terceiro lugar no Mundial de 2018. Com este registro, ultrapassa no anterior máximo de Vicente del Bosque, campeão do mundo pela Espanha, no ano de 2010, que havia somado 7 vitórias em fases finais de 2010 e 2014. Para lá do novo recorde de triunfos, Martínez já tinha também atingido outro registro relevante nesta edição da prova, ao tornar-se no treinador espanhol com mais presenças em fases finais de mundiais, acumulando participações ao serviço da Bélgica em 2018 e 2022 e agora de Portugal nesta edição da competição. Recordar que no encontro na frente ao Uzbequistão, a seleção portuguesa construiu uma exibição dominadora e resolveu o jogo com autoridade. Com este resultado, Portugal passou a somar 4 pontos no Grupo K, ocupando o segundo lugar atrás da Colômbia, que soma 6, já na República Democrática do Congo. No terceiro posto, contabiliza 1 ponto, enquanto que o Uzbequistão permanece no último lugar do grupo, ainda sem qualquer ponto somado. A pulseira entregue pelo primeiro-ministro Luís Montenegro aos jogadores da Seleção Nacional antes da partida para o Mundial 2026 vai agora ganhar uma dimensão solidária. A iniciativa resulta de uma parceria entre a Fundação Federação Portuguesa de Futebol, a Missão Continente e a Santa Casa da Misericórdia de Lisboa, que permitirá angariar fundos para a Liga Portuguesa contra o Cancro. O acessório que apresenta nas cores da bandeira nacional e os nomes dos 27 jogadores convocados por Roberto Martínez para no Campeonato do Mundo inclui também o nome de Diogo Jota, numa homenagem ao internacional português falecido em julho do ano passado. A pulseira tornou-se um símbolo de união dentro da equipa e, segundo Vitinha, seria sempre utilizada por todos os elementos da seleção durante a competição, algo que se tem verificado. Nos próximos dias, réplicas idênticas da pulseira oficial serão colocadas à venda nas lojas Continente pelo valor de 1 euro na metade desse montante, ou seja, 50 cêntimos por cada unidade vendida, será entregue à Liga Portuguesa contra o Cancro, contribuindo para apoiar-se nos doentes e os projetos de investigação desenvolvidos pela instituição. A ideia de transformar a pulseira numa ação de solidariedade partiu do próprio primeiro-ministro, Luís Montenegro. Desta forma, os adeptos terão a oportunidade de usar o mesmo símbolo que acompanha nos jogadores portugueses durante o Mundial 2026, associando o apoio à Seleção Nacional a uma causa de grande relevância social. A presença do nome de Diogo Jota confere-se ainda um significado especial ao projeto. No antigo internacional português, continua a ser recordado pelos compatriotas e pelos adeptos numa homenagem que irá acompanhar a equipa ao longo de toda a participação na competição. Em síntese, a iniciativa pretende mobilizar milhares de portugueses em torno da seleção e da luta contra o cancro, demonstrando que o futebol pode também ser um importante veículo de solidariedade e de apoio na causas que ultrapassam as quatro linhas. Jaime Faria recebeu um wild card para o Estoril Praia, juntando-se ao suíço Stanislas Wawrinka. O português ocupa no 97º lugar do ranking mundial ATP e falhou a entrada direta no quadro principal. Fechou no 82º lugar, ocupado pelo francês Luca Vanas. Já Wawrinka, atual número 110 do mundo e antigo vencedor de Grand Slam, também foi premiado, até porque aos 41 anos faz a digressão de despedida do circuito. Por isso, no Estoril, o suíço vai discutir o último torneio em terra batida. Nos nomes divulgados, o italiano Luciano Dardelli, número 16, 6, Sabine Tordonso, no 3º tenista do top 20, Sabine Divulgato, depois do norueguês Sabine Casper Ruud, número 12, vencedor em 2023, e do russo Andrei Rublev, número 13. Destaque também para o italiano Matteo Arnaldi, número 35, na recente semifinalista em Roland Garros, para o polaco Hubert, número 47, campeão do Estoril Open em 2024, e para o espanhol Pablo Corrinho Busta, número 71, vencedor em 2017. Anteriormente já tinha sido anunciada na presença do espanhol Alejandro Davidovich Fokina, número 25, e de Nuno Borges, número 53, o melhor português da atualidade. O Estoril Praia regressa neste ano ao calendário do circuito principal, depois de ter sido Challenger em 2025, decorrendo entre 18 e 26 de julho. Ainda pelo ténis, Nuno Borges qualificou-se para nos quartos de final do torneio de Maiorca, depois de vencer o alemão Kubnachan Struff em 2-7, no português, número 53 do mundo, ultrapassou o germânico número 77 por 6-4 e 7-5, ao fim de 1 hora e 22 minutos, num encontro em que apenas permitiu pontos de break em um dos jogos de serviço. O número 1 português que venceu o Kubna pela segunda vez Struff, depois do Challenger de Phoenix, em 2023, regressa aos quartos de final de um torneio ATP, algo que não conseguia desde Barcelona, no mês de abril. Na próxima ronda, Nuno Borges vai encontrar o italiano Luciano Dardelli, número 16, que também marca presença no Estoril Open, ou o alemão Yannick Hofmann, número 55 do ranking. O torneio de Palma de Maiorca acontece na semana que antecede o Wimbledon, terceiro grande slam da temporada e único major jogado em relva. Ainda pelo ténis, mas pelo setor feminino, Francisca Jorge garantiu a passagem à segunda ronda de qualificação do torneio de Wimbledon. A tenista portuguesa levou a melhor sobre a húngara Dalma Galfi por 2-0, com os parciais de 7-6 e 6-3, ao fim de 1 hora e 38 minutos. Nesta na primeira vez, ao fim de 2 anos, Francisca Jorge chega na fase de qualificação do Grand Slam britânico. Pela frente, terá agora na Macedónia Pelina, que derrotou a espanhola Angela Fifa Boluda, também por 2-0, com parciais de 6-2 e 6-4. A fechar, olhamos para no voleibol. 5 anos depois, Tiago Bird termina na ligação com o Sporting e coloca assim um ponto final na sua carreira. Aos 38 anos, o central brasileiro despede-se do clube leonino depois de uma temporada em que conquistou todos os troféus a nível interno, ou seja, na Liga, na Taça de Portugal, Taça da Liga e Supertaça de Voleibol. Tiago Bird deixa no Sporting com 7 títulos conquistados, em um total de 95 vitórias em 142 jogos realizados pela equipa principal. É o próprio atleta que acaba por admitir que foram 5 anos de muito trabalho, de muita aprendizagem e que agora vai tirar precisamente o tempo merecido para a sua família depois de longos anos concentrado apenas na competição.
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3: Tivemos bem, ajustámos alguns pontos táticos do primeiro para o segundo jogo, que fez diferença hoje. Tivemos mais gente entre linhas, podíamos entrar tanto por fora como por dentro, criámos oportunidades das duas maneiras e acho que essa foi a chave do jogo.
4: Importantíssima, porque para já é importante ganhar e fazer os três pontos, porque sabemos que é bastante, bastante importante para passar à próxima fase, depois também para nos... para afirmarmos o nosso potencial, que sabemos que é enorme. O nosso primeiro jogo não foi tão bem jogado e não acabamos por ter um resultado que adequa-se à nossa qualidade.
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6: Johan Cruyff não foi apenas um dos maiores jogadores da história do futebol, mas também uma das mentes mais revolucionárias que o desporto já conheceu. Nascido a 25 de abril de 1947, em Amsterdão, Cruyff cresceu num ambiente que respirava futebol e foi ainda muito jovem que começou a desenvolver a sua ligação ao Ajax, o clube que o viu nascer e onde deixaria uma marca inapagável. Desde cedo, o jogador revelou uma visão de jogo e uma técnica acima da média, características que o tornariam uma lenda não só nos Países Baixos, mas em todo o mundo. A ascensão de Cruyff no Ajax foi meteórica. Com apenas 17 anos, estreou-se pela equipa principal em 1964 e na década que seguiu foi o grande maestro da equipa que revolucionou o futebol europeu. Sob a liderança do visionário treinador Rinus Michels, Cruyff foi a principal peça de uma equipa que implementou o futebol total, um sistema de jogo fluido em que os jogadores trocavam de posições constantemente, confundindo os adversários. Este estilo de jogo inovador levou o Ajax ao domínio do futebol europeu nos inícios dos anos 70, com a conquista de 3 taças dos clubes campeões europeus consecutivas em 1971, 72 e 73. Durante este período, Cruyff foi reconhecido como o melhor jogador da Europa, vencendo por 3 vezes a Bola de Ouro. A sua habilidade única para ler o jogo, a sua rapidez de pensamento e a sua capacidade de executar passes milimétricos tornaram-no um jogador completo. Mas o que diferenciava verdadeiramente era a sua inteligência futbolística. Cruyff jogava com uma compreensão do jogo que poucos possuíam, o que lhe permitia antecipar movimentos e criar espaços onde parecia não haver nenhum. Não era apenas um jogador, mas um estratega dentro do campo. Em 1973, deu um dos passos mais importantes da sua carreira ao transferir-se para o Barcelona. A sua chegada ao clube catalão mudou para sempre o destino da equipa. Numa época em que o Barcelona estava longe dos seus dias de glória, Cruyff trouxe uma nova mentalidade vencedora. Em 1974, liderou o Barcelona à conquista do título de campeão espanhol, o primeiro em 14 anos, com um estilo de jogo que encantava os adeptos. A vitória por 5-0 sobre o Real Madrid, no Santiago Bernabéu, ficou para sempre gravada na memória dos colegas como um dos maiores feitos da história do clube. Para além do impacto desportivo, Cruyff transformou-se também num símbolo de resistência à ditadura franquista, que ainda dominava a Espanha na época, reforçando a sua ligação emocional com a Catalunha. Na seleção dos Países Baixos, Cruyff também deixou uma marca indelével e a sua participação no Mundial de 74 foi memorável, levando a equipa até à final, onde perderam para a Alemanha Ocidental. No entanto, o desempenho da seleção neerlandesa durante esse torneio, com Cruyff como principal figura, tornou-se icónico. O futebol total encantou o mundo e, apesar da derrota, os Países Baixos ficaram para a história como uma das equipas mais inovadoras de sempre. O famoso Cruyff Turn, um drible inventado por ele, tornou-se um símbolo da sua genialidade e criatividade em campo. Após deixar o Barcelona em 1978, o Cruyff passou por algumas experiências fora da Europa, jogando nos Estados Unidos, onde continuou a encantar os adeptos, desta vez na North American Soccer League. Posteriormente regressou à Europa, onde teve passagens por clubes como o Levante e o Ajax, clube que voltou a representar, ajudando a equipa a vencer mais dois campeonatos neerlandeses, antes de terminar a carreira no Feyenoord em 1984, com a conquista de uma surpreendente dobradinha. Esta conquista foi particularmente marcante, pois mostrou que mesmo no fim da sua carreira, Cruyff ainda era capaz de fazer a diferença em campo. Após o fim da sua carreira como jogador, iniciou uma das carreiras de treinador mais influentes de sempre. De volta ao Ajax e mais tarde no Barcelona, Cruyff levou as suas ideias inovadoras para o banco, implementando um estilo de jogo ofensivo e de posse de bola que seria a base de sucesso do clube catalão nas décadas seguintes. O Dream Team de Cruyff nos Blaugrana conquistou 4 campeonatos espanhóis consecutivos e venceu a sua primeira Taça dos Clubes Campeões Europeus em 1992. Mais que isso, Cruyff plantou as sementes para o estilo de jogo que definiria o Barcelona e a seleção espanhola nos anos 2000, conhecido como Tiki-Taka. Não foi apenas um grande jogador e treinador, foi um pensador do futebol, alguém que acreditava que o jogo devia ser jogado de forma bonita, com inteligência e estilo. As suas ideias influenciaram gerações de treinadores e jogadores e o seu legado vive através de clubes como o seu Barça e o Ajax, que continuam a praticar um futebol que segue as suas filosofias. Cruyff redefiniu o futebol moderno e, mais do que isso, transformou-se numa lenda do desporto.

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1: São 4 da manhã e 31 minutos.
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5: O Lazio oficializou a contratação de Gennaro Gattuso na parede no cargo de treinador principal, colocando assim um ponto final nas dúvidas sobre que rodeavam a sucessão de Maurizio Sarri. O técnico italiano passa assim a orientar na equipa romana, onde atua no internacional português Nuno Tavares. Aos 48 anos, Gattuso regressa ao futebol de clubes depois de uma curta e atribulada passagem pela seleção italiana. A sua saída da equipa nacional aconteceu após a Itália falhar o apuramento para o Mundial 2026, tornando-se a terceira na ausência consecutiva da Squadra Azzurra numa fase final de um campeonato do mundo. A confirmação foi feita através de uma breve nota divulgada pela Lazio, apesar de não ter revelado a duração do contrato com o novo treinador. Para Gattuso, nesta será na 11ª experiência. Como treinador principal, o antigo médio internacional italiano iniciou a sua carreira no Sion, acumulando funções de jogador e treinador, seguindo-se passagens por Palermo, na Oficreta, na Pizza, na AC Milan, na Plus Valência, Marselha, na Juve Split. Em 2025, assumiu o comando da seleção italiana, experiência que terminou poucos meses depois. A chegada do novo treinador surge numa altura em que a Lazio procura recuperar protagonismo no futebol italiano. A equipa terminou a última edição da Serie A italiana no 9º lugar e falhou o apuramento nas competições europeias, um cenário que aumentou a pressão para uma mudança técnica, conhecido pela intensidade que sempre demonstrou dentro de campo, enquanto jogadores, e pela exigência que procura transmitir às suas equipas. Gattuso terá agora na missão de tentar devolver a Lazio aos lugares cimeiros do futebol italiano e recolocar o clube nas competições europeias. Michel Cancre chegou a acordo para a aquisição do Lyon, tornando-se acionista maioritária do clube. A empresária norte-americana já tinha parte do emblema francês. Além disso, a empresária já se comprometeu a comprar a dívida dos principais credores da Eagle Bidco e injetar 71 milhões de euros, que podem ascender a 75 milhões de euros. Desse valor, 31 milhões ficam disponíveis assim que o acordo seja assinado. No entanto, a transação fica dependente da aprovação da Direção Nacional de Controlo de Gestão, uma vez que a entidade terá de dar o aval na permanência administrativa do Lyon no principal escalão do futebol francês. Caso o negócio seja concretizado, o Lyon deixará no grupo Eagle Football, do qual fazia na parte John Textor, e voltará a chamar-se Olympique de Lyon na grupo, continuando a ser cotado em bolsa. Assim sendo, Michel Cancre permanecerá como presidente e Michael mantém-se como CEO da equipa. Em declarações aos meios do clube, a empresária norte-americana salienta a responsabilidade e a honra de assumir a presidência da formação francesa do Lyon. Gary O'Neill, no novo treinador da formação do Ipswich Town, no técnico inglês, deixou o Estrasburgo apenas 6 meses depois de ter assumido o comando técnico da equipa francesa e regressa agora ao futebol do seu país para orientar o recém-promovido à Premier League. A saída foi confirmada pelo Estrasburgo, que informou ter chegado a acordo para a transferência do treinador, apesar deste estar contratualmente ligado ao clube até 2028. A subida da formação do Ipswich ao principal escalão do futebol inglês revelou-se determinante para convencer-se O'Neill clube abraçar este novo desafio. A passagem pelo clube francês foi curta, mas deixou marcas positivas sob o comando do treinador britânico. O Estrasburgo alcançou as meias finais da Liga Conferência, na melhor prestação europeia da sua história, e terminou a Ligue 1 na oitava na posição. Recordar que na mudança representa mais uma alteração significativa na estrutura técnica do clube alsaciano, depois da saída de Lino para o Chelsea durante a época passada. Do lado inglês, na formação do Ipswich Town, já oficializou a contratação do técnico de 43 anos, O'Neill, assinou um contrato válido por 3 temporadas, ficando ligado ao clube até ao verão de 2029. De realçar que, antes da experiência em França, o treinador construiu boa parte da sua reputação na Premier League, onde orientou a formação do Bournemouth e do Wolverhampton. Em ambos os casos, conseguiu assegurar a permanência na divisão principal, terminando as respectivas épocas de estreia no 15º e 14º lugar. Com o regresso à Inglaterra, O'Neill terá agora na missão de manter a formação do Ipswich Town entre a elite do futebol inglês e consolidar o regresso do histórico clube à Premier League. Didier Deschamps falha no próximo jogo da França no Mundial 2026 na frente à Noruega, devido ao falecimento da sua mãe, que é Jeanette Deschamps. O selecionador francês regressa de imediato à França para acompanhar as cerimónias fúnebres. A informação foi confirmada pela Federação Francesa de Futebol, que deixou uma mensagem de apoio ao treinador e à sua família, sublinhando a confiança total na equipa técnica neste momento delicado. Segundo o organismo, na liderança da seleção ficará temporariamente entregue ao adjunto Stefan, que assume tanto a preparação como a direção da equipa no encontro decisivo das contas do Grupo I. Em comunicado, a Federação Francesa de Futebol explicou a decisão com clareza, assumindo que, acima de tudo, está no respeito pelo próprio selecionador neste momento de dor. A entidade acrescentou ainda que, nesta hora difícil, desejam muita força ao selecionador Deschamps e manifestam total apoio a todos os familiares. Recordar que na França chega neste encontro já com um apuramento assegurado, depois de 2 vitórias consecutivas, na frente ao Senegal por 3-1, Iraque por 3-0, e disputa o primeiro lugar do grupo contra a seleção da Noruega. De notar ainda que, enquanto selecionador francês sob cargo que ocupa desde 2012, Deschamps sagrou-se campeão do mundo em 2018 e venceu a Liga das Nações em 2021, além de ter sido finalista no Euro 2016, perdido em casa para Portugal, e do Mundial 2022, perdido para a Argentina no Qatar.
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10: A história do Nottingham Forest é uma das mais ricas e fascinantes do futebol inglês, marcada por momentos de glória e desafios. Fundado em 1865, o Nottingham Forest Football Club é um dos clubes mais antigos do mundo. A sua origem está intimamente ligada ao crescimento do futebol organizado em Inglaterra,

0: Em 1975, Clogg, uma figura carismática e incontroversa, conseguiu transformar o Nottingham Forest numa potência do futebol europeu. Juntamente com o seu adjunto Peter Taylor, Clogg trouxe uma mentalidade vencedora e reformulou a equipa, levando o clube a uma das eras mais gloriosas da sua história. Sob o comando deste técnico, o Nottingham Forest alcançou feitos incríveis. Em 1977-78, o clube venceu a primeira divisão inglesa, a atual Premier League, pela primeira vez, um feito notável para uma equipa recém-promovida. Esse título abriu as portas para a participação na Taça dos Clubes Campeões Europeus, onde o Nottingham Forest fez história ao conquistar o troféu europeu em duas ocasiões consecutivas, em 1979 e 1980. Em 79, o Forest venceu o Malmo por 1-0 numa final realizada em Munique, com um golo de Trevor Francis, tornando-se assim campeão da Europa. No ano seguinte, o clube repetiu o feito ao derrotar o Hamburgo por 1-0 em Madrid, com um golo de John Robertson. Estas conquistas colocaram o Nottingham Forest no mapa do futebol mundial, ao tornarem-se uma das poucas equipas a conquistar o título europeu mais de uma vez. A consistência e o espírito de equipa foram as marcas desta era de sucesso, com jogadores como Peter Shilton, Viv Anderson e Martin O'Neill a desempenharem papéis fundamentais. Além dos sucessos europeus, o Forest também teve sucesso em competições internas durante esta era dourada, vencendo 4 taças da Liga Inglesa entre 1978 e 1989. Ryan Clogg continuou a treinar o clube até 93, deixando um legado incomparável no futebol inglês. Sob a sua orientação, o clube passou de uma equipa modesta para uma das maiores forças do futebol europeu, sempre com um estilo de jogo ousado e competitivo. Após a saída de Klopp, o clube enfrentou dificuldades para manter o mesmo nível de desempenho. Durante os anos de 1990 e 2000, o Forest sofreu várias descidas de divisão, passando longos períodos fora da Premier League. No entanto, o clube nunca perdeu a sua identidade e a sua rica história, continuando a ser um símbolo de resiliência no futebol inglês. A temporada de 2021-2022 marcou o regresso do Nottingham Forest à Premier League após 23 anos de ausência. A equipa, comandada por Steve Cooper, garantiu a promoção ao vencer o play-off do Championship, devolvendo o clube ao mais alto escalão do futebol inglês e reacendendo as esperanças dos seus adeptos para um novo capítulo de sucesso. Esse regresso simboliza o espírito de luta do emblema, que apesar das adversidades, continua a ser um dos mais respeitados e venerados no futebol mundial. Atualmente, o Nottingham Forest continua a atrair a atenção de adeptos de todo o mundo, sendo um clube cuja história inspira respeito e admiração. O seu legado europeu e a sua ligação com figuras como Brian Clough mantêm-no como um nome icónico no desporto, lembrado como um dos gigantes do futebol do século XX.
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2: E está agora na hora de trazer mais um grande feito histórico à Golo FM.
0: A equipa do Santos, entre 1960 e 1969, é amplamente considerada uma das maiores da história do futebol mundial. Durante esta década, o clube brasileiro, liderado pela lenda Pelé, conquistou títulos nacionais e internacionais, enquanto encantava adeptos com o seu futebol ofensivo e dinâmico. O Santos revolucionou a maneira como o futebol era jogado no Brasil, estabelecendo um padrão que seria lembrado por gerações. Esta equipa foi a responsável por transformar o Santos num dos clubes mais respeitados e temidos do planeta. A história de ouro do emblema paulista começou em 1960, quando o clube já contava com Pelé, um jovem prodígio que aos 17 anos havia sido campeão mundial com o Brasil no Mundial de 58. Além dele, a equipa contava com outros grandes jogadores, como Coutinho, Pepe e Zito. O trio Pelé, Coutinho e Pepe formavam um dos ataques mais mortíferos da história, que aliado ao talento no meio-campo e à solidez defensiva, proporcionou ao Santos uma combinação perfeita para o domínio total no futebol. Em 1961, o Santos conquistou o Campeonato Paulista, marcando o início de uma era de supremacia no futebol brasileiro. Entre os maiores feitos desta equipa está a conquista da Taça Libertadores da América em 1962 e 63, sendo que naquela época poucos clubes sul-americanos tinham alcançado sucesso tão consistente a nível internacional. O Santos não só ganhou estas duas edições da competição mais importante da América do Sul, como também venceu a Taça Intercontinental nesses mesmos anos, ao derrotar o Benfica e o AC Milan, respectivamente. Ao bater o campeão europeu, o Santos provou ser a melhor equipa do mundo, com Pelé a brilhar em ambos os duelos. O jogo de 1962 contra o Benfica ficou marcado pela grande exibição de Pelé em Lisboa, onde o Santos venceu por 5-2 numa exibição de gala. A era dourada do emblema paulista foi também recheada de títulos domésticos. O clube conquistou o Campeonato Brasileiro, então conhecido como Taça do Brasil, por 5 vezes consecutivas entre 1961 e 65, além de somar mais 2 títulos no torneio Roberto Gomes Pedrosa, precursor do atual Campeonato Brasileiro, em 1968. O domínio santista no Brasil foi avassalador, com a equipa a ganhar praticamente todos os títulos possíveis e a criar uma aura de invencibilidade. Além dos títulos e conquistas, a equipa do Santos ficou marcada pelo seu estilo de jogo, que combinava talento individual, jogadas espetaculares.

0: espetaculares e uma visão ofensiva constante. O Santos era sinónimo de espetáculo, com os seus jogadores a atraírem multidões por onde quer que passassem. Pelé, o grande maestro da equipa, combinava velocidade, técnica e um poder de finalização ímpar, e ao seu lado, Coutinho e Pepe completavam um trio letal que aterrorizava as defesas adversárias. Pelé não só se tornaria o maior artilheiro da história do clube, como também o maior goleador da história do futebol, com mais de 1000 golos na carreira. A década de 60 foi um período em que o Santos transcendeu as fronteiras do Brasil. A equipa fazia excursões por todo o mundo, jogando partidas amigáveis em lugares como a Europa, a África e a Ásia. Este fenómeno internacional levou o nome do Santos e de Pelé para todos os cantos do planeta, consolidando o clube como um emblema global. Estas digressões também representavam uma fonte significativa de receitas para o clube, que aproveitava a enorme popularidade da sua equipa e do seu principal astro. Mesmo com o sucesso internacional, a equipa do Santos não perdeu o foco no cenário doméstico, continuando a dominar o futebol brasileiro. Para além dos títulos, o impacto que o Santos teve na cultura do futebol foi profundo. O clube influenciou o estilo de jogo de várias gerações, com a sua mentalidade ofensiva e habilidade técnica a tornarem-se referências para outros emblemas e seleções. No entanto, com o fim da década de 60, a equipa começou a perder algumas das suas peças-chave. Coutinho e Zito deixaram o clube e Pelé, embora ainda fosse um dos melhores jogadores do mundo, começou a entrar na fase final da sua carreira. O declínio natural da equipa foi inevitável, mas o legado que o Santos deixou durante esse período é inegável. Esta equipa revolucionou o futebol e é lembrada como uma dos melhores de todos os tempos. A era de ouro do Santos, na década de 1960, permanece viva na memória dos adeptos e na história do futebol nacional. Pelé, considerado um dos maiores jogadores de todos os tempos, consolidou o seu estatuto como o rei do futebol durante esse período, enquanto o Santos se firmou como um dos maiores clubes do mundo. Este foi um dos momentos mais brilhantes da história do desporto e uma fase inesquecível para todos os adeptos do Santos e todos os apreciadores de futebol.
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2: E agora seguimos com o perfil do jogador neste produto 100% palavra.
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0: Theo Hernandez, nascido a 6 de outubro de 1997 em Marselha, França, é um lateral esquerdo conhecido pela sua velocidade, potência e habilidades ofensivas. Filho do ex-futebolista Jean-François Hernandez e irmão de Lucas Hernandez, Theo começou a sua carreira nas camadas jovens do Olympique de Marselha, mas fez a sua estreia profissional no Atlético de Madrid. A sua passagem pelo emblema espanhol foi breve, mas notável, e levou uma transferência para o Alavés em 2016, onde teve uma temporada de destaque na La Liga. O bom desempenho na equipa basca levou uma transferência para o Real Madrid em 2017 e, embora tenha tido menos tempo de jogo na equipa madrilena, contribuiu para a conquista da Liga dos Campeões e de La Liga durante o seu tempo no clube. Em 2019, Theo Hernandez transferiu-se para o AC Milan e aí o lateral esquerdo rapidamente se afirmou como um dos melhores da sua posição na Série A, destacando-se pela sua capacidade de atacar e criar oportunidades de golo. Na temporada de 2020-2021 foi fundamental na conquista do campeonato italiano, contribuindo significativamente com assistências e golos. Theo também tem sido um membro regular da seleção francesa, onde começou a representar o país nas competições internacionais, incluindo o Campeonato da Europa e do Mundo. A sua capacidade de desempenhar um papel crucial, tanto na defesa como no ataque, consolidou-o como um dos laterais esquerdos mais promissores da sua geração. Nos últimos anos, manteve o seu alto nível de desempenho no AC Milan, solidificando a sua posição como uma peça-chave na equipa rossoneri, assim como na seleção gaulesa.
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7: Há momentos.
6: futbolistas que precisas de jogos como o primeiro jogo para poder crescer no torneio. Hoje vimos uma equipa já com a mesma atitude, o mesmo esforço, mas com uma maturidade, já ficou fora da estreia, da emoção de chegar ao Mundial, e fico muito contente porque eles merecem esse resultado.
7: Mas para mim o mais importante é o trabalho que a equipa fez, a confiança que tivemos. Levamos muita porrada durante a semana, sabíamos que isso ia acontecer, mas a equipa trabalhou bastante bem, melhoramos bastante, há males que vêm por bens, como se costuma dizer. Obviamente, falando de mim, os recordes é sempre bonito batê-los, mas o meu objetivo é poder ajudar a seleção a alcançar os seus objetivos. Nesta parte era passar a eliminatória, acho que com 4 pontos já passamos.
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2: Vamos lá olhar agora para mais um craque da Liga Portuguesa, aqui na primeira rádio de desporto.
0: Rui Barros, nascido em Lordelo, Paredes, em 1965, é uma das figuras mais queridas e emblemáticas do futebol português, conhecido pelo seu talento e pela impressionante agilidade, apesar da baixa estatura de 1,59m, que lhe valeu o apelido de Formiga Atómica. Começou a carreira no Paços de Ferreira e no Covilhã, mas foi no Futebol Clube do Porto que encontrou o seu grande impulso. Chegou ao clube em 1987, depois de ter impressionado com a sua técnica e velocidade em campo. Em pouco tempo conquistou a confiança de Tomislav Ivic e destacou-se como um dos motores do meio-campo portista. A temporada de estreia de Rui Barros nos Dragões foi notável. Em 1987-88, o médio ofensivo marcou 12 golos no campeonato e rapidamente chamou a atenção de clubes internacionais. O seu estilo de jogo enérgico e incansável tornou-o indispensável na equipa e o seu impacto foi tão forte que no final da época assinou com a Juventus. Em Turim, Rui Barros conquistou de imediato o coração dos adeptos italianos. Logo na primeira temporada, ajudou a equipa a vencer a Taça de Itália e a Taça UEFA em 1990, marcando golos decisivos e mostrando uma capacidade única de romper defesas adversárias. Depois da passagem pela Juve, o médio continuou a sua carreira em clubes de topo, incluindo o Mónaco e o Olympique de Marselha. Apesar de não possuir a estatura física de muitos dos seus adversários, Rui Barros compensava com uma técnica apurada e uma leitura de jogo excepcional. Em França, continuou a mostrar o seu valor, mantendo a sua posição de destaque e reafirmando-se como um dos jogadores portugueses mais talentosos da sua geração. Em 1994, regressou ao Futebol Clube do Porto, onde contribuiu para o domínio do clube no cenário nacional, ajudando a equipa a conquistar múltiplos títulos, incluindo campeonatos e taças. Ao longo da sua carreira, Rui Barros representou Portugal com orgulho e dedicação, sendo chamado à seleção nacional em várias ocasiões, onde deixou a sua marca com exibições cheias de garra e técnica. Após pendurar as chuteiras, permaneceu ligado ao seu Futebol Clube do Porto, assumindo papéis de treinador adjunto e interino, sempre com o espírito de lealdade ao clube que marcou a sua vida. Hoje, Rui Barros é lembrado como um dos jogadores mais icónicos e queridos dos Dragões, símbolo de determinação e talento cuja carreira inspirou e continua a inspirar gerações de adeptos e jovens jogadores.
9: Este é o primeiro golo do Futebol Clube do Porto. Rui Barros continua a sair agora e atirou a golo! Futebol Clube do Porto, 4 minutos e 3 segundos de jogo.
10: Como era muito rápido, pronto, há um lance logo a 5 minutos de jogo em que corri quase meio campo, saí guarda-redes, consegui driblar, depois parece uma defesa, quase caí naquele lance, mas quando consegui fazer o gol, foi importante para mim, principalmente para o clube.
11: Barros, i pallonetti sono la sua specialità. Ma come fa, come si muove la gamba di Barros nel pallonetto? Me la fa vedere, com'è il movimento?
10: No, tanto dipende da fare così, come di lato è la stessa.
11: Nel gol come l'ha messa?
10: Il gol foi di piatto che ha fatto il pallonetto.
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2: Vamos lá olhar agora para mais um craque mundial aqui na primeira rádio de desporto.
0: Lothar Matthaus é uma das maiores lendas do futebol mundial, conhecido pela sua versatilidade, liderança e longevidade em campo. Nascido a 21 de março de 1961 em Erlangen, na Alemanha, Matthaus teve uma carreira que atravessou mais de 2 décadas, acumulando títulos tanto a nível de clubes como de seleções. Ao longo da sua carreira, destacou-se pela sua capacidade de jogar em várias posições, desde médio centro a líbero, sempre com uma entrega impressionante e uma visão de jogo apurada. Matthaus é o jogador com mais internacionalizações pela seleção alemã, com 150, e é reconhecido como um dos jogadores mais completos da sua geração. O seu percurso começou no Borussia de Mönchengladbach, onde rapidamente deu nas vistas. Após destacar-se na Bundesliga, Matthäus foi convocado para a seleção alemã, ainda jovem, integrando o plantel no Campeonato Europeu de 1980, onde a Alemanha Ocidental se sagrou campeã. No entanto, foi com a transferência para o Bayern de Munique em 1984 que Matthäus se tornou uma estrela mundial. Nos seus primeiros anos no Bayern, conquistou 3 títulos da Bundesliga, afirmando-se como um dos melhores médios do futebol europeu. O seu futebol dinâmico, capaz de atacar e defender com a mesma eficiência, e o seu poderoso remate tornaram-no uma peça essencial no meio-campo bávaro. A nível internacional, Matthäus foi protagonista em diversas competições, mas os mundiais foram o palco onde mais brilhou. Esteve presente em 5 campeonatos do mundo, um recorde para a época, e em 1986, na final contra a Argentina, Matthäus teve a tarefa ingrata de marcar Diego Maradona, um confronto icónico que ajudou a definir a rivalidade entre ambos. Embora a Alemanha Ocidental tenha perdido a final, o talento de Matthäus já era amplamente reconhecido. Em 1988, o jogador fez uma mudança para o futebol italiano, assinando pelo Inter de Milão, onde jogaria um papel fundamental. Sob o comando de Giovanni Trapattoni, Matthäus levou o Inter à conquista da Série A em 1988-89, quebrando um jejum de 9 anos. Essa equipa do Inter é lembrada como uma das mais fortes da história do clube e Matthäus foi a principal estrela, ajudando também a conquistar a Supertaça de Itália e a Taça UEFA em 91. A sua passagem por Itália solidificou o seu estatuto de um dos melhores jogadores do mundo. Mas foi no Mundial de 1990 que Matthäus viveu o seu maior momento. Capitaneando a seleção da Alemanha Ocidental, liderou a equipa até à vitória, conquistando o troféu em Itália. Matthäus foi o grande maestro do meio-campo, com exibições de encher o olho, marcando 4 golos no torneio, incluindo um dos mais belos da sua carreira, frente à Jugoslávia. Na final, a Alemanha Ocidental derrotou a Argentina de Maradona por 1-0, ligando a derrota de 1986 e coroando Matthäus como campeão do mundo. Após este feito, foi premiado com a Bola de Ouro em 1990, consolidando o seu lugar na elite do futebol global. Matthäus regressou ao Bayern em 1992, já como uma lenda viva. Na sua segunda passagem pelo clube, continuou a brilhar e já numa fase mais tardia da carreira, foi recuado para a posição de libero, onde demonstrou a sua inteligência tática. Nos anos seguintes, ajudou o Bayern a vencer mais 4 títulos da Bundesliga e a Taça UEFA em 1996, tendo ainda um último grande momento internacional no Euro de 1996, onde a Alemanha, já unificada, voltou a conquistar o título europeu. Embora já não fosse a figura central da equipa, o seu papel de líder foi decisivo. Aos 39 anos, Matthäus deu mais uma prova de longevidade, participando no Mundial de 1998, tornando-se o primeiro jogador a disputar 5 campeonatos do mundo. Encerrou sua carreira internacional após o Euro 2000, mantendo o recorde de mais internacionalizações pela Alemanha. Continuou a jogar pelo Bayern até esse mesmo ano, antes de se despedir definitivamente do futebol no Metro Stars dos Estados Unidos. Lothar Matthäus é um nome que ressoa na história do futebol, não apenas pelas suas conquistas, mas também pelo espírito competitivo e capacidade de se reinventar ao longo de uma carreira tão longa. Com um impressionante total de 25 títulos conquistados, é uma verdadeira lenda do desporto.
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12: São 4 da manhã e 59 minutos.
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14: Cristiano Ronaldo voltou a escrever mais uma na página histórica no Mundial 2026, ao bizar frente ao Uzbequistão, que nem Austin, nem não só se tornou o melhor marcador português de sempre, nem campeonatos do mundo, como entrou no top 10 dos melhores goleadores da história da competição. O avançado português voltou a ser decisivo na vitória da seleção nacional na segunda jornada do Grupo K. O capitão da seleção nacional marcou aos 6 minutos e voltou a faturar aos 39, somente 2 golos que tiveram impacto imediato na história dos mundiais. O primeiro golo acabou por igualar Eusébio na liderança dos melhores marcadores portugueses na prova, embora este não tenha feito em apenas uma edição, em 1966, com 9 golos, e o segundo permitiu-lhe ultrapassar o antigo internacional português, passando a liderar isolado esse mesmo ranking. Com este registro, Cristiano Ronaldo tornou-se também no primeiro jogador de sempre a marcar em 6 edições diferentes do Campeonato do Mundo, confirmando uma longevidade competitiva inédita no futebol internacional. Ao nível global, o avançado português ascendeu ao 10º lugar da lista de melhores marcadores de sempre em fases finais de mundiais e passou a integrar-se no grupo restrito de nomes históricos com 10 golos, onde figuram várias lendas do futebol mundial, uma lista liderada por Lionel Messi com 18 e que tem mais um jogador no ativo, Kylian Mbappé, que é o perseguidor mais direto do argentino com 16 remates certeiros. No pleno de presenças, o jogador do Al Nassr soma já 24 jogos em campeonatos do mundo, igualando Miroslav Klose no terceiro lugar da tabela de mais partidas despedidas, atrás apenas de Lionel Messi e Lothar Matthäus. Recordar-se que a trajetória goleadora de Ronaldo em mundiais começou em 2006 com um golo, seguindo contributos em 2010 com um golo, 2014 com um golo, 2018 com 4 golos, onde inclusive assinou um hat-trick na frente à Espanha, 2022 um golo e agora 2026 com 2 golos até o momento, prolongando uma sequência que o mantém entre os protagonistas constantes da competição. Com mais 2 títulos no arranque do Mundial 2026, o capitão português continua assim a ampliar uma carreira internacional marcada por recordes sucessivos, mantendo-se entre os nomes mais influentes da história da competição. Roberto Martínez, atual selecionador de Portugal, atingiu um marco inédito na sua carreira ao tornar-se no treinador espanhol com mais vitórias em fases finais de campeonatos do mundo de futebol. O feito foi alcançado depois desse triunfo expressivo da seleção portuguesa por 5-0 frente ao Uzbequistão em jogo na segunda jornada do Grupo K do Mundial 2026. Roberto Martínez chegou assim à 8ª vitória em fases finais de mundiais, somando este resultado aos 7 triunfos que já tinha registado ao serviço da Bélgica na seleção que orientou entre 2016 e 2022, e com a qual alcançou o terceiro lugar no Mundial de 2018. Com este registro, ultrapassa no anterior máximo de Vicente del Bosque, na campeão do mundo pela Espanha, no ano de 2010, que havia somado 7 vitórias em fases finais de 2010 e 2014. Para lá do novo recorde de triunfos, Martínez já tinha também atingido outro registro relevante nesta edição da prova, ao tornar-se no treinador espanhol com mais presenças em fases finais de mundiais, acumulando participações ao serviço da Bélgica em 2018 e 2022, e agora de Portugal nesta edição da competição. Recordar que no encontro na frente ao Uzbequistão, a seleção portuguesa construiu uma exibição dominadora e resolveu o jogo com autoridade. Com este resultado, Portugal passou a somar 4 pontos no Grupo K, ocupando o segundo lugar atrás da Colômbia, que soma 6, já na República Democrática de Congo. No terceiro posto, contabiliza 1 ponto, enquanto que o Uzbequistão permanece no último lugar do grupo, ainda sem qualquer ponto somado. A pulseira entregue pelo primeiro-ministro Luís Montenegro aos jogadores da seleção nacional antes da partida para o Mundial 2026 vai agora ganhar uma dimensão solidária. A iniciativa resulta de uma parceria entre a Fundação Federação Portuguesa de Futebol, a Missão Continente e a Santa Casa da Misericórdia de Lisboa, que permitirá angariar fundos para a Liga Portuguesa contra o Cancro. O acessório que apresenta nas cores da bandeira nacional e os nomes dos 27 jogadores convocados por Roberto Martínez para o Campeonato do Mundo inclui também o nome de Diogo Jorge, numa homenagem ao internacional português falecido em julho do ano passado. A pulseira tornou-se um símbolo de união dentro da equipa e, segundo Vitinha, seria sempre utilizada por todos os elementos da seleção durante a competição, algo que se tem verificado. Nos próximos dias, réplicas idênticas da pulseira oficial serão colocadas à venda nas lojas Continente pelo valor de 1 euro na metade desse montante, ou seja, 50 cêntimos por cada unidade vendida, será entregue à Liga Portuguesa contra o Cancro, contribuindo para apoiar-se nos doentes e os projetos de investigação comunicação desenvolvidos pela instituição. A ideia de transformar a pulseira numa ação de solidariedade no partido do próprio primeiro-ministro, Luís Montenegro, desta forma, os adeptos terão a oportunidade de usar o mesmo símbolo que acompanha nos jogadores portugueses durante o Mundial 2026, associando o apoio à seleção nacional a uma causa de grande relevância social. A presença do nome Diogo Jota confere ainda um significado especial ao projeto. No antigo Internacional Português continua a ser recordado pelos compatriotas e pelos adeptos numa homenagem que irá acompanhar a equipa ao longo de toda a participação na competição. Em síntese, a iniciativa pretende mobilizar milhares de portugueses em torno da seleção e da luta contra o cancro, demonstrando que o futebol pode também ser um importante veículo de solidariedade e de apoio a causas que ultrapassam as quatro linhas. Sérgio Altimira já não foge ao Sporting Clube de Portugal, que ganhou a corrida aos alemães do Leipzig, pelo médio de 24 anos, do Betis, no Leões e Espanhóis. Estão a tratar já dos últimos pormenores do acordo com as formas de pagamento num negócio que fica nos 18 milhões de euros fixos, mais 2 milhões em bónus. Avançou, perdeu algum gás, avançou novamente na passada semana e tem agora no capítulo, na final, que vai fechar um negócio que oferece assim ao treinador Rui Borges o camisola 6 que faltava para fechar o meio campo, depois de contratado no dinamarquês Silas Anderson. Para no setor, já estão assegurados também Pedro Lima, que chega do Aves Futebol de Sade, e Dombia, da formação do Veneza. Na Altimira, que chegou a reunir-se com a formação do Leipzig, que pode avançar por Samu Costa, preferido do novo treinador Martin de Michelis, avança assim para Alvalade, onde chegará nos próximos dias para realizar os habituais exames médicos e assinar contrato válido por 5 temporadas, ou seja, até junho de 2031. Deve ficar com cláusula de rescisão de 80 milhões de euros. Os verdes e brancos, recorde-se, fizeram uma primeira proposta de 14 milhões mais 3 milhões por objetivos, recusada, e agora avançam para nos 18 milhões, ainda abaixo dos 20 milhões que estavam na mente do Betis, valor a que se pode chegar com o valor de ainda por objetivos. O acordo está iminente, indo ao encontro dos andaluzes que pretendiam resolver neste dossiê até não fecho do exercício de 2025-2026. Ou seja, para poder entrar nas contas até 30 de junho com a contratação de Altimira, no dossiê, na Jumbalinha, perde alguma força, pelo menos para já, até porque sempre foi complicado num possível acordo com o Bayern de Munique. Pagou 51 milhões de euros em 2024 pelo passe do Internacional Português. O plantel do Benfica regressou nesta quinta-feira ao trabalho, no Seixal, marcando assim o arranque da preparação para a época desportiva 2026-2027, ainda sem os internacionais Tomás Araújo, Dedits, Richard Rios, Frederic Arsnes, Luke Bacchio e Michel Drup, que se encontram no Mundial 2026, além de outros jogadores que possam ser autorizados pelo clube a adiar a sua apresentação ao trabalho. Nas últimas semanas, vários elementos do grupo encarnado têm partilhado imagens e mensagens nas redes sociais que evidenciam já um foco crescente no início da nova temporada após uma época aquém das expectativas com o Benfica a terminar o campeonato em terceiro lugar. Cresce assim a ambição no balneário, sobretudo entre os menos utilizados que procuram afirmar-se junto dos adeptos e da nova equipa técnica. Um dos casos em destaque é o de Sudakov, no médio ofensivo ucraniano, não correspondeu totalmente às expectativas na época de estreia, apesar de ter somado 4 golos e 5 assistências. Em 36 jogos, Marco Silva já assumiu publicamente contar com os jogadores para a nova época, tendo mesmo deixado a entender que tem um plano específico para potenciar o seu rendimento, tal como foi noticiado. Sudakov antecipou o regresso e já se encontra a trabalhar no Seixal. Também Samuel Soares, António Silva, Pavlidis, Manu Silva, Bruma, Tiago Gouveia e Anísio Cabral iniciaram o trabalho de forma particular, na maioria dos casos, com acompanhamento de personal trainer, sinal claro de motivação e compromisso para convencer o novo treinador que substituiu José Mourinho no comando técnico da equipa do Benfica. Entre os casos particulares destaca-se Leandro Barreiro, no médio luxemburguês, terminou a época na 2025-2026 com problemas físicos, na situação confirmada pelo selecionador do Luxemburgo, o que levou a um plano específico durante as férias, será reavaliado quando se apresentar ao trabalho. Já António Silva surge como outro nome em evidência, não apenas pelo trabalho físico, mas também pelas mensagens partilhadas, pelo que acabou por admitir que podem lhe tirar tudo, mas não lhe irão tirar a ambição de se afirmar como jogador fundamental na formação do Sporting Lisboa e Benfica. O internacional português sente que não teve na estabilidade desejada, na titularidade, nem pretende afirmar o seu estatuto numa fase decisiva, tendo em conta que entra no último ano de contrato com o Sporting Lisboa e Benfica, existe uma proposta de renovação em cima da mesa, mas o central ainda não tomou uma decisão final em relação ao seu futuro. Paralelamente, Marcos Silva chamou vários jovens talentos para no estágio de pré-temporada, entre eles Panchaki, José Neto, Anísio Cabral, Rui Silva, João Rico, João Fonseca, Winders, Miguel Figueiredo, Gonçalo Moreira, Jadan e Petar Eduque Paulures. Todos eles procuram aproveitar as oportunidades para se destacarem junto da equipa técnica e garantirem assim espaço no plantel principal. O ambiente no universo benfiquista é de expectativa elevada, com os jogadores e treinadores focados em iniciar os trabalhos no relvado do Seixal e preparar uma época que se pretende bem sucedida. É menos de uma semana do arranque da pré-temporada do Futebol Clube do Porto, marcada para na próxima quarta-feira, Francesco Farioli sabe que, para lá das novas caras, André Silva, João Afonso e Eric Granas, vai encontrar-se intacto no núcleo duro do plantel que conduziu na equipa ao título de campeão nacional na época transata. Como a Gol FM adiantou em tempo oportuno, na SAD liderada por André Villas-Boas não está forçada a vender ativos até 30 de junho, uma vez que nas contas estão equilibradas neste momento. Como tal, não é de esperar que os jogadores importantes deixem o Dragão até ao tiro da partida para 2026-2027, a menos claro que surjam nos próximos dias propostas consideradas irrecusáveis ou que algum clube bata na cláusula de rescisão de um dos principais elementos do elenco azul e branco, num cenário considerado improvável nesta altura. Por outro lado, ninguém está imune à lei do mercado e é certo que entre julho e o fecho da janela de transferências de verão haverá movimentações nos campeões nacionais, tanto a nível de entradas como de saídas. Não faltam clubes atentos a jogadores dos Dragões, Chabni. Em dois casos específicos, a colocação da hipótese da saída surge como ameaça na longevidade. Falamos de Zaidu e de Pepe, os dois jogadores de campo. Diogo Costa, capitão da equipa, na caso à parte, com mais anos no plantel principal do Futebol do Porto de forma ininterrupta. Mas começamos pelo lateral esquerdo. Na segunda metade da época transata, mostrou uma versão revitalizada do internacional nigeriano, num momento competitivo mais frágil de Francisco Moura. Zaidu aproveitou para reclamar a titularidade e a boleia das boas exibições ganhou peso nas opções de Francesco Farioli, precisamente numa altura em que se vislumbrava no fim de ciclo do Camisola 12 no Dragão. O contrato do canhoto de 29 anos termina em junho do próximo ano e há clubes atentos na situação do jogador, nomeadamente em Inglaterra e Espanha. Contudo, nos escritórios da SAD portista ainda não deram entrada a propostas pelo defesa, embora haja abertura para perceber o que é que o mercado pode proporcionar se continuar de azul e branco em 2026-2027. Na saída, deverá renovar contrato para salvaguardar a posição do Futebol Clube do Porto, partindo para a 7ª temporada consecutiva no clube. Os Dragões pretendem contratar um lateral esquerdo neste verão, mas Moura também conta com interessados e o futuro do português pode influenciar o futuro de Zaidu. PP surge inserido num contexto diferente, desde logo, porque, ao contrário do Camisola 12, o internacional brasileiro não entra no último ano de contrato, renovou até 2028, no verão passado, com mais uma época de opção. Ainda assim, a Roma tem um extremo referenciado, mas não está sozinha na corrida. Emblemas de outras latitudes, novamente Inglaterra, mas também noutros continentes, seguem o número 11 do Futebol Clube do Porto. Na PP, é peça importante no modelo de jogo de Francesco Farioli, que valoriza na sobremaneira no compromisso defensivo dos extremos, como tal do estatuto que cultivou ao longo da época na transata, mantém-se válido na temporada que vai arrancar em breve, pelo que não está nos planos da SAD abrir mão dos jogadores. No entanto, uma vez que o polivalente atacante tem 29 anos, uma eventual oferta que possa superar as expectativas da estrutura do futebol portista, será sempre motivo de ponderação, até numa perspectiva de rentabilização do ativo. Por agora, no entanto, PP está firme nos planos para 2026-2027. Certo é que, se ambos continuarem às ordens de Francesco Farioli, o técnico campeão nacional terá à disposição dois elementos com muitos anos de casa e na rodagem na Champions, o que não pode ser descurado no regresso à prova milionária. Ainda pelo assunto azul e branco, o Futebol Clube do Porto vai contar com dois novos elementos na sua estrutura técnica, com a chegada de Eric e Liam Eldelut, ambos provenientes do Ajax, reforçando assim o staff liderado por Francesco Farioli. A informação foi avançada pelo portal neerlandês Voetballer Internacional, entretanto confirmada pela imprensa nacional. Eric, de 49 anos, desempenhava funções de treinador de guarda-redes no clube de Amsterdão desde 2015, tendo passado por vários escalões, desde a formação até na equipa principal, ex-guarda-redes guarda-redes profissional, o técnico neerlandês Sabne construiu o Sabne num percurso longo no Ajax. Sabne ficou conhecido pelo trabalho Sabne individualizado com os guarda-redes e pela abordagem metódica ao treino. Já Sabne Lim, Sabne integrava Sabne desde 2022, Sabne no departamento de análise e observação do clube neerlandês, com foco na preparação de jogos, Sabne estudo de adversários, Sabne apoio tático através de vídeo. O jovem analista Sabne destacou Sabne ainda pelo trabalho em bolas paradas, Sabne na criação de conteúdos de suporte na equipa técnica. A chegada de ambos ao Futebol Clube do Porto representa também um reencontro na conferência com o Farioli, na treinador principal dos Dragões, com quem já tinham colaborado no Ajax. Essa ligação prévia foi determinante para a integração dos dois profissionais no novo projeto em Portugal. No caso de Lim, o técnico neerlandês trabalhou de perto com o Francesco Farioli na época em que o italiano orientou os destinos do Ajax, consolidando uma relação de confiança no trabalho específico dos guarda-redes. Eric, por sua vez, colaborou diretamente na análise tática e no apoio ao processo de preparação de jogo. Estas alterações na estrutura técnica não poderão, por isso, implicar ajustes internos no departamento do Futebol Clube do Porto, embora ainda não estejam confirmadas eventuais saídas. A chegada dos dois profissionais reforça, então, a componente técnica e analítica da equipa, num projeto que continua a ser afinado para a temporada que se avizinha. Bernardo Fontes regressou oficialmente ao Sporting Clube de Braga, depois de o Clube Minhoto ter acionado a cláusula de resgate junto do Clube Desportivo Tondela, num negócio avaliado em cerca de 400 mil euros. No guarda-redes brasileiro, de 23 anos, assinou um contrato válido até 2030 e fica blindado por uma cláusula de rescisão de 40 milhões de euros, reforçando uma posição já bem preenchida no plantel de Carlos Vicente. Depois de duas épocas em grande destaque no Tondela, onde foi praticamente sempre titular e somou 68 jogos, o guardião volta numa casa que bem conhece, já tinha passado pelo Sub-19, Sub-23 na equipa B do emblema bracarense entre 2020 e 2024. No regresso, mostrou-se satisfeito com um novo passo na sua carreira e com a confiança depositada pelo clube, assumindo-se muito feliz por voltar a representar a formação do Sporting Clube de Braga e espera agora ajudar a equipa a cumprir com todos os seus objetivos para a nova temporada. No guarda-redes já integrou o arranque dos trabalhos da equipa e junta-se assim a um lote onde estão também Lucas Ornicek, Tiago Sá e João Carvalho, num contexto em que o futuro, deste último, pode ainda sofrer alterações neste mercado de verão. Teve um contacto rápido com Ornicek, também falou um pouco com Tiago Sá, está muito feliz por voltar a trabalhar com estes dois elementos, assinalou o guardião brasileiro, de salientar que esta é a quarta cara nova do plantel de Carlos Vicente, depois de ter garantido as contratações o Sporting Clube de Braga de Diogo Travassos, lateral ala e Sporting, que na época passada esteve cedido ao Moreirense, Denis, médio na Colónia e Gabriel Silva, extremo ex-Santa Clara. Depois das eleições no Vitória Sport Clube, a direção presidida por Rui Rodrigues se prepara na próxima temporada e há desenvolvimentos quanto à decisão sobre o novo treinador da equipa principal na época desportiva 2026-2027. Depois de ter assumido a equipa principal do Vitória Sport Clube nos últimos dois meses da época 2025-2026, Gil Lameiras não vai continuar no comando técnico da equipa principal, apurou a Gol FM. É por isso certo que os vimaranenses vão ter novo treinador nas contas da Primeira Liga. O futuro do jovem treinador de 32 anos conhece num ponto final no que diz respeito à liderança da equipa principal, mas conhece também um regresso à equipa B, que discute a Liga 3. O dossiê está bem encaminhado e a concordância entre as partes surgiu na sequência de algumas reuniões existentes nos últimos dias. Gil Lameiras, que tem contrato até 2027, sucedeu a Luís Pinto e comandou o Vitória Sport Clube nas contas da Primeira Liga. Nas últimas 9 jornadas de 2025-2026, 3 vitórias, 1 empate e 5 derrotas. Foi este o registro alcançado pelo treinador. Antes, tinha treinado a equipa B durante uma época e meia, conduziu-a na subida na Liga 3 em 2025 e deixando-a em março o último na liderança da fase de subida que os Bs Minhotos não conseguiram, já com António Torres Campos no comando técnico. Ora, em cima da mesa está também a possibilidade de António Torres Campos, de 32 anos, voltar aos Sub-19 do Vitória, equipa que comandava até na promoção de Gil Lameiras no plantel principal. Quanto à sucessão de Gil Lameiras, os responsáveis do Vitória Sport Clube trabalham também neste processo, nesta mesma altura e com urgência na planificação de 2026-2027, sendo que Tiago Margarido, que deixou o Nacional da Madeira no fim de 2025-2026, é quem está na linha da frente para assumir o comando técnico, conforme já avançado pela imprensa desportiva e confirmado pela Gol FM. As próximas horas serão fundamentais para que no Vitória Sport Clube possa entrar em acordo com um possível novo treinador.
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20: Essa é uma faca de dois legumes, como diz um amigo meu. Essa é uma faca de dois legumes, não é? O treinador é sempre burro nestas situações.
21: Burro.
20: É sempre um grande burro, o treinador. O treinador é burro porquê? Mete os mesmos jogadores e não consegue o resultado, é um grande burro. O treinador muda 5 ou 6 jogadores, não consegue o resultado, é um

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1: O golfista norte-americano Tiger Woods anunciou que irá fazer uma pausa na carreira para procurar ajuda profissional na sequência de um recente incidente que culminou na sua detenção por condução sob o efeito de substâncias. A decisão foi comunicada através das redes sociais, poucos dias após ter sido detido perto da sua residência em Jupiter Island, na Flórida. Woods explicou que na sua prioridade é na sua saúde e o seu bem-estar. Vai afastar-se durante um período de tempo para procurar tratamento e concentrar na sua saúde, afirmou o atleta. Sabe e compreende a gravidade da situação em que se encontra atualmente. É necessário dar prioridade ao seu bem-estar e trabalhar para uma recuperação duradoura e completa. O golfista sublinhou o seu compromisso em regressar mais forte, estar empenhado em tirar o tempo necessário para voltar a uma condição mais saudável, mais forte e mais concentrada, tanto a nível pessoal como profissional, acrescentou, pedindo interno respeito pela sua privacidade e também pela privacidade da sua família. Recordar que Tiger Woods foi detido por conduzir em estado de alteração após ter passado 8 horas nos escritórios da polícia da região. Foi libertado sob fiança. O teste de alcoolemia deu negativo, mas o atleta recusou fazer qualquer tipo de análise à urina.
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5: 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Tivemos mais gente entre linhas, podíamos entrar tanto por fora como por dentro, criámos oportunidades das duas maneiras e acho que essa foi a chave do jogo.
6: Importantíssima, porque para já é importante ganhar e fazer os três pontos, porque sabemos que é bastante, bastante importante para passar à próxima fase, depois também para nos... para afirmarmos o nosso potencial, que sabemos que é enorme. O nosso primeiro jogo não foi tão bem jogado e não acabamos por ter um resultado que adequa-se à nossa qualidade.
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0: E agora seguimos com os craques mundiais neste produto 100% palavra.
7: Frank Lampard, nascido a 20 de junho de 1978, é amplamente reconhecido como um dos maiores médios da história do futebol inglês e uma lenda do Chelsea. Criado numa família com forte herança futebolística, Lampard começou a sua carreira no West Ham United, o clube onde o seu pai havia jogado. Subiu às camadas principais do West Ham em 1995 e rapidamente se destacou pelas suas habilidades no meio-campo, marcando golos importantes e mostrando uma capacidade técnica notável. No entanto, foi a sua transferência para o Chelsea em 2001 que transformou a sua carreira. Lampard custou cerca de 11 milhões de libras ao clube londrino e rapidamente se tornou um pilar no meio-campo dos Blues. Durante a sua passagem pelo Chelsea, que durou até 2014, Lampard conquistou uma série impressionante de títulos, incluindo 3 Premier Leagues em 2004, 2005, 2005, 2006 e 2009, 2010, 4 FA Cups, 2 Taças da Liga e, claro, a tão sonhada Liga dos Campeões em 2012. Uma das marcas mais impressionantes de Lampard é a sua capacidade de marcar golos. Não foi apenas um jogador-chave na criação de jogadas, mas também se destacou pela sua impressionante veia goleadora. Lampard terminou a sua carreira no Chelsea como o maior goleador da história do clube, com 211 golos em 648 jogos, algo notável para um médio. Conhecido pela sua precisão nos remates de longa distância, especialmente com o pé direito, tornou-se conhecido conhecido pelos seus golos em momentos cruciais, além da sua consistência nas bolas paradas. A sua temporada de 2009-2010 foi particularmente impressionante, quando Lampard marcou 27 golos em todas as competições e ajudou o Chelsea a vencer a Premier League e a FA Cup, fazendo história com um double. A sua combinação de talento ofensivo, ética de trabalho incansável e inteligência tática fez dele um dos melhores jogadores da sua geração. Além do sucesso a nível do clube, Lampard teve uma carreira internacional notável, representando a seleção inglesa em diversas competições, incluindo 3 campeonatos do mundo e 2 campeonatos de Europa. Embora a Inglaterra não tenha alcançado o sucesso esperado durante essas competições, Lampard foi sempre um dos pilares da equipa e é amplamente respeitado pelos seus 66 jogos pela seleção. Após deixar o Chelsea em 2014, teve uma curta passagem pelo Manchester City, antes de terminar a sua carreira nos New York City, da MLS, onde jogou até 2016. Após a sua retirada dos relvados, o ex-atleta rapidamente se lançou na carreira de treinador e em 2018 assumiu o comando do Derby County, onde teve uma boa temporada na segunda divisão inglesa, levando o clube à final do play-off de promoção. No ano seguinte, Lampard assumiu o cargo de treinador do Chelsea, voltando ao clube onde teve os seus maiores sucessos como jogador. Durante a sua passagem para o Stamford Bridge, focou-se em dar oportunidades a jovens jogadores da academia e conseguiu uma qualificação para a Liga dos Campeões na sua primeira temporada. Contudo, foi demitido em janeiro de 2021 após uma série de maus resultados e por aí prosseguiu a sua carreira como técnico por outras paragens.
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10: São 5 da manhã e 28 minutos.
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1: Os Estados Unidos flexibilizaram as restrições impostas na seleção do Irão, que participa no Mundial 2026 de futebol, permitindo que a equipa iraniana entre no país 2 dias antes do seu próximo jogo. Anunciou o Departamento de Segurança Interna dos Estados Unidos da América. A equipa irá continuar a ser obrigada a partir após o jogo de sexta-feira, afirmou ainda um porta-voz do Departamento. Um porta-voz da Federação Iraniana de Futebol confirmou também que a equipa partiu do seu campo de treino de Tijuana, no México, nesta quarta-feira, com destino na Seattle, onde o Irão defronta no Egito na terceira e última jornada do Grupo G pelas 4 da manhã da madrugada de sábado. A delegação iraniana tem-se queixado das restrições de viagem impostas na equipa e dos desafios que esta tem enfrentado desde o início da guerra. Para os 2 primeiros jogos em Los Angeles, a equipa só foi autorizada a viajar na véspera. O campo de treino da equipa foi transferido de Tucson no Arizona para no México. Vários responsáveis da equipa e membros da equipa de apoio foram impedidos de viajar para nos Estados Unidos com a equipa. Não é invulgar que nas equipas viajem um dia antes do jogo, no que está em conformidade com os regulamentos da FIFA, mas o Irão tinha solicitado mais tempo para se adaptar às cidades anfitriãs e recuperar após os seus jogos. Gianni Infantino saiu em defesa das pausas obrigatórias para a hidratação implementadas no Mundial 2026, rejeitando de forma categórica que a medida tinha sido motivada por interesses comerciais. Em entrevista na agência espanhola EFE, o presidente da FIFA explicou que a decisão foi tomada exclusivamente devido às elevadas temperaturas registadas em várias cidades-sede da competição. Infantino garantiu, contudo, que na decisão não teve qualquer motivação financeira. No líder máximo do futebol mundial, justificou ainda no facto de as pausas não serem aplicadas em todos os encontros, independentemente das condições climatéricas, para dar na justiça a todas as equipas que estão dentro das quatro linhas. Norberto Alves não deixou oficialmente o comando técnico da equipa de basquetebol do Sport Lisboa e Benfica, encerrando um ciclo de 5 temporadas marcado por conquistas internas e pela presença constante nas competições europeias. A saída do treinador de 58 anos surge após a derrota das Águias na final da Liga, na frente ao Futebol Clube do Porto, no resultado que impediu a conquista do pentacampeonato nacional. Ainda assim, o seu percurso na Luz fica ligado a um período de domínio no basquetebol português, com 4 campeonatos nacionais, uma taça de Portugal, 2 supertaças e uma taça dos Santos. Durante a passagem pelo clube, Norberto Alves também conduziu o Benfica à Liga dos Campeões e reforçou a competitividade internacional da equipa. No total, somou 8 títulos ao serviço dos encarnados, consolidando um dos ciclos mais vitoriosos da secção. Na mensagem de despedida, o técnico explicou a decisão e deixou claro que se tratou de uma escolha pessoal e ponderada. O treinador que justificou também a sua saída com o facto de ter de recuperar energias depois de anos com grande intensidade de competição. O futuro da equipa poderá passar por uma mudança profunda com o Benfica, preparar-se na entrada do novo treinador, possivelmente estrangeiro, enquanto mantém parte da estrutura técnica para já no Clube da Luz. Fecha assim um capítulo de sucesso recente, mas também de final amargo, depois de ter perdido o título para o Futebol Clube do Porto e falhado um objetivo histórico no basquetebol nacional. 8 anos depois, Francesco Bagnaia vai deixar a Ducati. Através de um comunicado, a equipa italiana confirmou a saída do antigo bicampeão do mundo de MotoGP no fim da presente temporada. No dia seguinte, na confirmação da permanência de Marc Marquez até 2028, a Ducati informou os fãs da saída de Bagnaia. Ao todo, Pecco Bagnaia deixa a Ducati com 31 vitórias em 138 corridas, assim como 63 pódios e 28 poles conquistadas. A Federação Internacional do Automóvel, a FIA, aprovou as alterações regulamentares aos motores da Fórmula 1 para nas temporadas de 2027 e 2028. Anunciou que surge 2 semanas depois de ter alcançado um acordo com as equipas para reduzir ligeiramente o peso da componente elétrica nas unidades motrizes. O Conselho Mundial do Desporto do Automóvel, da FIA, reunido em Macau, validou as mudanças e vão alterar na repartição entre a parte térmica e a parte elétrica dos motores, atualmente fixado em 53% para no motor de combustão interna e 47% para na componente elétrica. O rácio passará para 58-42% em 2027 e para 60-40% em 2028, indo ao encontro da vontade dos pilotos. Segundo a FIA, os ajustes incluem alterações na potência dos motores de combustão interna, ao fluxo do combustível, à utilização do sistema de recuperação e gestão de energia. A regulamentação técnica introduzida nesta época alterou profundamente os monologados com motores quase metade elétricos, obrigando os pilotos a uma gestão energética mais complexa e menos intuitiva. Este fim de semana discute-se o Grande Prémio da Áustria, na 8ª ronda da temporada. No italiano, Kimi Antonelli, da Mercedes, chega na liderança do Mundial com 156 pontos, mais 41 do que o britânico Hamilton, da Ferrari.
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18: Rodrigo Pinheiro para Gustavo Sá, vai olhar para a grande área. 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Golo! Vamos! Gustavo Sá! Que cruzamento espetacular!
19: 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José! José Fontana!
20: Aí está Bruma, passou por 2 adversários, olha a autoestrada do Internacional Português, faz o passo para o lado contrário, pode haver remate, Ricardo Horta vai se isolar, é golo!
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20: capitão Ricardo Horta! Braga!
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0: Seguimos agora nesta emissão com os gigantes adormecidos.
7: O Aston Villa Football Club é um dos clubes mais antigos e tradicionais de Inglaterra, com uma rica história de conquistas nacionais e internacionais. Fundado em 1874, o clube sediado em Birmingham tornou-se um dos criadores da Football League em 1888 e, posteriormente, da Premier League em 1992. Os Villans, como são carinhosamente chamados, sempre se destacaram no futebol inglês, especialmente no final do século XIX e início do século XX, período em que o clube conquistou a maioria dos seus títulos domésticos. No entanto, o maior destaque na história do Aston Villa vem das suas conquistas europeias, que colocaram o clube no mapa internacional. O auge dessa trajetória ocorreu na temporada de 1981-82, quando o Aston Villa conquistou a Taça dos Clubes Campeões Europeus, a atual Liga dos Campeões. Sob o comando do técnico Tony Barton, o clube surpreendeu ao derrotar o gigante alemão Bayern de Munique por 1-0 na final disputada em Roterdão, com um golo de Peter Witt. O histórico desempenho do jovem guarda-redes Nigel Spink, que entrou em campo logo no início devido a uma lesão do titular, foi crucial para a vitória histórica. Esta conquista colocou o Aston Villa no seleto grupo de clubes ingleses campeões europeus. No ano seguinte, o clube venceu ainda a Supertaça Europeia ao derrotar o Barcelona em 1983. Nessa disputa em dois jogos, o Aston Villa perdeu a primeira partida por 1-0 em Camp Nou, mas conseguiu uma vitória por 3-0 em Villa Park, assegurando o título no agregado de 3-1. Essas conquistas marcaram o ponto mais alto da história internacional do emblema. Além dos títulos europeus, o Aston Villa tem uma longa tradição de sucesso em competições domésticas, tendo vencido a primeira divisão, agora chamada Premier League, por 7 vezes, e conquistando a FA Cup em outras 7 ocasiões, sendo a mais recente em 1957. Esses títulos fazem do Villa um dos clubes mais laureados da Inglaterra, e o Villa Park, o seu estádio desde 1897, é uma das arenas mais emblemáticas do futebol britânico. O clube passou por altos e baixos nas últimas décadas, incluindo despromoções e retornos à elite do futebol inglês, mas a história e as glórias do Aston Villa, especialmente na Europa, onde está de regresso à Liga dos Campeões, permanecem como momentos icónicos na rica trajetória do emblema.
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0: Vamos lá olhar agora para mais um grande feito histórico aqui na primeira rádio de desporto.
7: A equipa do Torino dos anos 40, imortalizada como Il Grande Torino, permanece até hoje como uma das maiores lendas do futebol italiano e mundial. Dominadora, praticamente invencível e formada por jogadores de uma qualidade técnica e tática ímpar, esta equipa transformou o Torino num verdadeiro colosso do futebol, conquistando 5 títulos consecutivos da Série A entre 1942 e 1949. Contudo, a sua história não é apenas de glória dentro das 4 linhas, mas também de uma tragédia imensa que chocou o mundo desportivo e deixou uma marca eterna no futebol. O desfecho trágico da equipa no desastre aéreo de Superga em 1949 selou o fim de uma era brilhante de forma abrupta e dolorosa. A equipa começou a tomar forma durante os primeiros anos da década de 1940 sob a presidência de Ferruccio Novo. Novo, um visionário que ambicionava transformar o Torino num clube de topo, investiu pesadamente em jogadores talentosos e trouxe métodos modernos de treino que eram inovadores para a época. O resultado foi uma equipa de futebol que não só jogava um futebol técnico e de ataque, mas também se destacava pela disciplina tática e pelo trabalho coletivo. Entre as estrelas que faziam parte deste esquadrão lendário estavam Valentino Mazzola, capitão e líder incontestável, e jogadores como Ezio Loic, Franco Ossola e Virgilio Maroso. Mazzola, em particular, era visto como o coração e a alma da formação, um médio ofensivo que combinava habilidade técnica com uma capacidade de liderança inspiradora. O Torino começou a dominar o futebol italiano em 1942, ao conquistar o primeiro de 5 scudetti consecutivos. Naquela época, a Série A estava repleta de equipas fortes, mas nenhuma conseguia rivalizar com o grande Torino. A equipa jogava com uma intensidade e fluidez que poucos adversários conseguiam igualar, e nos jogos em casa, no estádio Filadélfia, o Torino era praticamente imbatível. A sua técnica ofensiva, onde a equipa atacava constantemente com todos os seus jogadores, era revolucionária para a época, e esta abordagem garantiu-lhes vitórias avassaladoras e espetáculos inesquecíveis. Na temporada de 1947-48, por exemplo, o Torino marcou 125 golos em 40 jogos, algo absolutamente notável e que demonstra o poder ofensivo desta formação.

0: qualidade e da organização desta geração dourada de jogadores. Sob a liderança de Mazzola, o Torino combinava uma defesa sólida com um ataque brilhante e incansável. A versatilidade tática da equipa e a sua capacidade de alternar entre diferentes estilos de jogo tornaram-na uma máquina de vitórias. No entanto, a história gloriosa do Grande Torino seria interrompida tragicamente a 4 de maio de 1949. Naquele dia fatídico, o avião que transportava a equipa de regresso a Turim, após um jogo amigável contra o Benfica, despenhou-se na colina de Superga, perto da cidade. O desastre matou todos os 31 ocupantes a bordo, incluindo os 18 jogadores da equipa. A tragédia abalou profundamente o mundo do futebol e a Itália entrou num estado de luto nacional. O desastre da Superga não foi apenas uma perda para o Torino, mas para todo o futebol italiano, que viu desaparecer uma geração inteira de jogadores talentosos e promissores num único e devastador momento. A perda do Grande Torino foi um golpe para o qual o clube demoraria décadas a recuperar. Mesmo após o desastre, o Torino foi declarado campeão da Série A de 1948-49, em sinal de respeito pela sua supremacia durante toda a temporada. As equipas adversárias jogaram os últimos jogos da época com as equipas de júniores, em homenagem aos falecidos jogadores. No entanto, o vazio deixado por este acidente foi incomensurável, tanto para os adeptos do Torino como para o futebol em geral. O legado desta equipa, no entanto, nunca foi esquecido e a formação é recordada anualmente, com milhares de adeptos a subirem até à Basílica de Superga para prestar homenagem àqueles que perderam a vida. O impacto desta tragédia perdura até hoje, não apenas na memória coletiva do clube, mas também na história do futebol. O Grande Torino foi mais do que uma equipa vencedora. Representava a esperança e a alegria de um país que ainda estava a recuperar das feridas da Segunda Guerra Mundial. No campo, era uma equipa que jogava com elegância e uma sede insaciável de vitória. Fora dele, era símbolo de união e trabalho em equipa. A sua trágica morte imortalizou-os como lendas e a sua história continua a inspirar gerações de adeptos e jogadores, sendo contada com um misto de admiração e tristeza. A memória do Grande Torino é um lembrete poderoso de como o futebol pode ser, ao mesmo tempo, uma fonte de alegria e uma arena de tragédia, onde os sonhos podem ser destruídos num instante. Mesmo passados mais de 70 anos, a figura do Grande Torino permanece inalterada. Para muitos, aquela equipa foi a melhor de sempre em Itália, uma equipa que poderia ter alcançado ainda mais feitos se não tivesse sido tragicamente interrompida. Até hoje, o clube e os seus adeptos celebram a herança deixada por essa geração e a grandeza do Torino, tal como o nome indica, continuará a ecoar na história do futebol para sempre.
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2: A versatilidade é uma marca dos melhores, que podem jogar em várias posições e adaptar-se a diferentes sistemas de jogo. É o perfil do jogador que destacamos agora na primeira Rádio Desporto.
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0: Marc-André Ter Stegen, nascido a 30 de abril de 1992 em Mönchengladbach, na Alemanha, é um guarda-redes altamente valorizado, conhecido pela sua agilidade e capacidade de jogo com os pés. Iniciou a sua carreira profissional no Borussia Mönchengladbach, onde fez a sua estreia na Bundesliga em 2011. Durante a sua estadia no Borussia, destacou-se como um dos melhores guarda-redes jovens da Liga Alemã. Em 2014, Ter Stegen transferiu-se para o Barcelona, onde rapidamente se estabeleceu como um dos melhores guarda-redes do mundo. No Barça, teve um impacto significativo, ajudando o clube a conquistar vários títulos, incluindo a Liga dos Campeões em 2015. A sua habilidade em jogos de passes, bem como a sua destreza em defender penaltis, foram amplamente elogiadas. Nas últimas temporadas, Ter Stegen continuou a ser uma peça fundamental para os catalães, mantendo uma alta performance na La Liga e nas competições europeias. A sua liderança e consistência na baliza ajudaram o clube a competir ao mais alto nível, ainda que passe por um momento mais delicado, e a garantir posições de destaque. Além da sua carreira em clubes, também é um membro regular da seleção alemã, contribuindo com a sua experiência e habilidade nas competições internacionais.
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4: E agora seguimos com os craques da Liga Portuguesa, neste produto 100% palavra.
0: Mário Jardel, conhecido por Super Mário, é um dos maiores avançados que o futebol mundial já viu. Nascido em Fortaleza, no Brasil, no dia 18 de setembro de 1973, Jardel começou a sua carreira no Grêmio, onde rapidamente demonstrou as suas habilidades de goleador. Com uma combinação de instinto apurado e presença física imponente, o avançado destacou-se como um dos mais temíveis cabeceadores do futebol. A sua capacidade de se posicionar e finalizar, especialmente de cabeça, tornava-o uma ameaça constante para as defesas adversárias. Após se destacar no Grêmio, ajudando o clube a conquistar a Taça

Libertadores em 1995, Jardel chamou a atenção dos clubes europeus. O Futebol Clube do Porto foi o destino escolhido e foi em Portugal que o brasileiro se afirmou definitivamente como uma lenda do futebol. Entre 1996 e 2000, Jardel foi simplesmente imparável na Liga Portuguesa. Vestindo a camisola dos Dragões, o avançado conquistou 4 campeonatos nacionais e foi o melhor marcador da Liga em todas as épocas em que jogou, algo notável. As suas estatísticas impressionantes falam por si. Em 125 jogos pelo Porto, marcou 130 golos, uma média que o coloca entre os maiores artilheiros de sempre do clube. Jardel venceu também a Bota de Ouro em 1999 como o melhor marcador da Europa, um feito que cimentou ainda mais o seu estatuto. O sucesso no Porto levou Jardel a uma transferência para o Galatasaray, onde continuou a brilhar. Na Turquia, o Super Mario ajudou o clube a vencer a Supertaça Europeia em 2000, ao marcar 2 golos frente ao Real Madrid. A sua passagem pelo futebol turco foi curta, mas marcante, antes de regressar a Portugal, desta vez para o Sporting. No clube de Alvalade, Jardel voltou a mostrar o seu fardo goleador e na época de 2001-2002 levou os Leões à conquista do título nacional, sendo decisivo com 42 golos em 30 jogos. Mais uma vez venceu a Bota de Ouro, tornando-se num dos poucos jogadores a vencer este prémio em 2 ocasiões. Apesar do sucesso em 2 das maiores equipas portuguesas, a carreira de Jardel não foi isenta de dificuldades. Depois do Sporting, a sua trajetória começou a perder o fulgor e problemas pessoais e lesões afetaram o seu rendimento, pelo que o avançado passou por vários clubes sem conseguir repetir o impacto que tivera no início da sua carreira europeia. Jogou em clubes como Bolton, em Inglaterra, no Ancona, em Itália, e passou por várias equipas menores no Brasil, até na Austrália, mas sem nunca voltar a atingir os números estratosféricos que marcaram a sua carreira anterior. Mesmo com este declínio, Jardel será sempre recordado como um dos maiores goleadores que passaram pelos relevados portugueses. A sua capacidade única de marcar golos em qualquer tipo de situação, com uma técnica apurada no cabeceamento e um instinto quase infalível dentro da área, fizeram dele uma lenda viva. Jardel conquistou ao longo da sua carreira a admiração de adeptos de todo o mundo e o seu nome estará para sempre associado a uma das épocas mais dominantes de um ponta de lança na história do futebol moderno. Além dos números impressionantes, Jardel ficará também na memória como um jogador carismático que fazia do seu estilo aparentemente simples uma fórmula devastadora para qualquer defesa. No Futebol Clube do Porto e no Sporting, em particular, o seu nome é sinónimo de golos e de títulos, sendo uma referência incontornável na história do futebol português.

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3: Há momentos que precisas de jogos como o primeiro jogo para poder crescer no torneio. Hoje vimos uma equipa já com a mesma atitude, o mesmo esforço, mas com uma maturidade. Já ficou fora da estreia, da emoção de chegar ao Mundial, e fico muito contente porque eles merecem esse resultado.
4: Mas para mim o mais importante é o trabalho que a equipa fez, a confiança que tivemos. Levamos muita porrada durante a semana, sabíamos que isso ia acontecer, mas a equipa trabalhou bastante bem, melhoramos bastante, há males que vêm por bens, como se costuma dizer. Obviamente, falando de mim, os recordes é sempre bonito batê-los, mas o meu objetivo é poder ajudar a seleção a alcançar os seus objetivos. Nesta parte era passar a eliminatória, acho que com 4 pontos já passamos.
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5: Olhamos agora nesta emissão para os craques mundiais. Apesar da sua ausência no campo, o legado destes jogadores continua a inspirar novas gerações que procuram também alcançar a mesma grandeza. É para ouvir também aqui na primeira rádio de desporto os craques mundiais com o Hugo Taveira.
6: Javier Zanetti, conhecido como El Tractor, é uma das lendas imortais do futebol mundial, especialmente pela sua longa e brilhante carreira no Inter de Milão. Nascido em Buenos Aires, Argentina, a 10 de agosto de 1973, Zanetti começou a sua trajetória no futebol argentino, jogando pelo Talleres de Remédios da Escalada e mais tarde pelo Banfield, onde chamou a atenção pela sua capacidade física e técnica, jogando tanto como lateral direito como médio defensivo. A grande virada na sua carreira ocorreu em 1995, quando o Inter de Milão decidiu contratá-lo. Seria o início de uma ligação de quase duas décadas entre Zanetti e o clube italiano, uma história marcada por lealdade, conquistas e uma liderança incontestável. Ao longo de 19 anos defendendo o Inter, o argentino tornou-se o jogador com mais partidas na história do clube, somando mais de 850 jogos. Um dos momentos mais marcantes da sua carreira foi a temporada de 2009-2010, em que o Inter, comandado por José Mourinho, conquistou a Liga dos Campeões pela primeira vez em 45 anos. Zanetti, capitão e líder inquestionável, foi fundamental na caminhada para a Tríplice Coroa, que incluiu também a Série A italiana e a Copa da Itália. A sua capacidade de jogar em várias posições e o seu profissionalismo fizeram dele um dos jogadores mais versáteis e respeitados do futebol mundial. Além dos títulos pelo Inter, Zanetti também teve uma carreira de sucesso pela seleção argentina, disputando mais de 140 jogos ao longo de 17 anos de serviço. Participou em várias edições do Campeonato do Mundo e da Copa América, embora nunca tenha conquistado um grande título internacional com a seleção. No entanto, a sua importância para o futebol argentino nunca foi questionada, sendo uma referência de longevidade e excelência. A carreira de Zanetti também foi marcada pela sua atitude fora de campo. Conhecido pela sua humildade e carisma, criou a Fundação Pupi, uma organização beneficente que ajuda crianças em situação de vulnerabilidade na Argentina. A sua dedicação a causas sociais reforçou a imagem de um jogador que, além de excelente atleta, sempre se preocupou com o bem-estar das comunidades. Quando se aposentou em 2014, aos 40 anos, Zanetti já era uma verdadeira lenda viva. O Inter de Milão decidiu retirar a camisola 4 em sua homenagem, um gesto raro no futebol que demonstra o impacto imenso que teve no clube. Após encerrar a carreira como jogador, continuou ligado ao Inter, assumindo funções diretivas na equipa. Atualmente é vice-presidente dos Nerazzurri, onde continua a contribuir para o desenvolvimento do clube. Em suma, Javier Zanetti é sinónimo de lealdade, liderança e classe, tanto dentro como fora de campo. A sua carreira é um exemplo de como o profissionalismo e a dedicação podem transformar um jogador numa lenda.
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5: E está agora na hora de trazer mais um gigante adormecido à Golo FM.
6: O Steaua de Bucareste, um dos clubes mais icónicos da Roménia, tem uma história rica e marcada por grandes feitos no futebol europeu. Fundado a 7 de junho de 1947 como AZA Bucareste, o clube nasceu vinculado ao exército romeno, refletindo a forte ligação entre o desporto e o regime militar da época. Inicialmente, a equipa disputava competições nacionais com algum sucesso, mas foi em 1961 que o clube adotou o nome pelo qual ficaria famoso, Steaua, que significa estrela em romeno, e começou a cimentar a sua identidade vitoriosa. Nas décadas seguintes, o Steaua tornou-se uma força dominante no futebol romeno, mas foi nos anos 80 que o clube atingiu o apogeu da sua glória. Durante esse período, sob o comando do carismático treinador Emerich Jeannet, a equipa conquistou uma série de títulos nacionais e internacionais que catapultaram o clube para o estatuto de gigante europeu. O ponto culminante da sua história aconteceu na temporada de 1985-86, quando o Steaua surpreendeu o mundo do futebol ao conquistar a Taça dos Clubes Campeões Europeus, o equivalente à atual Liga dos Campeões. A caminhada histórica na competição europeia começou de forma modesta, mas à medida que o Steaua superava adversários poderosos, a confiança e o espírito de luta da equipa tornaram-se evidentes. A grande final, disputada a 7 de maio de 1986, no estádio Ramón Sánchez Pizjuán, em Sevilha, colocou o Steaua frente ao poderoso Barcelona, favorito, claro, à vitória. Um jogo tenso e de poucas oportunidades, o empate a zero manteve-se durante os 120 minutos de jogo, levando a decisão para as grandes penalidades. Foi então que a figura do guarda-redes Helmut do Kadam emergiu de forma heroica. Numa das exibições mais memoráveis de sempre em finais europeias, do Kadam defendeu 4 penaltis consecutivos, um feito inédito e ainda hoje lembrado com espanto pelos amantes do futebol. O Steaua venceu por 2-0 nas penalidades, tornando-se o primeiro clube da Europa de Leste a erguer o mais prestigiado troféu do futebol europeu. Esta conquista, além de colocar o clube nos anéis da história, representou um momento de enorme orgulho para a Roménia, então sob o regime comunista de Nicolae Ceaușescu. Após a vitória na Taça dos Campeões, o Steaua de Bucareste consolidou-se como uma das potências do futebol europeu. O clube voltou a brilhar em 1987, quando venceu a Supertaça Europeia, ao derrotar o poderoso Dinamo de Kiev por 1-0. Este período de ouro do Steaua, que se estendeu até 1989, ficou marcado pela presença de jogadores lendários como Marius Lacatus, um dos mais carismáticos avançados do futebol romeno, e ainda Victor Piturca, um avançado letal. Estes e outros craques faziam parte do chamado Esquadrão Imortal, uma equipa que dominava tanto a nível interno como nas competições internacionais. A equipa chegou ainda à outra final da Taça dos Campeões em 1989, mas foi derrotada pelo AC Milan, numa das melhores equipas da época. No plano doméstico, o Steaua continuou a acumular títulos. Durante a década de 1980, venceu várias edições da Divisia A, o Campeonato Romeno e Taças Nacionais. A hegemonia do clube era incontestável e o domínio no futebol romeno refletia a força de uma equipa que contava com uma geração de ouro dos jogadores. No entanto, a transição política e social na Roménia, com a queda do regime comunista em 1989, trouxe desafios para o Steaua. A separação do clube em relação ao exército em 2003 resultou em disputas legais, principalmente em torno do uso do nome e do emblema do clube. A equipa foi então renomeada para FCSB em 2017, após um processo judicial, mas apesar dessas complicações, o Steaua mantém-se como um dos clubes mais populares e vitoriosos da Roménia. A vitória na Taça dos Campeões de 1986 permanece o ponto alto da história do clube e um dos momentos mais gloriosos do futebol europeu. Até hoje, o Steaua de Bucareste é lembrado como o primeiro clube da Europa de Leste a conquistar este título, numa altura em que o futebol mundial era dominado pelas potências ocidentais. A resiliência e capacidade de superação demonstradas naquela época ainda ecoam entre os apaixonados pelo futebol.
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2: São 5 da manhã e 59 minutos.
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11: Sergi Altimira já não foge ao Sporting Clube de Portugal, que ganhou a corrida aos alemães do Leipzig, pelo médio de 24 anos, do Betis, no Leões e espanhóis. Estão a tratar já dos últimos pormenores do acordo, como as formas de pagamento, num negócio que fica nos 18 milhões de euros fixos, mais 2 milhões em bónus. Avançou, perdeu algum gás, avançou novamente na passada semana e tem agora no capítulo, na final, que vai fechar um negócio que oferece assim ao treinador Rui Borges o camisola 6 que faltava para fechar o meio campo, depois de contratado no dinamarquês Silas Anderson. Para no setor de já estão assegurados também Pedro Lima, que chega do Aves Futebol de Sade, e Dombia, da formação do Veneza. Altimira, que chegou a reunir-se com a formação do Leipzig, que pode avançar por Samu Costa, preferido do novo treinador Martin de Michelis, avança assim para Alvalade, onde chegará nos próximos dias para realizar os habituais exames médicos e assinar contrato válido por 5 temporadas, ou seja, até junho de 2031. Deve ficar com cláusula de rescisão de 80 milhões de euros. Os verdes e brancos, recorde-se, fizeram uma primeira proposta de 14 milhões mais 3 milhões por objetivos, recusada. E agora, na venção, nos 18 milhões, ainda abaixo dos 20 milhões que estavam na mente do Betis, valor a que se pode chegar com o valor ainda por objetivos. O acordo está iminente, indo ao encontro dos andaluzes, que pretendiam resolver neste dossiê até não fecho do exercício de 2025-2026. Ou seja, para poder entrar nas contas na TEP na 30 de junho, com a contratação de Altimira, no dossiê, na Jumbaninha, perde alguma força, pelo menos para já, até porque sempre foi complicado, num possível acordo com o Bayern de Munique, pagou 51 milhões de euros, nem que na 2024, pelo passe do Internacional Português. O plantel do Benfica regressou nesta quinta-feira ao trabalho, no Seixal, marcando assim o arranque da preparação para a época desportiva 2026-2027, ainda sem os internacionais Tomás Araújo, Dedits, Richard Rios, Frederic Arsnes, Luke Bacchio e Shell Drup, que se encontram no Mundial 2026, além de outros jogadores que possam ser autorizados pelo clube a adiar a sua apresentação ao trabalho. Nas últimas semanas, vários elementos do grupo encarnado têm partilhado imagens e mensagens nas redes sociais que evidenciam já num foco crescente no início da nova temporada após uma época aquém das expectativas com o Benfica a terminar o campeonato em terceiro lugar. Cresce assim a ambição no balneário, sobretudo entre os menos utilizados que procuram afirmar-se junto dos adeptos e da nova equipa técnica. Um dos casos em destaque é o de Sudakov, no meio ofensivo no ucraniano, não correspondeu totalmente às expectativas na época de estreia, apesar de ter somado 4 golos e 5 assistências. Em 36 jogos, Marco Silva já assumiu publicamente a contar com os jogadores para a nova época, tendo mesmo deixado a entender que tem um plano específico para potenciar o seu rendimento, tal como foi noticiado. Sudakov antecipou o regresso e já se encontra a trabalhar no Seixal. Também Samuel Soares, António Silva, Pavlidis, Manu Silva, Bruma, Tiago Veia e Anísio Cabral iniciaram trabalho de forma particular, na maioria dos casos, com acompanhamento de personal trainer, final claro de motivação e compromisso para convencer o novo treinador que substituiu José Mourinho no comando técnico da equipa do Benfica. Entre os casos particulares destaca-se Leandro Barreiro, no médio luxemburguês, terminou a época na 2025-2026 com problemas físicos, na situação confirmada pelo selecionador de Luxemburgo, o que levou a um plano específico durante as férias, será reavaliado quando se apresentar ao trabalho. Já António Silva surge como outro nome em evidência, não apenas pelo trabalho físico, mas também pelas mensagens partilhadas, pelo que acabou por admitir que podem lhe tirar tudo, mas não lhe irão tirar a ambição de se afirmar como jogador fundamental na formação do Sporting Lisboa e Benfica. O internacional português sente que não teve na estabilidade desejada, na titularidade, e pretende afirmar o seu estatuto numa fase decisiva, tendo em conta que entra no último ano de contrato com o Sport Lisboa e Benfica, existe uma proposta de renovação em cima da mesa, mas o central ainda não tomou uma decisão final em relação ao seu futuro. Paralelamente, Marco Silva chamou vários jovens talentos para no estágio de pré-temporada, entre eles Benjaki, José Neto, Anísio Cabral, Rui Silva, João Rico, João Fonseca, Winders, Miguel Figueiredo, Gonçalo Moreira, Jadan e Petar Eduque Paulur. Todos eles procuram aproveitar as oportunidades para se destacarem junto da equipa técnica e garantirem assim espaço no plantel principal. O ambiente no universo benfiquista de expectativa elevada com jogadores e treinador focados em iniciar os trabalhos no relvado do Seixal e preparar uma época que se pretende bem sucedida. É menos de uma semana do arranque da pré-temporada do Futebol Clube do Porto, marcada para na próxima quarta-feira, na Francesco Farioli, sabe que, para lá das novas caras, André Silva, João Afonso e Eric Granas, vai encontrar-se intacto no núcleo duro do plantel, que conduziu na equipa ao título de campeão nacional na época transata. Como a Gol FM adiantou em tempo oportuno, na SAD liderada por André Villas-Boas não está forçada a vender ativos até 30 de junho, uma vez que nas contas estão equilibradas neste momento. Como tal, não é de esperar que os jogadores importantes deixem o Dragão até ao tiro de partida para 2026-2027, a menos, claro, que surjam nos próximos dias propostas consideradas irrecusáveis ou que algum clube bata na cláusula de rescisão de um dos principais elementos do elenco azul e branco, num cenário considerado improvável nesta altura. Por outro lado, ninguém está imune à lei do mercado e é certo que entre julho e o fecho da janela de transferências de verão haverá movimentações nos campeões nacionais, tanto a nível de entradas como de saídas. Não faltam clubes atentos aos jogadores dos Dragões. Em dois casos específicos, a colocação da hipótese da saída surge como ameaça na longevidade. Falamos de Zaidu e de Pepe, os dois jogadores de campo. Diogo Costa, capitão da equipa, caso à parte, com mais anos no plantel principal do Futebol Clube do Porto de forma ininterrupta. Mas começamos pelo lateral esquerdo. Na segunda metade da época transata, mostrou uma versão revitalizada do internacional nigeriano, num momento competitivo mais frágil, de Francisco Moura. Zaidu aproveitou para reclamar a titularidade e a boleia das boas exibições ganhou peso nas opções de Francesco Farioli, precisamente numa altura em que se vislumbrava no fim de ciclo do Camisola 12 no Dragão. O contrato do canhoto de 29 anos termina em junho do próximo ano e há clubes atentos na situação do jogador, nomeadamente em Inglaterra e Espanha. Contudo, nos escritórios da SAD portista ainda não deram entrada a propostas pelo defesa, embora haja abertura para perceber o que é que o mercado pode proporcionar se continuar de azul e branco em 2026-2027. Saidu deverá renovar contrato até para salvaguardar a posição do Futebol Clube do Porto, partindo para a 7ª temporada consecutiva no clube. Os Dragões pretendem contratar um lateral esquerdo neste verão, mas Moura também conta com interessados e o futuro do português pode influenciar o futuro de Zaidu. Pepe surge inserido num contexto diferente, desde logo, porque, ao contrário do Camisola 12, o internacional brasileiro não entra no último ano de contrato, renovou até 2028, no verão passado, com mais uma época de opção. Ainda assim, a Roma tem o extremo referenciado, mas não está sozinha na corrida. Emblemas de outras latitudes, novamente Inglaterra, mas também noutros continentes, seguem o número 11 do Futebol Clube do Porto. Na PP, é peça importante no modelo de jogo de Francesco Farioli, que valoriza na sobremaneira no compromisso defensivo dos extremos, como tal do estatuto que cultivou ao longo da época na transata, mantém-se válido na temporada que vai arrancar em breve, pelo que não está nos planos da SAD abrir mão dos jogadores. No entanto, uma vez que o polivalente atacante tem 29 anos, uma eventual oferta que possa superar as expectativas da estrutura do futebol portista, será sempre motivo de ponderação, até numa perspectiva de rentabilização do ativo por agora. No entanto, o PP está firme nos planos para 2026-2027. Certo é que, se ambos continuarem às ordens de Francesco Farioli, no técnico campeão nacional terá à disposição dois elementos com muitos anos de casa e na rodagem na Champions, o que não pode ser descurado no regresso à prova milionária. Ainda pelo assunto azul e branco, o Futebol Clube do Porto vai contar com dois novos elementos na sua estrutura técnica, com a escada de Eric e Liam Eldlut, ambos provenientes do Ajax, reforçando assim o staff liderado por Francesco Farioli. Informação foi avançada pelo portal neerlandês Football International, entretanto confirmada pela imprensa nacional. Eric, de 49 anos, desempenhava funções de treinador de guarda-redes no clube de Amsterdão desde 2015, tendo passado por vários escalões, desde a formação até na equipa principal, ex-guarda-redes guarda-redes profissional, o técnico neerlandês Sabne construiu num percurso longo no Ajax. Sabne ficou conhecido pelo trabalho individualizado com os guarda-redes e pela abordagem metódica ao treino. Já Sabne Lim integrava desde 2022 no departamento de análise e observação do clube neerlandês, com foco na preparação de jogos, no estudo de adversários e apoio tático através de vídeo. O jovem analista destacou-se ainda pelo trabalho em bolas paradas e na criação de conteúdos de suporte na equipa técnica. A chegada de ambos ao Futebol Clube do Porto representa também um reencontro com Francesco Farioli, treinador principal dos Dragões, com quem já tinham colaborado no Ajax. Essa ligação prévia foi determinante para a integração dos dois profissionais no novo projeto em Portugal. No caso de Lim, o técnico neerlandês trabalhou de perto com Francesco Farioli na época em que o italiano orientou os destinos do Ajax, consolidando uma relação de confiança no trabalho específico dos guarda-redes. Eric, por sua vez, colaborou diretamente na análise tática e no apoio ao processo de preparação de jogo. Estas alterações na estrutura técnica não poderão, por isso, implicar ajustes internos no departamento do Futebol Clube do Porto, embora ainda não estejam confirmadas eventuais saídas. A chegada dos dois profissionais reforça, então, a componente técnica e analítica da equipa, num projeto que continua a ser afinado para a temporada que se avizinha. Bernardo Fontes regressou oficialmente ao Sporting Clube de Braga depois de o Clube Minhoto ter acionado a cláusula de resgate junto do Clube Desportivo Tondela num negócio avaliado em cerca de 400 mil euros. No guarda-redes brasileiro de 23 anos assinou um contrato válido até 2030 e fica blindado por uma cláusula de rescisão de 40 milhões de euros, reforçando uma posição já bem preenchida no plantel de Carlos Vicente. Depois de duas épocas em grande destaque no Tondela, onde foi praticamente sempre titular e somou 68 jogos, o guardião volta numa casa que bem conhece, já tinha passado pelo Sub-19, Sub-23 na equipa B do emblema bracarense entre 2020 e 2024. No regresso, mostrou-se satisfeito com um novo passo na sua carreira e com a confiança depositada pelo clube, assumindo-se muito feliz por voltar a representar a formação do Sporting Clube de Braga e espera agora ajudar a equipa a cumprir com todos os seus objetivos para a nova temporada. No guarda-redes já integrou o arranque dos trabalhos da equipa e junta-se assim no lote onde estão também Lucas Ornicek, Tiago Zab e João Carvalho, num contexto em que o futuro, deste último, pode ainda sofrer alterações neste mercado de verão. Teve um contacto rápido com Ornicek, na Benibna também falou um pouco com Tiago Sá, está muito feliz por voltar a trabalhar com estes dois elementos, assinalou o guardião brasileiro, de salientar que esta é a quarta cara nova do plantel de Carlos Vicente, depois de ter garantido as contratações o Sporting Clube de Braga de Diogo Travassos, lateral ala na Sporting, que na época passada esteve cedido ao Moreirense, na Denis, médio na Colónia e Gabriel Silva, extremo ex-Santa Clara. Depois das eleições no Vitória Sport Clube, a direção presidida por Rui Rodrigues prepara na próxima temporada e há desenvolvimentos quanto à decisão sobre o novo treinador da equipa principal na época desportiva 2026-2027. Depois de ter assumido a equipa principal do Vitória Sport Clube nos últimos dois meses da época 2025-2026, Gil Lameiras não vai continuar no comando técnico da equipa principal, para o Gol FM. É por isso certo que os vimaranenses vão ter novo treinador nas contas da Primeira Liga. O futuro do jovem treinador de 32 anos conhece num ponto final no que diz respeito à liderança da equipa principal, mas conhece também um regresso à equipa B, que discute a Liga 3. O dossiê está bem encaminhado e a concordância entre as partes surgiu na sequência de algumas reuniões existentes nos últimos dias. Gil Lameiras, que tem contrato até 2027, sucedeu a Luís Pinto e comandou o Vitória Sport Clube nas contas da Primeira Liga. Nas últimas 9 jornadas de 2025-2026, 3 vitórias, 1 empate e 5 derrotas. Foi este o registro alcançado pelo treinador. Antes, tinha treinado a equipa B durante uma época e meia, conduziu-a na subida na Liga 3 em 2025 e deixando-a em março o último na liderança da fase de subida que os Beijos-Minhotos não conseguiram, já com António Torres Campos no comando técnico. Ora, em cima da mesa está também a possibilidade de António Torres Campos, de 32 anos, voltar aos sub-19 do Vitória, equipa que comandava até na promoção de Gil Lameiras no plantel principal. Quanto à sucessão de Gil Lameiras, os responsáveis do Vitória Sport Clube trabalham também neste processo, nesta mesma altura, e com urgência, na planificação de 2026-2027, sendo que Tiago Margarido, que deixou o Nacional da Madeira ao fim de 2025-2026, é quem está na linha da frente para assumir o comando técnico, conforme já avançado pela imprensa desportiva e confirmado pela Gol FM. As próximas horas serão fundamentais para que no Vitória Sport Clube possa entrar em acordo com um possível novo treinador. O processo sub na especial de revitalização que é apresentado pelo Clube Futebol de Estrela da Amadora está mais próximo de ser posto em prática, uma vez que, na juíza do Tribunal Judicial da Comarca de Lisboa, na Oeste, na juízo de Comércio de Sintra, negou o recurso do MAI-FC, num dos maiores credores dos tricolores, para a empresa que teve na Patrícia Evra, como investidores. Este pleno não foi aprovado pela maioria dos credores. Em todo caso, a juíza entendeu que a dívida de 8 milhões e meio de euros configuram contratos de suprimento, neste caso, num acordo de empréstimo de ações da SAD do Clube Futebol de Estrela da Amadora. Os tricolores acumulam dívidas superiores a 25 milhões no Flamengo, é outro dos credores a quem o Estrela deve mais de 5 milhões de euros. O pleno permite a negociação equilibrada com os credores, sem comprometer o projeto desportivo e financeiro da SAD, além de viabilizar o pedido de licenciamento para as competições profissionais, evitando sanções por parte da FIFA. Conforme foi noticiado pela Gol FM, em momento oportuno, este processo começou com uma queixa que alegava dívidas num valor global de superiores a 25 milhões de euros, situação que poderia impedir a inscrição do Estrela nas contas da Primeira Liga. O Futebol Clube Famalicão anunciou a renovação de Rudi Almeida até 2029. O jovem avançado chegou ao Futebol Clube Famalicão em 2021 para representar os sub-17, mas rapidamente subiu à equipa de sub-19, onde conquistou o Campeonato Nacional numa temporada em que somou 15 golos. Em declarações aos meios de comunicação do clube, um jogador de 21 anos mostrou-se muito feliz, agradecendo o voto de confiança dado pela equipa e assumindo-se muito confiante para poder fazer uma boa época. Na temporada passada, Rudi Almeida apontou 13 golos em 23 jogos, pelo Sub-23, e jogou por duas vezes nas contas da Primeira Liga. Thomann Grill partilhou uma mensagem de despedida aos adeptos do Académico de Viseu, colocando assim um ponto final na ligação de 5 temporadas com o clube, que recentemente confirmou a subida na Primeira Divisão através das redes sociais. No Guardião Eslovaco refere que cada história tem o seu fim e acrescenta que esta é a altura certa para dar o próximo passo na sua carreira. Chegou numa altura em que a equipa precisava da sua ajuda e chegou agora o momento também de colocar um ponto final para seguir para um novo projeto. Ao todo, Thomann Grill somou 137 jogos pela equipa principal do Académico de Viseu, sendo que 27 destes foram realizados na primeira época, quando esteve cedido por empréstimo da formação do Hoffenheim. Cristiano Ronaldo voltou a escrever mais uma página histórica no Mundial 2026 ao bizar frente ao Uzbequistão, em Houston, e não só se tornou o melhor marcador português de sempre em campeonatos do mundo, como entrou no top 10 dos melhores goleadores da história da competição. O avançado português voltou a ser decisivo na vitória da seleção nacional na segunda jornada do Grupo K. O capitão da seleção nacional marcou aos 6 minutos e voltou a faturar aos 39, somando 2 golos que tiveram impacto imediato na história dos mundiais. O primeiro golo acabou por igualar Eusébio na liderança dos melhores marcadores portugueses na prova, embora este não tenha feito em apenas uma edição em 1966, com 9 golos, e o segundo permitiu-lhe ultrapassar o antigo internacional português, passando a liderar isolado esse mesmo ranking. Com este registro, Cristiano Ronaldo tornou-se também no primeiro jogador de sempre a marcar em 6 edições diferentes do Campeonato do Mundo, confirmando uma longevidade competitiva inédita no futebol internacional. Ao nível global, o avançado português ascendeu ao 10º lugar na lista de melhores marcadores de sempre em fases finais de mundiais e passou a integrar-se num grupo restrito de nomes históricos com 10 golos, onde figuram várias lendas do futebol mundial, numa lista liderada por Lionel Messi com 18 e que tem mais um jogador no ativo, Kylian Mbappé, que é o perseguidor mais direto do argentino com 16 remates certeiros. No pleno de presenças, o jogador do Al Nassr soma já 24 jogos em campeonatos do mundo, igualando Miroslav Klose no 3º lugar da tabela de mais partidas disputadas, atrás apenas de Lionel Messi e Lothar Matthäus. Recordar-se que a trajetória goleadora de Ronaldo em mundiais começou em 2006 com um golo, seguindo-se contributos em 2010 com um golo, 2014 com um golo, 2018 com 4 golos, onde inclusive assinou um hat-trick na frente à Espanha, 2022 um golo e agora 2026 com 2 golos até o momento, prolongando uma sequência que o mantém entre os protagonistas constantes da competição. Com mais 2 títulos no arranque do Mundial 2026, o capitão português continua assim a ampliar uma carreira internacional marcada por recordes sucessivos, mantendo-se entre os nomes mais influentes da história da competição.
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0: Agora seguimos com os grandes feitos históricos neste produto 100% palavra.
1: Não só de títulos se fazem as maiores equipas da história do futebol, porém as conquistas ajudam a eternizar os feitos de vários conjuntos que deixaram a sua marca. Olhando para um dos mais recentes dos quais, o Barcelona de Pep Guardiola estabeleceu um novo parâmetro no que a domínio diz respeito. Apoiado por uma filosofia desenhada por Johan Cruyff, o técnico espanhol colocou em prática o que de melhor aprendeu do mestre neerlandês, trucidando por completo todo e qualquer adversário que encontrou pela frente. Numa altura em que os galácticos do Real Madrid ajudavam a formar uma rivalidade estratosférica, as vitórias do tiki-taka catalão são ainda mais valorizadas, especialmente tendo em conta o facto de ter conquistado, no mínimo, três competições em cada um dos quatro anos desse período de 2008 a 2012. Desde logo na sua época de estreia, Guardiola arrecadou um quarteto de títulos que assustou o mundo do futebol. Para além da Liga Espanhola e da Taça do Rei, o Barcelona sagrou-se vencedor da Liga dos Campeões. Terminando à frente de Sporting, Shakhtar Donetsk e Basileia na fase de grupos, os blaugrana foram despachando oponentes de peso no seu caminho para a final. Destacam-se as goleadas aplicadas ao Lyon por 5-2 nos oitavos da competição, a par do 4-0 sobre o Bayern nos quartos, marcando o embate com o Chelsea na eliminatória de acesso à grande decisão. Aí, a antiga regra dos golos marcados fora de casa deu a passagem para Roma, onde os culés protagonizariam um confronto de titãs com o Manchester United de Alex Ferguson e do Bola de Ouro Cristiano Ronaldo. Os Red Devils eram, inclusive, os atuais campeões europeus, mas o que se viu no relvado do Olímpico foi uma das maiores demonstrações de superioridade alguma vez registadas contra aquela equipa. De pé para pé, a bola ia deslizando no tapete verde, trocando os olhos aos ingleses que, de forma inglória, tentavam controlar um fenómeno chamado Lionel Messi. Desde cedo que a vantagem da formação espanhola se fez mostrar pelo letal Samuel Eto'o, abrindo espaço para que o astro argentino aparecesse na segunda parte a fazer aquilo que lhe valeria o primeiro prémio de melhor do mundo da sua carreira. Foi Leo quem apontou o segundo do Barcelona, que levantaria a orelhuda sem qualquer contestação. O Mundial de Clubes viria a fechar o ano de sonho do tiki-taka catalão, com um triunfo sobre os Estudiantes de La Plata após prolongamento, consagrando aquela como a melhor temporada da história do clube. Diz-se por aí que o mais difícil não será chegar ao topo, mas sim manter-se por lá. Ora, para o Barça de Guardiola, essa foi uma premissa fundamental. O bicampeonato de La Liga chegou no ano seguinte, com 99 pontos conquistados, assim como as supertaças europeia e espanhola. Dois anos envolvidos desde o início do trabalho, chegariam ainda mais troféus, mas desta vez com um gosto especial. A goleada de 5-0 ao Real Madrid gravou uma humilhação difícil de ultrapassar para os merengues, abrindo o livro para um capítulo dourado favorável aos blaugrana. Além da supertaça espanhola, nem os 40 golos de CR7 tiraram o tricampeonato espanhol ao Barcelona, ao qual se juntou mais uma Liga dos Campeões. Depois de deixar Arsenal e Shakhtar Donetsk pelo caminho, os culés tiveram uma nova chance para calcar os eternos rivais, que claramente não desperdiçaram. Vencendo o Real Madrid por 2-0 no Santiago Bernabéu, as meias finais ficaram resolvidas com um empate a um golo em Camp Nou, que ditou um novo encontro com o Manchester United na grande final. A jogar em território inglês, no imponente estádio do Wembley, o perfume do tiki-taka fez-se sentir igualmente, com Pedro Rodrigues, Lionel Messi e David Villa a pintarem o marcador de azul-graná. O tento de honra do Wayne Rooney foi insuficiente para evitar nova derrota dos Red Devils, que se curvaram perante o domínio de um adversário inigualável. Antes da despedida, Guardiola viria a conquistar mais uma supertaça espanhola contra o Real Madrid, uma Taça do Rei, eliminando os madrileiros pelo meio, um Mundial de Clubes goleando o Santos de Neymar, para além de uma supertaça europeia, vencida sobre o Futebol Clube do Porto, no Mónaco. Juntando beleza à funcionalidade, a brilhante geração dos catalães alimentou as vitórias da Espanha no Euro 2008, Mundial 2010 e Euro 2012, ajudando a construir a história de lendas como Carles Puyol, Gerard Piqué, Xavi Hernández e André Iniesta, ao qual se juntam nomes como Sergio Busquets, Víctor Valdés, Javier Mascherano e, claro, Lionel Messi. Fábricas, Villa, Thierry Henry e Samuel Eto'o são algumas das menções honrosas que cabem na memória dessa equipa maravilha, que mostrou a todo mundo uma nova forma de olhar para o desporto rei.
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5: Tivemos bem, ajustámos alguns pontos táticos do primeiro para o segundo jogo, que fez diferença hoje. Tivemos mais gente entre linhas, podíamos entrar tanto por fora como por dentro, criámos oportunidades das duas maneiras e acho que essa foi a chave do jogo.
6: Importantíssima, porque para já é importante ganhar e fazer os três pontos, porque sabemos que é bastante, bastante importante para passar à próxima fase, depois também para nos... para afirmarmos o nosso potencial, que sabemos que é enorme. O nosso primeiro jogo não foi tão bem jogado e não acabamos por ter um resultado que adequa-se à nossa qualidade.
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7: O jogador ideal sabe equilibrar disciplina e criatividade, sendo imprevisível nos momentos decisivos. É para ouvir também todos os dias, aqui na primeira Rádio Desporto, o perfil do jogador.
8: Perfil do jogador. Mohamed Salah, nascido a 15 de junho de 1992 em Nagrig, Egito, é um avançado amplamente reconhecido pela sua velocidade, habilidade e capacidade de finalização. Iniciou a sua carreira profissional no El Moukaboune, antes de se transferir para o Basileia em 2012, onde rapidamente se destacou na Suíça. O sucesso no Basileia levou Salah a uma transferência para o Chelsea em 2014, mas encontrou mais destaque na Fiorentina e, subsequentemente, na Roma, na Série A italiana. Em Itália, Salah solidificou a sua reputação como um dos melhores extremos da Europa, o que lhe valeu uma transferência para o Liverpool em 2017. Nos Reds, o jogador teve um impacto imediato. Na sua primeira temporada, marcou 32 golos na Premier League, estabelecendo um novo recorde de golos numa única temporada. Salah desempenhou um papel crucial na conquista da Liga dos Campeões em 2019 e da Premier League em 2020, sendo um dos principais marcadores e assistentes da equipa. A sua capacidade de marcar golos em momentos decisivos e a sua consistência ao longo das temporadas foram fundamentais para o sucesso do Liverpool. Além da sua carreira a nível de clubes, Salah é um pilar na seleção egípcia, representando o seu país em competições internacionais como o CAN e o Campeonato do Mundo. Atualmente continua a ser um dos jogadores mais influentes da formação inglesa e um dos melhores avançados do mundo, mantendo a sua forma impressionante e contribuindo significativamente para a equipa.
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4: São 6 da manhã e 28 minutos.
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10: A Lazio oficializou a contratação de Gennaro Gattuso na parede no cargo de treinador principal, colocando assim um ponto final nas dúvidas sobre que rodeavam a sucessão de Maurizio Sarri. O técnico italiano passa assim a orientar na equipa romana, onde atua no internacional português Nuno Tavares. Aos 48 anos, Gattuso regressa ao futebol de clubes depois de uma curta e atribulada passagem pela seleção italiana. A sua saída da equipa nacional aconteceu após a Itália falhar o apuramento para o Mundial 2026, tornando-se a terceira ausência consecutiva da squadra azzurra numa fase final de um campeonato do mundo. A confirmação foi feita através de uma breve nota divulgada pela Lazio, apesar de não ter revelado a duração do contrato com o novo treinador. Para Gattuso, nesta será a 11ª experiência como treinador principal, o antigo médio internacional italiano iniciou a sua carreira no Sion, acumulando funções de jogador e treinador, seguindo-se passagens por Palermo, na Oficreta, na Pizza, na AC Milan, na Plus Valência, Marselha, na Zug Split. Em 2025, assumiu o comando da seleção italiana, experiência que terminou poucos meses depois. A chegada do novo treinador surge numa altura em que a Lazio procura recuperar protagonismo no futebol italiano. A equipa terminou a última edição da Serie A italiana no 9º lugar e falhou o apuramento na parede nas competições europeias, um cenário que aumentou a pressão para uma mudança técnica, conhecido pela intensidade que sempre demonstrou dentro de campo enquanto jogador e pela exigência que procura transmitir às suas equipas. Na Gattuso terá agora na missão de tentar devolver a Lazio aos lugares cimeiros do futebol italiano e recolocar o clube nas competições europeias. Michel Kang chegou a acordo para a aquisição do Lyon, tornando-se acionista maioritária do clube. A empresária norte-americana já tinha parte do emblema francês. Além disso, a empresária já se comprometeu a comprar a dívida dos principais criadores da Eagle Bidco e injetar 71 milhões de euros, que podem ascender a 75 milhões de euros. Desse valor, 31 milhões ficam disponíveis assim que o acordo seja assinado. No entanto, a transação fica dependente da aprovação da Direção Nacional de Controlo de Gestão, uma vez que a entidade terá de dar-se o aval na permanência administrativa do Lyon no principal escalão do futebol francês. Caso o negócio seja concretizado, o Lyon deixará no grupo Eagle Football, do qual fazia na parte John Textor, e voltará a chamar-se Olympique Lyon na grupo, continuando a ser cotado em bolsa. Assim sendo, Michel Kang permanecerá como presidente e Michael mantém-se como CEO da equipa. Em declarações aos meios do clube, a empresária norte-americana salienta a responsabilidade e a honra de assumir a presidência da formação francesa do Lyon. Gary O'Neill, o novo treinador da formação do Ipswich Town, o técnico inglês, deixou o Estrasburgo apenas 6 meses depois de ter assumido o comando técnico da equipa francesa e regressa agora ao futebol do seu país para orientar o recém-promovido à Premier League. A saída foi confirmada pelo Estrasburgo, que informou ter chegado a acordo para a transferência do treinador, apesar deste estar contratualmente ligado ao clube até 2028. A subida da formação do Ipswich ao principal escalão do futebol inglês revelou-se determinante para convencer O'Neill abraçar este novo desafio. A passagem pelo clube francês foi curta, mas deixou marcas positivas sob o comando do treinador britânico. O Estrasburgo alcançou as meias-finais da Liga Conferência, na melhor prestação europeia da sua história, e terminou a Ligue 1 na 8ª posição. Recordar que na mudança representa mais uma alteração significativa na estrutura técnica do clube alsaciano, depois da saída de Lille para o Chelsea durante a época passada. Do lado inglês, na formação do Ipswich Town, já oficializou a contratação do técnico de 43 anos, O'Neill assinou um contrato válido por 3 temporadas, ficando ligado ao clube até ao verão de 2029. De realçar que, antes da experiência em França, o treinador construiu boa parte da sua reputação na Premier League, onde orientou a formação do Burnham e do Wolverhampton. Em ambos os casos, conseguiu assegurar a permanência na divisão principal, terminando as respectivas épocas de estreia no 15º e 14º lugar. Com o regresso à Inglaterra, O'Neill terá agora na missão de manter a formação do Ipswich Town entre a elite do futebol inglês e consolidar o regresso do histórico clube à Premier League. Didier Deschamps falha no próximo jogo da França no Mundial 2026 na frente à Noruega, devido ao falecimento da sua mãe, que é Jeanette Deschamps. No selecionador francês regressa de imediato à França para acompanhar as cerimónias fúnebres. A informação foi confirmada pela Federação Francesa de Futebol, que deixou uma mensagem de apoio ao treinador e à sua família, sublinhando a confiança total na equipa técnica neste momento delicado. Segundo o organismo, na liderança da seleção ficará temporariamente entregue ao adjunto Stéphane, que assume tanto a preparação como a direção da equipa no encontro decisivo das contas do Grupo I. Em comunicado, a Federação Francesa de Futebol explicou a decisão com clareza, assumindo que, acima de tudo, está no respeito pelo próprio selecionador neste momento de dor. A entidade acrescentou ainda que, nesta hora difícil, desejam muita força ao selecionador Deschamps e manifestam total apoio a todos os familiares. Recordar que a França chega neste encontro já com o apuramento assegurado, depois de duas vitórias consecutivas, na frente ao Senegal por 3-1, Iraque por 3-0, e disputa o primeiro lugar do grupo contra a seleção da Noruega. De notar ainda que, enquanto selecionador francês, na cargo que ocupa desde 2012, Deschamps sagrou-se campeão do mundo em 2018 e venceu a Liga das Nações em 2021, além de ter sido finalista no Euro 2016, perdido em casa para Portugal, e do Mundial 2022, perdido para Argentina no Qatar.
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7: Agora nesta emissão seguimos com os craques da Liga Portuguesa, aqueles que mais se destacaram. O talento desses craques imortalizou-os, mas a vida pós-carreira nem sempre é fácil e alguns enfrentam também desafios em manter a mesma relevância. É para ouvirmos também aqui nestas emissões da Primeira Rádio Desporto esses craques que mais se destacaram na Liga Portuguesa.
20: Ricardo Quaresma é uma das figuras mais icónicas do futebol português, conhecido pela sua habilidade técnica e capacidade de improviso em campo. Nascido em Lisboa, a 26 de setembro de 1983, Quaresma começou a sua carreira nas camadas jovens do Sporting, onde rapidamente se destacou pela sua velocidade, dribles desconcertantes e, claro, o uso magistral da sua trivela, um movimento que se tornou a sua marca registada. Em 2001, estreou-se na equipa principal do Sporting, contribuindo para a conquista da Liga e Taça de Portugal em 2002. O talento de Quaresma chamou a atenção do Barcelona, que o contratou em 2003. No entanto, a sua passagem pelo clube catalão não foi bem sucedida. Problemas de adaptação e desentendimentos com o treinador Frank Rijkaard limitaram o seu tempo de jogo. Essa realidade levou ao seu regresso a Portugal, desta vez para o futebol do Porto, onde viveu alguns dos melhores momentos da sua carreira. Nos Dragões, Quaresma voltou a brilhar, ajudando o clube a conquistar 3 campeonatos nacionais, 2 taças de Portugal e 2 supertaças Cândido de Oliveira entre 2004 e 2008. Foi também no Futebol Clube do Porto que aperfeiçoou o seu estilo de jogo irreverente, tornando-se uma referência no futebol europeu. Em 2008, Quaresma mudou-se para o Inter Milão numa nova transferência que prometia muito, mas que acabou por não corresponder às expectativas. Tal como em Barcelona, a sua estadia em Itália foi marcada pela irregularidade e por dificuldades em manter-se na equipa titular, o que resultou numa saída para o Chelsea, onde teve uma breve passagem. Contudo, foi no Beşiktaş da Turquia que Quaresma encontrou estabilidade. Lá viveu 2 fases distintas, primeiro entre 2010 e 2012 e depois de 2015 e 2019, depois de uma nova passagem pelos Dragões. Na Turquia foi adorado pelos adeptos e conquistou títulos, incluindo 2 campeonatos turcos, além de protagonizar momentos de magia em campo. Na seleção nacional, Quaresma foi parte importante da conquista do Campeonato da Europa de 2016, onde desempenhou um papel crucial, marcando o golo decisivo nos quartos de final contra a Croácia. Ao longo da sua carreira internacional, somou mais de 80 internacionalizações e destacou-se pela sua entrega e capacidade de desequilibrar com a sua técnica individual. Ricardo Quaresma foi ao longo da carreira um jogador que dividiu opiniões, mas não há dúvida que deixou uma marca profunda no futebol português e mundial, graças ao seu talento único e à capacidade de criar momentos de pura magia.
1: Desde muito novo, de miúdo, que eu tinha um problema que me metia muito os pés por dentro. E na altura tinha que ter dinheiro para andar nos médicos para me tratar. E esse dinheiro não havia. Então fui-me habituando, chutava sempre na bola, sempre com a parte fora do pé.
21: Está na altura dos craques mundiais. Muitos destes ícones do futebol mantêm-se ligados ao desporto, seja como comentadores, treinadores ou embaixadores de clubes e marcas. Outros, inclusive, já não estão entre nós. Mas fazemos questão de os recordar aqui na Primeira Rádio Desporto.
20: Franz Beckenbauer, nascido em Munique a 11 de setembro de 1945, é uma lenda incontestável do futebol. A sua carreira, tanto a nível de clubes como internacional, fez dele um dos maiores jogadores da história. Começou a sua trajetória no Bayern de Munique, onde se destacou rapidamente pela sua elegância e habilidade. Beckenbauer fez a sua estreia na equipa principal do Bayern em 1964 e rapidamente se estabeleceu como uma figura central. Sob a sua liderança, o Bayern conquistou 3 títulos da Bundesliga em 69, 72 e 73 e 3 taças dos clubes campeões europeus em 1974, 75 e 76. A posição de líbero, que Beckenbauer redefiniu, permitiu-lhe não apenas atuar na defesa, mas também contribuir ofensivamente. A sua visão de jogo e a habilidade em avançar com bola mudaram a forma como a posição era jogada. Foi ainda premiado com o Ballon d'Or, ou o melhor jogador da Europa, em 1972 e 76, refletindo o seu impacto no futebol europeu. Na seleção da Alemanha Ocidental, Beckenbauer também deixou a sua marca. Foi o capitão de equipa que venceu o Campeonato do Mundo em 1974 e, na final, realizada no Estádio Olímpico de Munique, a Alemanha Ocidental derrotou os Países Baixos por 2-1. O jogador alinhou com o ombro deslocado, demonstrando uma coragem e uma liderança notáveis que se tornaram lendárias. Além disso, foi fundamental na vitória no Euro de 1972, onde a Alemanha Ocidental derrotou a União Soviética na final. Após o sucesso no Bayern de Munique, Beckenbauer transferiu

único a ganhar o Mundial, tanto como jogador quanto como treinador. Sob a sua liderança, a Alemanha derrotou a Argentina por 1-0 na final, com um golo de penalti de Andreas Brehme. Beckenbauer também teve um papel significativo na administração do futebol. Em 2006, foi um dos principais organizadores do Campeonato do Mundo da Alemanha, ajudando a garantir o sucesso do torneio. A sua influência estendeu-se à administração da FIFA, onde contribuiu também para a formulação de políticas globais para o futebol. O legado de Franz Beckenbauer é marcado pela sua inovação tática, conquistas impressionantes e impacto duradouro no futebol. O Kaiser continua a ser uma referência para muitos, sendo para sempre lembrado como um dos maiores defesas e jogadores de todos os tempos.

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1: Vamos lá olhar agora para mais um gigante adormecido aqui na primeira rádio desporto.
2: O Stade de Reims, fundado em 1931, é um dos clubes mais emblemáticos da história do futebol francês. Durante as décadas de 1940 e 1950, a equipa dominou o cenário nacional e europeu, estabelecendo-se como uma potência que rivalizava com os maiores clubes do continente. Sob a liderança do carismático treinador Albert Batte, o Reims viveu a sua era dourada, marcada por um futebol elegante e ofensivo e por um elenco que contava com alguns dos maiores talentos da história do futebol francês, como Raymond Kopa e Just Fontaine. A ascensão do Stade Reims começou após a Segunda Guerra Mundial, quando o clube conseguiu conquistar o seu primeiro título da Liga em 1949. Este foi o primeiro de 6 títulos que o clube arrecadaria nas décadas seguintes, consolidando a sua supremacia no futebol francês. Com um estilo de jogo fluido, apoiado com uma sólida organização tática, o Reims rapidamente se tornou uma força dominante. Durante os anos de ouro do clube, não foram apenas os títulos nacionais que se acumularam. A instituição foi também pioneira no cenário europeu, alcançando a final da primeira Taça dos Clubes Campeões Europeus, em 1956. Essa mesma final de 1956, jogada contra o poderoso Real Madrid, foi uma das mais emocionantes da história do futebol. O Stade Reims começou de forma brilhante, marcando 2 golos cedo, mas acabou por ser derrotado por 4-3 num jogo memorável. Apesar do desfecho, essa campanha europeia foi um marco para o clube e uma prova da sua qualidade no contexto internacional. Raymond Kopa, a estrela da equipa, destacou-se tanto que após essa final foi contratado pelo próprio Real Madrid, onde se tornaria um dos maiores ícones do futebol mundial. Sem Kopa, o Reims não desmoreceu e voltou a atingir a final da Taça dos Campeões em 1959, mas novamente o Real Madrid seria o carrasco, vencendo por 2-0. No entanto, essa era do Stade Reims não foi apenas marcada por derrotas nas finais europeias. A equipa conseguiu conquistar inúmeros títulos nacionais e estabelecer um estilo de jogo admirado em toda a Europa. O sistema ofensivo, baseado na criatividade e velocidade, era algo revolucionário para a época e muitos dos jogadores da equipa acabaram por brilhar também ao serviço de seleção francesa. Just Fontaine, por exemplo, tornou-se um dos maiores avançados da história do futebol, imortalizando-se ao marcar 13 golos no Mundial de 1958, um recorde que ainda hoje permanece. O sucesso do Stade Reims na década de 1950 deve-se em grande parte à visão de Albert Batte, que conseguiu criar uma equipa altamente competitiva e atrativa. O clube era uma fábrica de talentos, fornecendo jogadores de classe mundial tanto para a seleção francesa como para os principais clubes europeus. Contudo, o declínio começou a fazer-se sentir no início dos anos 1960, à medida em que os principais jogadores se foram retirando ou transferindo para outras equipas. Sem a força das suas estrelas e com a crescente competição, o Stade Reims começou a perder a sua influência tanto no plano nacional como internacional. Nos anos 70, o clube já não conseguia competir ao mais alto nível e acabou por descer de divisão. A queda foi abrupta e o Stade Reims, que outrora dominara o futebol francês, passou por longos períodos de obscuridade, navegando entre as divisões inferiores do futebol gaulês. Mesmo assim, o legado da equipa imortal dos anos 50 e 60 nunca foi esquecido e o nome Stade Reims continuou a ser sinónimo de glória e história. Foi apenas no século XXI que o clube começou a reerguer-se. Depois de longos anos afastados da Ligue 1, o Stade Reims começou a primeira divisão do futebol francês em 2012, com uma nova geração de jogadores e a ambição de recuperar algum do prestígio perdido. Embora longe dos dias de glória das décadas de 50 e 60, o clube tem-se estabelecido como uma presença regular na Liga Francesa, procurando recuperar a sua identidade histórica e reconquistar o respeito que outrora tinha.

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1: O futebol está repleto de grandes feitos históricos, onde clubes e seleções superaram todas as expectativas para marcar eras inesquecíveis. É o momento de mais um grande feito histórico aqui na primeira rádio de esporto.
2: A conquista da Taça dos Clubes Campeões Europeus de 1961-62 pelo Benfica consolidou o clube português como uma das grandes potências do futebol europeu. Naquele ano, os encarnados, liderados por Pelle Gutmann, repetiram o feito histórico da temporada anterior, em que também haviam vencido a competição. Este bicampeonato, alcançado numa era em que o Real Madrid dominava o futebol continental, foi o marco que imortalizou o Benfica no cenário mundial. O caminho para a glória começou com uma equipa sólida e talentosa, composta por jogadores como José Águas, Mário Coluna, Germano, Cavém e um jovem prodígio chamado Eusébio, que emergia como uma das maiores promessas do futebol mundial. O Benfica entrou na competição como campeão europeu e defendeu o título com autoridade. Nas eliminações de prestígio, como a Áustria de Viena, o Nuremberg e o Tottenham, este último nas meias finais, com uma vitória total de 4-3 no agregado. O momento culminante da temporada chegou a 2 de maio de 1962, na final contra o poderoso Real Madrid, que já havia conquistado 5 títulos europeus consecutivos entre 56 e 60. O jogo disputado no Estádio Olímpico de Amsterdão reuniu duas das melhores equipas da época e prometia um espetáculo memorável, o que de facto aconteceu. O Real Madrid contava com a sua estrela máxima, Alfredo Di Stéfano, além de Ferenc Puskás, ambos figuras lendárias do futebol. Puskás, em particular, demonstrou toda a sua qualidade ao marcar 3 golos na final. No entanto, a resposta do Benfica foi incrível. Mesmo começando a perder por 2-0, o clube português não se deixou abater e, com uma exibição cheia de coragem, conseguiu equilibrar o jogo rapidamente. José Águas e Cavém marcaram para o Benfica, igualando o marcador a 2, com Puskás a voltar a colocar o Real Madrid em vantagem, mas com o Benfica ainda a ter mais para dar. Aos 34 minutos, Mário Coluna empatou novamente, deixando o resultado em 3-3 ao intervalo. Na segunda parte, brilhou a estrela de Eusébio, que aos 20 anos mostrou ao mundo a razão pela qual seria uma das maiores figuras da história do futebol. Eusébio marcou 2 golos em apenas 5 minutos, um de penalti e outro com um remate poderoso, completando a reviravolta e selando a vitória por 5-3. O jovem avançado era oficialmente uma nova estrela no firmamento do futebol, enquanto o Benfica se coroava pela segunda vez consecutiva campeão europeu. Este título, além de consolidar o prestígio internacional do clube, marcou o início de uma nova era para o futebol português, colocando o país no mapa das grandes competições. Eusébio, que mais tarde ganharia a Bola de Ouro e seria o melhor marcador do Mundial de 1966, começou ali a sua jornada para a imortalidade no desporto. Para o Benfica, esta foi a confirmação de que a equipa de Gutmann era capaz de competir com os gigantes do futebol mundial numa época em que o Real Madrid era visto como quase imbatível. A vitória na final de 1962 também reforçou o legado de Pelle Gutmann, o mítico treinador que, após conquistar o bicampeonato europeu, proferiu a famosa maldição que, supostamente, impediria o Benfica de vencer outra Taça dos Campeões Europeus nos 100 anos seguintes. Até hoje, o Benfica chegou a mais de 5 finais da competição, mas nunca voltou a erguer o troféu, alimentando o mito em torno das palavras de Gutmann. No total, a campanha europeia de 1961-62 do Benfica foi um exemplo de resiliência, talento e ambição. Os encarnados tornaram-se apenas a segunda equipa na história a conquistar o bicampeonato europeu, com o Eusébio a emergir como a sua grande figura. O feito permanece como um dos maiores da história do clube, eternizando o Benfica entre as lendas do futebol mundial.
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6: Há momentos que precisas de jogos como o primeiro jogo para poder crescer no torneio. Hoje vimos uma equipa já com a mesma atitude, o mesmo esforço, mas com uma maturidade, já ficou fora da estreia, da emoção de chegar ao Mundial, e fico muito contente porque eles merecem esse resultado.
7: Mas para mim o mais importante é o trabalho que a equipa fez, a confiança que tivemos. Levamos muita porrada durante a semana, sabíamos que isso ia acontecer, mas a equipa trabalhou bastante bem, melhoramos bastante, há males que vêm por bens, como se costuma dizer. Obviamente, falando de mim, os recordes é sempre bonito batê-los, mas o meu objetivo é poder ajudar a seleção a alcançar os seus objetivos. Nesta parte era passar a eliminatória, acho que com 4 pontos já passamos.
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1: E seguimos agora nesta emissão com o perfil do jogador.
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2: Amin Harit, nascido a 18 de junho de 1997 em Pontoise, França, é um futebolista internacional marroquino que joga como médio ofensivo no Olympique de Marselha. Conhecido pela sua habilidade técnica, criatividade e capacidade de drible, Harit tem-se destacado pela sua versatilidade em campo, conseguindo atuar tanto no centro como nas alas. Harit começou a sua formação no Nantes, clube onde fez a sua estreia profissional em 2016. As suas exibições impressionaram desde cedo, o que lhe valeu uma transferência para o Schalke 04 em 2017, onde rapidamente se afirmou como uma das principais figuras da equipa na Bundesliga. Durante o seu tempo na Alemanha, destacou-se pela sua capacidade de quebrar linhas defensivas e pela inteligência no último passe. Em 2021 foi emprestado ao Marselha, onde encontrou um novo impulso na sua carreira, tornando-se uma peça-chave no esquema da equipa. Internacionalmente, Harit escolheu representar Marrocos, país de origem dos seus pais, e participou em várias competições importantes, incluindo a Taça das Nações Africanas.
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1: Os seus prémios, troféus, são apenas uma pequena amostra do impacto que tiveram com o seu legado a ultrapassar as fronteiras do desporto. Está na altura de trazermos mais um craque da Liga Portuguesa aqui à primeira rádio de esporto.
10: Fary Faye, conhecido simplesmente como Fary, é um dos jogadores mais icónicos que passaram pelo Boa Vista, tornando-se uma figura querida entre os adeptos do clube do Bessa. Natural do Senegal, Fary chegou a Portugal no final dos anos 90, começando a sua carreira na Académica de Coimbra e depois no Beira-Mar. No entanto, foi no Boa Vista que o avançado deixou uma marca especial, tanto pela sua garra em campo como pela longevidade no clube, onde se tornou um símbolo de dedicação e amor à camisola. O avançado ingressou no Boa Vista em 2013 e permaneceu durante várias épocas, vivendo momentos de altos e baixos que incluíram a queda do clube para divisões inferiores devido a problemas financeiros e administrativos. Em campo, o senegalês destacava-se pela sua força física, velocidade e espírito de luta, características que faziam dele um jogador incansável e uma constante ameaça para as defesas adversárias. Apesar de não ser um goleador prolífico, a sua entrega e trabalho árduo o tornaram-no numa peça fundamental na equipa, tanto nas competições nacionais como nas europeias. A relação de Fary com os adeptos boavisteiros foi um dos pontos altos da sua carreira. O avançado senegalês conquistou o respeito dos fãs, não apenas pelo seu desempenho em campo, mas também pela lealdade demonstrada ao clube, mesmo nos momentos mais difíceis. A sua ligação ao Boa Vista manteve-se sólida, mesmo nas épocas de crise, com Fary a assumir uma postura de líder e de exemplo para os colegas, sendo visto como um verdadeiro capitão dentro e fora das quatro linhas. Ao longo da sua carreira no Bessa, Fary jogou quase 200 de jogos com a camisola xadrezada, apontando 48 golos dos 163 que registou durante o seu percurso no futebol. Mesmo após pendurar as chuteiras, a sua ligação ao Boa Vista permaneceu viva, com Fary a ser lembrado como um símbolo de resiliência e dedicação ao emblema xadrezado. A sua trajetória nos boavisteiros é uma história de superação e lealdade que reflete o espírito batalhador do clube, fazendo de Fary uma figura inesquecível na história recente do futebol português.
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1: Seguimos agora nesta emissão com os craques mundiais.
11: Eu creio que é um gol sonhado.
2: Diego Armando Maradona é um dos nomes que salta à vista em cada pergunta sobre os melhores jogadores de sempre. El Pibe confunde-se com a história do futebol e foi no Argentino Júnior que vestiu a sua primeira camisola, iniciando uma carreira que viria a ter contornos de um bom filme dramático. golos e mais golos conquistaram de imediato a opinião pública argentina, que percebeu instantaneamente que ali poderia estar um diamante transgeracional. E não se enganaram. Maradona marcou uma era ao serviço do seu clube de formação, o suficiente para merecer a chegada ao Boca Juniors, o gigante de La Bombonera, onde se estreou após 116 golos em 5 épocas. O registro inigualável para um médio ofensivo teve continuidade pelos chineses, onde esteve por apenas uma temporada antes de viajar para a Europa. A primeira paragem foi em Barcelona, lugar onde se afirmou após uma campanha desastrosa da Argentina no Mundial de 82. 2 anos na Catalunha valeram-lhe o estatuto de um dos melhores jogadores do mundo, para além de 3 títulos nacionais, embora também tenha começado uma série de episódios extra-campo que deixaram uma mancha no seu percurso enquanto jogador. A dureza dos adversários por Espanha valeu-lhe várias quesílias com rivais e com a sociedade espanhola, polémicas essas que precipitaram a saída para a Itália. Em Nápoles, no sul subdesenvolvido do país, o astro argentino foi elevado ao estatuto de Deus. Historicamente incapaz de rivalizar com os gigantes do Norte, o Napoli investiu esforços para montar uma equipa competitiva, oferecendo condições para que o seu novo número 10 brilhasse como nunca. 7 temporadas foi o tempo que passou no estádio São Paulo, entretanto rebatizado com o seu nome, muito devido às conquistas de 2 campeonatos italianos, os únicos da história do clube até o ano de 2023. Para além desses feitos, Diego Maradona conduziu o Partenopei à vitória na Taça UEFA de 89, numa altura em que tinha uma alegada relação estreita com a poderosa máfia da cidade. De resto, a vida social de El Pibe ficou conhecida pela ligação às drogas e outros delitos, com histórias intermináveis que ainda hoje são guardadas em cada canto da cidade. Foi também durante o seu tempo no Napoli que o argentino escreveu o capítulo mais bonito da sua carreira, quando em 1986, com a autoproclamada Mão de Deus, levou a sua seleção à conquista do Mundial do México. 5 golos e 5 assistências foram decisivos para o título mais desejado, que culminou com a atribuição do prémio de melhor jogador do mundo à grande estrela da Albiceleste. Diego viria a regressar à Espanha em 1992, vestindo a camisola do Sevilha, antes de voltar ao seu país natal, numa fase descendente da carreira, para se despedir ao serviço do Newell's Old Boys e, claro, do seu Boca Juniors. Não há futebol sem Maradona, nem Maradona sem futebol. O seu pé esquerdo abençoado tornou-se maior que a sua personalidade excêntrica, com amor e ódio a caminharem lado a lado nas opiniões espalhadas por todo o mundo. O seu estilo inconfundível influenciou fornadas inteiras de futebolistas, preservando uma verdadeira religião em volta da sua memória, ainda hoje praticada por milhões de crentes em El Diego.
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11: 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Pero era tan grande la alegría.
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14: São 7 da manhã.
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4: A menos de uma semana do arranque da pré-temporada do Futebol Clube do Porto, marcada para Ebna próxima quarta-feira, Ebna Francesco Farioli, Ebna sabe que, Ebna para lá, Ebna das novas caras, Ebna André Silva, Ebna João Afonso, Ebna Eric Granas, vai encontrar-se intacto, Ebna núcleo, Ebna duro do plantel, Ebna que Ebna conduziu, Ebna equipa, Ebna o título de campeão nacional na época transata. Como a Golo FM adiantou em tempo oportuno, Ebna SAD liderada por André Vilas Boas não está forçada a vender ativos até 30 de junho, uma vez que nas contas estão equilibradas neste momento. Como tal, não é de esperar que os jogadores importantes deixem o Dragão até ao tiro da partida para 2026-2027, a menos, claro, que surjam nos próximos dias propostas consideradas irrecusáveis ou que algum clube bata na cláusula de rescisão de um dos principais elementos do elenco azul e branco, num cenário considerado improvável nesta altura. Por outro lado, ninguém está imune à lei do mercado e é certo que entre julho e o fecho da janela de transferências de verão haverá movimentações nos campeões nacionais, tanto a nível de entradas como de saídas. Não faltam clubes atentos a jogadores dos Dragões, em dois casos específicos, a colocação da hipótese da saída na surge como ameaça na longevidade, na falamos de Zaidu e de Pepe, os dois jogadores de campo, na Diogo Costa, na capitão da equipa, na Ebna caso à parte, com mais anos no plantel principal do Futebol Clube do Porto de forma ininterrupta. Mas começamos pelo lateral esquerdo, na segunda metade da época transata, mostrou uma versão revitalizada do internacional nigeriano, num momento competitivo mais frágil de Francisco Moura, na Zaidu, aproveitou para reclamar a titularidade e a boleia das boas exibições ganhou peso nas opções de Francesco Farioli, precisamente numa altura em que se vislumbrava no fim de ciclo do Camisola 12 no Dragão. O contrato do canhoto de 29 anos termina em junho do próximo ano e há clubes atentos na situação do jogador, nomeadamente em Inglaterra e Espanha. Contudo, nos escritórios da SAD Portista ainda não deram entrada a propostas pelo defesa, embora haja abertura para perceber o que é que o mercado pode proporcionar se continuar de azul e branco em 2026-2027. Saidu deverá renovar contrato na Tebna para Ebna salvaguardar a posição do Futebol Clube do Porto, Ebna partindo para Ebna 7ª temporada consecutiva no clube. Os Dragões Ebna pretendem contratar um lateral esquerdo neste verão, mas Moura também conta com interessados e o futuro do português Ebna pode influenciar o futuro de Zaidu. Pepe Ebna surge inserido num contexto diferente, Ebna desde logo, Ebna porque, ao contrário do Camisola 12, o internacional brasileiro não entra no último ano de contrato, Ebna renovou até 2028, no verão passado, com mais uma época de opção. Ainda assim, a Roma Ebna tem o extremo referenciado, mas não está sozinha na corrida. Emblemas de outras latitudes, novamente Inglaterra, mas também noutros continentes, seguem o número 11 do Futebol Clube do Porto. Na PP, é peça importante no modelo de jogo de Francesco Farioli, que valoriza na sobremaneira no compromisso defensivo dos extremos, como tal do estatuto que cultivou ao longo da época na transata, mantém-se válido na temporada que vai arrancar em breve, pelo que não está nos planos da SAD abrir mão dos jogadores. No entanto, uma vez que o polivalente atacante tem 29 anos, uma eventual oferta que possa superar as expectativas da estrutura do futebol portista, será sempre motivo de ponderação, até numa perspectiva de rentabilização do ativo. Por agora, no entanto, PP está firme nos planos para 2026-2027. Certo é que, se ambos continuarem às ordens de Francesco Farioli, no técnico campeão nacional terá à disposição dois elementos com muitos anos de casa e na rodagem na Champions, o que não pode ser descurado no regresso à prova milionária. Sérgio Altimira já não foge ao Sporting Clube de Portugal, que ganhou a corrida aos alemães do Leipzig, pelo médio de 24 anos, do Betis, no Leões e espanhóis. Estão a tratar já dos últimos pormenores do acordo, com as formas de pagamento num negócio que fica nos 18 milhões de euros fixos, mais 2 milhões em bónus. Avançou, perdeu algum gás, avançou novamente na passada semana e tem agora no capítulo, na final, que vai fechar um negócio que oferece assim ao treinador Rui Borges o camisola 6 que faltava para fechar o meio campo, depois de contratado no dinamarquês, na Silas Anderson. Para no setor de Chabna já estão assegurados também Pedro Lima, que chega no Aves Futebol de Sade, e Dombia, na formação do Veneza. Na Altimira, que chegou a reunir-se com a formação do Leipzig, que pode avançar por Samu Costa, preferido do novo treinador Martin de Michelis. Avança assim para Alvalade, onde chegará nos próximos dias para realizar os habituais exames médicos e assinar contrato válido por 5 temporadas, ou seja, até junho de 2031. Deve ficar com cláusula de rescisão de 80 milhões de euros. Os verdes e brancos, recorde-se, fizeram uma primeira proposta de 14 milhões mais 3 milhões por objetivos, recusada. E agora avançam para nos 18 milhões, ainda abaixo dos 20 milhões que estavam na mente do Betis. Valor a que se pode chegar com valor ainda por objetivos. O acordo está iminente, indo ao encontro dos andaluzes, que pretendiam resolver neste dossiê até não fecho do exercício de 2025-2026. Ou seja, para poder entrar
16: certo nas contas. Na TEP, na 30 de junho, com a contratação de Altimira, no dossiê, na Jumbanhinha, perde alguma força, pelo menos para já, até porque sempre foi complicado, num possível acordo com o Bayern de Munique, pagou 51 milhões de euros, em 2024, pelo passe do Internacional Português. O plantel do Benfica regressou nesta quinta-feira ao trabalho, no Seixal, marcando assim o arranque da preparação para a época desportiva 2026-2027. Ainda sem os internacionais, Tomás Araújo, Dedits, Richard Rios, Frederic Arsnes, Luque Bacchio e Michel Drup, que se encontram no Mundial 2026, além de outros jogadores que possam ser autorizados pelo clube a adiar a sua apresentação ao trabalho. Nas últimas semanas, vários elementos do grupo encarnado têm partilhado imagens e mensagens nas redes sociais que evidenciam já um foco crescente no início da nova temporada após uma época aquém das expectativas com o Benfica a terminar o campeonato em terceiro lugar. Cresce assim a ambição no balneário, sobretudo entre os menos utilizados que procuram afirmar-se junto dos adeptos e da nova equipa técnica. Um dos casos em destaque é o de Sudakov, no médio ofensivo no ucraniano, não correspondeu totalmente às expectativas na época de estreia, apesar de ter somado 4 golos e 5 assistências. Em 36 jogos, Marco Silva já assumiu publicamente contar com os jogadores para a nova época, tendo mesmo deixado a entender que tem um plano específico para potenciar o seu rendimento, tal como foi noticiado. Sudakov antecipou o regresso e já se encontra a trabalhar no Seixal. Também Samuel Soares, António Silva, Pavlidis, Manu Silva, Bruma, Tiago Veia e Anísio Cabral iniciaram trabalho de forma particular, na maioria dos casos, com acompanhamento de personal trainer, sinal claro de motivação e compromisso para convencer o novo treinador que substituiu José Mourinho no comando técnico da equipa do Benfica. Entre os casos particulares destaca-se Leandro Barreiro, no médio luxemburguês, terminou a época 2025-2026 com problemas físicos, na situação confirmada pelo selecionador de Luxemburgo, o que levou a um plano específico durante as férias, será reavaliado quando se apresentar ao trabalho. Já António Silva surge como outro nome em evidência, não apenas pelo trabalho físico, mas também pelas mensagens partilhadas, pelo que acabou por admitir que podem lhe tirar tudo, mas não lhe irão tirar a ambição de se afirmar como jogador fundamental na formação do Sport Lisboa e Benfica. O internacional português sente que não teve na estabilidade desejada, na titularidade, nem pretende afirmar o seu estatuto numa fase decisiva, tendo em conta que entra no último ano de contrato com o Sport Lisboa e Benfica. Existe uma proposta de renovação em cima da mesa, mas o central ainda não tomou uma decisão final em relação ao seu futuro. Paralelamente, Marco Silva chamou vários jovens talentos para no estágio de pré-temporada, entre eles Benjá aqui, José Neto, Anísio Cabral, Rui Silva, João Rego, João Fonseca, Winders, Miguel Figueiredo, Gonçalo Moreira, Jadan e Petar Edukpolur. Todos eles procuram aproveitar as oportunidades para se destacarem junto da equipa técnica e garantirem assim espaço no plantel principal. O ambiente no universo benfiquista de expectativa elevada com jogadores e treinador focados em iniciar os trabalhos no relvado do Seixal e preparar uma época que se pretende bem sucedida. Bernardo Fontes regressou oficialmente ao Sporting Clube de Braga, depois de o Clube Minhoto ter acionado a cláusula de resgate junto do Clube Desportivo Tondela, num negócio avaliado em cerca de 400 mil euros. No guarda-redes brasileiro, de 23 anos, assinou um contrato válido até 2030 e fica blindado por uma cláusula de rescisão de 40 milhões de euros, reforçando uma posição já bem preenchida no plantel de Carlos Vicente. Depois de duas épocas em grande destaque no Tondela, onde foi praticamente sempre titular e somou 68 jogos, o guardião volta numa casa que bem conhece, já tinha passado pelo Sub-19, Sub-23 na equipa B do emblema bracarense entre 2020 e 2024. No regresso, mostrou-se satisfeito com um novo passo na sua carreira e com a confiança depositada pelo clube, assumindo-se muito feliz por voltar a representar a formação do Sporting Clube de Braga e espera agora ajudar a equipa a cumprir com todos os seus objetivos para a nova temporada. No guarda-redes já integrou o arranque dos trabalhos da equipa e junta-se assim no lote onde estão também Lucas Ornicek, Tiago Zab e João Carvalho, num contexto em que o futuro deste último pode ainda sofrer alterações neste mercado de verão. Teve um contacto rápido com Ornicek, também falou um pouco com Tiago Sá, está muito feliz por voltar a trabalhar com estes dois elementos, assinalou o guardião brasileiro, de salientar que esta é a quarta cara nova do plantel de Carlos Vicente, depois de ter garantido as contratações o Sporting Clube de Braga de Diogo Travassos, lateral ala na Sporting, que na época passada esteve cedido ao Moreirense, Denis, Médio, Neixa, Colónia e Gabriel Silva, extremo ex-Santa Clara. Cristiano Ronaldo voltou a escrever mais um web na página histórica no Mundial 2026, ao bizarro frente ao Uzbequistão, que nem Austin, Abni não sobe, se tornou o melhor marcador português de sempre, nem campeonatos do mundo, como entrou no top 10, dos melhores goleadores da história da competição. O avançado português Abni voltou a ser decisivo na vitória da seleção web nacional, na segunda jornada do Grupo K. O capitão da seleção nacional marcou aos 6 minutos e voltou a faturar aos 39, somente 2 golos, que tiveram impacto imediato na história dos mundiais. O primeiro golo acabou por igualar Eusébio na liderança dos melhores marcadores portugueses na prova, embora este não tenha feito em apenas uma edição em 1966, com 9 golos, e o segundo permitiu-lhe ultrapassar o antigo internacional português, passando a liderar isolado esse mesmo ranking. Com este registro, Cristiano Ronaldo tornou-se também no primeiro jogador de sempre a marcar em 6 edições diferentes do Campeonato do Mundo, confirmando uma longevidade competitiva inédita no futebol internacional. Ao nível global, o avançado português ascendeu ao 10 lugar na lista de melhores marcadores de sempre em fases finais de mundiais e passou a integrar-se num grupo restrito de nomes históricos com 10 golos, onde figuram várias lendas do futebol mundial, numa lista liderada por Lionel Messi com 18 e que tem mais um jogador de sempre no ativo, Kylian Mbappé, que é o perseguidor mais direto do argentino com 16 remates certeiros. No pleno de presenças, o jogador do Al Nassr soma já 24 jogos em campeonatos do mundo, igualando Miroslav Klose no terceiro lugar da tabela de mais partidas discutidas, atrás apenas de Lionel Messi e Lothar Matthäus. Recordar-se que a trajetória goleadora de Ronaldo em mundiais começou em 2006 com um golo, seguindo-se contributos em 2010 com um golo, 2014 com um golo, 2018 com 4 golos, onde inclusive assinou um hat-trick na frente à Espanha, 2022 um golo e agora 2026 com 2 golos até o momento, prolongando uma sequência que o mantém entre os protagonistas constantes da competição. Com mais 2 títulos no arranque do Mundial 2026, o capitão português continua assim a ampliar uma carreira internacional marcada por recordes sucessivos, mantendo-se entre os nomes mais influentes da história da competição. Roberto Martínez, atual selecionador de Portugal, atingiu um marco inédito na sua carreira ao tornar-se no treinador espanhol com mais vitórias em fases finais de campeonatos do mundo de futebol. O feito foi alcançado depois desse triunfo expressivo da seleção portuguesa por 5-0 frente ao Uzbequistão em jogo na segunda jornada do Grupo K do Mundial 2026. Roberto Martínez chegou assim à 8ª vitória em fases finais de mundiais, somando este resultado aos 7 triunfos que já tinha registado ao serviço da Bélgica na seleção que orientou entre 2016 e 2022 e com a qual alcançou o terceiro lugar no Mundial de 2018. Com este registro, ultrapassa no anterior máximo de Vicente del Bosque, campeão do mundo pela Espanha, no ano de 2010, que havia somado 7 vitórias em fases finais de 2010 e 2014. Para lá do novo recorde de triunfos, Martínez já tinha também atingido outro registro relevante nesta edição da prova, ao tornar-se no treinador espanhol com mais presenças em fases finais de mundiais, acumulando participações ao serviço da Bélgica em 2018 e 2022 e agora de Portugal nesta edição da competição. Recordar que no encontro na frente ao Uzbequistão, a seleção portuguesa construiu uma exibição dominadora e resolveu o jogo com autoridade. Com este resultado, Portugal passou a somar 4 pontos no Grupo K, ocupando o segundo lugar atrás da Colômbia, que soma 6, já na República Democrática do Congo. No terceiro posto, contabiliza 1 ponto, enquanto que o Uzbequistão permanece no último lugar do grupo, ainda sem qualquer ponto somado. A pulseira entregue pelo primeiro-ministro Luís Montenegro aos jogadores da seleção nacional antes da partida para o Mundial 2026 vai agora ganhar uma dimensão solidária. A iniciativa resulta de uma parceria entre a Fundação Federação Portuguesa de Futebol, a Missão Continente e a Santa Casa da Misericórdia de Lisboa, que permitirá angariar fundos para a Liga Portuguesa contra o Cancro. O acessório que apresenta nas cores da bandeira nacional e os nomes dos 27 jogadores convocados por Roberto Martínez para o Campeonato do Mundo inclui também o nome de Diogo Jota, numa homenagem ao internacional português falecido em julho do ano passado. A pulseira tornou-se um símbolo de união dentro da equipa e, segundo Vitinha, seria sempre utilizada por todos os elementos da seleção durante a competição, algo que se tem verificado. Nos próximos dias, réplicas idênticas da pulseira oficial serão colocadas à venda nas lojas Continente pelo valor de 1 euro na metade desse montante, ou seja, 50 cêntimos por cada unidade vendida, será entregue à Liga Portuguesa contra o Cancro, contribuindo para apoiar-se nos doentes e os projetos de investigação desenvolvidos pela instituição. A ideia de transformar a pulseira numa ação de solidariedade partiu do próprio primeiro-ministro, Luís Montenegro. Desta forma, os adeptos terão a oportunidade de usar o mesmo símbolo que acompanha nos jogadores portugueses durante o Mundial 2026, associando o apoio à seleção nacional a uma causa de grande relevância social. A presença do nome de Diogo Jota confere-se ainda um significado especial ao projeto. No antigo Internacional Português continua a ser recordado pelos compatriotas e pelos adeptos numa homenagem que irá acompanhar a equipa ao longo de toda a participação na competição. Em síntese, a iniciativa pretende mobilizar milhares de portugueses em torno da seleção e da luta contra o cancro, demonstrando que o futebol pode também ser um importante veículo de solidariedade e de apoio na causas que ultrapassam as quatro linhas. Jaime Faria recebeu um wild card para no Estoril Praia, juntando-se ao suíço Stanislas Wawrinka. O português ocupa no 97º lugar do ranking mundial ATP e falhou a entrada direta no quadro principal, que fechou no 82º lugar, ocupado pelo francês Luc Vanage. Já Wawrinka, atual número 110 do mundo e antigo vencedor de Grand Slam, também foi premiado, até porque aos 41 anos faz a digressão de despedida do circuito. Por isso, no Estoril, o suíço vai discutir o último torneio em terra batida. Nos nomes divulgados, o italiano Luciano Dardelli, número 16, tornou-se no terceiro tenista do top 20, divulgado depois do norueguês Casper Ruud, número 12, vencedor em 2023, e do russo Andrei Rublev, número 13. Destaque também para o italiano Matteo Arnaldi, número 35, recente semifinalista em Roland Garros, para o polaco Hubert, número 47, campeão do Estoril Open em 2024, e para o espanhol Pablo Carreño Busta, número 71, vencedor em 2017. Anteriormente já tinha sido anunciado na presença do espanhol Alejandro Davidovich Fokina, número 25, e de Nuno Borges, número 53, o melhor português da atualidade. O Estoril Praia regressa neste ano ao calendário do circuito principal, depois de ter sido Challenger em 2025, decorrendo entre 18 e 26 de julho. Ainda pelo ténis, Nuno Borges qualificou-se para nos quartos de final do torneio de Maiorca, depois de vencer o alemão Kubnachan Struff em 2-7, no português, número 53 do mundo, ultrapassou o germânico número 77 por 6-4 e 7-5 ao fim de 1 hora e 22 minutos, num encontro em que apenas permitiu pontos de break em um dos jogos de serviço. O número 1 português que venceu pela segunda vez Struff, depois do Challenger de Phoenix, em 2023, regressa aos quartos de final de um torneio ATP, algo que não conseguia desde de Barcelona, no mês de abril. Na próxima ronda, Nuno Borges vai encontrar o italiano Luciano Dardelli, número 16, também marca presença no Estoril Open, ou o alemão Yannick Hofmann, número 55 do ranking. O torneio de Palma de Maiorca acontece na semana que antecede Wimbledon, terceiro grande slam da temporada e único major jogado em relva. Ainda pelo ténis, mas pelo setor feminino, Francisca Jorge garantiu a passagem à segunda ronda de qualificação do torneio de Wimbledon. A tenista portuguesa levou a melhor sobre a húngara, Dalma Galfi, por 2-0, com os parciais de 7-6 e 6-3, ao fim de 1 hora e 38 minutos. Nesta na primeira vez, ao fim de 2 anos, Francisca Jorge chega na fase de qualificação do Grand Slam britânico. Pela frente, terá agora na Macedónia Pelina, que derrotou a espanhola Angela Fifa Boluda, também por 2-0, com parciais de 6-2 e 6-4. A fechar, olhamos para no voleibol. 5 anos depois, Tiago Bird termina na ligação com o Sporting e coloca assim um ponto final na sua carreira. Aos 38 anos, o central brasileiro despede-se do clube leonino depois de uma temporada em que conquistou todos os troféus a nível interno, ou seja, na Liga, na Taça de Portugal, Taça da Liga e Supertaça de Voleibol. Tiago Bird deixa no Sporting com 7 títulos conquistados, em um total de 95 vitórias em 142 jogos realizados pela equipa principal. É o próprio atleta que acaba por admitir que foram 5 anos de muito trabalho, de muita aprendizagem e que agora vai tirar precisamente o tempo merecido para a sua família depois de longos anos concentrado apenas na competição.
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22: Pois, que eu ganho pouco é isto. Eu não posso dizer mais nada, que eu ganho pouco e tenho pouco dinheiro para gastar em multas, portanto não vou dizer absolutamente mais nada, pontuamos mais uma vez. Estou frustrado, estou triste. Não posso dizer a palavra que estou. Portanto não vou dizer absolutamente mais nada, estou triste. Porque estão crianças a ver em casa, é mais do que aziado. Estou triste. Triste porque o jogo estava controlado. De repente parece que vem aqui alguma coisa por baixo do ralgado e isto fica um bocado diferente.
23: Por isso,
22: qual é que é uma coisa?
23: Por baixo do ralgado e isto fica um bocado diferente.

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3: Tivemos bem. Ajustámos alguns pontos táticos do primeiro para o segundo jogo. Que fez diferença hoje. Tivemos mais gente entre linhas, podíamos entrar tanto por fora como por dentro, criámos oportunidades das duas maneiras e acho que essa foi a chave do jogo.
4: Importantíssima, porque para já é importante ganhar e fazer os três pontos, porque sabemos que é bastante, bastante importante para passar à próxima fase, depois também para nos para afirmarmos o nosso potencial, que sabemos que é enorme. O nosso primeiro jogo não foi tão bem jogado e não acabamos por ter um resultado que adequa-se à nossa qualidade.
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6: O golfista norte-americano Tiger Woods anunciou que irá fazer uma pausa na carreira para procurar ajuda profissional na sequência de um recente incidente que culminou na sua detenção por condução sob o efeito de substâncias. A decisão foi comunicada através das redes sociais, há poucos dias após ter sido detido perto da sua residência em Jupiter Island, na Flórida. Woods explicou que na sua prioridade é na sua saúde e o seu bem-estar. Vai afastar-se durante um período de tempo para procurar tratamento e concentrar na sua saúde, afirmou o atleta. Sabe e compreende a gravidade da situação em que se encontra atualmente. É necessário dar prioridade ao seu bem-estar e trabalhar para uma recuperação duradoura e completa. O golfista sublinhou o seu compromisso em regressar mais forte, estar empenhado em tirar o tempo necessário para voltar a uma condição mais saudável, mais forte e mais concentrada, tanto a nível pessoal como profissional, acrescentou pedindo interno respeito pela sua privacidade e também pela privacidade da sua família. Recordar que Tiger Woods foi detido por conduzir em estado de alteração após ter passado 8 horas nos escritórios da polícia da região. Foi libertado sob fiança. O teste de alcoolemia deu negativo, mas o atleta recusou fazer qualquer tipo de análise à urina.
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5: E seguimos agora nesta emissão com mais um craque mundial.
7: Kaká, nome pelo qual ficou mundialmente conhecido, Ricardo Isaacson dos Santos Leite, nasceu a 22 de abril de 1982 em Brasília e rapidamente se destacou como uma das maiores promessas do futebol brasileiro. Desde jovem, Kaká mostrou uma técnica refinada e uma inteligência tática que o diferenciava dos demais. A sua carreira começou no São Paulo, onde ingressou nas camadas jovens e se destacou pela sua habilidade com bola nos pés e a visão de jogo que deslumbrava os adeptos. Foi ainda no clube paulista que começou a atrair a atenção de clubes europeus, especialmente após a conquista do torneio Rio-São Paulo em 2001, onde teve uma atuação de destaque. O ano de 2003 marcou a viragem na carreira de Kaká, quando foi contratado pelo AC Milan, um dos clubes mais prestigiados da Europa, por cerca de 8,5 milhões de euros, uma pechincha face ao talento que demonstraria nos anos seguintes. A sua adaptação ao futebol europeu foi imediata. Logo na sua primeira temporada, Kaká ajudou o Milan a conquistar a Série A e rapidamente se tornou uma das principais estrelas da equipa, brilhando ao lado de lendas como Paolo Maldini, Andrea Pirlo e Andriy Shevchenko. O brasileiro desempenhava um papel de destro no meio-campo, atuando como treco-artista, posicionando-se entre os médios e os avançados, criando inúmeras oportunidades de golo com os seus passos precisos e corridas verticais pelo campo. A sua ascensão ao topo do futebol mundial culminou em 2007, quando viveu o ponto alto da sua carreira. Nesse ano, Kaká liderou o Milan à conquista da Liga dos Campeões da UEFA, com exibições extraordinárias, especialmente nas meias-finais contra o Manchester United, onde marcou 2 golos no jogo de ida. Na final contra o Liverpool, Kaká foi crucial na vitória por 2-1, assistindo o 2º golo marcado por Inzaghi. As suas exibições nessa temporada valeram-lhe a Bola de Ouro e o título de melhor jogador do mundo da FIFA, coroando-o como o melhor jogador da sua geração. Além da Liga dos Campeões, Kaká conquistou outros troféus importantes ao serviço do Milan, como a Supertaça Europeia e o Mundial de Clubes da FIFA. Durante os seus anos em Milão, o brasileiro consolidou-se como um dos maiores jogadores do mundo, com o seu estilo elegante e dinâmico que misturava técnica, velocidade e finalização. A sua capacidade de driblar em alta velocidade e a precisão dos seus passos tornavam-no uma ameaça constante para as defesas adversárias. Em 2009, o Real Madrid, na sua busca por construir uma nova geração de galácticos, não hesitou em pagar 67 milhões de euros pelo seu passe, tornando Kaká o jogador mais caro da época. No entanto, a sua passagem pelos merengues não foi tão brilhante quanto se esperava, em grande parte devido às várias lesões que o impediram de manter a regularidade exibida no Milan. Embora tenha tido momentos de grande qualidade, como as exibições na Liga dos Campeões e algumas atuações decisivas na La Liga, Kaká nunca conseguiu assumir o protagonismo absoluto numa equipa onde também estavam estrelas como Cristiano Ronaldo e Karim Benzema. Ainda assim, ao longo das 4 temporadas no Real Madrid, conquistou um título de La Liga, uma Taça do Rei e uma Supertaça de Espanha, deixando a sua marca na história do clube. Em 2013, Kaká fez o seu regresso ao AC Milan, onde foi recebido com grande entusiasmo pelos adeptos. No entanto, já não era o jogador que encantara o mundo nos anos anteriores. Apesar disso, ainda foi capaz de contribuir para o clube com alguns momentos de brilho, mas a sua segunda passagem por Milão não duraria muito. Em 2014, Kaká tomou a decisão de rumar à Major League Soccer, a MLS, assinando com o Orlando City, onde se tornou a estrela principal do novo projeto do clube americano. Na MLS, Kaká trouxe o seu prestígio e talento para um campeonato em crescimento, ajudando a elevar o nível da competição e tornando-se um dos jogadores mais influentes do campeonato. Mesmo numa fase mais avançada da carreira, o brasileiro continuava a demonstrar a sua classe e a marcar golos decisivos. A sua presença em campo atraía multidões e Kaká era admirado não só pelo seu talento, mas também pelo seu caráter e profissionalismo. Ao longo da sua carreira internacional, Kaká também foi uma peça importante para a seleção brasileira, tendo participado em 3 edições do Campeonato do Mundo da FIFA em 2002, 2006 e 2010. Foi parte do plantel que conquistou o Mundial de 2002, embora não tenha tido um papel de destaque nesse torneio. No entanto, nas edições seguintes, Kaká assumiu-se como uma das principais figuras do Brasil, vencendo também a Taça das Confederações em 2005 e 2009. Acabaria por encerrar a carreira em 2017 com o respeito e admiração de todos os que o acompanharam no seu trajeto. Com 29 títulos conquistados entre clubes e seleção, incluindo a glória na Liga dos Campeões e o reconhecimento como o melhor jogador do mundo, Kaká será sempre lembrado como um dos grandes nomes do futebol mundial, tendo em conta que o seu legado vai muito além dos números.

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1: São 7 da manhã e 31 minutos.
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5: Os Estados Unidos flexibilizaram as restrições impostas na seleção do Irão, que participa no Mundial 2026 de futebol, permitindo que a equipa iraniana entre no país dois dias antes do seu próximo jogo. Anunciou o Departamento de Segurança Interna dos Estados Unidos da América. A equipa irá continuar a ser obrigada a partir após o jogo de sexta-feira, afirmou ainda um porta-voz do Departamento. Um porta-voz da Federação Iraniana de Futebol confirmou também que a equipa partiu do seu campo de treino de Tijuana, no México, nesta quarta-feira, com destino na Seattle, onde o Irão defronta no Egito na terceira e última jornada do Grupo G pelas 4 da manhã da madrugada de sábado. A delegação iraniana tem-se queixado das restrições de viagem impostas na equipa e dos desafios que esta tem enfrentado desde o início da guerra. Para os dois primeiros jogos em Los Angeles, a equipa foi autorizada a viajar na véspera. O campo de treino da equipa foi transferido de Tucson no Arizona para no México. Vários responsáveis da equipa e membros da equipa de apoio foram impedidos de viajar para nos Estados Unidos com a equipa. Não é divulgado que as equipas viajem um dia antes do jogo, no que está em conformidade com os regulamentos da FIFA, mas o Irão tinha solicitado mais tempo para se adaptar às cidades anfitriãs e recuperar após os seus jogos. Gianni Infantino saiu em defesa das pausas obrigatórias para a hidratação implementadas no Mundial 2026, rejeitando de forma categórica que a medida tinha sido motivada por interesses comerciais. Em entrevista na agência espanhola EFE, o presidente da FIFA explicou que a decisão foi tomada exclusivamente devido às elevadas temperaturas registadas em várias cidades sede da competição. Infantino garantiu, contudo, que a decisão não teve qualquer motivação financeira. No líder máximo do futebol mundial, justificou ainda o facto de as pausas serem aplicadas em todos os encontros, independentemente das condições climatéricas, para dar justiça a todas as equipas que estão dentro das quatro linhas. Norberto Alves deixou oficialmente o comando técnico da equipa de basquetebol do Sport Lisboa e Benfica, encerrando um ciclo de 5 temporadas, marcado por conquistas internas e pela presença constante nas competições europeias. A saída do treinador de 58 anos, na surge após a derrota das Águias na final da Liga, na frente ao Futebol Clube do Porto, no resultado que impediu na conquista do pentacampeonato nacional. Ainda assim, o seu percurso na Luz fica ligado a um período de domínio no basquetebol português, com 4 campeonatos nacionais, uma taça de Portugal, 2 supertaças e uma taça dos Santos. Durante a passagem pelo clube, Norberto Alves também conduziu o Benfica à Liga dos Campeões e reforçou a competitividade internacional da equipa. No total, somou 8 títulos ao serviço dos encarnados, consolidando um dos ciclos mais vitoriosos da secção. Na mensagem de despedida, o técnico explicou a decisão e deixou claro que se tratou de uma escolha pessoal e ponderada. O treinador que justificou também a sua saída com o facto de ter de recuperar energias depois de anos com grande intensidade de competição. O futuro da equipa poderá passar por uma mudança profunda com o Benfica, preparar-se na entrada do novo treinador, possivelmente estrangeiro, enquanto mantém parte da estrutura técnica para já no Clube da Luz. Fecha assim um capítulo de sucesso recente, mas também de final amargo, depois de ter perdido o título para o Futebol Clube do Porto e falhado um objetivo histórico no basquetebol nacional. 8 anos depois, Francesco Bagnaia vai deixar a Ducati. Através de um comunicado, a equipa italiana confirmou a saída do antigo bicampeão do mundo de MotoGP. No fim da presente temporada, no dia seguinte, na confirmação da permanência de Marco Marquez até 2028, a Ducati informou os fãs da saída de Bagnaia. Ao todo, Pecco Bagnaia deixa a Ducati com 31 vitórias, em 138 corridas, assim como 63 pódios e 28 poles conquistadas. A Federação Internacional do Automóvel, a FIA, aprovou as alterações regulamentares aos motores da Fórmula 1 para nas temporadas de 2027 e 2028. Anunciou que surge duas semanas depois de ter alcançado um acordo com as equipas para reduzir ligeiramente o peso da componente elétrica nas unidades motrizes. O Conselho Mundial do Desporto do Automóvel, da FIA, reunido em Macau, validou as mudanças e vão alterar na repartição entre a parte térmica e a parte elétrica dos motores, atualmente fixado em 53% para no motor de combustão interna e 47% para na componente elétrica. O rácio passará para 58-42% em 2027 e para 60-40% em 2028, indo ao encontro da vontade dos pilotos. Segundo a FIA, os ajustes incluem alterações na potência dos motores de combustão interna, ao fluxo do combustível, à utilização do sistema de recuperação e gestão de energia. A regulamentação técnica introduzida nesta época alterou profundamente os monologados com motores quase metade elétricos, obrigando os pilotos a uma gestão energética mais complexa e menos intuitiva. Este fim de semana discute-se o Grande Prémio da Áustria, na oitava ronda da temporada, no italiano, na Kimi Antonelli da Mercedes, chega na liderança do Mundial com 156 pontos, mais 41 do que o britânico Hamilton da Ferrari.
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11: O Ajax, fundado em 1900 em Amsterdão, é um dos clubes mais vencedores e respeitados da Europa, conhecido pelo estilo ofensivo e por uma academia que revelou grandes talentos para o futebol mundial. O emblema neerlandês começou a consolidar-se na década de 1960 com o revolucionário estilo de jogo do futebol total, implementado pelo treinador Rinus Michels e protagonizado pelo lendário Johan Cruyff. Este sistema, onde todos os jogadores podiam ocupar várias posições, mudou a forma de jogar e tornou o Ajax uma referência global. Na década de 1970, o clube dominou a Europa ao vencer a Taça dos Campeões Europeus três vezes consecutivas, em 1971, 72 e 73, com Cruyff como o principal astro e Michels como o grande estratega. Este período de ouro solidificou o Ajax como um dos gigantes do futebol e a filosofia do jogo do futebol total influenciou gerações de treinadores e jogadores em todo o mundo. Além das conquistas europeias, o Ajax dominava também no cenário doméstico, colecionando títulos do campeonato neerlandês e tornando-se sinónimo de futebol espetáculo. Após alguns anos sem grandes títulos europeus, a equipa voltou ao topo na década de 1990 com uma geração de ouro formada nas suas academias, incluindo jogadores como Edgar Davids, Clarence Seedorf, Patrick Kluivert e Marco Overmars. Com Louis van Gaal como treinador, o clube conquistou a Liga dos Campeões em 1995 ao vencer o Milan, consolidando-se novamente como uma força europeia. Este sucesso deveu-se mais uma vez ao compromisso com a formação de talentos, uma das marcas marcas do Ajax ao longo da sua história. O início dos anos 2000 trouxe desafios financeiros ao clube, o que os obrigou a vender muitos dos seus talentos jovens para clubes maiores. Apesar das dificuldades em manter os principais jogadores, o Ajax continuou a dominar o futebol neerlandês e a formar talentos que viriam a brilhar internacionalmente. Esta política de formação rendeu frutos ao longo das décadas e é uma das principais razões pela qual o Ajax permanece competitivo no cenário europeu. Nos últimos anos, o clube voltou a ser destaque na Liga dos Campeões, em particular na temporada de 2018-2019, quando eliminou gigantes como o Real Madrid e a Juventus, chegando até às meias finais. Essa campanha memorável, com jovens talentos como Frenkie de Jong e Matthijs de Ligt, reacendeu o entusiasmo em torno do clube e destacou a excelência da sua academia. Mesmo num cenário de recursos limitados em comparação aos grandes clubes europeus, o Ajax continua a ser admirado pelo seu futebol atrativo e pela aposta nos jovens, preservando a herança do futebol total, que transformou o clube numa lenda viva do futebol mundial. Hoje, o emblema permanece um dos maiores símbolos do futebol ofensivo e da formação de talentos, mantendo viva a sua tradição e a sua identidade, características que o tornam um dos clubes mais fascinantes do futebol mundial.
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11: A conquista da Taça UEFA

0: Começando com uma fase de grupos sólida e consistentes prestações nas eliminatórias. A equipa portista despachou adversários de renome, como o Panathinaikos, o Lan e a Lazio, que então contava com várias estrelas do futebol europeu. O estilo de jogo do Futebol Clube do Porto, caracterizado por uma defesa sólida e um ataque dinâmico e eficiente, rapidamente chamou a atenção. Jogadores como Deco, Ricardo Carvalho, Maniche e Derlei assumiram papéis fulcrais na equipa e tornaram-se figuras essenciais para o sucesso dos Dragões. Na final, disputada no Estádio Olímpico de Sevilha, o Futebol Clube do Porto enfrentou um Celtic aguerrido, liderado por Martin O'Neill e com um dos avançados mais temidos da época, Henrik Larsson. O jogo foi intenso e cheio de emoções, como se esperava numa final europeia. O Futebol Clube do Porto abriu o marcador aos 32 minutos, com um gol de Derlei, mas a resposta do Celtic não demorou, com Larsson a empatar o jogo logo no início da segunda parte. Deco, o maestro da equipa portista, conduzia as jogadas ofensivas com maestria e foi dos seus pés que surgiu a jogada que resultaria no segundo golo, apontado por Dmitry Alenichev aos 54 minutos. Contudo, o Celtic voltou a igualar, novamente por intermédio de Larsson, mostrando uma resiliência impressionante. O empate a 2 golos levou o jogo para prolongamento e foi aí que os Dragões demonstraram a sua força mental e a superioridade técnica. Derlei, que já tinha marcado na primeira parte, voltou a brilhar ao fazer o 3-2 aos 115 minutos, no momento que viria a selar a primeira vitória do Futebol Clube do Porto numa competição europeia desde a Taça dos Clubes Campeões Europeus em 1987. Além dos heróis em campo, José Mourinho foi uma das figuras da conquista. A sua capacidade de leitura de jogo e de motivação dos jogadores foi crucial para o sucesso da equipa. Ao longo da temporada, Mourinho demonstrou ser um mestre tático, sabendo adaptar a equipa conforme o adversário e explorando ao máximo as qualidades individuais dos seus jogadores. Para muitos, esta vitória foi apenas o início do que se seguiria na época seguinte, quando o Porto se consagraria campeão europeu na Liga dos Campeões de 2004. A vitória do Futebol Clube do Porto na Taça UEFA de 2003 foi vista como um triunfo histórico para o futebol português. Não só reforçou o estatuto do clube como uma potência europeia, como também elevou a figura de Mourinho, que seria cobiçado por grandes emblemas europeus. Além disso, o desempenho dos jogadores como Deco, que ganhou o prémio de melhor jogador em campo na final, colocou-os na mira dos maiores clubes do continente. Deco, em particular, seria transferido para o Barcelona um ano mais tarde, onde continuaria a sua carreira de sucesso. Este título marcou o início de uma era de hegemonia do Futebol Clube do Porto, tanto a nível interno como europeu. Após a conquista da Taça UEFA, o clube dominaria o futebol português nos anos seguintes e continuaria a brilhar no cenário internacional. O triunfo em Sevilha não só significou a primeira vitória do Futebol Clube do Porto na Taça UEFA, mas também uma mudança no paradigma do futebol português, mostrando que era possível competir e vencer ao mais alto nível na Europa. Esta campanha gloriosa não será apenas recordada pelos adeptos dos Dragões, mas por todos os que apreciam o futebol. A forma como a equipa construiu o seu caminho até ao troféu, enfrentando adversários complicados e mantendo sempre um nível elevado de rendimento, foi um exemplo claro de como a equipa bem estruturada e liderada pode alcançar o sucesso. Esta conquista continua a ser celebrada como uma das maiores noites do futebol português e a Taça UEFA de 2003 é uma peça importante no legado do Futebol Clube do Porto, presente também no Museu do Estádio do Dragão.
1: A solicitar Marco Ferreira, Douglas, Derlei a ficar com a bola, pode marcar!
2: E vai ser gol!
1: O árbitro eslovaco acaba agora o jogo, o Porto é vencedor da Taça UEFA 2003. Imagens finais são de alegria, azul e branca.
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0: Federico Di Marco, nascido a 10 de novembro de 1997 em Milão, na Itália, é um lateral esquerdo conhecido pela sua velocidade, habilidades ofensivas e versatilidade. Iniciou a sua formação no Inter, onde fez a sua estreia profissional em 2016. Apesar de começar a carreira no clube do coração, Di Marco teve várias cedências por empréstimo para ganhar experiência. Passou por equipas como o Empoli e o Parma, onde se destacou pela sua capacidade de cruzamento e dinamismo. No Parma jogou uma temporada importante, ajudando o clube a alcançar a estabilidade na Série A. Já em 2019 regressou ao Inter de Milão, onde começou a estabelecer-se como um jogador fundamental. Di Marco tornou-se uma peça-chave no esquema do treinador Simone Inzaghi, Inzaghi, destacando-se pela sua capacidade de atacar pelas alas e de contribuir com assistências e golos. A sua habilidade para jogar tanto como lateral como como ala permitiu-lhe ser uma adição valiosa para o Inter, que conquistou o campeonato italiano em 2020-2021 e ainda em 2023-2024. Nos últimos anos, continuou a ser uma presença importante na equipa, demonstrando consistência e contribuindo para as campanhas do Inter.

0: várias competições. Além do seu sucesso a nível de clubes, Di Marco também começou a representar a seleção italiana, fazendo a sua estreia em 2021. A sua versatilidade e a qualidade do seu jogo foram amplamente reconhecidas, consolidando-o como um dos elementos da espinha dorsal da squadra azzurra.
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3: E seguimos agora nesta emissão com mais um craque da Liga Portuguesa.
0: Lucho González, também conhecido como El Comandante, é um dos jogadores mais icónicos da história recente do Futebol Clube do Porto. Nascido em Buenos Aires, Argentina, a 19 de janeiro de 1981, Luís Oscar González começou a sua carreira no Huracán antes de se destacar no River Plate, onde conquistou títulos e chamou a atenção do futebol europeu. A sua trajetória foi marcada por uma inteligência tática apurada, qualidade técnica e capacidade de liderança, características que o tornaram uma figura crucial nos clubes por onde passou, em especial no Futebol Clube do Porto. A sua primeira passagem pelos Dragões começou em 2005, quando foi contratado por mais de 7 milhões e meio de euros ao River Plate. Lucho chegou para um clube que um ano antes tinha conquistado a Liga dos Campeões, sob o comando de José Mourinho, e veio para dar continuidade ao sucesso portista. Logo se impôs como uma peça fundamental no meio-campo dos Dragões, destacando-se pela sua visão de jogo, capacidade de passe e presença ofensiva. Com o Adriense como treinador, Lucho fez uma temporada de estreia notável, conquistando o seu primeiro título da Primeira Liga em 2005-2006, além de levantar a Taça de Portugal. Nas quatro temporadas em que vestiu a camisola azul e branca, na sua primeira etapa no clube, Lucho foi parte de uma era de ouro do futebol português. Entre 2005 e 2009, conquistou quatro títulos da Primeira Liga, uma Taça de Portugal e três supertaças Cândido de Oliveira, cimentando o seu estatuto como um dos maiores ídolos da história recente do clube. Além disso, a sua consistência em campo e a sua habilidade para marcar golos em momentos decisivos renderam-lhe o apelido de El Comandante, uma referência à sua liderança natural dentro de campo. Nos seus melhores anos, Lucho não só contribuiu com assistências e golos, como também era uma voz de comando que uniu o balneário portista. Em 2009, após o sucesso no Futebol Clube do Porto, o argentino transferiu-se para o Olympique de Marselha por cerca de 18 milhões de euros, uma das maiores transferências do futebol francês à época. No Marselha continuou a sua senda de sucesso, conquistando a Liga em 2010 e mais dois troféus da Taça da Liga Francesa. A sua influência no meio-campo manteve-se inalterada, mas o carinho pelo Futebol Clube do Porto permaneceu, algo que ficaria evidente anos mais tarde. Em 2012, Lucho González protagonizou um regresso emocionante à cidade invicta, quando já veterano voltou para uma segunda passagem pelos Dragões. Apesar de estar numa fase mais avançada da carreira, o seu impacto na equipa foi imediato. A sua experiência e qualidade técnica mantiveram-no como uma peça fundamental para o clube e na temporada de regresso ajudou o Porto a conquistar mais um título da Primeira Liga na época 2012-2013, sob o comando de Vítor Pereira. No total, Lucho acumulou mais de 240 jogos pelo Futebol Clube do Porto, com 61 golos marcados e continua a ser lembrado como um dos médios mais talentosos e completos que passaram pelo clube. A sua capacidade de chegar à área adversária, fazer golos e distribuir o jogo com grande inteligência foi crucial para as conquistas portistas, sendo sempre visto como um líder dentro e fora de campo. Não é à toa que continua a ser venerado pelos adeptos, que reconhecem nele um dos capitães mais respeitados da história do emblema. Após sair do Futebol Clube do Porto pela segunda vez, Lucho ainda continuou a sua carreira em clubes como o Al Rayyan, no Qatar, e o Atlético Paranaense, no Brasil, onde se manteve competitivo até aos seus últimos dias como jogador. No Atlético Paranaense, conquistou a Copa Sul-Americana em 2018, acrescentando mais um título internacional ao seu vasto currículo. Encerrou a carreira em 2021, após mais de duas décadas a brilhar nos relvados, deixando uma marca profunda no futebol, especialmente no Futebol Clube do Porto. Lucho González será sempre lembrado como um dos grandes médios do futebol mundial, com destaque para o impacto duradouro que teve no Futebol Clube do Porto. A sua liderança, classe e espírito vencedor fizeram dele uma lenda do clube e uma referência no futebol português.
4: Eu ainda na minha cabeça está aqui, sou jogador. E até falei para a minha mulher, digo, quando acabar o contrato lá no Brasil, vou tentar falar com o presidente e dizer-lhe que jogava dois meses de graça aqui só por voltar a pisar o Dragão. Fala dessa tão conhecida, mística do Porto, é um pouco isso, é mais na garra, na luta e se disfruta mais também.
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7: Há momentos que precisas de jogos como o primeiro jogo para poder crescer no torneio. Hoje vimos uma equipa já com a mesma atitude, o mesmo esforço, mas com uma maturidade, já ficou fora da estreia, da emoção de chegar ao Mundial, e fico muito contente porque eles merecem esse resultado.
8: Mas para mim o mais importante é o trabalho que a equipa fez, a confiança que tivemos. Levamos muita porrada durante a semana, sabíamos que isso ia acontecer, mas a equipa trabalhou bastante bem, melhoramos bastante, há males que vêm por bens, como se costuma dizer. Obviamente, falando de mim, os recordes é sempre bonito batê-los, mas o meu objetivo é poder ajudar a seleção a alcançar os seus objetivos. Nesta parte era passar a eliminatória, acho que com 4 pontos já passamos.
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3: Está agora na hora de trazer mais um craque mundial à Golo FM.
0: Paolo Maldini, nascido a 26 de junho de 1968, é amplamente considerado um dos maiores jogadores de futebol de todos os tempos. A sua carreira foi inteiramente dedicada ao AC Milan, onde jogou durante 25 anos, tornando-se um ícone de longevidade e consistência. Filho de Cesare Maldini, uma lenda do futebol italiano, Paolo fez a sua estreia no AC Milan em 1985, com apenas 16 anos. Rapidamente se destacou pela sua maturidade e habilidade técnica, jogando inicialmente como lateral direito antes de se afirmar como lateral esquerdo, a posição pela qual ficaria famoso. Desde cedo, Maldini demonstrou uma grande capacidade defensiva, combinando velocidade, inteligência tática e uma leitura de jogo extraordinária. Durante as décadas de 1980 e 90, Maldini foi peça fundamental em algumas das equipas mais dominantes da história do futebol. Sob o comando de treinadores como Arrigo Sacchi e Fábio Capello, Maldini integrou uma defesa lendária ao lado de jogadores como Franco Baresi, Alessandro Costacurta e Mauro Tassotti. A solidez defensiva deste quarteto ajudou o Milan a conquistar inúmeros títulos, incluindo 7 da Série A e 5 Ligas dos Campeões. Entre 1988 e 1994, o Milan dominou o futebol europeu e Maldini foi um dos líderes dessa hegemonia. Na segunda metade da sua carreira, fez uma transição gradual para a posição de defesa central, onde continuou a exibir o mesmo nível de excelência. Mesmo com a idade avançada, manteve-se como uma das grandes figuras do futebol mundial, ele que já era conhecido pela sua incrível capacidade de manter a forma física, o que lhe permitiu jogar até aos 41 anos de idade. Apesar do sucesso a nível de clubes, a carreira internacional de Maldini não foi tão frutífera em termos de títulos. Representou a seleção italiana em 126 partidas, disputando 4 campeonatos do mundo e 3 campeonatos da Europa. Esteve perto de levantar troféus em várias ocasiões, destacando-se as finais perdidas no Mundial de 1994 e no Euro 2000. Mesmo sem um título internacional, Maldini foi sempre um líder exemplar na defesa da Itália, sendo o capitão durante muitos anos. Retirou-se em 2009, depois de uma carreira extraordinária, na qual somou mais de 1000 partidas como profissional, a maioria no Milan. A sua camisola número 3 foi retirada em sua homenagem, como reconhecimento pelo contributo incomparável ao clube. É visto como um dos jogadores mais leais da história, tendo rejeitado várias ofertas milionárias para continuar a representar os rossoneri ao longo da carreira. Maldini ficou também conhecido pelo seu comportamento ético e pela sua liderança silenciosa, sendo respeitado por colegas e adversários. Em 2018, regressou ao Milan para integrar a estrutura diretiva do clube, ajudando a orientar uma nova geração de jogadores. Com uma carreira repleta de conquistas, Paolo Maldini é sinónimo de dedicação, lealdade e excelência, com poucos jogadores a marcarem tanto a história de um único clube como ele fez no AC Milan. O seu nome será eternamente ligado ao sucesso dos rossoneri e ao legado do futebol mundial.
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0: O FC Kaiserslautern é um dos clubes mais respeitados do futebol alemão, com uma história rica e momentos marcantes, tanto a nível nacional como europeu. Fundado em 1900, o clube é sediado na cidade com o mesmo nome, no estado da Renânia-Palatinado, e tem uma tradição profunda no futebol germânico, sendo especialmente conhecido pelos títulos conquistados e pela apaixonada base de adeptos. O Kaiserslautern ganhou destaque pela primeira vez nos anos de 1950, quando conquistou 4 títulos da Bundesliga num período de grande sucesso. O clube alcançou a sua primeira grande glória em 1951, com a conquista do campeonato alemão, e o sucesso continuou na década seguinte, com títulos em 53, 54 e 55, estabelecendo-se como um dos clubes mais dominantes da Alemanha Ocidental. O período mais notável da história recente do Kaiserslautern foi na década de 1990, quando a equipa alcançou uma série de feitos notáveis que deixaram uma marca indelével no futebol alemão. Sob o comando do treinador Otto Rehagel, o Kaiserslautern conquistou a Bundesliga em 91-92, apenas um ano após a promoção para a primeira divisão. Este feito é amplamente reconhecido como um dos maiores na história do futebol germânico, dado que o clube havia sido promovido da segunda divisão apenas uma temporada antes. O trabalho de Rehagel na promoção e subsequente conquista da Liga é amplamente celebrado como um exemplo notável de gestão e desenvolvimento da equipa. Em 1996, o Kaiserslautern continuou a brilhar ao vencer a Taça da Alemanha, completando uma dupla de títulos impressionante. O sucesso na Taça veio após uma vitória por 1-0 sobre o Borussia Mönchengladbach na final, consolidando o status do clube como uma força respeitada no futebol do país. Outro momento notável da história do clube foi a conquista da Supertaça da Alemanha em 1991, onde derrotaram o Hamburgo por 2-1. Além dos sucessos domésticos, o Kaiserslautern também fez algumas aparições notáveis nas competições europeias, com o clube a ter a oportunidade de competir na Taça dos Clubes Campeões Europeus e na Taça UEFA durante os anos 90, embora não tenha conseguido conquistar os principais troféus europeus. No entanto, a participação em tais competições foi um reconhecimento da qualidade da equipa e da sua capacidade de competir em nível internacional. Nos anos seguintes, o Kaiserslautern enfrentou desafios e períodos de declínio. A equipa teve dificuldades em manter a sua posição na Bundesliga e experimentou descidas à segunda divisão. A gestão do clube e a estabilidade financeira foram questões que afetaram o desempenho da equipa nas décadas seguintes, mas apesar destes desafios, o Kaiserslautern continuou a ser uma peça importante no futebol alemão e manteve uma base de adeptos apaixonados que apoiaram o clube durante os altos e baixos. Em termos de infraestruturas, o clube joga os seus jogos no estádio Der Betzenberg, conhecido por ser um dos estádios mais intimidantes da Alemanha devido ao ambiente vibrante e apaixonado. O estádio tem capacidade para cerca de 49 mil espectadores e é um dos locais mais icónicos do futebol germânico. O Kaiserslautern também é conhecido pela sua contribuição para o desenvolvimento de talentos no futebol alemão, já que o clube teve vários jogadores notáveis ao longo dos anos, incluindo Klaus Toppmöller, Rainer Bonhof e mais recentemente Omar Gaber e Clemens Fritz. A história do Kaiserslautern é uma mistura de sucessos e desafios, marcada por uma grande época nos anos 90 e por uma reputação de ser um clube que sabe como competir no mais alto nível. O sucesso do emblema durante a era de Rehagel é particularmente memorável e o Kaiserslautern continua a ser, por isso, uma parte importante do panorama do futebol alemão, com uma base de adeptos leal e um legado de conquistas que define a sua rica história.
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6: São 8 da manhã e 1 minuto.
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10: Cristiano Ronaldo voltou a escrever mais uma na página histórica no Mundial 2026 ao bizarro frente ao Uzbequistão, que nem Austin, que não sobe, se tornou o melhor marcador português de sempre em campeonatos do mundo, como entrou no top 10 dos melhores goleadores da história da competição. O avançado português voltou a ser decisivo na vitória da seleção nacional na segunda jornada do Grupo K. O capitão da seleção nacional marcou aos 6 minutos e voltou a faturar aos 39, somente 2 golos que tiveram impacto imediato na história dos mundiais. O primeiro golo acabou por igualar Eusébio na liderança dos melhores marcadores portugueses na prova, embora este não tenha feito em apenas uma edição em 1966, com 9 golos, e o segundo permitiu-lhe ultrapassar o antigo internacional português, passando a liderar isolado esse mesmo ranking. Com este registro, Cristiano Ronaldo tornou-se também no primeiro jogador de sempre a marcar em 6 edições diferentes do Campeonato do Mundo, confirmando uma longevidade competitiva inédita no futebol internacional. Ao nível global, o avançado português ascendeu ao 10º lugar na lista de melhores marcadores de sempre em fases finais de mundiais e passou a integrar-se no grupo restrito de nomes históricos com 10 golos, onde figuram várias lendas do futebol mundial, na lista liderada por Lionel Messi com 18 e que tem mais um jogador no ativo, Kylian Mbappé, que é o perseguidor mais direto do argentino com 16 remates certeiros. No pleno de presenças, o jogador do Al Nassr soma já 24 jogos em campeonatos do mundo, igualando Miroslav Klose no terceiro lugar da tabela de mais partidas despedidas, atrás apenas de Lionel Messi e Lothar Matthäus. Recordar-se que a trajetória goleadora de Ronaldo em mundiais começou em 2006 com um golo, seguindo-se contributos em 2010 com um golo, em 2014 com um golo, 2018 com 4 golos, onde inclusive assinou um hat-trick na frente à Espanha, 2022 um golo e agora 2026 com 2 golos até o momento, prolongando uma sequência que o mantém entre os protagonistas constantes da competição. Com mais 2 títulos no arranque do Mundial 2026, o capitão português continua assim a ampliar uma carreira internacional marcada por recordes sucessivos, mantendo-se entre os nomes mais influentes da história da competição. Roberto Martínez, atual selecionador de Portugal, atingiu um marco inédito na sua carreira ao tornar-se no treinador espanhol com mais vitórias em fases finais de campeonatos do mundo de futebol. O feito foi alcançado depois desse triunfo expressivo da seleção portuguesa por 5-0 frente ao Uzbequistão em jogo na segunda jornada do Grupo K do Mundial 2026. Roberto Martínez chegou assim à 8ª vitória em fases finais de mundiais, somando este resultado aos 7 triunfos que já tinha registado ao serviço da Bélgica na seleção que orientou entre 2016 e 2022 e com a qual alcançou o terceiro lugar no Mundial de 2018. Com este registro, ultrapassa no anterior máximo de Vicente Del Bosque, campeão do mundo pela Espanha, no ano de 2010, que havia somado 7 vitórias em fases finais de 2010 e 2014. Para lá do novo recorde de triunfos, Martínez já tinha também atingido outro registro relevante nesta edição da prova, ao tornar-se no treinador espanhol com mais presenças em fases finais de mundiais, acumulando participações ao serviço da Bélgica em 2018 e 2022 e agora de Portugal nesta edição da competição. Recordar que no encontro na frente ao Uzbequistão, a seleção portuguesa construiu uma exibição dominadora e resolveu o jogo com autoridade. Com este resultado, Portugal passou a somar 4 pontos no Grupo K, ocupando o segundo lugar atrás da Colômbia, que soma 6, já na República Democrática do Congo. No terceiro posto, contabiliza 1 ponto, enquanto que o Uzbequistão permanece no último lugar do grupo, ainda sem qualquer ponto somado. A pulseira entregue pelo primeiro-ministro Luís Montenegro aos jogadores da seleção nacional antes da partida para o Mundial 2026 vai agora ganhar uma dimensão solidária. A iniciativa resulta de uma parceria entre a Fundação Federação Portuguesa de Futebol, a Missão Continente e a Santa Casa da Misericórdia de Lisboa, que permitirá angariar fundos para a Liga Portuguesa contra o Cancro. O acessório que apresenta nas cores da bandeira nacional e os nomes dos 27 jogadores convocados por Roberto Martínez para o Campeonato do Mundo inclui também o nome de Diogo Jota, numa homenagem ao internacional português falecido em julho do ano passado. A pulseira tornou-se um símbolo de união dentro da equipa e, segundo Vitinha, seria sempre utilizada por todos os elementos da seleção durante a competição, algo que se tem verificado. Nos próximos dias, réplicas idênticas da pulseira oficial serão colocadas à venda nas lojas Continente pelo valor de 1 euro na metade desse montante, ou seja, 50 cêntimos por cada unidade vendida, será entregue à Liga Portuguesa contra o Cancro, contribuindo para apoiar-se nos doentes e os projetos de investimento classificação desenvolvidos pela instituição. A ideia de transformar a pulseira numa ação de solidariedade partiu do próprio primeiro-ministro, Luís Montenegro. Desta forma, os adeptos terão a oportunidade de usar o mesmo símbolo que acompanha nos jogadores portugueses durante o Mundial 2026, associando o apoio à seleção nacional a uma causa de grande relevância social. A presença do nome de Diogo Jota confere-se ainda um significado especial ao projeto. No antigo Internacional Português, continua a ser recordado pelos compatriotas e pelos adeptos numa homenagem que irá acompanhar a equipa ao longo de toda a participação na competição. Em síntese, a iniciativa pretende mobilizar milhares de portugueses em torno da seleção e da luta contra o cancro, demonstrando que o futebol pode também ser um importante veículo de solidariedade e de apoio a causas que ultrapassam as quatro linhas. Sérgio Altimira já não foge ao Sporting Clube de Portugal, que ganhou a corrida aos alemães do Leipzig, pelo médio de 24 anos do Betis, no Leões e Espanhóis. Estão a tratar já dos últimos pormenores do acordo, com as formas de pagamento num negócio que fica nos 18 milhões de euros fixos, mais 2 milhões em bónus. Avançou, perdeu algum gás, avançou novamente na passada semana e tem agora no capítulo, na final, que vai fechar um negócio que oferece assim ao treinador Rui Borges o camisola 6 que faltava para fechar o meio campo, depois de contratado no dinamarquês, na Silas Anderson. Para no setor de Chabna já estão assegurados também Pedro Lima, que chega no Aves Futebol de Sade, e Dombia, da formação do Veneza. Na Altimira, que chegou a reunir-se com a formação de Leipzig, que pode avançar por Samu Costa, preferido do novo treinador Martin de Michelis. Avança assim para Alvalade, onde chegará nos próximos dias para realizar os habituais exames médicos e assinar contrato válido por 5 temporadas, ou seja, até junho de 2031. Deve ficar com cláusula de rescisão de 80 milhões de euros. Os verdes e brancos, recorde-se, fizeram uma primeira proposta de 14 milhões mais 3 milhões por objetivos recusada. E agora avançam para 18 milhões, ainda abaixo dos 20 milhões que estavam na mente do Betis. Valor a que se pode chegar com valor ainda por objetivos. O acordo está iminente, indo ao encontro dos andaluzes que pretendiam resolver neste dossiê até não fecho do exercício de 2025-2026. Ou seja, para poder entrar nas contas até 30 de junho com a contratação de Altimira no dossiê, na Jumbadinha, perde alguma força, pelo menos para já, até porque sempre foi complicado num possível acordo com o Bayern de Munique, que pagou 51 milhões de euros em 2024 pelo passe do Internacional Português. O plantel do Benfica regressou nesta quinta-feira ao trabalho, no Seixal, marcando assim o arranque da preparação para a época desportiva 2026-2027. Ainda sem os internacionais, Tomás Araújo, Dedits, Richard Rios, Frederic Arsnes, Luque Bacchio e Michel Drup, que se encontram no Mundial 2026, além de outros jogadores que possam ser autorizados pelo clube a adiar a sua apresentação ao trabalho. Nas últimas semanas, vários elementos do grupo encarnado têm partilhado imagens e mensagens nas redes sociais que evidenciam já um foco crescente no início da nova temporada após uma época aquém das expectativas com o Benfica a terminar o campeonato em terceiro lugar. Cresce assim a ambição no balneário, sobretudo entre os menos utilizados que procuram afirmar-se junto dos adeptos e da nova equipa técnica. Um dos casos em destaque é o de Sudakov, no médio ofensivo no ucraniano, não correspondeu totalmente às expectativas na época de estreia, apesar de ter somado 4 golos e 5 assistências. Em 36 jogos, Marco Silva já assumiu publicamente contar com os jogadores para a nova época, tendo mesmo deixado a entender que tem um plano específico para potenciar o seu rendimento, tal como foi noticiado. Sudakov antecipou o regresso e já se encontra a trabalhar no Seixal. Também Samuel Soares, António Silva, Pavlidis, Manu Silva, Tiago Veia e Anísio Cabral iniciaram trabalho de forma particular na maioria dos casos, com acompanhamento de personal trainer, sinal claro de motivação e compromisso para convencer o novo treinador que substituiu José Mourinho no comando técnico da equipa do Benfica. Entre os casos particulares destaca-se Leandro Barreiro, no médio luxemburguês, terminou a época 2025-2026 com problemas físicos, na situação confirmada pelo selecionador do Luxemburgo, o que levou a um plano específico durante as férias, será reavaliado quando se apresentar ao trabalho. Já António Silva surge como outro nome em evidência, não apenas pelo trabalho físico, mas também pelas mensagens partilhadas, pelo que acabou por admitir que podem lhe tirar tudo, mas não lhe irão tirar na ambição de se afirmar como jogador fundamental na formação do Sport Lisboa e Benfica. O internacional português sente que não teve na estabilidade desejada na titularidade, nem pretende afirmar o seu estatuto numa na fase decisiva, tendo em conta que entra no último ano de contrato com o Sport Lisboa e Benfica. Existe uma proposta de renovação em cima da mesa, mas o central ainda não tomou uma decisão final em relação ao seu futuro. Paralelamente, Marco Silva chamou vários jovens talentos para no estágio de pré-temporada, entre eles Benjaki, José Neto, Anísio Cabral, Rui Silva, João Rico, João Fonseca, Winders, Miguel Figueiredo, Gonçalo Moreira, Jadan e Petar Edu Paulur. Todos eles procuram aproveitar as oportunidades para se destacarem junto da equipa técnica e garantirem assim espaço no plantel principal. O ambiente no universo benfiquista de expectativa elevada com jogadores e treinador focados em iniciar os trabalhos no relevado do Seixal e preparar uma época que se pretende bem sucedida. A menos de uma semana do arranque da pré-temporada do Futebol Clube do Porto, marcada para na próxima quarta-feira, Francesco Farioli sabe que para lá das novas caras, André Silva, João Afonso e Eric Granas, vai encontrar-se intacto no núcleo duro do plantel que conduziu na equipa ao título de campeão nacional na época transata. Como a Gol FM adiantou em tempo oportuno, na SAD liderada por André Villas-Boas não está forçada a vender ativos até 30 de junho, uma vez que nas contas estão equilibradas neste momento. Como tal, não é de esperar que jogadores importantes deixem o até ao tiro de partida para 2026-2027, a menos, claro, que surjam nos próximos dias propostas consideradas irrecusáveis ou que algum clube bata na cláusula de rescisão de um dos principais elementos do elenco azul e branco, num cenário considerado improvável nesta altura. Por outro lado, ninguém está imune à lei do mercado e é certo que entre julho e o fecho da janela de transferências de verão haverá movimentações nos campeões nacionais, tanto a nível de entradas como de saídas. Não faltam clubes atentos a jogadores dos Dragões. Em dois casos específicos, a colocação da hipótese da saída surge como ameaça na longevidade. Falamos de Zaidu e de Pepe, os dois jogadores de campo. Diogo Costa, capitão da equipa, caso à parte, com mais anos no plantel principal do Futebol Clube do Porto de forma ininterrupta. Mas começamos pelo lateral esquerdo. Na segunda metade da época transata, mostrou uma versão revitalizada do internacional nigeriano, num momento competitivo mais frágil de Francisco Moura. Zaidu aproveitou para reclamar a titularidade e a boleia das boas exibições ganhou peso nas opções de Francesco Farioli, precisamente numa altura em que se vislumbrava no fim de ciclo do camisola 12 no Dragão. O contrato do canhoto de 29 anos termina em junho do próximo ano e há clubes atentos na situação do jogador, nomeadamente em Inglaterra e Espanha. Contudo, nos escritórios da SAD portista ainda não deram entrada a propostas pelo defesa, embora haja abertura para perceber o que é que o mercado pode proporcionar se continuar de azul e branco em 2026-2027. Saidu deverá renovar com contrato na Tebna para salvaguardar a posição do Futebol Clube do Porto, partindo para a 7ª temporada consecutiva no clube. Os Dragões pretendem contratar um lateral esquerdo neste verão, mas Moura também conta com interessados e o futuro do português pode influenciar o futuro de Zaidu. PP surge inserido num contexto diferente, desde logo, porque, ao contrário do camisola 12, o internacional brasileiro não entra no último ano de contrato, renovou até 2028, no verão passado, com mais uma época de opção. Ainda assim, a Roma tem o extremo referenciado, mas não está sozinha na corrida. Emblemas de outras latitudes, novamente Inglaterra, mas também noutros continentes, seguem o número 11 do Futebol Clube do Porto. Na PP, é peça importante no modelo de jogo de Francesco Farioli, que valoriza na sobremaneira no compromisso defensivo dos extremos, como tal do estatuto que cultivou ao longo da época na transata, mantém-se válido na temporada que vai arrancar em breve, pelo que não está nos planos da SAD abrir mão dos jogadores. No entanto, uma vez que o polivalente atacante tem 29 anos, uma eventual oferta que possa superar as expectativas da estrutura do futebol portista será sempre motivo de ponderação, até numa perspectiva de rentabilização do ativo. Por agora, no entanto, PP está firme nos planos para 2026-2027. Certo é que, se ambos continuarem às ordens de Francesco Farioli, no técnico campeão nacional terá à disposição dois elementos com muitos anos de casa e na rodagem na Champions, o que não pode ser descurado no regresso à prova milionária. Ainda pelo assunto azul e branco, o Futebol Clube do Porto vai contar com dois novos elementos na sua estrutura técnica, com a chegada de Eric e Liam Eldlut, ambos provenientes do Ajax, reforçando assim o staff liderado por Francesco Farioli. Informação foi avançada pelo portal neerlandês Football International, entretanto confirmada pela imprensa nacional. Eric, de 49 anos, desempenhava funções de treinador de guarda-redes no clube de Amsterdão desde 2015, tendo passado por vários escalões, desde a formação até na equipa principal, ex-guarda-redes guarda-redes profissional, o técnico neerlandês construiu num percurso longo no Ajax, onde ficou conhecido pelo trabalho individualizado com os guarda-redes e pela abordagem metódica ao treino. Já Lim integrava desde 2022 no departamento de análise e observação do clube neerlandês, com foco na preparação de jogos, estudo de adversários e apoio tático através de vídeo. O jovem analista destacou-se ainda pelo trabalho em bolas paradas e na criação de conteúdos de suporte na equipa técnica. A chegada de ambos ao Futebol Clube do Porto representa também um reencontro na conferência com o Farioli, treinador principal dos Dragões, com quem já tinham colaborado no Ajax. Essa ligação prévia foi determinante para a integração dos dois profissionais no novo projeto em Portugal. No caso de Lim, no técnico neerlandês, trabalhou de perto com o Francesco Farioli na época em que o italiano orientou os destinos do Ajax, consolidando uma relação de confiança no trabalho específico dos guarda-redes. Eric, por sua vez, colaborou diretamente na análise tática e no apoio ao processo de preparação de jogo. Estas alterações na estrutura técnica não poderão, por isso, implicar ajustes internos no departamento do Futebol Clube do Porto, embora ainda não estejam confirmadas eventuais saídas. A chegada dos dois profissionais reforça, então, a componente técnica e analítica da equipa, num projeto que continua a ser afinado para a temporada que se avizinha. Bernardo Fontes regressou oficialmente ao Sporting Clube de Braga, depois de o Clube Minhoto ter acionado a cláusula de resgate junto do Clube Desportivo Tondela, num negócio avaliado em cerca de 400 mil euros. No guarda-redes brasileiro, de 23 anos, assinou um contrato válido até 2030 e fica blindado por uma cláusula de rescisão de 40 milhões de euros, reforçando uma posição já bem preenchida no plantel de Carlos Vicente. Depois de duas épocas em grande destaque no Tondela, onde foi praticamente sempre titular e somou 68 jogos, o guardião volta numa casa que bem conhece, já tinha passado pelo Sub-19, Sub-23, na equipa B do emblema bracarense entre 2020 e 2024. No regresso, mostrou-se satisfeito com um novo passo na sua carreira e com a confiança depositada pelo clube, assumindo-se muito feliz por voltar a representar a formação do Sporting Clube de Braga e espera agora ajudar a equipa a cumprir com todos os seus objetivos para a nova temporada. No guarda-redes já integrou o arranque dos trabalhos da equipa e junta-se assim num lote onde estão também Lucas Ornicek, Tiago Zab e João Carvalho, num contexto em que o futuro deste último pode ainda sofrer alterações neste mercado de verão. Teve um contacto rápido com Ornicek, também falou um pouco com Tiago Sá, está muito feliz por voltar a trabalhar com estes dois elementos, assinalou o guardião brasileiro, de salientar que esta é a quarta cara nova do plantel de Carlos Vicente, depois de ter garantido as contratações o Sporting Clube de Braga de Diogo Travassos, lateral ala na Sporting, que na época passada esteve cedido ao Moreirense, Denis, médio na Colónia, e Gabriel Silva, extremo ex-Santa Clara. Depois das eleições no Vitória Sport Clube, a direção presidida por Rui Rodrigues prepara na próxima temporada e há desenvolvimentos quanto à decisão sobre o novo treinador da equipa principal na época desportiva 2026-2027. Depois de ter assumido a equipa principal do Vitória Sport Clube nos últimos dois meses da época 2025-2026, Gil Lameiras não vai continuar no comando técnico da equipa principal, para o Agol FM. É por isso certo que os vimaranenses vão ter novo treinador nas contas da Primeira Liga. O futuro do jovem treinador de 32 anos conhece num ponto final no que diz respeito à liderança da equipa principal, mas conhece também um regresso à equipa B, que discute a Liga 3. O dossiê está bem encaminhado e a concordância entre as partes surgiu na sequência de algumas reuniões existentes nos últimos dias. Gil Lameiras, que tem contrato até 2027, sucedeu a Luís Pinto e comandou o Vitória Sport Clube nas contas da Primeira Liga. Nas últimas 9 jornadas de 2025-2026, 3 vitórias, 1 empate e 5 derrotas. Foi este o registro alcançado pelo treinador. Antes, tinha treinado a equipa B durante uma época e meia, conduziu-a na subida na Liga 3 em 2025 e deixando-a em março último na liderança da fase de subida, que os beijos não conseguiram, já com António Torres Campos no comando técnico. Ora, em cima da mesa está também a possibilidade de António Torres Campos, de 32 anos, voltar ao Sub-19 do Vitória, equipa que comandava até na promoção de Gil Lameiras no plantel principal. Quanto à sucessão de Gil Lameiras, os responsáveis do Vitória Sport Clube trabalham também neste processo, nesta mesma altura, e com urgência, na planificação de 2026-2027, sendo que Tiago Margarido, que deixou o Nacional da Madeira ao fim de 2025-2026, é quem está na linha da frente para assumir o comando técnico, conforme já avançado pela imprensa desportiva e confirmado pela Gol FM. As próximas horas serão fundamentais para que no Vitória Sport Clube possa entrar em acordo com um possível novo treinador.
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3: Tivemos bem, ajustámos alguns pontos táticos do primeiro para o segundo jogo, que fez diferença hoje. Tivemos mais gente entre linhas, podíamos entrar tanto por fora como por dentro, criámos oportunidades das duas maneiras e acho que essa foi a chave do jogo.
4: Importantíssima, porque para dar é importante ganhar e fazer os três pontos, porque sabemos que é bastante, bastante importante para passar à próxima fase, depois também para nos... para afirmarmos o nosso potencial, que sabemos que é enorme. O nosso primeiro jogo não foi tão bem jogado e não acabamos por ter um resultado que adequa-se à nossa qualidade.
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1: Ficamos a 5 minutos das 8:30.
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5: A equipa do AC Milan, entre 1988 e 1994, é considerada uma das mais icónicas da história do futebol. Sob a direção do treinador Arrigo Sacchi, a equipa revolucionou a forma de jogar, implementando um estilo de jogo baseado na pressão alta e na coesão tática. Esse modelo não apenas trouxe sucesso imediato, mas também influenciou gerações futuras de treinadores e equipas ao redor do mundo. A formação mais emblemática do Milan deste período contou com jogadores como Franco Baresi, Paolo Maldini, Marco Van Basten e Ruud Gullit. Baresi, como capitão e defesa central, era a âncora da defesa, enquanto Maldini, um jovem lateral na época, já mostrava o seu imenso potencial. Gullit e Van Basten formavam uma dupla ofensiva letal, combinando força física e habilidade técnica, e tornaram-se assim símbolos do ataque milanês. Durante a temporada de 1988-89, o Milan conquistou a Taça dos Clubes Campeões Europeus ao vencer o Steaua de Bucareste por 4-0 na final, um triunfo que consolidou a equipa como uma potência no cenário europeu. A formação foi elogiada não apenas pela qualidade dos seus jogadores, mas também pela sua capacidade de trabalhar em equipa e pela intensidade do seu jogo. Esse título foi o primeiro de muitos que viriam, pois o Milan tornaria-se uma força dominante na Europa e em Itália. Na temporada seguinte, a equipa repetiu o feito ao vencer novamente a Liga dos Campeões, agora superando o Olympique de Marselha. Este triunfo foi especialmente significativo, pois solidificou a reputação da equipa como uma das melhores da história do futebol. Durante esse tempo, a formação também conquistou o campeonato italiano, o que fez do Milan um dos clubes mais vitoriosos da época. O sucesso dos Rossoneri não se limitou apenas ao campo de jogo, já que a equipa também se destacou pelo seu impacto fora das quatro linhas. O clube tornou-se um modelo de profissionalismo e gestão no futebol e o seu legado permanece influente. O trabalho de Sacchi e a filosofia que implementou no Milan inspiraram muitos treinadores que vieram depois, estabelecendo um novo padrão para o jogo. O período de 1988 a 1994 é, sem dúvida, um dos mais gloriosos na história do AC Milan. A combinação de talento, tática e trabalho em A equipa não apenas rendeu troféus, mas também deixou uma marca inolvidável no futebol mundial, fazendo do Milan uma referência em excelência e inovação no desporto.
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7: São 8 da manhã e 28 minutos.
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11: O Lazio oficializou a contratação de Gennaro Gattuso na parede no cargo de treinador principal, colocando assim um ponto final nas dúvidas sobre que rodeavam a sucessão de Maurizio Sarri. O técnico italiano passa assim a orientar na equipa romana, onde atua no internacional português Nuno Tavares. Aos 48 anos, Gattuso regressa ao futebol de clubes depois de uma curta e atribulada passagem pela seleção italiana. A sua saída da equipa nacional aconteceu após a Itália falhar o apuramento para o Mundial 2026, tornando-se a terceira na ausência consecutiva da squadra azzurra numa fase final de um campeonato do mundo. A confirmação foi feita através de uma breve nota divulgada pela Lazio, apesar de não ter revelado a duração do contrato com o novo treinador. Para Gattuso, nesta será a 11ª experiência. Como treinador principal, o antigo médio internacional italiano iniciou a sua carreira no Sion, acumulando funções de jogador e treinador, seguindo-se passagens por Palermo, na Oficreta, na Pisa, na AC Milan, na Plus Valência, Marselha, na Zug Split. Em 2025, assumiu o comando da seleção italiana, experiência que terminou poucos meses depois. A chegada do novo treinador surge numa altura em que a Lazio procura recuperar protagonismo no futebol italiano. A equipa terminou a última edição da Série A italiana no nono lugar e falhou o apuramento nas competições europeias, um cenário que aumentou a pressão para uma mudança técnica, conhecido pela intensidade que sempre demonstrou dentro de campo, enquanto jogadores, e pela exigência que procura transmitir às suas equipas. Gattuso trabalha agora na missão de tentar devolver a Lazio aos lugares cimeiros do futebol italiano e recolocar o clube nas competições europeias. Michel Kang chegou a acordo para a aquisição do Lyon, tornando-se acionista maioritária do clube da empresária norte-americana. Já tinha parte do emblema francês. Além disso, a empresária já se comprometeu a comprar a dívida dos principais criadores da Eagle Bidco e injetar 71 milhões de euros, que podem ascender a 75 milhões de euros. Desse valor, 31 milhões ficam disponíveis assim que o acordo seja assinado. No entanto, a transação fica dependente da aprovação da Direção Nacional de Controlo de Gestão, uma vez que a entidade terá de dar o aval na permanência administrativa do Lyon no principal escalão do futebol francês. Caso o negócio seja concretizado, no Lyon deixará no grupo Eagle Football, do qual fazia na parte John Textor, e voltará a chamar-se Olympique de Lyon na grupo, continuando a ser cotado em bolsa. Assim sendo, Michel Kang permanecerá como presidente e Michael mantém-se como CEO da equipa. Em declarações aos meios do clube, a empresária norte-americana salienta a responsabilidade e a honra de assumir a presidência da formação francesa do Lyon. Gary O'Neill, no novo treinador da formação do Ipswich Town, no técnico inglês, deixou o Estrasburgo apenas 6 meses depois de ter assumido o comando técnico da equipa francesa e regressa agora ao futebol do seu país para orientar o recém-promovido à Premier League. A saída foi confirmada pelo Estrasburgo, que informou ter chegado a acordo para a transferência do treinador, apesar deste estar contratualmente ligado ao clube até 2028. A subida da formação do Ipswich ao principal escalão do futebol inglês revelou-se determinante para convencer O'Neill abraçar este novo desafio. A passagem pelo clube francês foi curta, mas deixou marcas positivas sob o comando do treinador britânico. O Estrasburgo alcançou as meias-finais da Liga Conferência, na melhor prestação europeia da sua história, e terminou a Ligue 1 na 8ª posição. Recordar que na mudança representa mais uma alteração significativa na estrutura técnica do clube alsaciano, depois da saída de Lille para o Chelsea durante a época passada. Do lado inglês, na formação do Ipswich Town, já oficializou a contratação do técnico de 43 anos, Nonel assinou um contrato válido por 3 temporadas, ficando ligado ao clube até no verão de 2029. De realçar que, antes da experiência em França, o treinador construiu boa parte da sua reputação na Premier League, onde orientou a formação do Bournemouth e do Wolverhampton. Em ambos os casos, conseguiu assegurar a permanência na divisão principal, terminando as respectivas épocas de estreia no 15º e 14º lugar. Com o regresso à Inglaterra, O'Neill terá agora na missão de manter a formação do Ipswich Town entre a elite do futebol inglês e consolidar o regresso do histórico clube à Premier League. Didier Deschamps falha no próximo jogo da França no Mundial 2026 na frente à Noruega, devido ao falecimento da sua mãe, Jeanette Deschamps. No selecionador francês regressa de imediato à França para acompanhar as cerimónias fúnebres. A informação foi confirmada pela Federação Francesa de Futebol, que deixou uma mensagem de apoio ao treinador e à sua família, sublinhando a confiança total na equipa técnica neste momento delicado. Segundo o organismo, na liderança da seleção ficará temporariamente entregue ao adjunto Stefan, que assume tanto a preparação como a direção da equipa no encontro decisivo das contas do Grupo I. Em comunicado, a Federação Francesa de Futebol explicou a decisão com clareza, assumindo que, acima de tudo, está no respeito pelo próprio selecionador neste momento de dor. A entidade acrescentou ainda que, nesta hora difícil, desejam muita força ao selecionador Deschamps e manifestam total apoio a todos os familiares. Recordar que a França chega neste encontro já com um apuramento assegurado, depois de 2 vitórias consecutivas, na frente ao Senegal por 3-1, Iraque por 3-0, e disputa o primeiro lugar do grupo contra a seleção da Noruega. De notar ainda que, enquanto selecionador francês sob cargo que ocupa desde 2012, Deschamps sagrou-se campeão do mundo em 2018 e venceu a Liga das Nações em 2021, além de ter sido finalista no Euro 2016, perdido em casa para Portugal, e do Mundial 2022, perdido para Argentina no Qatar.
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16: Vamos lá olhar agora para o perfil de mais um jogador aqui na Primeira Rádio Desporto.
1: 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O Anderson Galeno, nascido a 22 de outubro de 1997 em Barra da Corda, Brasil, é um avançado conhecido pela sua velocidade e capacidade técnica. Começou a carreira nas camadas jovens do Trindade, antes de se transferir para o Grêmio Anápolis. Em 2016, chamou a atenção do Futebol Clube Porto, que o integrou na sua equipa B. Após impressionar pela equipa secundária, Galeno teve uma breve passagem pela equipa principal dos Dragões, sendo depois emprestado ao Portimonense e ao Rio Ave, onde se destacou especialmente na temporada de 2018-2019. As suas atuações consistentes levaram o Braga a contratá-lo nesse mesmo ano, e aí Galeno consolidou-se como um dos melhores extremos do campeonato português, ajudando o clube a conquistar a Taça de Portugal em 2021. Em 2022 regressou ao Futebol Clube do Porto, onde continuou a evoluir, tornando-se uma peça importante nas competições nacionais e europeias. Galeno também tem sido um elemento-chave na conquista de títulos recentes pelo clube, incluindo o Campeonato Nacional e a Taça de Portugal.
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5: Luizão, o ex-defesa central brasileiro, é uma lenda do Benfica, com grande destaque pela sua passagem na Liga Portuguesa, onde se tornou um dos jogadores mais icónicos da história do clube. Ao longo de uma carreira marcada por consistência, liderança e inúmeras conquistas, Luizão acumulou mais de 500 jogos com a camisola do clube lisboeta, sendo um dos maiores capitães da história do futebol português. Nascido em Amparo, São Paulo, iniciou a sua trajetória no Juventude, clube da sua cidade natal. O seu talento defensivo rapidamente chamou a atenção de clubes maiores, levando-o a transferir-se para o Cruzeiro de Belo Horizonte em 2001, onde ganhou maior notoriedade no futebol brasileiro. As suas exibições na Raposa, especialmente na Copa Libertadores, chamaram a atenção de clubes europeus e foi o Benfica que o contratou em 2003. Ao chegar às Águias nesse mesmo ano, Luizão encontrou um clube sedento de conquistas após um período de domínio dos seus rivais. Desde o início, o brasileiro destacou-se pelo seu físico imponente, com 1,92m, e pelo seu forte sentido de posicionamento. A sua adaptação ao futebol europeu foi rápida e na temporada de 2004-2005, sob o comando de Giovanni Trapattoni, ajudou o Benfica a conquistar o tão desejado título de campeão nacional, quebrando um jejum de 11 anos sem conquistar o campeonato. Com o passar dos anos, Luizão foi se tornando pilar da defesa benfiquista e uma referência no balneário. A sua liderança natural e capacidade de leitura de jogo fizeram dele o capitão de equipa durante várias épocas e a sua longevidade no clube é notável. Entre 2003 e 2018, Luizão venceu 6 campeonatos nacionais, 3 taças de Portugal e foi crucial na revalorização do Benfica no futebol europeu. Foi também uma peça importante nas campanhas europeias do Benfica, tendo ajudado o clube a chegar a 2 finais da Liga Europa em 2013 e 2014, ambas perdidas de forma dramática para Chelsea e Sevilha, respectivamente. Embora os títulos internacionais não tenham vindo, a sua liderança nestas campanhas reforçou o seu estatuto de lenda no clube. Paralelamente, Luizão foi um jogador frequentemente convocado para a seleção brasileira, tendo representado o Brasil em várias competições importantes. O ponto alto da sua carreira internacional foi a conquista da Copa América em 2004 e da Taça das Confederações em 2005 e 2009, destacando-se sempre pelo seu papel defensivo sólido e pela sua capacidade de liderança dentro de campo. A longevidade de Luizão no Benfica é um dos seus traços mais marcantes. Jogou durante 15 temporadas pelo clube, acumulando 538 jogos oficiais. Este número coloca-o entre os jogadores com mais partidas na história do Benfica e a sua regularidade foi fundamental para o domínio doméstico da equipa na década de 2010. Durante este período, o Benfica reconquistou a sua hegemonia no futebol português, com Luizão como a sua principal referência defensiva e de liderança. Além das conquistas nacionais, foi homenageado inúmeras vezes pelo Benfica e pelos seus adeptos, sendo reconhecido pelo seu compromisso, profissionalismo e amor à camisola. A sua figura imponente e o respeito que impunha dentro e fora de campo valeram-lhe o apelido de girafa, mas também o carinho eterno da sua massa associativa benfiquista. Luizão anunciou a sua retirada do futebol profissional em 2018, aos 37 anos, encerrando uma carreira de sucesso marcada pela sua lealdade ao Benfica e pelos seus feitos dentro de campo. Após a retirada, manteve-se ligado ao clube, assumindo funções diretivas e mantendo o seu contributo para o crescimento e evolução do Benfica fora das quatro linhas. O legado de Luizão é inquestionável. Como um dos capitães mais icónicos da história do clube, foi fundamental no renascimento do Benfica como uma força dominante em Portugal e deixou uma marca indelével no futebol europeu. A sua longevidade, profissionalismo e liderança fazem dele uma referência não só para os adeptos dos encarnados, mas também para o futebol mundial.
16: Vamos lá olhar agora para mais um craque mundial aqui na primeira Rádio Desporto.
5: Lothar Matthäus é uma das maiores lendas do futebol mundial, conhecido pela sua versatilidade, liderança e longevidade em campo. Nascido a 21 de março de 1961 em Erlangen, na Alemanha, Matthäus teve uma carreira que atravessou mais de 2 décadas, acumulando títulos tanto a nível de clubes como de seleções. Ao longo da sua carreira, destacou-se pela sua capacidade de jogar em várias posições, desde médio centro a líbero, sempre com uma entrega impressionante e uma visão de jogo apurada. Matthäus é o jogador com mais internacionalizações pela seleção alemã, com 150, e é reconhecido como um dos jogadores mais completos da sua geração. O seu percurso começou no Borussia de Mönchengladbach,

0: remate tornaram-no uma peça essencial no meio-campo bávaro. A nível internacional, Matthaus foi protagonista em diversas competições, mas os Mundiais foram o palco onde mais brilhou. Esteve presente em 5 campeonatos do mundo, um recorde para a época, e em 1986, na final contra a Argentina, Matthaus teve a tarefa ingrata de marcar Diego Maradona, um confronto icónico que ajudou a definir a rivalidade entre ambos. Embora a Alemanha Ocidental tenha perdido a final, o talento de Matthaus já era amplamente reconhecido. Em 1988, o jogador fez uma mudança para o futebol italiano, assinando pelo Inter de Milão, onde jogaria um papel fundamental. Sob o comando de Giovanni Trapattoni, Matthaus levou o Inter à conquista da Série A em 1988-89, quebrando um jejum de 9 anos. Essa equipa do Inter é lembrada como uma das mais fortes da história do clube e Matthaus foi a principal estrela, ajudando também a conquistar a Supertaça de Itália e a Taça UEFA em 91. A sua passagem por Itália solidificou o seu estatuto de um dos melhores jogadores do mundo. Mas foi no Mundial de 1990 que Matthaus viveu o seu maior momento. Capitaneando a seleção da Alemanha Ocidental, liderou a equipa até à vitória, conquistando o troféu em Itália. Matthaus foi o grande maestro do meio-campo, com exibições de encher o olho, marcando 4 golos no torneio, incluindo um dos mais belos da sua carreira, frente à Jugoslávia. Na final, a Alemanha Ocidental derrotou a Argentina de Maradona por 1-0, ligando a derrota de 1986 e coroando Matthaus como campeão do mundo. Após este feito, foi premiado com a Bola de Ouro em 1990, consolidando o seu lugar na elite do futebol global. Matthaus regressou ao Bayern em 1992, já como uma lenda viva. Na sua segunda passagem pelo clube, continuou a brilhar e já numa fase mais tardia da carreira, foi recuado para a posição de líbero, onde demonstrou a sua inteligência tática. Nos anos seguintes, ajudou o Bayern a vencer mais 4 títulos da Bundesliga e a Taça UEFA em 1996, tendo ainda um último grande momento internacional no Euro de 1996, onde a Alemanha, já unificada, voltou a conquistar o título europeu. Embora já não fosse a figura central da equipa, o seu papel de líder foi decisivo. Aos 39 anos, Matthaus deu mais uma prova de longevidade, participando no Mundial de 1998, tornando-se o primeiro jogador a disputar 5 campeonatos do mundo. Encerrou sua carreira internacional após o Euro 2000, mantendo o recorde de mais internacionalizações pela Alemanha. Continuou a jogar pelo Bayern até esse mesmo ano, antes de se despedir definitivamente do futebol no Metro Stars dos Estados Unidos. Lothar Matthaus é um nome que ressoa na história do futebol, não apenas pelas suas conquistas, mas também pelo espírito competitivo e capacidade de se reinventar ao longo de uma carreira tão longa. Com um impressionante total de 25 títulos conquistados, é uma verdadeira lenda do desporto.
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0: O FC Nürnberg, conhecido simplesmente como Nuremberg, é um dos clubes mais históricos do futebol alemão. Fundado em 1900, o clube teve um papel determinante no desenvolvimento do futebol na Alemanha, especialmente durante as primeiras décadas do século XX. O clube bávaro, sediado na cidade de Nuremberg, cedo se destacou pela sua capacidade competitiva, acumulando vários títulos e tornando-se uma referência no futebol germânico. Nos anos 1920, o Nürnberg viveu a sua primeira era de ouro. Foi durante este período que o clube se estabeleceu e à sua hegemonia no futebol alemão, conquistando 5 campeonatos nacionais em apenas uma década, em 1920, 21, 24, 25 e 27. Sob o comando do treinador e ex-jogador Einar Stuhlfoth, o Nuremberg era uma equipa temida pela sua organização e qualidade técnica. Stuhlfoth, uma lenda do clube, foi um dos guarda-redes mais icónicos da Alemanha na época e foi fundamental nas conquistas dessa década de ouro. Com 9 campeonatos alemães no total, o Nuremberg é ainda hoje o clube que mais títulos conquistou antes da criação da Bundesliga, em 1963. No entanto, o início da era profissional do futebol alemão marcou uma viragem para o clube. Embora continuasse a ser competitivo, o Nuremberg não conseguiu manter a mesma regularidade de sucessos no novo formato. Ainda assim, em 1968, o clube voltou a conquistar o campeonato alemão, a sua primeira e única vitória na Bundesliga até hoje. Essa conquista, liderada pelo treinador Max Merkel, foi vista como um renascimento do clube, mas paradoxalmente o Nuremberg acabaria por descer de divisão logo na temporada seguinte, num dos episódios mais surpreendentes da história do futebol alemão. Após esse declínio inesperado, o Nuremberg passou por décadas de altos e baixos. O clube oscilou entre a primeira e a segunda divisões do futebol germânico, nunca mais conseguindo repetir o brilho do seu passado glorioso. Embora tenha vencido a Taça da Alemanha em 2007, o clube continuou a lutar para se estabelecer de forma consistente

0: na Bundesliga, onde os desafios financeiros e a crescente competitividade tornaram mais difícil um regresso ao topo. O Nuremberg, no entanto, continua a ser um clube respeitado e com uma base de adeptos leal. A sua história rica e o seu legado no futebol alemão fazem dele um símbolo do futebol tradicional na Baviera. O estádio do clube, o Max Morlock Stadion, é um local onde as memórias de grandes conquistas e de alguns dos maiores jogadores da história do futebol alemão ainda ressoam. Jogadores como o já mencionado Heiner Stuhlfotz, além de Andreas Köpke, campeão mundial em 1990, ajudaram a cimentar a reputação do clube como um formador de grandes talentos. Apesar das últimas décadas não terem sido tão prolíficas em termos de títulos, o Nuremberg mantém o seu lugar no coração do futebol alemão. A paixão dos seus adeptos e o respeito que o clube ainda comanda no país fazem dele uma instituição do desporto. A sua rica história é uma lembrança constante de que o Nuremberg representou e pode voltar a representar no futuro à medida que o clube procura reconstruir-se e regressar aos principais palcos do futebol alemão.
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3: Há momentos que precisas de jogos como o primeiro jogo para poder crescer no torneio. Hoje vimos uma equipa já com a mesma atitude, o mesmo esforço, mas com uma maturidade, já ficou fora da estreia, da emoção de chegar ao Mundial, e fico muito contente porque eles merecem esse resultado.
4: Mas para mim o mais importante é o trabalho que a equipa fez, a confiança que tivemos. Levamos muita porrada durante a semana, sabíamos que isso ia acontecer, mas a equipa trabalhou bastante bem, melhoramos bastante, há males que vêm por bens, como se costuma dizer. Obviamente, falando de mim, os recordes é sempre bonito batê-los, mas o meu objetivo é poder ajudar a seleção a alcançar os seus objetivos. Nesta parte era passar a eliminatória, acho que com 4 pontos já passamos.
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2: São 8h51.
1: 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Bom dia,
5: equipas que renasceram das cinzas para conquistar ligas, competições europeias, reacendendo a paixão dos seus adeptos. Está na altura de mais um grande feito histórico aqui na Gol FM.
0: A seleção da Hungria entre 1950 e 1954, conhecida como a Equipa de Ouro ou Magiares Mágicos, marcou uma era de glória no futebol mundial, sendo considerada uma das maiores seleções de todos os tempos. Liderada pelo técnico Gustav Sebes e capitaneada por Ferenc Puskás, a equipa destacou-se pela inovação tática com um estilo de jogo ofensivo e envolvente que deixou uma marca indelével no futebol. A fase de ouro começou com uma série de vitórias avassaladoras. Entre 1950 e 1954, a Hungria manteve uma sequência de 31 jogos invicta, sendo conhecida pelo seu sistema tático revolucionário, o 4-2-4, que incluía movimentações ofensivas rápidas e uma troca constante de posições entre os jogadores. Além de Puskás, a equipa contava com talentos como Sándor Kocsis, Zoltán Sibor e József Bozsik, jogadores que formaram uma das linhas ofensivas mais temidas da época. O ponto alto da campanha húngara foi a conquista da medalha de ouro nos Jogos Olímpicos de 1952, em Helsínquia, onde a Hungria venceu a Jugoslávia por 2-0. 3-0 na final, mostrando ao mundo o seu poderio. Além disso, a seleção também ficou célebre pela histórica goleada de 6-3 sobre a Inglaterra em 1953 no lendário estádio de Wembley, um feito inédito, já que os ingleses nunca haviam perdido em casa para uma equipa fora do Reino Unido. Este resultado consolidou a Hungria como favorita ao título mundial de 1954. Nesse mesmo campeonato do mundo, disputado na Suíça, a Hungria era amplamente favorita. Durante a competição, os húngaros aplicaram uma impressionante goleada de 8-3 sobre a Alemanha Ocidental na fase de grupos. No entanto, na final, enfrentando novamente os alemães, a Hungria sofreu uma inesperada derrota por 3-2 numa virada que ficou conhecida como o Milagre de Berna. Apesar de ter aberto 2-0 nos primeiros minutos, a equipa não conseguiu segurar a vantagem, perdendo a sua invencibilidade num dos momentos mais surpreendentes da história do futebol. Mesmo sem o título mundial, a Hungria de 1950 a 1954 é lembrada pelo seu legado tático e futebolístico que influenciou profundamente gerações futuras de jogadores e treinadores. A combinação técnica, disciplina tática e criatividade ofensiva deixaram uma marca profunda no desporto, com Ferenc Puskás e seus companheiros eternizados como lendas do futebol mundial.
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7: E agora seguimos com o perfil do jogador neste produto 100% palavra.
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0: Benjamin Šeško, nascido a 31 de maio de 2013 em Rogoza, Eslovénia, é um avançado de destaque conhecido pela sua imponência física, velocidade e capacidade de finalização. Iniciou a sua carreira profissional no Red Bull Salzburg, na Áustria, onde rapidamente se destacou como um dos jovens mais promissores do futebol europeu. Šeško fez a sua estreia no Salzburg em 2019 e ao longo das temporadas seguintes demonstrou um crescimento significativo. A sua habilidade para marcar golos e a sua presença física no ataque tornaram-no uma peça fundamental para a equipa austríaca. A sua performance na Bundesliga e nas competições europeias chamou a atenção de clubes maiores que em 2022 Benjamin Šeško transferiu-se para o Leipzig, um dos clubes do campeonato alemão, onde continuou a desenvolver o seu potencial. No Leipzig manteve-se uma figura importante no ataque, contribuindo com golos e assistências e mostrando a sua capacidade de se adaptar a um nível competitivo mais alto. Além do sucesso a nível de clubes, Šeško é também um membro regular da seleção eslovena. Fez a sua estreia internacional em 2021 e tem sido uma adição valiosa ao ataque da seleção, trazendo a sua habilidade e presença para as competições internacionais. Mais recentemente, Šeško continuou a destacar-se pelo Leipzig, mostrando uma combinação de habilidade técnica e potência física que o tornam um avançado promissor e uma figura emergente no futebol europeu. A sua evolução contínua e o impacto em campo reforçam a sua reputação como um dos talentos mais excitantes da sua geração.
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7: Vamos lá olhar agora para mais um craque da Liga Portuguesa, aqui na Primeira Rádio Desporto.
0: Jorge Manuel Rebelo Fernandes, mais conhecido como Silas, nasceu a 1 de setembro de 1976 em Lisboa. Ao longo da sua carreira, destacou-se como jogador, construindo um percurso notável no futebol português e internacional. Silas iniciou a sua carreira nas camadas jovens do futebol Benfica, mais conhecido como Fofó, e posteriormente no Sporting Clube de Portugal, mas foi no Atlético Clube de Portugal que se estreou como sénior em 1996. Após uma breve passagem pelo clube, Silas transferiu-se para a União de Montemor e foi aí que as suas qualidades chamaram a atenção de clubes de maior renome em Portugal. A grande oportunidade de Silas surgiu quando assinou pela União de Leiria, clube onde permaneceu entre 1999 e 2003. Sob o comando de José Mourinho, o médio ofensivo destacou-se pela sua visão de jogo e capacidade técnica, ajudando o clube a obter resultados impressionantes na Primeira Liga. O sucesso no Leiria catapultou Silas para o futebol espanhol, onde assinou pelo Celta de Vigo em 2003. No entanto, apesar de ter disputado a La Liga com o clube galego, a sua passagem por Espanha não foi tão marcante quanto o esperado. Silas passou ainda pelo Wolverhampton Wanderers, em Inglaterra, na temporada de 2008-2009, onde teve a oportunidade de jogar no competitivo futebol inglês. Apesar de não ter deixado um impacto tão duradouro, a experiência em diferentes ligas ajudou-o a amadurecer como jogador e a preparar-se para os próximos desafios. Após a sua aventura internacional, Silas voltou a Portugal, desta vez para representar o Bolonenses. No emblema do Restelo, reencontrou-se com o futebol português e teve um papel importante na equipa, sendo um dos pilares do clube até ao final da sua carreira. Depois de encerrar o seu percurso como jogador, em 2016, Silas rapidamente fez a transição para o cargo de treinador. assumiu o comando técnico da BSAD, onde começou a demonstrar o seu potencial como treinador, e o seu estilo de jogo ofensivo e a capacidade de extrair o melhor dos seus jogadores fizeram dele uma figura respeitada no futebol português. Posteriormente assumiu o cargo de técnico do Sporting na temporada de 2019-2020, num período conturbado para o clube. Apesar das dificuldades, Silas conseguiu estabilizar a equipa e deixar a sua marca. A carreira de Silas como jogador e treinador reflete um percurso de resiliência, talento e adaptação a diferentes realidades do futebol. Tanto em Portugal como no estrangeiro, mostrou sempre a sua capacidade de ultrapassar desafios, deixando um legado no futebol português que transcende os seus anos como jogador.
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6: São 8 da manhã e 59 minutos.
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13: Sérgio Altemira já não foge ao Sporting Clube de Portugal, que ganhou a corrida aos alemães do Leipzig, pelo médio de 24 anos, do Betis, no Leões e Espanhóis. Estão a tratar já dos últimos pormenores do acordo, com as formas de pagamento, num negócio que fica nos 18 milhões de euros fixos, mais 2 milhões em bónus. Avançou, perdeu algum gás, avançou novamente na passada semana e tem agora no capítulo, na final, que vai fechar um negócio que oferece assim ao treinador Rui Borges o camisola 6 que faltava para fechar o meio-campo. Depois de contratado no dinamarquês Silas Andersen, para no setor de Chabna já estão assegurados também Pedro Lima, que chega do Aves Futebol de Sade e Dombia, da formação do Veneza. Altimira, que chegou a reunir-se com a formação de Leipzig, que pode avançar por Samu Costa, preferido do novo treinador Martin de Michelis, avança assim para Alvalade, onde chegará nos próximos dias para realizar os habituais exames médicos e assinar contrato válido por 5 temporadas, ou seja, até junho de 2031. Deve ficar com cláusula de rescisão de 80 milhões de euros. Os verdes e brancos, recorde-se, fizeram uma primeira proposta de 14 milhões mais 3 milhões por objetivos, recusada. E agora avançam para 18 milhões, ainda abaixo dos 20 milhões que estavam na mente do Betis. Valor a que se pode chegar com valor ainda por objetivos. O acordo está iminente, indo ao encontro dos andaluzes, que pretendiam resolver neste dossiê até não fecho do exercício de 2025-2026. Ou seja, para poder entrar nas contas até 30 de junho com a contratação de Altimira no dossiê, na Jumbaninha, perde alguma força, pelo menos para já, até porque sempre foi complicado, num possível acordo com o Bayern de Munique, pagou 51 milhões de euros, nem que 2024, pelo passe do Internacional Português. O plantel do Benfica regressou nesta quinta-feira ao trabalho, no Seixal, marcando assim, o arranque da preparação para a época desportiva 2026-2027. Ainda sem os internacionais, Tomás Araújo, Dedits, Richard Rios, Frederic Arsnes, Luque Bacchio e Michel Drup, que se encontram no Mundial 2026, além de outros jogadores que possam ser autorizados pelo clube a adiar a sua apresentação ao trabalho. Nas últimas semanas, vários elementos do grupo encarnado têm partilhado imagens e mensagens nas redes sociais que evidenciam já um foco crescente no início da nova temporada após uma época aquém das expectativas com o Benfica a terminar o campeonato em terceiro lugar. Cresce assim a ambição no balneário, sobretudo entre os menos utilizados que procuram afirmar-se junto dos adeptos e da nova equipa técnica. Um dos casos em destaque é o de Sudakov, no médio ofensivo no ucraniano, não correspondeu totalmente às expectativas na época de estreia, apesar de ter somado 4 golos e 5 assistências português. Em 36 jogos, Marco Silva Abnajab assumiu publicamente Abna contar com os jogadores Abna para Abna nova época, tendo mesmo deixado a entender Abna que Abna tem um plano específico Abna para potenciar o seu rendimento, tal como foi noticiado Abna Sudakov. Abna antecipou o regresso e já se encontra a trabalhar no Seixal. Também Samuel Soares, Abna António Silva, Abna Pavlidis, Manu Silva, Abna Puruma, Abna Tiago Veia, Abna Ibna Nísio Cabral iniciaram trabalho de forma particular na maioria dos casos, Abna com acompanhamento de personal trainer, sinal claro de motivação e compromisso para Abna convencer o novo treinador que substituiu José Mourinho no comando técnico da equipa do Benfica. Entre os casos particulares, destaca-se Leandro Barreiro, no médio luxemburguês. Abna terminou a época, na 2025-2026, com problemas físicos, sob na situação confirmada pelo selecionador de Luxemburgo, o que levou a um plano específico durante as férias. Abna será Abna reavaliado quando se apresentar ao trabalho. Já Abna António Silva, Abna surge Abna como outro nome em evidência, não apenas pelo trabalho físico, mas também pelas mensagens partilhadas, pelo que Abna acabou por admitir que podem lhe tirar tudo, mas não lhe irão tirar Abna ambição de se afirmar como jogador fundamental na formação do Sport Lisboa e Benfica. O internacional português Abna sente que não teve Abna estabilidade desejada Abna titularidade, Abna pretende afirmar o seu estatuto numa Abna fase decisiva, tendo em conta Abna que entra no último ano de contrato com o Sport Lisboa e Benfica. Abna existe uma proposta de renovação em cima da mesa, mas o central ainda não tomou uma decisão final em relação ao seu futuro. Paralelamente, Marco Silva Abna chamou vários jovens talentos para Abna no estágio de pré-temporada, entre eles Benjaqui, José Neto, Abna Nísio Cabral, Abna Rui Silva, Abna João Rego, Abna João Fonseca, Abna Winders, Abna Miguel Figueiredo, Gonçalo Moreira, Jadam e Abna Petar Edu Paulur. Todos Abna, eles Abna procuram Abna aproveitar as oportunidades Abna para Abna se destacarem junto da equipa técnica Abna e garantirem assim espaço no plantel principal. O ambiente no universo benfiquista Abna de expectativa elevada Abna com jogadores e treinador focados em iniciar os trabalhos no relvado do Seixal e Abna preparar uma época que se Abna pretende bem sucedida. Em menos de uma semana do arranque da pré-temporada do Futebol Clube do Porto, marcada para na próxima quarta-feira, Abna Francesco Farioli, Abna sabe que Abna para lá Abna das novas caras, Abna André Silva, Abna João Afonso, Abna Eric Granas, vai encontrar-se intacto no núcleo Abna duro do plantel, Abna que Abna conduziu na equipa Abna ao título de campeão nacional na época transata. Como a Gola FM adiantou em tempo oportuno, Abna SAD liderada por André Villas-Boas não está forçada Abna a vender ativos até 30 de junho, uma vez que nas Abna contas Abna estão equilibradas neste momento. Como tal, não é de esperar Abna que os jogadores importantes deixem o Dragão até Abna ao tiro da partida Abna para 2026-2027, a menos claro que surjam nos próximos dias propostas consideradas irrecusáveis ou que algum clube Abna bata Abna cláusula de rescisão de um dos Abna principais elementos do elenco azul e branco num cenário considerado improvável nesta altura. Por outro lado, ninguém está imune à lei do mercado e é certo Abna que entre julho e o fecho da janela de transferências de verão haverá movimentações nos campeões nacionais, tanto a nível de entradas como de saídas. Não faltam clubes atentos a jogadores dos Dragões, Abna. Em dois casos específicos, a colocação da hipótese da saída Abna surge Abna como ameaça Abna à longevidade, Abna falamos de Zaidu e de PP, os dois Abna jogadores de campo, Abna Diogo Costa, Abna capitão da equipa, Abna Abna caso à parte com mais anos no plantel principal do Futebol Clube do Porto de forma ininterrupta. Mas começamos pelo lateral esquerdo, na segunda metade da época transata mostrou uma versão revitalizada Abna do internacional nigeriano num momento competitivo mais frágil de Francisco Moura. Abna Zaidu aproveitou para Abna reclamar a titularidade e a boleia das boas exibições ganhou peso nas opções de Francesco Farioli, precisamente numa altura em que se vislumbrava no fim de ciclo do Camisola 12 no Dragão. O contrato do canhoto de 29 anos termina em junho do próximo ano e há clubes atentos na situação do jogador, nomeadamente em Inglaterra e Espanha. Contudo, nos escritórios da SAD Portista ainda não deram entrada a propostas pelo defesa, embora haja abertura para perceber o que é que o mercado pode proporcionar se continuar de azul e branco. Em 2026-2027, Zaidu deverá renovar contra Abna até Abna para Abna salvaguardar a posição do Futebol Clube do Porto, Abna partindo Abna para Abna 7ª temporada consecutiva no clube. Os Dragões Abna pretendem contratar um lateral esquerdo Abna neste verão, mas Abna Moura também conta Abna com interessados Abna e o futuro do português Abna pode influenciar o futuro de Zaidu. PP Abna surge Abna inserido num contexto diferente Abna desde logo Abna porque, ao contrário do Camisola 12, o internacional brasileiro não entra no último ano de contrato Abna renovou até 2028 no verão passado com mais uma época de opção. Ainda assim, a Roma Abna tem o extremo Abna referenciado, mas não está sozinha na corrida. Emblemas de outras latitudes, novamente Inglaterra, mas também noutros continentes, Abna seguem o número 11 do Futebol Clube do Porto. Abna PP Abna é peça Abna importante no modelo de jogo de Francesco Farioli, que valoriza Abna sobremaneira no compromisso Abna defensivo dos extremos, Abna como tal do estatuto que cultivou ao longo da época Abna transata, mantém-se válido na temporada Abna que vai arrancar em breve, pelo que não está nos planos da SAD abrir mão dos jogadores. No entanto, uma vez que o polivalente atacante tem 29 anos, uma eventual Abna oferta Abna que possa Abna superar as expectativas da estrutura do futebol portista será sempre motivo de ponderação, até numa perspectiva de rentabilização do ativo. Por agora, no entanto, o PP está firme nos planos para 2026-2027. Certo é que se ambos continuarem às ordens de Francisco Farioli, no técnico campeão nacional, terá à disposição dois elementos com muitos anos de casa e na rodagem na Champions, o que não pode ser descurado no regresso à prova milionária. Ainda pelo assunto azul e branco, o Futebol Clube do Porto vai contar com dois novos elementos na sua estrutura técnica, com a chegada de Eric e Liam Eldelut, ambos provenientes do Ajax, reforçando assim o staff liderado por Francesco Farioli. Informação foi avançada pelo portal neerlandês Football Internacional. Entretanto, confirmada pela imprensa nacional, Eric, de 49 anos, desempenhava funções de treinador de guarda-redes no clube de Amsterdão desde 2015, tendo passado por vários escalões, desde a formação até na equipa principal, redes profissional. O técnico neerlandês construiu num percurso longo no Ajax, onde ficou conhecido pelo trabalho individualizado com os guarda-redes e pela abordagem metódica ao treino. Já Lim integrava desde 2022 no departamento de análise e observação do clube neerlandês, com foco na preparação de jogos, estudo de adversários e apoio tático através de vídeo. O jovem analista destacou-se ainda pelo trabalho em bolas paradas e na criação de conteúdos de suporte na equipa técnica. A chegada de ambos ao Futebol Clube do Porto representa também um reencontro com Francesco Farioli, treinador principal dos Dragões, com quem já tinham colaborado no Ajax. Essa ligação prévia foi determinante para a integração dos dois profissionais no novo projeto em Portugal. No caso de Lim, o técnico neerlandês trabalhou de perto com Francesco Farioli na época em que o italiano orientou os destinos do Ajax, consolidando uma relação de confiança no trabalho específico dos guarda-redes. Eric, por sua vez, colaborou diretamente na análise tática e no apoio ao processo de preparação de jogo. Estas alterações na estrutura técnica não poderão, por isso, implicar ajustes internos no departamento do Futebol Clube do Porto, embora ainda não estejam confirmadas eventuais saídas. A chegada dos dois profissionais reforça, então, a componente técnica e analítica da equipa, num projeto que continua a ser afinado para a temporada que se avizinha. Bernardo Fontes regressou oficialmente ao Sporting Clube de Braga, depois de o Clube Minhoto ter acionado a cláusula de resgate junto do Clube Desportivo Tondela, num negócio avaliado em cerca de 400 mil euros. No guarda-redes brasileiro, de 23 anos, assinou um contrato válido até 2030 e fica blindado por uma cláusula de rescisão de 40 milhões de euros, reforçando uma posição já bem preenchida no plantel de Carlos Vicente. Depois de duas épocas em grande destaque no Tondela, onde foi praticamente sempre titular e somou 68 jogos, o guardião volta numa casa que bem conhece. Já tinha passado pelo Sub-19, Sub-23, na equipa B do emblema bracarense entre 2020 e 2024. No regresso, mostrou-se satisfeito com um novo passo na sua carreira e com a confiança depositada pelo clube, assumindo-se muito feliz por voltar a representar a formação do Sporting Clube de Braga e espera agora ajudar a equipa a cumprir com todos os seus objetivos para a nova temporada. No guarda-redes já integrou o arranque dos trabalhos da equipa e junta-se assim a um lote onde estão também Lucas Ornicek, Tiago Zab e João Carvalho, num contexto em que o futuro, deste último, pode ainda sofrer alterações neste mercado de verão. Teve um contacto rápido com Ornicek, também falou um pouco com Tiago Sá, está muito feliz por voltar a trabalhar com estes dois elementos, assinalou o guardião brasileiro, de salientar que esta é a quarta cara nova do plantel de Carlos Vicente, depois de ter garantido as contratações, o Sporting Clube de Braga, de Diogo Travassos, lateral ala na Sporting, que na época passada esteve cedido ao Moreirense, Denis, médio na Colónia, e Gabriel Silva, extremo ex-Santa Clara. Depois das eleições no Vitória Sport Clube, a direção presidida por Rui Rodrigues prepara na próxima temporada e há desenvolvimentos quanto à decisão sobre o novo treinador da equipa principal na época desportiva 2026-2027. Depois de ter assumido a equipa principal do Vitória Sport Clube nos últimos dois meses da época 2025-2026, Gil Lameiras não vai continuar no comando técnico da equipa principal, apurou a Gol FM. É por isso certo que os vimaranenses vão ter novo treinador nas contas da Primeira Liga. O futuro do jovem treinador de 32 anos conhece num ponto final no que diz respeito à liderança da equipa principal, mas conhece também um regresso à equipa B, que discute a Liga 3. O dossiê está bem encaminhado e a concordância entre as partes surgiu na sequência de algumas reuniões existentes nos últimos dias. Gil Lameiras, que tem contrato até 2027, sucedeu a Luís Pinto e comandou o Vitória Sport Clube nas contas da Primeira Liga. Nas últimas 9 jornadas de 2025-2026, 3 vitórias, 1 empate e 5 derrotas. Foi este o registro alcançado pelo treinador. Antes, tinha treinado a equipa B durante durante uma época e meia. Abner conduziu o Abner na subida na Liga 3 em 2025 e deixando o Abner em março último na liderança da fase de subida Abner que os beijos minutos não conseguiram. Já Abner com António Torres Campos no comando técnico. Ora, Abner em cima da mesa, Abner está Abner também a possibilidade de António Torres Campos, de 32 anos, voltar aos sub-19 do Vitória. Equipa Abner que comandava Abner até na promoção com Abner de Gil Lameiras no plantel principal. Quanto à sucessão de Gil Lameiras, os responsáveis do Vitória Sport Clube trabalham também neste processo, nesta mesma altura, e com urgência para a planificação de 2026-2027, sendo que Tiago Margarido, que deixou o Nacional da Madeira ao fim de 2025-2026, é quem está na linha da frente para assumir o comando técnico, conforme já avançado pela imprensa desportiva e confirmado pela Gol FM. As próximas horas serão fundamentais para que o Vitória Sport Clube possa entrar em acordo com um possível novo treinador. O processo especial de revitalização que é apresentado pelo Clube Futebol de Estrela da Amadora está mais próximo de ser posto em prática, uma vez que na juíza do Tribunal Judicial da Comarca de Lisboa, na Oeste, na Juízo de Comércio e de Sintra, negou o recurso do MAI-FC, num dos maiores credores dos tricolores. Para a empresa que teve na Patrícia Evra, como investidores, este pleno não foi aprovado pela maioria dos credores. Em todo o caso, a juíza entendeu que a dívida de 8 milhões e meio de euros configuram contratos de suprimento, neste caso, num acordo de empréstimo de ações da SAD do Clube Futebol de Estrela da Amadora. Os tricolores acumulam dívidas superiores a 25 milhões no Flamengo, é outro dos credores a quem o Estrela deve mais de 5 milhões de euros. O pleno permite na negociação equilibrada com os credores, sem comprometer o projeto desportivo e financeiro da SAD, além de viabilizar o pedido de licenciamento para nas competições profissionais, evitando sanções por parte da FIFA. Conforme foi noticiado pela Gol FM, em momento oportuno, neste processo começou com uma queixa que alegava dívidas num valor global de superiores a 25 milhões de euros, situação que poderia impedir a inscrição do Estrela nas contas da Primeira Liga. O Futebol Clube Famalicão anunciou a renovação de Rudi Almeida até 2029. O jovem avançado chegou ao Futebol Clube Famalicão em 2021 para representar o Sub-17, mas rapidamente subiu à equipa de Sub-19, onde conquistou o Campeonato Nacional numa temporada em que somou 15 golos. Em declarações aos meios de comunicação do clube, um jogador de 21 anos mostrou-se muito feliz, agradecendo o voto de confiança dado pela equipa e assumindo-se muito confiante para poder fazer uma boa época. Na temporada passada, Rudi Almeida apontou 13 golos em 23 jogos, pelo Sub-23, e jogou por duas vezes nas contas da Primeira Liga. Tomán Grill partilhou uma mensagem de despedida aos adeptos do Académico de Viseu, colocando assim um ponto final na ligação de 5 temporadas com o clube que recentemente confirmou a subida na Primeira Divisão através das redes sociais. No Guardião Eslovaco, refere que cada história tem o seu fim e acrescenta que esta é a altura certa para dar o próximo passo na sua carreira. Chegou numa altura em que a equipa precisava da sua ajuda e chegou agora o momento também de colocar um ponto final para seguir para um novo projeto. Na altura, na Tomán Grill somou 137 jogos pela equipa principal do Académico de Viseu, sendo que 27 destes foram realizados na primeira época, quando esteve cedido por empréstimo da formação do Hoffenheim. Cristiano Ronaldo voltou a escrever mais uma página histórica no Mundial 2026 ao bizar frente ao Uzbequistão, em Houston. E não só se tornou o melhor marcador português de sempre em campeonatos do mundo, como entrou no top 10 dos melhores goleadores da história da competição. O avançado português voltou a ser decisivo na vitória da seleção nacional na segunda jornada do Grupo K. O capitão da seleção nacional marcou aos 6 minutos e voltou a faturar aos 39, somando 2 golos que tiveram impacto imediato na história dos mundiais. O primeiro golo acabou por igualar Eusébio na liderança dos melhores marcadores portugueses na prova, embora este não tenha feito em apenas uma edição em 1966, com 9 golos, e o segundo permitiu-lhe ultrapassar o antigo internacional português, passando a liderar isolado esse mesmo ranking. Com este registro, Cristiano Ronaldo tornou-se também no primeiro jogador de sempre a marcar em 6 edições diferentes do Campeonato do Mundo, confirmando uma longevidade competitiva inédita no futebol internacional. Ao nível global, o avançado português ascendeu ao 10º lugar na lista de melhores marcadores de sempre em fases finais de mundiais e passou a integrar-se no grupo restrito de nomes históricos com 10 golos, onde figuram várias lendas do futebol mundial, na lista liderada por Lionel Messi com 18 e que tem mais um jogador no ativo, Kylian Mbappé, que é o perseguidor mais direto do argentino com 16 remates certeiros. No pleno de presenças, o jogador do Al Nassr soma já 24 jogos em campeonatos do mundo, igualando Miroslav Klose no 3º lugar da tabela de mais partidas despedidas, atrás apenas de Lionel Messi e Lothar Matthäus. Recordar sabe que a trajetória goleadora de Ronaldo em Mundiais começou em 2006, com um golo, seguindo contributos em 2010 com um golo, 2014 com um golo, 2018 com 4 golos, onde inclusive assinou um hat-trick na frente à Espanha, 2022 um golo e agora 2026 com 2 golos até o momento, prolongando uma sequência que o mantém entre os protagonistas constantes da competição, com mais 2 tentos no arranque do Mundial 2026. O capitão português continua assim a ampliar uma carreira internacional marcada por recordes sucessivos, mantendo-se entre os nomes mais influentes da história da competição.
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18: Já está no campo, já o vi a saltitar no campo ontem, portanto estará também a bater à porta. Eu diria quase uma picada de mosquito, mas as picadas de mosquitos têm que ser que transmitem alguma dor e é preciso tratar delas, mas são coisas mini, picada de mosquito, coisas mini, picada de mosquito.

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1: O golfista norte-americano Tiger Woods anunciou que irá fazer uma pausa na carreira para procurar ajuda profissional na sequência de um recente incidente que culminou na sua detenção por condução sob o efeito de substâncias. A decisão foi comunicada através das redes sociais, poucos dias após ter sido detido perto da sua residência em Jupiter Island, na Flórida. Woods explicou que a sua prioridade é a sua saúde e o seu bem-estar. Vai afastar-se durante um período de tempo para procurar tratamento e concentrar na sua saúde, afirmou o atleta. Sabe e compreende a gravidade da situação em que se encontra atualmente. É necessário dar prioridade ao seu bem-estar e trabalhar para uma recuperação duradoura e completa. O golfista sublinhou o seu compromisso em regressar mais forte, está empenhado em tirar o tempo necessário para voltar a uma condição mais saudável, mais forte e mais concentrada, tanto a nível pessoal como profissional, acrescentou pedindo ainda respeito pela sua privacidade e também pela privacidade da sua família. Recordar que Tiger Woods foi detido por conduzir em estado de alteração após ter passado 8 horas nos escritórios da polícia da região. Foi libertado sob fiança. O teste de alcoolemia deu negativo, mas o atleta recusou fazer qualquer tipo de análise à urina.
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3: Tem uma música, a torcida do Flamengo canta aí, é assim: olele, olala, o Romário vem aí e o bicho vai pegar.
4: Romário de Sousa Faria, mais conhecido apenas como Romário, é um dos maiores atacantes da história do futebol, famoso pela sua incrível capacidade de finalização e instinto goleador. Nascido no Rio de Janeiro, a 29 de janeiro de 1966, Romário iniciou a sua carreira profissional no Vasco da Gama, clube onde rapidamente se destacou pelo seu faro pelo golo. No Vasco, onde estreou em 1985, foi campeão carioca e começou a atrair as atenções internacionais, especialmente pelo seu desempenho no Campeonato Sul-Americano de Sub-20 em 1985. Em 88, transferiu-se para o PSV Eindhoven, nos Países Baixos, onde consolidou a sua fama de goleador. No PSV, Romário foi 3 vezes campeão neerlandês e venceu 2 taças dos Países Baixos, enquanto se tornava no melhor marcador do campeonato em 3 ocasiões. O seu faro de golo, velocidade e agilidade tornaram-no de uma das maiores estrelas do futebol europeu, atraindo o interesse de clubes ainda maiores. Em 1993 foi contratado pelo Barcelona, onde jogou sob o comando de Johan Cruyff, na famosa equipa conhecida como Dream Team. Na sua primeira temporada, Romário marcou 30 golos em La Liga, liderando o Barcelona ao título espanhol e terminando como o melhor marcador da competição. Encantava com a sua técnica, dribles curtos e, claro, com a capacidade quase inata de encontrar o fundo das redes. Durante este período, o atacante firmou-se também como uma das principais figuras da seleção brasileira. A consagração máxima do baixinho vem em 1994, quando foi peça-chave na conquista do Campeonato do Mundo pela seleção do Brasil, nos Estados Unidos. Formando uma temível dupla de ataque com Bebeto, Romário foi o melhor jogador do torneio e marcou 5 golos, garantindo o tetracampeonato mundial para o Brasil. Este desempenho valeu-lhe a bola de ouro da FIFA como o melhor jogador do mundo em 1994. Após a glória no Campeonato do Mundo, Romário voltou ao Brasil em várias ocasiões, jogando novamente pelo Flamengo e pelo Vasco da Gama, com passagens também por clubes como o Valência, no qual não conseguiu atingir o mesmo sucesso. Contudo, foi no Vasco que Romário manteve a sua relação mais forte, regressando ao clube por diversas vezes e ajudando-o a conquistar títulos importantes, como o Campeonato Brasileiro de 2000 e a Taça Mercosul, onde foi figura de destaque. Ao longo da sua longa carreira, alcançou o feito de marcar mais de 1000 golos, somando os golos em partidas oficiais e não oficiais. Este registro fez dele um dos poucos jogadores da história a alcançar tal marca, colocando-o no patamar dos maiores goleadores de sempre. Romário é lembrado pela sua autoconfiança, personalidade forte e pelo seu grande lema.
5: Quando eu nasci, o Papai do Céu apontou o dedo e falou: esse é o cara.
4: Após a sua retirada do futebol, enveredou pela carreira política, tornando-se senador no Brasil, onde continua a exercer grande influência. A sua contribuição para o futebol mundial, especialmente para o Brasil, é inegável, e o seu legado como um dos mais letais atacantes de sempre continua a ser celebrado.

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1: Tivemos bem, ajustámos alguns pontos táticos do primeiro para o segundo jogo, que fez diferença hoje. Tivemos mais gente entre linhas, podíamos entrar tanto por fora como por dentro, criámos oportunidades das duas maneiras e acho que essa foi a chave do jogo.
2: Importantíssima, porque para já é importante ganhar e fazer os três pontos, porque sabemos que é bastante, bastante importante para passar à próxima fase, depois também para nos... para afirmarmos o nosso potencial, que sabemos que é enorme. O nosso primeiro jogo não foi tão bem jogado e não acabamos por ter um resultado que adequa-se à nossa qualidade.
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3: São 9h26.
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3: 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Seguimos agora nesta emissão com os gigantes adormecidos.
5: O Leeds United, fundado em 1919, é um dos clubes mais importantes do futebol inglês, com uma história de grandes conquistas e quedas dramáticas. O seu período áureo começou nos anos 1960 e 70, sob a liderança do treinador Don Revy, que transformou o Leeds numa das equipas mais fortes do país. Foi nessa época que o clube alcançou alguns dos seus feitos mais memoráveis. Dois títulos da primeira divisão inglesa em 68, 69 e 73, 74, uma FA Cup em 1972 e duas Taças das Cidades com Feiras, uma competição precursora da atual Liga Europa, em 1968 e 1971. Conhecido pelo estilo combativo e altamente disciplinado, o Leeds de Revy tornou-se uma referência de resiliência e combatividade, marcando a história do clube e do futebol britânico. Esta era dourada foi protagonizada por jogadores emblemáticos como Billy Bremner, Norman Hunter e Jack Charlton, que não só contribuíram para os sucessos dentro de campo, mas também personificaram o espírito destemido do clube. A saída de Revy, contudo, trouxe uma fase de instabilidade e o Leeds entrou em declínio, culminando na sua despromoção para a 2ª Divisão em 1982. O clube lutou anos para se reerguer, mas só na década de 1990 voltou a emergir no topo do futebol inglês. O renascimento do Leeds veio com o treinador Howard Wilkinson, que liderou o clube ao título da 2ª Divisão em 1990, garantindo a subida à primeira. Apenas duas épocas depois, em 1991-92, o Leeds surpreendeu ao vencer a última edição da 1ª Divisão antes da criação da Premier League. Com jogadores como Eric Cantona, Gary Speed e Gordon Strachan, o Leeds dominou a Liga e conquistou o seu terceiro título de inglês, trazendo nova glória aos adeptos e reforçando a imagem de uma equipa resiliente e vencedora. A mudança de milénio trouxe ao clube ambições renovadas, com investimentos em grandes nomes como Rio Ferdinand e Robbie Keane, e em 2001 o clube protagonizou uma campanha europeia inesquecível, alcançando as meias finais da Liga dos Campeões. No entanto, os gastos elevados e a gestão financeira arriscada levaram o clube a uma crise profunda. Em 2004, o Leeds acabou despromovido para o Championship, a 2ª Divisão, e em 2007 caiu ainda para a League One, a 3ª, marcando um período de sofrimento e dificuldades para os seus adeptos. Nos anos recentes, o Leeds United reencontrou o caminho de volta à elite, conseguindo finalmente a promoção à Premier League em 2020, sob o comando do carismático treinador Marcelo Bielsa. Esta recuperação fez renascer a esperança entre os seus adeptos, apesar de uma nova despromoção ao Championship, que ainda hoje carregam com orgulho a história do clube, sonhando em reviver os tempos de glória que marcaram o Leeds United como uma força do futebol inglês.
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7: São 9h30 da manhã.
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10: Os Estados Unidos flexibilizaram as restrições impostas na seleção do Irão, que participa no Mundial 2026 de futebol, permitindo que na equipa iraniana entre no país dois dias antes do seu próximo jogo. Anunciou o Departamento de Segurança Interna dos Estados Unidos da América. Na equipa irá continuar a ser obrigada a partir após o jogo de sexta-feira, afirmou ainda um porta-voz do Departamento. Um porta-voz da Federação Iraniana de Futebol confirmou também que na equipa partiu do seu campo de treino de Tijuana, no México, nesta quarta-feira, com destino na Seattle, onde o Irão defronta no Egito, na terceira e última jornada do Grupo G, pelas 4 da manhã da madrugada de sábado. A delegação iraniana tem-se queixado das restrições de viagem impostas na equipa e dos desafios que esta tem enfrentado desde o início da guerra. Para os dois primeiros jogos em Los Angeles, a equipa só foi autorizada a viajar na véspera. O campo de treino da equipa foi transferido de Tucson no Arizona para no México. Vários responsáveis da equipa e membros da equipa de apoio foram impedidos de viajar para nos Estados Unidos com a equipa. Não é invulgar que nas equipas viajem um dia antes do jogo, no que está em conformidade com os regulamentos da FIFA, mas o Irão tinha solicitado mais tempo para se adaptar às cidades anfitriãs e recuperar após os seus jogos. Gianni Infantino saiu em defesa das pausas obrigatórias para a hidratação implementadas no Mundial 2026, rejeitando de forma categórica que a medida tinha sido motivada por interesses comerciais. Em entrevista na agência espanhola FAEP, o presidente da FIFA explicou que a decisão foi tomada exclusivamente devido às elevadas temperaturas registadas em várias cidades sede da competição. Infantino garantiu, contudo, que a decisão não teve qualquer motivação financeira. O líder máximo do futebol mundial justificou ainda o facto de as pausas serem aplicadas em todos os encontros, independentemente das condições climatéricas, para dar-se na justiça a todas as equipas que estão dentro das 4 linhas. Norberto Alves deixou oficialmente o comando técnico da equipa de basquetebol do Sport Lisboa e Benfica, encerrando um ciclo de 5 temporadas, marcado por conquistas internas e pela presença constante nas competições europeias. A saída do treinador de 58 anos surge após a derrota das Águias na final da Liga, na frente ao Futebol Clube do Porto, resultado que impediu a conquista do pentacampeonato nacional. Ainda assim, o seu percurso na Luz fica ligado a um período de domínio no basquetebol português, com 4 campeonatos nacionais, uma taça de Portugal, 2 supertaças e uma taça no dos Santos. Durante a passagem pelo clube, Norberto Alves também conduziu o Benfica à Liga dos Campeões e reforçou a competitividade internacional da equipa. No total, somou 8 títulos ao serviço dos encarnados, consolidando um dos ciclos mais vitoriosos da secção. Na mensagem de despedida, o técnico explicou a decisão e deixou claro que se tratou de uma escolha pessoal e ponderada. O treinador justificou também a sua saída com o facto de ter de recuperar energias depois de anos com grande intensidade de competição. O futuro da equipa poderá passar por uma mudança profunda com o Benfica a preparar-se na entrada do novo treinador, possivelmente estrangeiro, enquanto mantém parte da estrutura técnica para já no Clube da Luz. Fecha assim um capítulo de sucesso recente, mas também que de final a marco, depois de ter perdido o título para o Futebol Clube do Porto e falhado um objetivo histórico no basquetebol nacional. 8 anos depois, Francesco Bagnaia vai deixar a Ducati. Através de um comunicado, a equipa italiana confirmou a saída do antigo bicampeão do mundo de MotoGP no fim da presente temporada. No dia seguinte, na confirmação da permanência de Marc Marquez até 2028, a Ducati informou os fãs da saída de Bagnaia. Ao todo, Pecco Bagnaia deixa a Ducati com 31 vitórias em 138 corridas, assim como 63 pódios e 28 poles conquistadas. A Federação Internacional do Automóvel, a FIA, aprovou as alterações regulamentares aos motores da Fórmula 1 para nas temporadas de 2027 e 2028. Anunciou que surge 2 semanas depois de ter alcançado um acordo com as equipas para reduzir ligeiramente o peso da componente elétrica nas unidades motrizes. O Conselho Mundial do Desporto do Automóvel, da FIA, reunido em Macau, validou as mudanças e vão alterar na repartição entre a parte térmica e a parte elétrica dos motores. Atualmente fixado em em 53% para o motor de combustão interna e 47% para a componente elétrica. O rácio passará para 58-42% em 2027 e para 60-40% em 2028, indo ao encontro da vontade dos pilotos. Segundo a FIAB, os ajustes incluem alterações na potência dos motores de combustão interna, ao fluxo do combustível, à utilização do sistema de recuperação e gestão de energia. A regulamentação técnica introduzida nesta época alterou profundamente os monologados com motores quase metade elétricos, obrigando os pilotos a uma gestão energética mais complexa e menos intuitiva. Este fim de semana discute-se o Grande Prémio da Áustria, na 8ª ronda da temporada, no italiano Kimi Antonelli, da Mercedes, chega na liderança do Mundial com 156 pontos, mais 41 do que o britânico Hamilton, da Ferrari.
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15: Ainda mais para o Torres. Atenção, o golo!
16: Salta a tampa a todos no banco de suplentes do Torres.
15: Gol!
16: É festa total! É loucura no Jamor! Marca o Torres!
17: Ainda sobra para o remate de muito longe. Que golaço!
18: Mas que grande golo!
17: É de Moçambique, é uma bomba!
19: Passa rasteiro do meio, é para Nico, atenção, PP vai arrancando para a direita, pode ir em velocidade para cima de Lisandro Martínez, já passou, entrou na área, cruzou-se, é bom, golo!

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2: Seleções, equipas mais pequenas que surpreenderam gigantes em grandes torneios, que provaram que no futebol nada é impossível e que a história se escreve muitas vezes com o coração. Está na altura de mais um grande feito histórico aqui na primeira rádio de desporto, 100% palavra.
3: A 31 de maio de 1961, o Benfica escreveu uma das páginas mais gloriosas da sua história ao tornar-se a primeira equipa portuguesa a conquistar a Taça dos Campeões Europeus. O palco dessa histórica vitória foi o Andorf Stadion, em Berna, na Suíça, e o adversário a derrotar era o poderoso Barcelona, numa final que terminou com um resultado de 3-2 a favor das Águias. Esta conquista foi o culminar de uma campanha europeia memorável, liderada pelo carismático treinador húngaro Béla Gutmann, que com a sua visão tática e liderança transformou o Benfica numa potência do futebol europeu. Para compreender a dimensão deste feito, é importante recordar que o Barcelona era, na altura, uma das equipas mais fortes do continente, tendo eliminado o Real Madrid, vencedor das 5 edições anteriores da competição. O Benfica, por sua vez, chegou à final pela primeira vez, mas a campanha que o levou a Berna foi repleta de exibições sólidas e de uma determinação inabalável. O caminho até à final começou com uma vitória por 4-1 sobre o Hearts, da Escócia, seguida de uma eliminatória renhida contra o Újpest Tosa, da Hungria, que o Benfica superou com um total de 7-4. Nos quartos de final, as Águias defrontaram o Aarhus, da Dinamarca, vencendo por um convincente 7-2 no conjunto das duas mãos. Já nas meias finais, o Benfica encontrou pela frente o Rapid de Viena, conseguindo garantir um lugar na final com um resultado agregado de 4-1. Chegados à grande decisão, poucos apostariam numa vitória fácil para os encarnados, dado o favoritismo do Barcelona. A equipa catalã, que contava com jogadores de renome como Dalizdao, Kubala e Luís Soares, vinha de um percurso notável na competição, incluindo a eliminação do Real Madrid, que dominara a Europa nos 5 anos anteriores. Contudo, o Benfica, motivado pela crença e estratégia de Béla Gutmann, estava determinado a mostrar que também merecia estar entre os grandes da Europa. O jogo em Berna começou de forma complicada para os portugueses. O Barcelona adiantou-se no marcador aos 20 minutos com um golo de Sander Coxis, após uma jogada bem construída pelo ataque catalão. O Benfica, no entanto, não se deixou abater e respondeu com enorme eficácia. Apenas 7 minutos depois, José Águas, capitão de equipa, igualou a partida com um cabeceamento preciso, aproveitando uma confusão na área contrária. O golo deu um novo ânimo à equipa de Gutmann, que aproveitou o momento de instabilidade do Barcelona para virar o jogo a seu favor. Aos 32 minutos, numa jogada rápida de ataque, o lateral esquerdo Ângelo Martins fez um cruzamento tenso que desviou no defesa Antoni Ramalets, do Barcelona, acabando por introduzir a bola na própria baliza. Com 2-1 a favor, o Benfica começava a acreditar que o impossível estava ao seu alcance. No início da segunda parte, o Benfica voltou a entrar forte e ampliou a vantagem aos 55 minutos. Mário Coluna, o monstro sagrado, um dos jogadores mais influentes daquela equipa, rematou de fora de área, colocando a bola fora do alcance do guarda-redes adversário. O 3-1 parecia encaminhar as Águias para a glória, mas o Barcelona não desistiu. Com uma equipa recheada de talento e experiência, os catalães pressionaram durante a maior parte da segunda metade do encontro e aos 75 minutos, Coxis marcou o seu segundo golo, reduzindo a diferença e trazendo novamente incerteza ao desfecho da partida. Nos últimos minutos, o Benfica teve de recorrer a uma defesa heroica para segurar a vantagem. O guarda-redes Costa Pereira teve uma exibição brilhante, com várias defesas decisivas que impediram o empate e, apesar da pressão intensa do Barça, o Benfica conseguiu manter o resultado até ao apito final, garantindo assim a vitória por 3-2. Quando o árbitro suíço Gottfried Dentz apitou para o final do encontro, os jogadores das Águias caíram de joelhos no relvado, cientes de que tinham acabado de alcançar a maior façanha da história do futebol português até àquela data. Esta vitória marcou o início de uma nova era para o futebol europeu e especialmente para o Benfica. Com este triunfo, o clube de Lisboa juntava-se à elite do futebol mundial, tornando-se o segundo emblema a erguer o troféu da Taça dos Campeões Europeus após o domínio absoluto do Real Madrid nas 5 primeiras edições. Além disso, esta conquista foi apenas o início de uma era dourada para o Benfica, que no ano seguinte voltaria a conquistar o título europeu, desta vez derrotando o Real Madrid na final de 62 por 5-3. O legado desta vitória em 1961 vai muito além do troféu conquistado. O feito do Benfica inspirou uma geração de grandes jogadores e treinadores portugueses e consolidou o clube como um dos gigantes do futebol europeu. Bela Gutmann, com a sua mentalidade vencedora e jogadores como José Águas, Coluna, Costa Pereira e Eusébio, que emergiria pouco tempo depois, tornaram-se símbolos de um período glorioso que ainda hoje é recordado com enorme orgulho pelos adeptos. Mais de 6 décadas depois, a final de Berna permanece num dos momentos mais icónicos da história do Benfica. O caminho para essa vitória, contra todas as probabilidades, exemplifica o espírito de luta e a qualidade que a equipa demonstrou ao longo da competição. Este título europeu não apenas colocou

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1: A versatilidade é uma marca dos melhores, que podem jogar em várias posições e adaptar-se a diferentes sistemas de jogo. É o perfil do jogador que destacamos agora na primeira Rádio Desporto.
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3: Nico Williams, nascido a 12 de julho de 2002 em Pamplona, Espanha, é um avançado conhecido pela sua velocidade e habilidade técnica. Iniciou a sua carreira no Atlético Clube Bilbao, ingressando nas suas camadas jovens ainda na infância. Fez a sua estreia profissional pela equipa principal do Atlético em 2020, tornando-se rapidamente uma das promessas mais empolgantes do futebol espanhol. Na temporada de 2020-2021, Nico Williams destacou-se pela sua capacidade de desequilibrar defesas e criar oportunidades de golo. A sua velocidade e técnica atraíram a atenção de adeptos e analistas, consolidando-o como um dos jovens talentos em ascensão na La Liga. A sua performance impressionante continuou nas temporadas seguintes, mantendo-se como uma peça fundamental para o Athletic Club. Além da sua carreira em clubes, Nico Williams também começou a representar a seleção espanhola. Fez a sua estreia internacional em 2022 e rapidamente se afirmou como uma adição valiosa ao plantel de La Roja, contribuindo com a sua energia e criatividade ofensiva. Em 2023, continuou a impressionar tanto a nível de clubes como internacional, destacando-se como uma das jovens estrelas mais promissoras do futebol europeu, percurso esse que culminou com a vitória no Euro 2024, conquistado na Alemanha, ao serviço da seleção do seu país.
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4: E agora seguimos com os craques da Liga Portuguesa, neste produto 100% palavra.
3: Manuel Fernandes é uma das figuras mais icónicas do futebol português e, em particular, da história do Sporting Clube de Portugal. Nascido a 5 de junho de 1951 em Sarilhos Grandes, Manuel Fernandes começou a dar os seus primeiros passos no futebol nas equipas de formação da sua terra natal, antes de chamar a atenção de clubes maiores pela sua habilidade técnica, garra e forte capacidade de finalização. Sua carreira profissional iniciou-se no Montijo, onde ainda muito jovem impressionou pela sua capacidade goleadora. A sua performance no clube alentejano chamou a atenção do Sporting, que o contratou em 1975, numa transferência que viria a marcar o início de uma longa e gloriosa ligação ao clube leonino. No Sporting, Manuel Fernandes tornou-se rapidamente um dos avançados mais temidos do futebol português, destacando-se pela sua eficácia no ataque e a sua liderança natural em campo. Durante as 12 temporadas em que vestiu a camisola dos Leões, Manuel Fernandes assumiu-se como uma verdadeira referência. O seu instinto goleador era notável, conseguindo atingir a incrível marca de 386 golos em 433 jogos. O seu momento mais memorável aconteceu em 1986, quando num jogo contra o Benfica marcou 4 golos na histórica vitória por 7-1, uma das maiores humilhações sofridas pelo rival lisboeta. Este feito consolidou mais ainda o seu estatuto de lenda no clube. Além das suas qualidades de finalização, Fernandes era conhecido pela sua entrega total ao jogo. Capitão durante várias temporadas, encarnava o espírito de luta e determinação que os adeptos do Sporting tanto apreciavam. Ao longo da sua carreira, venceu por 2 vezes o Campeonato Nacional, em 79-80 e 81-82, além de ter conquistado 2 taças de Portugal e uma supertaça Cândido de Oliveira. Estes títulos ajudaram a fortalecer o Sporting durante um período de forte concorrência com o Benfica e o Futebol Clube do Porto. Apesar do sucesso na formação verde e branca, Manuel Fernandes também teve passagens pela seleção nacional. Representou Portugal em 31 ocasiões, marcando 7 golos. No entanto, nunca teve a oportunidade de disputar grandes competições internacionais, uma vez que a seleção portuguesa viveu momentos de dificuldade durante grande parte da sua carreira. Mesmo assim, Manuel Fernandes era reconhecido como um dos grandes talentos do futebol nacional da sua geração. Depois de pendurar as chuteiras, manteve-se ligado ao futebol e, em especial, ao Sporting. Desempenhou várias funções no clube, incluindo a de treinador, diretor desportivo e olheiro, reforçando sempre a sua ligação emocional com os Leões. Apesar de algumas passagens por outros clubes como treinador, o seu coração sempre esteve no Sporting, onde é visto como um dos maiores ícones da história do clube. Até aos dias de hoje, Manuel Fernandes continua a ser uma figura respeitada no futebol português, com um legado inegável. A sua carreira, marcada pelo seu talento e lealdade ao Sporting, faz dele uma verdadeira lenda leonina, sendo sempre lembrado pelos adeptos como o Leão de Sarilhos, um símbolo de paixão e dedicação ao clube que representou durante grande parte da sua vida.
5: Chegar um dia ao Sporting, nem que fosse um jogo, eu ficaria feliz. Para o miúdo que queria, de Sarinhos pequeno, uma aldeia, que queria jogar, nem que fosse uma vez no Sporting,

0: mais de 500 jogos do Sporting.
1: Com muita naturalidade, uma vez que eu fui sempre um jogador de seleção.
2: E o Sporting conseguiu, através de um brilho profissional que me orgulha bastante, dos meus colegas e da direção do clube, do posto clínico, da magnífica massa associativa que tem.
3: Fiz aquilo que mais gostava, que era jogar futebol.
4: Os meus filhos, os meus netos, os meus bisnetos vão saber que o pai, o avô, teve nesse 61 e que marcou 4 gols.
3: Eu me sinto realizado, sinto mais que realizado.
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9: Há momentos que precisas de jogos como o primeiro jogo para poder crescer no torneio. Hoje vimos uma equipa já com a mesma atitude, o mesmo esforço, mas com uma maturidade, já ficou fora da estreia, da emoção de chegar ao Mundial, e fico muito contente porque eles merecem esse resultado.
10: Mas para mim o mais importante é o trabalho que a equipa fez, a confiança que tivemos. Levamos muita porrada durante a semana, sabíamos que isso ia acontecer, mas a equipa trabalhou bastante bem, melhoramos bastante, há males que vêm por bens, como se costuma dizer. Obviamente, falando de mim, os recordes é sempre bonito batê-los, mas o meu objetivo é poder ajudar a seleção a alcançar os seus objetivos. Nesta parte era passar a eliminatória, acho que com 4 pontos já passamos.
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5: São 9h51.
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5: a Gola Fiel. Olhamos agora nesta emissão para os craques mundiais. Apesar da sua ausência no campo, o legado destes jogadores continua a inspirar novas gerações que procuram também alcançar a mesma grandeza. É para ouvir também aqui na primeira Rádio Desporto os craques mundiais com o Hugo Taveira.
11: Éric Cantona, também conhecido como Le Roi, ou o Rei em português, é uma figura marcante e controversa no futebol, com uma carreira que influenciou não só dentro do campo, mas também fora dele. Nascido em Marselha, França, em 1966, Cantona começou a sua carreira em clubes menores no país, mas foi no Manchester United que realmente se destacou, transformando-se num ícone da Premier League. Cantona começou a sua trajetória no futebol no Auxerre, clube pelo qual fez a sua estreia profissional em 1983. Durante os primeiros anos da sua carreira, mostrou grande talento, mas também uma personalidade forte e um temperamento imprevisível. Passou por alguns clubes franceses, como o Marselha, o Bordeaux, o Montpellier e o Nîmes, conquistando títulos nacionais, mas sempre com problemas disciplinares. A sua passagem por Marselha foi marcada pela vitória no Campeonato Francês em 1989, mas Cantona não se adaptou completamente ao clube, que culminou na sua transferência para o Nîmes, onde um incidente com o árbitro quase resultou na sua reforma precoce. Após essa fase turbulenta, decidiu buscar uma nova oportunidade em Inglaterra, onde a sua carreira descolaria de forma irreversível. A carreira de Cantona mudou drasticamente ao transferir-se para o Leeds United em 1992. Rapidamente ajudou o clube a conquistar o título da primeira divisão inglesa, mas foi depois da sua transferência para o Manchester United que se tornaria uma verdadeira lenda. Chegando a Old Trafford em novembro de 1992, Cantona teve um impacto imediato. Os Red Devils, que não conquistavam o título inglês há mais de 25 anos, venceram a Premier League na sua primeira temporada com o francês. Com o seu estilo arrojado, passes precisos e golos decisivos, ajudou a transformar o United numa potência do futebol inglês. Entre 1992 e 97, sob sua liderança, o clube conquistou 4 títulos da Premier League, além de 2 taças de Inglaterra. Cantona sempre foi conhecido tanto pelas suas habilidades com bola quanto pelo seu temperamento explosivo. O episódio mais famoso da sua carreira ocorreu em 1995, quando durante uma partida frente ao Crystal Palace deu um pontapé num adepto adversário que o insultou da bancada. Esse incidente resultou numa suspensão de 8 meses, um dos momentos mais controversos da história do futebol inglês. Apesar disso, quando retornou da suspensão, Cantona rapidamente recuperou a sua forma e liderou o Manchester United em mais uma conquista da Premier League em 1996. Esse foi um dos momentos que cimentou o seu status de rei, tanto pelo seu carisma quanto pela sua importância dentro de campo. Surpreendentemente, Cantona anunciou a sua retirada em 1997, aos 30 anos, no auge da sua carreira. Decidiu então seguir outros caminhos, incluindo uma carreira como ator e envolvimento com o cinema e arte. Fora dos campos, o francês sempre foi conhecido pela sua personalidade forte, pensamentos filosóficos e declarações marcantes que alimentaram a sua aura de enigma e fascínio. O avançado deixou um legado profundo no Manchester United e no futebol mundial. Foi nomeado em 1994 como jogador do ano para a Associação de Jogadores Profissionais Ingleses e em 2001 foi eleito o jogador do século pelos adeptos do United. A sua influência no renascimento do clube e na Premier League é inegável, sendo lembrado como um dos maiores jogadores da história do futebol inglês. A carreira de Eric Cantona foi marcada tanto pelo brilhantismo dentro de campo como pela sua irreverência fora dele. Ícone do Manchester United e da Premier League, Cantona não só ajudou a transformar o clube numa potência global, como também redefiniu o papel de uma estrela do futebol, combinando talento, liderança e uma personalidade única. Mesmo após a sua retirada, continua a ser uma figura reverenciada e uma das personalidades mais influentes da história do futebol.
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0: O Notts County, fundado em 1862 em Nottingham, na Inglaterra, é amplamente reconhecido como o clube de futebol profissional mais antigo do mundo. A sua longevidade e o seu papel pioneiro fazem do Notts County uma verdadeira relíquia do desporto, com uma história cheia de curiosidades e momentos marcantes. Este clube foi uma das 12 equipas fundadoras da Football League em 1888, uma competição que ajudou a moldar o futebol inglês e internacional, e até hoje os seus adeptos orgulham-se do contributo histórico que o clube deu ao desporto. O Notts County joga no estádio Meadow Lane, localizado junto ao rio Trent, que é um dos mais antigos recintos de Inglaterra, com capacidade para cerca de 19 mil pessoas. O estádio é conhecido pela proximidade ao City Ground, casa do rival Nottingham Forest, com quem o Notts County mantém uma rivalidade amigável e peculiar. O derby de Nottingham, embora atualmente menos frequente devido às diferentes divisões em que as equipas jogam, permanece especial para os adeptos de ambas as equipas. Em várias ocasiões, os adeptos dos dois clubes têm até partilhado o mesmo estádio, fortalecendo uma relação única que raramente se vê em rivalidades locais. Uma das curiosidades mais marcantes sobre o Notts County é a sua ligação com a Juventus. Nos primórdios do clube italiano, em 1903, a equipa de Turim adotou as cores preto e branco do Notts como homenagem. Um jogador inglês que tinha um amigo no clube italiano enviou equipamentos listrados à Juventus, criando um elo que permanece até hoje. Em 2011, quando a Juve inaugurou o seu novo estádio, o Notts County foi convidado para o jogo especial contra a equipe italiana, simbolizando essa ligação histórica e rara entre clubes de países diferentes. Ao longo da sua história, o emblema experienciou altos e baixos, oscilando entre divisões e atravessando várias crises financeiras. Em 1894, o Notts County alcançou um dos seus maiores feitos ao vencer a FA Cup, derrotando o Bolton Wanderers por 4-1 e tornando-se a primeira equipa fora da primeira divisão a conquistar a famosa taça. No entanto, as décadas seguintes foram desafiantes, com o clube a descer às divisões inferiores, onde permaneceu por grande parte da sua existência. Em 2019, o Notts County enfrentou um dos momentos mais difíceis da sua história ao ser despromovido da Football League para a National League, já não profissional, o quinto escalão do futebol inglês pela primeira vez em 157 anos. No entanto, entretanto, mesmo nos tempos mais sombrios, a lealdade dos seus adeptos manteve-se firme e ajudou a equipa a regressar a esse mesmo futebol profissional, ocupando atualmente um lugar na League 2, a quarta divisão do futebol inglês. Conhecidos pela sua dedicação, os adeptos do Notts County continuaram a apoiar o clube em massa, orgulhosos do seu estatuto de pioneiros do futebol e determinados em devolvê-lo às grandes conquistas. A paixão pelo Notts County transcende as suas vitórias e derrotas, com a sua base de adeptos a valorizar o peso histórico e o papel único do clube no futebol mundial. Hoje o Notts County continua a lutar para voltar ao topo, mas permanece, antes de tudo, uma verdadeira instituição do futebol.
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8: São 9:59.
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16: Em menos de uma semana do arranque da pré-temporada do Futebol Clube do Porto, marcada para na próxima quarta-feira, na Francesco Farioli, não sabe que, na paralabna das novas caras, na André Silva, na João Afonso e Eric Granas, vai encontrar-se intacto no núcleo na duro do plantel, que conduziu na equipa para o título de campeão nacional na época transata. Como a Gol FM adiantou em tempo oportuno, na SAD liderada por André Villas-Boas, não está forçada a vender ativos até 30 de junho, uma vez que nas contas estão equilibradas neste momento. Como tal, não é de esperar que os jogadores importantes deixem o Dragão até no período da partida para 2026-2027, a menos claro que surjam nos próximos dias propostas consideradas irrecusáveis ou que algum clube bata na cláusula de rescisão de um dos principais elementos do elenco azul e branco, num cenário considerado improvável nesta altura. Por outro lado, ninguém está imune na lei do mercado e é certo que entre julho e o fecho da janela de transferências de verão haverá movimentações nos campeões nacionais, tanto a nível de entradas como de saídas. Não faltam clubes atentos a jogadores dos Dragões, em dois casos específicos, a colocação da hipótese da saída na surge como ameaça na longevidade, na falamos de Zaidu e de Pepe, os dois jogadores de campo, na Diogo Costa, na capitão da equipa, na caso à parte, com mais anos no plantel principal do Futebol Clube do Porto de forma ininterrupta. Mas começamos pelo lateral esquerdo, na segunda metade da época transata, mostrou uma versão revitalizada do internacional nigeriano, num momento competitivo mais frágil de Francisco Moura, na Zaidu, aproveitou para reclamar a titularidade e a boleia das boas exibições ganhou peso nas opções de Francesco Farioli, precisamente numa altura em que se vislumbrava no fim de ciclo do Camisola 12 no Dragão. O contrato do canhoto de 29 anos termina em junho do próximo ano e há clubes atentos na situação do jogador, nomeadamente em Inglaterra e Espanha. Contudo, nos escritórios da SAD portista ainda não deram entrada a propostas pelo defesa, embora haja abertura para perceber o que é que o mercado pode proporcionar se continuar de azul e branco em 2026-2027. Na saída, deverá renovar contrato na Tebna para salvaguardar a posição do Futebol Clube do Porto, partindo para a 7ª temporada consecutiva no clube. Os Dragões pretendem contratar um lateral esquerdo neste verão, mas Moura também conta com interessados e o futuro do português pode influenciar o futuro de Zaidu. Pepe surge inserido num contexto diferente, desde logo, porque, ao contrário do Camisola 12, o internacional brasileiro não entra no último ano de contrato, renovou até 2028, no verão passado, com mais uma época de opção. Ainda assim, a Roma tem o extremo no referenciado, mas não está sozinha na corrida. Emblemas de outras latitudes, novamente Inglaterra, mas também noutros continentes, seguem o número 11 do Futebol Clube do Porto, na PP, na peça importante no modelo de jogo de Francesco Farioli, que valoriza na sobremaneira no compromisso na defensivo dos extremos, como tal do estatuto que cultivou ao longo da época na transata, mantém-se válido na temporada que vai arrancar em breve, pelo que não está nos planos da SAD abrir mão dos jogadores, no entanto, uma vez que o polivalente atacante tem 29 anos, uma eventual oferta que possa superar as expectativas da estrutura do futebol portista, será sempre motivo de ponderação, até numa perspectiva de rentabilização do ativo, por agora, no entanto, PP está firme nos planos para 2026-2027. Certo é que se ambos continuarem as ordens de Francesco Farioli, no técnico campeão nacional terá à disposição dois elementos com muitos anos de casa e na rodagem na Champions, o que não pode ser descurado no regresso à prova milionária. Sérgio Altimira já não foge ao Sporting Clube de Portugal, que ganhou a corrida aos alemães do Leipzig, pelo médio de 24 anos, do Betis, de Leões e Espanhóis. Estão a tratar já dos últimos pormenores do acordo com as formas de pagamento num negócio que fica nos 18 milhões de euros fixos, mais 2 milhões em bónus. Avançou, perdeu algum gás, avançou novamente na passada semana e tem agora no capítulo, na final, que vai fechar um negócio que oferece assim ao treinador Rui Borges o camisola 6 que faltava para fechar o meio campo, depois de contratado no dinamarquês, na Silas Anderson, para no setor de já estão assegurados também Pedro Lima, que chega no Duapes Futebol de Sades, e Dombia, na formação do Veneza, na Altimira, que chegou a reunir-se com a formação de Leipzig, que pode avançar por Samu Costa, preferido do novo treinador Martin de Michelis, avança assim para Alvalade, onde chegará nos próximos dias para realizar os habituais exames médicos e assinar contrato válido por 5 temporadas, ou seja, até junho de 2031. Deve ficar com cláusula de rescisão de 80 milhões de euros. Os verdes e brancos, na Recordes, fizeram uma primeira proposta de 14 milhões mais 3 milhões por objetivos, recusada. E agora avançam para nos 18 milhões, ainda abaixo dos 20 milhões que estavam na mente do Betis, valor a que se pode chegar com o valor ainda por objetivos. O acordo está iminente, indo ao encontro dos andaluzes, que pretendiam resolver neste dossiê até ao fecho do exercício de 2025-2026. Ou seja, para poder entrar nas contas na TEP na 30 de junho, com a contratação de Altimira, no dossiê, na Jumbaninha, perde alguma força, pelo menos para já, até porque sempre foi complicado, num possível acordo com o Bayern de Munique, pagou 51 milhões de euros, em 2024, pelo passe do Internacional Português. O plantel do Benfica regressou nesta quinta-feira ao trabalho, no Seixal, marcando assim o arranque da preparação para a época desportiva 2026-2027, ainda sem os internacionais Tomás Araújo, Dedidos, Richard Rios, Frederic Arsnes, Luke Bacchio e Sheldrup, que se encontram no Mundial 2026, além de outros jogadores que possam ser autorizados pelo clube a adiar a sua apresentação ao trabalho. Nas últimas semanas, vários elementos do grupo encarnado têm partilhado imagens e mensagens nas redes sociais que evidenciam já num foco crescente no início da nova temporada após uma época aquém das expectativas com o Benfica a terminar o campeonato em terceiro lugar. Cresce assim a ambição no balneário, sobretudo entre os menos utilizados que procuram afirmar-se junto dos adeptos e da nova equipa técnica. Um dos casos em destaque é o de Sudakov, no médio ofensivo no ucraniano, não correspondeu totalmente às expectativas na época de estreia, apesar de ter somado 4 golos e 5 assistências. Em 36 jogos, Marco Silva já assumiu publicamente a contar com os jogadores para a nova época, tendo mesmo deixado a entender que tem um plano específico para potenciar o seu rendimento, tal como foi noticiado. Sudakov antecipou o regresso e já se encontra a trabalhar no Seixal. Também Samuel Soares, António Silva, Pavlidis, Manu Silva, Bruma, Tiago Veia e Anísio Cabral iniciaram trabalho de forma particular, na maioria dos casos, com acompanhamento de personal trainer, sinal claro de motivação e compromisso para convencer o novo treinador que substituiu José Mourinho no comando técnico da equipa do Benfica. Entre os casos particulares destaca-se Leandro Barreiro, no médio luxemburguês, terminou a época 2025-2026 com problemas físicos, na situação confirmada pelo selecionador do Luxemburgo, o que levou a um plano específico durante as férias, será reavaliado quando se apresentar ao trabalho. Já António Silva surge como outro nome em evidência, não apenas pelo trabalho físico, mas também pelas mensagens partilhadas, pelo que acabou por admitir que podem lhe tirar tudo, mas não lhe irão tirar a ambição de se afirmar como jogador fundamental na formação do Sport Lisboa e Benfica. O internacional português sente que não teve na estabilidade desejada na titularidade e pretende afirmar o seu estatuto numa fase decisiva, tendo em conta que entra no último ano de contrato com o Sport Lisboa e Benfica. Existe uma proposta de renovação em cima da mesa, mas o central ainda não tomou uma decisão final em relação ao seu futuro. Paralelamente, Marco Silva chamou vários jovens talentos para no estágio de pré-temporada, entre eles Panchaki, José Neto, Anísio Cabral, Rui Silva, João Rico, João Fonseca, Winders, Miguel Figueiredo, Gonçalo Moreira, Jadan e Petar Eduque Paulures. Todos eles procuram aproveitar as oportunidades para se destacarem junto da equipa técnica e garantirem assim espaço no plantel principal. O ambiente no universo benfiquista de expectativa elevada com jogadores e treinador focados em iniciar os trabalhos no relevado do Seixal e preparar uma época que se pretende bem sucedida. Bernardo Fontes regressou oficialmente ao Sporting Clube de Braga, depois de o Clube Minhoto ter acionado a cláusula de resgate junto do Clube Desportivo Tondela, num negócio avaliado em cerca de 400 mil euros. No guarda-redes brasileiro, de 23 anos, assinou um contrato válido até 2030, benefica blindado por uma cláusula de rescisão de 40 milhões de euros, reforçando uma posição já bem preenchida no plantel de Carlos Vicente. Depois de duas épocas em grande destaque no Tondela, onde foi praticamente sempre titular e somou 68 jogos, o guardião volta numa casa que bem conhece, já tinha passado pelo Sub-19, Sub-23 na equipa B do emblema bracarense entre 2020 e 2024. No regresso, mostrou-se satisfeito com um novo passo na sua carreira e com a confiança depositada pelo clube, assumindo-se muito feliz por voltar a representar a formação do Sporting Clube de Braga e espera agora ajudar a equipa a cumprir com todos os seus objetivos para a nova temporada. No guarda-redes já integrou o arranque dos trabalhos da equipa e junta-se assim a um lote onde estão também Lucas Ornicek, Tiago Sá e João Carvalho, num contexto em que o futuro, deste último, pode ainda sofrer alterações neste mercado de verão. Teve um contacto rápido com Ornicek, também falou um pouco com Tiago Sá, está muito feliz por voltar a trabalhar com estes dois elementos, assinalou o guardião brasileiro, de salientar que esta é a quarta cara nova do plantel de Carlos Vicente, depois de ter garantido as contratações o Sporting Clube de Braga de Diogo Travassos, lateral ala no Sporting, que na época passada esteve cedido ao Moreirense, Denis, médio ex Colónia e Gabriel Silva, extremo ex-Santa Clara. Cristiano Ronaldo voltou a escrever mais uma página histórica no Mundial 2026 ao bizar frente ao Uzbequistão, nem Austin, nem não só se tornou o melhor marcador português de sempre em campeonatos do mundo, como entrou no top 10 dos melhores goleadores da história da competição. O avançado português voltou a ser decisivo na vitória da seleção nacional na segunda jornada do Grupo K. O capitão da seleção nacional marcou aos 6 minutos e voltou a faturar aos 39, somando dois golos que tiveram impacto imediato na história dos mundiais. O primeiro golo acabou por igualar Eusébio na liderança dos melhores marcadores portugueses na prova, embora este não tenha feito em apenas uma edição em 1966, com 9 golos, e o segundo permitiu-lhe ultrapassar o antigo internacional português, passando a liderar isolado esse mesmo ranking. Com este registro, Cristiano Ronaldo tornou-se também no primeiro jogador de sempre a marcar em 6 edições diferentes do Campeonato do Mundo, confirmando uma longevidade competitiva inédita no futebol internacional. Ao nível global, o avançado português ascendeu ao 10º lugar na lista de melhores marcadores de sempre em fases finais de mundiais e passou a integrar-se num grupo restrito de nomes históricos com 10 golos, onde figuram várias lendas do futebol mundial, na lista liderada por Lionel Messi com 18 e que tem mais um jogador no ativo, Kylian Mbappé, que é o perseguidor mais direto do argentino com 16 remates certeiros. No pleno de presenças, o jogador do Al Nassr soma já 24 jogos em campeonatos do mundo, igualando Miroslav Klose no 3º lugar da tabela de mais partidas disputadas, atrás apenas de Lionel Messi e Lothar Matthäus. Recordar-se que a trajetória goleadora de Ronaldo em mundiais começou em 2006 com um golo, nos seguintes contributos: em 2010 com um golo, em 2014 com um golo, 2018 com 4 golos, onde inclusive assinou um hat-trick na frente à Espanha, 2022 um golo e agora 2026 com 2 golos até o momento, prolongando uma sequência que o mantém entre os protagonistas constantes da competição, com mais 2 títulos no arranque do Mundial 2026. O capitão português continua assim a ampliar uma carreira internacional marcada por recordes sucessivos, mantendo-se entre os nomes mais influentes da história da competição. Roberto Martínez, na atual selecionador de Portugal, atingiu um marco inédito na sua carreira ao tornar-se no treinador espanhol com mais vitórias em fases finais de campeonatos do mundo de futebol. O feito foi alcançado depois desse triunfo expressivo da seleção portuguesa por 5-0 frente ao Uzbequistão em jogo na segunda jornada do Grupo K do Mundial 2026. Roberto Martínez chegou assim à oitava vitória em fases finais de Mundiais, somando este resultado aos 7 triunfos que já tinha registado ao serviço da Bélgica na seleção que orientou entre 2016 e 2022 e com a qual alcançou o terceiro lugar no Mundial de 2018. Com este registro, ultrapassa no anterior máximo de Vicente Del Bosque, na campeão do mundo pela Espanha, no ano de 2010, que havia somado 7 vitórias em fases finais de 2010 e 2014. Para lá do novo recorde de triunfos, Martínez já tinha também atingido outro registro relevante nesta edição da prova, ao tornar-se no treinador espanhol com mais presenças em fases finais de Mundiais, acumulando participações ao serviço da Bélgica em 2018 e 2022 e agora de Portugal nesta edição da competição. Recordar que no encontro na frente ao Uzbequistão, a seleção portuguesa construiu uma exibição dominadora e resolveu o jogo com autoridade. Com este resultado, Portugal passou a somar 4 pontos no Grupo K, ocupando o segundo lugar atrás da Colômbia, que soma 6, já na República Democrática de Congo. No terceiro posto, contabiliza 1 ponto, enquanto que o Uzbequistão permanece no último lugar do grupo, ainda sem qualquer ponto somado. A pulseira entregue pelo primeiro-ministro Luís Montenegro aos jogadores da Seleção Nacional antes da partida para o Mundial 2026 vai agora ganhar uma dimensão solidária. A iniciativa resulta de uma parceria entre a Fundação Federação Portuguesa de Futebol, a Missão Continente e a Santa Casa da Misericórdia de Lisboa, que permitirá angariar fundos para a Liga Portuguesa contra o Cancro. O acessório que apresenta nas cores da bandeira nacional e os nomes dos 27 jogadores convocados por Roberto Martínez para no Campeonato do Mundo inclui também o nome de Diogo Jorge, numa homenagem ao internacional português falecido em julho do ano passado. A pulseira tornou-se um símbolo de união dentro da equipa e, segundo Vitinha, seria sempre utilizada por todos os elementos da seleção durante a competição, algo que se tem verificado. Nos próximos dias, réplicas idênticas da pulseira oficial serão colocadas à venda nas lojas Continente pelo valor de 1 euro na metade desse montante, ou seja, 50 cêntimos por cada unidade vendida, será entregue à Liga Portuguesa contra o Cancro, contribuindo para apoiar-se nos doentes e os projetos de investigação desenvolvidos pela instituição. A ideia de transformar a pulseira numa ação de solidariedade partiu do próprio primeiro-ministro, Luís Montenegro. Desta forma, os adeptos terão a oportunidade de usar o mesmo símbolo que acompanha nos jogadores portugueses durante o Mundial 2026, associando o apoio à Seleção Nacional a uma causa de grande relevância social. A presença do nome de Diogo Jota confere-se ainda um significado especial ao projeto. No antigo internacional português, continua a ser recordado pelos compatriotas e pelos adeptos numa homenagem que irá acompanhar a equipa ao longo de toda a participação na competição. Em síntese, a iniciativa pretende mobilizar milhares de portugueses em torno da seleção e da luta contra o cancro, demonstrando que o futebol pode também ser um importante veículo de solidariedade e de apoio a causas que ultrapassam as quatro linhas. Jaime Faria recebeu um wildcard para o Estoril Praia, juntando-se ao suíço Stanislas Wawrinka. O português ocupa no 97º lugar do ranking mundial ATP e falhou a entrada direta no quadro principal. Fechou no 82º lugar, ocupado pelo francês Luca Vanas. Já Wawrinka, atual número 110 do mundo e antigo vencedor de Grand Slam, também foi premiado, até porque aos 41 anos faz a digressão de despedida do circuito. Por isso, no Estoril, o suíço vai discutir o último torneio em terra batida. Nos nomes divulgados, o italiano Luciano Dardelli, número 16, tornou-se no terceiro tenista do top 20, divulgado depois do norueguês Casper Ruud, número 12, vencedor em 2023, e do russo Andrei Rublev, número 13. Destaque também para o italiano Matteo Arnaldi, número 35, recente semifinalista em Roland Garros, para o polaco Hubert, número 47, campeão do Estoril Open em 2024, e para o espanhol Pablo Corrêa Busta, número 71, vencedor em 2017. Anteriormente já tinha sido anunciado na presença do espanhol Alejandro Davidovich Fokina, número 25, e de Nuno Borges, número 53, o melhor português da atualidade. O Estoril Praia regressa neste ano ao calendário do circuito principal, depois de ter sido Challenger em 2025, decorrendo entre 18 e 26 de julho. Ainda pelo ténis, Nuno Borges qualificou-se para nos quartos de final do torneio de Maiorca, depois de vencer o alemão Kubnatschan Chabnastruf em 2-7, no português número 53 do mundo, ultrapassou o germânico número 77 por 6-4 e 7-5 ao fim de 1 hora e 22 minutos, num encontro em que apenas permitiu pontos de break em um dos jogos de serviço. O número 1 português que venceu o Kubnatschan pela segunda vez Chabnastruf, depois do Challengers de Phoenix, em 2023 regressa aos quartos de final de um torneio ATP, algo que não conseguia desde Barcelona no mês de abril. Na próxima ronda, Nuno Borges vai encontrar o italiano Luciano Dardelli, número 16, também marca presença no Estoril Open, ou o alemão Yannick Hofmann, número 55 do ranking. O torneio de Palma de Maiorca acontece na semana que antecede o Wimbledon, terceiro grande slam da temporada e único major jogado em relva. Ainda pelo ténis, mas pelo setor feminino, Francisca Jorge garantiu a passagem à segunda ronda de qualificação do torneio de Wimbledon. A tenista portuguesa levou a melhor sobre a húngara Dalma Galfi por 2-0, com os parciais de 7-6 e 6-3 ao fim de 1 hora e 38 minutos. Nesta na primeira vez, ao fim de 2 anos, Francisca Jorge chega na fase de qualificação do Grand Slam britânico. Pela frente terá agora na Macedónia Pelina, que derrotou a espanhola Angela Fifa Boluda, também por 2-0 com parciais de 6-2 e 6-4. A fechar, olhamos para no voleibol. 5 anos depois, Tiago Bert termina na ligação com o Sporting e coloca assim um ponto final na sua carreira. Aos 38 anos, o central brasileiro despede-se do clube leonino depois de uma temporada em que conquistou todos os troféus a nível interno, ou seja, na Liga, na Taça de Portugal, Taça da Liga e Supertaça de Voleibol. Tiago Bert deixa no Sporting com 7 títulos conquistados, em um total de 95 vitórias em 142 jogos realizados pela equipa principal. É o próprio atleta que acaba por admitir que foram 5 anos de muito trabalho, de muita aprendizagem e que agora vai tirar precisamente o tempo merecido para a sua família depois de longos anos concentrado apenas na competição.
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1: A equipa do Independiente, entre 1971 e 1975, ficou marcada como uma das maiores da história do futebol sul-americano, com um domínio impressionante na Copa Libertadores da América. Este período glorioso é muitas vezes lembrado pela forma como o clube argentino conquistou nada menos do que 4 títulos consecutivos da Libertadores, tornando-se um símbolo do futebol argentino e continental. O sucesso começou a desenhar-se em 1971, quando o clube se reorganizou sob a liderança de Pedro Dayacha, um ex-jogador do clube que assumiu como treinador. Dayacha montou uma equipa que misturava força física e habilidade técnica, destacando-se jogadores como Miguel Ángel Santoro, um dos melhores guarda-redes da Argentina, e o talentoso avançado Ricardo Bochini, que rapidamente se tornou uma lenda do clube. Apesar de não conseguir o título em 1971, a equipa mostrou o seu potencial e iniciou a caminhada para um período de supremacia na Libertadores. Em 1972, o Independiente conquistou o seu primeiro de 4 títulos consecutivos na competição, vencendo o Universitário do Peru na final. Este foi o momento que marcou o início de uma hegemonia, com o clube a afirmar-se como uma das equipas mais temidas da América do Sul. Com a sua combinação de solidez defensiva e um ataque mortífero, o Independiente dominou a Libertadores de forma quase inquestionável. Entre 1972 e 1975, o clube venceu a competição em todas as edições, fazendo história como o primeiro clube a alcançar tal feito. As vitórias sobre o Colo-Colo em 73, São Paulo em 74 e União Espanhola em 1975 foram os pontos altos desta fase de glória. O Colo-Colo foi um adversário especialmente difícil em 1973, com a final a ser decidida num jogo de desempates em Montevideo, onde o Independiente venceu por 2-1. A final de 1974 contra o São Paulo foi mais uma vez dura, mas a equipa argentina conseguiu sagrar-se campeã após duas mãos equilibradas e outro jogo de desempate. Por fim, em 1975, o triunfo sobre a União Espanhola solidificou a reputação do clube como o rei de copas. Durante este período, o Independiente contou com jogadores de elevado calibre. Para além de Santoro e Bochini, outros nomes como Francisco Sá, um líder na defesa, e o médio Rubén Galván destacaram-se como peças fundamentais para o sucesso. A equipa era conhecida pela sua capacidade de se adaptar ao jogo, variando entre uma postura defensiva sólida e momentos de brilhantismo ofensivos, muitas vezes orquestrados pelo mago Ricardo Bochini. Este último, em particular, tornou-se sinónimo de Independiente. A sua criatividade no meio-campo e capacidade de resolver jogos com passes geniais fizeram dele um dos maiores ícones da história do futebol sul-americano, sendo também um dos principais responsáveis por criar jogadas que culminavam em golos decisivos nas várias finais da Libertadores. O Independiente de 1971 a 75 destacou-se pelo seu pragmatismo. A equipa sabia fechar-se defensivamente e controlar o ritmo dos jogos, especialmente nas competições a eliminar como a Libertadores. Sabia sofrer, mas também aproveitava ao máximo os contra-ataques, tendo em Bochini o maestro que sabia orquestrar as jogadas com inteligência e precisão. Esta abordagem permitiu ao clube ser eficaz nas finais, onde cada erro podia custar caro. A garra e a mentalidade vencedora eram características cruciais desta equipa, que enfrentava cada adversário com a certeza de que poderia vencer. O gigante argentino continua a ser uma referência no futebol mundial devido aos seus feitos de 1971 a 75, com o seu domínio na Libertadores a servir de exemplo para outras gerações. Até hoje, o clube é conhecido como o maior vencedor da Copa Libertadores, com um total de 7 títulos, 4 dos quais conquistados durante esta era dourada. O legado deixado por Bochini, Santoro e companhia perdura, com os seus feitos a serem celebrados por adeptos e historiadores do futebol. Este período consolidou o Independiente como um dos clubes mais importantes da Argentina e da América do Sul, e a sua supremacia na Libertadores é algo que dificilmente será igualado. A história desta equipa é um testemunho de como o futebol pode ser jogado com inteligência, talento e, acima de tudo, com uma mentalidade vencedora e inabalável.
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4: Tivemos bem, ajustámos alguns pontos táticos do primeiro para o segundo jogo, que fez diferença hoje. Tivemos mais gente entre linhas, podíamos entrar tanto por fora como por dentro, criámos oportunidades das duas maneiras e acho que essa foi a chave do jogo.
5: Importantíssima, porque para dar é importante ganhar e fazer os três pontos, porque sabemos que é bastante, bastante importante para passar à próxima fase, depois também para nos... para afirmarmos o nosso potencial, que sabemos que é enorme. O nosso primeiro jogo não foi tão bem jogado e não acabamos por ter um resultado que adequasse à nossa qualidade.
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0: Ficamos a 3 minutos das 10:30.
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6: 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O jogador ideal sabe equilibrar disciplina e criatividade, sendo imprevisível nos momentos decisivos. É para ouvir também todos os dias, aqui na Primeira Rádio Desporto, o perfil do jogador.
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1: Luka Modric, nascido a 9 de setembro de 1985 em Zadar, na Croácia, é um médio conhecido pela sua visão de jogo e controle no meio-campo. Começou a sua carreira profissional no Dinamo Zagreb, onde se destacou rapidamente e ajudou o clube a ganhar vários títulos nacionais. O seu desempenho chamou a atenção do Tottenham Hotspur, que o contratou em 2008. No Tottenham, Modric consolidou-se como um dos melhores médios da Premier League, o que levou à sua transferência para o Real Madrid em 2012. Na capital espanhola, o croata tornou-se uma peça-chave na equipa, contribuindo para a conquista de múltiplos títulos, incluindo 6 Ligas dos Campeões. Na temporada de 2017-2018, Modric foi premiado com o Ballon d'Or, tornando-se o primeiro médio a ganhar o prémio desde 2007. Na seleção croata, Modric tem sido uma figura central, liderando a equipa até à final do Campeonato do Mundo de 2018, onde a Croácia terminou como vice-campeã. A sua capacidade de liderança e o seu estilo de jogo refinado continuaram a ser fundamentais para a seleção e para o Real Madrid, sendo que Modric se mantém uma das principais figuras do futebol mundial, conhecido pela sua habilidade técnica e inteligência tática.
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9: São 10 da manhã e 29 minutos.
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13: O Lazio oficializou a contratação de Gennaro Gattuso na parede no cargo de treinador principal, colocando assim um ponto final nas dúvidas sobre que rodeavam a sucessão de Maurizio Sarri. O técnico italiano passa-se assim orientar na equipa romana, onde atua no internacional português Nuno Tavares. Aos 48 anos, Gattuso regressa ao futebol de clubes depois de uma curta e atribulada passagem pela seleção italiana. A sua saída da equipa nacional aconteceu após a Itália falhar o apuramento para o Mundial 2026, tornando-se a terceira na ausência consecutiva da Squadra Azzurra numa fase final de um campeonato do mundo. A confirmação foi feita através de uma breve nota divulgada pela Lazio, apesar de não ter revelado a duração do contrato com o novo treinador. Para Gattuso, esta será a 11ª experiência como treinador principal do antigo médio internacional italiano, que iniciou a sua carreira no Sion, acumulando funções de jogador e treinador, seguindo-se passagens por Palermo, na Oficreta, na Pizza, na AC Milan, na Plus Valência, Marselha, na Zug Split. Em 2025, assumiu o comando da seleção italiana, experiência que terminou poucos meses depois. A chegada do novo treinador surge numa altura em que a Lazio procura recuperar protagonismo no futebol italiano. A equipa terminou a última edição da Serie A italiana no 9º lugar e falhou o apuramento nas competições europeias, um cenário que aumentou a pressão para uma mudança técnica, conhecido pela intensidade que sempre demonstrou dentro de campo enquanto jogador e pela exigência que procura transmitir às suas equipas. Na Gattuso terá agora na missão de tentar devolver a Lazio aos lugares cimeiros do futebol italiano e colocar o clube nas competições europeias. Michel Kang chegou a acordo para a aquisição do Lyon, tornando-se acionista maioritária do clube. A empresária norte-americana já tinha parte do emblema francês. Além disso, a empresária já se comprometeu a comprar a dívida dos principais criadores da Eagle Bidco e injetar 71 milhões de euros, que podem ascender a 75 milhões de euros. Desse valor, 31 milhões ficam disponíveis assim que o acordo seja assinado. No entanto, a transação fica dependente da aprovação da Direção Nacional de Controlo de Gestão, uma vez que a entidade terá de dar o aval na permanência administrativa do Lyon no principal escalão do futebol francês. Caso o negócio seja concretizado, o Lyon deixará no grupo Eagle Football, do qual fazia na parte John Textor, e voltará a chamar-se Olympique Lyon na grupo, continuando a ser cotado em bolsa. Assim sendo, Michel Kang permanecerá como presidente e Michael mantém-se como CEO da equipa. Em declarações aos meios do clube, a empresária norte-americana salienta a responsabilidade e a honra de assumir a presidência da formação francesa do Lyon. Gary O'Neill, o novo treinador da formação do Ipswich Town, no técnico inglês, deixou o Estrasburgo apenas 6 meses depois de ter assumido o comando técnico da equipa francesa e regressa agora ao futebol do seu país para orientar o recém-promovido à Premier League. A saída foi confirmada pelo Estrasburgo, que informou ter chegado a acordo para a transferência do treinador, apesar deste estar contratualmente ligado ao clube até 2028. A subida da formação do Ipswich ao principal escalão do futebol inglês revelou-se determinante para convencer O'Neill abraçar este novo desafio. A passagem pelo clube francês foi curta, mas deixou marcas positivas sob o comando do treinador britânico. O Estrasburgo alcançou as meias-finais da Liga Conferência, na melhor prestação europeia da sua história, e terminou a Ligue 1 na 8ª posição. Recordar que na mudança representa mais uma alteração significativa na estrutura técnica do clube alsaciano, depois da saída de Lille para o Chelsea durante a época passada. Do lado inglês, na formação do Ipswich Town, já oficializou a contratação do técnico de 43 anos, O'Neill assinou um contrato válido por 3 temporadas, ficando ligado ao clube até ao verão de 2029. De realçar que, antes da experiência em França, o treinador construiu boa parte da sua reputação na Premier League, onde orientou a formação do Bournemouth e do Wolverhampton. Em ambos os casos, conseguiu assegurar a permanência na divisão principal, terminando as respectivas épocas de estreia no 15º e 14º lugar. Com o regresso à Inglaterra, O'Neill terá agora na missão de manter a formação do Ipswich Town entre a elite do futebol inglês e consolidar o regresso do histórico clube à Premier League. Didier Deschamps falha no próximo jogo da França no Mundial 2026 na frente à Noruega, devido ao falecimento da sua mãe, que é Jeanette Deschamps. No selecionador francês regressa de imediato à França para acompanhar as cerimónias fúnebres. A informação foi confirmada pela Federação Francesa de Futebol, que deixou uma mensagem de apoio ao treinador e à sua família, sublinhando a confiança total na equipa técnica neste momento delicado. Segundo o organismo, na liderança da seleção ficará temporariamente entregue ao adjunto Stéphane, que assume tanto a preparação como a direção da equipa no encontro decisivo das contas do Grupo I. Em comunicado, a Federação Francesa de Futebol explicou a decisão com clareza, assumindo que, acima de tudo, está no respeito pelo próprio selecionador neste momento de dor. A entidade acrescentou ainda que, nesta hora difícil, desejam muita força ao selecionador Deschamps e manifestam total apoio a todos os familiares. Recordar que na França chega neste encontro já com o apuramento assegurado, depois de 2 vitórias consecutivas, na frente ao Senegal por 3-1, Iraque por 3-0, e disputa o primeiro lugar do grupo contra a seleção da Noruega. De notar ainda que, enquanto selecionador francês sob na cargo que ocupa desde 2012, Deschamps sagrou-se campeão do mundo em 2018 e venceu a Liga das Nações em 2021, além de ter sido finalista no Euro 2016, perdido em casa para Portugal, e do Mundial 2022, perdido para Argentina no Qatar.
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0: Agora nesta emissão seguimos com os craques da Liga Portuguesa, aqueles que mais se destacaram. O talento desses craques imortalizou-os, mas a vida pós-carreira nem sempre é fácil e alguns enfrentam também desafios em manter a mesma relevância. É para ouvirmos também aqui nestas emissões da Primeira Rádio Desporto esses craques que mais se destacaram na Liga Portuguesa.
19: Jonas Gonçalves Oliveira, conhecido simplesmente como Jonas, chegou ao Benfica em 2014 e rapidamente conquistou os adeptos pela sua técnica apurada, inteligência em campo e habilidade letal na finalização. Vindo do Valência, onde enfrentou dificuldades com lesões e irregularidade, Jonas encontrou uma nova vida no futebol português, transformando-se num dos avançados mais marcantes da história recente do clube lisboeta e da Primeira Liga. Na sua primeira época em Portugal, impressionou de imediato ao marcar 20 golos no campeonato, mostrando uma capacidade de adaptação notável e formando uma dupla memorável com Lima. Este impacto inicial foi apenas o começo de uma série de temporadas brilhantes, onde o avançado brasileiro se tornou a principal referência ofensiva do Benfica. Em 2015-2016, Jonas viveu um dos melhores momentos da carreira, marcando 32 golos no campeonato e sagrando-se o melhor marcador da Liga, ao mesmo tempo que ajudava os encarnados a conquistar o tricampeonato e mais tarde o tetra. Com o seu estilo elegante e precisão nas finalizações, Jonas conquistou a alcunha de Pistolas entre os adeptos benfiquistas. Não era apenas um avançado goleador, mas também um jogador de equipa, capaz de criar jogadas e assistir os companheiros. A sua visão de jogo e inteligência permitiram-lhe resolver partidas decisivas com facilidade aparente e foi várias vezes determinante em jogos de alta pressão. Os seus golos de qualidade e a sua consistência renderam-lhe o prémio de melhor jogador da Liga Portuguesa em 2015 e 2016, reafirmando o seu estatuto como um dos maiores craques da competição. Apesar das lesões que começaram a surgir nas suas épocas finais, Jonas continuou a ser crucial para as Águias. Em 2018-2019, na sua última temporada como jogador, ainda contribuiu para o título de campeão, ajudando o clube a recuperar a hegemonia do futebol português. Terminou a carreira em 2019 como o segundo melhor marcador estrangeiro da história do Benfica, com 137 golos em 183 jogos, uma média impressionante que solidifica o seu legado entre os melhores avançados que passaram pelo clube. Jonas é recordado pelos adeptos encarnados com enorme carinho e admiração. A sua postura profissional, aliada ao talento incomum, deixaram uma marca duradoura no Benfica e na Primeira Liga. A figura de Jonas vai além dos números, é sinónimo de classe e de dedicação, um jogador que transformou o ataque benfiquista e inspirou uma geração de adeptos com a sua simplicidade e eficácia dentro de campo.
0: Está na altura dos craques mundiais. Muitos destes ícones do futebol mantêm-se ligados ao desporto, seja como comentadores, treinadores ou embaixadores de clubes e marcas. Outros, inclusive, já não estão entre nós. Mas fazemos questão de os recordar aqui na Primeira Rádio Desporto.
1: Frank Lampard, nascido a 20 de junho de 1978, é amplamente reconhecido como um dos maiores médios da história do futebol inglês e uma lenda do Chelsea. Criado numa família com forte herança futebolística, Lampard começou a sua carreira no West Ham United, o clube onde o seu pai havia jogado. Subiu às camadas principais do West Ham em 1995 e rapidamente se destacou pelas suas habilidades no meio-campo, marcando golos importantes e mostrando uma capacidade técnica notável. No entanto, foi a sua transferência para o Chelsea em 2001 que transformou a sua carreira. Lampard custou cerca de 11 milhões de libras ao clube londrino e rapidamente se tornou um pilar no meio-campo dos Blues. Durante a sua passagem pelo Chelsea, que durou até 2014, Lampard conquistou uma série impressionante de títulos, incluindo 3 Premier Leagues em 2004, 2005, 2005, 2006 e 2009, 2010, 4 FA Cups, 2 Taças da Liga e, claro, a tão sonhada Liga dos Campeões em 2012. Uma das marcas mais impressionantes de Lampard é a sua capacidade de marcar golos. Não foi apenas um jogador-chave na criação de jogadas, mas também se destacou pela sua impressionante veia goleadora. Lampard terminou a sua carreira no Chelsea como o maior goleador da história do clube, com 211 golos em 648 jogos, algo notável para um médio. Conhecido pela sua precisão nos remates de longa distância, especialmente com o pé direito, tornou-se conhecido pelos seus golos em momentos cruciais, além da sua consistência nas bolas paradas. A sua temporada de 2009-2010 foi particularmente impressionante, quando Lampard marcou 27 golos em todas as competições e ajudou o Chelsea a vencer a Premier League e a FA Cup, fazendo história com um double. A sua combinação de talento ofensivo, ética de trabalho incansável e inteligência tática fez dele um dos melhores jogadores da sua geração. Além do sucesso a nível do clube, Lampard teve uma carreira internacional notável, representando a seleção inglesa em diversas competições, incluindo 3 campeonatos do mundo e 2 campeonatos da Europa. Embora a Inglaterra não tenha alcançado o sucesso esperado durante essas competições, Lampard foi sempre um dos pilares da equipa e é amplamente respeitado pelos seus 66 jogos pela seleção. Após deixar o Chelsea em 2014, teve uma curta passagem pelo Manchester City antes de terminar a sua carreira nos New York City da MLS, onde jogou até 2016. Após a sua retirada dos relvados, o ex-atleta rapidamente se lançou na carreira de treinador e em 2018 assumiu o comando do Derby County, onde teve uma boa temporada na segunda divisão inglesa, levando o clube à final do play-off de promoção. No ano seguinte, Lampard assumiu o cargo de treinador do Chelsea, voltando ao clube onde teve os seus maiores sucessos como jogador. Durante a sua passagem por Stamford Bridge, focou-se em dar oportunidades a jovens jogadores da academia e conseguiu uma qualificação para a Liga dos Campeões na sua primeira temporada. Contudo, foi demitido em janeiro de 2021 após uma série de maus resultados e por aí prosseguiu a sua carreira como técnico por outras paragens.
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0: Vamos lá olhar agora para mais um gigante adormecido aqui na primeira rádio de desporto.

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1: Os seus prémios, troféus, são apenas uma pequena amostra do impacto que tiveram com o seu legado a ultrapassar as fronteiras do desporto. Está na altura de trazermos mais um craque da Liga Portuguesa aqui à Primeira Rádio Desporto.
2: Sempre gostei de jogar a bola.
3: Eusébio da Silva Ferreira é um nome incontornável do futebol mundial, com especial destaque na Liga Portuguesa, onde passou grande parte da sua carreira. Difícil é ficar indiferente ao Pantera Negra, nascido em Lourenço Marques, atual Maputo, a capital da antiga colónia portuguesa de Moçambique. Foi muito cedo que se descobriu o talento para o futebol, que era algo intrínseco a este jovem que cresceu no bairro da Mafala, uma das zonas mais pobres da cidade, e que chamou a atenção do Sporting de Lourenço Marques, equipa onde nasceu para o Desporto Rei. Com apenas 15 anos, Eusébio destacou-se na equipa principal, apontando 9 golos nos primeiros 4 jogos ao serviço do clube. Rapidamente aumentou a sua soma de forma inacreditável na época, chegando à marca de 77 golos em 42 partidas, imagine-se, que realizou no seu país natal. Também a façanha não passou despercebida aos gigantes portugueses, que imediatamente entraram em guerra para o trazer para os seus quadros. O primeiro a tentar a sorte foi mesmo o Futebol Clube do Porto, seguido de Sporting e Benfica, que, apoiados pelos apelos que recorrentemente fariam ao Estado português, lutaram até ao fim pelo avançado. Contudo, a palavra da mãe de Eusébio foi dada aos responsáveis encarnados, que tiveram inclusive de o reter no Algarve na sua chegada a Portugal, com receio que o jogador fosse aliciado pelos deões para rumar a Alvalade. Apenas quando a Federação Portuguesa de Futebol decretou que as águias teriam razão na disputa pela contratação, é que foi possível a Eusébio viajar para Lisboa, onde finalmente envergou a camisola da sua vida. O resto, como em grande parte deste conto, é história. 472 golos em 440 jogos é a marca registada do seu pontapé canhão pelo Benfica, onde foi o principal responsável pelos anos mais gloriosos da existência do clube. O seu primeiro ano traduziu-se na vitória da Taça dos Clubes Campeões Europeus, ainda sem a sua participação, porém, na época seguinte, com 29 golos apontados, Eusébio foi o diamante benfiquista na revalidação do maior título do velho continente. Em 62-63, o Pantera Negra ainda levou as águias a mais uma final, perdida para o Milan, assim como em 64-65 e 67-68, anos em que se sagrou o melhor marcador da competição, perdendo, contudo, os jogos decisivos frente ao Inter e Manchester United. Em praticamente 15 temporadas com o manto do Benfica, Eusébio venceu 11 campeonatos nacionais, aos quais juntou 5 taças de Portugal. Contribuiu de forma incomensurável para uma das maiores hegemonias da história do futebol português, tornando-se uma figura global do país, numa altura em que dividia o trono mundial com Pelé. Foi o melhor marcador do campeonato por 7 ocasiões, registros que lhe permitiram, por 2 vezes, receber o prémio da Bota de Ouro, oferecido ao goleador máximo do futebol europeu. A essa distinção juntou-se a Bola de Ouro da France Football, que eternizou o nome do português como o melhor jogador do mundo em 1965. Aos 33 anos, no ano da Revolução de Abril, o ponta-de-lança decidiu abraçar uma nova aventura, rumando aos Estados Unidos da América para ser uma das estrelas do campeonato. Por aí, foi atleta dos Boston Minutemen, para além dos Las Vegas Quicksilvers e dos New Jersey Americans, emblema onde se retirou do futebol em 1978. Pelo meio, teve ainda passagens pelos canadianos do Toronto Metro Croatia, assim como do Beira-Mar e União de Tomar, equipas portuguesas que tiveram o privilégio curto, diga-se, de receber um dos maiores nomes que já pisou os relvados nacionais. Ao serviço da seleção portuguesa, foi o melhor marcador do Mundial de Inglaterra 1966, ainda hoje a maior performance da equipa das esquinas num campeonato do mundo, com o 3º lugar. Durante muito tempo, Eusébio da Silva Ferreira foi sinónimo de futebol português, preservando a sua memória e estatuto de rei para lá da sua morte, em 2014, sentida e chorada por todo o país. Até ao final dos tempos, poucos serão o que se aproximarão da lenda do Pantera Negra, que deixou uma marca inabalável em todos aqueles que viram ou recordaram a sua história com a bola no pé.
2: Grande golo que marquei.
4: Em primeiro lugar, eu me falo deste jogo muito difícil, mas que eu fazer os possíveis para fazer uma boa exibição e para honrar o futebol português.
2: Sempre gostei de jogar a bola, mas não esquecer uma coisa, isso é muito importante, estudar, e nós podemos conseguirmos sermos alguém no futebol.
5: Em todo lado onde é que eu vou, sempre muito respeito pelos adeptos do clube, mas é sempre bom marcar porque fica na história.
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3: Há momentos que precisas de jogos como o primeiro jogo para poder crescer no torneio. Hoje vimos uma equipa já com a mesma atitude, o mesmo esforço, mas com uma maturidade, já ficou fora da estreia, da emoção de chegar ao Mundial, e fico muito contente porque eles merecem esse resultado.
4: Mas para mim o mais importante é o trabalho que a equipa fez, a confiança que tivemos. Levamos muita porrada durante a semana, sabíamos que isso ia acontecer, mas a equipa trabalhou bastante bem, melhoramos bastante, há males que vêm por bens, como se costuma dizer. Obviamente, falando de mim, os recordes é sempre bonito batê-los, mas o meu objetivo é poder ajudar a seleção a alcançar os seus objetivos. Nesta parte era passar a eliminatória, acho que com 4 pontos já passamos.
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0: Ficamos a 8 minutos do meio-dia.
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0: 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E seguimos agora nesta emissão com mais um craque mundial.
5: Javier Zanetti, conhecido como El Tractor, é uma das lendas imortais do futebol mundial, especialmente pela sua longa e brilhante carreira no Inter de Milão. Nascido em Buenos Aires, Argentina, a 10 de agosto de 1973, Zanetti começou a sua trajetória no futebol argentino, jogando pelo Talleres de Remédios da Escalada e mais tarde pelo Banfield, onde chamou a atenção pela sua capacidade física e técnica, jogando tanto como lateral direito como médio defensivo. A grande virada na sua carreira ocorreu em 1995, quando o Inter de Milão decidiu contratá-lo. Seria o início de uma ligação de quase 2 décadas entre Zanetti e o clube italiano, uma história marcada por lealdade, conquistas e uma liderança incontestável. Ao longo de 19 anos defendendo o Inter, o argentino tornou-se o jogador com mais partidas na história do clube, somando mais de 850 jogos. Um dos momentos mais marcantes da sua carreira foi a temporada de 2009-2010, em que o Inter, comandado por José Mourinho, conquistou a Liga dos Campeões pela primeira vez em 45 anos. Zanetti, capitão e líder inquestionável, foi fundamental na caminhada para a Tríplice Coroa, que incluiu também a Série A italiana e a Copa da Itália. A sua capacidade de jogar em várias posições e o seu profissionalismo fizeram dele um dos jogadores mais versáteis e respeitados do futebol mundial. Além dos títulos pelo Inter, Zanetti também teve uma carreira de sucesso pela seleção argentina, disputando mais de 140 jogos ao longo de 17 anos de serviço. Participou em várias edições do Campeonato do Mundo e da Copa América, embora nunca tenha conquistado um grande título internacional com a seleção. No entanto, a sua importância para o futebol argentino nunca foi questionada, sendo uma referência de longevidade e excelência. A carreira de Zanetti também foi marcada pela sua atitude fora de campo. Conhecido pela sua humildade e carisma, criou a Fundação Pupi, uma organização beneficente que ajuda crianças em situação de vulnerabilidade na Argentina. A sua dedicação a causas sociais reforçou a imagem de um jogador que, além de excelente atleta, sempre se preocupou com o bem-estar das comunidades. Quando se aposentou em 2014, aos 40 anos, Zanetti já era uma verdadeira lenda viva. O Inter de Milão decidiu retirar a camisola 4 em sua homenagem, um gesto raro no futebol, que demonstra o impacto imenso que teve no clube. Após encerrar a carreira como jogador, continuou ligado ao Inter, assumindo funções diretivas na equipa. Atualmente é vice-presidente dos Nerazzurri, onde continua a contribuir para o desenvolvimento do clube. Em suma, Javier Zanetti é sinónimo de lealdade, liderança e classe, tanto dentro como fora de campo. A sua carreira é um exemplo de como o profissionalismo e a dedicação podem transformar um jogador numa lenda.
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6: A história do futebol europeu está repleta de equipas que brilharam intensamente, mas que hoje enfrentam dificuldades para recuperar a antiga glória. São os gigantes adormecidos, para ouvir aqui na primeira Rádio Desporto, todos os dias também com o Hugo Taveira.
5: O Celtic Football Club é um dos clubes de futebol mais importantes e tradicionais da Escócia e do mundo. Fundado em 1887, na cidade de Glasgow, o Celtic construiu uma história repleta de sucessos nacionais e internacionais, consolidando-se como um gigante do futebol europeu, especialmente nas conquistas da década de 1960. Desde a sua fundação, o Celtic destacou-se como uma força dominante no futebol escocês, conquistando o seu primeiro título da Scottish League Championship em 1893, apenas 5 anos após ser criado. O clube rapidamente se tornou um dos mais vencedores do país, ao lado do seu maior rival, o Rangers, com quem protagonizou o famoso Old Firm, um dos derbys mais históricos e intensos do futebol mundial. O maior feito internacional do Celtic ocorreu na temporada de 1966-67, quando a equipa se tornou a primeira do Reino Unido a conquistar a Taça dos Campeões Europeus, a atual Liga dos Campeões. Sob o comando do lendário treinador Jock Stein, o Celtic, apelidado de Lisbon Lions, derrotou o poderoso Inter de Milão na final realizada em Lisboa, no Estádio Nacional, com uma vitória por 2-1. Essa conquista não foi apenas memorável pelo título em si, mas também pela forma como o Celtic jogou. A equipa adotou um estilo ofensivo em contraste com o futebol defensivo da época. Jimmy Johnson e Bobby Murdoch foram dois dos grandes destaques dessa equipa e o triunfo tornou o Celtic um dos maiores clubes da Europa e um símbolo do orgulho para o futebol escocês. Na mesma temporada, o Celtic conquistou também todos os principais troféus domésticos possíveis: a Liga Escocesa, a Taça da Liga e ainda a Glasgow Cup. Após o título europeu de 1967, o Celtic continuou a ser uma força competitiva na Europa. Voltou a chegar à final da Taça dos Campeões Europeus em 1970, mas foi derrotado aí pelos neerlandeses do Feyenoord por 2-1. Além disso, nas décadas seguintes, o clube fez várias participações dignas de nota nas competições europeias, embora sem repetir o sucesso de 1967. Na década de 2000, o Celtic viveu outro momento importante ao alcançar a final da Taça UEFA, atual Liga Europa, em 2003, sob o comando de Martin O'Neill. Na final realizada em Sevilha, a equipa foi derrotada por 3-2 pelo Futebol Clube do Porto, num jogo intenso que só foi decidido no prolongamento. O Celtic, além dos seus feitos em campo, é um clube com uma rica tradição e identidade cultural. Fundado com o objetivo de ajudar a comunidade irlandesa de Glasgow, o Celtic manteve uma forte ligação com as suas raízes católicas e irlandesas, sendo uma parte integrante da comunidade local. O clube continua a ser uma potência no futebol escocês, regularmente conquistando títulos da Scottish Premiership e mantendo-se competitivo em competições europeias. O Celtic Park, o estádio da equipa, é famoso pela sua atmosfera vibrante e apaixonada. O emblema britânico também possui uma forte base de adeptos a nível global que seguem fielmente o clube, tanto nas competições domésticas como nas europeias, celebrando o legado de conquistas e o espírito do futebol ofensivo e competitivo que sempre os caracterizaram. Em suma, o Celtic Football Club é mais do que apenas um clube de futebol. É um símbolo de orgulho para os seus adeptos e uma das instituições mais veneradas do futebol europeu. A conquista da Taça dos Campeões Europeus de 1967 permanece o ponto mais alto da sua rica história e o legado do clube continua a ser transmitido através das gerações.
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2: São 11 da manhã e 59 minutos.
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11: Sérgio Altemira já não foge ao Sporting Clube de Portugal, que ganhou a corrida aos alemães do Leipzig, pelo médio de 24 anos, do Betis, no Leões e Espanhóis. Estão a tratar já dos últimos pormenores do acordo, com as formas de pagamento num negócio que fica nos 18 milhões de euros fixos, mais 2 milhões em bónus. Avançou, perdeu algum gás, avançou novamente na passada semana e tem agora no capítulo, na final, que vai fechar um negócio que oferece assim ao treinador Rui Borges o camisola 6 que faltava para fechar o meio campo, depois de contratado no dinamarquês Silas Anderson. Para no setor de Chabna já estão assegurados também Pedro Lima, que chega do Aves Futebol de Sade e Dombia, da formação do Veneza. Altimira, que chegou a reunir-se com a formação de Leipzig, que pode avançar por Samu Costa, preferido do novo treinador Martin de Michelis. Avança assim para Alvalade, onde chegará nos próximos dias para realizar os habituais exames médicos e assinar contrato válido por 5 temporadas, ou seja, até junho de 2031. Deve ficar com cláusula de rescisão de 80 milhões de euros. Os verdes e brancos, recorde-se, fizeram uma primeira proposta de 14 milhões mais 3 milhões por objetivos recusada. E agora avançam para 18 milhões, ainda abaixo dos 20 milhões que estavam na mente do Betis. Valor a que se pode chegar com valor ainda por objetivos. O acordo está iminente, indo ao encontro dos andaluzes que pretendiam resolver neste dossiê até não fez o exercício de 2025-2026. Ou seja, para poder entrar nas contas até 30 de junho com a contratação de Altimira no dossiê, na Jumbadinha, perde alguma força, pelo menos para já, até porque sempre foi complicado, num possível acordo com o Bayern de Munique, pagou 51 milhões de euros, nem que 2024, pelo passe do Internacional Português. O plantel do Benfica regressou nesta quinta-feira ao trabalho, no Seixal, marcando assim o arranque da preparação para a época desportiva 2026-2027, ainda sem os internacionais Tomás Araújo, Dedits, Richard Rios, Frederic Arsnes, Luque Bacchio e Michel Drup, que se encontram no Mundial 2026, além de outros jogadores que possam ser autorizados pelo clube a adiar a sua apresentação ao trabalho. Nas últimas semanas, vários elementos do grupo encarnado têm partilhado imagens e mensagens nas redes sociais que evidenciam já um foco crescente no início da nova temporada após uma época aquém das expectativas com o Benfica a terminar o campeonato em terceiro lugar. Cresce assim a ambição no balneário, sobretudo entre os menos utilizados que procuram afirmar-se junto dos adeptos e da nova equipa técnica. Um dos casos em destaque é o de Sudakov, no meio ofensivo no ucraniano, não correspondeu totalmente às expectativas na época de estreia, apesar de ter somado 4 golos e 5 assistências. Em 36 jogos, Marco Silva já assumiu publicamente para contar com os jogadores para a nova época, tendo mesmo deixado a entender que tem um plano específico para potenciar o seu rendimento, tal como foi noticiado. Sudakov antecipou o regresso e já se encontra a trabalhar no Seixal. Também Samuel Soares, António Silva, Pavlidis, Manu Silva, Bruma, Tiago Veia e Anísio Cabral iniciaram trabalho de forma particular, na maioria dos casos, com acompanhamento de personal trainer, algo claro de motivação e compromisso para convencer o novo treinador que substituiu José Mourinho no comando técnico da equipa do Benfica. Entre os casos particulares destaca-se Leandro Barreiro, no médio luxemburguês, terminou a época na 2025-2026 com problemas físicos, na situação confirmada pelo selecionador do Luxemburgo, o que levou a um plano específico durante as férias, será reavaliado quando se apresentar ao trabalho. Já António Silva surge como outro nome em evidência, não apenas pelo trabalho físico, mas também pelas mensagens partilhadas, pelo que acabou por admitir que podem lhe tirar tudo, mas não lhe irão tirar a ambição de se afirmar como jogador fundamental na formação do Sport Lisboa e Benfica. O internacional português sente que não teve na estabilidade desejada, na titularidade, nem pretende afirmar o seu estatuto numa fase decisiva, Tendo em conta que entra no último ano de contrato com o Sporting Lisboa e Benfica, existe uma proposta de renovação em cima da mesa, mas o central ainda não tomou uma decisão final em relação ao seu futuro. Paralelamente, Marco Silva chamou vários jovens talentos para no estágio de pré-temporada, entre eles Benjaki, José Neto, Anísio Cabral, Rui Silva, João Rico, João Fonseca, Winders, Miguel Figueiredo, Gonçalo Moreira, Jadan e Petar Eduque Paulur. Todos eles procuram aproveitar as oportunidades para se destacarem junto da equipa técnica e garantirem assim espaço no plantel principal. O ambiente no universo benfiquista de expectativa elevada com jogadores e treinador focados em iniciar os trabalhos no relvado do Seixal e preparar uma época que se pretende bem sucedida. Em menos de uma semana do arranque da pré-temporada do Futebol Clube do Porto, marcada para na próxima quarta-feira, Francesco Farioli sabe que, para lá das novas caras, André Silva, João Afonso e Eric Granas, vai encontrar-se intacto no núcleo duro do plantel que conduziu na equipa ao título de campeão nacional na época transata. Como a Gol FM adiantou em tempo oportuno, na SAD liderada por André Villas-Boas não está forçada a vender ativos até 30 de junho, uma vez que as contas estão equilibradas neste momento. Como tal, não é de esperar que os jogadores importantes deixem o Dragão até ao tiro da partida para 2026-2027, a menos, claro, que surjam nos próximos dias propostas consideradas irrecusáveis ou que algum clube bata na cláusula de rescisão de um dos principais elementos do elenco azul e branco, num cenário considerado improvável nesta altura. Por outro lado, ninguém está imune à lei do mercado e é certo que entre julho e o fecho da janela de transferências de verão haverá movimentações nos campeões nacionais, tanto a nível de entradas como de saídas. Não faltam clubes atentos a jogadores dos Dragões. Em dois casos específicos, a colocação da hipótese da saída surge como ameaça na longevidade. Falamos de Zaidu e de Pepe, os dois jogadores de campo. Diogo Costa, capitão da equipa, caso à parte, com mais anos no plantel principal do Futebol Clube do Porto de forma ininterrupta. Mas começamos pelo lateral esquerdo. Na segunda metade da época transata, mostrou uma versão revitalizada do internacional nigeriano, num momento competitivo mais frágil, de Francisco Moura. Zaidu aproveitou para reclamar a titularidade e a boleia das boas exibições ganhou peso nas opções de Francesco Farioli, precisamente numa altura em que se vislumbrava no fim de ciclo do Camisola 12 no Dragão. O contrato do canhoto de 29 anos termina em junho do próximo ano e há clubes atentos na situação do jogador, nomeadamente em Inglaterra e Espanha. Contudo, nos escritórios da SAD portista ainda não deram entrada a propostas pelo defesa, embora haja abertura para perceber o que é que o mercado pode proporcionar se continuar de azul e branco em 2026-2027. Zaidu deverá renovar com contrato na Tebna para salvaguardar a posição do Futebol Clube do Porto, partindo para a 7ª temporada consecutiva no clube. Os Dragões pretendem contratar um lateral esquerdo neste verão, mas Moura também conta com interessados e o futuro do português pode influenciar o futuro de Zaidu. Pepe surge inserido num contexto diferente, desde logo, porque, ao contrário do Camisola 12, o internacional brasileiro não entra no último ano de contrato, renovou até 2028, no verão passado, com mais uma época de opção. Ainda assim, a Roma tem o extremo referenciado, mas não está sozinha na corrida. Emblemas de outras latitudes, novamente Inglaterra, mas também noutros continentes, seguem o número 11 do Futebol Clube do Porto. Na PP, é peça importante no modelo de jogo de Francesco Farioli, que valoriza na sobremaneira no compromisso defensivo dos extremos, como tal do estatuto que cultivou ao longo da época na transata, mantém-se válido na temporada que vai arrancar em breve, pelo que não está nos planos da SAD abrir mão dos jogadores. No entanto, uma vez que o polivalente atacante tem 29 anos, uma eventual oferta que possa superar as expectativas da estrutura do futebol portista, será sempre motivo de ponderação, até numa perspectiva de rentabilização do ativo por agora. No entanto, PP está firme nos planos para 2026-2027. Certo é que se ambos continuarem às ordens de Francesco Farioli, no técnico campeão nacional terá à disposição dois elementos com muitos anos de casa e na rodagem na Champions, o que não pode ser descurado no regresso à prova milionária. Ainda pelo assunto azul e branco, o Futebol Clube do Porto vai contar com dois novos elementos na sua estrutura técnica, com a chegada de Eric e Liam Eldelut, ambos provenientes do Ajax, reforçando assim o staff liderado por Francesco Farioli. Informação foi avançada pelo portal irlandês Football International, entretanto confirmada pela imprensa nacional. Eric, de 49 anos, desempenhava funções de treinador de guarda-redes no clube de Amsterdão desde 2015, tendo passado por vários escalões, desde a formação até na equipa principal, ex-guarda-redes guarda-redes profissional, o técnico neerlandês Sabne construiu num percurso longo no Ajax, onde ficou conhecido pelo trabalho individualizado com os guarda-redes e pela abordagem metódica ao treino. Já Sabne Lim integrava Sabne desde 2022 no departamento de análise e observação do clube neerlandês, com foco na preparação de jogos, estudo de adversários e apoio tático através de vídeo. O jovem analista destacou-se ainda pelo trabalho em bolas paradas e na criação de conteúdos de suporte na equipa técnica. A chegada de ambos ao Futebol Clube do Porto representa também um reencontro na conferência com o Farioli, na treinador principal dos Dragões, com quem já tinham colaborado no Ajax. Essa ligação prévia foi determinante para a integração dos dois profissionais no novo projeto em Portugal. No caso de Lim, o técnico neerlandês trabalhou de perto com o Francesco Farioli na época em que o italiano orientou os destinos do Ajax, consolidando uma relação de confiança no trabalho específico dos guarda-redes. Eric, por sua vez, colaborou diretamente na análise tática e no apoio ao processo de preparação de jogo. Estas alterações na estrutura técnica não poderão, por isso, implicar ajustes internos no departamento do Futebol Clube do Porto, embora ainda não estejam confirmadas eventuais saídas. A chegada dos dois profissionais reforça, então, a componente técnica e analítica da equipa, num projeto que continua a ser afinado para a temporada que se avizinha. Bernardo Fontes regressou oficialmente ao Sporting Clube de Braga, depois de o Clube Minhoto ter acionado a cláusula de resgate junto do Clube Desportivo Tondela, num negócio avaliado em cerca de 400 mil euros. No guarda-redes brasileiro, de 23 anos, assinou um contrato válido até 2030 e fica blindado por uma cláusula de rescisão de 40 milhões de euros, reforçando uma posição já bem preenchida no plantel de Carlos Vicente. Depois de duas épocas em grande destaque no Tondela, onde foi praticamente sempre titular e somou 68 jogos, o guardião volta numa casa que bem conhece, já tinha passado pelo Sub-19, Sub-23, na equipa B do emblema bracarense entre 2020 e 2024. No regresso, mostrou-se satisfeito com um novo passo na sua carreira e com a confiança depositada pelo clube, assumindo-se muito feliz por voltar a representar a formação do Sporting Clube de Braga e espera agora ajudar a equipa a cumprir com todos os seus objetivos para a nova temporada. No guarda-redes já integrou o arranque dos trabalhos da equipa e junta-se assim a um lote onde estão também Lucas Ornicek, Tiago Sá e João Carvalho, num contexto em que o futuro deste último pode ainda sofrer alterações neste mercado de verão. Teve um contacto rápido com Ornicek, também falou um pouco com Tiago Sá, está muito feliz por voltar a trabalhar com estes dois elementos, assinalou o guardião brasileiro, de salientar que esta é a quarta cara nova do plantel de Carlos Vicente, depois de ter garantido as contratações o Sporting Clube de Braga de Diogo Travassos, lateral ala na Sporting, que na época passada esteve cedido ao Moreirense, Denis, médio na Colónia, e Gabriel Silva, extremo ex-Santa Clara. Depois das eleições no Vitória Sport Clube, a direção presidida por Rui Rodrigues prepara na próxima temporada e há desenvolvimentos quanto à decisão sobre o novo treinador da equipa principal na época desportiva 2026-2027. Depois de ter assumido a equipa principal do Vitória Sport Clube nos últimos dois meses da época 2025-2026, Gil Lameiras não vai continuar no comando técnico da equipa principal, para o Agul FM. É por isso certo que os vimaranenses vão ter novo treinador nas contas da Primeira Liga. O futuro do jovem treinador de 32 anos conhece num ponto final no que diz respeito à liderança da equipa principal, mas conhece também um regresso à equipa B, que discute a Liga 3. O dossiê está bem encaminhado e a concordância entre as partes surgiu na sequência de algumas reuniões existentes nos últimos dias. Gil Lameiras, que tem contrato até 2027, sucedeu a Luís Pinto e comandou o Vitória Sport Clube nas contas da Primeira Liga. Nas últimas 9 jornadas de 2025-2026, 3 vitórias, 1 empate e 5 derrotas. Foi este o registro alcançado pelo treinador. Antes, tinha treinado a equipa B durante uma época e meia, conduziu-a na subida na Liga 3 em 2025 e deixando-a em março último na liderança da fase de subida, que os Bs Minhotos não conseguiram, já com António Torres Campos no comando técnico. Ora, em cima da mesa está também a possibilidade de António Torres Campos, de 32 anos, voltar ao Sub-19 do Vitória, equipa que comandava até na promoção de Gil Lameiras no plantel principal. Quanto à sucessão de Gil Lameiras, os responsáveis do Vitória Sport Clube trabalham também neste processo, nesta mesma altura, e com urgência, na planificação de 2026-2027, sendo que Tiago Margarido, que deixou o Nacional da Madeira ao fim de 2025-2026, é quem está na linha da frente para assumir o comando técnico, conforme já avançado pela imprensa desportiva e confirmado pela Gol FM. As próximas horas serão fundamentais para que no Vitória Sport Clube possa entrar em acordo com um possível novo treinador. O processo especial de revitalização, apresentado pelo Clube Futebol de Estrela da Amadora, está mais próximo de ser posto tudo em prática, uma vez que, na juíza do Tribunal Judicial da Comarca de Lisboa, na Oeste, na juízo de Comércio de Sintra, negou o recurso do MAI-FC, num dos maiores credores dos tricolores, para a empresa que teve na Patrícia Evra, como investidores. Este pleno não foi aprovado pela maioria dos credores. Em todo caso, a juíza entendeu que a dívida de 8 milhões e meio de euros configuram contratos de suprimento, neste caso, num acordo de empréstimo de ações da SAD do Clube Futebol de Estrela da Amadora. Os tricolores acumulam dívidas superiores a 25 milhões no Flamengo, é outro dos credores a quem o Estrela deve mais de 5 milhões de euros. O pleno permite na negociação equilibrada com os credores, sem comprometer o projeto desportivo e financeiro da SAD, além de viabilizar o pedido de licenciamento para nas competições profissionais, evitando sanções por parte da FIFA. Conforme foi noticiado pela Gol FM, em momento oportuno, este processo começou com uma queixa que alegava dívidas num valor global de superiores a 25 milhões de euros, situação que poderia impedir a inscrição do Estrela nas contas da Primeira Liga. O Futebol Clube Famalicão anunciou a renovação de Rudi Almeida até 2029. No jovem avançado chegou ao Futebol Clube Famalicão em 2021 para representar o Sub-17, mas rapidamente subiu à equipa de Sub-19, onde conquistou o Campeonato Nacional numa temporada em que somou 15 golos. Em declarações aos meios de comunicação do clube, no jogador de 21 anos mostrou-se muito feliz, agradecendo o voto de confiança dado pela equipa e assumindo-se muito confiante para poder fazer uma boa época. Na temporada passada, Rudi Almeida apontou 13 golos em 23 jogos pelo Sub-23 e jogou por duas vezes nas contas da Primeira Liga. Thomann Grill partilhou uma mensagem de despedida aos adeptos do Académico de Viseu, colocando assim um ponto final na ligação de 5 temporadas com o clube que recentemente confirmou a subida na Primeira Divisão através das redes sociais. No Guardião Eslovaco refere que cada história tem o seu fim e acrescenta que esta é a altura certa para dar o próximo passo na sua carreira. Chegou numa altura em que a equipa precisava da sua ajuda e chegou agora o momento também de colocar um ponto final para seguir para um novo projeto. Ao todo, na Thomann Grill somou 137 jogos pela equipa principal do Académico de Viseu, sendo que 27 destes foram realizados na primeira época, quando esteve cedido por empréstimo da formação do Hoffenheim. Cristiano Ronaldo voltou a escrever mais uma página histórica no Mundial 2026 ao bizar frente ao Uzbequistão, em Houston. Não só se tornou o melhor marcador português de sempre em campeonatos do mundo, como entrou no top 10 dos melhores goleadores da história da competição. O avançado português voltou a ser decisivo na vitória da seleção nacional na segunda jornada do Grupo K. O capitão da seleção nacional marcou aos 6 minutos e voltou a faturar aos 39, somando 2 golos que tiveram impacto imediato na história dos mundiais. O primeiro golo acabou por igualar Eusébio na liderança dos melhores marcadores portugueses na prova, embora este não tenha feito em apenas uma edição em 1966, com 9 golos, e o segundo permitiu-lhe ultrapassar o antigo internacional português, passando a liderar isolado esse mesmo ranking. Com este registro, Cristiano Ronaldo tornou-se também no primeiro jogador de sempre a marcar em 6 edições diferentes do Campeonato do Mundo, confirmando uma longevidade competitiva inédita no futebol internacional. Ao nível global, o avançado português ascendeu ao 10º lugar na lista de melhores marcadores de sempre em fases finais de mundiais e passou a integrar-se no grupo restrito de nomes históricos com 10 golos, onde figuram várias lendas do futebol mundial, uma na lista liderada por Lionel Messi com 18 e que tem mais um jogador no ativo, Kylian Mbappé, que é o perseguidor mais direto do argentino com 16 remates certeiros. No pleno de presenças, o jogador do Al Nassr soma já 24 jogos em campeonatos do mundo, igualando Miroslav Klose no 3º lugar da tabela de mais partidas despedidas, atrás apenas de Lionel Messi e Lothar Matthäus. Recordar-se que a trajetória goleadora de Ronaldo em mundiais começou em 2006 com um golo, seguindo contributos em 2010 com um golo, 2014 com um golo, 2018 com 4 golos, onde inclusive assinou um hat-trick na frente à Espanha, 2022 um golo e agora 2026 com 2 golos até o momento, prolongando uma sequência que o mantém entre os protagonistas constantes da competição, com mais 2 títulos no arranque do Mundial 2026. O capitão português continua assim a ampliar uma carreira internacional marcada por recordes sucessivos, mantendo-se entre os nomes mais influentes da história da competição.
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16: Onde é que estava quando há instantes sentimos um sismo antes de vir falar e quer saber o que é que lhe passou pela cabeça?
17: Olha, Irene, você agora. Se eu lhe disser o que eu disse ao Lemos, nós estávamos a subir as escadas e nós temos uma porta de vidro e ouvi o barulho e disse-lhe: olha, pá, temos que mandar arranjar a porta de vidro porque ela já está a fazer muito barulho. Uma pergunta. Só quando cheguei aqui é que percebi o que é que tinha acontecido. É para acabar, não é?

0: seguimos agora nesta emissão com os grandes feitos históricos.
1: A temporada de 2000-2001 ficará para sempre marcada na história do futebol português como o ano em que o Boa Vista desafiou todas as probabilidades e conquistou o título de campeão nacional. O feito, até hoje, é visto como um dos maiores marcos do futebol nacional, tornando o clube da cidade do Porto o segundo clube fora dos três grandes a conquistar o campeonato após o Bolonense em 1946. Sob a orientação de Jaime Pacheco, uma equipa disciplinada e aguerrida, conhecida pela sua entrega incansável, transformou-se num exemplo de união, estratégia e resiliência. Jaime Pacheco, ele próprio um símbolo da raça e determinação enquanto jogador, construiu uma equipa com base nesses mesmos valores. O Boa Vista não era um conjunto de estrelas, mas sim uma máquina coletiva onde cada jogador sabia exatamente o seu papel. A solidez defensiva e a capacidade de superar adversidades foram as marcas registadas deste grupo. Em vez de depender de uma figura individual, o Boa Vista de Pacheco focou-se num futebol de combate, com uma defesa implacável e uma mentalidade tática intransigente. A equipa foi uma verdadeira muralha defensiva, sofrendo apenas 22 golos ao longo das 34 jornadas do campeonato. A espinha dorsal do Boa Vistão era composta por jogadores que se tornaram lendas no Bessa. Ricardo, o guarda-redes, foi uma peça-chave, protagonizando exibições seguras ao longo da temporada. À frente deles, jogadores como Litos e Petit formaram uma linha defensiva e de meio-campo quase impenetrável, com Petit, em particular, a ser o símbolo de entrega e de luta da equipa, combinando qualidade técnica com uma agressividade que intimidava os adversários. No ataque, Elpidio Silva, conhecido como Super Elpidio, foi decisivo, oferecendo à equipa a capacidade de transformar as raras oportunidades ofensivas em golos. Além disso, Martelinho e Duda, jogadores rápidos e criativos, eram responsáveis por criar desequilíbrios nos flancos. A trajetória do Boa Vista nessa época foi notável por mais do que apenas os resultados obtidos. A equipa venceu 23 dos 34 jogos, incluindo importantes triunfos frente aos gigantes do futebol português. A vitória sobre o Futebol Clube do Porto por 1-0 no estádio do Bessa foi um dos momentos-chave da época, consolidando o Boa Vista como um verdadeiro candidato ao título. A força da equipa em casa foi impressionante, mas também nos jogos fora de portas o Boa Vista se mostrou imbatível, conseguindo pontos essenciais que lhes permitiam manter-se no topo da tabela. Ao longo da época, a equipa foi construindo uma vantagem sólida sobre os rivais, mas a reta final foi particularmente intensa. A equipa entrou na fase decisiva do campeonato com o Sporting a pressionar, mas o Boa Vista manteve-se firme. Nos momentos de maior pressão, a equipa de Jaime Pacheco mostrou o seu caráter resiliente, conseguindo vitórias cruciais. Um dos jogos mais memoráveis foi a vitória por 3-0 sobre o Salgueiros, na penúltima jornada, que deixou o Boa Vista a um pequeno passo de fazer história. Na última jornada, o empate a uma bola frente ao Desportivo das Aves foi suficiente para garantir o título de campeão nacional, com 2 pontos de vantagem sobre o rival da cidade, o Futebol Clube do Porto. A conquista do Boa Vista em 2000-2001 foi um verdadeiro conto de fadas no futebol português. A equipa do Bessa, longe de ter os recursos e o poderio dos rivais tradicionais, mostrou que a disciplina, a organização e uma forte mentalidade coletiva podiam derrubar gigantes. O Boa Vista terminou a temporada com 77 pontos, fruto de 23 vitórias, 8 empates e apenas 3 derrotas, num campeonato onde os achadrezados provaram ser a equipa mais consistente e determinada. Este título não só marcou a história do Boa Vista, mas também teve um impacto profundo no futebol português. A vitória de um outsider num campeonato dominado por Benfica, Porto e Sporting trouxe esperança a muitos clubes de menor dimensão e mostrou que com uma boa estratégia e uma equipa unida, tudo é possível. Jaime Pacheco tornou-se uma figura lendária e até hoje a equipa de 2000-2001 é recordada com enorme carinho pelos adeptos das Panteras Negras e admirada por todos os amantes do futebol em Portugal. Após essa temporada de sonho, o Boa Vista manteve uma presença respeitável no futebol português e europeu, chegando mesmo às meias finais da Taça UEFA em 2003, mas nunca mais repetiu o feito de 2001. No entanto, a epopeia desse ano ficou gravada como um dos maiores momentos da história do futebol nacional, tornando o Boa Vistão imortal.

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3: Estivemos bem, ajustámos alguns pontos táticos do primeiro para o segundo jogo, que fez diferença hoje. Tivemos mais gente entre linhas, podíamos entrar tanto por fora como por dentro, criámos oportunidades das duas maneiras e acho que essa foi a chave do jogo.
4: Importantíssima, porque para já é importante ganhar e fazer os 3 pontos, porque sabemos que é bastante, bastante importante para passar à próxima fase, depois também para nos... para afirmarmos o nosso potencial, que sabemos que é enorme. O nosso primeiro jogo não foi tão bem jogado e não acabamos por ter um resultado que adequasse à nossa qualidade.
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5: Ficamos a 3 minutos do meio-dia e meia hora.
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8: É meio-dia e 28 minutos.
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12: O Lazio oficializou a contratação de Gennaro Gattuso na parede no cargo de treinador principal, colocando assim um ponto final nas dúvidas sobre que rodeavam a sucessão de Maurizio Sarri. O técnico italiano passa assim a orientar na equipa romana, onde atua no internacional português Nuno Tavares. Aos 48 anos, Gattuso regressa ao futebol de clubes depois de uma curta e atribulada passagem pela seleção italiana. A sua saída da equipa nacional aconteceu após a Itália falhar o apuramento para o Mundial 2026, tornando-se a terceira na ausência consecutiva da squadra azurra numa fase final de um campeonato do mundo. A confirmação foi feita através de uma breve nota divulgada pela Lazio, apesar de não ter revelado a duração do contrato com o novo treinador. Para Gattuso, nesta será a 11ª experiência. Como treinador principal, o antigo médio internacional italiano iniciou a sua carreira no Sion, acumulando funções de jogador e treinador, seguindo-se passagens por Palermo, na Oficreta, na Pisa, na AC Milan, na Plus Valência, Marselha, na Juve Split. Em 2025, assumiu o comando da seleção italiana, experiência que terminou poucos meses meses depois. A chegada do novo treinador surge numa altura em que a Lazio procura recuperar protagonismo no futebol italiano. A equipa terminou a última edição da Serie A italiana no 9º lugar e falhou o apuramento nas competições europeias, um cenário que aumentou a pressão para uma mudança técnica, conhecido pela intensidade que sempre demonstrou dentro de campo enquanto jogador e pela exigência que procura transmitir às suas equipas. Gattuso terá agora na missão de tentar devolver a Lazio aos lugares cimeiros do futebol italiano e recolocar o clube nas competições europeias. Michel Kang chegou a acordo para a aquisição do Lyon, tornando-se acionista maioritária do clube. A empresária norte-americana já tinha parte do emblema francês. Além disso, a empresária já se comprometeu a comprar a dívida dos principais criadores da Eagle Bidco e injetar 71 milhões de euros, que podem ascender a 75 milhões de euros. Desse valor, 31 milhões ficam disponíveis assim que o acordo seja assinado. No entanto, a transação fica dependente da aprovação da Direção Nacional de Controlo de Gestão, uma vez que a entidade terá de dar o aval na permanência administrativa do Lyon no principal escalão do futebol francês. Caso o negócio seja concretizado, o Lyon deixará no grupo Eagle Football, do qual fazia parte John Textor, e voltará a chamar-se Olympique de Lyon Group, continuando a ser cotado em bolsa. Assim sendo, Michel Kang permanecerá como presidente e Michael mantém-se como CEO da equipa. Em declarações aos meios do clube, a empresária norte-americana salienta a responsabilidade e a honra de assumir a presidência da formação francesa do Lyon. Gary O'Neill, o novo treinador da formação do Ipswich Town, no técnico inglês, deixou o Estrasburgo apenas 6 meses depois de ter assumido o comando técnico da equipa francesa e regressa agora ao futebol do seu país para orientar o recém-promovido à Premier League. A saída foi confirmada pelo Estrasburgo, que informou ter chegado a acordo para a transferência do treinador, apesar deste estar contratualmente ligado ao clube até 2028. A subida da formação do Ipswich ao principal escalão do futebol inglês revelou-se determinante para convencer O'Neill abraçar este novo desafio. A passagem pelo clube francês foi curta, mas deixou marcas positivas sob o comando do treinador britânico. O Estrasburgo alcançou as meias finais da Liga Conferência, na melhor prestação europeia da sua história, e terminou a Ligue 1 na 8ª posição. Recordar que a mudança representa mais uma alteração significativa na estrutura técnica do clube alsaciano, depois da saída de Lille para o Chelsea durante a época passada. Do lado inglês, na formação do Ipswich Town, já oficializou a contratação do técnico de 43 anos, O'Neill, assinou um contrato válido por 3 temporadas, ficando ligado ao clube até ao verão de 2029. De realçar que, antes da experiência em França, o treinador construiu boa parte da sua reputação na Premier League, onde orientou a formação do Bournemouth e do Wolverhampton. Em ambos os casos, conseguiu assegurar a permanência na divisão principal, terminando as respectivas épocas de estreia no 15º e 14º lugar. Com o regresso à Inglaterra, O'Neill terá agora na missão de manter a formação do Ipswich Town entre a elite do futebol inglês e consolidar o regresso do histórico clube à Premier League. Didier Deschamps falha no próximo jogo da França no Mundial 2026 na frente à Noruega, devido ao falecimento da sua mãe, que é Jeanette Deschamps. No selecionador francês regressa de imediato à França para acompanhar as cerimónias fúnebres. A informação foi confirmada pela Federação Francesa de Futebol, que deixou uma mensagem de apoio ao treinador e à sua família, sublinhando a confiança total na equipa técnica neste momento delicado. Segundo o organismo, na liderança da seleção ficará temporariamente entregue ao adjunto Stefan, que assume tanto a preparação como a direção da equipa no encontro decisivo das contas do Grupo I. Em comunicado, a Federação Francesa de Futebol explicou a decisão com clareza, assumindo que, acima de tudo, está no respeito pelo próprio selecionador neste momento de dor. A entidade acrescentou ainda que, nesta hora difícil, desejam muita força ao selecionador Deschamps e manifestam total apoio a todos os familiares. Recordar que na França chega neste encontro já com um apuramento assegurado, depois de 2 vitórias consecutivas, na frente ao Senegal por 3-1, Iraque por 3-0, e disputa o primeiro lugar do grupo contra a seleção da Noruega. De notar ainda que, enquanto selecionador francês sob na cargo que ocupa desde 2012, Deschamps sagrou-se campeão do mundo em 2018 e venceu a Liga das Nações em 2021, além de ter sido finalista no Euro 2016, perdido em casa para Portugal, e do Mundial 2022, perdido para Argentina no Qatar.
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24: Vamos lá olhar agora para o perfil de mais um jogador aqui na primeira Rádio Desporto.
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26: Julian Brandt, nascido a 2 de maio de 1996 em Bremen, na Alemanha, é um médio ofensivo conhecido pela sua criatividade, visão de jogo e capacidade de driblar adversários. Iniciou a sua carreira no Werder Bremen, mas foi no Bayer Leverkusen que ganhou reconhecimento como um jovem talento promissor. Brandt fez a sua estreia profissional pelo Leverkusen em 2014 e rapidamente se destacou pela sua habilidade técnica e versatilidade ofensiva. A sua capacidade de criar oportunidades e marcar golos levou a uma série de boas performances que chamaram a atenção de clubes maiores. Em 2019, Brandt transferiu-se para o Borussia Dortmund, onde continuou a mostrar a sua qualidade em campo. No Dortmund, tornou-se uma peça importante na equipa, oferecendo assistências, golos e contribuindo para o ataque com a sua visão de jogo e técnica refinada. A sua capacidade de atuar tanto no centro do meio-campo como nas alas, deu ao Dortmund uma flexibilidade tática adicional. Além do sucesso a nível de clubes, Brandt é também um membro regular da seleção alemã. Fez a sua estreia internacional em 2016 e tem sido convocado para competições importantes, como o Campeonato da Europa e do Mundo, trazendo a sua criatividade e dinamismo para o meio-campo da seleção. Nas últimas temporadas, manteve-se uma figura-chave na equipa do Dortmund, destacando-se pela sua habilidade de influenciar jogos e desempenhar um papel vital no esquema ofensivo da equipa. A sua contínua evolução e impacto em campo reforçam a sua reputação como uma das principais figuras da Bundesliga.
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24: E seguimos agora nesta emissão com mais um craque da Liga Portuguesa.
26: Givanildo Vieira de Sousa, mais conhecido como Hulk, é um dos grandes nomes do futebol brasileiro. Com uma carreira que se destaca pela sua força física, habilidade e precisão nos remates, Hulk teve passagens memoráveis por clubes como o Futebol Clube do Porto, Zenit de São Petersburgo e, claro, também pela seleção brasileira. Hulk começou a sua carreira no Brasil, mas foi no futebol asiático que deu os primeiros passos em termos internacionais, quando foi contratado pelo Kawasaki Frontale do Japão. Depois de passar por empréstimos no Consadole Sapporo e no Tóquio Verde, e onde chamou a atenção pelos muitos golos marcados, Hulk começou a ganhar notoriedade e atraiu o interesse de clubes europeus. Em 2008, chegou a Portugal para representar o Futebol Clube do Porto, clube onde viveria uma das fases mais marcantes da sua carreira. Na sua primeira temporada, em 2008-2009, já mostrou o seu valor, contribuindo com 8 golos no campeonato e ajudando o Porto a conquistar o título da Primeira Liga. Rapidamente se tornou uma peça fundamental na equipa portista, destacando-se pela sua força, velocidade e capacidade de finalização. O auge da passagem de Hulk pelo Futebol Clube do Porto ocorreu na temporada de 2010-2011, quando o clube, comandado por André Villas-Boas, venceu a Liga Europa e dominou o cenário nacional, conquistando o Campeonato Português de forma invicta. Hulk foi crucial para essa campanha, terminando como o melhor marcador do campeonato com 23 golos e contribuindo também nas competições europeias. Ao todo, durante as 4 temporadas que passou no Dragão, o jogador brasileiro ajudou o clube a conquistar 4 títulos da Primeira Liga, 3 taças de Portugal, 3 supertaças Cândido de Oliveira e a já mencionada Liga Europa. O seu poderio físico transformou-o num dos jogadores mais temidos e admirados da Liga Portuguesa. A sua presença em campo era avassaladora e a sua capacidade de jogar tanto como extremo como avançado deu uma versatilidade tática ao Porto. Durante o tempo que passou em Portugal, Hulk marcou centenas de golos em competições domésticas e internacionais, consolidando-se como um dos melhores estrangeiros que já passaram pelo clube. Em 2012, após o sucesso em Portugal, o atleta foi vendido ao Zenit de São Petersburgo, da Rússia, por um valor recorde na altura. A transferência, avaliada em cerca de 60 milhões de euros, foi uma das maiores da história do futebol português. No Zenit, Hulk continuou a brilhar, ajudando a equipa russa a conquistar o campeonato da Premier League do país e diversas outras taças nacionais. No entanto, mesmo com o sucesso na Rússia, o impacto que teve no Futebol Clube do Porto será sempre lembrado como um dos pontos mais altos da sua carreira. Hulk também teve uma carreira internacional de sucesso, já que foi convocado regularmente para a seleção brasileira, tendo disputado torneios importantes como o Campeonato do Mundo de 2014, realizado no próprio país, e os Jogos Olímpicos de Londres em 2012, onde conquistou a medalha de prata. Embora tenha enfrentado algumas críticas ao longo do tempo na seleção, principalmente pelo seu estilo de jogo físico, Hulk contribuiu com momentos importantes e jogou ao lado de grandes estrelas como Neymar e Oscar. Depois de deixar o Zenit, aventurou-se no futebol chinês, defendendo o Shanghai Sipg, onde continuou a exibir a sua potência e talento, conquistando títulos nacionais. Em 2021, regressou ao Brasil para jogar pelo Atlético Mineiro, onde rapidamente se tornou uma das referências da equipa, ajudando o clube a conquistar o Brasileirão e a Copa do Brasil, somando assim mais alguns títulos para a sua já vitoriosa carreira. Em resumo, o Hulk deixou uma marca indelével no futebol mundial, especialmente em Portugal, onde se tornou um ídolo do Futebol Clube do Porto. A sua força, habilidade e capacidade de decisão transformaram-no numa das figuras mais icónicas a vestir a camisola azul e branca, sendo sempre lembrado no clube como legado do incrível Hulk.
0: Me preocupo muito chegar pela porta da frente, sair pela porta da frente, sair valorizado, sair respeitado, então isso não tem preço. Então procuro estar com a cabeça boa para jogar. Graças a Deus, quando eu cheguei, eu saí pela porta da frente. Quando eu tiro a camisa que faço a pose do Hulk, assim, a galera vai à loucura, então foi especial.
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26: Pelé, nascido Edson Arantes do Nascimento em 1940 em Três Corações, no estado de Minas Gerais, é amplamente considerado o maior jogador de futebol de todos os tempos. Criado numa família humilde, começou desde cedo a demonstrar o seu talento para o desporto, jogando nas ruas com bolas feitas de meias e trapos. O futebol era uma paixão que o acompanhava desde pequeno, algo que não passou despercebido ao pai, Dondinho, ele próprio um jogador de futebol, que incentivou o filho a perseguir o sonho de ser atleta profissional. Aos 15 anos, Pelé assinou pelo Santos Futebol Clube, iniciando ali uma carreira que marcaria para sempre a história do desporto rei. Estreou-se pela equipa principal em 1956 e rapidamente começou a chamar a atenção de todo o Brasil com a sua habilidade técnica, velocidade e faro pelo golo. Com apenas 16 anos, já era o melhor marcador da Liga Brasileira, demonstrando que o seu talento transcenderia fronteiras. Mas foi em 1958, com apenas 17 anos, que Pelé se apresentou ao mundo ao ser uma das estrelas da seleção brasileira que venceu o Mundial de Futebol, na Suécia. O jovem prodígio marcou 6 golos na competição, incluindo 2 na final contra a Suécia, e tornou-se desde então um ícone global. Ao longo de uma carreira de quase 2 décadas, Pelé tornou-se sinónimo de sucesso. Com o Santos, clube onde jogou até 1974, conquistou múltiplos títulos, incluindo 2 da Taça dos Libertadores e 2 taças intercontinentais, estabelecendo a equipa como uma das mais dominantes do mundo na época. Além disso, Pelé ajudou o Santos a vencer inúmeros campeonatos brasileiros e a ganhar prestígio internacional, sendo o clube mais temido da América do Sul e um dos mais respeitados no cenário mundial. Mas não foi só no Santos que Pelé deixou a sua marca indelével. Na seleção canarinha, conquistou 3 campeonatos do mundo em 1958, 1962 e 1970, um feito inigualável até aos dias de hoje. Na edição de 70, no México, Pelé brilhou novamente ao liderar uma das seleções mais talentosas de todos os tempos, sendo eleito o melhor jogador do torneio. Foi a consagração do rei do futebol, que aos 29 anos já era considerado um mito. Ao todo, Pelé disputou 4 mundiais, tornando-se o único jogador na história a vencer o torneio em 3 ocasiões. Além disso, destacou-se também pela sua versatilidade em campo, porque para além de ser um goleador nato, com um total de 1.283 golos em 1.366 jogos, era um jogador completo que podia atuar em várias posições ofensivas graças à sua inteligência tática, visão de jogo e habilidade em criar oportunidades para os companheiros de equipa. Com um físico impressionante, Pelé era capaz de superar adversários com dribles curtos e rápidos, ao mesmo tempo que exibia uma capacidade ímpar para finalizar com ambos os pés e a cabeça. Em 1975, decidiu levar o seu talento para os Estados Unidos, assinando com o New York Cosmos, onde ajudou a popularizar o futebol num país onde o desporto não era, até então, muito apreciado. Mesmo no final da sua carreira, o impacto nos relvados americanos foi gigantesco e conseguiu atrair grandes multidões, contribuindo para o crescimento do futebol no país. Pelé não foi apenas um fenómeno dentro de campo. Fora dos relvados, tornou-se uma figura global, usando a sua influência para promover o futebol e causas humanitárias ao redor do mundo. Durante toda a sua vida, recebeu inúmeros prémios e distinções, sendo nomeado o atleta do século pelo Comitê Olímpico Internacional e pela FIFA. O legado de Pelé vai muito além dos títulos e dos golos. Transformou o futebol num espetáculo mundial, encantando gerações com o seu talento e carinho.

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1: Muitos clubes que já foram gigantes na Europa agora encontram-se longe dos holofotes, adormecidos após décadas de domínio. 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
2: O FC Kaiserslautern é um dos clubes mais respeitados do futebol alemão, com uma história rica e momentos marcantes, tanto a nível nacional como europeu. Fundado em 1900, o clube é sediado na cidade com o mesmo nome, no estado da Renânia-Palatinado, e tem uma tradição profunda no futebol germânico, sendo especialmente conhecido pelos títulos conquistados e pela apaixonada base de adeptos. O Kaiserslautern ganhou destaque pela primeira vez nos anos de 1950, quando conquistou 4 títulos da Bundesliga num período de grande sucesso. O clube alcançou a sua primeira grande glória em 1951, com a conquista do campeonato alemão, e o sucesso continuou na década seguinte, com títulos em 53, 54 e 55, estabelecendo-se como um dos clubes mais dominantes da Alemanha Ocidental. O período mais notável da história recente do Kaiserslautern foi na década de 1990, quando a equipa alcançou uma série de feitos notáveis que deixaram uma marca indelével no futebol alemão. Sob o comando do treinador Otto Rehagel, o Kaiserslautern conquistou a Bundesliga em 91-92, apenas um ano após a promoção para a primeira divisão. Este feito é amplamente reconhecido como um dos maiores na história do futebol germânico, dado que o clube havia sido promovido da segunda divisão apenas uma temporada antes. O trabalho de Rehagel na promoção e subsequente conquista da Liga é amplamente celebrado como um exemplo notável de gestão e desenvolvimento da equipa. Em 1996, o Kaiserslautern continuou a brilhar ao vencer a Taça da Alemanha, completando uma dupla de títulos impressionante. O sucesso na Taça veio após uma vitória por 1-0 sobre o Borussia Mönchengladbach na final, consolidando o status do clube como uma força respeitada no futebol do país. Outro momento notável da história do clube foi a conquista da Supertaça da Alemanha em 1991, onde derrotaram o Hamburgo por 2-1. Além dos sucessos domésticos, o Kaiserslautern também fez algumas aparições notáveis nas competições europeias, com o clube a ter a oportunidade de competir na Taça dos Clubes Campeões Europeus e na Taça UEFA durante os anos 90, embora não tenha conseguido conquistar os principais troféus europeus. No entanto, a participação em tais competições foi um reconhecimento da qualidade da equipa e da sua capacidade de competir em nível internacional. Nos anos seguintes, o Kaiserslautern enfrentou desafios e períodos de declínio. A equipa teve dificuldades em manter a sua posição na Bundesliga e experimentou descidas à segunda divisão. A gestão do clube e a estabilidade financeira foram questões que afetaram o desempenho da equipa nas décadas seguintes, mas apesar destes desafios, o Kaiserslautern continuou a ser uma peça importante no futebol alemão e manteve uma base de adeptos apaixonados que apoiaram o clube durante os altos e baixos. Em termos de infraestruturas, o clube joga os seus jogos no Stadion der Betzenberg, conhecido por ser um dos estádios mais intimidantes da Alemanha devido ao ambiente vibrante e apaixonado. O estádio tem capacidade para cerca de 49 mil espectadores e é um dos locais mais icónicos do futebol germânico. O Kaiserslautern também é conhecido pela sua contribuição para o desenvolvimento de talentos no futebol alemão, já que o clube teve vários jogadores notáveis ao longo dos anos, incluindo Klaus Toppmöller, Rainer Bonhoff e mais recentemente Omar Gaber e Clemens Fritz. A história do Kaiserslautern é uma mistura de sucessos e desafios, marcada por uma grande época nos anos 90 e por uma reputação de ser um clube que sabe como competir no mais alto nível. O sucesso do emblema durante a era de Rehagel é particularmente memorável e o Kaiserslautern continua a ser, por isso, uma parte importante do panorama do futebol alemão, com uma base de adeptos leal e um legado de conquistas que define a sua rica história.
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1: Há momentos que precisas de jogos como o primeiro jogo para poder crescer no torneio. Hoje vimos uma equipa já com a mesma atitude, o mesmo esforço, mas com uma maturidade. Já ficou fora da estreia, da emoção de chegar ao Mundial, e fico muito contente porque eles merecem esse resultado.
2: Mas para mim o mais importante é o trabalho que a equipa fez, a confiança que tivemos. Levamos muita porrada durante a semana, sabíamos que isso ia acontecer, mas a equipa trabalhou bastante bem, melhoramos bastante, há males que vêm por bens, como se costuma dizer. Obviamente, falando de mim, os recordes é sempre bonito batê-los, mas o meu objetivo é poder ajudar a seleção a alcançar os seus objetivos. Nesta parte era passar a eliminatória, acho que com 4 pontos já passamos.
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3: Ficamos a 9 minutos da 1 da tarde.
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5: A conquista do Mundial de Sub-20 pela seleção portuguesa em 1989, realizado na Arábia Saudita, foi um dos momentos mais marcantes da história do futebol português. Este torneio, que decorreu entre fevereiro e março de 1989, culminou com a vitória de Portugal na final contra a Nigéria por 2-0 em Riad. Esta vitória significou o primeiro grande título internacional para as seleções jovens de Portugal e serviu de prelúdio para o bicampeonato, com a conquista também do Mundial Sub-20 em 1991. O caminho até à final foi repleto de desafios. Sob o comando de Carlos Queiroz, a equipa portuguesa destacou-se pela coesão e pelo talento individual dos seus jogadores, que mais tarde se tornariam referências do futebol europeu. Entre os nomes mais destacados estavam Fernando Couto, João Pinto, Paulo Sousa e Abel Silva. A fase de grupos foi superada com alguma dificuldade, mas Portugal mostrou uma defesa sólida e uma linha ofensiva criativa que foi capaz de lidar com a pressão nos momentos decisivos. No total, a equipa disputou 6 jogos até à final, demonstrando uma evolução ao longo do torneio, tanto no aspecto tático como na mentalidade competitiva. Na final disputada no King Fahd International Stadium, Portugal enfrentou uma talentosa Nigéria, que também chegava ao jogo decisivo com grande moral. A partida foi equilibrada, com ambas as equipas a terem oportunidades, mas foi no prolongamento que a seleção portuguesa conseguiu destravar o jogo. O primeiro golo surgiu dos pés de Abel Silva, que abriu o marcador para Portugal, aproveitando um cruzamento vindo da direita. Pouco depois, Jorge Couto selou o resultado ao marcar o segundo golo, garantindo a vitória por 2-0 e a consagração de Portugal como campeão mundial de sub-20. A vitória da seleção nacional não apenas deu ao país o seu primeiro título internacional no futebol, mas também revelou uma geração de jogadores que deixaria uma marca profunda no futebol português e mundial. Muitos dos atletas dessa equipa juvenil integraram a seleção principal e tiveram carreiras de sucesso, tanto em clubes nacionais como internacionais. Fernando Couto, Paulo Sousa e João Pinto, por exemplo, seriam figuras essenciais em várias campanhas da seleção portuguesa nos anos seguintes. O título de 1989 foi também um catalisador para a evolução do futebol jovem em Portugal, destacando a capacidade do país em formar talentos de nível mundial. Esta geração de ouro, liderada por Carlos Queiroz, colocaria Portugal no mapa do futebol juvenil, e o sucesso seria repetido 2 anos depois, em 1991, com a conquista do Mundial de Sub-20, novamente, agora em Lisboa. Esses sucessos cimentaram a reputação portuguesa como uma potência emergente do futebol de formação e abriram as portas para futuros triunfos nas categorias principais.
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3: E agora seguimos com o perfil do jogador neste produto 100% palavra.
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5: Dusan Vlahovic, nascido a 28 de janeiro de 2000 em Belgrado, na Sérvia, é um avançado reconhecido pela sua imponência física, capacidade de finalização e presença na área. Iniciou a sua carreira profissional no Partizan de Belgrado, onde chamou a atenção pela sua impressionante capacidade de marcar golos desde cedo. Em 2018, Vlahovic transferiu-se para a Fiorentina, na Série A italiana, onde rapidamente se destacou como um dos jovens talentos mais promissores da Liga. Durante a temporada de 2020-2021, teve uma atuação notável, terminando como o segundo melhor marcador da Série A, o que levou a um aumento significativo no seu perfil e interesse de grandes clubes europeus. No início de 2022, Vlahovic transferiu-se para a Juventus, uma das maiores equipas de Itália. Nesse clube, continuou a demonstrar a sua qualidade, contribuindo com golos e assistências em competições competições nacionais e internacionais. A sua presença física e habilidade para finalizar em situações complicadas tornaram-no uma peça fundamental do ataque da equipa. Além do sucesso a nível de clubes, Vlahovic também é um jogador importante para a seleção sérvia. Fez a sua estreia internacional em 2019 e tem sido uma presença constante na equipa, ajudando a Sérvia em competições como o Campeonato da Europa e as qualificações para o Campeonato do Mundo. Mais recentemente, Vlahovic continua a ser um dos principais avançados da Juventus e um dos talentos mais promissores do futebol europeu, consolidando a sua reputação como um goleador prolífico e um jogador de classe mundial.
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5: Radamel Falcão, o avançado colombiano nascido em 1986, tornou-se uma das maiores referências ofensivas do Futebol Clube do Porto e do futebol europeu na década de 2010. Chegou ao clube português em 2009, vindo do River Plate, com o desafio de substituir Lisandro López, um avançado que tinha deixado uma marca forte no Porto. No entanto, Falcão rapidamente mostrou que estava à altura da responsabilidade, revelando uma capacidade goleadora e um instinto de finalização que o destacaram desde o início. Na sua primeira época com os Dragões, marcou 25 golos no campeonato, estabelecendo-se como uma das estrelas da equipa e conquistando o coração dos adeptos. A temporada seguinte, em 2010-2011, foi ainda mais memorável para Falcão e para o clube. Sob o comando de André Villas-Boas, o Futebol Clube do Porto alcançou uma campanha histórica, conquistando a Liga Europa, o campeonato, a Taça de Portugal e a Supertaça. Falcão foi absolutamente decisivo na campanha europeia, terminando a Liga Europa como o melhor marcador com 17 golos em 14 jogos, um recorde até hoje na competição. Na final contra o Braga, foi ele quem marcou o golo solitário que garantiu o título europeu aos Dragões, selando um dos momentos mais icónicos da sua carreira. O colombiano era conhecido pela sua presença constante na área e capacidade de decisão em jogos cruciais, sendo capaz de marcar tanto com os pés como com a cabeça, uma qualidade que o tornou um dos avançados mais temidos na Europa. Além dos golos, Falcão impressionava pela intensidade e dedicação em campo, características que fizeram dele um ídolo imediato para os adeptos portistas. A sua média de golos e a consistência nas exibições elevaram-no ao estatuto de uma das grandes figuras do clube na era moderna. No final da época de 2010-2011, depois de conquistar todos os títulos possíveis em Portugal, Falcão transferiu-se para o Atlético Madrid por uma quantia recorde para o clube espanhol na época. No entanto, o legado que deixou no Porto é inegável. Em apenas duas temporadas, o colombiano somou 72 golos em 87 jogos, um registro impressionante que o coloca entre os grandes avançados da história do clube. Ainda hoje é lembrado como um dos jogadores mais letais e talentosos que passaram pelo Futebol Clube do Porto e a sua mística como goleador permanece viva entre os adeptos. A passagem de Falcão pelos Dragões foi curta, mas profundamente marcante. A sua determinação, aliada a uma capacidade única de finalização, não só lhe renderam um lugar especial na história do clube, como também lançaram a sua carreira internacional. Em Portugal, Falcão é sinónimo de sucesso e conquista, sendo uma figura inesquecível para os portistas e para o futebol nacional.
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0: É uma da tarde.
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11: Sérgio Altimira já não foge ao Sporting Clube de Portugal, que ganhou a corrida aos alemães do Leipzig, pelo médio de 24 anos, do Betis, no Leões e espanhóis. Estão a tratar já dos últimos pormenores do acordo, com as formas de pagamento, num negócio que fica nos 18 milhões de euros fixos, mais 2 milhões em bónus. Avançou, perdeu algum gás, avançou novamente na passada semana e tem agora no capítulo, na final, que vai fechar um negócio que oferece assim ao treinador Rui Borges o camisola 6 que faltava para fechar o meio campo, depois de contratado no dinamarquês Silas Andersen. Para no setor de Chabna já estão assegurados também Pedro Lima, que chega do Aves Futebol de Sade, e Dombia, da formação do Veneza. Altimira, que chegou a reunir-se com a formação de Leipzig, que pode avançar por Samu Costa, preferido do novo treinador Martin de Michelis. Avança assim para Alvalade, onde chegará nos próximos dias para realizar os habituais exames médicos e assinar contrato válido por 5 temporadas, ou seja, até junho de 2031. Deve ficar com cláusula de rescisão de 80 milhões de euros. Os verdes e brancos, recorde-se, fizeram uma primeira proposta de 14 milhões mais 3 milhões por objetivos, recusada. E agora avançam para 18 milhões, ainda abaixo dos 20 milhões que estavam na mente do Betis, valor a que se pode chegar com valor ainda por objetivos. O acordo está iminente, indo ao encontro dos andaluzes, que pretendiam resolver neste dossiê até não fecho do exercício de 2025-2026. Ou seja, para poder entrar nas contas até 30 de junho com a contratação de Altimira no dossiê, na Jumbarinha, perde alguma força, pelo menos para já, até porque sempre foi complicado num possível acordo com o Bayern de Munique. Pagou 51 milhões de euros em 2024 pelo passe do Internacional Português. O plantel do Benfica regressou nesta quinta-feira ao trabalho, no Seixal, marcando assim o arranque da preparação para a época desportiva 2026-2027, ainda sem os internacionais Tomás Araújo, Dedits, Richard Rios, Frederic Arsnes, Luque Bacchio e Michel Drup, que se encontram no Mundial 2026, além de outros jogadores que possam ser autorizados pelo clube a adiar a sua apresentação ao trabalho. Nas últimas semanas, vários elementos do grupo encarnado têm partilhado imagens e mensagens nas redes sociais que evidenciam já um foco crescente no início da nova temporada após uma época aquém das expectativas, com o Benfica a terminar o campeonato em terceiro lugar. Cresce assim a ambição no balneário, sobretudo entre os menos utilizados, que procuram afirmar-se junto dos adeptos e da nova equipa técnica. Um dos casos em destaque é o de Sudakov, no médio ofensivo ucraniano, não correspondeu totalmente às expectativas na época de estreia, apesar de ter somado 4 golos e 5 assistências. Em 36 jogos, Marco Silva já assumiu publicamente contar com os jogadores para a nova época, tendo mesmo deixado a entender que tem um plano específico para potenciar o seu rendimento, tal como foi noticiado. Sudakov antecipou o regresso e já se encontra a trabalhar no Seixal. Também Samuel Soares, António Silva, Pavlidis, Manu Silva, Bruma, Tiago Veia e Anísio Cabral iniciaram trabalho de forma particular, na maioria dos casos, com acompanhamento de personal trainer, algo claro de motivação e compromisso para convencer o novo treinador que substituiu José Mourinho no comando técnico da equipa do Benfica. Entre os casos particulares destaca-se Leandro Barreiro, no médio luxemburguês, terminou a época na 2025-2026 com problemas físicos, na situação confirmada pelo selecionador do Luxemburgo, o que levou a um plano específico durante as férias, será reavaliado quando se apresentar ao trabalho. Já António Silva surge como outro nome em evidência, não apenas pelo trabalho físico, mas também pelas mensagens partilhadas, pelo que acabou por admitir que podem lhe tirar tudo, mas não lhe irão tirar a ambição de se afirmar como jogador fundamental na formação do Sport Lisboa e Benfica. O internacional português sente que não teve na estabilidade desejada, na titularidade, nem pretende afirmar o seu estatuto numa fase decisiva, tendo em conta que entra no último ano de contrato com o Sport Lisboa e Benfica. Existe uma proposta de renovação em cima da mesa, mas o central ainda não tomou uma decisão final em relação ao seu futuro. Paralelamente, Marco Silva chamou vários jovens talentos para no estágio de pré-temporada, entre eles Jaque, José Neto, Anísio Cabral, Rui Silva, João Rico, João Fonseca, Winders, Miguel Figueiredo, Gonçalo Moreira, Jadan e Petar Eduque Paulures. Todos eles procuram aproveitar as oportunidades para se destacarem junto da equipa técnica e garantirem assim espaço no plantel principal. O ambiente no universo benfiquista de expectativa elevada com os jogadores e treinador focados em iniciar os trabalhos no relvado do Seixal e preparar uma época que se pretende bem sucedida. Em menos de uma semana do arranque da pré-temporada do Futebol Clube do Porto, marcada para na próxima quarta-feira, na Francesco Farioli, na sabe que, na para lá, na das novas caras, na André Silva, na João Afonso e Eric Granas, vai encontrar-se intacto no núcleo, na duro do plantel, na que conduziu na equipa ao título de campeão nacional na época transata. Como a Gola FM adiantou em tempo oportuno, na SAD liderada por André Vilas Boas não está forçada a vender ativos até 30 de junho, uma vez que nas contas estão equilibradas neste momento. Como tal, não é de esperar que os jogadores importantes deixem o Dragão até ao tiro da partida para 2026-2027, a menos, claro, que surjam nos próximos dias propostas consideradas irrecusáveis ou que algum clube bata na cláusula de rescisão de um dos principais elementos do elenco azul e branco, num cenário considerado improvável nesta altura. Por outro lado, ninguém está imune à lei do mercado e é certo que entre julho e o fecho da janela de transferências de verão haverá movimentações nos campeões nacionais, tanto a nível de entradas como de saídas. Não faltam clubes atentos a jogadores dos Dragões, e em dois casos específicos, a colocação da hipótese da saída na surge como ameaça na longevidade, na falamos de Zaidu e de Pepe, os dois jogadores de campo, na Diogo Costa, na capitão da equipa, na caso à parte, com mais anos no plantel principal do Futebol Clube Porto de forma ininterrupta. Mas começamos pelo lateral esquerdo, na segunda metade da época transata, mostrou uma versão revitalizada do internacional nigeriano, num momento competitivo mais frágil, de Francisco Moura, na Zaidu, aproveitou para reclamar a titularidade e a boleia das boas exibições ganhou peso nas opções de Francesco Farioli, precisamente numa altura em que se vislumbrava no fim de ciclo do Camisola 12 no Dragão. O contrato do canhoto de 29 anos termina em junho do próximo ano e há clubes atentos na situação do jogador, nomeadamente em Inglaterra e Espanha. Contudo, nos escritórios da SAD portista ainda não deram entrada a propostas pelo defesa, embora haja abertura para perceber o que é que o mercado pode proporcionar se continuar de azul e branco em 2026-2027. Na Zaidu deverá renovar contra na Tebna para na salvaguardar a posição do Futebol Clube do Porto, na partindo para na sétima temporada consecutiva no clube. Os Dragões pretendem contratar um lateral esquerdo neste verão, mas Moura também conta com interessados e o futuro do português pode influenciar o futuro de Zaidu. Pepe surge inserido num contexto diferente, desde logo, porque, ao contrário do Camisola 12, o internacional brasileiro não entra no último ano de contrato, renovou até 2028, no verão passado, com mais uma época de opção. Ainda assim, a Roma tem um extremo referenciado, mas não está sozinha na corrida. Emblemas de outras latitudes, novamente Inglaterra, mas também noutros continentes, seguem o número 11 do Futebol Clube do Porto. Na PP, é peça importante no modelo de jogo de Francesco Farioli, que valoriza na sobremaneira no compromisso defensivo dos extremos, como tal do estatuto que cultivou ao longo da época na transata, mantém-se válido na temporada que vai arrancar em breve, pelo que não está nos planos da SAD abrir mão dos jogadores. No entanto, uma vez que o polivalente atacante tem 29 anos, uma eventual oferta que possa na superar as expectativas da estrutura do futebol portista, será sempre motivo de ponderação, até numa perspectiva de rentabilização do ativo por agora. No entanto, PP está firme nos planos para 2026-2027. Certo é que se ambos continuarem às ordens de Francesco Farioli, no técnico campeão nacional terá à disposição dois elementos com muitos anos de casa e na rodagem na Champions, o que não pode ser descurado no regresso à prova milionária. Ainda pelo assunto azul e branco, o Futebol Clube do Porto vai contar com dois novos elementos na sua estrutura técnica, com a chegada de Eric Benib e Liam Eldlut, ambos provenientes do Ajax, reforçando assim o staff liderado por Francesco Farioli. A informação foi avançada pelo portal neerlandês Football International. Entretanto, confirmada pela imprensa nacional, Eric, de 49 anos, desempenhava funções de treinador de guarda-redes no clube de Amsterdão desde 2015, tendo passado por vários escalões, desde a formação até na equipa principal, ex-guarda-redes profissional. O técnico neerlandês construiu num percurso longo no Ajax, onde ficou conhecido pelo trabalho individualizado com os guarda-redes e pela abordagem metódica ao treino. Já Lim integrava desde 2022 no departamento de análise e observação do clube neerlandês, com foco na preparação de jogos, no estudo de adversários e apoio tático através de vídeo. O jovem analista destacou-se ainda pelo trabalho em bolas paradas e na criação de conteúdos de suporte na equipa técnica. A chegada de ambos ao Futebol Clube do Porto representa também um reencontro com Francesco Farioli, treinador principal dos Dragões, com quem já tinham colaborado no Ajax. Essa ligação prévia foi determinante para a integração dos dois profissionais no novo projeto em Portugal. No caso de Lim, o técnico neerlandês trabalhou de perto com Francesco Farioli na época em que o italiano orientou os destinos do Ajax, consolidando uma relação de confiança no trabalho específico dos guarda-redes. Eric, por sua vez, colaborou diretamente na análise tática e no apoio ao processo de preparação de jogo. Estas alterações alterações na estrutura técnica, não poderão, por isso, implicar nos ajustes internos no Departamento do Futebol do Porto, embora ainda não estejam confirmadas eventuais saídas. A chegada dos dois profissionais reforça, então, a componente técnica e analítica da equipa, num projeto que continua a ser afinado para a temporada que se avizinha. Bernardo Fontes regressou oficialmente ao Sporting Clube de Braga, depois de o Clube Minhoto ter acionado a cláusula de resgate junto do Clube Desportivo Tondela, num negócio avaliado em cerca de 400 mil euros no guarda-redes brasileiro de 23 anos. Assinou um contrato válido até 2030 e fica blindado por uma cláusula de rescisão de 40 milhões de euros, reforçando uma posição já bem preenchida no plantel de Carlos Vicente. Depois de duas épocas em grande destaque no Tondela, onde foi praticamente sempre titular e somou 68 jogos, o guardião volta numa casa que bem conhece, já tinha passado pelo Sub-19, Sub-23 na equipa B do emblema bracarense entre 2020 e 2024. No regresso, mostrou-se satisfeito com um novo passo na sua carreira e com a confiança depositada pelo clube, assumindo-se muito feliz por voltar a representar a formação do Sporting Clube de Braga e espera agora ajudar a equipa a cumprir com todos os seus objetivos para a nova temporada. No guarda-redes já integrou o arranque dos trabalhos da equipa e junta-se assim a um lote onde estão também Lucas Ornicek, Tiago Zab e João Carvalho, num contexto em que o futuro, deste último, pode ainda sofrer alterações neste mercado de verão. Teve um contacto rápido com Ornicek, também falou um pouco com Tiago Sá, está muito feliz por voltar a trabalhar com estes dois elementos, assinalou o guardião brasileiro, de salientar que esta é a quarta cara nova do plantel de Carlos Vicente, depois de ter garantido as contratações o Sporting Clube de Braga de Diogo Travassos, lateral ala e Sporting, que na época passada esteve cedido ao Moreirense, Denis, médio ex Colónia e Gabriel Silva, extremo ex-Santa Clara. Depois das eleições no Vitória Sport Clube, a direção presidida por Rui Rodrigues prepara na próxima temporada e há desenvolvimentos quanto à decisão sobre o novo treinador da equipa principal na época desportiva 2026-2027. Depois de ter assumido a equipa principal do Vitória Sport Clube nos últimos dois meses da época 2025-2026, Gil Lameiras não vai continuar no comando técnico da equipa principal, para o Gol FM. É por isso certo que os vimaranenses vão ter novo treinador nas contas da Primeira Liga. O futuro do jovem treinador de 32 anos conhece num ponto final no que diz respeito à liderança da equipa principal, mas conhece também um regresso à equipa B, que discute a Liga 3. O dossiê está bem encaminhado e a concordância entre as partes surgiu na sequência de algumas reuniões existentes nos últimos dias. Gil Lameiras, que tem contrato até 2027, sucedeu a Luís Pinto e comandou o Vitória Sport Clube nas contas da Primeira Liga. Nas últimas 9 jornadas de 2025-2026, 3 vitórias, 1 empate e 5 derrotas. Foi este o registro alcançado pelo treinador. Antes, tinha treinado a equipa B durante uma época e meia, conduziu-a na subida na Liga 3 em 2025 e deixando-a em março último na liderança da fase de subida que os Bs Minhotos não conseguiram, já com António Torres Campos no comando técnico. Ora, em cima da mesa está também a possibilidade de António Torres Campos, de 32 anos, voltar ao Sub-19 do Vitória, equipa que comandava até na promoção de Gil Lameiras no plantel principal. Quanto à sucessão de Gil Lameiras, os responsáveis do Vitória Sport Clube trabalham também neste processo, nesta mesma altura, e com urgência, na planificação de 2026-2027, sendo que Tiago Margarido, que deixou o Nacional da Madeira ao fim de 2025-2026, é quem está na linha da frente para assumir o comando técnico, conforme já avançado pela imprensa desportiva e confirmado pela Gol FM. As próximas horas serão fundamentais para que no Vitória Sport Clube possa entrar em acordo com um possível novo treinador. O processo especial de revitalização que é apresentado pelo Clube Futebol de Estrela da Amadora está mais próximo de ser posto em prática, uma vez que na juíza do Tribunal Judicial da Comarca de Lisboa, na Oeste, no Juízo de Comércio de Sintra, negou o recurso do MAI-FC, num dos maiores credores dos tricolores. Para a empresa que teve na Patrícia Evra, como investidor, este pleno não foi aprovado pela maioria dos credores. Em todo caso, a juíza entendeu que a dívida de 8 milhões e meio de euros configuram contratos de suprimento, neste caso, num acordo de empréstimo de ações da SAD do Clube Futebol de Estrela da Amadora. Os tricolores acumulam dívidas superiores a 25 milhões no Flamengo, é outro dos credores a quem o Estrela deve mais de 5 milhões de euros. O pleno permite na negociação equilibrada com os credores, sem comprometer o projeto desportivo e financeiro da SAD, além de viabilizar o pedido de licenciamento para nas competições profissionais, evitando sanções por parte da FIFA. Conforme foi noticiado pela Gol FM, em momento oportuno, este processo começou com uma queixa que alegava dívidas num valor global de superiores a 25 milhões de euros, situação que poderia impedir a inscrição do Estrela nas contas da Primeira Liga. O Futebol Clube Famalicão anunciou a renovação de Rudi Ibn Almeida até 2029. No jovem avançado, o Ibn chegou ao Futebol Clube Famalicão em 2021 para representar os sub-17, mas rapidamente subiu à equipa de sub-19, onde conquistou o Campeonato Nacional numa temporada em que somou 15 golos. Em declarações aos meios de comunicação do clube, no jogador de 21 anos mostrou-se muito feliz, agradecendo o voto de confiança dado pela equipa e assumindo-se muito confiante para poder fazer uma boa época. Na temporada passada, Rudi Almeida apontou 13 golos em 23 jogos pelo Sub-23 e jogou por duas vezes nas contas da Primeira Liga. Tomán Grill partilhou uma mensagem de despedida aos adeptos do Académico de Viseu, colocando assim um ponto final na ligação de 5 temporadas com o clube que recentemente confirmou a subida na Primeira Divisão através das redes sociais. No Guardião Eslovaco refere que cada história tem o seu fim e acrescenta que esta é a altura certa para dar o próximo passo na sua carreira. Chegou numa altura em que a equipa precisava da sua ajuda e chegou agora o momento também de colocar um ponto final para seguir para um novo projeto. Ao todo, Tomán Grill somou 137 jogos pela equipa principal do Académico de Viseu, sendo que 27 destes foram realizados na primeira época, quando esteve cedido por empréstimo da formação do Hoffenheim. Cristiano Ronaldo voltou a escrever mais uma página histórica no Mundial 2026 ao pisar frente ao Uzbequistão, em Houston. Não só se tornou o melhor marcador português de sempre em campeonatos do mundo, como entrou no top 10 dos melhores goleadores da história da competição. O avançado português voltou a ser decisivo na vitória da seleção nacional na segunda jornada do Grupo K. O capitão da seleção nacional marcou aos 6 minutos e voltou a faturar aos 39, somando 2 golos que tiveram impacto imediato na história dos mundiais. O primeiro golo acabou por igualar Eusébio na liderança dos melhores marcadores portugueses na prova, embora este não tenha feito em apenas uma edição, em 1966, com 9 golos, e o segundo permitiu-lhe ultrapassar o antigo internacional português, passando a liderar isolado esse mesmo ranking. Com este registro, Cristiano Ronaldo tornou-se também no primeiro jogador de sempre a marcar em 6 edições diferentes do Campeonato do Mundo, confirmando uma longevidade competitiva inédita no futebol internacional. Ao nível global, o avançado português ascendeu ao 10º lugar na lista de melhores marcadores de sempre em fases finais de mundiais e passou a integrar-se no grupo restrito de nomes históricos com 10 golos, onde figuram várias lendas do futebol mundial, uma na lista liderada por Lionel Messi com 18 e que tem mais um jogador no ativo, Kylian Mbappé, que é o perseguidor mais direto do argentino com 16 remates certeiros. No pleno de presenças, o jogador do Al Nassr soma já 24 jogos em campeonatos do mundo, igualando Miroslav Klose no terceiro lugar da tabela de mais partidas disputadas, atrás apenas de Lionel Messi e Lothar Matthäus. Recordar-se que a trajetória goleadora de Ronaldo em mundiais começou em 2006 com um golo, seguindo contributos em 2010 com um golo, 2014 com um golo, 2018 com 4 golos, onde inclusive assinou um hat-trick na frente à Espanha, 2022 um golo e agora 2026 com 2 golos até o momento, prolongando uma sequência que o mantém entre os protagonistas constantes da competição, com mais 2 títulos no arranque do Mundial 2026, o capitão português continua assim a ampliar uma carreira internacional marcada por recordes sucessivos, mantendo-se entre os nomes mais influentes da história da competição.
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18: eu emito uma opinião, tenho 80% das pessoas a criticarem-me, a insultarem-me, seja do lado mais azul, mais verde, mais vermelho, mais cor-de-rosa, e eu prefiro estar sossegado, e como conheço mais vale. 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Mas também sei que na sociedade atual, quando alguém tira algo fora da caixa, é quase que, eu diria, quase que ostracizado. 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É o que eu tenho feito.

0: Agora o José Carlos Leal, que nos traz todas as novidades do circuito profissional de golfe, onde grandes nomes continuam a desafiar os recordes e criar história. 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
1: O golfista norte-americano Ben Tiger Woods anunciou que irá fazer uma pausa na carreira para procurar ajuda profissional na sequência de um recente incidente que culminou na sua detenção por condução sob o efeito de substâncias. A decisão foi comunicada através das redes sociais, há poucos dias após ter sido detido perto da sua residência em Jupiter Island, na Flórida. Woods explicou que a sua prioridade é a sua saúde e o seu bem-estar. Vai afastar-se durante um período de tempo para procurar tratamento e concentrar na sua saúde, afirmou o atleta. Sabe e compreende a gravidade da situação em que se encontra atualmente. É necessário dar prioridade ao seu bem-estar e trabalhar para uma recuperação duradoura e completa. O golfista sublinhou o seu compromisso em regressar mais forte, estar empenhado em tirar o tempo necessário para voltar a uma condição mais saudável, mais forte e mais concentrada, tanto a nível pessoal como profissional, acrescentou, pedindo respeito pela sua privacidade e também pela privacidade da sua família. Recordar que Tiger Woods foi detido por conduzir em estado de alteração após ter passado 8 horas nos escritórios da polícia da região. Foi libertado sob fiança. O teste de alcoolemia deu negativo, mas o atleta recusou fazer qualquer tipo de análise à urina.
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6: Importantíssima, porque para já é importante ganhar e fazer os 3 pontos, porque sabemos que é bastante, bastante importante para passar à próxima fase, depois também para nos... para afirmarmos o nosso potencial, que sabemos que é enorme. O nosso primeiro jogo não foi tão bem jogado e não acabamos por ter um resultado que adequasse à nossa qualidade.
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0: 13h25.
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0: Vamos lá olhar agora para mais um craque mundial aqui na primeira Rádio Desporto.
7: Johan Cruyff não foi apenas um dos maiores jogadores da história do futebol, mas também uma das mentes mais revolucionárias que o desporto já conheceu. Nascido a 25 de abril de 1947, em Amsterdão, Cruyff cresceu num ambiente que respirava futebol e foi ainda muito jovem que começou a desenvolver a sua ligação ao Ajax, o clube que o viu nascer e onde deixaria uma marca inapagável. Desde cedo, o jogador revelou uma visão de jogo e uma técnica acima da média, características que o tornariam uma lenda não só nos Países Baixos, mas em todo o mundo. A ascensão de Cruyff no Ajax foi meteórica. Com apenas 17 anos, estreou-se pela equipa principal em 1964 e na década que seguiu foi o grande maestro da equipa que revolucionou o futebol europeu. Sob a liderança do visionário treinador Rinus Michels, Cruyff foi a principal peça de uma equipa que implementou o futebol total, um sistema de jogo fluido em que os jogadores trocavam de posições constantemente, confundindo os adversários. Este estilo de jogo inovador levou o Ajax ao domínio do futebol europeu nos inícios dos anos 70, com a conquista de 3 taças dos clubes campeões europeus consecutivas em 1971, 72 e 73. Durante este período, Cruyff foi reconhecido como o melhor jogador da Europa, vencendo por 3 vezes a Bola de Ouro. A sua habilidade única para ler o jogo, a sua rapidez de pensamento e a sua capacidade de executar passes milimétricos tornaram-no um jogador completo. Mas o que diferenciava verdadeiramente era a sua inteligência futebolística. Cruyff jogava com uma compreensão do jogo que poucos possuíam, o que lhe permitia antecipar movimentos a criar espaços onde parecia não haver nenhum. Não era apenas um jogador, mas um estratega dentro do campo. Em 1973, deu um dos passos mais importantes da sua carreira ao transferir-se para o Barcelona. A sua chegada ao clube catalão mudou para sempre o destino da equipa. Numa época em que o Barcelona estava longe dos seus dias de glória, Cruyff trouxe uma nova mentalidade vencedora. Em 1974, liderou o Barcelona à conquista do título de campeão espanhol, o primeiro em 14 anos, com um estilo de jogo que encantava os adeptos. A vitória por 5-0 sobre o Real Madrid no Santiago Bernabéu ficou para sempre gravada na memória dos colegas como um dos maiores feitos da história do clube. Para além do impacto desportivo, Cruyff transformou-se também num símbolo de resistência à ditadura franquista que ainda dominava a Espanha na época, reforçando a sua ligação emocional com a Catalunha. Na seleção dos Países Baixos, Cruyff também deixou uma marca indelével e a sua participação no Mundial de 74 foi memorável, levando a equipa até à final, onde perderam para a Alemanha Ocidental. No entanto, o desempenho da seleção neerlandesa durante esse torneio, com Cruyff como principal figura, tornou-se icónico. O futebol total encantou o mundo e, apesar da derrota, os Países Baixos ficaram para a história como uma das equipas mais inovadoras de sempre. O famoso Cruyff Turn, um drible inventado por ele, tornou-se um símbolo da sua genialidade e criatividade em campo. Após deixar o Barcelona em 1978, o Cruyff passou por algumas experiências fora da Europa, jogando nos Estados Unidos, onde continuou a encantar os adeptos, desta vez na North American Soccer League. Posteriormente, regressou à Europa, onde teve passagens por clubes como o Levante e o Ajax, clube que voltou a representar, ajudando a equipa a vencer mais 2 campeonatos neerlandeses, antes de terminar a carreira no Feyenoord em 1984, com a conquista de uma surpreendente dobradinha. Esta conquista foi particularmente marcante, pois mostrou que mesmo no fim da sua carreira, Cruyff ainda era capaz de fazer a diferença em campo. Após o fim da sua carreira como jogador, iniciou uma das carreiras de treinador mais influentes de sempre. De volta ao Ajax e mais tarde no Barcelona, Cruyff levou as suas ideias inovadoras para o banco, implementando um estilo de jogo ofensivo e de posse de bola que seria a base de sucesso do clube catalão nas décadas seguintes. O Dream Team de Cruyff nos Blaugrana conquistou 4 campeonatos espanhóis consecutivos e venceu a sua primeira taça dos clubes campeões europeus em 1992. Mais que isso, Cruyff plantou as sementes para o estilo de jogo que definiria o Barcelona e a seleção espanhola nos anos 2000, conhecido como Tiki-Taka. Não foi apenas um grande jogador e treinador, foi um pensador do futebol, alguém que acreditava que o jogo devia ser jogado de forma bonita, com inteligência e estilo. As suas ideias influenciaram gerações de treinadores e jogadores e o seu legado vive através de clubes como o seu Barça e o Ajax, que continuam a praticar um futebol que segue as suas filosofias. Cruyff redefiniu o futebol moderno e, mais do que isso, transformou-se numa lenda do desporto.

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1: É 1:30 da tarde.
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5: Tudo de Tiago Helguera deverá passar novamente por Espanha, com Granada, a surgir como destino mais provável para o médio uruguaio. Na operação que está perto de ser finalizada, contempla um empréstimo de uma temporada por parte do Sporting Clube de Braga. O jogador de 20 anos não entra nos planos do novo treinador, dos minhotos, Carlos Vincent, para na próxima época, seguindo a mesma linha de outros atletas que estiveram cedidos. Recordar que Helguera já atuou em Espanha na última temporada, ao serviço do Mirandense, onde foi uma peça importante, apesar de não ter conseguido evitar a despromoção da equipa. Apesar de não ter espaço no plantel bracarense, o jovem uruguaio valorizou-se no mercado espanhol e continua a ter um bom cartel, tanto no seu país natal como em Espanha, onde é cobiçado por clubes da La Liga e da 2ª Divisão. Contratado ao Nacional de Montevideo por 3,7 milhões de euros, Tiago Helguera tem contrato com o Sporting Clube de Braga e uma cláusula de rescisão fixada nos 50 milhões de euros. A estratégia do clube minhoto para nos jogadores sedentários passa pela venda por novos empréstimos. Os outros jogadores estão na mesma situação, incluindo o polaco Odwick, do Jaclionia, João Marques, Chissumba, do Alverca, e o tunisino Garbi. Este último não viu no Augsburgo, no acionado, a opção de compra obrigatória, mas o Sporting Clube de Braga também mantém a expectativa de que uma boa prestação no Mundial 2026 pela Tunísia possa valorizar o seu passe. O Estoril Praia oficializou a transferência de Kevin Boma para na Red Bull Salzburgo, num negócio que, na segunda Gol FM operou, deverá render entre 7 e 8 milhões de euros, que passa a ser a maior venda de sempre do clube da Amoreira. O defesa central tugolês, de 23 anos, deixa assim o futebol português depois de duas épocas de regularidade ao serviço dos canarinhos, onde somou 53 jogos, 2 golos e uma assistência, afirmando-se como peça importante no eixo defensivo. A mudança representa um salto para um clube habituado na lutar por títulos na Áustria e presença constante nas competições europeias. Do lado austríaco, o Salzburgo confirmou a chegada do jogador que assinou o contrato até junho de 2031 e vai vestir o número 44 na próxima época, um clube que se destaca pela aposta no desenvolvimento de jovens talentos e pela capacidade de potenciar os jogadores para no futebol do topo europeu. Kevin Baumabna, por sua vez, despediu-se com uma mensagem de agradecimento ao Estoril Praia, sublinhando o crescimento pessoal e profissional durante a passagem por Portugal. O central deixou ainda na garantia de que o clube ficará sempre associado à sua carreira. Em sentido inverso, o Estoril Praia reforça também a sua capacidade de gerar receitas com talento jovem, um negócio que consolida na estratégia de valorização dos jogadores antes da transferência para mercados mais competitivos. O Anderlecht oficializou Vítor Bruno como novo treinador principal, com um contrato válido por duas temporadas. No técnico português, de 43 anos, assume o comando da equipa belga num novo desafio internacional depois de ter deixado o Futebol Clube do Porto em janeiro de 2025. A mudança surge após um período sem clube, na sequência da sua primeira experiência como treinador principal nos Dragões, onde sucedeu a Sérgio Conceição no Futebol Clube do Porto. Orientou a equipa em 29 jogos, com um registro de 18 vitórias, 3 empates e 8 derrotas, antes de abandonar o cargo cargo, a ser substituído por Martin Anselmi, regressando agora ao ativo no campeonato belga. O treinador português chega acompanhado pela sua habitual equipa técnica, mantendo vários elementos que o acompanharam no percurso anterior, entre eles estão Vítor Gouveia, Nuno Piloto, Luís Miguel Ferreira, treinador de guarda-redes, e Pedro Oliveira, responsável pela preparação física. A estrutura técnica ficará ainda reforçada com a presença de Jeremy Taravel, como adjunto, num contexto de reorganização interna do clube belga, na próxima época, em que terminou na quarta posição da Liga, conquistada pela formação do Clube Brugge. A direção do clube justificou também a escolha com o perfil do treinador português, destacando a sua abordagem moderna ao jogo, intensidade competitiva e aposta no desenvolvimento de jovens jogadores. Realizaram assim um processo muito rigoroso para nomear o próximo treinador desta equipa e esperam que Vítor Bruno possa ter sucesso nesta formação belga. No Anderlecht, recordista de títulos nacionais na Bélgica, com 33, não vence o campeonato desde o ano de 2017 e procura, por isso, recuperar o protagonismo numa fase em que a concorrência interna tem aumentado de ano para ano. Desta forma, no emblema belga, fechou a contratação de Vítor Bruno, que já se encontra em Bruxelas e deverá começar a trabalhar de imediato. O Barcelona oficializou a contratação de Enzo Abdelkarim até em junho de 2029. Através das redes sociais, os catalães confirmaram a presença do jovem prodígio do Egito, que na segunda metade da última época representou o sub-19 do conjunto espanhol por empréstimo da formação do Al-Ahly. Aos 18 anos, Enzo está a representar o país no Campeonato do Mundo e participou nos dois jogos realizados pelo Egito até ao momento.
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10: Seguimos agora nesta emissão com os gigantes adormecidos.
11: O Aston Villa Football Club é um dos clubes mais antigos e tradicionais da Inglaterra, com uma rica história de conquistas nacionais e internacionais. Fundado em 1874, o clube sediado em Birmingham tornou-se um dos criadores da Football League em 1888 e posteriormente da Premier League em 1992. Os Villans, como são carinhosamente chamados, sempre se destacaram no futebol inglês, especialmente no final do século XIX e início do século XX, período em que o clube conquistou a maioria dos seus títulos domésticos. No entanto, o maior destaque na história do Aston Villa vem das suas conquistas europeias, que colocaram o clube no mapa internacional. O auge dessa trajetória ocorreu na temporada de 1981-82, quando o Aston Villa conquistou a Taça dos Clubes Campeões Europeus, a atual Liga dos Campeões. Sob o comando do técnico Tony Barton, o clube surpreendeu ao derrotar o gigante alemão Bayern de Munique por 1-0 na final disputada em Roterdão, com o golo de Peter Witt. O histórico desempenho do jovem guarda-redes Nigel Spink, que entrou em campo logo no início devido a uma lesão do titular, foi crucial para a vitória histórica. Esta conquista colocou o Aston Villa no seleto grupo de clubes ingleses campeões europeus. No ano seguinte, o clube venceu ainda a Supertaça Europeia ao derrotar o Barcelona em 1983. Nessa disputa em dois jogos, o Aston Villa perdeu a primeira partida por 1-0 em Camp Nou, mas conseguiu uma vitória por 3-0 em Villa Park, assegurando o título no agregado de 3-1. Essas conquistas marcaram o ponto mais alto da história internacional do emblema. Além dos títulos europeus, o Aston Villa tem uma longa tradição de sucesso em competições domésticas, tendo vencido a primeira divisão, agora chamada Premier League, por 7 vezes, e conquistando a FA Cup em outras 7 ocasiões, sendo a mais recente em 1957. Esses títulos fazem do Villa um dos clubes mais laureados da Inglaterra, e o Villa Park, o seu estádio desde 1897, é uma das arenas mais emblemáticas do futebol britânico. O clube passou por altos e baixos nas últimas décadas, incluindo despromoções e retornos à elite do futebol inglês, mas a história e as glórias do Aston Villa, especialmente na Europa, onde está de regresso à Liga dos Campeões, permanecem como momentos icónicos na rica trajetória do emblema.
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10: Vamos lá olhar agora para mais um grande feito histórico aqui na Primeira Rádio Desporto.
11: A Juventus de 1980 a 1986 foi uma equipa histórica que dominou tanto a nível nacional como internacional, estabelecendo-se como uma das maiores forças do futebol europeu. Sob a liderança do carismático treinador Giovanni Trapattoni, a Vecchia Signora viveu um período de ouro, combinando uma base sólida de jogadores italianos, muitos deles campeões do mundo, com contratações internacionais da classe mundial. Este esquadrão marcou uma era e é lembrado pela sua capacidade de vencer em várias frentes, estabelecendo uma identidade tática e competitiva inigualável. Na Série A, a Juventus construiu a sua reputação com um futebol eficaz e defensivamente sólido. Entre 1980 e 1986, a equipa conquistou 4 títulos italianos, dominando o futebol do país com um plantel repleto de estrelas como Gaetano Scirea, António Cabrini, Claudio Gentile e o prolífico goleador Paolo Rossi, herói do Mundial de 1982. Estes jogadores formaram a espinha dorsal de uma seleção italiana que conquistou o Mundial nesse ano, aumentando ainda mais o prestígio da Juventus durante esse período. O estilo da equipa, com uma defesa sólida e um meio-campo trabalhador, fazia dela um adversário temível, especialmente em competições de longo prazo como a Série A. Além do poderio defensivo, o clube contava com a criatividade de Michel Platini, talvez o jogador mais emblemático desta era. O francês chegou a Turim em 1982 e rapidamente se transformou no maestro da equipa. Platini venceu por 3 vezes consecutivas a Bola de Ouro em 83, 84 e 85, algo inédito até então, e foi o melhor marcador da Série A em 3 temporadas consecutivas. A sua visão de jogo, precisão nos passes e habilidade em bolas paradas faziam dele o cérebro da equipa, sendo essencial nas conquistas domésticas e internacionais. No cenário europeu, a Juventus também brilhou intensamente. Em 1984, a equipa de Trapattoni venceu a Taça das Taças, superando o Futebol Clube do Porto na final com uma vitória por 2-1. Esta foi uma conquista importante, pois permitiu à Juventus afirmar-se como uma equipa capaz de competir no mais alto nível internacional, algo que seria ainda mais consolidado no ano seguinte. A temporada de 1984-85 culminou na maior conquista da história da Juventus até então, a Taça dos Clubes Campeões Europeus. Após vários anos de tentativas frustradas, a Vecchia Signora finalmente ergueu o troféu mais prestigiante do futebol de clubes ao derrotar o Liverpool na final de Eisel, em Bruxelas, por 1-0. O jogo, marcado pela tragédia que resultou na morte de 39 adeptos, ficou ensombrado pelos acontecimentos fora do campo, mas em termos desportivos, Platini marcou o golo decisivo de grande penalidade, coroando a Juventus como campeã da Europa. Esta vitória foi o culminar de anos de consistência e qualidade, confirmando o estatuto da Juventus como uma das maiores equipas na década de 1980. Outro feito notável desta geração foi a conquista da Taça Intercontinental em 1985, que consagrou a Juventus como campeã mundial de clubes. Numa final disputada em Tóquio contra o Argentinos Júniors, a Juve venceu nos penaltis após um empate a 2, com Platini novamente a ser decisivo, consolidando o seu legado como um dos maiores jogadores da história do clube. No total, entre 1980 e 1986, a Juventus venceu tudo o que havia para vencer, incluindo a Série A, a Taça de Itália, a Taça das Taças, a Supertaça Europeia, a Taça dos Clubes Campeões Europeus e a Taça Intercontinental. Foi o primeiro clube europeu a conquistar os 3 principais troféus continentais, afirmando-se como uma das equipas mais completas e bem-sucedidas da história do futebol. O esquadrão imortal de 1980 a 1986 não era apenas feito de nomes lendários, mas de uma filosofia vencedora que Trapattoni implementou com maestria. Com uma combinação de defesa intransponível, meio-campo criativo e um ataque letal, a Juve definiu o que significa ser uma equipa campeã, deixando um legado que ainda ecoa no futebol mundial.
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12: A versatilidade é uma marca dos melhores, que podem jogar em várias posições e adaptar-se a diferentes sistemas de jogo. É o perfil do jogador destacamos agora na primeira Rádio Desporto.
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11: Viktor Gyökeres, nascido a 24 de agosto de 1998 em Jönköping, Suécia, é um avançado reconhecido pela sua capacidade de finalização e mobilidade. Começou a sua carreira profissional precisamente no Jönköping Södra em 2015 e após se transferir para o Brighton em 2016 teve várias experiências de empréstimo, incluindo passagens pelo Cardiff City e pelo St. Pauli. Em 2020, Gyökeres assinou pelo Coventry City, onde se destacou pela sua capacidade de marcar golos. Na temporada de 2021-2022 foi um dos artilheiros do Championship, ajudando o Coventry a alcançar os playoffs de promoção à Premier League. A sua excelente forma continuou na temporada seguinte, solidificando a sua reputação no futebol inglês. Em agosto de 2023, Gyökeres transferiu-se para o Sporting, onde teve um impacto imediato. Na sua primeira temporada com os Leões, destacou-se pela sua contribuição ofensiva, marcando golos importantes e ajudando a equipa a competir nas principais competições nacionais e europeias. A sua capacidade de finalização e a sua presença em campo foram cruciais para as ambições do Sporting, que venceu a Liga Portuguesa e fez uma boa campanha nas competições europeias.
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10: Vamos lá olhar agora para mais um craque da Liga Portuguesa, aqui na primeira rádio de desporto.
11: Vítor Damas, nascido a 8 de outubro de 1947 em Lisboa, é amplamente

0: aconteceu em 1966, ainda com apenas 19 anos, e rapidamente se afirmou como titular. Foi o guarda-redes principal da equipa leonina durante grande parte das décadas de 1960 e 70, disputando 332 jogos na sua primeira passagem pelo clube. Damas destacava-se pela sua agilidade e reflexos rápidos, que o tornaram uma referência entre os guarda-redes da sua época, tanto em Portugal como na Europa. Além do seu talento individual, foi fundamental nas conquistas do Sporting durante a sua carreira. Na primeira passagem pelo clube, conquistou dois campeonatos nacionais em 65-66 e 69-70 e uma Taça de Portugal em 70-71. A sua presença na baliza era sinónimo de segurança para a equipa e o seu estilo de jogo foi revolucionário para a posição de guarda-redes em Portugal, onde se destacou por ser um dos primeiros a atuar fora da pequena área, utilizando os pés para ajudar no processo defensivo. Em 1976, Vítor Damas decidiu procurar novos desafios e transferiu-se para o Racing Santander, em Espanha, onde permaneceu por 3 temporadas. Durante a sua passagem pelo futebol espanhol, o seu nome continuou a ser respeitado, sendo titular absoluto na equipa espanhola. Após a sua experiência internacional, retornou a Portugal, onde jogou no Vitória Sport Clube e no Portimonense, antes de regressar ao Sporting em 1984 para encerrar a sua carreira. Na segunda passagem por Alvalade, Damas conseguiu manter um nível elevado, mesmo já com mais de 35 anos. Esteve presente em mais de 114 jogos nessa fase final da carreira pelo Sporting e conseguiu o feito de se tornar o jogador com mais partidas oficiais pelo clube, superando a marca de 436 jogos, um recorde que se manteve por vários anos. Apesar de não ter conquistado mais títulos nessa fase, o seu retorno foi celebrado pela massa associativa, que via em Damas não apenas um jogador, mas o símbolo do emblema. A nível de seleção, Damas também teve uma carreira longa e respeitada, somando 29 internacionalizações para Portugal. Esteve presente em momentos importantes, incluindo a campanha de qualificação para o Mundial de 86, já no final do seu percurso. Foi sempre reconhecido pela sua classe e liderança dentro de campo. Mais tarde, retirou-se em 1989, aos 41 anos, e permanece uma figura icónica do futebol português. O Sporting honrou o seu legado ao dar o seu nome a uma das portas do estádio José Alvalade e a sua memória continua a ser celebrada pelos adeptos leoninos e pelos entusiastas do futebol em Portugal.
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5: Há momentos que precisas de jogos como o primeiro jogo para poder crescer no torneio. Hoje vimos uma equipa já com a mesma atitude, o mesmo esforço, mas com uma maturidade, já ficou fora da estreia, da emoção de chegar ao Mundial, e fico muito contente porque eles merecem esse resultado.
6: Mas para mim o mais importante é o trabalho que a equipa fez, a confiança que tivemos. Levamos muita porrada durante a semana, sabíamos que isso ia acontecer, mas a equipa trabalhou bastante bem, melhoramos bastante, há males que vêm por bens, como se costuma dizer. Obviamente, falando de mim, os recordes é sempre bonito batê-los, mas o meu objetivo é poder ajudar a seleção a alcançar os seus objetivos. Nesta parte era passar a eliminatória, acho que com 4 pontos já passamos.
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8: Ficamos a 9 minutos das 2 da tarde.
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0: 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E agora seguimos com os craques mundiais neste produto 100% palavra.
1: Paolo Maldini, nascido a 26 de junho de 1968, é amplamente considerado um dos maiores jogadores de futebol de todos os tempos. A sua carreira foi inteiramente dedicada ao AC Milan, onde jogou durante 25 anos, tornando-se um ícone de longevidade e consistência. Filho de Cesare Maldini, uma lenda do futebol italiano, Paolo fez a sua estreia no AC Milan em 1985, com apenas 16 anos. Rapidamente se destacou pela sua maturidade e habilidade técnica, jogando inicialmente como lateral direito antes de se afirmar como lateral esquerdo, a posição pela qual ficaria famoso. Desde cedo, Maldini demonstrou uma grande capacidade defensiva, combinando velocidade, inteligência tática e uma leitura de jogo extraordinária. Durante as décadas de 1980 e 90, Maldini foi peça fundamental em algumas das equipas mais dominantes da história do futebol. Sob o comando de treinadores como Arrigo Sacchi e Fabio Capello, Maldini integrou uma defesa lendária ao lado de jogadores como Franco Baresi, Alessandro Costacurta e Mauro Tassotti. A solidez defensiva deste quarteto ajudou o Milan a conquistar inúmeros títulos, incluindo 7 da Série A e 5 Ligas dos Campeões. Entre 1988 e 1994, o Milan dominou o futebol europeu e Maldini foi um dos líderes dessa hegemonia. Na segunda metade da sua carreira, fez uma transição gradual para a posição de defesa central, onde continuou a exibir o mesmo nível de excelência. Mesmo com a idade avançada, manteve-se como uma das grandes figuras do futebol mundial, ele que já era conhecido pela sua incrível capacidade de manter a forma física, o que lhe permitiu jogar até aos 41 anos de idade. Apesar do sucesso a nível de clubes, a carreira internacional de Maldini não foi tão frutífera em termos de títulos. Representou a seleção italiana em 126 partidas, disputando 4 campeonatos do mundo e 3 campeonatos da Europa. Esteve perto de levantar troféus em várias ocasiões, destacando-se as finais perdidas no Mundial de 1994 e no Euro 2000. Mesmo sem um título internacional, Maldini foi sempre um líder exemplar na defesa da Itália, sendo o capitão durante muitos anos. Retirou-se em 2009, depois de uma carreira extraordinária, na qual somou mais de 1000 partidas como profissional, a maioria no Milan. A sua camisola número 3 foi retirada em sua homenagem, como reconhecimento pelo contributo incomparável ao clube. É visto como um dos jogadores mais leais da história, tendo rejeitado várias ofertas milionárias para continuar a representar os rossoneri ao longo da carreira. Maldini ficou também conhecido pelo seu comportamento ético e pela sua liderança silenciosa, sendo respeitado por colegas e adversários. Em 2018, regressou ao Milan para integrar a estrutura diretiva do clube, ajudando a orientar uma nova geração de jogadores. Com uma carreira repleta de conquistas, Paolo Maldini é sinónimo de dedicação, lealdade e excelência, com poucos jogadores a marcarem tanto a história de um único clube como ele fez no AC Milan. O seu nome será eternamente ligado ao sucesso dos rossoneri e ao legado do futebol mundial.

0: começou a destacar-se no cenário nacional. O primeiro grande sucesso aconteceu em 1950, quando o Bordeaux conquistou o seu primeiro título da Ligue 1 sob o comando do técnico André Gérard, marcando o início da sua consolidação como uma força do futebol francês. No entanto, o clube passaria por algumas décadas de menor protagonismo até alcançar o auge entre as décadas de 1980 e 90. A era dourada do Bordeaux começou na década de 80 sob a presidência visionária de Claude B e com o treinador Aimé Jacquet no comando técnico. Durante este período, o clube formou uma das melhores equipas da sua história, com jogadores como Alain Giresse, Jean Tigana e Patrick Battiston, estrelas que marcaram o futebol francês. Entre 1984 e 1987, o Bordeaux venceu 3 títulos da Ligue 1 e consolidou-se como uma potência. A conquista da Taça de França em 1986 e 87 completou um ciclo de domínio no futebol doméstico. A nível europeu, a equipa também brilhou, atingindo as meias finais da Taça dos Clubes Campeões Europeus em 1985. Outro momento marcante na história do Bordeaux foi a revelação de Zinedine Zidane, uma das maiores figuras do futebol mundial. Zidane começou a sua carreira no clube no início dos anos 90 e rapidamente se destacou pela sua classe e visão de jogo. Ao lado de outros talentos como o Bixente Lazarazu e Christophe Dugarry, Zidane ajudou o Bordeaux a chegar à final da Taça UEFA em 1986, onde apesar de terem perdido para o Bayern de Munique, o clube consolidou a sua reputação internacional. Mais tarde, no início dos anos 2000, o Bordeaux voltou a conquistar troféus importantes. Em 2009, sob a liderança do treinador Laurent Blanc, o clube voltou ao topo ao vencer a Ligue 1 pela primeira vez em 10 anos, impulsionado pelo talento dos jogadores como Johan Gourcuff e Marouane Chamakh. Esse título foi seguido pela Taça da Liga Francesa e pela Supertaça de França, consolidando o Bordeaux como um dos principais clubes do país naquele momento. Apesar dos sucessos, o clube enfrentou crises financeiras significativas nas últimas décadas. Em 2021, o clube foi colocado em administração judicial devido a problemas financeiros graves, uma situação que culminou na sua despromoção para a 2ª Divisão Francesa em 2022. A queda foi um duro golpe para um clube com tanta história e tradição e o Bordeaux enfrentou uma luta pela sobrevivência, tanto desportivamente como financeiramente, mas tem trabalhado arduamente para reconstruir o seu prestígio e voltar à elite do futebol francês. Ao longo da sua trajetória, o Bordeaux venceu 6 títulos da Ligue 1, 4 taças de França, 3 taças da Liga Francesa e diversas supertaças do país, consolidando-se como um dos clubes mais laureados da França. Além disso, o clube tem um legado significativo na formação de talentos, tendo revelado jogadores que se tornaram referências globais, como Zidane e Lazarazu. A história do Bordeaux é marcada por altos e baixos, desde as glórias nacionais e internacionais até aos desafios financeiros e desportivos mais recentes. No entanto, a capacidade do clube de se reinventar e a paixão dos seus adeptos mantém viva a esperança de que os Girondins de Bordeaux voltarão a brilhar no topo do futebol francês.
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2: É 1:59.
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6: A menos de uma semana do arranque da pré-temporada do Futebol Clube do Porto, marcada para na próxima quarta-feira, na Francesco Farioli, na sabe que, na para lá, na das novas caras, na André Silva, na João Afonso e Eric Granas, vai encontrar-se intacto no núcleo duro do plantel, que conduziu na equipa ao título de campeão nacional na época transata. Como a Gol FM adiantou em tempo oportuno, na SAD liderada por André Villas-Boas não está forçada a vender ativos até 30 de junho, uma vez que nas contas estão equilibradas neste momento, como tal, não é de esperar que jogadores importantes deixem o até ao tiro da partida para 2026-2027, a menos claro que surjam nos próximos dias.

0: propostas consideradas irrecusáveis ou que algum clube bata na cláusula de rescisão de um dos principais elementos do elenco azul e branco, num cenário considerado improvável nesta altura. Por outro lado, ninguém está imune à lei do mercado e é certo que, entre julho e o fecho da janela de transferências de verão, haverá movimentações nos campeões nacionais, tanto a nível de entradas como de saídas. Não faltam clubes atentos a jogadores dos Dragões e, em dois casos específicos, a colocação da hipótese da saída surge como ameaça na longevidade. Falamos de Zaidu e de Pepe, os dois jogadores de campo, Diogo Costa, capitão da equipa, caso à parte, com mais anos no plantel principal do Futebol Clube do Porto de forma ininterrupta. Mas começamos pelo lateral esquerdo. Na segunda metade da época transata, mostrou uma versão revitalizada do internacional nigeriano, num momento competitivo mais frágil, de Francisco Moura. Zaidu aproveitou para reclamar a titularidade e a boleia das boas exibições ganhou peso nas opções de Francesco Farioli, precisamente numa altura em que se vislumbrava no fim de ciclo do camisola 2 no Dragão. O contrato do canhoto de 29 anos termina em junho do próximo ano e há clubes atentos na situação do jogador, nomeadamente em Inglaterra e Espanha. Contudo, nos escritórios da SAD portista ainda não deram entrada a propostas pelo defesa, embora haja abertura para perceber o que é que o mercado pode proporcionar se continuar de azul e branco. Em 2026-2027, Zaidu deverá renovar contrato até para salvaguardar a posição do Futebol Clube do Porto, partindo para a 7ª temporada consecutiva no clube. Os Dragões pretendem contratar um lateral esquerdo neste verão, mas Moura também conta com interessados e o futuro do português pode influenciar o futuro de Zaidu. Pepe surge inserido num contexto diferente, desde logo, porque, ao contrário do camisola 12, o internacional brasileiro não entra no último ano de contrato, renovou até 2028, no verão passado, com mais uma época de opção. Ainda assim, a Roma tem o extremo referenciado, mas não está sozinha na corrida. Emblemas de outras latitudes, novamente Inglaterra, mas também noutros continentes, seguem o número 11 do Futebol Clube do Porto. Na PP, é peça importante no modelo de jogo de Francesco Farioli, que valoriza na sobremaneira no compromisso defensivo dos extremos, como tal do estatuto que cultivou ao longo da época na transata, mantém-se válido na temporada que vai arrancar em breve, pelo que não está nos planos da SAD abrir mão dos jogadores. No entanto, uma vez que o polivalente atacante tem 29 anos, uma eventual oferta que possa superar as expectativas da estrutura do futebol portista será sempre motivo de ponderação, até numa perspectiva de rentabilização do ativo. Por agora, no entanto, PP está firme nos planos para 2026-2027. Certo é que, se ambos continuarem às ordens de Francesco Farioli, no técnico campeão nacional terá à disposição dois elementos com muitos anos de casa e na rodagem na Champions, o que não pode ser descurado no regresso à prova milionária. Sérgio Altimira já não foge ao Sporting Clube de Portugal, que ganhou a corrida aos alemães do Leipzig, pelo médio de 24 anos, do Betis, no Leões e Espanhóis. Estão a tratar já dos últimos pormenores do acordo, com as formas de pagamento, num negócio que fica nos 18 milhões de euros fixos, mais 2 milhões em bónus. Avançou, perdeu algum gás, avançou novamente na passada semana e tem agora no capítulo, na final, que vai fechar um negócio que oferece assim ao treinador Rui Borges o camisola 6 que faltava para fechar o meio campo, depois de contratado no dinamarquês, no Silas Anderson. Para no setor de Chabna já estão assegurados também Pedro Lima, que chega no Aves Futebol de Sade, e Dombia, na formação do Veneza. Na Altimira, que chegou a reunir-se com a formação de Leipzig, que pode avançar por Samu Costa, preferido do novo treinador Martin de Michelis, avança assim para Alvalade, onde chegará nos próximos dias para realizar os habituais exames médicos e assinar contrato válido por 5 temporadas, ou seja, até junho de 2031. Deve ficar com cláusula de rescisão de 80 milhões de euros. Os verdes e brancos, recorde-se, fizeram uma primeira proposta de 14 milhões mais 3 milhões por objetivos recusada e agora avançam para 18 milhões, ainda abaixo dos 20 milhões que estavam na mente do Betis, valor a que se pode chegar com valor ainda por objetivos. O acordo está iminente, indo ao encontro dos andaluzes que pretendiam resolver neste dossiê até não fecho do exercício de 2025-2026. Ou seja, para poder entrar nas contas até 30 de junho com a contratação de Altimira no dossiê, na Jumbadinha, perde alguma força, pelo menos para já, até porque sempre foi complicado num possível acordo com o Bayern de Munique, pagou 51 milhões de euros em 2024 pelo passe do internacional português. O plantel do Benfica regressou nesta quinta-feira ao trabalho, no Seixal, marcando assim o arranque da preparação para a época desportiva 2026-2027. Ainda sem os internacionais, Tomás Araújo, Dedits, Richard Rios, Frederic Arsnes, Luque Bacchio, Michel Drup, que se encontram no Mundial 2026, além de outros jogadores que possam ser autorizados pelo clube a adiar a sua apresentação ao trabalho. Nas últimas semanas, vários elementos do grupo encarnado têm partilhado imagens e mensagens nas redes sociais que evidenciam já um foco crescente no início da nova temporada, após uma época aquém das expectativas, com o Benfica a terminar o campeonato em terceiro lugar. Cresce assim a ambição no balneário, sobretudo entre os menos utilizados, que procuram afirmar-se junto dos adeptos e da nova equipa técnica. Um dos casos em destaque é o de Sudakov, no meio ofensivo ucraniano, não correspondeu totalmente às expectativas na época de estreia, apesar de ter somado 4 golos e 5 assistências. Em 36 jogos, Marco Silva já assumiu publicamente contar com os jogadores para a nova época, tendo mesmo deixado a entender que tem um plano específico para potenciar o seu rendimento, tal como foi noticiado. Sudakov antecipou o regresso e já se encontra a trabalhar no Seixal. Também Samuel Soares, António Silva, Pavlidis, Manu Silva, Tiago Coveia e Anísio Cabral iniciaram trabalho de forma particular, na maioria dos casos, com acompanhamento de personal trainer, sinal claro de motivação e compromisso para convencer o novo treinador que substituiu José Mourinho no comando técnico da equipa do Benfica. Entre os casos particulares, destaca-se Leandro Barreiro, no médio luxemburguês, terminou a época, 2025-2026, com problemas físicos, na situação confirmada pelo selecionador de Luxemburgo, o que levou a um plano específico durante as férias, será reavaliado quando se apresentar ao trabalho. Já António Silva surge como outro nome em evidência, não apenas pelo trabalho físico, mas também pelas mensagens partilhadas, ele que acabou por admitir que podem lhe tirar tudo, mas não lhe irão tirar a ambição de se afirmar como jogador fundamental na formação do Sport Lisboa e Benfica. O internacional português sente que não teve na estabilidade desejada, na titularidade, e pretende afirmar o seu estatuto numa fase decisiva, tendo em conta que entra no último ano de contrato com o Sport Lisboa e Benfica. Existe uma proposta de renovação em cima da mesa, mas o central ainda não tomou uma decisão final em relação ao seu futuro. Paralelamente, Marco Silva chamou vários jovens talentos para no estágio de pré-temporada, entre eles Benjaki, José Neto, Anísio Cabral, Rui Silva, João Rico, João Fonseca, Winders, Miguel Figueiredo, Gonçalo Moreira, Jadan e Petar Edu Paulur. Todos eles procuram aproveitar as oportunidades para se destacarem junto da equipa técnica e garantirem assim espaço no plantel principal. O ambiente no universo benfiquista de expectativa elevada, com jogadores e treinador focados em iniciar os trabalhos no relevado do Seixal e preparar uma época que se pretende bem sucedida. Bernardo Fontes regressou oficialmente ao Sporting Clube de Braga, depois de o clube minhoto ter acionado a cláusula de resgate junto do Clube Desportivo Tondela, num negócio avaliado em cerca de 400 mil euros. No guarda-redes brasileiro, de 23 anos, assinou um contrato válido até 2030 e fica blindado por uma cláusula de rescisão de 40 milhões de euros, reforçando uma posição já bem preenchida no plantel de Carlos Vicente. Depois de duas épocas em grande destaque no Tondela, onde foi praticamente sempre titular e somou 68 jogos, o guardião volta numa casa que bem conhece, já tinha passado pelo Sub-19, Sub-23, na equipa B do emblema bracarense entre 2020 e 2024. No regresso, mostrou-se satisfeito com um novo passo na sua carreira e com a confiança depositada pelo clube, assumindo-se muito feliz por voltar a representar a formação do Sporting Clube de Braga e espera agora ajudar a equipa a cumprir com todos os seus objetivos para a nova temporada. No guarda-redes já integrou o arranque dos trabalhos da equipa e junta-se assim num lote onde estão também Lucas Ornicek, Tiago Sá e João Carvalho, num contexto em que o futuro, deste último, pode ainda sofrer alterações neste mercado de verão. Teve um contacto rápido com Ornicek, também falou um pouco com Tiago Sá, está muito feliz por voltar a trabalhar com estes dois elementos, assinalou o guardião brasileiro, de salientar que esta é a quarta cara nova do plantel de Carlos Vicente, depois de ter garantido as contratações o Sporting Clube de Braga de Diogo Travassos, lateral ala na Sporting, que na época passada esteve cedido ao Moreirense, Denis, médio na Colónia, e Gabriel Silva, extremo ex-Santa Clara. Cristiano Ronaldo voltou a escrever mais um hub na página histórica. No Mundial 2026, ao bizar frente ao Uzbequistão, que nem Austin, Abney não só se tornou o melhor marcador português de sempre em campeonatos do mundo, como entrou no top 10 dos melhores goleadores da história da competição. O avançado português não voltou a ser decisivo na vitória da seleção nacional na segunda jornada do Grupo K. O capitão da seleção nacional marcou o gol na 6 minutos e voltou a faturar aos 39, somente 2 golos que tiveram impacto imediato na história dos mundiais. O primeiro golo acabou por igualar Eusébio na liderança dos melhores marcadores portugueses na prova, embora este não tenha feito em apenas uma edição, em 1966, com 9 golos, e o segundo permitiu-lhe ultrapassar o antigo internacional português, passando a liderar isolado esse mesmo ranking. Com este registro, Cristiano Ronaldo tornou-se também no primeiro jogador de sempre a marcar em 6 edições diferentes do Campeonato do Mundo, confirmando uma longevidade competitiva inédita no futebol internacional. Ao nível global, o avançado português ascendeu ao 10º lugar da lista de melhores marcadores de sempre em fases finais de mundiais e passou a integrar-se num grupo restrito de nomes históricos com 10 golos, onde figuram várias lendas do futebol mundial, numa lista liderada por Lionel Messi com 18 e que tem mais um jogador no ativo, Kylian Mbappé, que é o perseguidor mais direto do argentino com 16 remates certeiros. No pleno de presenças, o jogador do Al Nassr soma já 24 jogos em campeonatos do mundo, igualando Miroslav Klose no terceiro lugar da tabela de mais partidas disputadas, atrás apenas de Lionel Messi e Lothar Matthäus. Recordar-se que a trajetória goleadora de Ronaldo em mundiais começou em 2006 com um golo, seguindo-se contributos em 2010 com um golo, 2014 com um golo, 2018 com 4 golos, onde inclusive assinou um hat-trick na frente à Espanha, 2022 um golo e agora 2026 com 2 golos até o momento, prolongando uma sequência que o mantém entre os protagonistas constantes da competição. Com mais 2 títulos no arranque do Mundial 2026, o capitão português continua assim a ampliar uma carreira internacional marcada por recordes sucessivos, mantendo-se entre os nomes mais influentes da história da competição. Roberto Martínez, atual selecionador de Portugal, atingiu um marco inédito na sua carreira ao tornar-se no treinador espanhol com mais vitórias em fases finais de campeonatos do mundo de futebol. O feito foi alcançado depois desse triunfo expressivo da seleção portuguesa por 5-0 frente ao Uzbequistão em jogo na segunda jornada do Grupo K do Mundial 2026. Roberto Martínez chegou assim à 8ª vitória em fases finais de mundiais, somando este resultado aos 7 triunfos que já tinha registado ao serviço da Bélgica na seleção que orientou entre 2016 e 2022 e com a qual alcançou o 3º lugar no Mundial de 2018. Com este registro, ultrapassa no anterior máximo de Vicente del Bosque, campeão do mundo pela Espanha, no ano de 2010, que havia somado 7 vitórias em fases finais de 2010 e 2014. Para lá do novo recorde de triunfos, Martínez já tinha também atingido outro registro relevante nesta edição da prova, ao tornar-se no treinador espanhol com mais presenças em fases finais de mundiais, acumulando participações ao serviço da Bélgica em 2018 e 2022 e agora de Portugal nesta edição da competição. Recordar que no encontro na frente ao Uzbequistão, a seleção portuguesa construiu uma exibição dominadora e resolveu o jogo com autoridade. Com este resultado, Portugal passou a somar 4 pontos no Grupo K, ocupando o 2º lugar atrás da Colômbia, que soma 6, já na República Democrática do Congo. No 3º posto, contabiliza 1 ponto, enquanto que o Uzbequistão permanece no último lugar do grupo, ainda sem qualquer ponto somado. A pulseira entregue pelo primeiro-ministro Luís Montenegro aos jogadores da Seleção Nacional antes da partida para o Mundial 2026 vai agora ganhar uma dimensão solidária. A iniciativa resulta de uma parceria entre a Fundação Federação Portuguesa de Futebol, a Missão Continente e a Santa Casa da Misericórdia de Lisboa, que permitirá angariar fundos para a Liga Portuguesa contra o cancro. O acessório que apresenta nas cores da bandeira nacional e os nomes dos 27 jogadores convocados por Roberto Martínez para o Campeonato do Mundo inclui também o nome de Diogo Jorge, numa homenagem ao internacional português falecido em julho do ano passado. A pulseira tornou-se um símbolo de união dentro da equipa e, segundo Vitinha, seria sempre utilizada por todos os elementos da seleção durante a competição, algo que se tem verificado. Nos próximos dias, réplicas idênticas da pulseira oficial serão colocadas à venda nas lojas Continente pelo valor de 1 euro na metade desse montante, ou seja, 50 cêntimos por cada unidade vendida, será entregue à Liga Portuguesa contra o Cancro, contribuindo para apoiar-se nos doentes e os projetos de investigação investigação desenvolvidos pela instituição. A ideia de transformar a pulseira numa ação de solidariedade no partido do próprio primeiro-ministro, Luís Montenegro. Desta forma, os adeptos terão a oportunidade de usar o mesmo símbolo que acompanha nos jogadores portugueses durante o Mundial 2026, associando o apoio à seleção nacional a uma causa de grande relevância social. A presença do nome Diogo Jota confere-se ainda um significado especial ao projeto. No antigo Internacional Português continua a ser recordado pelos compatriotas e pelos adeptos numa homenagem que irá acompanhar a equipa ao longo de toda a participação na competição. Em síntese, a iniciativa pretende mobilizar milhares de portugueses em torno da seleção e da luta contra o cancro, demonstrando que o futebol pode também ser um importante veículo de solidariedade e de apoio na causas que ultrapassam as quatro linhas. Jaime Faria recebeu um wild card para o Estoril Praia, juntando-se ao suíço Stanislas Wawrinka. O português ocupa no 97º lugar do ranking mundial ATP e falhou a entrada direta no quadro principal, que fechou no 82º lugar, ocupado pelo francês Luc Vanage. Já Wawrinka, atual número 110 do mundo e antigo vencedor de Grand Slam, também foi premiado, até porque aos 41 anos faz a digressão de despedida do circuito. Por isso, no Estoril, o suíço vai discutir o último torneio em terra batida. Nos nomes divulgados, o italiano Luciano Dardelli, número 16, tornou-se no terceiro tenista do top 20 divulgado, depois do norueguês Casper Ruud, número 12, vencedor em 2023, e do russo Andrea Rublev, número 13. Destaque também para o italiano Matteo Arnaldi, número 35, recente semifinalista em Roland Garros, para o polaco Hubert, número 47, campeão do Estoril Open em 2024, e para o espanhol Pablo Corrinho Busta, número 71, vencedor em 2017. Anteriormente já tinha sido anunciado na presença do espanhol Alejandro Davidovic Fokina, número 25, e de Nuno Borges, número 53, o melhor português da atualidade. O Estoril Praia regressa neste ano ao calendário do circuito principal, depois de ter sido Challenger em 2025, decorrendo entre 18 e 26 de julho. Ainda pelo ténis, Nuno Borges qualificou-se para nos quartos de final do torneio de Maiorca, depois de vencer o alemão Kubnachan Struff em 2-7, no português, número 53 do mundo. Ultrapassou o germânico, número 77, por 6-4 e 7-5, ao fim de 1 hora e 22 minutos, num encontro em que apenas permitiu pontos de break em um dos jogos de serviço. O número 1 português, que venceu o Kubna pela segunda vez, Struff. Depois do Challenger de Phoenix, em 2023, regressa aos quartos de final de um torneio ATP, algo que não conseguia desde Barcelona, no mês de abril. Na próxima ronda, Nuno Borges vai encontrar o italiano Luciano Dardelli, número 16, também marca presença no Estoril Open, ou o alemão Yannick Hofmann, número 55 do ranking. O torneio de Palma de Maiorca acontece na semana que antecede o Wimbledon, terceiro grande slam da temporada e único major jogado em relva. Ainda pelo ténis, mas pelo setor feminino, Francisca Jorge garantiu a passagem à segunda ronda de qualificação do torneio de Wimbledon. A tenista portuguesa levou a melhor sobre a húngara Dalma Galfi por 2-0, com os parciais de 7-6 e 6-3 ao fim de 1 hora e 38 minutos. Nesta na primeira vez, ao fim de 2 anos, Francisca Jorge chega na fase de qualificação do Grand Slam britânico. Pela frente, terá agora na Macedónia Pelina, que derrotou a espanhola Angela Fifa Boluda, também por 2-0, com parciais de 6-2 e 6-4. A fechar, olhamos para no voleibol. 5 anos depois, Tiago Bird termina na ligação com o Sporting e coloca assim um ponto final na sua carreira. Aos 38 anos, o central brasileiro despede-se do clube leonino depois de uma temporada em que conquistou todos os troféus a nível interno, ou seja, na Liga, na Taça de Portugal, Taça da Liga e Supertaça de Voleibol. Tiago Bird deixa no Sporting com 7 títulos conquistados, em um total de 95 vitórias em 142 jogos realizados pela equipa principal. É o próprio atleta que acaba por admitir que foram 5 anos de muito trabalho, de muita aprendizagem e que agora vai tirar precisamente o tempo merecido para a sua família depois de longos anos concentrado apenas na competição.
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1: A conquista do Mundial Sub-20 de 1991 pela seleção de Portugal é um dos momentos mais marcantes da história do futebol português. Este triunfo, ocorrido apenas 2 anos após a primeira vitória em 1989, solidificou o país como uma das grandes potências no futebol jovem a nível mundial. A competição foi realizada em Portugal entre os dias 14 e 30 de junho de 1991, o que aumentou ainda mais a responsabilidade e expectativa sobre a equipa portuguesa. Disputado em cidades como Lisboa, Porto e Braga, entre outras, o torneio reuniu as melhores seleções sub-20 mundiais. Portugal, já com o peso de ser o atual campeão, tinha no seu plantel jogadores talentosos que seriam determinantes para repetir o feito de 89. A campanha portuguesa no Mundial de Sub-20 começou com uma fase de grupos onde o país enfrentou equipas como a Argentina, a Coreia do Sul e a Irlanda do Norte. Portugal terminou esta fase no segundo lugar do grupo, que garantiu a passagem para a fase a eliminar. Desde logo, a solidez defensiva e a coesão do grupo de jogadores começaram a destacar-se como pilares fundamentais da equipa, que era orientada à altura por Carlos Queiroz. Nos quartos de final, Portugal enfrentou o México e conseguiu uma vitória convincente por 2-1, assegurando a passagem às semifinais. O desafio seguinte foi contra a Austrália, num jogo extremamente equilibrado e emocionante, que terminou com uma vitória de 1-0 para Portugal, graças a um golo decisivo do avançado Tony, levando assim os jovens portugueses à final do torneio. A grande final foi disputada a 30 de junho de 1991, no Estádio da Luz, em Lisboa, diante de uma enchente de adeptos que aguardavam ansiosamente por mais um título mundial. O adversário foi o Brasil, uma das potências tradicionais do futebol, o que aumentava o grau de dificuldade na partida. O jogo foi extremamente estático e disputado, terminando empatado 0-0 após o tempo regulamentar e o prolongamento. A decisão seguiu-se então para grandes penalidades, onde o guarda-redes português Sérgio Leite se destacou, defendendo 2 penaltis e ajudando Portugal a vencer por 4-2. Este momento ficou marcado na memória de todos os adeptos e Portugal sagrou-se bicampeão mundial de sub-20. Este torneio destacou-se não apenas pelo título, mas também pelo surgimento dos jogadores que viriam a ter carreiras notáveis no futebol profissional. Entre os nomes mais proeminentes da equipa estava Jorge Costa, que viria a ser uma lenda no futebol do Porto, João Pinto, que brilhou no Benfica e Sporting, e Emílio Peixe, que foi eleito o melhor jogador do torneio, recebendo a bola de ouro da competição. A vitória no Mundial de Sub-20 de 1991 consolidou a reputação de Carlos Queiroz como um dos principais responsáveis pelo desenvolvimento das camadas jovens do futebol português. Este triunfo ajudou também a criar uma base sólida de jogadores que mais tarde formariam a espinha dorsal da seleção nacional principal. Portugal, com esta vitória, tornou-se apenas o 4º país a vencer 2 títulos consecutivos do Mundial de Sub-20, um título que até hoje continua a ser celebrado como um dos maiores êxitos da história do futebol português. Essa geração de ouro trouxe um novo fôlego para o futebol em Portugal e inspirou as futuras gerações, preparando o caminho para o sucesso que a seleção principal alcançaria nas décadas seguintes.
2: O português marca de grande qualidade após um 0-0 no final dos 90 minutos e do prolongamento. Portugal a revalidar o seu título de campeão do mundo. E está o capitão João Vieira Pinto e agora Carlos Queiroz também, que merecem ganhar este troféu.
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6: Tivemos bem, ajustámos alguns pontos táticos do primeiro para o segundo jogo, que fez diferença hoje. Tivemos mais gente entre linhas, podíamos entrar tanto por fora como por dentro, criámos oportunidades das duas maneiras e acho que essa foi a chave do jogo.
7: Importantíssima, porque para já era importante ganhar e fazer os três pontos, porque sabemos que é bastante, bastante importante para passar à próxima fase, depois também para nos para afirmarmos o nosso potencial, que sabemos que é enorme. O nosso primeiro jogo não foi tão bem jogado e não acabamos por ter um resultado que adequa-se à nossa qualidade.
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0: Ficamos a 5 minutos das 2:30 da tarde.
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1: Jonathan David, nascido a 14 de janeiro de 2000 em Brooklyn, Nova York, é um avançado internacional canadiano que atualmente joga pelo Lille na Liga Francesa. Com uma grande capacidade de finalização e mobilidade, David tem-se afirmado como uma das grandes promessas do futebol europeu. Começou a sua carreira profissional no Gent, da Bélgica, em 2018, onde rapidamente chamou a atenção devido à sua impressionante capacidade goleadora. Em 2020, o Lille adquiriu o avançado por uma quantia recorde no clube e David desempenhou um papel crucial na conquista do título da Liga na temporada de 2020-2021. A nível internacional, decidiu representar a seleção do Canadá porque foi para esse país que os seus pais haitianos se mudaram quando ainda era criança. Tendo a possibilidade de representar o Haiti e os Estados Unidos, David preferiu vestir a camisola da nação onde se desenvolveu pessoalmente e onde cresceu no futebol.
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0: E agora seguimos com os craques da Liga Portuguesa, neste produto 100% palavra.
1: Luizão, ex-defesa central brasileiro, é uma lenda do Benfica, com grande destaque pela sua passagem na Liga Portuguesa, onde se tornou um dos jogadores mais icónicos da história do clube. Ao longo de uma carreira marcada por consistência, liderança e inúmeras conquistas, Luizão acumulou mais de 500 jogos com a camisola do Clube Lisboeta, sendo um dos maiores capitães da história do futebol português. Nascido em Amparo, São Paulo, iniciou a sua trajetória no Juventude, clube da sua cidade natal. O seu talento defensivo rapidamente chamou a atenção de clubes maiores, levando-o a transferir-se para o Cruzeiro de Belo Horizonte em 2001, onde ganhou maior notoriedade no futebol brasileiro. As suas exibições na Raposa, especialmente na Copa Libertadores, chamaram a atenção de clubes europeus e foi o Benfica que o contratou em 2003. Ao chegar às Águias nesse mesmo ano, Luizão encontrou um clube sedento de conquistas após um período de domínio dos seus rivais. Desde o início, o brasileiro destacou-se pelo seu físico imponente, com 1,92m, e pelo seu forte sentido de posicionamento. A sua adaptação ao futebol europeu foi rápida e na temporada de 2004-2005, sob o comando de Giovanni Trapattoni, ajudou o Benfica a conquistar o tão desejado título de campeão nacional, quebrando um jejum de 11 anos sem conquistar o campeonato. Com o passar dos anos, Luizão foi se tornando pilar da defesa benfiquista e uma referência no balneário. A sua liderança natural e capacidade de leitura de jogo fizeram dele o capitão da equipa durante várias épocas e a sua longevidade no clube é notável. Entre 2003 e 2018, Luizão venceu 6 campeonatos nacionais, 3 taças de Portugal e foi crucial na revalorização do Benfica no futebol europeu. Foi também uma peça importante nas campanhas europeias do Benfica, tendo ajudado o clube a chegar a 2 finais da Liga Europa, em 2013 e 2014, ambas perdidas de forma dramática para Chelsea e Sevilha, respectivamente. Embora os títulos internacionais não tenham vindo, a sua liderança nestas campanhas reforçou o seu estatuto de lenda no clube. Paralelamente, Luizão foi um jogador frequentemente convocado para a seleção brasileira, tendo representado o Brasil em várias competições importantes. O ponto alto da sua carreira internacional foi a conquista da Copa América em 2004 e da Taça das Confederações em 2005 e 2009, destacando-se sempre pelo seu papel defensivo sólido e pela sua capacidade de liderança dentro de campo. A longevidade de Luizão no Benfica é um dos seus traços mais marcantes. Jogou durante 15 temporadas pelo clube, acumulando 538 jogos oficiais. Este número coloca-o entre os jogadores com mais partidas na história do Benfica e a sua regularidade foi fundamental para o domínio doméstico da equipa na década de 2010. Durante este período, o Benfica reconquistou a sua hegemonia no futebol português, com Luizão como a sua principal referência defensiva e de liderança. Além das conquistas nacionais, foi homenageado inúmeras vezes pelo Benfica e pelos seus adeptos, sendo reconhecido pelo seu compromisso, profissionalismo e amor à camisola. A sua figura imponente e o respeito que impunha dentro e fora de campo valeram-lhe o apelido de girafa, mas também um carinho eterno da sua massa associativa benfiquista. Luizão anunciou a sua retirada do futebol profissional em 2018, aos 37 anos, encerrando uma carreira de sucesso marcada pela sua lealdade ao Benfica e pelos seus feitos dentro de campo. Após a retirada, manteve-se ligado ao clube, assumindo funções diretivas e mantendo o seu contributo para o crescimento e evolução do Benfica fora das quatro linhas. O legado de Luizão é inquestionável. Como um dos capitães mais icónicos da história do clube, foi fundamental no renascimento do Benfica como uma força dominante em Portugal e deixou uma marca indelével no futebol europeu. A sua longevidade, profissionalismo e liderança fazem dele uma referência não só para os adeptos dos encarnados, mas também para o futebol mundial.
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10: São 2:31.
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14: Uma das relíquias mais emblemáticas da história do futebol espanhol, Rabna, desapareceu do Museu Rabna Legend, Sabna, em Madrid. Trata-se de uma camisola utilizada por Iker Casillas na final do Mundial de 2010, discutida na África do Sul, na qual a Espanha conquistou o primeiro título mundial da sua história ao vencer os Países Baixos por uma bola a zero. A informação foi confirmada pelo próprio museu através de um comunicado divulgado pela segunda instituição. A ausência da camisola foi detectada através de uma inspeção de rotina realizada nas últimas horas. O Museu Legend se comunica, assim, o desaparecimento de uma das peças mais emblemáticas da sua coleção. A camisola utilizada por Iker Casillas no final do Mundial da África do Sul, em 2010, pode ler-se na nota emanada pelo museu. O museu, localizado numa das zonas mais centrais da capital espanhola, garante estar a investigar as circunstâncias do desaparecimento, mas não adiantou para já mais detalhes sobre este caso. Dada a importância histórica e desportiva desta peça, o museu está a trabalhar para esclarecer as circunstâncias do ocorrido, acrescenta no comunicado. De resto, a situação está a causar forte impacto em Espanha, uma vez que na camisola de Casillas era considerada uma das peças de maior valor simbólico da coleção. O guarda-redes foi uma das figuras da campanha triunfal da seleção espanhola no Mundial de 2010, na competição em que na equipa orientada por Vicente del Bosque alcançou o maior feito da sua história. Ainda por Espanha, no caso de Julián Álvarez, escalou para um novo patamar de tensão entre Atlético de Madrid e Barcelona, com o clube madrileno a confirmar que vai apresentar uma queixa junto da FIFA por alegadas negociações com o jogador que se encontra sob contrato. A posição do Atlético foi tornada pública através de um comunicado forte, no qual Miguel Ángel Gil Marín, CEO do clube, deixou críticas diretas ao rival catalão. Entre as declarações, destacou-se a acusação do desrespeito pela instituição e da atuação fora das regras do mercado. O dirigente foi particularmente incisivo ao apontar no comportamento do Barcelona como um comportamento com falta de ética e acrescentou ainda que irão fazer o máximo possível para que as consequências sejam pesadas para a equipa do Futebol Clube Barcelona. Apesar da escalada do conflito, o Atlético mantém a intenção de não vender o avançado argentino, sublinhando a importância do jogador no projeto desportivo. Sobre o estado do processo, Gil Marín referiu ainda que é verdade que Julián falou com o clube, mas que este processo vai muito além do próprio jogador, vai sobretudo na fronteira, que ultrapassa o respeito e tudo aquilo que se pede entre duas equipas que fazem parte do mesmo campeonato. De realçar que, do lado do jogador, a situação ganhou novos contornos depois de declarações públicas em que manifestou vontade de representar o Futebol Clube Barcelona, alimentando ainda mais a polémica em torno do seu futuro. Julián Álvarez encontra-se atualmente ao serviço da seleção da Argentina no Mundial 2026, continuando a ser uma das peças mais influentes da equipa, enquanto momento cujo futuro nem Madrid nem permanece envolto nem incerteza. Em Espanha, a imprensa não conta nem de possíveis cenários jurídicos, sobre caso o impasse se mantenha, incluindo na hipótese do Atlético não o utilizar durante a época, embora o jogador tenha direito a manter-se integrado no grupo e a treinar regularmente. Ainda dentro do tema Barcelona, na equipa na catalã oficializou a saída de Iñaki Peña para no Panathinaikos, no guarda-redes espanhol, assina até 2029 e coloca assim um ponto final de uma ligação de 14 anos no clube na Blaugrana. Em comunicado, os catalães anunciaram ter chegado a acordo com o emblema grego na transferência definitiva dos jogadores, agradecendo a dedicação e profissionalismo demonstrados ao longo dos anos que representou a equipa de Campeão. Formado no Villarreal, Iñaki Peña ingressou na formação de Barcelona em 2012 e completou todo o percurso de formação antes de chegar à equipa principal em janeiro de 2023. Pelo meio, assumiu experiências por empréstimo no Galatasaray em 2021-2022 e no Elche na última temporada. Na segunda imprensa espanhola, no negócio deverá render cerca de 3 milhões de euros ao Barcelona. Na época passada, no serviço do Elche, Peña realizou 16 encontros, procurando agora relançar a carreira na Grécia, onde deverá juntar-se de imediato aos trabalhos de pré-temporada do Panathinaikos, atualmente concentrado nos Países Baixos na realização da pré-temporada. Ainda por Espanha, os acionistas do Deportivo da Corunha aprovaram uma mudança histórica no nome do clube. Desta forma, no conjunto espanhol, passa a incluir no topónimo oficial da cidade da Corunha. Após uma votação apoiada por 79,4% dos sócios, o clube deixa de se designar Real Clube Deportivo de La Corunha e passa a chamar-se Real Clube Deportivo de A Corunha. Recordar que no Deportivo da Corunha está de regresso ao principal escalão do futebol espanhol após quase 10 anos de ausência.
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21: Olhamos agora nesta emissão para os craques mundiais. Apesar da sua ausência no campo, o legado destes jogadores continua a inspirar novas gerações que procuram também alcançar a mesma grandeza. É para ouvir também aqui na primeira Rádio Desporto os craques mundiais com o Hugo Taveira.
1: Kaká, nome pelo qual ficou mundialmente conhecido, Ricardo Isaacson dos Santos Leite, nasceu a 22 de abril de 1982 em Brasília e rapidamente se destacou como uma das maiores promessas do futebol brasileiro. Desde jovem, Kaká mostrou uma técnica refinada e uma inteligência tática que o diferenciava dos demais. A sua carreira começou no São Paulo, onde ingressou nas camadas jovens e se destacou pela sua habilidade com bola nos pés e a visão de jogo que deslumbrava os adeptos. Foi ainda no clube paulista que começou a atrair a atenção de clubes europeus, especialmente após a conquista do torneio Rio-São Paulo em 2001, onde teve uma atuação de destaque. O ano de 2003 marcou a viragem na carreira de Kaká, quando foi contratado pelo AC Milan, um dos clubes mais prestigiados da Europa, por cerca de 8,5 milhões de euros, uma pechincha face ao talento que demonstraria nos anos seguintes. A sua adaptação ao futebol europeu foi imediata. Logo na sua primeira temporada, Kaká ajudou o Milan a conquistar a Série A e rapidamente se tornou uma das principais estrelas da equipa, brilhando ao lado de lendas como Paolo Maldini, Andrea Pirlo e Andriy Shevchenko. O brasileiro desempenhava um papel de maestro no meio-campo, atuando como treco-artista, posicionando-se entre os médios e os avançados, criando inúmeras oportunidades de golo com os seus passos precisos e corridas verticais pelo campo. A sua ascensão ao topo do futebol mundial culminou em 2007, quando viveu o ponto alto da sua carreira. Nesse ano, Kaká liderou o Milan à conquista da Liga dos Campeões da UEFA, com exibições extraordinárias, especialmente nas meias-finais contra o Manchester United, onde marcou 2 golos no jogo de ida. Na final contra o Liverpool, Kaká foi crucial na vitória por 2-1, assistindo o 2º golo marcado por Inzaghi. As suas exibições nessa temporada valeram-lhe a Bola de Ouro e o título de melhor jogador do mundo da FIFA, coroando-o como o melhor jogador da sua geração. Além da Liga dos Campeões, Kaká conquistou outros troféus importantes ao serviço do Milan, como a Supertaça Europeia e o Mundial de Clubes da FIFA. Durante os seus anos em Milão, o brasileiro consolidou-se como um dos maiores jogadores do mundo, com o seu estilo elegante e dinâmico que misturava técnica, velocidade e finalização. A sua capacidade de driblar em alta velocidade e a precisão dos seus passos tornavam-no uma ameaça constante para as defesas adversárias. Em 2009, o Real Madrid, na sua busca por construir uma nova geração de galácticos, não hesitou em pagar 67 milhões de euros pelo seu passe, tornando Kaká o jogador mais caro da época. No entanto, a sua passagem pelos merengues não foi tão brilhante quanto se esperava, em grande parte devido às várias lesões que o impediram de manter a regularidade exibida no Milan. Embora tenha tido momentos de grande qualidade, como as exibições na Liga dos Campeões e algumas atuações decisivas na La Liga, Kaká nunca conseguiu assumir o protagonismo absoluto numa equipa onde também estavam estrelas como Cristiano Ronaldo e Karim Benzema. Ainda assim, ao longo das 4 temporadas no Real Madrid, conquistou um título de La Liga, uma Taça do Rei e uma Supertaça de Espanha, deixando a sua marca na história do clube. Em 2013, Kaká fez o seu regresso ao AC Milan, onde foi recebido com grande entusiasmo pelos adeptos. No entanto, já não era o jogador que encantara o mundo nos anos anteriores. Apesar disso, ainda foi capaz de contribuir para o clube com alguns momentos de brilho, mas a sua segunda passagem por Milão não duraria muito. Em 2014, Kaká tomou a decisão de rumar à Major League Soccer, a MLS, assinando com o Orlando City, onde se tornou a estrela principal do novo projeto do clube americano. Na MLS, Kaká trouxe o seu prestígio e talento para um campeonato em crescimento, ajudando a elevar o nível da competição e tornando-se um dos jogadores mais influentes do campeonato. Mesmo numa fase mais avançada da carreira, o brasileiro continuava a demonstrar a sua classe e a marcar golos decisivos. A sua presença em campo atraía multidões e Kaká era admirado não só pelo seu talento, mas também pelo seu caráter e profissionalismo. Ao longo da sua carreira internacional, Kaká também foi uma peça importante para a seleção brasileira, tendo participado em 3 edições do Campeonato do Mundo da FIFA em 2002, 2006 e 2010. Foi parte do plantel que conquistou o Mundial de 2002, embora não tenha tido um papel de destaque nesse torneio. No entanto, nas edições seguintes, Kaká assumiu-se como uma das principais figuras do Brasil, vencendo também a Taça das Confederações em 2005 e 2009. Acabaria por encerrar a carreira em 2017 com o respeito e admiração de todos os que o acompanharam no seu trajeto. Com 29 títulos conquistados entre clubes e seleção, incluindo a glória na Liga dos Campeões e o reconhecimento como o melhor jogador do mundo, Kaká será sempre lembrado como um dos grandes nomes do futebol mundial, tendo em conta que o seu legado vai muito além dos números.

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1: Vamos lá olhar agora para mais um gigante adormecido aqui na primeira Rádio Desporto.
2: O Ajax, fundado em 1900 em Amsterdão, é um dos clubes mais vencedores e respeitados da Europa, conhecido pelo estilo ofensivo e por uma academia que revelou grandes talentos para o futebol mundial. O emblema neerlandês começou a consolidar-se na década de 1960 com o revolucionário estilo de jogo do futebol total, implementado pelo treinador Rinus Michels e protagonizado pelo lendário Johan Cruyff. Este sistema, onde todos os jogadores podiam ocupar várias posições, mudou a forma de jogar e tornou o Ajax uma referência global. Na década de 1970, o clube dominou a Europa ao vencer a Taça dos Campeões Europeus três vezes consecutivas, em 1971, 72 e 73, com Cruyff como o principal astro e Michels como o grande estratega. Este período de ouro solidificou o Ajax como um dos gigantes do futebol e a filosofia do jogo do futebol total influenciou gerações de treinadores e jogadores em todo o mundo. Além das conquistas europeias, o Ajax dominava também no cenário doméstico, colecionando títulos do campeonato neerlandês e tornando-se sinónimo de futebol espetáculo. Após alguns anos sem grandes títulos europeus, a equipa voltou ao topo na década de 1990 com uma geração de ouro formada nas suas academias, incluindo jogadores como Edgar Davids, Clarence Seedorf, Patrick Kluivert e Marco Overmars. Com Louis van Gaal como treinador, o clube conquistou a Liga dos Campeões em 1995 ao vencer o Milan, consolidando-se novamente como uma força europeia. Este sucesso deveu-se mais uma vez ao compromisso com a formação de talentos, uma das marcas do Ajax ao longo da sua história. O início dos anos 2000 trouxe desafios financeiros ao clube, o que os obrigou a vender muitos dos seus talentos jovens para clubes maiores. Apesar das dificuldades em manter os principais jogadores, o Ajax continuou a dominar o futebol neerlandês e a formar talentos que viriam a brilhar internacionalmente. Esta política de formação rendeu frutos ao longo das décadas e é uma das principais razões pela qual o Ajax permanece competitivo no cenário europeu. Nos últimos anos, o clube voltou a ser destaque na Liga dos Campeões, em particular na temporada de 2018-2019, quando eliminou gigantes como o Real Madrid e a Juventus, chegando até às meias finais. Essa campanha memorável, com jovens talentos como Frankie de Jong e Matthijs de Ligt, reacendeu o entusiasmo em torno do clube e destacou a excelência da sua academia. Mesmo num cenário de recursos limitados em comparação aos grandes clubes europeus, o Ajax continua a ser admirado pelo seu futebol atrativo e pela aposta nos jovens, preservando a herança do futebol.

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1: A Liga dos Campeões é indiscutivelmente a competição mais mediática de clubes e para qualquer equipa fora do eixo de elite da Europa, a tarefa de a vencer é uma verdadeira missão impossível. Contudo, para o Futebol Clube do Porto de 2004, o impossível foi mesmo feito. Com um plantel que vinha da conquista da Taça UEFA no ano anterior, a par de um treinador que começava a despertar atenções, os portistas partiram para a prova milionária a correr por fora rumo às fases mais adiantadas. Num grupo em que se inseria o Golias Real Madrid, a formação lusa não se deixou intimidar por um arranque em falso. O empate em Belgrado frente ao Partizan e a derrota nas Antas contra os madrileiros fez com que os azuis e brancos entrassem para a terceira jornada da fase de grupos obrigados a ganhar em França. Em Marselha, no inferno do Velodrome, Didier Drogba chegou a assustar, contudo, uma reviravolta épica daria um novo fogo à equipa de José Mourinho. Alenichev fez o 3-2 ao minuto 31, dando a primeira de três vitórias consecutivas aos dragões. Um novo triunfo em casa, frente aos franceses, além de mais três pontos conquistados ao Partizan, deram a qualificação garantida para os oitavos de final, embora o empate no Santiago Bernabéu na última jornada tivesse impedido a chegada à primeira posição do grupo. O castigo pelo segundo lugar traduziu-se no sorteio da fase eliminar, onde o Futebol Clube do Porto teve pela frente nada mais nada menos do que o Manchester United de Sir Alex Ferguson. Não obstante, um bis do sul-africano Benny McCarthy deu uma vitória por 2-1 na primeira noite europeia do novo estádio do Dragão, resultado precioso para a deslocação a Old Trafford, que se revelou absolutamente dramática. A perder desde a meia hora, graças a um gol de Paul Scholes, os portugueses tiveram que esperar até ao minuto 90 para verem Costinha, o ministro, a lançar uma festa que terminou com Mourinho a sprintar pelo relvado do Teatro dos Sonhos. Há quem diga que foi esse momento icónico que catapultou os portistas para a sua grande epopeia, que continuaria de vento em popa nos quartos de final. Uma vitória por 2-0 em casa, a somar a um empate em França, fizeram os números do triunfo frente ao campeão francês Olympique de Lyon. Eliminados os pesos pesados, restava uma última pedra no caminho do Futebol Clube do Porto. O surpreendente Deportivo La Coruña, vizinho galego dos Dragões, tinha despachado as velhas raposas do Milan e Juventus, partindo com confiança para o embate ibérico. No entanto, o conjunto português revelou uma consistência defensiva extraordinária, mantendo a baliza a zeros nos jogos das duas mãos, algo que fez com que o penalti de Derlei, no Riazor, desse a passagem à final. A 26 de maio de 2004, o Futebol Clube do Porto batia de frente com o AS Mónaco de Didier Deschamps, que contava com figuras como Patrice Evra, Jérôme Roten, Ludovic Gioulli e Fernando Morientes. Na Arena of Schalke, em Gelsenkirchen, os azuis e brancos alinharam com Vítor Bahia na baliza, Paulo Ferreira, Jorge Costa, Ricardo Carvalho e Nuno Valente na muralha defensiva, Costinha, Maniche e Pedro Mendes no meio-campo, para além da magia de Deco e do jovem Carlos Alberto no apoio ao ninja Derlei. O que era para ser uma final equilibrada, desde cedo se tornou o inverso, com Carlos Alberto a fazer o primeiro aos 39, seguido dos golos de Deco e Dmitry Alenichev já na segunda parte, aos 71 e 75 minutos. Dos monegastos não chegou qualquer resposta, pelo que o emblema da cidade invicta viria mesmo a tornar-se campeão da Europa pela segunda vez na sua história. Desde aí que a Liga dos Campeões não voltou a ser vencida por uma equipa fora das quatro principais ligas, algo que confere uma importância ainda maior à conquista azul e branca.
2: Foi um sonho tornado realidade e temos que desfrutar disso.
3: Quando fizemos o segundo gol, eu penso que em futebol tudo é possível, não temos que acreditar sempre que as coisas podem mudar, mas com o 2-0 pareceu-me que o jogo estava ganho.
2: É uma sensação boa, acho que é única, né? Em termos de clube é uma coisa fantástica, vencer uma Liga dos Campeões é o máximo que um jogador acho que pode conseguir. E a sensação é boa, guardar ela bem em casa, deixar bem guardada, para mais tarde recordar.
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2: Há momentos que precisas de jogos como o primeiro jogo para poder crescer no torneio. Hoje vimos uma equipa já com a mesma atitude, o mesmo esforço, mas com uma maturidade, já ficou fora da estreia, da emoção de chegar ao Mundial, e fico muito contente porque eles merecem esse resultado.
3: Mas para mim o mais importante é o trabalho que a equipa fez, a confiança que tivemos. Levamos muita porrada durante a semana, sabíamos que isso ia acontecer, mas a equipa trabalhou bastante bem, melhoramos bastante, há males que vêm por bens, como se costuma dizer. Obviamente, falando de mim, os recordes é sempre bonito batê-los, mas o meu objetivo é poder ajudar a seleção a alcançar os seus objetivos. Nesta parte era passar a eliminatória, acho que com 4 pontos já passamos.
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4: Ficamos a 7 minutos das 15.
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4: E seguimos agora nesta emissão com o perfil do jogador.
6: 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Joshua Kimmich, nascido a 8 de fevereiro de 1995 em Rottweil, na Alemanha, é um médio defensivo e lateral direito amplamente reconhecido pela sua versatilidade, inteligência tática e habilidades técnicas. Iniciou a sua carreira no Stuttgart, mas foi no Leipzig que começou a chamar a atenção pelo seu desempenho consistente. Em 2015, Kimmich transferiu-se para o Bayern de Munique, onde rapidamente se estabeleceu como um dos jogadores mais importantes da equipa. Inicialmente jogando como lateral direito, impressionou pela sua capacidade de contribuir defensivamente e ofensivamente. Com o tempo, a sua versatilidade levou-o a assumir uma posição mais central no meio-campo, onde se destacou como médio defensivo. Kimmich tem sido uma peça-chave no sucesso contínuo do Bayern de Munique e, durante a sua passagem pelos bávaros, ajudou a equipa a conquistar múltiplos títulos da Bundesliga, Taças da Alemanha e a Liga dos Campeões em 2020. A sua habilidade para ler o jogo, passar com precisão e controlar o ritmo do meio-campo tornaram-no indispensável para o Bayern. Além do sucesso a nível de clubes, Kimmich também é um membro importante da seleção alemã. Fez a sua estreia internacional em 2016 e tem sido um jogador regular em competições internacionais, incluindo o Campeonato da Europa e o Campeonato do Mundo. Nas últimas temporadas, continuou a ser uma das figuras centrais do Bayern de Munique e da seleção da Mannschaft, mantendo o seu status como um dos melhores médios defensivos do futebol europeu. A sua consistência e a capacidade de impactar jogos em várias fases continuam a consolidar a sua reputação como um dos jogadores mais completos da sua geração.
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4: Agora nesta emissão seguimos com os craques da Liga Portuguesa, aqueles que mais se destacaram. O talento desses craques imortalizou-os, mas a vida pós-carreira nem sempre é fácil e alguns enfrentam também desafios em manter a mesma relevância. É para ouvirmos também aqui nestas emissões da Primeira Rádio Desporto esses craques que mais se destacaram na Liga Portuguesa.
6: Lucho González, também conhecido como El Comandante, é um dos jogadores mais icónicos da história recente do Futebol Clube do Porto. Nascido em Buenos Aires, Argentina, a 19 de janeiro de 1981, Luís Oscar González começou a sua carreira no Huracán antes de se destacar no River Plate, onde conquistou títulos e chamou a atenção do futebol europeu. A sua trajetória foi marcada por uma inteligência tática apurada, qualidade técnica e capacidade de liderança, características que o tornaram uma figura crucial nos clubes por onde passou, em especial no Futebol Clube do Porto. A sua primeira passagem pelos Dragões começou em 2005, quando foi contratado por mais de 7 milhões e meio de euros ao River Plate. Lucho chegou para um clube que um ano antes tinha conquistado a Liga dos Campeões sob o comando de José Mourinho e veio para dar continuidade ao sucesso portista. Logo se impôs como uma peça fundamental no meio-campo dos Dragões, destacando-se pela sua visão de jogo, capacidade de passe e presença ofensiva. Com o Coadrianse como treinador, Lucho fez uma temporada de estreia notável, conquistando o seu primeiro
7: título da Primeira Liga em 2005-2006, além de levantar a Taça de Portugal. Nas quatro temporadas em que vestiu a camisola azul e branca, na sua primeira etapa no clube, Lucho foi parte de uma era de ouro do futebol português. Entre 2005 e 2009, conquistou quatro títulos da Primeira Liga, uma Taça de Portugal e três supertaças Cândido de Oliveira, cimentando o seu estatuto como um dos maiores ídolos da história recente do clube. Além disso, a sua consistência em campo e a sua habilidade para marcar golos em momentos decisivos renderam-lhe o apelido de El Comandante, uma referência à sua liderança natural dentro de campo. Nos seus melhores anos, Lucho não só contribuiu com assistências e golos, como também era uma voz de comando que uniu o balneário portista. Em 2009, após o sucesso no Futebol Clube do Porto, o argentino transferiu-se para o Olympique de Marselha por cerca de 18 milhões de euros, uma das maiores transferências do futebol francês à época. No Marselha continuou a sua senda de sucesso, conquistando a Liga em 2010 e mais dois troféus da Taça da Liga Francesa. A sua influência no meio-campo manteve-se inalterada, mas o carinho pelo Futebol Clube do Porto permaneceu, algo que ficaria evidente anos mais tarde. Em 2012, Lucho González protagonizou um regresso emocionante à cidade invicta, quando já veterano voltou para uma segunda passagem pelos Dragões. Apesar de estar numa fase mais avançada da carreira, o seu impacto na equipa foi imediato. A sua experiência e qualidade técnica mantiveram-no como uma peça fundamental para o clube e na temporada de regresso ajudou o Porto a conquistar mais um título da Primeira Liga na época 2012-2013, sob o comando de Vítor Pereira. No total, Lucho acumulou mais de 240 jogos pelo Futebol Clube do Porto, com 61 golos marcados, e continua a ser lembrado como um dos médios mais talentosos e completos que passaram pelo clube. A sua capacidade de chegar à área adversária, fazer golos e distribuir o jogo com grande inteligência foi crucial para as conquistas portistas, sendo sempre visto como um líder dentro e fora de campo. Não é à toa que continua a ser venerado pelos adeptos, que reconhecem nele um dos capitães mais respeitados da história do emblema. Após sair do Futebol Clube do Porto pela segunda vez, Lucho ainda continuou a sua carreira em clubes como o Al Rayyan, no Qatar, e o Atlético Paranaense, no Brasil, onde se manteve competitivo até aos seus últimos dias como jogador. No Atlético Paranaense, conquistou a Copa Sul-Americana em 2018, acrescentando mais um título internacional ao seu vasto currículo. Encerrou a carreira em 2021, após mais de duas décadas a brilhar nos relvados, deixando uma marca profunda no futebol, especialmente no Futebol Clube do Porto. Lucho González será sempre lembrado como um dos grandes médios do futebol mundial, com destaque para o impacto duradouro que teve no Futebol Clube do Porto. A sua liderança, classe e espírito vencedor fizeram dele uma lenda do clube e uma referência no futebol português.
8: Eu ainda na minha cabeça está aqui, sou jogador. E até falei para a minha mulher, digo, quando acabar o contrato lá no Brasil, vou tentar falar com o presidente e dizer-lhe que jogava dois meses de graça aqui só por voltar a pisar o Dragão. Fala dessa tão conhecida mística do Porto, é um pouco isso, é mais na garra, na luta e se disfruta mais também.
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11: São 3 da tarde.
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16: Cristiano Ronaldo voltou a escrever mais uma na página histórica no Mundial 2026 ao bizar frente ao Uzbequistão, que nem Austin Sabnabni não só se tornou o melhor marcador português de sempre em campeonatos do mundo, como entrou no top 10 dos melhores goleadores da história da competição. O avançado português Sabnabni voltou a ser decisivo na vitória da seleção nacional na segunda jornada do Grupo K. O capitão da seleção nacional marcou o gol na 6 minutos e voltou a faturar aos 39, somente dois golos que tiveram impacto imediato na história dos mundiais. O primeiro golo acabou por ir igualar Eusébio na liderança dos melhores marcadores portugueses na prova, embora este não tenha feito em apenas uma edição em 1966, com 9 golos, e o segundo permitiu-lhe ultrapassar o antigo internacional português, passando a liderar isolado esse mesmo ranking. Com este registro, Cristiano Ronaldo tornou-se também no primeiro jogador de sempre a marcar em 6 edições diferentes do Campeonato do Mundo, confirmando uma longevidade competitiva inédita no futebol internacional. Ao nível global, o avançado português ascendeu ao 10º lugar da lista de melhores marcadores de sempre em fases finais de mundiais e passou a integrar-se no grupo restrito de nomes históricos com 10 golos, onde figuram várias lendas do futebol mundial, uma lista liderada por Lionel Messi com 18 e que tem mais um jogador no ativo, Kylian Mbappé, que é o perseguidor mais direto do argentino com 16 remates certeiros. No pleno de presenças, o jogador do Al Nassr soma já 24 jogos em campeonatos do mundo, igualando Miroslav Klose no terceiro lugar da tabela de mais partidas disputadas, atrás apenas de Lionel Messi e Lothar Matthäus. Recordar-se que a trajetória goleadora de Ronaldo em mundiais começou em 2006 com um golo, seguindo-se contributos em 2010 com um golo, 2014 com um golo, 2018 com 4 golos, onde inclusive assinou um hat-trick na frente à Espanha, 2022 um golo e agora 2026 com 2 golos até o momento, prolongando uma sequência que o mantém entre os protagonistas constantes da competição, com mais 2 títulos no arranque do Mundial 2026. O capitão português continua assim a ampliar uma carreira internacional marcada por recordes sucessivos, mantendo-se entre os nomes mais influentes da história da competição. Roberto Martínez, atual selecionador de Portugal, atingiu um marco inédito na sua carreira ao tornar-se no treinador espanhol com mais vitórias em fases finais de campeonatos do mundo de futebol. O feito foi alcançado depois desse triunfo expressivo da seleção portuguesa por 5-0 frente ao Uzbequistão em jogo na segunda jornada do Grupo K do Mundial 2026. Roberto Martínez chegou assim à 8ª vitória em fases finais de mundiais, somando este resultado aos 7 triunfos que já tinha registado ao serviço da Bélgica na seleção que orientou entre 2016 e 2022, e com a qual alcançou o terceiro lugar no Mundial de 2018. Com este registro, ultrapassa no anterior máximo de Vicente del Bosque, campeão do mundo pela Espanha, no ano de 2010, que havia somado 7 vitórias em fases finais de 2010 e 2014. Para lá do novo recorde de triunfos, Martínez já tinha também atingido outro registro relevante nesta edição da prova, ao tornar-se no treinador espanhol com mais presenças em fases finais de mundiais, acumulando participações ao serviço da Bélgica em 2018 e 2022 e agora de Portugal nesta edição da competição. Recordar que no encontro na frente ao Uzbequistão, a seleção portuguesa construiu uma exibição dominadora e resolveu o jogo com autoridade. Com este resultado, Portugal passou a somar 4 pontos no grupo K, ocupando o segundo lugar atrás da Colômbia, que soma 6, já na República Democrática de Congo. No terceiro posto, contabiliza 1 ponto, enquanto que o Uzbequistão permanece no último lugar do grupo, ainda sem qualquer ponto somado. A pulseira entregue pelo primeiro-ministro Luís Montenegro aos jogadores da seleção nacional antes da partida para o Mundial 2026 vai agora ganhar uma dimensão solidária. A iniciativa resulta de uma parceria entre a Fundação Federação Portuguesa de Futebol, a Missão Continente e a Santa Casa da Misericórdia de Lisboa, que permitirá angariar fundos para a Liga Portuguesa contra o Cancro. O acessório que apresenta nas cores da bandeira nacional e os nomes dos 27 jogadores convocados por Roberto Martínez para no Campeonato do Mundo inclui também o nome de Diogo Jorge, numa homenagem ao internacional português falecido em julho do ano passado. A pulseira tornou-se um símbolo de união dentro da equipa e, segundo Vitinha, seria sempre utilizada por todos os elementos da seleção durante a competição, algo que se tem verificado. Nos próximos dias, réplicas idênticas da pulseira oficial serão colocadas à venda nas lojas Continente pelo valor de 1 euro na metade desse montante, ou seja, 50 cêntimos por cada unidade vendida, será entregue à Liga Portuguesa contra o Cancro, contribuindo para apoiar-se nos doentes e os projetos de investigação desenvolvidos pela instituição. A ideia de transformar a pulseira numa ação de solidariedade partiu do próprio primeiro-ministro, Luís Montenegro. Desta forma, os adeptos terão a oportunidade de usar o mesmo símbolo que acompanha nos jogadores portugueses durante o Mundial 2026, associando o apoio à seleção nacional a uma causa de grande relevância social. A presença do nome de Diogo Jota confere-se ainda um significado especial ao projeto. No antigo internacional português, continua a ser recordado pelos compatriotas e pelos adeptos numa homenagem que irá acompanhar a equipa ao longo de toda a participação na competição. Em síntese, a iniciativa pretende mobilizar milhares de portugueses em torno da seleção e da luta contra o cancro, demonstrando que o futebol pode também ser um importante veículo de solidariedade e de apoio a causas que ultrapassam as quatro linhas. Sérgio Altimira já não foge ao Sporting Clube de Portugal, que ganhou a corrida aos alemães do Leipzig, pelo médio de 24 anos, do Betis, no Leões e Espanhóis. Estão a tratar já dos últimos pormenores do acordo com as formas de pagamento, num negócio que fica nos 18 milhões de euros fixos, mais 2 milhões em bónus. Avançou, perdeu algum gás, avançou novamente na passada semana e tem agora no capítulo, na final, que vai fechar um negócio que oferece assim ao treinador Rui Borges o camisola 6 que faltava para fechar o meio campo, depois de contratado no dinamarquês Silas Andersen. Para no setor de Chabna já estão assegurados também Pedro Lima, que chega do Aves Futebol de Sade, e Dombia, da formação do Veneza. Altimira, que chegou a reunir-se com a formação do Leipzig, que pode avançar por Samu Costa, preferido do novo treinador Martin de Michelis. Avança assim para Alvalade, onde chegará nos próximos dias para realizar os habituais exames médicos e assinar contrato válido por 5 temporadas, ou seja, até junho de 2031. Deve ficar com cláusula de rescisão de 80 milhões de euros. Os verdes e brancos, recorde-se, fizeram uma primeira proposta de 14 milhões mais 3 milhões por objetivos, recusada. E agora avançam para nos 18 milhões, ainda abaixo dos 20 milhões que estavam na mente do Betis, valor a que se pode chegar com o valor de ainda por objetivos. O acordo está iminente, indo ao encontro dos andaluzes, que pretendiam resolver neste dossiê até não fecho do exercício de 2025-2026. Ou seja, para poder entrar nas contas até 30 de junho, com a contratação de Altimira, no dossiê, na Jumbalinha, perde alguma força, pelo menos para já, até porque sempre foi complicado num possível acordo com o Bayern de Munique. Pagou 51 milhões de euros em 2024 pelo passe do Internacional Português. O plantel do Benfica regressou nesta quinta-feira ao trabalho, no Seixal, marcando assim o arranque da preparação para a época desportiva 2026-2027, ainda sem os internacionais Tomás Araújo, Dedits, Richard Rios, Frederic Arsnes, Luque Bacchio e Michel Drup, que se encontram no Mundial 2026, além de outros jogadores que possam ser autorizados pelo clube a adiar a sua apresentação ao trabalho. Nas últimas semanas, vários elementos do grupo encarnado têm partilhado imagens e mensagens nas redes sociais que evidenciam já um foco crescente no início da nova temporada, após uma época aquém das expectativas, com o Benfica a terminar o campeonato em terceiro lugar. Cresce assim a ambição no balneário, sobretudo entre os menos utilizados, que procuram afirmar-se junto dos adeptos e da nova equipa técnica. Um dos casos em destaque é o de Sudakov, no médio ofensivo ucraniano, não correspondeu totalmente às expectativas na época de estreia, apesar de ter somado 4 golos e 5 assistências. Em 36 jogos, Marco Silva já assumiu publicamente contar com os jogadores para a nova época, tendo mesmo deixado a entender que tem um plano específico para potenciar o seu rendimento, tal como foi noticiado. Sudakov antecipou o regresso e já se encontra a trabalhar no Seixal. Também Samuel Soares, António Silva, Pavlidis, Manu Silva, Bruma, Tiago Veia e Anísio Cabral iniciaram trabalho de forma particular, na maioria dos casos, com acompanhamento de personal trainer, claro, de motivação e compromisso para convencer o novo treinador que substituiu José Mourinho no comando técnico da equipa do Benfica. Entre os casos particulares destaca-se Leandro Barreiro, no médio luxemburguês, terminou a época na 2025-2026 com problemas físicos, na situação confirmada pelo selecionador do Luxemburgo, o que levou a um plano específico durante as férias, será reavaliado quando se apresentar ao trabalho. Já António Silva surge como outro nome em evidência, não apenas pelo trabalho físico, mas também pelas mensagens partilhadas, pelo que acabou por admitir que podem lhe tirar tudo, mas não lhe irão tirar a ambição de se afirmar como jogador fundamental na formação do Sporting Lisboa e Benfica. O internacional português sente que não teve na estabilidade desejada, na titularidade, nem pretende afirmar o seu estatuto numa fase decisiva, tendo em conta que entra no último ano de contrato com o Sporting Lisboa e Benfica. Existe uma proposta de renovação em cima da mesa, mas o central ainda não tomou uma decisão final em relação ao seu futuro. Paralelamente, Marco Silva chamou vários jovens talentos para no estágio de pré-temporada, entre eles Jaque, José Neto, Anísio Cabral, Rui Silva, João Rico, João Fonseca, Winders, Miguel Figueiredo, Gonçalo Moreira, Jadan e Petar Eduque Paulur. Todos eles procuram aproveitar as oportunidades para se destacarem junto da equipa técnica e garantirem assim espaço no plantel principal. O ambiente no universo benfiquista de expectativa elevada, com os jogadores e treinador focados em iniciar os trabalhos no relvado do Seixal e preparar uma época que se pretende bem sucedida. A menos de uma semana do arranque da pré-temporada do Futebol Clube do Porto, marcada para na próxima quarta-feira, na Francesco Farioli, na sabe que, na para lá, na das novas caras, na André Silva, na João Afonso e Eric Granas, vai encontrar-se intacto no núcleo no duro do plantel, na que conduziu na equipa no título de campeão nacional na época transata. Como a Gol FM adiantou em tempo oportuno, na SAD liderada por André Villas-Boas não está forçada a vender ativos até 30 de junho, uma vez que nas contas estão equilibradas neste momento. Como tal, não é de esperar que jogadores importantes deixem o Dragão até ao título da partida para 2026-2027, a menos, claro, que surjam nos próximos dias propostas consideradas irrecusáveis ou que algum clube bata na cláusula de rescisão de um dos principais elementos do elenco azul e branco, num cenário considerado improvável nesta altura. Por outro lado, ninguém está imune à lei do mercado e é certo que entre julho e o fecho da janela de transferências de verão haverá movimentações nos campeões nacionais, tanto a nível de entradas como de saídas. Não faltam clubes atentos a jogadores dos Dragões e, em dois casos específicos, a colocação da hipótese da saída surge como ameaça na longevidade. Falamos de Zaidu e de Pepe, os dois jogadores de campo. Diogo Costa, capitão da equipa, caso à parte, com mais anos no plantel principal do Futebol Clube do Porto de forma ininterrupta. Mas começamos pelo lateral esquerdo. Na segunda metade da época transata, mostrou uma versão revitalizada do internacional nigeriano, num momento competitivo mais frágil, de Francisco Moura. Zaidu aproveitou para reclamar a titularidade e a boleia das boas exibições ganhou peso nas opções de Francesco Farioli, precisamente numa altura em que se vislumbrava no fim de ciclo do camisola 12 no Dragão. O contrato do canhoto de 29 anos termina em junho do próximo ano e há clubes atentos na situação do jogador, nomeadamente em Inglaterra e Espanha. Contudo, nos escritórios da SAD portista ainda não deram entrada a propostas pelo defesa, embora haja abertura para perceber o que é que o mercado pode proporcionar se continuar de azul e branco em 2026-2027. Zaidu deverá renovar contrato até para salvaguardar a posição do Futebol Clube do Porto, partindo para a 7ª temporada consecutiva no clube. Os Dragões pretendem contratar um lateral esquerdo neste verão, mas Moura também conta com interessados e o futuro do português pode influenciar o futuro de Zaidu. Pepe surge inserido num contexto diferente, desde logo, porque, ao contrário do camisola 12, o internacional brasileiro não entra no último ano de contrato, renovou até 2028, no verão passado, com mais uma época de opção. Ainda assim, a Roma tem o extremo referenciado, mas não está sozinha na corrida. Emblemas de outras latitudes, novamente Inglaterra, mas também noutros continentes, seguem o número 11 do Futebol Clube do Porto. Na Pepe, é peça importante no modelo de jogo de Francesco Farioli, que valoriza na sobremaneira no compromisso defensivo dos extremos, como tal do estatuto que cultivou ao longo da época na transata, mantém-se válido na temporada que vai arrancar em breve, pelo que não está nos planos da SAD abrir mão dos jogadores. No entanto, uma vez que o polivalente atacante tem 29 anos, uma eventual oferta que possa superar as expectativas da estrutura do futebol portista será sempre motivo de ponderação, até numa perspectiva de rentabilização do ativo. Por agora, no entanto, PP está firme nos planos para 2026-2027. E da atualidade do Futebol Clube do Porto, olhamos para a atualidade da Seleção Nacional, nomeadamente para na conferência de imprensa da Seleção Nacional, que está neste Mundial 2026. E hoje o porta-voz do grupo de trabalho é Pedro Neto. Vamos ouvir o internacional português a fazer então a divisão a esse duelo, o terceiro duelo da fase grupos do Mundial 2026 para Portugal, que nesta altura se coloca bem posicionado para então atingir os 16avos de final da competição. Vamos ouvir Pedro Neto. Para já iremos ouvir então Pedro Neto, o jogador da Seleção Nacional, a fazer nessa divisão ao duelo que coloca frente a frente Portugal e na Colômbia, nas contas desta terceira jornada relativamente a esta fase de grupos deste Mundial 2026. Pedro Neto, jogador da Seleção Nacional, a fazer então a divisão e esse duelo que coloca frente a frente a Seleção de Portugal, diante da Seleção da Colômbia, Portugal que nesta altura está bem posicionado, então, para chegar até na próxima fase deste Mundial 2026, até aos 16avos de final deste Mundial 2026. Vamos ouvir então Pedro Neto, o jogador da Seleção Nacional.
13: A oportunidade para ajudar a equipa, se assim for chamado para jogar, para que possamos passar em primeiro e ajudar a equipa da melhor maneira.
17: Olá Pedro, António Botelho, em direto para a TSF, desculpa, aqui está. No seu sonho, o que é que, quais são as sensações de estar a cumprir este grande sonho para si?
13: Não, é um motivo de orgulho, sem dúvida um sonho de criança. Eu infelizmente falhei o Mundial 2022. Estou aqui com toda a energia e com todo o meu querer e quero aproveitar este primeiro Mundial para fazer coisas bonitas e, acima de tudo, tentar levar a Taça para Portugal, que é o nosso objetivo.
18: E à Cristiana Sic.
19: Bom dia, Pedro Neto. Cristiana Queiroz Alves, em direto para a SIC Notícias. O Pedro costuma jogar mais do lado esquerdo do ataque, mas neste último jogo apareceu à direita. A minha pergunta é, onde é que se sente mais confortável, onde é que se sente que consegue ajudar da melhor maneira esta seleção nacional?
13: Sim, já no clube tenho muito essa polivalência. Aqui na seleção o míster também me tem utilizado muitas vezes nas duas bandas. Sinceramente sinto-me mais confortável à direita, mas acho que durante a minha carreira até joguei mais à esquerda. Mas em qualquer posição sinto-me confortável, quero ajudar a equipa, quero estar no meu melhor e acho que isso é o que eu me tento focar sempre.
18: Marca aqui a RTP, se faz favor. Que microfone à RTP, se faz favor.
20: Viva, Pedro Neto, Manuel Fernandes Silva, em direto para a RTP Notícias. Pedro tem sido titular, eu gostava de lhe perguntar se esse estatuto existe na seleção ou se aquilo que o selecionador vos transmite é que todos são potenciais titulares e por isso todos têm de estar a todo momento preparadíssimos para a entrada no 11. Ou se há algum tipo de estatuto titular que vocês percebam que existe nesta altura?
13: Não, eu acho que desde que o míster está aqui, é claro que qualquer jogador pode jogar a titular. O míster tem mostrado que faz alta rotatividade na equipa e todos os jogadores estão prontos para jogar. Acho que é isso que todos os jogadores têm em mente, que ninguém tem um papel titular na equipa, mas sim todos têm um papel importante. E acho que é uma forte característica deste grupo em que todos os jogadores sabem que podem jogar, todos os jogadores sabem que podem ajudar e é com essa mentalidade que temos que seguir no torneio.
18: Aqui é o João.
21: Bom dia Pedro, João Pimpim para a bola. O Pedro e o Trincão cresceram juntos no Minho, partilharam um balneário no Braga, no Vianense, no Wolverhampton, mais tarde. Gostava de saber se o que é que mudou ao longo destes anos e se continuam, quando se juntam, continuam a ser aqueles meninos de Viana e de Braga, até porque eles são rivais pela posição.
13: Não é de ser rivais, é uma competição saudável. Eu e o Trincão, já no Braga, nos dávamos muito bem, partilhávamos a mesma carrinha, partilhávamos boas histórias. Sempre que estou com ele, sei que é para rir, ele está sempre para rir, até porque não consigo estar à beira dele sem estar a fazer as neiras. E é essa competição saudável também que temos aqui na seleção. Eu e ele sabemos que queremos os dois jogar, trabalhamos os dois para jogar, mas acima de tudo estamos os dois aqui para ajudar a seleção e isso é o mais importante.
18: E o Ivo?
22: Olá Pedro, bom dia em direto para a Sport TV+. Depois do primeiro jogo a mensagem era reagir, já no segundo jogo, depois da vitória com o Uzbequistão, vem a Colômbia, com vários jogadores que até conhecemos bem do contexto do futebol português. Como é que olham para esse adversário e depois da reação, qual é a palavra-chave destes dias de trabalho para o terceiro jogo?
13: Sabemos que vamos defrontar um adversário que ficou fora do Qatar, um adversário que está bem, um adversário que tem uma boa equipa, foi finalista na Copa América. E a palavra-chave acho que é resiliência e também acrescentava o trabalho. É isso que nós temos feito, temos sido resilientes, temos trabalhado muito e acho que para o jogo com a Colômbia essa também é a chave, sabendo que também é uma equipa muito batalhadora, uma equipa sul-americana que é muito forte também nesse aspecto e nós temos que igualar ou superar esses aspectos também.
18: E Miguel?
23: Pedro, estamos em direto para o Canal 11. Queria-te perguntar como é que olhas para a situação de Portugal no grupo, porque já por diversas vezes se demonstrou que ficar em primeiro lugar nem sempre acaba por ser o melhor caminho, há outros torneios que comprovam isso. Se vocês já olham para a frente, para outros cenários, para possíveis adversários, ou é só ficar em primeiro e depois logo se vê?
13: Não, sendo sincero, às vezes nós olhamos quais são as situações que podem acontecer, estaria a mentir se não olhássemos o que é que poderia acontecer caso ficássemos em segundo ou em terceiro, mas tal como tu disseste, acho que o mais importante, e sendo português, e a mentalidade que nós temos é sempre ser os melhores, e como é óbvio, vamos encarar a Colômbia para ficar em primeiro, não sabendo o que é que poderá acontecer, até nos outros grupos, mas a nossa mentalidade é acabar em primeiro, e é isso que vamos para o jogo fazer, é fazer um grande jogo e acabar em primeiro lugar.
0: Olá Pedro, João Pedro Oca da TV da CNN. O Cristiano foi o primeiro a chegar aos 6 golos em mundiais e depois do jogo disse que estava de volta e que depois de momentos um bocadinho difíceis. Como é que vocês viveram esse momento do Cristiano? Se sentem agora mais aliviado depois daquele momento de tensão? E já agora aproveito para lhe perguntar, seguindo ali a dica do Francisco, já vi vários tops em que o Pedro é mesmo eleito o mais bonito deste mundial. Eu não sei se isso é um tema de conversação entre o grupo, se é um tema de brincadeira, porque de facto já vimos aí nas redes sociais e em vários sites que foi eleito. Obrigado.
13: A primeira pergunta, eu acho que foi óbvio que o grupo ficou contente por ele, até porque sabemos que ele vive de golos, ele é obsessionado por isso, e então o grupo fica contente por ele. Gostámos de ver sempre o melhor a fazer aquilo que ele gosta de fazer. E quanto ao segundo tema, acho que não é nada de admiração, uma coisa completamente normal, e acho que nem foi tema no balneário, porque o grupo estava todo com uma opinião unânime sobre eu ser o mais bonito.
2: Obrigado.
3: Bom dia, Pedro Neves de Sousa, Correio da Manhã. Eu perguntava se a seleção vai conseguir transportar a raiva que mostrou no jogo de Houston para o jogo de Miami e se vocês pensam que a partir deste jogo as outras seleções começam a ver Portugal como um forte candidato.
13: Eu acho que não foi muito raiva, eu acho que foi mais o facto de querermos, como é que eu ia dizer, de querermos fazer um jogo ainda melhor. Já no primeiro jogo eu tenho a opinião que entramos bem, depois deixámos cair um bocado a nossa intensidade, também por ter sido o primeiro jogo. No segundo jogo eu acho que foi claro a maneira como nós entramos no jogo e conseguimos sempre manter esse ritmo. E quanto a Portugal ser candidato, eu acho que todas as equipas sabem a qualidade dos jogadores que nós temos, a união que nós temos, até pelo facto de termos ganho a Liga das Nações. Todas as equipas já olhavam para nós de uma maneira diferente depois dessa competição, e acho que depois do segundo jogo as equipas continuam a olhar da mesma maneira, sabem que nós somos uma equipa forte, tanto como nós sabemos as equipas fortes cá neste campeonato do mundo, e estamos só preocupados em fazer o nosso trabalho, seguir o nosso caminho e chegar o mais longe possível.
5: Aqui é a agência Lusa.
24: Olá Pedro, aqui atrás, Luís Garopa da Lusa. Ainda quando estava ao serviço do Wolverhampton teve duas lesões muito graves, que até foram, chegou a estar quase um ano parado. Eu pergunto nessa altura, e olhando para trás, estando agora a viver o seu primeiro Mundial como titular, achou nessa altura que isso seria uma impossibilidade que ia ter na sua carreira? Chegou a pensar nisso?
13: Sim, na altura foi um momento muito difícil, não sabia o que é que podia acontecer. Felizmente hoje estou aqui, estou a viver um sonho. Se me perguntasse há uns anos atrás se eu seria que fosse possível estar aqui, eu sempre acreditei que sim, sempre acreditei que ia recuperar da melhor maneira e poder representar Portugal outra vez, e felizmente consegui fazer.
5: E mais futebol?
25: Aqui, Sérgio Pereira, de mais futebol. Pedro, o Pedro tem um jogo, um futebol de velocidade, muito forte nos duelos, muito agressivo. Curiosamente, numa entrevista recente, a sua mãe disse que quando chegava aos treinos, diziam... Olha, está a chegar a mãe do Pestinha. E também já referiu que não conseguia estar ao lado de Trincão sem estar a fazer as neiras. Esta personalidade peste, digamos assim, ajudou-o a moldar este jogador que não dá nenhum duelo por perdido, que faz da intensidade a sua maior força.
13: Sim, sem dúvida. Eu acho que o meu jogo baseia-se muito nisso, a intensidade, os duelos, um contra um, a velocidade, porque é a maneira também como eu sou fora de campo, sou uma pessoa intensa, sou uma pessoa transparente, que dou tudo de mim, seja dentro ou fora, e são coisas que, sem dúvida, que eu transporto para dentro de campo e tento ser sempre assim, até porque na minha mentalidade, quando faltar alguma coisa, a única coisa que não pode faltar é a atitude, é assim que eu vou ser sempre, e é assim que eu espero continuar a fazê-lo. E pronto, acho que vem muito também daquilo que eu fui vivendo ao longo dos meus anos, e espero poder continuar assim, saudável e com a energia que tenho, porque é que eu quero continuar a fazer o que estou a fazer.
5: Vamos entrar aqui no período final das perguntas da imprensa portuguesa. Aqui o Paulo Catarro.
26: Pedro Neto, bom dia. Paulo Catarro, para a CMTV Now. Eu gostava de lhe perguntar sobre o ambiente no seio da seleção. Sentiu-se que depois do empate com o Congo que havia alguma tensão, até pelo volume de críticas que se abateu, muito provavelmente que vocês consideraram muito exageradas, mas como já se viu até pela resposta que deu acerca do top sexy, o ambiente mudou completamente. A minha pergunta é se este resultado funcionou como gatilho para os jogadores desfrutarem realmente agora do Mundial, mesmo que não passem em primeiro lugar no grupo e a pensar já nos jogos a eliminar.
13: Eu acho que é normal, depois do primeiro jogo, as coisas não estarem tão bem. Acho que era um bocado até errado. Depois, como é óbvio, nós queremos ter entrado com uma vitória. É normal não estarmos de uma maneira, como é que eu ia te explicar, eufórica ou contentes, porque temos uma mentalidade muito vincada, temos uma mentalidade muito vencedora, e é normal que depois do primeiro jogo, onde não conseguimos a vitória, estarmos um pouco abatidos. E sem dúvida, as críticas fazem parte do jogo, nós temos que saber lidar com elas, e no segundo jogo utilizámos isso também de uma maneira como motivadora para entrarmos em campo e darmos o nosso melhor, e foi o que aconteceu. Sem dúvida que é um gatilho também para a motivação e entrarmos neste jogo também que falta para ganhar e passar em primeiro lugar.
18: Última pergunta à imprensa portuguesa, ali para o Pedro Cadima.
1: Bom dia, Pedro. Perguntava-te um bocadinho pelas expectativas em relação ao clima de Miami, do que vai ser o jogo, temperado por muitos colombianos, já sabe que é uma cidade onde eles dominam. Vocês vêm de Houston, de dois jogos em que, eventualmente, a maioria portuguesa também se pode ter feito sentir. Aqui as coisas podem ser diferentes. Como é que olhas, sendo um jogo decisivo para definir o primeiro lugar do grupo, para o impacto do ambiente, da atmosfera e também, ao fim e ao cabo, para um jogo que coloca duas equipas com ambições fortes neste grupo?
13: Não, sem dúvida que vai ser um desafio, devido ao calor e tal, como disse, devido à atmosfera de haver muitos colombianos lá, mas acho que acima de tudo nós o que temos feito é estar focados no nosso trabalho, estar focados na nossa maneira de jogar, e é isso que nós vamos fazer no próximo jogo, é estar focados na nossa essência, na nossa identidade e tentar passar o grupo em primeiro lugar.
18: Então vamos iniciar agora a imprensa estrangeira.
4: Aqui, Natália Curvelo, Brasil. Pedro, primeiro, desde que vocês se juntaram com o grupo até o dia de hoje, qual você acha que foi o aspecto que a seleção mais evoluiu? E se você particularmente assiste aos demais jogos da Copa do Mundo, como o do Brasil e Escócia ontem, os 3-0?
13: Eu acho que o aspecto que este grupo sempre tende a melhorar é o trabalho, ou seja, quando as coisas não correm da melhor maneira, tendemos a trabalhar ainda mais, a ser mais resilientes, e acho que é isso que nós melhoramos também. E quanto a outros jogos da Copa, eu sinceramente não vejo muito futebol para além do nosso, então não tenho estado muito atento aos resultados nem às exibições do Brasil ou, por exemplo, como ontem contra a Escócia. O que sim estive atento, tal como já disse, às vezes acontece, é nós vermos o facto contra equipas que podemos calhar e tudo mais, mas de resto.
6: Bom dia, Pedro, Rana Tenda, Brasil. Queria fazer uma pergunta, porque Portugal, pelo menos no Brasil, é considerada uma das seleções favoritas pelo elenco que tem, jogadores jogando nas melhores equipes do mundo, mas, ao mesmo tempo, Portugal chega também com uma carga simbólica, podendo ser a última Copa do Cristiano Ronaldo. Isso, para vocês, é uma pressão ou é uma motivação extra?
13: Não, acho que acaba por ser uma motivação extra, acaba por deixar um sabor ainda melhor, no sentido em querermos ajudá-la a conseguir esse objetivo. É uma coisa que a ele falta e que ele quer muito, tanto como nós queremos. Por isso é isso, acho que é mais uma motivação de nós conseguirmos dar esse último gosto àquilo que ele também nos deu muito a nós.
7: Aqui? 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Mi pregunta es con respecto a Raúl Jiménez. ¿Compartiste con él en algún momento con el Wolverhampton? Pasó por una situación muy dura cuando estaba en el Wolverhampton. Para ti, ¿qué significa hoy verlo, marcar su primer gol? Supongo que es un amigo tuyo también, Raúl. Y también te quería preguntar una segunda.
13: No.
7: Está bien. Solo sobre Raúl Jiménez. Sí,
13: No, yo con Raúl me doy muy bien, hasta somos vecinos ahí en Londres, donde estaba ahora, y sí, muy contento por él, muy contento también por lo que ha pasado este año, por su padre, y sí, me alegro mucho de verlo como está, me alegro mucho de verlo a disfrutar otra vez del fútbol, y es algo que me deja muy contento.
18: ¿Tenemos periodistas colombianos ahí? ¿Acá? Entonces ahí.
8: Oi, tudo bem? Marina Granziera, da Caracol. Queria perguntar, esse é um jogo de 30 milhões de demandas de boletas que a FIFA até comentou. Eu imagino que o mundo inteiro está ansioso para ver esse jogo, pelo menos pela demanda de entradas para esse jogo. O que vocês esperam para um jogo desse? Porque se o mundo inteiro está afim de ver esse jogo, o que vocês, jogadores, esperam para esse jogo? Obrigada.
13: Esperámos um jogo difícil, um jogo intenso, um jogo em que nós todos estamos ansiosos por jogar, até porque é sempre um jogo muito, muito vivo, muito, de muita garra. Eu pessoalmente gosto muito desse estilo de jogo e acho que as pessoas estão à espera de um grande jogo, um grande espetáculo, e é isso que nós vamos tentar dar às pessoas, até por isso que as pessoas tiveram essa demanda de bilhetes. E acima de tudo é tentar desfrutar ao máximo esse tipo de ambiente, que eu espero que seja espetacular como tem sido até agora, e que Portugal saia vencedor.
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13: No, tranquilo no estamos. Queremos siempre mejor. Entonces tomamos el partido como muy importante. La presión va a haber siempre, ¿sabes? 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
11: 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Hello, Pedro. 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I'd like to know, you've done a lot definitely to get to this level of your career, but what more do you think that you need to do to get better or to get to where your target is as to feel successful as a footballer? What more do you think you need to do?
13: No, I think to be successful, you have to improve in every aspect. And I want to improve. I'm still young. I'm still 26 years old, so I have a lot to go. And I want to improve every field of my game, every aspect. So this is what I will continue to work to get the best out of me.
12: Tenho aqui o Artur Quezada.
14: Olá, Pedro. Artur Quezada, TNT Sports Brasil. Você já disse em entrevista que um dos jogadores que te inspirou na tua carreira foi o Neymar. Esse Mundial é um Mundial das estrelas, Cristiano Ronaldo, Messi, Mbappé, Haaland, Harry Kane. E ontem o Neymar entrou em campo, torcida no estádio todo, não sei, você falou que não viu o jogo, né? Mas a torcida gritou mais até do que gol, a chegada do Neymar ao Mundial. Para você, o que significa ter um Mundial com o Neymar, especialmente o...
13: Não, eu acho que o Neymar... É um jogador que marcou muito a minha geração, até pela alegria e pelo aquilo que fez em campo. E sem dúvida tudo isso que está a dizer, o facto de ter entrado em campo, ter sido celebrado mais com um golo, é a prova disso. E pronto, merece também pelo facto daquilo que passou. E sem dúvida que marcou a minha infância, tal como eu disse, devido à maneira de jogar, à maneira de vivenciar o futebol. É uma coisa que ficou sempre, sempre marcado na minha pessoa também.
12: E a placar? A placar, não é?
15: Lance. João Lidington, do Lance, do Brasil. Aqui, Pedro, muito bom dia. Pedro, você esteve aqui no Mundial no ano passado de clubes e conquistou pelo Chelsea e teve a oportunidade de enfrentar o Flamengo, onde você perdeu a partida, e também o Fluminense, onde você venceu a partida, 2 clubes sul-americanos. O que você traz de bagagem dessa experiência que você teve para o duelo contra a Colômbia logo mais aqui nos Estados Unidos? Obrigado.
13: O que eu trago dessa experiência foi o facto de por exemplo, tal, que o Flamengo foi, eu falei na altura até que foi um jogo muito difícil, até à altura tinha sido o jogo mais difícil que nós enfrentámos, pela intensidade, pela maneira de jogar, pela maneira de vivenciar o jogo, pela atmosfera que também houve, que os brasileiros estavam em peso no estádio, e é tal coisa como foi perguntada, o ambiente amanhã vai ser parecido, a intensidade do jogo vai ser parecida, a vivência, a intensidade, e é isso que nós temos que estar preparados.
12: A última questão, pedindo desculpa àqueles que não vão poder intervir, mas realmente temos uma sala cheia e é impossível acomodar todas as pedidas e perguntas.
16: Casé. Pedro aqui, João Barreto aqui da Casé TV, sou do Brasil também. Eu queria que você falasse um pouco sobre essa semana que vocês tiveram. Qual foi o maior desafio que você teve, não só em campo, mas fora de campo também? Como é que foi essa semana? Como que você teve que lidar com isso?
13: Eu vou ser sincero, eu sou uma pessoa muito tranquila, não dou muita atenção às coisas que se passam de fora, Às vezes até era pelo facto de algumas pessoas falarem que eu ia escutando coisas, mas passei uma semana completamente tranquila. Aproveitei também para estar com a minha namorada que está aí em Miami, para estar com amigos também. E foi a minha semana, foi praticamente isso. Passar tempo com a família, passar tempo com os colegas de equipa e desfrutar também desses momentos, também para esquecer o facto de ter acontecido que aquilo tinha a acontecer. E quando entrava em campo, trabalhava para estar melhor e mais preparado. Graças a Deus nós conseguimos ganhar o jogo e espero que possamos ganhar o próximo também.
18: Agora sim, a última pergunta, aqui uma benevolência que fizemos.
0: 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Against the DR Congo, the team struggled a bit because of their tactical low block. Going into this game against Colombia, who also have similar pattern of play, many football fans believe Portugal team is reliant of Cristiano Ronaldo. What are you as a forward and other attackers doing to make sure that you are not so reliant of Cristiano Ronaldo if he is marked out tomorrow against Colombia?
18: Can you repeat it? The last bit?
0: You as a forward and other attackers, what are you doing to make sure that you are not so self-reliant of Cristiano Ronaldo?
13: I think Cristiano is really important for us, but I think the word rely is too strong. We know that if the ball goes to him out of the box, the probability of scoring is really high. But of course, we create chances to each and every player on the pitch, and this is what we work for. We have our patterns, we have our way of playing, and I don't think we have that reliability on him, but we have that confidence on him.
18: Ok, muito obrigado. Vou convidar os para assistirem aos primeiros 15 minutos do treino. Até amanhã.
17: E está assim fechada essa conferência de imprensa de Pedro Neto, internacional português, a fazer então essa espécie de divisão ao duelo que coloca frente a frente na Portugal diante da Colômbia, na contas da terceira jornada do Grupo K deste Mundial 2026. A recordar que para a entrada desta terceira e última jornada temos para já na Portugal nessa na segunda posição com 4 pontos, na seguinte na Colômbia no primeiro lugar com 6 pontos, fruto dessa vitória perante na seleção da República Democrática de Congo, enquanto que Portugal acabou por golear nessa segunda jornada na seleção do Uzbequistão, que nesta altura está no quarto e último posto na seleção no Uzbeque, que ainda não soma qualquer ponto, e nesta altura na República Democrática de Congo, nesse terceiro lugar, com um ponto conquistado. Esta na classificação, Portugal então bem lançado para chegar aos 16avos de final do Mundial 2026, para recordar que 4 pontos, ao que tudo indica, chegam para colocar então Portugal nessa na próxima fase deste Mundial. A Colômbia, com 6 pontos, apurada para essa na próxima fase, defronta nessa última jornada na seleção de Portugal, e onde Portugal tenta aqui carimbar uma vitória para reclamar também esse primeiro lugar e terminar no primeiro posto deste mesmo Grupo K nessa passagem até na próxima fase deste Mundial 2026. 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
3: Eu sei que vai haver tentativas de ir à volta, porque o que é normal, que é o vosso trabalho, de ir à volta, mas eu não vou sair disto. Não vou sair disto. Mas podem tentar.
5: Carlos, boa tarde, vou já tentar, então.
3: Pronto, mas eu não vou sair disto. Não, eu percebo a questão e ela é extensa e toda muito bem colocada, sem dúvida. Mas eu não vou sair disto, sem dúvida. Aliás, tem uma pergunta muito bem colocada. Mas eu não vou sair disto. Mas eu não quero perder o foco. Peço desculpa não responder à pergunta, que eu sei que foi à volta, mas eu não vou sair disto.
23: Vou um bocadinho por aí, agora estás a jogar mais à italiana, não é? Mais na defesa. Acha que é música para os seus ouvidos também?
3: Não, já disse, não quero. Pronto, não quero, eu percebo a questão, mais uma vez. O que eu tenho a dizer é que é tudo muito bonito, é tudo. Portanto, há alerta vermelho, sem dúvida, mas eu não vou sair disto.

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1: O golfista norte-americano Tiger Woods anunciou que irá fazer uma pausa na carreira para procurar ajuda profissional na sequência de um recente incidente que culminou na sua detenção por condução sob o efeito de substâncias. A decisão foi comunicada através das redes sociais, poucos dias após ter sido detido perto da sua residência em Jupiter Island, na Flórida. Woods explicou que a sua prioridade é a sua saúde e o seu bem-estar. Vai afastar-se durante um período de tempo para procurar tratamento e concentrar na sua saúde, afirmou o atleta. Sabe e compreende a gravidade da situação em que se encontra atualmente. É necessário dar prioridade ao seu bem-estar e trabalhar para uma recuperação duradoura e completa. O golfista sublinhou o seu compromisso em regressar mais forte, estar empenhado em tirar o tempo necessário para voltar a uma condição mais saudável, mais forte e mais concentrada, tanto a nível pessoal como profissional, acrescentou, pedindo ainda respeito pela sua privacidade e também pela privacidade da sua família. Recordar que Tiger Woods foi detido por conduzir em estado de alteração após ter passado 8 horas nos escritórios da polícia da região. Foi libertado sob fiança. O teste de alcoolemia deu negativo, mas o atleta recusou fazer qualquer tipo de análise à urina.
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3: Lothar Matthaus é uma das maiores lendas do futebol mundial, conhecido pela sua versatilidade, liderança e longevidade em campo. Nascido a 21 de março de 1961 em Erlangen, na Alemanha, Matthaus teve uma carreira que atravessou mais de 2 décadas, acumulando títulos tanto a nível de clubes como de seleções. Ao longo da sua carreira, destacou-se pela sua capacidade de jogar em várias posições, desde médio centro a líbero, sempre com uma entrega impressionante e uma visão de jogo apurada. Matthaus é o jogador com mais internacionalizações pela seleção alemã, com 150, e é reconhecido como um dos jogadores mais completos da sua geração. O seu percurso começou no Borussia de Mönchengladbach, onde rapidamente deu nas vistas. Após destacar-se na Bundesliga, Matthaus foi convocado para a seleção alemã, ainda jovem, integrando o plantel no Campeonato Europeu de 1980, onde a Alemanha Ocidental se sagrou campeã. No entanto, foi com a transferência para o Bayern de Munique, em 1984, que Matthaus se tornou uma estrela mundial. Nos seus primeiros anos no Bayern, conquistou 3 títulos da Bundesliga, afirmando-se como um dos melhores médios do futebol europeu. O seu futebol dinâmico, capaz de atacar e defender com a mesma eficiência, e o seu poderoso remate tornaram-no uma peça essencial no meio-campo bávaro. A nível internacional, Matthaus foi protagonista em diversas competições, mas os mundiais foram o palco onde mais brilhou. Esteve presente em 5 campeonatos do mundo, um recorde para a época, e em 1986, na final contra a Argentina, Matthaus teve a tarefa ingrata de marcar Diego Maradona, um confronto icónico que ajudou a definir a rivalidade entre ambos. Embora a Alemanha Ocidental tenha perdido a final, o talento de Matthaus já era amplamente reconhecido. Em 1988, o jogador fez uma mudança para o futebol italiano, assinando pelo Inter de Milão, onde jogaria um papel fundamental. Sob o comando de Giovanni Trapattoni, Matthaus levou o Inter à conquista da Série A em 1988-89, quebrando um jejum de 9 anos. Essa equipa do Inter é lembrada como uma das mais fortes da história do clube e Matthaus foi a principal estrela, ajudando também a conquistar a Supertaça de Itália e a Taça UEFA em 91. A sua passagem por Itália solidificou o seu estatuto de um dos melhores jogadores do mundo. Mas foi no Mundial de 1990 que Matthaus viveu o seu maior momento, capitaneando a seleção da Alemanha Ocidental.

0: uma lenda viva. Na sua segunda passagem pelo clube, continuou a brilhar e já numa fase mais tardia da carreira foi recuado para a posição de libero, onde demonstrou a sua inteligência tática. Nos anos seguintes, ajudou o Bayern a vencer mais 4 títulos da Bundesliga e a Taça UEFA em 1996, tendo ainda um último grande momento internacional no Euro de 1996, onde a Alemanha, já unificada, voltou a conquistar o título europeu. Embora já não fosse figura central da equipa, o seu papel de líder foi decisivo. Aos 39 anos, Matthäus deu mais uma prova de longevidade, participando no Mundial de 1998, tornando-se o primeiro jogador a disputar 5 campeonatos do mundo. Encerrou a sua carreira internacional após o Euro 2000, mantendo o recorde de mais internacionalizações pela Alemanha. Continuou a jogar pelo Bayern até esse mesmo ano, antes de se despedir definitivamente do futebol no Metro Stars dos Estados Unidos. Lothar Matthäus é um nome que ressoa na história do futebol, não apenas pelas suas conquistas, mas também pelo espírito competitivo e capacidade de se reinventar ao longo de uma carreira tão longa. Com um impressionante total de 25 títulos conquistados, é uma verdadeira lenda do desporto.
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5: Tivemos bem, ajustámos alguns pontos táticos do primeiro para o segundo jogo, que fez diferença hoje. Tivemos mais gente entre linhas, podíamos entrar tanto por fora como por dentro, criámos oportunidades das duas maneiras e acho que essa foi a chave do jogo.
6: Importantíssima, porque para já é importante ganhar e fazer os 3 pontos, porque sabemos que é bastante, bastante importante para passar à próxima fase, depois também para nos... Para afirmarmos o nosso potencial, que sabemos que é enorme. O nosso primeiro jogo não foi tão bem jogado e não acabamos por ter um resultado que adequasse à nossa qualidade.
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7: Ficamos a 9 minutos das 16.
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0: O Leeds United, fundado em 1919, é um dos clubes mais importantes do futebol inglês, com uma história de grandes conquistas e quedas dramáticas. O seu período áureo começou nos anos 1960 e 70, sob a liderança do treinador Don Revie, que transformou o Leeds numa das equipas mais fortes do país. Foi nessa época que o clube alcançou alguns dos seus feitos mais memoráveis. 2 títulos da primeira divisão inglesa em 68-69 e 73-74, uma FA Cup em 1972 e 2 Taças das Cidades com Feiras, uma competição precursora da atual Liga Europa, em 1968 e 1971. Conhecido pelo estilo combativo e altamente disciplinado, o Leeds de Revie tornou-se uma referência de resiliência e combatividade, marcando a história do clube e do futebol britânico. Esta era dourada foi protagonizada por jogadores emblemáticos como Billy Bremner, Norman Hunter e Jack Charlton, que não só contribuíram para os sucessos dentro de campo, mas também personificaram o espírito destemido do clube. A saída saída de Revy, contudo, trouxe uma fase de instabilidade e o Leeds entrou em declínio, culminando na sua despromoção para a 2ª Divisão em 1982. O clube lutou anos para se reerguer, mas só na década de

0: Em 1990 voltou a emergir no topo do futebol inglês. O renascimento do Leeds veio com o treinador Howard Wilkinson, que liderou o clube ao título da segunda divisão em 1990, garantindo a subida à primeira. Apenas duas épocas depois, em 1991-92, o Leeds surpreendeu ao vencer a última edição da primeira divisão antes da criação da Premier League. Com jogadores como Eric Cantona, Gary Speed e Gordon Strachan, o Leeds dominou a liga e conquistou o seu terceiro título de inglês, trazendo nova glória aos adeptos e reforçando a imagem de uma equipa resiliente e vencedora. A mudança de milénio trouxe ao clube ambições renovadas, com investimentos em grandes nomes como Rio Ferdinand e Robbie Keane, e em 2001 o clube protagonizou uma campanha europeia inesquecível, alcançando as meias finais da Liga dos Campeões. No entanto, os gastos elevados e a gestão financeira arriscada levaram o clube a uma crise profunda. Em 2004, o Leeds acabou despromovido para o Championship, a segunda divisão, e em 2007 caiu ainda para a League One, a terceira, marcando um período de sofrimento e dificuldades para os seus adeptos. Nos anos recentes, o Leeds United reencontrou o caminho de volta à elite, conseguindo finalmente a promoção à Premier League em 2020, sob o comando do carismático treinador Marcelo Bielsa. Esta recuperação fez renascer a esperança entre os seus adeptos, apesar de uma nova despromoção ao Championship, que ainda hoje carregam com orgulho a história do clube, sonhando em reviver os tempos de glória que marcaram o Leeds United como uma força do futebol inglês.
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0: A era de Sir Alex Ferguson à frente do Manchester United entre 1986 e 2013 é ainda uma das mais icónicas da história do futebol. Em quase três décadas no comando dos Red Devils, Ferguson transformou um clube que vivia de memórias passadas numa verdadeira potência mundial, conquistando um impressionante número de títulos e consolidando a sua posição como um dos maiores treinadores de todos os tempos. Com um total de 38 troféus, incluindo 13 títulos da Premier League, duas Ligas dos Campeões e 5 taças de Inglaterra, Ferguson moldou o Manchester United e deixou um legado incomparável. Quando o escocês chegou ao clube em novembro de 1986, o Manchester United estava longe de ser o gigante europeu que conhecemos hoje. Na altura, o clube enfrentava uma seca de títulos da Liga, que durava desde 1967, e tinha dificuldades em competir com rivais como o Liverpool, que dominava o cenário inglês. Os primeiros anos de Ferguson em Old Trafford foram difíceis e até houve especulações sobre uma possível demissão após resultados decepcionantes, porém o treinador escocês manteve a confiança da direção e a vitória na Taça da Inglaterra em 1990. Após um dramático replay contra o Crystal Palace, foi o ponto de viragem que iniciou a construção de uma dinastia. Nos anos seguintes, Ferguson começou a estruturar uma equipa vencedora. Foi pioneiro na aposta em jovens talentos da academia, estratégia que ficaria conhecida pela introdução da famosa classe de 92, que incluía jogadores como David Beckham, Ryan Giggs, Paul Scholes, Gary Neville e Nicky Butt. Estes jovens formariam o núcleo de uma equipa que se tornaria dominante, combinando o seu talento com as contratações criteriosas de Eric Cantona, Roy Keane e Peter Schmeichel. O sucesso não tardou a chegar e em 1993 o United venceu a sua primeira Premier League sob o comando de Ferguson, pondo fim a um jejum de 26 anos. A década de 1990 foi marcada pelo domínio doméstico dos Red Devils, com Ferguson a guiar o clube a 6 títulos da Premier League, 4 taças de Inglaterra e em 1999 a glória europeia com a conquista da Liga dos Campeões. O ano de 99 foi particularmente especial, já que o United conseguiu o inédito treble, vencendo a Premier League, a Taça de Inglaterra e, para além do título de campeão europeu, num feito nunca antes realizado por um clube inglês. A final da Liga dos Campeões em Camp Nou contra o Bayern de Munique foi um dos momentos mais dramáticos da história do futebol. Perdendo por 1-0 até aos 90 minutos, o United virou o jogo nos descontos com golos de Teddy Sheringham e Ole Gunnar Solskjaer, selando uma vitória épica por 2-1. Ferguson continuou a evoluir a equipa ao longo dos anos, mostrando uma capacidade notável para se adaptar às mudanças no futebol. No início dos anos 2000, com a saída de jogadores-chave como Beckham e a reforma de outros veteranos, Ferguson renovou a equipa com contratações que voltariam a colocar o United no topo. Nomes como Cristiano Ronaldo, Wayne Rooney e Nemanja Vidić desempenharam papéis cruciais na segunda era dourada do clube, que culminou em mais uma conquista da Liga dos Campeões em 2008, numa final histórica contra o Chelsea em Moscovo, decidida nos penaltis. O United de Ferguson estabeleceu-se como um dos clubes mais temidos da Europa, ganhando a Premier League repetidamente e a acumulando troféus nacionais e internacionais. A capacidade do escocês para gerir egos, desenvolver jovens jogadores e tirar o melhor dos seus plantéis, independentemente das mudanças, fez dele uma figura única no desporto. Além disso, a sua rivalidade com treinadores como Arsène Wenger, do Arsenal, e José Mourinho, do Chelsea, adicionou ainda mais drama à Premier League. A longevidade de Ferguson no cargo foi acompanhada por um espírito competitivo inabalável e uma busca constante pela excelência. A vitória na Premier League de 2013, a última da sua carreira, foi um final adequado para uma trajetória de sucesso. Após anunciar a sua retirada no final dessa época, Ferguson deixou o United com 13 títulos da Premier League, um recorde que provavelmente permanecerá por muitos anos. A sua última época foi marcada pela liderança de Robin van Persie, cuja contratação em 2012 foi um golpe estratégico que garantiu o título com facilidade. Quando Ferguson se despediu em 2013, o futebol inglês perdeu uma das suas figuras mais icónicas e o Manchester United entrou numa nova era sem o líder que os guiara durante quase 3 décadas. O impacto de Ferguson vai muito além dos títulos, moldou a identidade do clube, desenvolveu uma cultura de vitória e foi o arquiteto de algumas das equipas mais emocionantes da história do futebol mundial. O seu legado em Old Trafford permanece intacto e o seu nome será sempre sinónimo de sucesso no Manchester United e no futebol global.
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3: São 3:59.
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7: Sérgio Altimira já não foge ao Sporting Clube de Portugal, que ganhou a corrida aos alemães do Leipzig, pelo médio de 24 anos do Betis, no Leões e Espanhóis. Estão a tratar já dos últimos pormenores do acordo com as formas de pagamento num negócio que fica nos 18 milhões de euros fixos, mais 2 milhões em bónus. Avançou, perdeu algum gás, avançou novamente na passada semana e tem agora no capítulo, na final, que vai fechar um negócio que oferece assim ao treinador Rui Borges o camisola 6 que faltava para fechar o meio campo, depois de contratado no dinamarquês, no Silas Anderson. Para no setor de Chabna já estão assegurados também Pedro Lima, que chega no Duaves Futebol de Sades, e Dombia, na formação do Veneza. Na Altimira, que chegou a reunir-se com a formação do Leipzig, que pode avançar por Samu Costa, preferido do novo treinador Martin de Michelis, avança assim para Alvalade, onde chegará nos próximos dias para realizar os habituais exames médicos e assinar contrato válido por 5 temporadas, ou seja, até junho de 2031. Deve ficar com cláusula de rescisão de 80 milhões de euros. Os verdes e brancos, na Records, fizeram uma primeira proposta de 14 milhões mais 3 milhões por objetivos, recusada. E agora, avançam para nos 18 milhões, ainda abaixo dos 20 milhões que estavam na mente do Betis. Valor a que se pode chegar com o valor ainda por objetivos. O acordo está iminente, indo ao encontro dos andaluzes, que pretendiam resolver neste dossiê até ao fecho do exercício de 2025-2026. Ou seja, para poder entrar nas contas na TEP na 30 de junho, com a contratação de Altimira, no dossiê, na Jumbaninha, perde alguma força, pelo menos para já, até porque sempre foi complicado, num possível acordo com o Bayern de Munique, pagou 51 milhões de euros, nem que 2024, pelo passe do Internacional Português. O plantel do Benfica Ebner regressou nesta quinta-feira ao trabalho no Seixal, marcando assim o arranque da preparação para a época desportiva 2026-2027. Ainda sem os internacionais, Ebner Tomás Araújo, Ebner Dedits, Ebner Richard Rios, Frederic Arsnes, Luke Bacchio e Sheldrup, Ebner, que se encontram no Mundial 2026, além de outros jogadores que possam ser autorizados pelo clube a adiar a sua apresentação ao trabalho. Nas últimas semanas, vários elementos do grupo encarnado têm partilhado imagens e mensagens nas redes sociais que evidenciam já um foco crescente no início da nova temporada, após uma época naquém das expectativas, com o Benfica a terminar o campeonato em terceiro lugar. Cresce assim a ambição no balneário, sobretudo entre os menos utilizados, que procuram afirmar-se junto dos adeptos e da nova equipa técnica. Um dos casos em destaque é o de Sudakov, no médio ofensivo ucraniano, não correspondeu totalmente às expectativas na época de estreia, apesar de ter somado 4 golos e 5 assistências em 36 jogos. Marco Silva já assumiu publicamente contar com os jogadores para a nova época, tendo mesmo deixado a entender que tem um plano específico para potenciar o seu rendimento, tal como foi noticiado. Sudakov antecipou o regresso e já se encontra a trabalhar no Seixal. Também Samuel Soares, António Silva, Pavlidis, Manu Silva, por uma, Tiago Gouveia e Anísio Cabral iniciaram um trabalho de forma particular, na maioria dos casos, com acompanhamento de personal trainer, sinal claro de motivação e compromisso para convencer o novo treinador que substituiu José Mourinho no comando técnico da equipa do Benfica. Entre os casos particulares, destaca-se Leandro Barreiro, no médio luxemburguês, terminou a época, 2025-2026, com problemas físicos, na situação confirmada pelo selecionador do Luxemburgo, o que levou a um plano específico durante as férias, será reavaliado quando se apresentar ao trabalho. Já António Silva surge como outro nome em evidência, não apenas pelo trabalho físico, mas também pelas mensagens partilhadas, ele que acabou por admitir que podem lhe tirar tudo, mas não lhe irão tirar a ambição de se afirmar como jogador fundamental na formação do Sport Lisboa e Benfica. O internacional português sente que não teve na estabilidade desejada na titularidade e pretende afirmar o seu estatuto numa fase decisiva, tendo em conta que entra no último ano de contrato com o Sport Lisboa e Benfica. Existe uma proposta de renovação em cima da mesa, mas o central ainda não tomou uma decisão final em relação ao seu futuro. Paralelamente, Marco Silva chamou vários jovens talentos para no estágio de pré-temporada, entre eles Panjaki, José Neto, Anísio Cabral, Rui Silva, João Rico, João Fonseca, Winders, Miguel Figueiredo, Gonçalo Moreira, Jadan e Petar Eduque Paulures. Todos eles procuram aproveitar as oportunidades para se destacarem junto da equipa técnica e garantirem assim espaço no plantel principal. O ambiente no universo benfiquista é de expectativa elevada, com os jogadores e treinador focados em iniciar os trabalhos no relvado do Seixal e preparar uma época que se pretende bem sucedida. É menos de uma semana do arranque da pré-temporada do Futebol Clube do Porto, marcada para na próxima quarta-feira, na Francesco Farioli. Sabe que, para lá das novas caras, André Silva, João Afonso e Eric Granas, vai encontrar-se intacto no núcleo duro do plantel que conduziu na equipa ao título de campeão nacional na época transata. Como a Gol FM adiantou em tempo oportuno, na SAD liderada por André Villas-Boas não está forçada a vender ativos até 30 de junho, uma vez que nas contas estão equilibradas neste momento. Como tal, não é de esperar que os jogadores importantes deixem o Dragão até ao tiro de partida para 2026-2027. A menos claro que surjam nos próximos dias propostas consideradas irrecusáveis ou que algum clube bata na cláusula de rescisão de um dos principais elementos do elenco azul e branco, num cenário considerado improvável nesta altura. Por outro lado, ninguém está imune à lei do mercado e é certo que entre julho e o fecho da janela de transferências de verão haverá movimentações nos campeões nacionais, tanto a nível de entradas como de saídas. Não faltam clubes atentos a jogadores dos Dragões, e em dois casos específicos, a colocação da hipótese da saída surge como ameaça na longevidade. Falamos de Zaidu e de Pepe, os dois jogadores de campo. Diogo Costa, capitão da equipa, caso à parte, com mais anos no plantel principal do Futebol Clube do Porto de forma ininterrupta. Mas começamos pelo lateral esquerdo. Na segunda metade da época transata, mostrou uma versão revitalizada do internacional nigeriano, num momento competitivo mais frágil de Francisco Moura. Zaidu aproveitou para reclamar a titularidade e a boleia das boas exibições ganhou peso nas opções de Francesco Farioli, precisamente numa altura em que se vislumbrava no fim de ciclo do camisola 12 no Dragão. O contrato do canhoto de 29 anos termina em junho do próximo ano e há clubes atentos na situação do jogador, nomeadamente em Inglaterra e Espanha. Contudo, nos escritórios da SAD portista ainda não deram entrada a propostas pelo defesa, embora haja abertura para perceber o que é que o mercado pode proporcionar se continuar de azul e branco em 2026-2027. Saidu deverá renovar contrato Dupna teve na Parebna salvaguardar a posição do Futebol Clube do Porto, na partida em Dupna Parebna, sétima temporada consecutiva no clube. Os Dragões Dupna pretendem contratar um lateral esquerdo neste verão, mas Dupna Moura também conta com interessados no futuro do português. Dupna pode influenciar o futuro de Zaidu. PP Dupna surge Dupna inserido num contexto diferente, desde logo Dupna, porque, ao contrário do Camisola 12, o internacional brasileiro não entra no último ano de contrato. Dupna renovou até 2028, no verão passado, com mais uma época de opção. Ainda assim, a Roma Dupna tem o extremo Dupna referenciado, mas não está sozinha na corrida. Emblemas de outras latitudes, novamente Inglaterra, mas também noutros continentes, Dupna seguem o número 11 do Futebol Clube do Porto. Dupna PP Dupna é peça importante no modelo de jogo de Francesco Farioli, que valoriza Dupna sobremaneira no compromisso Dupna defensivo dos extremos. Dupna, como tal, do estatuto que cultivou ao longo da época Dupna transata, mantém-se válido Dupna temporada Dupna que vai arrancar em breve, pelo que não está nos planos da SAD abrir mão dos jogadores Dupna. Entanto, uma vez que o polivalente atacante tem 29 anos, sob uma eventual Dupna oferta Dupna que possa Dupna superar as expectativas da estrutura Dupna do futebol portista, Dupna será Dupna sempre motivo de ponderação, até numa Dupna perspectiva Dupna de Dupna rentabilização do ativo Dupna por agora. No entanto, PP Dupna está Dupna firme nos planos para 2026-2027. Certo é Dupna que Dupna, se ambos continuarem às ordens de Francesco Farioli, no técnico campeão nacional terá Dupna à disposição dois elementos com muitos anos de casa Dupna e Dupna rodagem na Champions, o que não pode ser descurado no regresso à prova milionária. Ainda pelo assunto azul e branco, o Futebol Clube do Porto vai contar Dupna com dois novos elementos na sua estrutura técnica, Dupna com a chegada de Eric Dupna e Dupna Liam Dupna Eldelut, ambos provenientes do Ajax, Dupna reforçando assim o staff liderado por Francesco Farioli. Informação foi avançada pelo portal neerlandês Dupna Football Dupna Internacional, Dupna, entretanto confirmada pela imprensa nacional. Eric, de 49 anos, desempenhava funções de treinador de guarda-redes no clube de Amsterdão desde 2015, tendo passado por vários escalões, desde Dupna formação até na equipa principal. Eis Dupna guarda da rede profissional, o técnico neerlandês Dupna construiu um percurso longo no Ajax, onde ficou conhecido pelo trabalho Dupna individualizado com os guarda-redes e pela Dupna abordagem metódica Dupna ao treino. Já Dupna Lim, Dupna integrava Dupna desde 2022 Dupna no departamento de análise e observação do clube neerlandês, com foco na preparação de jogos, Dupna estudo de adversários, Dupna apoio tático Dupna através de vídeo. O jovem analista Dupna destacou-se Dupna ainda pelo trabalho em bolas paradas Dupna e na criação de conteúdos de suporte Dupna à equipa técnica. A chegada de ambos Dupna o Futebol Clube do Porto, Dupna representa também um reencontro Dupna com Francesco Farioli, Dupna treinador principal dos Dragões, com quem já tinham colaborado no Ajax. Essa ligação prévia Dupna foi determinante para Dupna integração dos dois profissionais no novo projeto em Portugal. No caso de Lim, Dupna, o técnico neerlandês trabalhou de perto Dupna com Francesco Farioli na época Dupna, em que o italiano orientou os destinos do Ajax, consolidando uma relação de confiança no trabalho Dupna específico Dupna dos guarda-redes. Eric, por sua vez, Dupna colaborou diretamente na análise tática Dupna, e no apoio ao processo de preparação de jogo. Estas alterações na estrutura técnica Dupna poderão, por isso, Dupna implicar Dupna ajustes internos no departamento do Futebol Clube do Porto, embora Dupna ainda Dupna não estejam confirmadas eventuais saídas. A chegada dos dois profissionais reforça Dupna então a componente técnica Dupna e analítica Dupna da equipa, num projeto que continua Dupna a ser afinado para Dupna temporada que se avizinha. Bernardo Fontes Dupna regressou oficialmente ao Sporting Clube de Braga Dupna depois de o Clube Minhoto Dupna ter acionado a cláusula Dupna de resgate Dupna junto do Clube Desportivo Tondela, num negócio Dupna avaliado em cerca de 400 mil euros. Dupna guarda-redes brasileiro de 23 anos assinou um contrato válido até 2030 Dupna e fica Dupna blindado por uma cláusula de rescisão de 40 milhões de euros, reforçando uma posição já bem preenchida no plantel de Carlos Vicente. Depois de duas épocas Dupna em grande destaque no Tondela, onde foi praticamente sempre titular e somou 68 jogos, o guardião volta Dupna numa casa Dupna que bem conhece. Dupna já tinha passado pelo Sub-19, Sub-23, na equipa B do emblema bracarense entre 2020 e 2024. No regresso, mostrou-se satisfeito com um novo passo na sua carreira e com a confiança depositada pelo clube, Dupna sumindo-se muito feliz por voltar a representar a formação de Sporting Clube de Braga e espera agora Dupna ajudar a equipa a cumprir com todos os seus objetivos para Dupna nova Dupna temporada. Dupna guarda-redes já integrou o arranque dos trabalhos da equipa e junta-se assim Dupna um lote Dupna, onde estão também Lucas Ornicek, Dupna Tiago Sá e João Carvalho, num contexto Dupna em que o futuro Dupna deste último Dupna pode ainda sofrer alterações neste mercado de verão. Teve um contacto rápido com Ornicek, Dupna e Dupna também falou um pouco com Tiago Sá, Dupna está muito feliz Dupna por voltar a trabalhar com estes Dupna dois elementos, assinalou o guardião brasileiro, de salientar Dupna que esta Dupna é Dupna quarta cara nova do plantel de Carlos Vicente, Dupna depois de Dupna ter garantido as contratações o Sporting Clube de Braga de Diogo Travassos, lateral ao Dupna e Sporting, Dupna que na época Dupna passada esteve cedido ao Moreirense, Dupna Denis, Médio Dupna e Dupna Colónia e Gabriel Silva, extremo ex-Santa Clara. Depois das eleições no Vitória Sport Clube, a direção presidida por Rui Rodrigues se prepara na próxima temporada e há desenvolvimentos quanto à decisão sobre o novo treinador da equipa principal na época desportiva 2026-2027. Depois de ter assumido a equipa principal do Vitória Sport Clube nos últimos dois meses da época 2025-2026, Gil Lameiras não vai continuar no comando na técnico da equipa principal, que apurou a Gol FM. É por isso, subna certo, que os vimaranenses vão ter novo treinador nas contas da Primeira Liga. O futuro do jovem treinador de 32 anos conhece num ponto final no que diz respeito à liderança da equipa principal, mas conhece também um regresso à equipa B, que discute a Liga 3. O dossiê está bem encaminhado e a concordância entre as partes surgiu na sequência de algumas reuniões existentes nos últimos dias. Gil Lameiras, que tem contrato até 2027, sucedeu a Luís Pinto e comandou o Vitória Sport Clube nas contas da Primeira Liga. Nas últimas 9 jornadas de 2025-2026, 3 vitórias, 1 empate e 5 derrotas. Foi este o registro alcançado pelo treinador. Antes, Chabna tinha treinado a equipa B durante uma época e meia. Chabna conduziu a Abna na subida na Liga 3 em 2025 e deixando-a em março o último na liderança da fase de subida, na que os Bs Minhotos não conseguiram. Já Abna com António Torres Campos no comando técnico. Ora, Abna em cima da mesa, Abna está Abna também a possibilidade de António Torres Campos, de 32 anos, voltar aos sub-19 do Vitória, equipa Abna que comandava Abna até na promoção, com Abna de Gil Lameiras no plantel principal. Quanto à sucessão de Gil Lameiras, os responsáveis do Vitória Sport Clube trabalham também neste processo, nesta mesma altura, e com urgência Abna para Abna planificação de 2026-2027, sendo que Tiago Margarido, Abna que deixou o Nacional da Madeira Abna ao fim de 2025-2026, é Abna quem está na linha da frente, Abna para Abna assumir o comando técnico, Abna conforme já Abna avançado pela imprensa desportiva Abna e confirmado pela Abna Gol FM. As próximas horas Abna serão fundamentais para Abna que no Vitória Sport Clube possa Abna entrar em acordo com um possível novo treinador. O processo Abna especial de revitalização que Abna apresentado pelo Clube Futebol de Estrela da Madeira Abna está mais próximo de ser posto Abna em prática, uma vez que Abna juíza do Tribunal Judicial da Comarca de Lisboa, Abna Oeste, Abna juízo de comércio e Abna de Sintra, Abna negou o recurso do MAI FC, num dos Abna maiores credores dos Abna tricolores. Para Abna empresa Abna que teve Abna Patrícia Evra, Abna como investidores, este plano não que Abna foi aprovado pela maioria dos credores. Abna em todo caso, a juíza Abna entendeu que a dívida Abna de 8 milhões e meio de euros Abna configuram contratos de Abna suprimento. Neste caso, num acordo de empréstimo de ações Abna da SAD do Clube Futebol de Estrela da Amadora. Os tricolores Abna acumulam dívidas Abna superiores Abna 25 milhões Abna Flamengo, é outro dos credores a quem o Estrela Abna deve mais de 5 milhões de euros. O plano permite Abna negociação com Abna equilibrada Abna com os credores Abna sem comprometer o projeto desportivo e financeiro da SAD, além de viabilizar Abna o pedido de licenciamento para Abna nas competições profissionais, evitando sanções Abna por parte da FIFA. Conforme foi noticiado pela Gol FM, em momento oportuno, este processo Abna começou Abna com uma Abna queixa Abna que alegava Abna dívidas num valor global de superiores a 25 milhões de euros, situação que poderia impedir a inscrição do Estrela nas contas da Primeira Liga. O Futebol Clube Famalicão anunciou a renovação de Rudi Ibn Almeida até 2029. O jovem avançado chegou ao Futebol Clube Famalicão em 2021 para representar os sub-17, mas rapidamente subiu à equipa de sub-19, onde conquistou o Campeonato Nacional numa temporada em que somou 15 golos. Em declarações aos meios de comunicação do clube, o jogador de 21 anos mostrou-se muito feliz, agradecendo o voto de confiança dado pela equipa e assumindo-se muito confiante para poder fazer uma boa época. Na temporada passada, Rudi Almeida apontou 13 golos em 23 jogos pelo Sub-23, Abna jogou por duas vezes nas contas da Primeira Liga. Tomán Grill, Abna partilhou uma mensagem de despedida Abna aos adeptos do Abna Académico de Viseu, colocando assim um ponto final na ligação de 5 temporadas com o clube que recentemente confirmou a subida Abna na Primeira Divisão através das redes sociais. Abna Guardião Eslovaco refere que cada história Abna tem o seu fim e acrescenta Abna que esta Abna é a altura certa para dar o próximo passo na sua carreira. Chegou numa altura Abna em que Abna equipa precisava da sua Abna ajuda e chegou agora o momento também de colocar um ponto final para Abna seguir para um novo projeto. Abna ao todo, Abna Tomán Grill, Abna somou 137 jogos pela equipa principal do Académico de Viseu, sendo que 27 destes foram realizados na primeira época, quando esteve cedido por empréstimo da formação do Hoffenheim. Cristiano Ronaldo voltou a escrever mais uma Abna página histórica no Mundial 2026 ao bizar frente ao Uzbequistão, que Abna em Austin, Abna e não só Abna se tornou o melhor marcador português de sempre Abna em campeonatos do mundo, como entrou no top 10 Abna dos melhores goleadores da história da competição. O avançado português Abna voltou a ser decisivo na vitória Abna da seleção Abna nacional na segunda jornada do Grupo K. O capitão da seleção nacional marcou aos Abna 6 minutos e voltou a faturar aos 39, somando 2 golos que tiveram impacto imediato na história dos Mundiais. O primeiro golo acabou por igualar Eusébio na liderança dos melhores marcadores portugueses na prova, embora este não tenha feito em apenas uma edição, em 1966, com 9 golos, e o segundo permitiu-lhe ultrapassar o antigo internacional português, passando a liderar isolado esse mesmo ranking. Com este registro, o Cristiano Ronaldo tornou-se também no primeiro jogador de sempre a marcar em 6 edições diferentes do Campeonato do Mundo, confirmando uma longevidade competitiva inédita no futebol internacional. Ao nível global, o avançado português ascendeu ao 10º lugar da lista de melhores marcadores de sempre em fases finais de mundiais e passou a integrar-se num grupo restrito de nomes históricos, com 10 golos, onde figuram várias lendas do futebol mundial, numa lista liderada por Lionel Messi, com 18, e que tem mais um jogador de no ativo, Kylian Mbappé, que é o perseguidor mais direto do argentino, com 16 remates certeiros. No pleno de presenças, o jogador do Al Nassr soma já 24 jogos em campeonatos do mundo, igualando Miroslav Klose, no terceiro lugar da tabela, de mais partidas disputadas, atrás apenas de Lionel Messi e Lothar Matthäus. Recordar-se que a trajetória goleadora de Ronaldo em mundiais começou em 2006 com um golo, seguindo-se contributos em 2010 com um golo, 2014 com um golo, 2018 com 4 golos, onde inclusive assinou um hat-trick na frente à Espanha, 2022 um golo e agora 2026 com 2 golos até ao momento, prolongando uma sequência que o mantém entre os protagonistas constantes da competição, com mais 2 títulos no arranque do Mundial 2026. O capitão português continua assim a ampliar uma carreira internacional marcada por recordes sucessivos, mantendo-se entre os nomes mais influentes da história da competição.
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0: está agora na hora de trazer o perfil de mais um jogador à Gol FM.
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3: Mohamed Salah, nascido a 15 de junho de 1992 em Nagrig, Egito, é um avançado amplamente reconhecido pela sua velocidade, habilidade e capacidade de finalização. Iniciou a sua carreira profissional no El Moukaoun, antes de se transferir para o Basileia em 2012, onde rapidamente se destacou na Suíça. O sucesso no Basileia levou Salah a uma transferência para o Chelsea em 2014, mas encontrou mais destaque na Fiorentina e, subsequentemente, na Roma, na Série A italiana. Em Itália, Salah solidificou a sua reputação como um dos melhores extremos da Europa, o que lhe valeu uma transferência para o Liverpool em 2017. Nos Reds, o jogador teve um impacto imediato. Na sua primeira temporada, marcou 32 golos na Premier League, estabelecendo um novo recorde de golos numa única temporada. Salah desempenhou um papel crucial na conquista da Liga dos Campeões em 2019 e da Premier League em 2020, sendo um dos principais marcadores e assistentes da equipa. A sua capacidade de marcar golos em momentos decisivos e a sua consistência ao longo das temporadas foram fundamentais para o sucesso do Liverpool. Além da sua carreira a nível de clubes, Salah é um pilar na seleção egípcia, representando o seu país em competições internacionais como o CAN e o Campeonato do Mundo. Atualmente continua a ser um dos jogadores mais influentes da formação inglesa e um dos melhores avançados do mundo, mantendo a sua forma impressionante e contribuindo significativamente para a equipa.
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6: Há momentos que precisas de jogos como o primeiro jogo para poder crescer no torneio. Hoje vimos uma equipa já com a mesma atitude, o mesmo esforço, mas com uma maturidade, já ficou fora da estreia, da emoção de chegar ao Mundial, e fico muito contente porque eles merecem esse resultado.
7: Mas para mim o mais importante é o trabalho que a equipa fez, a confiança que tivemos. Levamos muita porrada durante a semana, sabíamos que isso ia acontecer, mas a equipa trabalhou bastante bem, melhoramos bastante, há males que vêm por bens, como se costuma dizer. Obviamente, falando de mim, os recordes é sempre bonito batê-los, mas o meu objetivo é poder ajudar a seleção a alcançar os seus objetivos. Nesta parte era passar a eliminatória, acho que com 4 pontos já passamos.
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0: Ficamos a 6 minutos das 4:30 da tarde.
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0: Os prémios, troféus, são apenas uma pequena amostra do impacto que tiveram com o seu legado a ultrapassar as fronteiras do desporto. Está na altura de trazermos mais um craque da Liga Portuguesa aqui à Primeira Rádio Desporto.
3: Jorge Manuel Rebelo Fernandes, mais conhecido como Silas, nasceu a 1 de setembro de 1976 em Lisboa. Ao longo da sua carreira, destacou-se como jogador, construindo um percurso notável no futebol português e internacional. Silas iniciou a sua carreira nas camadas jovens do futebol Benfica, mais conhecido como Fofó, e posteriormente no Sporting Clube de Portugal, mas foi no Atlético Clube de Portugal que se estreou como sénior em 1996. Após uma breve passagem pelo clube, Silas transferiu-se para a União de Montemor e foi aí que as suas qualidades chamaram a atenção de clubes de maior renome em Portugal. A grande oportunidade de Silas surgiu quando assinou pela União de Leiria, clube onde permaneceu entre 1999 e 2003. Sob o comando de José Mourinho, o médio ofensivo destacou-se pela sua visão de jogo e capacidade técnica, ajudando o clube a obter resultados impressionantes na Primeira Liga. O sucesso no Leiria catapultou Silas para o futebol espanhol, onde assinou pelo Celta de Vigo em 2003. No entanto, apesar de ter disputado a La Liga com o clube galego, a sua passagem por Espanha não foi tão marcante quanto o esperado. Silas passou ainda pelo Wolverhampton Wanderers, em Inglaterra, na temporada de 2008-2009, onde teve a oportunidade de jogar no competitivo futebol inglês. Apesar de não ter deixado um impacto tão duradouro, a experiência em diferentes ligas ajudou-o a amadurecer como jogador e a preparar-se para os próximos desafios. Após a sua aventura internacional, Silas voltou a Portugal, desta vez para representar o Bolonenses. No emblema do Restelo, reencontrou-se com o futebol português e teve um papel importante na equipa, sendo um dos pilares do clube até ao final da sua carreira. Depois de encerrar o seu percurso como jogador, em 2016, Silas rapidamente fez a transição para o cargo de treinador. Assumiu o comando técnico da BSAD, onde começou a demonstrar o seu potencial como treinador, e o seu estilo de jogo ofensivo e a capacidade de extrair o melhor dos seus jogadores fizeram dele uma figura respeitada no futebol português. Posteriormente, assumiu o cargo de técnico do Sporting na temporada de 2019-2020, num período conturbado para o clube. Apesar das dificuldades, Silas conseguiu estabilizar a equipa e deixar a sua marca. A carreira de Silas como jogador e treinador reflete um percurso de resiliência, talento e adaptação a diferentes realidades do futebol. Tanto em Portugal como no estrangeiro, mostrou sempre a sua capacidade de ultrapassar desafios, deixando um legado no futebol português que transcende os seus anos como jogador.
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0: Seguimos agora nesta emissão com os craques mundiais.
3: Ronaldo Luís Nazário de Lima, ou simplesmente Ronaldo, é amplamente considerado um dos maiores avançados da história do futebol. Nascido a 18 de setembro de 1976, no Rio de Janeiro, o brasileiro iniciou a sua carreira ainda adolescente, com apenas 16 anos no Cruzeiro. As suas exibições espetaculares no clube mineiro logo chamaram a atenção do futebol mundial e em 1994, após participar no Mundial dos Estados Unidos, embora sem atuar, foi contratado pelo PSV Eindhoven, dos Países Baixos. Lá, Ronaldo mostrou toda a sua capacidade de explosão e finalização, marcando 54 golos em 57 jogos ao longo de duas temporadas, uma média impressionante que o transformou numa das jovens promessas mais cobiçadas do futebol europeu. O seu talento levou-o rapidamente a um dos maiores clubes do continente, o Barcelona, onde jogou durante a temporada de 1996-97. No Barça, Ronaldo elevou o seu jogo a novos patamares, marcando 47 golos em 49 partidas e ajudando o clube a vencer a Taça das Taças da UEFA e a Taça do Rei. Foi durante este período que ganhou o apelido de fenómeno, graças à sua velocidade devastadora, poder físico e capacidade para driblar com uma facilidade espantosa. Ainda com apenas 20 anos, foi eleito pela primeira vez o melhor jogador do mundo pela FIFA, título que viria a conquistar noutras duas ocasiões. Em 1997, Ronaldo fez uma transferência recorde para o Inter de Milão, onde continuou a brilhar no início da sua carreira, ganhando a Taça UEFA em 1998. Contudo, foram também os anos em que a sua sorte começou a mudar em termos físicos. Durante o seu tempo no Inter, sofreu a primeira de várias lesões graves no joelho que o afastariam dos relvados por longos períodos. O seu regresso em 2002 foi nada menos do que milagroso. Após dois anos de recuperação, Ronaldo voltou aos grandes palcos no Mundial de 2002, onde foi a estrela maior da seleção brasileira, conduzindo o Brasil à vitória com 8 golos, 2 dos quais na final contra a Alemanha. Esta conquista garantiu-lhe o terceiro título de melhor jogador do mundo e marcou o seu renascimento como um dos melhores jogadores da sua geração. Após o Mundial, Ronaldo transferiu-se para o Real Madrid como parte dos famosos Galácticos, onde jogou de 2002 a 2007. Durante esse período, conquistou dois campeonatos espanhóis e manteve o seu estatuto de um dos melhores avançados do mundo, marcando 104 golos em 177 jogos. O seu estilo de jogo, marcado por uma combinação única de velocidade, técnica e poder de finalização, continuava a encantar os adeptos, apesar das lesões persistentes que o limitaram ao longo da sua carreira. Em Madrid, Ronaldo formou uma parceria letal com estrelas como Zidane, Figo e Beckham, que consolidaram ainda mais o seu legado no futebol europeu. Já na reta final da sua carreira, em 2007, voltou à Itália, desta vez para jogar no AC Milan, rival direto do Inter. Embora o seu desempenho tenha sido afetado pelas constantes lesões, ainda mostrou flashes de brilhantismo, marcando 9 golos em 20 jogos. Porém, o seu tempo no Milan também foi marcado por mais uma grave lesão no joelho, que acelerou o fim da sua trajetória na Europa. Ronaldo decidiu então regressar ao Brasil, assinando pelo Corinthians em 2009. que surpreendentemente teve uma passagem de grande sucesso pelo clube paulista, onde ajudou o Corinthians a conquistar o Campeonato Paulista e a Copa do Brasil em 2009, numa demonstração de que mesmo longe do seu auge físico, o seu talento era inquestionável. No entanto, após mais alguns problemas físicos, decidiu terminar a sua carreira em 2011, aos 34 anos. Ronaldo deixa um legado incontestável como um dos maiores avançados da história do futebol. Os seus números são impressionantes, já que ao longo da carreira marcou mais de 400 golos em clubes e seleções e venceu duas bolas de ouro em 1997 e 2002. O fenómeno sempre foi lembrado e terá revolucionado a posição de avançado, combinando uma capacidade física invulgar com uma técnica requintada e um instinto goleador incomparável. Ronaldo foi também um dos grandes responsáveis por popularizar o futebol brasileiro no exterior e inspirou gerações de jogadores pelo mundo. Mesmo com as inúmeras lesões que enfrentou, a sua resiliência e capacidade de se reinventar em momentos cruciais da carreira fazem dele uma lenda viva do desporto, sendo reconhecido tanto por adeptos quanto por críticos como um dos mais completos jogadores que o futebol já viu.
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9: São 4 da tarde e 32 minutos.
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14: O futuro de Tiago Helguera deverá passar novamente por Espanha, com Granada, surgir como destino mais provável para o médio uruguaio. Na operação que está perto de ser finalizada, contempla um empréstimo de uma temporada por parte do Sporting Clube de Braga. O jogador de 20 anos não entra nos planos do novo treinador, dos minhotos, Carlos Vincent, para na próxima época, seguindo a mesma linha de outros atletas que estiveram cedidos. Recordar que Helguera já atuou em Espanha na última temporada, ao serviço do Mirandense, onde foi uma peça importante, apesar de não ter conseguido evitar a despromoção da equipa. Apesar de não ter espaço no plantel bracarense, o jovem uruguaio valorizou-se no mercado espanhol e continua a ter um bom cartel, tanto no seu país natal como em Espanha, onde é cobiçado por clubes da La Liga e da 2ª Divisão. Contratado ao Nacional de Montevideo por 3,7 milhões de euros, Tiago Helguera tem contrato com o Sporting Clube de Braga e uma cláusula de rescisão fixada nos 50 milhões de euros. A estratégia do clube, em outubro, para nos jogadores sedentários, passa pela venda por novos empréstimos. Outros jogadores estão na mesma situação, incluindo o polaco Odwick, do Jagiellonia, João Marques, Chissumba, do Alverca e no tunisino Garbi. Este último não viu no Augsburgo, na Acionat, a opção de compra obrigatória, mas o Sporting Clube de Braga também mantém a expectativa de que uma boa prestação no Mundial 2026 pela Tunísia possa valorizar o seu passe. O Estoril Praia oficializou a transferência de Kevin Boma para a Red Bull Salzburgo, num negócio que, segundo a Gol FM operou, deverá render-se entre 7 e 8 milhões de euros, que passa a ser a maior venda de sempre do clube da Amoreira. O defesa central tugolês, de 23 anos, deixa assim o futebol português depois de duas épocas de regularidade ao serviço dos canarinhos, onde somou 53 jogos, 2 golos e uma assistência, afirmando-se como peça importante no eixo defensivo. A mudança representa um salto para um clube habituado a lutar por títulos na Áustria e presença constante nas competições europeias. Do lado austríaco, o Salzburgo confirmou a chegada do jogador que assinou o contrato até junho de 2031 e vai vestir-se o número 44 na próxima época, um clube que se destaca pela aposta no desenvolvimento de jovens talentos e pela capacidade de potenciar os jogadores para no futebol do topo europeu. Kevin Baum, por sua vez, despediu-se com uma mensagem de agradecimento ao Estoril Praia, sublinhando o crescimento pessoal e profissional durante a passagem por Portugal. O central deixou ainda na garantia de que o clube ficará sempre associado à sua carreira. Em sentido inverso, o Estoril Praia reforça também a sua capacidade de gerar receitas com talento jovem, um negócio que consolida na estratégia de valorização dos jogadores antes da transferência para mercados mais competitivos. O Anderlecht oficializou Vítor Bruno como novo treinador principal, com um contrato válido por duas temporadas. No técnico português, de 43 anos, assume o comando da equipa belga num novo desafio internacional depois de ter deixado o Futebol Clube do Porto em janeiro de 2025. A mudança surge após um período sem clube, na sequência da sua primeira experiência como treinador principal nos Dragões, onde sucedeu a Sérgio Conceição no Futebol Clube do Porto. Orientou a equipa em 29 jogos, com registro de 18 vitórias, 3 empates e 8 derrotas, antes de abandonar o cargo. E ser substituído por Martin Anselmi, regressando agora ao ativo no campeonato belga. O treinador português chega acompanhado pela sua habitual equipa técnica, mantendo vários elementos que o acompanharam no percurso anterior. Entre eles estão Vítor Gouveia, Nuno Piloto, Luís Miguel Ferreira, treinador de guarda-redes, e Pedro Oliveira, responsável pela preparação física. A estrutura técnica ficará ainda reforçada com a presença de Jeremy Taravel, como adjunto, num contexto de reorganização interna do clube belga, após uma época em que terminou na quarta posição da Liga, conquistada pela formação do Clube Brugge. A direção do clube justificou também a escolha com o perfil do treinador português, destacando a sua abordagem moderna ao jogo, intensidade competitiva e aposta no desenvolvimento de jovens jogadores. Realizaram assim um processo muito rigoroso para nomear o próximo treinador desta equipa e esperam que Vítor Bruno possa ter sucesso nesta formação belga. O Anderlecht, recordista de títulos nacionais na Bélgica, com 33, não vence o campeonato desde o ano de 2017 e procura, por isso, recuperar o protagonismo numa fase em que a concorrência interna tem aumentado de ano para ano. Desta forma, no emblema belga, fechou a contratação de Vítor Bruno, que já se encontra em Bruxelas e deverá começar a trabalhar de imediato. O Barcelona oficializou a contratação de Enzo Abdelkarim até junho de 2029. Através das redes sociais, os catalães confirmaram a presença do jovem prodígio do Egito, que na segunda metade da última época representou o sub-19 do conjunto espanhol por empréstimo da formação do Al-Ahly. Aos 18 anos, Enzo está a representar o país no Campeonato do Mundo e participou nos dois jogos realizados pelo Egito até ao momento.
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0: A história do futebol europeu está repleta de equipas que brilharam intensamente, mas que hoje enfrentam dificuldades para recuperar a antiga glória. São os gigantes adormecidos, para ouvir aqui na primeira rádio de desporto, todos os dias também com o Hugo Taveira.
3: Fundado a 4 de março de 1945, no rescaldo da Segunda Guerra Mundial, o Estrela Vermelha de Belgrado, ou Crvena Zvezda, em sérvio, rapidamente se consolidou como um dos clubes mais emblemáticos da antiga Jugoslávia e da atual Sérvia. Desde os seus primeiros dias, o clube destacou-se como uma força dominante no futebol jugoslavo, não só devido ao seu desempenho dentro de campo, mas também pelo seu simbolismo e ligação com o espírito nacionalista da Sérvia. Situado em Belgrado, a capital do país, o Estrela Vermelha representa muito mais do que uma simples equipa de futebol. Para os seus adeptos, é um símbolo de orgulho, resistência e, acima de tudo, de grandeza. Logo após a sua fundação, o Estrela Vermelha começou a construir um legado de sucesso que o acompanharia ao longo das décadas. O primeiro grande troféu nacional chegou em 1948 com a conquista da Taça da Jugoslávia e o clube rapidamente se estabeleceu como uma potência do campeonato jugoslavo. Ao longo das décadas de 1950 e 1960, o Estrela Vermelha consolidou a sua posição como um dos clubes mais fortes do país, ganhando vários títulos nacionais e criando uma base de adeptos apaixonada e fiel. Este período foi marcado pela rivalidade feroz com o Partizan de Belgrado, outra potência do futebol jugoslavo. Conhecido como o Eterno Derby, este confronto transformou-se num dos jogos mais intensos do futebol europeu, envolvendo paixões que muitas vezes ultrapassavam o desporto. No entanto, foi na década de 1980 que o Estrela Vermelha começou a preparar-se para aquilo que seria o momento mais glorioso da sua história. Sob a liderança de uma geração de jogadores talentosos e com o apoio incondicional dos seus adeptos, o clube construiu uma equipa de classe mundial que atingiria o auge no início dos anos 90. Jogadores como Dragan Stojkovic, Dejan Savicevic, Robert Prozinec e Vladimir Jugovic emergiram como estrelas e a equipa tornou-se conhecida pelo seu estilo de jogo técnico, habilidoso e ofensivo, que cativava tanto os seus adeptos como os críticos do futebol europeu. A grande conquista do Estrela Vermelha chegou na temporada de 1990-1991, quando o clube venceu a Taça dos Clubes Campeões Europeus, o troféu mais prestigiado do futebol de clubes. Numa campanha épica, a equipa de Belgrado derrotou alguns dos gigantes do velho continente, culminando na final disputada a 29 de maio de 1991 no Estádio San Nicola, em Bari, na Itália. Frente ao poderoso Olympique de Marselha, o Estrela Vermelha jogou de forma calculista e estratégica, resistindo aos ataques franceses e levando o jogo a uma decisão por penaltis após um empate a zero no tempo regulamentar. Na dramática lotaria das grandes penalidades, o Estrela Vermelha foi mais eficaz, vencendo por 5-3 e garantindo o primeiro título europeu da sua história. Este triunfo fez do clube o primeiro dos Balcãs a conquistar um título europeu, um feito histórico que elevou o nome do emblema ao patamar dos grandes do futebol. Além da Taça dos Campeões Europeus, o Estrela Vermelha conquistou ainda a Taça Intercontinental de 1991, ao derrotar o Colo-Colo do Chile por 3-0 no Japão. Com este título, o clube confirmou o seu estatuto como a melhor equipa do mundo naquele ano, um feito que solidificou o seu lugar entre as maiores potências do futebol global. A equipa de 1991 é até hoje considerada uma das melhores formações da história do futebol jugoslavo e um orgulho eterno para os seus adeptos. Contudo, após este sucesso estrondoso, o clube enfrentaria desafios significativos nos anos que se seguiriam. A desintegração da Jugoslávia e a guerra civil que assolou os Balcãs nos anos 90 tiveram um impacto profundo no futebol da região. O Estrela Vermelha, tal como outros clubes da antiga Jugoslávia, viu-se afetado pelas dificuldades económicas e políticas resultantes do conflito e muitos dos seus melhores jogadores acabaram por se transferir para equipas estrangeiras, enfraquecendo a qualidade competitiva da equipa. A transição para o futebol sérvio após a independência do país não foi fácil e o clube passou por um período de reconstrução. Apesar desses desafios, o Estrela Vermelha continuou a ser uma força dominante no campeonato sérvio, conquistando inúmeros títulos nacionais e mantendo uma forte presença nas competições europeias. Nos anos recentes, o clube tem procurado reviver os seus dias de glória, conseguindo importantes qualificações para a fase de grupos da Liga dos Campeões, onde tem enfrentado algumas das melhores equipas da Europa, demonstrando a resiliência e a tradição de uma instituição histórica. O Estrela Vermelha continua a ser o clube mais bem-sucedido da Sérvia, com dezenas de títulos nacionais, incluindo campeonatos e taças. O Maracanã, o icónico estádio do clube, com capacidade para mais de 50 mil espectadores, é conhecido pelo ambiente eletrizante criado pelos fervorosos adeptos, conhecidos como Delia. Este apoio incondicional tornou o Estrela Vermelha um dos clubes mais temidos para qualquer adversário que se atreva a passar pelo túnel para pisar o seu relvado. Em suma, trata-se de um clube com uma história rica e complexa, feita de momentos de glória inigualáveis e desafios profundos. A sua vitória na Taça dos Campeões Europeus em 1991 permanece como o maior feito de um clube dos Balcãs e uma referência de excelência no futebol mundial. Hoje, o Estrela Vermelha continua a ser um símbolo de resistência e paixão, representando não só a cidade de Belgrado, mas também o espírito de um clube que, independentemente das adversidades, mantém vivo o sonho de voltar a dominar o futebol europeu.
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0: Muitas equipas entraram para a história ao vencer competições de forma invicta, desafiando todas as probabilidades e demonstrando resiliência inigualável. É mais um feito histórico para ouvir aqui na primeira rádio de desporto, 100% palavra.
3: O Campeonato da Europa de 2016 ficará para sempre gravado na memória de Portugal como o momento mais glorioso da sua história desportiva. Realizado em França, este torneio trouxe à nação lusa o seu primeiro grande título internacional, conquistado de forma épica e inesperada. Para a equipa portuguesa, liderada por Fernando Santos, a caminhada até à vitória foi marcada por uma narrativa única, onde o espírito de resiliência e união prevaleceu sobre todas as probabilidades. Portugal começou o Euro 2016 com a expectativa de chegar às fases mais avançadas, mas poucos poderiam prever o percurso invulgar que acabaria por seguir. Inserida no Grupo F, juntamente com a Islândia, a Áustria e a Hungria, a nossa seleção não conseguiu vencer nenhum dos três jogos da fase de grupos. Empates contra a Islândia, um golo, contra a Áustria, zeros, e contra a Hungria, a três, deixaram a equipa no terceiro lugar do grupo, passando à fase seguinte como uma das melhores terceiras classificadas. Apesar de não encantar no início, Fernando Santos tinha uma confiança inabalável.
19: Eu já disse à minha família, só vou dia 11 para Portugal. E vou lá e vou ser recebido em festa.
3: A partida dos oitavos de final, Portugal começou a construir o seu caminho rumo à história, mantendo o padrão de jogos equilibrados. Frente à Croácia, um dos adversários mais fortes do torneio, a seleção portuguesa venceu por 1-0 no prolongamento, graças a um golo de Ricardo Quaresma. Nos quartos de final, a Polónia foi o adversário, num jogo que terminou empatado a um golo após 120 minutos. A decisão seguiu para as grandes penalidades, onde Rui Patrício brilhou, garantindo a passagem às meias finais. Já nessa mesma partida, Portugal finalmente conseguiu uma vitória mais expressiva, derrotando o país de Gales por 2-0. Cristiano Ronaldo e Nani foram os autores dos golos que levaram a seleção à segunda final do Europeu, depois da dolorosa derrota em 2004. Desta vez o adversário era a anfitriã França, com o apoio da sua fervorosa claque e jogadores de grande qualidade, como Antoine Griezmann, o melhor marcador da competição. A grande final disputada no Stade de França, 10 de julho de 2016, começou de forma dramática para Portugal. Aos 25 minutos, Cristiano Ronaldo, capitão de equipa, foi forçado a sair lesionado após um choque com Dimitri Payet. As esperanças de Portugal pareciam desvanecer-se, mas foi neste momento que a verdadeira força do grupo se revelou. Liderada em campo por jogadores como Pepe, Rui Patrício e um inspirado Éder, a seleção portuguesa resistiu aos ataques franceses que encontraram em Rui Patrício um intransponível. O tempo regulamentar terminou sem golos e o jogo seguiu para prolongamento. No minuto 109, o momento histórico chegou. Éder

primeira vez, a seleção lusa erguia um troféu internacional, um momento que ficará para sempre na história do futebol, com Cristiano Ronaldo e Fernando Santos a levantarem o troféu em conjunto, com lágrimas de felicidade. O Euro 2016 provou que no futebol o caminho até à glória nem sempre é linear. Mais importante do que a forma como se começa é a capacidade de superar obstáculos e acreditar até ao final. Com esta vitória, o nosso país consolidou-se como uma das grandes potências do futebol europeu e a conquista de 2016 será sempre lembrada como um símbolo de coragem e determinação, bem à homenagem aos contos lusitanos.

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4: Vai ser um desafio, devido ao calor e tal, como disse, devido à atmosfera de haver muitos colombianos lá. Mas acho que, acima de tudo, nós o que temos feito é estar focados no nosso trabalho, estar focados na nossa maneira de jogar. E é isso que nós vamos fazer no próximo jogo, é estar focados na nossa essência, na nossa identidade e tentar passar o grupo em primeiro lugar. Eu acho que foi mais o facto de querermos, como é que eu ia dizer, de querermos fazer um jogo ainda melhor. Já no primeiro jogo eu tenho a opinião que entramos bem, depois deixámos cair um bocado a nossa intensidade. Também por ter sido o primeiro jogo. No segundo jogo eu acho que foi clara a maneira como nós entramos no jogo e conseguimos sempre manter esse ritmo. E quanto a Portugal ser candidato, eu acho que todas as equipas sabem a qualidade dos jogadores que nós temos, a união que nós temos, até pelo facto de termos ganho a Liga das Nações.
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0: 16:51.
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0: Vamos lá olhar agora para o perfil de mais um jogador aqui na primeira Rádio Desporto.
5: 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Nicolás Otamendi, defesa central argentino de grande destaque, nasceu a 12 de fevereiro de 1988 em Buenos Aires. Começou a sua carreira no Vélez Sarsfield, onde fez a estreia profissional em 2007. Em 2010, transferiu-se para o Futebol Clube do Porto, onde venceu a Liga Europa no ano seguinte e se afirmou como um dos melhores defesas do futebol português. Depois de uma breve passagem pelo Atlético Mineiro e Valência, em 2014 ingressou no Manchester City, onde conquistou duas Premier Leagues e outros títulos nacionais, permanecendo no clube até 2020. Nesse ano, Otamendi transferiu-se para o Benfica, onde se tornou uma peça fundamental na defesa da equipa. Capitão das Águias, foi parte integrante da conquista do Campeonato Nacional na época 22-23. Ao nível internacional, Otamendi é a presença regular na seleção argentina, com a qual conquistou a Copa América em 2021 e 2024 e ainda o Campeonato do Mundo de 2022, consolidando uma carreira de enorme sucesso tanto a nível de clubes como de seleções.
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0: E seguimos agora nesta emissão com mais um craque da Liga Portuguesa.

0: Ricardo José Vaz Alves Monteiro, mais conhecido como Tarantini, é uma figura emblemática do Rio Ave e um exemplo raro de longevidade e lealdade no futebol português. Nascido em 1983 em Gestaçou, Baião, Tarantini começou a carreira em clubes de divisões inferiores e só aos 24 anos chegou ao futebol profissional, quando assinou pelo Rio Ave em 2008. Desde então construiu uma ligação histórica com o clube vilacondense, onde passou toda a carreira na primeira divisão, tornando-se capitão e referência dentro e fora de campo. Como médio de forte resistência e excelente leitura de jogo, Tarantini sempre se destacou pela entrega e inteligência tática. O seu espírito de liderança e profissionalismo rapidamente o tornaram um dos jogadores mais importantes da equipa. Ao longo dos anos, o médio contribuiu para alguns dos momentos mais memoráveis do Rio Ave, incluindo a histórica qualificação para a Liga Europa e a chegada à final da Taça de Portugal e da Taça da Liga em 2014. Esse ano foi especialmente marcante para o clube, que sob a liderança de Tarantini atingiu um nível de protagonismo inédito, enfrentando equipas europeias e elevando o nome do Rio Ave a uma dimensão internacional. Além do desempenho dentro das quatro linhas, Tarantini sempre foi admirado pela sua visão de futuro e preocupação com a carreira pós-futebol. Com um mestrado em Educação Física e Desporto, destacou-se pela sua postura consciente e exemplar, sendo uma voz ativa na sensibilização para a importância dos estudos entre os jogadores. Tarantini chegou mesmo a escrever um livro, A Minha Causa, onde partilhou reflexões sobre a vida desportiva e a necessidade de planear o futuro, inspirando colegas e jovens atletas a pensar além do futebol. Ao pendurar as chuteiras em 2021, Tarantini deixou um legado raro no futebol português. Com mais de 400 jogos pelo Rio Ave, é recordado não só pela sua entrega e dedicação em campo, mas também pelo impacto positivo que teve na cultura do clube e na vida dos colegas da profissão. O seu exemplo de compromisso, lealdade e inteligência fazem dele uma referência no desporto nacional, um atleta que valorizou a educação e a formação contínua, elevando o conceito de ser jogador profissional.
1: E seguimos agora nesta emissão com mais um craque mundial.
0: Marco van Basten é considerado um dos maiores avançados da história do futebol mundial, tanto pelo seu talento técnico como pela sua capacidade de marcar golos decisivos em momentos cruciais. Nascido a 31 de outubro de 1964, em Utrecht, nos Países Baixos, desde cedo demonstrou um talento inato para o futebol, seguindo os passos do pai, Joop van Basten, que também jogara profissionalmente. O jovem Marco começou a jogar no clube local, o Utrecht, mas rapidamente atraiu a atenção do Ajax, um dos gigantes do futebol neerlandês, onde ingressou aos 16 anos. Foi no Ajax que van Basten começou a destacar-se no cenário do futebol internacional. Fez a sua estreia na equipa principal em 1982, substituindo ninguém menos que o Johan Cruyff, uma das maiores lendas do clube. A transição não poderia ter sido melhor. Van Basten não só mostrou que estava à altura do desafio, como rapidamente se tornou o novo talismã da equipa. Na sua primeira temporada completa, em 1983-84, conquistou a sua primeira bota de ouro como o melhor marcador da Eredivisie, com 28 golos, um feito que repetiria várias vezes. A sua capacidade de finalização era extraordinária, combinando técnica refinada, inteligência tática e uma incrível habilidade acrobática que lhe permitia marcar golos de todos os ângulos e em todas as circunstâncias. Pelo Ajax, van Basten conquistou 3 campeonatos neerlandeses, 3 taças dos Países Baixos e, em 1987, a Taça das Taças, onde marcou o único golo na final contra o Lokomotiv Leipzig, em Atenas. A sua carreira nos Países Baixos terminou com um impressionante registro de 128 golos em 133 jogos pelo clube de Amsterdão. Em 1987, van Basten transferiu-se para o AC Milan, um dos maiores clubes da Europa, que já contava com outros dois dos maiores talentos neerlandeses, Ruud Gullit e Frank Rijkaard. Sob o comando do lendário treinador Arrigo Sacchi, o Milan formou uma das melhores equipas de todos os tempos, com van Basten como o principal goleador. A sua chegada ao futebol italiano foi inicialmente marcada por dificuldades devido a uma grave lesão no tornozelo, mas após a recuperação, van Basten mostrou porque era considerado um dos melhores da sua geração. Nos anos seguintes, ajudou o Milan a conquistar 2 títulos da Taça dos Campeões Europeus, em 1989 e 1990, além de 4 campeonatos italianos. Na final de 1989, van Basten marcou 2 golos na vitória por 4-0 sobre o Steaua Bucareste, numa das exibições mais dominantes de uma equipa na história do futebol europeu. O avançado continuava a impressionar com a sua técnica, visão de jogo e, claro, com a sua capacidade de concretização. Um dos momentos mais memoráveis da sua carreira aconteceu ao serviço da seleção neerlandesa no Campeonato Europeu de 1988, na Alemanha. Van Basten foi o herói da competição, terminando como melhor marcador com 5 golos, incluindo o golo decisivo na final contra a União Soviética, um remate de primeira, quase passe sem ângulo, que é considerado um dos melhores golos da história das grandes competições. A sua exibição nesse torneio valeu-lhe a primeira das suas três bolas de ouro, em 1988, 89 e 1992, reafirmando o seu estatuto como o melhor jogador do mundo naquela época. Infelizmente, a carreira de Van Basten foi encurtada devido a sucessivas lesões no tornozelo, culminando na sua reforma precoce aos 30 anos, em 1995. O último jogo oficial aconteceu na final da Liga dos Campeões de 1993, onde o Milan foi derrotado pelo Marselha. Apesar das tentativas de recuperação, as lesões impediram de continuar a jogar ao mais alto nível, encerrando a carreira de um dos maiores talentos que o futebol já viu. Apesar de um percurso abreviado, Marco Van Basten deixou uma marca indelével no futebol mundial. A sua combinação de elegância, poder e precisão fizeram dele uma verdadeira gazela nos relvados. Tanto no Ajax como no Milan, Van Basten construiu um legado que perdura até hoje e os seus feitos pela seleção dos Países Baixos consolidaram o seu lugar na história. Mais tarde, após encerrar a carreira como jogador, ainda teve passagens como treinador, incluindo a seleção neerlandesa, mas será sempre lembrado pelos seus feitos dentro das quatro linhas.

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1: São 5 da tarde.
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5: A menos de uma semana do arranque da pré-temporada do Futebol Clube do Porto, marcada para na próxima quarta-feira, na Francesco Farioli, na sabe que, na paralabna das novas caras, na André Silva, na João Afonso e Eric Granas, vai encontrar-se intacto no núcleo duro do plantel, que conduziu na equipa ao título de campeão nacional na época transata. Como a Gol FM adiantou em tempo oportuno, na SAD liderada por André Villas-Boas não está forçada a vender ativos até 30 de junho, uma vez que nas contas estão equilibradas neste momento. Como tal, não é de esperar que os jogadores importantes deixem o até na altura da partida para 2026-2027, a menos, claro, que surjam nos próximos dias propostas consideradas irrecusáveis ou que algum clube bata na cláusula de rescisão de um dos principais elementos do elenco azul e branco, num cenário considerado improvável nesta altura. Por outro lado, ninguém está imune à lei do mercado e é certo que entre julho e o fecho da janela de transferências de verão haverá movimentações nos campeões nacionais, tanto a nível de entradas como de saídas. Não faltam clubes atentos a jogadores dos Dragões. Em dois casos específicos, a colocação da hipótese da saída na surge como uma ameaça na longevidade, na falamos de Zaidu e de Pepe. Os dois jogadores de campo, na Diogo Costa, na capitão da equipa, na época, caso à parte, com mais anos no plantel principal do Futebol Clube do Porto de forma ininterrupta. Mas começamos pelo lateral esquerdo, na segunda metade da época transata, mostrou uma versão revitalizada do internacional nigeriano, num momento competitivo mais frágil de Francisco Moura. Na Zaidu aproveitou para reclamar a titularidade e a boleia das boas exibições ganhou peso nas opções de Francesco Farioli, precisamente numa altura em que se vislumbrava no fim de ciclo do camisola 12 no Dragão. O contrato do canhoto de 29 anos termina em junho do próximo ano e há clubes atentos na situação do jogador, nomeadamente em Inglaterra e Espanha. Contudo, nos escritórios da SAD portista ainda não deram entrada a propostas pelo defesa, embora haja abertura para perceber o que é que o mercado pode proporcionar se continuar de azul e branco em 2026-2027. Na Saidu deverá renovar com contrato na Tebna para salvaguardar a posição do Futebol Clube do Porto, partindo para a 7ª temporada consecutiva no clube. Os Dragões pretendem contratar um lateral esquerdo neste verão, mas Moura também conta com interessados e o futuro do português pode influenciar o futuro de Zaidu. Pepe surge inserido num contexto diferente, desde logo, porque, ao contrário do camisola 12, o internacional brasileiro não entra no último ano de contrato, renovou até 2028, no verão passado, com mais uma época de opção. Ainda assim, a Roma tem o extremo referenciado, mas não está sozinha na corrida. Emblemas de outras latitudes, novamente Inglaterra, mas também noutros continentes, seguem o número 11 do Futebol Clube do Porto. Na PP, é peça importante no modelo de jogo de Francesco Farioli, que valoriza na sobremaneira no compromisso defensivo dos extremos, como tal do estatuto que cultivou ao longo da época na transata, mantém-se válido na temporada que vai arrancar em breve, pelo que não está nos planos da SAD abrir mão dos jogadores. No entanto, uma vez que o polivalente atacante tem 29 anos, uma eventual oferta que possa superar as expectativas da estrutura do futebol portista será sempre motivo de ponderação, até numa perspectiva de rentabilização do ativo. Por agora, no entanto, PP está firme nos planos para 2026-2027. Certo é que, se ambos continuarem às ordens de Francesco Farioli, no técnico campeão nacional terá à disposição dois elementos com muitos anos de casa e rodagem na Champions, o que não pode ser descurado no regresso à prova milionária. Sergi Altimira já não foge ao Sporting Clube de Portugal, que ganhou a corrida aos alemães do Leipzig, pelo médio de 24 anos, do Betis, no Leões e espanhóis. Estão a tratar já dos últimos pormenores do acordo com as formas de pagamento, num negócio que fica nos 18 milhões de euros fixos, mais 2 milhões em bónus. Avançou, perdeu algum gás, avançou novamente na passada semana e tem agora no capítulo, na final, que vai fechar um negócio que oferece assim ao treinador Rui Borges o camisola 6 que faltava para fechar o meio campo, depois de contratado no dinamarquês Silas Andersen. Para no setor de já estão assegurados também Pedro Lima, que chega do Aves Futebol de Sade, e Dombia, da formação do Veneza. Altimira, que chegou a reunir-se com a formação do Leipzig, que pode avançar por Samu Costa, preferido do novo treinador Martin de Michelis, avança assim para Alvalade, onde chegará nos próximos dias para realizar os habituais exames médicos e assinar contrato válido por 5 temporadas, ou seja, até junho de 2031. Deve ficar com cláusula de rescisão de 80 milhões de euros. Os verdes e brancos, recorde-se, fizeram uma primeira proposta de 14 milhões mais 3 milhões por objetivos recusada, e agora avançam para nos 18 milhões, ainda abaixo dos 20 milhões que estavam na mente do Betis, valor a que se pode chegar com o valor ainda por objetivos. O acordo está iminente, indo ao encontro dos andaluzes, que pretendiam resolver neste dossiê até não fecho do exercício de 2025-2026. Ou seja, para poder entrar nas contas até 30 de junho, com a contratação de Altimira, no dossiê, na Jumbadinha, perde alguma força, pelo menos para já, até porque sempre foi complicado num possível acordo com o Bayern de Munique. Pagou 51 milhões de euros em 2024 pelo passe do Internacional Português. O plantel do Benfica regressou nesta quinta-feira ao trabalho, no Seixal, marcando assim o arranque da preparação para a época desportiva 2026-2027, ainda sem os internacionais Tomás Araújo, Dedits, Richard Rios, Frederic Arsnes, Luque Bacchio e Michel Drup, que se encontram no Mundial 2026, além de outros jogadores que possam ser autorizados pelo clube a adiar a sua apresentação ao trabalho. Nas últimas semanas, vários elementos do grupo encarnado têm partilhado imagens e mensagens nas redes sociais que evidenciam já um foco crescente no início da nova temporada após uma época aquém das expectativas, com o Benfica a terminar o campeonato em terceiro lugar. Cresce assim a ambição no balneário, sobretudo entre os menos utilizados, que procuram afirmar-se junto dos adeptos e da nova equipa técnica. Um dos casos em destaque é o de Sudakov, no médio ofensivo ucraniano, não correspondeu totalmente às expectativas na época de estreia, apesar de ter somado 4 golos e 5 assistências. Em 36 jogos, Marco Silva já assumiu publicamente contar com os jogadores para a nova época, tendo mesmo deixado a entender que tem um plano específico para potenciar o seu rendimento, tal como foi noticiado. Sudakov antecipou o regresso e já se encontra a trabalhar no Seixal. Também Samuel Soares, António Silva, Pavlidis, Manu Silva, Tiago Veia e Anísio Cabral iniciaram trabalho de forma particular, na maioria dos casos, com acompanhamento de personal trainer, sinal claro de motivação e compromisso para convencer o novo treinador que substituiu José Mourinho no comando técnico da equipa do Benfica. Entre os casos particulares destaca-se Leandro Barreiro, no médio luxemburguês, terminou a época 2025-2026 com problemas físicos, na situação confirmada pelo selecionador de Luxemburgo, o que levou a um plano específico durante as férias, será reavaliado quando se apresentar ao trabalho. Já António Silva surge como outro nome em evidência, não apenas pelo trabalho físico, mas também pelas mensagens partilhadas, pelo que acabou por admitir que podem lhe tirar tudo, mas não lhe irão tirar a ambição de se afirmar como jogador fundamental na formação do Sporting Lisboa e Benfica. O internacional português sente que não teve na estabilidade desejada, na titularidade, e pretende afirmar o seu estatuto numa fase decisiva, tendo em conta que entra no último ano de contrato com o Sporting Lisboa e Benfica. Existe uma proposta de renovação em cima da mesa, mas o central ainda não tomou uma decisão final em relação ao seu futuro. Paralelamente, Marco Silva chamou vários jovens talentos para no estágio de pré-temporada, entre eles Aqui, José Neto, Anísio Cabral, Rui Silva, João Rego, João Fonseca, Winders, Miguel Figueiredo, Gonçalo Moreira, Jadan e Petar Eduque Paulur. Todos eles procuram aproveitar as oportunidades para se destacarem junto da equipa técnica e garantirem assim espaço no plantel principal. O ambiente no universo benfiquista de expectativa elevada, com jogadores e treinador focados em iniciar os trabalhos no relvado do Seixal e preparar uma época que se pretende bem sucedida. Bernardo Fontes regressou oficialmente ao Sporting Clube de Braga, depois de o Clube Minhoto ter acionado a cláusula de resgate junto do Clube Desportivo Tondela, num negócio avaliado em cerca de 400 mil euros. No guarda-redes brasileiro, de 23 anos, assinou um contrato válido até 2030, e fica blindado por uma cláusula de rescisão de 40 milhões de euros, reforçando uma posição já bem preenchida no plantel de Carlos Vicente. Depois de duas épocas em grande destaque no Tondela, onde foi praticamente sempre titular e somou 68 jogos, o guardião volta numa casa que bem conhece, já tinha passado pelo Sub-19, Sub-23, na equipa B do emblema bracarense entre 2020 e 2024. No regresso, mostrou-se satisfeito com um novo passo na sua carreira e com a confiança depositada pelo clube, assumindo-se muito feliz por voltar a representar a formação de Sporting Clube de Braga e espera agora ajudar a equipa a cumprir com todos os seus objetivos para na nova temporada. No guarda-redes já integrou o arranque dos trabalhos da equipa e junta-se assim num lote onde estão também Lucas Ornicek, Tiago Sá e João Carvalho, num contexto em que o futuro deste último pode ainda sofrer alterações neste mercado de verão. Teve um contacto rápido com Ornicek, também falou um pouco com Tiago Sá, está muito feliz por voltar a trabalhar com estes dois elementos, assinalou o guardião brasileiro, de salientar que esta é a quarta cara nova do plantel de Carlos Vicente, depois de ter garantido as contratações o Sporting Clube de Braga de Diogo Travassos, lateral ala no Sporting, que na época passada esteve cedido ao Moreirense, Denis, médio ex-Colónia, e Gabriel Silva, extremo ex-Santa Clara. Cristiano Ronaldo voltou a escrever mais uma página histórica no Mundial 2026 ao bizar frente ao Uzbequistão, que nem Austin, e não só se tornou o melhor marcador português de sempre em campeonatos do mundo, como entrou no top 10 dos melhores goleadores da história da competição. O avançado português voltou a ser decisivo na vitória da seleção nacional na segunda jornada do Grupo K. O capitão da seleção nacional marcou aos 6 minutos e voltou a faturar aos 39, somando dois golos que tiveram impacto imediato na história dos mundiais. O primeiro golo acabou por igualar Eusébio na liderança dos melhores marcadores portugueses na prova, embora este não tenha feito em apenas uma edição, em 1966, com 9 golos, e o segundo permitiu-lhe ultrapassar o antigo internacional português, passando a liderar isolado esse mesmo ranking. Com este registro, Cristiano Ronaldo tornou-se também no primeiro jogador de sempre a marcar em 6 edições diferentes do Campeonato do Mundo, confirmando uma longevidade competitiva inédita no futebol internacional. Ao nível global, o avançado português ascendeu ao 10 lugar na lista de melhores marcadores de sempre em fases finais de mundiais e passou a integrar-se num grupo restrito de nomes históricos com 10 golos, onde figuram várias lendas do futebol mundial, numa lista liderada por Lionel Messi com 18 e que tem mais um jogador no ativo, Kylian Mbappé, que é o perseguidor mais direto do argentino com 16 remates certeiros. No pleno de presenças, o jogador do Al Nassr soma já 24 jogos em campeonatos do mundo, igualando Miroslav Klose no terceiro lugar da tabela de mais partidas discutidas, atrás apenas de Lionel Messi e Lothar Matthäus. Recordar-se que a trajetória goleadora de Ronaldo em mundiais começou em 2006 com um golo, seguindo-se contributos em 2010 com um golo, 2014 com um golo, 2018 com 4 golos, onde inclusive assinou um hat-trick na frente à Espanha, 2022 um golo e agora 2026 com 2 golos até o momento, prolongando uma sequência que o mantém entre os protagonistas constantes da competição. Com mais 2 títulos no arranque do Mundial 2026, o capitão português continua assim a ampliar uma carreira internacional marcada por recordes sucessivos, mantendo-se entre os nomes mais influentes da história da competição. Roberto Martínez, atual selecionador de Portugal, atingiu um marco inédito na sua carreira ao tornar-se no treinador espanhol com mais vitórias em fases finais de campeonatos do mundo de futebol. O feito foi alcançado depois desse triunfo expressivo da seleção portuguesa por 5-0 frente ao Uzbequistão em jogo na segunda jornada do Grupo K do Mundial 2026. Roberto Martínez chegou assim à 8ª vitória em fases finais de mundiais, somando este resultado aos 7 triunfos que já tinha registado ao serviço da Bélgica na seleção que orientou entre 2016 e 2022 e com a qual alcançou o 3º lugar no Mundial de 2018. Com este registro, ultrapassa no anterior máximo de Vicente del Bosque, na campeão do mundo pela Espanha, no ano de 2010, que havia somado 7 vitórias em fases finais de 2010 e 2014. Para lá do novo recorde de triunfos, Martínez já tinha também atingido outro registro relevante nesta edição da prova, ao tornar-se no treinador espanhol com mais presenças em fases finais de mundiais, acumulando participações ao serviço da Bélgica em 2018 2018, em 2022 e agora de Portugal nesta edição da competição. Recordar que no encontro na frente ao Uzbequistão, a seleção portuguesa construiu uma exibição dominadora e resolveu o jogo com autoridade. Com este resultado, Portugal passou a somar 4 pontos no grupo K, ocupando o segundo lugar atrás da Colômbia, que soma 6, já na República Democrática de Congo. No terceiro posto, contabiliza 1 ponto, enquanto que o Uzbequistão permanece no último lugar do grupo, ainda sem qualquer ponto somado. A pulseira entregue pelo primeiro-ministro Luís Montenegro aos jogadores da Seleção Nacional antes da partida para o Mundial 2026 vai agora ganhar uma dimensão solidária. Iniciativa resulta de uma parceria entre a Fundação Federação Portuguesa de Futebol, a Missão Continente e a Santa Casa da Misericórdia de Lisboa, que permitirá angariar fundos para a Liga Portuguesa contra o Cancro. O acessório que apresenta nas cores da bandeira nacional e os nomes dos 27 jogadores convocados por Roberto Martinez para o Campeonato do Mundo inclui também o nome de Diogo Jorge, numa homenagem ao internacional português falecido em julho do ano passado. A pulseira tornou-se um símbolo de união dentro da equipa e, segundo Vitinha, seria sempre utilizada por todos os elementos da seleção durante a competição, algo que se tem verificado. Nos próximos dias, réplicas idênticas da pulseira oficial serão colocadas à venda nas lojas Continente pelo valor de 1 euro, na metade desse montante, ou seja, 50 cêntimos por cada unidade vendida, será entregue à Liga Portuguesa contra o Cancro, contribuindo para apoiar nos doentes e os projetos de investigação desenvolvidos pela instituição. A ideia de transformar a pulseira numa ação de solidariedade partiu do próprio primeiro-ministro, Luís Montenegro. Desta forma, os adeptos terão a oportunidade de usar o mesmo símbolo que acompanha nos jogadores portugueses durante o Mundial 2026, associando o apoio à Seleção Nacional a uma causa de grande relevância social. A presença do nome Diogo Jota confere-se ainda um significado especial ao projeto. No antigo internacional português, continua a ser recordado pelos compatriotas e pelos adeptos numa homenagem que irá acompanhar a equipa ao longo de toda a participação na competição. Em síntese, a iniciativa pretende mobilizar milhares de portugueses em torno da seleção e da luta contra o cancro, demonstrando que o futebol pode também ser um importante veículo de solidariedade e de apoio na causas que ultrapassam as quatro linhas. Jaime Faria recebeu um wildcard para o Estoril Praia, juntando-se ao suíço Stanislas Wawrinka. O português ocupa no 97º lugar do ranking mundial ATP e falhou a entrada direta no quadro principal. Fechou no 82º lugar, ocupado pelo francês Luc Abnavanas. Já Wawrinka, atual número 110 do mundo e antigo vencedor de Grand Slam, também foi premiado, até porque aos 41 anos faz a digressão de despedida do circuito. Por isso, no Estoril, o suíço vai discutir o último torneio em terra batida. Nos nomes divulgados, o italiano Luciano Dardelli, número 16, tornou-se no terceiro tenista do top 20 divulgado, depois do norueguês Casper Ruud, número 12, vencedor em 2023, e do russo Andreia Rublev, número 13. Destaque também para o italiano Matteo Arnaldi, número 35, recente semifinalista em Roland Garros, para o polaco Hubert, número 47, campeão do Estoril Open em 2024, e para o espanhol Pablo Corrinho Busta, número 71, vencedor em 2017. Anteriormente já tinha sido anunciado na presença do espanhol Alejandro Davidovic Fokina, número 25, e de Nuno Borges, número 53, o melhor português da atualidade. O Estoril Praia regressa neste ano ao calendário do circuito principal, depois de ter sido Challenger em 2025, decorrendo entre 18 e 26 de julho. Ainda pelo ténis, Nuno Borges qualificou-se para nos quartos de final do torneio de Maiorca, depois de vencer o alemão Kubnachan Sabnestruf em 2-7, no português, número 53 do mundo. Ultrapassou o germânico, número 77, por 6-4 e 7-5, ao fim de 1 hora e 22 minutos, num encontro em que apenas permitiu pontos de break em um dos jogos de serviço. O número 1 português, que venceu o Kubna pela segunda vez, Sabnestruf, depois do Challenger de Phoenix, em 2023, regressa aos quartos de final de um torneio ATP, algo que não conseguia desde Barcelona, no mês de abril. Na próxima ronda, Nuno Borges vai encontrar o italiano Luciano Dardelli, número 16, também marca presença no Estoril Open, ou o alemão Yannick Hofmann, número 55 do ranking. O torneio de Palma de Maiorca acontece na semana que antecede o Wimbledon, terceiro grande slam da temporada e único major jogado em relva. Ainda pelo ténis, mas pelo setor feminino, Francisca Jorge garantiu a passagem à segunda ronda de qualificação do torneio de Wimbledon. A tenista portuguesa levou a melhor sobre a húngara, Dalma Galfi, por 2-0, com os parciais de 7-6 e 6-3, ao fim de 1 hora e 38 minutos. Nesta na primeira vez, ao fim de 2 anos, Francisca Jorge chega na fase de qualificação do Grand Slam britânico. Pela frente, terá agora na Macedónia Pelina, que derrotou a espanhola Angela Fifa Boluda, também por 2-0, com parciais de 6-2 e 6-4. A fechar, o Lhames Pereb no voleibol. 5 anos depois, Shabna Tiago Bird, Shabna termina na ligação com o Sporting e coloca Shabna assim um ponto final na sua carreira. Aos 38 anos, o central brasileiro Shabna despede-se do clube leonino depois de uma temporada em que conquistou todos os troféus a nível interno, ou seja, na Liga, na Taça de Portugal, Taça da Liga e Supertaça de voleibol. Tiago Bird, Shabna deixa Shabna Sporting, Shabna com 7 títulos conquistados, em um total de 95 vitórias em 142 jogos realizados pela Shabna equipa Shabna principal. É o próprio atleta que acaba por admitir que foram 5 anos Shabna de muito trabalho, de muita aprendizagem e que agora vai tirar precisamente o tempo merecido para a sua família depois de longos anos concentrado apenas na competição.
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9: Os jogadores desaparecem para a seleção. Já me disseram que vamos fazer aqui durante 15 dias umas peladas 8 contra 8, mas são 6 treinadores e 2 jogadores. Nem sequer são 6 jogadores e 2 treinadores. Vamos estar aqui a fazer umas peladas com o Alceners e com um gajo qualquer, já não sei quem é. E não há.

0: Agora o Golfe com José Carlos Leal a destacar a ascensão de novos talentos na modalidade, quer nacional ou mundial, jogadores que têm dado nas vistas com desempenhos surpreendentes.
1: O golfista norte-americano Ben Tiger Woods anunciou que irá fazer uma pausa na carreira para procurar ajuda profissional na sequência de um recente incidente que culminou na sua detenção por condução sob o efeito de substâncias. A decisão foi comunicada através das redes sociais, poucos dias após ter sido detido perto da sua residência em Jupiter Island, na Flórida. Woods explicou que a sua prioridade é na sua saúde e o seu bem-estar. Vai afastar-se durante um período de tempo para procurar tratamento e concentrar na sua saúde, afirmou o atleta. Sabe e compreende a gravidade da situação em que se encontra atualmente. É necessário dar prioridade ao seu bem-estar e trabalhar para uma recuperação duradoura e completa. O golfista sublinhou o seu compromisso em regressar mais forte, está empenhado em tirar o tempo necessário para voltar a uma condição mais saudável, mais forte e mais concentrada, tanto a nível pessoal como profissional, acrescentou, pedindo ainda respeito pela sua privacidade e também pela privacidade da sua família. Recordar que Tiger Woods foi detido por conduzir em estado de alteração após ter passado 8 horas nos escritórios da polícia da região. Foi libertado sob fiança. O teste de alcoolemia deu negativo, mas o atleta recusou fazer qualquer tipo de análise à urina.
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5: Sabemos que vamos defrontar um adversário que ficou fora do Qatar, um adversário que está bem, um adversário que tem uma boa equipa, foi finalista na Copa América. E a palavra-chave acho que é resiliência e também acrescentar bom trabalho. É isso que nós temos feito, temos sido resilientes, temos trabalhado muito. E acho que para o jogo como essa também é a chave, sabendo que também é uma equipa muito batalhadora, uma equipa sul-americana que é muito forte também nesse aspecto, e nós temos que igualar ou superar esses aspectos também.
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0: Faltam 5 minutos para as 5:30.
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6: Frank Lampard, nascido a 20 de junho de 1978, é amplamente reconhecido como um dos maiores médios da história do futebol inglês e uma lenda do Chelsea. Criado numa família com forte herança futebolística, Lampard começou a sua carreira no West Ham United, o clube onde o seu pai havia jogado. Subiu às camadas principais do West Ham em 1995 e rapidamente se destacou pelas suas habilidades no meio-campo, marcando golos importantes e mostrando uma capacidade técnica notável. No entanto, foi a sua transferência para o Chelsea em 2001 que transformou a sua carreira. Lampard custou cerca de 11 milhões de libras ao clube londrino e rapidamente se tornou um pilar no meio-campo dos Blues. Durante a sua passagem pelo Chelsea, que durou até 2014, Lampard conquistou uma série impressionante de títulos, incluindo 3 Premier Leagues em 2004, 2005, 2005, 2006 e 2009, 2010, 4 FA Cups, 2 Taças da Liga e, claro, a tão sonhada Liga dos Campeões em 2012. Uma das marcas mais impressionantes de Lampard é a sua capacidade de marcar golos. Não foi apenas um jogador-chave na criação de jogadas, mas também se destacou pela sua impressionante veia goleadora. Lampard terminou a sua carreira no Chelsea como o maior goleador da história do clube, com 211 golos em 648 jogos, algo notável para um médio. Conhecido pela sua precisão nos remates de longa distância, especialmente com o pé direito, tornou-se conhecido pelos seus golos em momentos cruciais, além da sua consistência nas bolas paradas. A sua temporada de 2009-2010 foi particularmente impressionante, quando o Lampard marcou 27 golos em todas as competições e ajudou o Chelsea a vencer a Premier League e a FA Cup, fazendo história com um double. A sua combinação de talento ofensivo, ética de trabalho incansável e inteligência tática fez dele um dos melhores jogadores da sua geração. Além do sucesso a nível do clube, Lampard teve uma carreira internacional notável, representando a seleção inglesa em diversas competições, incluindo 3 campeonatos do mundo e 2 campeonatos da Europa. Embora a Inglaterra não tenha alcançado o sucesso esperado durante essas competições, Lampard foi sempre um dos pilares da equipa e é amplamente respeitado pelos seus 106 jogos pela seleção. Após deixar o Chelsea em 2014, teve uma curta passagem pelo Manchester City, antes de terminar a sua carreira nos New York City da MLS, onde jogou até 2016. Após a sua retirada dos relvados, o ex-atleta rapidamente se lançou na carreira de treinador e em 2018 assumiu o comando do Derby County, onde teve uma boa temporada na segunda divisão inglesa, levando o clube à final do play-off de promoção. No ano seguinte, Lampard assumiu o cargo de treinador do Chelsea, voltando ao clube onde teve os seus maiores sucessos como jogador. Durante a sua passagem por Stamford Bridge, focou-se em dar oportunidades a jovens jogadores da academia e conseguiu uma qualificação para a Liga dos Campeões na sua primeira temporada. Contudo, foi demitido em janeiro de 2021 após uma série de maus resultados e por aí prosseguiu a sua carreira como técnico por outras paragens.
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9: São 5 da tarde e 29 minutos.
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1: Uma das relíquias mais emblemáticas da história do futebol espanhol, desapareceu do Museu Legends, em Madrid. Trata-se de uma camisola utilizada por Iker Casillas na final do Mundial de 2010, discutida na África do Sul, da qual a Espanha conquistou o primeiro título mundial da sua história ao vencer os Países Baixos por 1-0. A informação foi confirmada pelo próprio museu através de um comunicado divulgado na segunda instituição. A ausência da camisola foi detectada através de uma inspeção de rotina realizada nas últimas horas. O Museu Legends comunica, assim, o desaparecimento de uma das peças mais emblemáticas da sua coleção. A camisola utilizada por Iker Casillas no final do Mundial da África do Sul, em 2010, pode ler-se na nota emanada pelo museu. O museu, localizado numa das zonas mais centrais da capital espanhola, garante estar a investigar as circunstâncias do desaparecimento, mas não adiantou para já mais detalhes sobre este caso. Dada a importância histórica e desportiva desta peça, o museu está a trabalhar para esclarecer as circunstâncias do ocorrido, acrescenta no comunicado. De resto, a situação está a causar forte impacto em Espanha, uma vez que na camisola de Casillas era considerada uma das peças de maior valor simbólico da coleção. O guarda-redes foi uma das figuras da campanha triunfal da seleção espanhola no Mundial de 2010, na competição em que na equipa orientada por Vicente del Bosque alcançou o maior feito da sua história. Ainda por Espanha, no caso de Julián Álvarez, escalou para um novo patamar de tensão entre Atlético de Madrid e Barcelona, com o clube madrileno a confirmar que vai apresentar uma caixa junto da FIFA por alegadas negociações com o jogador que se encontra sob contrato. A posição do Atlético foi tornada pública através de um comunicado forte, no qual Miguel Ángel Gil Marín, CEO do clube, deixou críticas diretas ao rival catalão. Entre as declarações, destacou-se a acusação do desrespeito pela instituição e da atuação fora das regras do mercado. O dirigente dirigente foi particularmente incisivo ao apontar no comportamento do Barcelona como um comportamento com falta de ética e acrescentou ainda que irão fazer o máximo possível para que as consequências sejam pesadas para a equipa do Futebol Clube Barcelona. Apesar da escalada do conflito, o Atlético mantém a intenção de não vender o avançado argentino, sublinhando a importância do jogador no projeto desportivo. Sobre o estado do processo, Gilmarín referiu ainda que é verdade que Julián falou com o clube, mas que este processo vai muito além do próprio jogador, vai sobretudo na fronteira, que ultrapassa o respeito e tudo aquilo que se pede entre duas equipas que fazem parte do mesmo campeonato, de realçar que, do lado do jogador, a situação ganhou novos contornos, depois de declarações públicas, em que manifestou vontade de representar o Futebol Clube Barcelona, alimentando ainda mais a polémica em torno do seu futuro. Julián Álvarez encontra-se atualmente ao serviço da seleção da Argentina no Mundial 2026, continuando a ser uma das peças mais influentes da equipa, enquanto que o seu futuro em Madrid não permanece envolto nem incerteza. Em Espanha, a imprensa aponta ainda possíveis cenários jurídicos, caso o impasse se mantenha, incluindo na hipótese do Atlético não o utilizar durante a época, embora o jogador tenha direito a manter-se integrado no grupo e a treinar regularmente. Ainda dentro do tema Barcelona, a equipa catalã oficializou a saída de Iñaki Peña para o Panathinaikos. No guarda-redes espanhol assina até 2029 e coloca assim um ponto final de uma ligação de 14 anos ao clube blaugrana. Em comunicado, os catalães anunciaram ter chegado a acordo com o emblema grego para a transferência definitiva dos jogadores, agradecendo a dedicação e profissionalismo demonstrados ao longo dos anos que representou a equipa de Camp Nou. Formado no Villarreal, Iñaki Peña ingressou na formação de Barcelona em 2012 e completou todo o percurso de formação antes de chegar à equipa principal em janeiro de 2023. Pelo meio, somou experiências por empréstimo no Galatasaray em 2021-2022 e no Elche na última temporada na segunda imprensa espanhola. O negócio deverá render cerca de 3 milhões de euros ao Barcelona. Na época passada, ao serviço do Elche, Peña realizou 16 encontros, procurando agora relançar a carreira na Grécia, onde deverá juntar-se de imediato aos trabalhos de pré-temporada do Panathinaikos, atualmente concentrado nos Países Baixos na realização da pré-temporada. Ainda por Espanha, os acionistas do Deportivo da Coruña aprovaram uma mudança histórica no nome do clube. Desta forma, no conjunto espanhol, passa a incluir-se no topónimo oficial da cidade da Coruña. Após uma votação apoiada por 79,4% dos sócios, o clube deixa de se designar Real Clube Deportivo de La Coruña e passa a chamar-se Real Clube Deportivo de A Coruña. Recordar que no Deportivo da Coruña está de regresso ao principal escalão do futebol espanhol após quase 10 anos de ausência.
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0: Muitos clubes que já foram gigantes na Europa agora encontram-se longe dos holofotes, adormecidos após décadas de domínio. É para ouvir também aqui na primeira Rádio Desporto, neste produto 100% palavra, gigantes adormecidos todos os dias com o Hugo Taveira.
6: O Hamburger Sportwaren, ou Hamburgo na língua portuguesa, é um dos maiores gigantes adormecidos do futebol mundial. Fundado em 1887, o emblema da cidade hanseática, com o mesmo nome, é descendente do antigo Sport Clube Germânia, equipa que acabou por fundir-se com o Hamburger FC e com o Falke Eppendorf. Conhecido também por HSV, o clube foi se tornando uma potência regional nos primeiros anos de existência. Devido ao crescimento nas competições do norte da Alemanha, a equipa foi-se começando a destacar também nas provas nacionais, alcançando o primeiro título de campeão nacional na longínqua temporada de 1923. Nesse ano, venceram a final do campeonato por 3-0 sobre o União Oberschanoweide, juntando-lhe mais um título em 1928, dessa vez frente ao Victoria Köln. Durante o Terceiro Reich, que coincidiu com a Segunda Guerra Mundial, o clube perdeu alguma força a nível nacional, conquistando acima de tudo vários troféus regionais. Situado na zona de ocupação britânica após o fim do conflito, foi aí que o Hamburgo tentou reerguer-se, somando dois campeonatos locais, embora tenha tardado até 1960 para voltar a tornar-se dominador ao nível nacional. Foi nesse mesmo ano que se tornou campeão alemão pela terceira vez, vencendo o Colónia na final, para além de se ter estreado na Taça dos Clubes Campeões Europeus. A campanha inaugural terminou apenas nas meias-finais, onde caiu aos pés do Barcelona, lançando os dados para uma década que viria a trazer a sua primeira Taça da Alemanha, 3 anos mais tarde conquistada sobre o Borussia Dortmund. Os feitos alcançados até então valeram ao clube o convite da Federação Alemã para participar na primeira Bundesliga, disputada na época seguinte, em que o seu avançado, Uwe Seeler, se sagrou o melhor marcador com 30 golos. Os anos 70 foram ainda mais risonhos para os Die Rothosen, agraciados pelas conquistas de mais uma Taça da Alemanha em 1976 e de uma Taça das Taças em 1977. Após eliminar o Atlético Madrid nas meias-finais, um resultado de 2-0 frente ao Anderlecht em Amsterdão deu o primeiro título europeu ao Hamburgo. Aproveitando o entusiasmo com os resultados recentes, a equipa germânica assegurou, 2 anos mais tarde, o primeiro de 3 campeonatos da Bundesliga em 4 temporadas. Esse foi, sem dúvida, o momento mais glorioso da história do HSV, que chegou inclusive à final da Taça dos Clubes Campeões Europeus, perdida para o Nottingham Forest em 1980, no estádio Santiago Bernabéu. No início dos anos 80, a equipa era uma das maiores potências continentais, estatuto que se confirmou com a maior conquista registada em 1983, quando levantou o troféu de campeão de Europa em Atenas. A vitória frente à Juventus por 1-0 foi conseguida com o golo de Félix Magat, um dos maiores nomes da história do clube, que eternizou o Hamburgo na elite restrita de emblemas que subiram ao trono europeu. Na década não terminaria sem mais um título da Taça da Alemanha em 1986, o último antes de um período mais pobre na chegada à virada do século. O regresso à Liga dos Campeões aconteceu em 2000-2001, assim como em 2006-2007, ainda assim sem conseguir ultrapassar a fase de grupos. A equipa ainda lutou pelo título alemão em 2006, perdendo-o para o Bayern de Munique, porém a partir daí não mais conseguiu ser competitivo dessa forma, entrando numa espiral decrescente até ao ponto mais negro da sua existência. Em 2018, o clube acabou despromovido ao segundo escalão pela primeira vez, de onde não saiu até ao momento, apesar das várias tentativas de subida de divisão. Uma história curiosa acerca desse momento é que no Volkspark Stadion, casa do emblema hanseático, estava colocado um relógio que contava o tempo exato da equipa na Bundesliga, exibido de forma orgulhosa por ser o único conjunto que participou em todas as edições desde a sua formação. Agora, o relógio foi removido do recinto, deixando no seu lugar as coordenadas da localização do mesmo. Com um percurso riquíssimo no futebol da Alemanha, o Hamburgo protagoniza um dos derbys mais apaixonantes do país, com o St. Pauli, outra equipa da cidade. A rivalidade com o Werder Bremen é também assinalável, com as equipas que ficam a 100 km de distância a formarem o conhecido Nordderby, ou Clássico do Norte. Durante muitos anos, os confrontos com o Bayern de Munique foram vistos como um conflito entre o norte e o sul do país, embora atualmente essa animosidade tenha esfriado por motivos competitivos. A viver uma das fases mais discretas desde a formação há 137 anos, o dinossauro, como é conhecido no seu país, é um dos gigantes adormecidos com maior contribuição para o futebol germânico e continental.
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6: Entre 1965 e 1973, o Ajax de Amsterdão emergiu como uma das maiores equipas da história do futebol mundial. Sob a liderança de Rinus Michels, o clube holandês não só dominou a cena europeia, como revolucionou a forma como o desporto era jogado, introduzindo o conceito de futebol total. Esta era gloriosa culminou em 3 títulos consecutivos da Taça dos Clubes Campeões Europeus e estabeleceu uma nova forma de encarar o jogo, onde a fluidez e a troca constante de posições transformaram o Ajax numa equipa imbatível. O renascimento da equipa de Amsterdão começou em 1965, quando Michels, um ex-jogador do clube, assumiu o cargo de treinador. Na altura, o Ajax estava longe de ser uma potência europeia, que se tornaria, mas Michels, com uma abordagem inovadora e uma visão clara, começou a moldar uma equipa que viria a ser a mais temida do continente. O futebol total, defendido por Michels, consistia na ideia de que todos os jogadores em campo, independentemente da posição, tinham a capacidade de atacar e defender. Esta abordagem exigia não só um alto nível de competência técnica, mas também uma inteligência tática acima da média. Foi nesse sistema que o Ajax floresceu. O grande maestro dessa transformação foi Johan Cruyff, considerado o maior jogador da história do futebol neerlandês e um dos mais influentes de sempre. Cruyff, que começou a sua carreira no Ajax, personificava o espírito do futebol total com a sua versatilidade, inteligência e criatividade sem igual. Sob a orientação de Michels, Cruyff tornou-se o líder indiscutível de uma geração de talentos como Ruud Krol, Johan Neeskens e Piet Keizer, todos eles peças-chave da engrenagem perfeita que o Ajax se tornara. O sucesso começou a chegar no final da década de 1960. A equipa venceu vários campeonatos neerlandeses e em 1969 chegou à final da Taça dos Campeões Europeus, onde foi derrotada pelo AC Milan. Contudo, essa derrota apenas serviu para fortalecer o grupo. Nos anos seguintes, o Ajax consolidou-se como uma força dominante na Europa, conquistando 3 Taças dos Campeões consecutivas em 1971, 72 e 73, um feito que apenas um punhado de equipas conseguiria igualar. Este período marcou o auge da filosofia de Michels, que deixou a sua marca no futebol mundial. Em 1971, sob o comando do técnico, o Ajax conquistou a sua primeira Taça dos Campeões ao derrotar o Panathinaikos por 2-0 na final, realizada em Wembley. Esse título foi o prenúncio de uma era dourada e no ano seguinte, já sob o comando de Stefan Kovacs, o clube manteve a sua hegemonia. A final de 72, frente ao Inter de Milão, foi um exemplo perfeito do futebol total em ação. O Ajax dominou o jogo com uma exibição de superioridade tática e técnica, vencendo por 2-0, com 2 golos de Johan Cruyff. O ano de 1972 foi particularmente especial para a equipa neerlandesa. Além do bicampeonato europeu, a equipa conquistou a tríplice coroa, vencendo também o campeonato neerlandês e a Taça dos Países Baixos. Foi nesse ano que a equipa se consolidou como a melhor do mundo, conquistando ainda o Mundial de Clubes ao derrotar o Independiente da Argentina. Em 1973, o Ajax completaria o seu tricampeonato europeu ao bater a Juventus por 1-0 na final com um golo de Johnny Rep. Esta geração não apenas venceu, mas mudou a forma como o futebol era entendido. O futebol total tornava as posições rígidas obsoletas, promovendo um jogo fluido com qualquer jogador a poder ocupar qualquer espaço em campo. Além disso, a filosofia de Michels, aprimorada por Kovacs, inspiraria de gerações de treinadores e jogadores, deixando um legado que seria replicado por clubes como o Barcelona e a seleção neerlandesa na década seguinte. O impacto de Johan Cruyff como jogador e mais tarde como técnico viria a solidificar ainda mais este legado, particularmente no Barcelona, onde implementou o mesmo modelo de jogo. Embora a equipa de 1973 tenha marcado o fim desta era dourada, com a saída de Cruyff para o Barcelona e a saída de outros pilares, o impacto do Ajax de 65 a 73 continua a ser sentido no futebol moderno. Esta equipa não foi só vencedora, mas transformadora, deixando um legado imortal que transcende o tempo. O Ajax de 65 a 73 será sempre recordado como o epítome do futebol total e como uma das maiores equipas que o Desporto Rei já viu.
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21: E agora seguimos com o perfil do jogador neste produto 100% palavra.
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6: Bruno Fernandes, nascido a 8 de setembro de 1994 na Maia, é um médio ofensivo conhecido pela sua visão de jogo, capacidade de passe e precisão nos remates. Iniciou a sua carreira profissional no Boa Vista e rapidamente se destacou no futebol português. Em 2012, ainda nas camadas jovens, transferiu-se para o Novara, da Série B italiana, onde continuou a demonstrar o seu talento. A sua performance chamou a atenção de clubes maiores e em 2016, Bruno Fernandes assinou pela Udinese. No entanto, foi no Sporting, onde chegou em 2017, 2007, que se tornou uma estrela internacional. Na temporada de 2018-2019, foi o melhor marcador da Liga Portuguesa e ajudou o Sporting a conquistar a Taça de Portugal. Em janeiro de 2020, Bruno Fernandes viria a transferir-se para o Manchester United, onde no clube inglês rapidamente se estabeleceu como um dos jogadores-chave, contribuindo com golos e assistências cruciais e ajudando a equipa a alcançar a final da Liga Europa em 2021. A sua capacidade de influenciar o jogo e a sua versatilidade no meio-campo foram amplamente reconhecidas, tornando-o um dos melhores médios ofensivos da Premier League. Além do sucesso a nível de clubes, Bruno Fernandes também é uma peça fundamental na seleção portuguesa. Fez a sua estreia internacional em 2017 e tem sido uma presença constante, contribuindo para a equipa em competições importantes, incluindo o Campeonato de Europa e a Liga das Nações. Nesta altura, continua a ser um jogador influente no Manchester United e na seleção, solidificando a sua reputação como um dos melhores médios da sua geração.
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6: Radamel Falcão, o avançado colombiano nascido em 1986, tornou-se uma das maiores referências ofensivas do Futebol Clube do Porto e do futebol europeu na década de 2010. Chegou ao clube português em 2009, vindo do River Plate, com o desafio de substituir Lisandro López, um avançado que tinha deixado uma marca forte no Porto. No entanto, Falcão rapidamente mostrou que estava à altura da responsabilidade, revelando uma capacidade goleadora e um instinto de finalização que o destacaram desde o início. Na sua primeira época com os Dragões, marcou 25 golos no campeonato, estabelecendo-se como uma das estrelas da equipa e conquistando o coração dos adeptos. A temporada seguinte, em 2010-2011, foi ainda mais memorável para Falcão e para o clube. Sob o comando de André Villas-Boas, o Futebol Clube do Porto alcançou uma campanha histórica, conquistando a Liga Europa, o campeonato, a Taça de Portugal e a Supertaça. Falcão foi absolutamente decisivo na campanha europeia, terminando a Liga Europa como o melhor marcador com 17 golos em 14 jogos, um recorde até hoje na competição. Na final contra o Braga, foi ele quem marcou o golo solitário que garantiu o título europeu aos Dragões, selando

0: 2010-2011, depois de conquistar todos os títulos possíveis em Portugal, Falcão transferiu-se para o Atlético Madrid por uma quantia recorde para o clube espanhol na época. No entanto, o legado que deixou no Porto é inegável. Em apenas duas temporadas, o colombiano somou 72 golos em 87 jogos, um registro impressionante que o coloca entre os grandes avançados da história do clube. Ainda hoje é lembrado como um dos jogadores mais letais e talentosos que passaram pelo Futebol Clube do Porto e a sua mística como goleador permanece viva entre os adeptos. A passagem de Falcão pelos Dragões foi curta, mas profundamente marcante. A sua determinação, aliada a uma capacidade única de finalização, não só lhe renderam um lugar especial na história do clube, como também lançaram a sua carreira internacional. Em Portugal, Falcão é sinónimo de sucesso e conquista, sendo uma figura inesquecível para os portistas e para o futebol nacional.
1: Izquierda, va a centrar Guarín, está solo Falcao, Falcao controla.
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5: Vai ser um desafio, devido ao calor e tal, como disse, devido à atmosfera de haver muitos colombianos lá. Mas acho que, acima de tudo, nós o que temos feito é estar focados no nosso trabalho, estar focados na nossa maneira de jogar. E é isso que nós vamos fazer no próximo jogo, é estar focados na nossa essência, na nossa identidade e tentar passar o grupo em primeiro lugar. Eu acho que foi mais o facto de querermos, como é que eu ia dizer, de querermos fazer um jogo ainda melhor. Já no primeiro jogo eu tenho a opinião que entramos bem, depois deixámos cair um bocado a nossa intensidade. Também por ter sido o primeiro jogo. No segundo jogo eu acho que foi claro a maneira como nós entramos no jogo e conseguimos sempre manter esse ritmo. E quanto a Portugal ser candidato, eu acho que todas as equipas sabem a qualidade dos jogadores que nós temos, a união que nós temos, até pelo facto de termos ganho a Liga das Nações.
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7: 17h52, boa tarde.
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7: Vamos lá olhar agora para mais um craque mundial aqui na primeira Rádio de Esporte.
0: Andriy Shevchenko, ou simplesmente Sheva, é uma das maiores lendas do futebol mundial. Nascido a 29 de setembro de 1976, em Dvirkishnia, na Ucrânia, Shevchenko destacou-se desde cedo como um talento raro. Iniciou a sua carreira no Dinamo de Kiev, onde rapidamente impressionou pelo seu poderio físico, velocidade e capacidade de finalização, características que o tornariam um dos melhores avançados da sua geração. Foi sob a orientação do lendário treinador Valery Lobanovsky que Shevchenko desenvolveu a sua técnica apurada e instinto de matador. Nos anos 90, o Dinamo de Kiev era uma das principais potências do futebol da Europa de Leste e Shevchenko desempenhou um papel fundamental na equipa, ajudando-a a dominar o campeonato ucraniano e a ter presenças marcantes nas competições europeias. Na Liga dos Campeões de 1997-98, Sheva ganhou projeção internacional ao marcar um hat-trick frente ao Barcelona no Camp Nou, numa vitória por 4-0 que espantou o mundo do futebol. Esta exibição cativou os olhares dos grandes clubes europeus, mas foi o AC Milan que garantiria a sua contratação em 1999. A chegada de Shevchenko a Milão foi um dos momentos mais decisivos na sua carreira. Logo na sua primeira época,

Nunca o avançado ucraniano mostrou ao mundo a sua capacidade letal, tornando-se o melhor marcador da Série A, com 24 golos. Shevchenko formou uma parceria ofensiva impressionante com nomes como Rui Costa e Kaká, ajudando o AC Milan a reconquistar o estatuto de potência europeia. Com a camisola rossonera, conquistou a Liga dos Campeões em 2003, quando o Milan venceu a Juventus na final, nas grandes penalidades. Shevchenko marcou o penalti decisivo e levou o clube de volta ao topo do futebol europeu. Entre os títulos que conquistou no Milan, destacam-se ainda um Scudetto em 2004, uma Supertaça italiana e uma Supertaça europeia. No entanto, foi o seu desempenho individual que marcou uma era no futebol europeu. Em 2004, Shevchenko venceu a tão cobiçada Bola de Ouro, sendo coroado o melhor jogador da Europa, um feito que colocou definitivamente o seu nome entre os grandes do futebol. Ao longo das suas 7 temporadas nos rossoneri, Shevchenko marcou 175 golos em 322 jogos, tornando-se o segundo melhor marcador da história do clube, apenas atrás do sueco Gunnar Nordahl. Em 2006, Shevchenko trocou o Milan pelo Chelsea, numa das transferências mais caras da história do futebol à época. No entanto, a sua passagem por Londres foi marcada por lesões e dificuldades de adaptação ao estilo de jogo mais físico e intenso da Premier League, e apesar de momentos de brilho, Shevchenko nunca conseguiu replicar o sucesso que tiveram em Itália e após 2 temporadas regressou ao Milan por empréstimo, mas os anos dourados já estavam para trás. Eventualmente voltou ao Dinamo de Kiev, onde jogou até ao final da sua carreira em 2012, fechando o ciclo no clube que o viu nascer para o futebol. A nível de seleções, Shevchenko foi a grande figura da Ucrânia durante quase 2 décadas. O ponto alto da sua carreira internacional foi a qualificação da Ucrânia para o Mundial de 2006, a primeira vez que o país conseguiu tal feito desde a sua independência. Shevchenko, como capitão e líder, conduziu a equipa até aos quartos de final da competição, onde foram eliminados pela Itália. A sua contribuição para o futebol ucraniano vai muito além dos golos que marcou. Sheva continua a ser um símbolo nacional, sendo visto como o embaixador do futebol ucraniano no mundo. Após pendurar as botas, Shevchenko seguiu uma carreira como treinador, tendo assumido o comando da seleção ucraniana em 2016. Sob a sua liderança, a Ucrânia alcançou um feito notável no Euro 2020, chegando pela primeira vez aos quartos de final do torneio. Shevchenko provou que a sua visão de jogo não se limitava a ser um dos melhores avançados de sempre, mas também um estratega competente fora das quatro linhas. Com uma carreira recheada de títulos, golos e momentos históricos, Andriy Shevchenko é sem dúvida um dos jogadores mais icónicos do futebol mundial. O seu legado no AC Milan e na seleção ucraniana permanecerá por muito tempo e o seu nome estará sempre associado à excelência, classe e capacidade de superação, tanto dentro como fora dos relvados.

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1: Seguimos agora nesta emissão com os gigantes adormecidos.
2: O IFK Gotemburgo, fundado em 1904, é um dos clubes mais bem-sucedidos e tradicionais da Suécia. Com sede em Gotemburgo, a equipa faz parte da elite do futebol sueco e possui uma rica história de conquistas, tanto no plano doméstico como no internacional. Nos primeiros anos, o Gotemburgo rapidamente se destacou no futebol do país. Em 1908, apenas 4 anos após a sua fundação, o clube conquistou o seu primeiro título da Svenska Mästerskapet, o título do campeonato sueco da época. Ao longo das décadas seguintes, o clube continuou a ser uma força dominante, conquistando vários títulos nacionais e consolidando-se como uma referência no futebol do país. A década de 1980 é considerada a era de ouro do IFK Gotemburgo. Durante esse período, o clube alcançou um feito que o catapultou para o cenário internacional, a conquista da Taça UEFA. Em 1982, sob o comando do treinador Sven-Göran Eriksson, o Gotemburgo surpreendeu a Europa ao vencer a competição, derrotando o poderoso Hamburgo na final com um agregado de 4-0. 5 anos depois, em 1987, o Gotemburgo voltou a brilhar na Taça UEFA, conquistando novamente o troféu. Desta vez, a equipa sueca venceu o Dundee United, da Escócia, na final, com um resultado global de 2-1. Esta dupla conquista internacional, somada ao sucesso doméstico, fez com que o clube se tornasse uma referência no futebol europeu durante a década de 1980. Além do sucesso nas competições europeias, o Gotemburgo manteve a sua hegemonia no futebol sueco ao longo dos anos. Com mais de 18 títulos da Allsvenskan, o clube é um dos maiores vencedores do campeonato do país. Entre 1990 e 1996, o Gotemburgo venceu o campeonato por 6 vezes, reforçando o seu estatuto como uma das equipas mais dominantes do futebol da Escandinávia, e durante esse período o clube também participou em várias edições da Liga dos Campeões, alcançando os quartos de final em 1995. Apesar do seu sucesso histórico, o Gotemburgo enfrentou dificuldades nas décadas seguintes, com uma crise financeira e uma queda de rendimento desportivo. Contudo, conseguiu reerguer-se e em 2007 voltou a conquistar o campeonato sueco, pondo fim a um jejum de 11 anos sem títulos. Nos últimos anos, o Gotemburgo tem lutado para retomar o seu lugar entre as melhores equipas da Suécia, mas o seu legado de conquistas e a sua tradição continuam a fazer do clube um dos maiores do futebol. O Gotemburgo é o único clube sueco a ter conquistado 2 taças UEFA, um feito que o coloca entre os grandes clubes europeus. A sua capacidade de competir de igual para igual com equipas das principais ligas europeias, especialmente durante a década de 80, faz do clube um dos nomes mais respeitados do futebol sueco e escandinavo.
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3: São 6 da tarde.
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7: Cristiano Ronaldo voltou a escrever mais uma na página histórica no Mundial 2026 ao bizar frente ao Uzbequistão, que nem Austin Sabne não só se tornou o melhor marcador português de sempre em campeonatos do mundo, como entrou no top 10 dos melhores goleadores da história da competição. O avançado português Sabne voltou a ser decisivo na vitória da seleção nacional na segunda jornada do Grupo K. O capitão da seleção nacional marcou ao Sabne 6 minutos e voltou a faturar aos 39, somente 2 golos que tiveram impacto imediato na história dos Mundiais. O primeiro golo acabou por ir igualar Eusébio na liderança dos melhores marcadores portugueses na prova, embora este não tenha feito em apenas uma edição, em 1966, com 9 golos, e o segundo permitiu-lhe ultrapassar o antigo internacional português, passando a liderar isolado esse mesmo ranking. Com este registro, Cristiano Ronaldo tornou-se também no primeiro jogador de sempre a marcar em 6 edições diferentes do Campeonato do Mundo, confirmando uma longevidade competitiva inédita no futebol internacional. Ao nível global, o avançado português ascendeu ao 10º lugar na lista de melhores marcadores de sempre em fases finais de mundiais e passou a integrar-se no grupo restrito de nomes históricos, com 10 golos, onde figuram várias lendas do futebol mundial, na lista liderada por Lionel Messi, com 18, e que tem mais um jogador no ativo, Kylian Mbappé, que é o perseguidor mais direto do argentino, com 16 remates certeiros. No pleno de presenças, o jogador do Al Nassr soma já 24 jogos em campeonatos do mundo, igualando Miroslav Klose, no terceiro lugar da tabela de mais partidas disputadas, atrás apenas de Lionel Messi e Lothar Matthäus. Recordar-se que a trajetória goleadora de Ronaldo em mundiais começou em 2006 com um golo, seguindo-se contributos em 2010 com um golo, 2014 com um golo, 2018 com 4 golos, onde inclusive assinou um hat-trick na frente à Espanha, 2022 um golo e agora 2026 com 2 golos até o momento, prolongando uma sequência que o mantém entre os protagonistas constantes da competição, com mais 2 títulos no arranque do Mundial 2026. O capitão português continua assim a ampliar uma carreira internacional marcada por recordes sucessivos, mantendo-se entre os nomes mais influentes da história da competição. Roberto Martínez, atual selecionador de Portugal, atingiu um marco inédito na sua carreira ao tornar-se no treinador espanhol com mais vitórias em fases finais de campeonatos do mundo de futebol. O feito foi alcançado depois desse triunfo expressivo da seleção portuguesa por 5-0 frente ao Uzbequistão em jogo na segunda jornada do Grupo K do Mundial 2026. Roberto Martínez chegou assim à 8ª vitória em fases finais de mundiais, somando este resultado aos 7 triunfos que já tinha registado ao serviço da Bélgica na seleção que orientou entre 2016 e 2022, e com a qual alcançou o 3º lugar no Mundial de 2018. Com este registro, ultrapassa no anterior máximo de Vicente del Bosque, campeão do mundo pela Espanha, no ano de 2010, que havia somado 7 vitórias em fases finais de 2010 e 2014. Para lá do novo recorde de triunfos, Martínez já tinha também atingido outro registro relevante nesta edição da prova, ao tornar-se no treinador espanhol com mais presenças em fases finais de mundiais, acumulando participações ao serviço da Bélgica em 2018 e 2022, e agora de Portugal nesta edição da competição. Recordar que no encontro na frente ao Uzbequistão, a seleção portuguesa construiu uma exibição dominadora e resolveu o jogo com autoridade. Com este resultado, Portugal passou a somar 4 pontos no Grupo K, ocupando o 2º lugar atrás da Colômbia, que soma 6, na República Democrática de Congo. No 3º posto, contabiliza 1 ponto, enquanto que o Uzbequistão permanece no último lugar do grupo, ainda sem qualquer ponto somado. A pulseira entregue pelo primeiro-ministro Luís Montenegro aos jogadores da Seleção Nacional antes da partida para o Mundial 2026 vai agora ganhar uma dimensão solidária. A iniciativa resulta de uma parceria entre a Fundação Federação Portuguesa de Futebol, a Missão Continente e a Santa Casa da Misericórdia de Lisboa, que permitirá angariar fundos para a Liga Portuguesa contra o Cancro. O acessório que apresenta nas cores da bandeira nacional e os nomes dos 27 jogadores convocados por Roberto Martínez para o Campeonato do Mundo inclui também o nome de Diogo Jorge, numa homenagem ao internacional português falecido em julho do ano passado. A pulseira tornou-se um símbolo de união dentro da equipa e, segundo Vitinha, seria sempre utilizada por todos os elementos da seleção durante a competição, algo que se tem verificado. Nos próximos dias, réplicas idênticas da pulseira oficial serão colocadas à venda nas lojas Continente pelo valor de 1 euro na metade desse montante, ou seja, 50 cêntimos por cada unidade vendida, será entregue à Liga Portuguesa contra o Cancro, contribuindo para apoiar-se nos doentes e os projetos de investigação desenvolvidos pela instituição. A ideia de transformar a pulseira numa ação de solidariedade partiu do próprio primeiro-ministro, Luís Montenegro. Desta forma, os adeptos terão a oportunidade de usar o mesmo símbolo que acompanha nos jogadores portugueses durante o Mundial 2026, associando o apoio à Seleção Nacional a uma causa de grande relevância social. A presença do nome Diogo Jota confere-se ainda um significado especial ao projeto. No antigo internacional português, continua a ser recordado pelos compatriotas e pelos adeptos numa homenagem que irá acompanhar a equipa ao longo de toda a participação na competição. Em síntese, a iniciativa pretende mobilizar milhares de portugueses em torno da seleção e da luta contra o cancro, demonstrando que o futebol pode também ser um importante veículo de solidariedade e de apoio a causas que ultrapassam as quatro linhas. 7G Altimira já não foge ao Sporting Clube de Portugal, que ganhou a corrida aos alemães do Leipzig, pelo médio de 24 anos, do Betis, no Leões e Espanhóis. Estão a tratar já dos últimos pormenores do acordo com as formas de pagamento, num negócio que fica nos 18 milhões de euros fixos, mais 2 milhões em bónus. Avançou, perdeu algum gás, avançou novamente na passada semana e tem agora no capítulo, na final, que vai fechar um negócio que oferece assim ao treinador Rui Borges o camisola 6 que faltava para fechar o meio-campo, depois de contratado no dinamarquês Silas Anderson. Para no setor de já estão assegurados também Pedro Lima, que chega do Aves Futebol de Sá, e Dombia, da formação do Veneza. Altimira, que chegou a reunir-se com a formação do Leipzig, que pode avançar por Samu Costa, preferido do novo treinador Martin de Michelis. Avança assim para Alvalade, onde chegará nos próximos dias para realizar os habituais exames médicos e assinar contrato válido por 5 temporadas, ou seja, até junho de 2031. Deve ficar com cláusula de rescisão de 80 milhões de euros. Os verdes e brancos, recorde-se, fizeram uma primeira proposta de 14 milhões mais 3 milhões por objetivos recusada. E agora avançam para nos 18 milhões, ainda abaixo dos 20 milhões que estavam na mente do Betis, valor a que se pode chegar com o valor ainda por objetivos. O acordo está iminente, indo ao encontro dos andaluzes, que pretendiam resolver neste dossiê até ao fecho do exercício de 2025-2026. Ou seja, para poder entrar nas contas até 30 de junho, com a contratação de Altimira, no dossiê, na Jumbarinha, perde alguma força, pelo menos para já, até porque sempre foi complicado um possível acordo com o Bayern de Munique, que pagou 51 milhões de euros em 2024 pelo passe do Internacional Português. O plantel do Benfica regressou nesta quinta-feira ao trabalho, no Seixal, marcando assim o arranque da preparação para a época desportiva 2026-2027, ainda sem os internacionais Tomás Araújo, Dedits, Richard Rios, Frederic Arsnes, Luke Bacchio e Shell Drup, que se encontram no Mundial 2026, além de outros jogadores que possam ser autorizados pelo clube a adiar a sua apresentação ao trabalho. Nas últimas semanas, vários elementos do grupo encarnado têm partilhado imagens e mensagens nas redes sociais que evidenciam já um foco crescente no início da nova temporada após uma época aquém das expectativas com o Benfica a terminar o campeonato em terceiro lugar. Cresce assim a ambição no balneário, sobretudo entre os menos utilizados que procuram afirmar-se junto dos adeptos e da nova equipa técnica. Um dos casos em destaque é o de Sudakov, no médio ofensivo no ucraniano, não correspondeu totalmente às expectativas na época de estreia, apesar de ter somado 4 golos e 5 assistências. Em 36 jogos, Marco Silva já assumiu publicamente a contar com os jogadores para a nova época, tendo mesmo deixado a entender que tem um plano específico para potenciar o seu rendimento, tal como foi noticiado. Sudakov antecipou o regresso e já se encontra a trabalhar no Seixal. Também Samuel Soares, António Silva, Pavlidis, Manu Silva, Bruma, Tiago Veia e Anísio Cabral iniciaram trabalho de forma particular, na maioria dos casos, com acompanhamento de personal trainer, sinal claro de motivação e compromisso para convencer o novo treinador que substituiu José Mourinho no comando técnico da equipa do Benfica. Entre os casos particulares destaca-se Leandro Barreiro, no médio luxemburguês, terminou a época 2025-2026 com problemas físicos, na situação confirmada pelo selecionador do Luxemburgo, o que levou a um plano específico durante as férias, será reavaliado quando se apresentar ao trabalho. Já António Silva surge como outro nome em evidência, não apenas pelo trabalho físico, mas também pelas mensagens partilhadas, pelo que acabou por admitir que podem lhe tirar tudo, mas não lhe irão tirar a ambição de se afirmar como jogador fundamental na formação do Sporting Lisboa e Benfica. O internacional português sente que não teve na estabilidade desejada, na titularidade, nem pretende afirmar o seu estatuto numa fase decisiva, tendo em conta que entra no último ano de contrato com o Sporting Lisboa e Benfica, existe uma proposta de renovação em cima da mesa, mas o central ainda não tomou uma decisão final em relação ao seu futuro. Paralelamente, Marco Silva chamou vários jovens talentos para no estágio de pré-temporada, entre eles Jaque, José Neto, Anísio Cabral, Rui Silva, João Rego, João Fonseca, Winders, Miguel Figueiredo, Gonçalo Moreira, Jadan e Petar Eduque Paulures. Todos eles procuram aproveitar as oportunidades para se destacarem junto da equipa técnica e garantirem assim espaço no plantel principal. O ambiente no universo benfiquista de expectativa elevada com os jogadores e treinador focados em iniciar os trabalhos no relevado do Seixal e preparar uma época que se pretende bem sucedida. A menos de uma semana do arranque da pré-temporada do Futebol Clube do Porto, marcada para na próxima quarta-feira, na Francesco Farioli, na sabe que, na para lá, na das novas caras, na André Silva, na João Afonso e Eric Granas, vai encontrar-se intacto no núcleo duro do plantel, que conduziu na equipa ao título de campeão nacional na época transata. Como a Gol FM adiantou em tempo oportuno, na SAD liderada por André Vilas Boas, não está forçada a vender ativos até 30 de junho, uma vez que nas contas estão equilibradas neste momento. Como tal, não é de esperar que os jogadores importantes deixem o Dragão até ao tiro de partida para 2026-2027, a menos, claro, que surjam nos próximos dias propostas consideradas irrecusáveis ou que algum clube bata na cláusula de rescisão de um dos principais elementos do elenco azul e branco, num cenário considerado improvável nesta altura. Por outro lado, ninguém está imune à lei do mercado e é certo que entre julho e o fecho da janela de transferências de verão haverá movimentações nos campeões nacionais, tanto a nível de entradas como de saídas. Não faltam clubes atentos a jogadores dos Dragões, e em dois casos específicos, a colocação da hipótese da saída surge como ameaça na longevidade. Falamos de Zaidu e de Pepe, os dois jogadores de campo. Diogo Costa, capitão da equipa, é caso à parte, com mais anos no plantel principal do Futebol Clube do Porto de forma ininterrupta. Mas começamos pelo lateral esquerdo. Na segunda metade da época transata, mostrou uma versão revitalizada do internacional nigeriano, num momento competitivo mais frágil, de Francisco Moura. Zaidu aproveitou para reclamar a titularidade e a boleia das boas exibições ganhou peso nas opções de Francesco Farioli, precisamente numa altura em que se vislumbrava no fim de ciclo do camisola 12 no Dragão. O contrato do canhoto de 29 anos termina em junho do próximo ano e há clubes atentos na situação do jogador, nomeadamente em Inglaterra e Espanha. Contudo, nos escritórios da SAD portista ainda não deram entrada a propostas pelo defesa, embora haja abertura para perceber o que é que o mercado pode proporcionar se continuar de azul e branco em 2026-2027. Saidu deverá renovar contrato até para salvaguardar a posição do Futebol Clube do Porto, partindo para a 7ª temporada consecutiva no clube. Os Dragões pretendem contratar um lateral esquerdo neste verão, mas Moura também conta com interessados e o futuro do português pode influenciar o futuro de Zaidu. Pepe surge inserido num contexto diferente, desde logo, porque, ao contrário do camisola 12, o internacional brasileiro não entra no último ano de contrato, renovou até 2028, no verão passado, com mais uma época de opção. Ainda assim, a Roma tem o extremo referenciado, mas não está sozinha na corrida. Emblemas de outras latitudes, novamente Inglaterra, mas também noutros continentes, seguem o número 11 do Futebol Clube do Porto. Na PP, é peça importante no modelo de jogo de Francesco Farioli, que valoriza na sobremaneira no compromisso defensivo dos extremos, como tal do estatuto que cultivou ao longo da época na transata, mantém-se válido na temporada que vai arrancar em breve, pelo que não está nos planos da SAD abrir mão dos jogadores. No entanto, uma vez que o polivalente atacante tem 29 anos, uma eventual oferta que possa superar as expectativas da estrutura do futebol portista será sempre motivo de ponderação, até numa perspectiva de rentabilização do ativo. Por agora, no entanto, PP está firme nos planos para 2026-2027. Certo é que, se ambos continuarem às ordens de Francesco Farioli, no técnico campeão nacional terá à disposição dois elementos com muitos anos de casa e na rodagem na Champions, o que não pode ser descurado no regresso à prova milionária. Ainda pelo assunto azul e branco, o Futebol Clube do Porto vai contar com dois novos elementos na sua estrutura técnica, com a chegada de Eric e Liam Elslut, ambos provenientes do Ajax, reforçando assim o staff liderado por Francesco Farioli. A informação foi avançada pelo portal neerlandês Voetbal Internacional, entretanto confirmada pela imprensa nacional. Eric, de 49 anos, desempenhava funções de treinador de guarda-redes no clube de Amsterdão desde 2015, tendo passado por vários escalões, desde a formação até na equipa principal. Da redes profissional, o técnico neerlandês construiu um percurso longo no Ajax, onde ficou conhecido pelo trabalho individualizado com os guarda-redes e pela abordagem metódica ao treino. Já Lim integrava desde 2022 no departamento de análise e observação do clube neerlandês, com foco na preparação de jogos, no estudo de adversários e apoio tático através de vídeo. O jovem analista destacou-se ainda pelo trabalho em bolas paradas e na criação de conteúdos de suporte na equipa técnica. A chegada de ambos ao Futebol Clube do Porto representa também um reencontro com Francesco Farioli, treinador principal dos Dragões, com quem já tinham colaborado no Ajax. Essa ligação prévia foi determinante para a integração dos dois profissionais no novo projeto em Portugal. No caso de Lim, o técnico neerlandês trabalhou de perto com Francesco Farioli na época em que o italiano orientou os destinos do Ajax, consolidando uma relação de confiança no trabalho específico dos guarda-redes. Eric, por sua vez, colaborou diretamente na análise tática e no apoio ao processo de preparação de jogo. Estas alterações alterações na estrutura técnica não poderão, por isso, implicar ajustes internos no departamento do Futebol Clube do Porto, embora ainda não estejam confirmadas eventuais saídas. A chegada dos dois profissionais reforça, então, a componente técnica e analítica da equipa, num projeto que continua a ser afinado para a temporada que se avizinha. Bernardo Fontes regressou oficialmente ao Sporting Clube de Braga, depois de o Clube Minhoto ter acionado a cláusula de resgate junto do Clube Desportivo Tondela, num negócio avaliado em cerca de 400 mil euros. No guarda-redes brasileiro, de 23 anos, assinou um contrato válido até 2030 e fica blindado por uma cláusula de rescisão de 40 milhões de euros, reforçando uma posição já bem preenchida no plantel de Carlos Vicente. Depois de duas épocas em grande destaque no Tondela, onde foi praticamente sempre titular e somou 68 jogos, o guardião volta numa casa que bem conhece, já tinha passado pelo Sub-19, Sub-23 na equipa B do emblema bracarense entre 2020 e 2024. No regresso, mostrou-se satisfeito com um novo passo na sua carreira e com a confiança depositada pelo clube, assumindo-se muito feliz por voltar a representar a formação do Sporting Clube de Braga e espera agora ajudar a equipa a cumprir com todos os seus objetivos para a nova temporada. No guarda-redes já integrou o arranque dos trabalhos da equipa e junta-se assim no lote onde estão também Lucas Ornicek, Tiago Zab e João Carvalho, num contexto em que o futuro deste último pode ainda sofrer alterações neste mercado de verão. Teve um contacto rápido com Ornicek, também falou um pouco com Tiago Sá, está muito feliz por voltar a trabalhar com estes dois elementos, assinalou o guardião brasileiro, de salientar que esta é a quarta cara nova do plantel de Carlos Vicente, depois de ter garantido as contratações o Sporting Clube de Braga de Diogo Travassos, lateral ala na Sporting, que na época passada esteve cedido ao Moreirense, Denis, médio na Colónia e Gabriel Silva, extremo ex-Santa Clara. Depois das eleições no Vitória Sport Clube, a direção presidida por Rui Rodrigues prepara na próxima temporada e há desenvolvimentos quanto à decisão sobre o novo treinador da equipa principal na época desportiva 2026-2027. Depois de ter assumido a equipa principal do Vitória Sport Clube nos últimos dois meses da época 2025-2026, Gil Lameiras não vai continuar no comando técnico da equipa principal, para o Gol FM. É por isso certo que os vimaranenses vão ter novo treinador nas contas da Primeira Liga. O futuro do jovem treinador de 32 anos conhece num ponto final no que diz respeito à liderança da equipa principal, mas conhece também um regresso à equipa B, que discute a Liga 3. O dossiê está bem encaminhado e a concordância entre as partes surgiu na sequência de algumas reuniões existentes nos últimos dias. Gil Lameiras, que tem contrato até 2027, sucedeu a Luís Pinto e comandou o Vitória Sport Clube nas contas da Primeira Liga. Nas últimas 9 jornadas de 2025-2026, 3 vitórias, 1 empate e 5 derrotas. Foi este o registro alcançado pelo treinador. Antes, tinha treinado a equipa B durante uma época e meia, conduziu-a na subida na Liga 3 em 2025 e deixando-a em março o último na liderança da fase de subida que os beijos-minhotos não conseguiram, já com António Torres Campos no comando técnico. Ora, em cima da mesa está também a possibilidade de António Torres Campos, de 32 anos, voltar aos sub-19 do Vitória, equipa que comandava até na promoção de Gil Lameiras no plantel principal. Quanto à sucessão de Gil Lameiras, os responsáveis do Vitória Sport Clube trabalham também neste processo, nesta mesma altura e com urgência na planificação de 2026-2027, sendo que Tiago Margarido, que deixou o Nacional da Madeira ao fim de 2025-2026, é quem está na linha da frente para assumir o comando técnico, conforme já avançado pela imprensa desportiva e confirmado pela Gol FM. As próximas horas serão fundamentais para que no Vitória Sport Clube possa entrar em acordo com um possível novo treinador.
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11: disse que poderia ter sido precisamente o Bruno Lage a construir este plantel. Eu pergunto se concorda com o Rui Costa. Com o Rui Costa, se...
12: Presidente, não me leva a mão, mas é presidente.
11: Pergunto se concorda com o Rui Costa e se esse plantel...
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3: Sabemos que vamos defrontar um adversário que ficou fora do Qatar, um adversário que está bem, um adversário que tem uma boa equipa, foi finalista na Copa América. E a palavra-chave acho que é resiliência e também acrescentar bom trabalho. É isso que nós temos feito, temos sido resilientes, temos trabalhado muito. E acho que para o jogo como essa também é a chave, sabendo que também é uma equipa muito batalhadora, uma equipa sul-americana que é muito forte também nesse aspecto, e nós temos que igualar ou superar esses aspectos também.
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4: Ficamos a 6 minutos das 6:30.
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5: Entre 2015 e 2018, o Real Madrid viveu um dos períodos mais dominantes da sua história, consagrando-se como uma verdadeira potência do futebol europeu, mais uma vez. Sob o comando de Zinedine Zidane, os merengues conseguiram um feito inédito na era da Liga dos Campeões: vencer o torneio 3 vezes consecutivas em 2016, 2017 e 2018. A espinha dorsal da equipa era formada por jogadores de classe mundial, como Cristiano Ronaldo, Sérgio Ramos, Luka Modric, Toni Kroos e Marcelo. A equipa combinava uma defesa sólida com um meio-campo criativo e uma frente de ataque letal liderada pelo implacável Ronaldo. Na época de 2015-2016, o Real Madrid conquistou a 11ª Liga dos Campeões da sua história, derrotando o Atlético numa dramática final decidida nos penaltis. Com Zidane a assumir o comando da equipa em janeiro desse mesmo ano, o Real Madrid encontrou estabilidade e sucesso imediato. Nessa campanha europeia, jogadores como Gareth Bale e Karim Benzema também desempenharam papéis cruciais e a defesa, liderada por Ramos e Keylor Navas, foi impenetrável nos momentos mais importantes. Essa vitória foi o prelúdio para uma série histórica de conquistas. A temporada seguinte, de 2016-2017, foi ainda mais especial para os madridistas. Além de vencer novamente a Liga dos Campeões, desta vez ao derrotar a Juventus por 4-1 na final, o Real Madrid também quebrou uma seca de 5 anos sem vencer a La Liga, conquistando o título espanhol sob a liderança de Zidane. A equipa jogou um futebol fluido, equilibrando a posse de bola com rápidas transições ofensivas, e Cristiano Ronaldo, que foi o grande destaque da campanha europeia, especialmente na fase eliminar, marcou golos decisivos em todas as rondas. O meio-campo, composto por Kroos, Modric e Casemiro, consolidou-se como o motor do jogo da equipa. A consagração da hegemonia europeia veio em 2017-2018, quando os merengues venceram a sua 13ª Liga dos Campeões, novamente derrotando o Liverpool por 3-1 na final. Essa vitória tornou Los Blancos a primeira equipa a vencer 3 edições consecutivas do torneio no formato moderno da competição. Cristiano Ronaldo terminou a campanha como o melhor marcador, uma constante ao longo desses anos de ouro. Sérgio Ramos, com o seu espírito de liderança e capacidade de aparecer em momentos decisivos, também consolidou o seu lugar como um dos grandes capitães da história do clube. Este período é visto como uma das eras mais gloriosas do Real Madrid, não só pelos troféus conquistados, mas pela forma como a equipa soube dominar e adaptar-se aos desafios do futebol moderno. Ao todo, entre 2015 e 2018, a equipa ergueu 3 Ligas dos Campeões, 2 Supertaças Europeias, 2 Mundiais de Clubes e 1 título de La Liga, para além da Supertaça de Espanha. Esse domínio reafirmou o clube como a maior força da história do futebol mundial.
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4: A versatilidade é uma marca dos melhores, que podem jogar em várias posições e adaptar-se a diferentes sistemas de jogo. É o perfil do jogador que destacamos agora na primeira Rádio Desporto.
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5: Sonny Onghmin é um dos jogadores mais completos e versáteis da Premier League, conhecido pela sua capacidade de atuar em várias posições no ataque, embora se destaque principalmente como extremo esquerdo. Uma das características mais evidentes no seu jogo é a sua capacidade de finalizar com ambos os pés, tornando-o imprevisível para os defesas. Seja em jogadas rápidas de transição ou em ataques mais organizados, Sonny demonstra uma inteligência tática notável ao ler os espaços vazios e saber exatamente quando acelerar o jogo. Taticamente, é um mestre em aproveitar as costas da defesa adversária. A sua velocidade, aliada a um excelente timing nas corridas, permite-lhe quebrar linhas defensivas e criar oportunidades de golo de forma consistente. É particularmente eficaz em sistemas de contra-ataque, onde a sua aceleração e habilidade para finalizar em situações de um contra um são mortais. Além disso, o seu entendimento com colegas de ataque torna-o uma peça vital em jogadas combinadas e trocas rápidas de posição. O sul-coreano também é altamente eficaz na pressão sem bola, algo essencial em sistemas de jogo que privilegiam a pressão alta. Son não só pressiona os defesas com intensidade, mas também tem a capacidade para se reposicionar rapidamente para bloquear linhas de passe, demonstrando um excelente sentido de jogo defensivo e compromisso com o trabalho em equipa. Este aspecto tático é frequentemente subvalorizado, mas é crucial para manter a consistência defensiva do seu conjunto. Outro ponto forte do seu jogo é a movimentação inteligente ao cortar da ala para o centro. Não fica apenas à espera de cruzamentos, mas é muito proativo ao movimentar-se para zonas mais centrais, o que lhe permite ter uma posição privilegiada para rematar de longe ou até combinar com os médios ofensivos. O seu remate de média e longa distância é outra arma letal no seu arsenal, com capacidade de golos de fora da área que muitas vezes decidem jogos. Com uma qualidade técnica refinada, velocidade e inteligência tática, Son é um jogador que pode atuar em múltiplos sistemas e é extremamente difícil de anular. A sua versatilidade, quer como criador de jogo, quer como finalizador, faz dele um dos jogadores mais decisivos e completos no futebol mundial.
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2: São 6:30 da tarde.
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10: O futuro de Tiago Helguera deverá passar novamente por Espanha, com Granada a surgir como destino mais provável para o médio uruguaio. Na operação que está perto de ser finalizada, contempla um empréstimo de uma temporada por parte do Sporting Clube de Braga. O jogador de 20 anos não entra nos planos do novo treinador, dos minhotos, Carlos Vincent, para na próxima época, seguindo a mesma linha de outros atletas que estiveram cedidos. Recordar que Helguera já atuou em Espanha na última temporada, ao serviço do Mirandense, onde foi uma peça importante, apesar de não ter conseguir evitar a despromoção da equipa. Apesar de não ter espaço no plantel bracarense, o jovem uruguaio valorizou-se no mercado espanhol e continua a ter um bom cartel, tanto no seu país natal como em Espanha, onde é cobiçado por clubes da La Liga e da 2ª Divisão. Contratado ao Nacional de Montevideo por 3,7 milhões de euros, Tiago Helguera tem contrato com o Sporting Clube de Braga e uma cláusula de rescisão fixada nos 50 milhões de euros. A estratégia do clube, em outubro, para os jogadores nos sedentários, passa pela venda por novos empréstimos. Outros jogadores estão na mesma situação, incluindo o polaco Odwick, do Jagiellonia, João Marques, Chissumba, do Alverca, e o tunisino Garbi. Este último não viu no Augsburgo, na Acionat, a opção de compra obrigatória, mas o Sporting Clube de Braga também mantém a expectativa de que uma boa prestação no Mundial 2026 pela Tunísia possa valorizar o seu passe. O Estoril Praia oficializou a transferência de Kevin Boma para a Red Bull Salzburgo, num negócio que, segundo a Gol FM apurou, deverá render entre 7 e 8 milhões de euros, que passa a ser a maior venda de sempre do clube da Amoreira. O defesa central tugolês, de 23 anos, deixa assim o futebol português depois de duas épocas de regularidade ao serviço dos canarinhos, onde somou 53 jogos, 2 golos e uma assistência, afirmando-se como peça importante no eixo defensivo. A mudança representa um salto para um clube habituado na lutar por títulos na Áustria e presença constante nas competições europeias. Do lado austríaco, o Salzburgo confirmou a chegada do jogador que assinou o contrato até junho de 2031 e vai vestir-se o número 44 na próxima época, um clube que se destaca pela aposta no desenvolvimento de jovens talentos e pela capacidade de potenciar os jogadores para no futebol do topo europeu. Kevin Baumabna, por sua vez, despediu-se com uma mensagem de agradecimento ao Estoril Praia, sublinhando o crescimento pessoal e profissional durante a passagem por Portugal. O central deixou ainda na garantia de que o clube ficará sempre associado à sua carreira. Em sentido inverso, o Estoril Praia reforça também a sua capacidade de gerar receitas com talento jovem, num negócio que consolida na estratégia de valorização dos jogadores antes da transferência para mercados mais competitivos. O Anderlecht oficializou Vítor Bruno como novo treinador principal, com um contrato válido por duas temporadas. No técnico português, de 43 anos, assume o comando da equipa belga num novo desafio internacional depois de ter deixado o Futebol Clube do Porto em janeiro de 2025. A mudança surge após um período sem clube, na sequência da sua primeira experiência como treinador principal nos Dragões, onde sucedeu a Sérgio Conceição no Futebol Clube do Porto. Orientou a equipa em 29 jogos, com registro de 18 vitórias, 3 empates e 8 derrotas, antes de abandonar o cargo. E ser substituído por Martin Anselmi, regressando agora ao ativo no campeonato belga. O treinador português chega acompanhado pela sua habitual equipa técnica, mantendo vários elementos que o acompanharam no percurso anterior. Entre eles estão Vítor Gouveia, Nuno Piloto, Luís Miguel Ferreira, treinador de guarda-redes, e Pedro Oliveira, responsável pela preparação física. A estrutura técnica ficará ainda reforçada com a presença de Jeremy Taravel como adjunto, num contexto de reorganização interna do clube belga na próxima época, em que terminou na quarta posição da Liga, conquistada pela formação do Clube Brugge. A direção do clube justificou também a escolha com o perfil do treinador português, destacando a sua abordagem moderna ao jogo, intensidade competitiva e aposta no desenvolvimento de jovens jogadores. Realizaram assim um processo muito rigoroso para nomear o próximo treinador desta equipa e esperam que Vítor Bruno possa ter sucesso nesta formação belga. O Anderlecht, recordista de títulos nacionais na Bélgica, com 33, não vence o campeonato desde o ano de 2017 e procura, por isso, recuperar o protagonismo numa fase em que a concorrência interna tem aumentado de ano para ano. Desta forma, no emblema belga, fechou a contratação de Vítor Bruno, que já se encontra em Bruxelas e deverá começar a trabalhar de imediato. O Barcelona oficializou a contratação de Enzo Abdelkarim até junho de 2029. Através das redes sociais, os catalães confirmaram a presença do jovem prodígio do Egito, que na segunda metade da última época representou o sub-19 do conjunto espanhol por empréstimo da formação do Al-Ahly. Aos 18 anos, Enzo está a representar o país no Campeonato do Mundo e participou nos dois jogos realizados pelo Egito até ao momento.
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12: Bola, passe na frente, cruzamento rasteiro, Gustavo Silva, golo! Vitória! Que maravilha de jogada!
13: Pega aqui a bola do Rio Ave, corredor esquerdo, Tiago Moraes, vai para a cabeceira, passa um, passa dois, passa três, vai marcar, atirou o golo!
12: Que obra-prima!
13: Que maravilha!
12: Que gol impressionante!
13: Tiago Moraes! É golaço! Atenção ao cruzamento, atenção do lado direito outra vez, levantou o rasteiro, pode marcar o Gil, remate, golo!
12: Do Gil Vicente!
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4: Vamos lá olhar agora para mais um craque da Liga Portuguesa, aqui na primeira rádio de desporto.
5: Rui Barros, nascido em Lordelo, Paredes, em 1965, é uma das figuras mais queridas e emblemáticas do futebol português, conhecido pelo seu talento e pela impressionante agilidade, apesar da baixa estatura de 1,59m, que lhe valeu o apelido de Formiga Atómica. Começou a carreira no Paços de Ferreira e no Covilhã, mas foi no Futebol Clube do Porto que encontrou o seu grande impulso. Chegou ao clube em 1987, depois de ter impressionado com a sua técnica e velocidade em campo. Em pouco tempo conquistou a confiança de Tomislav Ivic e destacou-se como um dos motores do meio-campo portista. A temporada de estreia de Rui Barros nos Dragões foi notável. Em 1987-88, o médio ofensivo marcou 12 golos no campeonato e rapidamente chamou a atenção de clubes internacionais. O seu estilo de jogo enérgico e incansável tornou-o indispensável na equipa e o seu impacto foi tão forte que no final da época assinou com a Juventus. Em Turim, Rui Barros conquistou de imediato o coração dos adeptos italianos. Logo na primeira temporada, ajudou a equipa a vencer a Taça de Itália e a Taça UEFA em 1990, marcando golos decisivos e mostrando uma capacidade única de romper defesas adversárias. Depois da passagem pela Juve, o médio continuou a sua carreira em clubes de topo, incluindo o Mónaco e o Olympique de Marselha. Apesar de não possuir a estatura física de muitos dos seus adversários, Rui Barros compensava com uma técnica apurada e uma leitura de jogo excepcional. Em França, continuou a mostrar o seu valor, mantendo a sua posição de destaque e reafirmando-se como um dos jogadores portugueses mais talentosos da sua geração. Em 1994, regressou ao Futebol Clube do Porto, onde contribuiu para o domínio do clube no cenário nacional, ajudando a equipa a conquistar múltiplos títulos, incluindo campeonatos e taças. Ao longo da sua carreira, Rui Barros representou Portugal com orgulho e dedicação, sendo chamado à seleção nacional em várias ocasiões, onde deixou a sua marca com exibições cheias de garra e técnica. Após pendurar as chuteiras, permaneceu ligado ao seu Futebol Clube do Porto, assumindo papéis de treinador adjunto e interino, sempre com o espírito de lealdade ao clube que marcou a sua vida. Hoje, Rui Barros é lembrado como um dos jogadores mais icónicos e queridos dos Dragões, símbolo de determinação e talento cuja carreira inspirou e continua a inspirar gerações de adeptos e jovens jogadores.
14: O seu primeiro gol do Futebol do Porto, Rui Barros, continua a sete gol e atirou a golo! Gol do Futebol do Porto, 4 minutos e 3 segundos de jogo.
15: Não era muito rápido, pronto, há um lance logo a 5 minutos de jogo, em que corri quase meio campo, saí guarda-redes, consegui driblar, depois aparece uma defesa, quase caí naquele lance, mas pronto, consegui fazer o gol, foi importante para mim, principalmente para o clube.
16: Barros, i pallonetti sono la sua specialità. Ma come fa, come si muove la gamba di Barros nel pallonetto? Me la fa vedere, com'è il movimento?
17: No, tanto dipende da fare così, come di lato è la stessa.
16: Nel gol come l'ha messa?
17: Il gol foi di piatto che ha fatto il pallonetto.
4: E agora seguimos com os craques mundiais neste produto 100% palavra.
5: Paolo Maldini, nascido a 26 de junho de 1968, é amplamente considerado um dos maiores jogadores de futebol de todos os tempos. A sua carreira foi inteiramente dedicada ao AC Milan, onde jogou durante 25 anos, tornando-se um ícone de longevidade e consistência. Filho de Cesare Maldini, uma lenda do futebol italiano, Paolo fez a sua estreia no AC Milan em 1985 com apenas 16 anos. Rapidamente se destacou pela sua maturidade e habilidade técnica, jogando inicialmente como lateral direito antes de se afirmar como lateral esquerdo, a posição pela qual ficaria famoso. Desde cedo, Maldini demonstrou uma grande capacidade defensiva, combinando velocidade, inteligência tática e uma leitura de jogo extraordinária. Durante as décadas de 1980 e 90, Maldini foi peça fundamental em algumas das equipas mais dominantes da história do futebol. Sob o comando de treinadores como Arrigo Sacchi e Fábio Capello, Maldini integrou uma defesa lendária ao lado de jogadores como Franco Baresi, Alessandro Costacurta e Mauro Tassotti. A solidez defensiva deste quarteto ajudou o Milan a conquistar inúmeros títulos, incluindo 7 da Série A e 5 Ligas dos Campeões. Entre 1988 e 1994, o Milan dominou o futebol europeu e Maldini foi um dos líderes dessa hegemonia. Na segunda metade da sua carreira, fez uma transição gradual para a posição de defesa central, onde continuou a exibir o mesmo nível de excelência. Mesmo com a idade avançada, manteve-se como uma das grandes figuras do futebol mundial, ele que já era conhecido pela sua incrível capacidade de manter a forma física, o que lhe permitiu jogar até aos 41 anos de idade. Apesar do sucesso a nível de clubes, a carreira internacional de Maldini não foi tão frutífera em termos de títulos. Representou a seleção italiana em 126 partidas, disputando 4 campeonatos do mundo e 3 campeonatos da Europa. Esteve perto de levantar troféus em várias ocasiões, destacando-se as finais perdidas no Mundial de 1994 e no Euro 2000. Mesmo sem um título internacional, Maldini foi sempre um líder exemplar na defesa da Itália, sendo o capitão durante muitos anos. Retirou-se em 2009, depois de uma carreira extraordinária, na qual somou mais de 1000 partidas como profissional, a maioria no Milan. A sua camisola número 3 foi retirada em sua homenagem, como reconhecimento pelo contributo incomparável ao clube. É visto como um dos jogadores mais leais da história, tendo rejeitado várias ofertas milionárias para continuar a representar os rossoneri ao longo da carreira. Maldini ficou também conhecido pelo seu comportamento ético e pela sua liderança silenciosa, sendo respeitado por colegas e adversários. Em 2018, regressou ao Milan para integrar a estrutura diretiva do clube, ajudando a orientar uma nova geração de jogadores. Com uma carreira repleta de conquistas, Paolo Maldini é sinónimo de dedicação, lealdade e excelência, com poucos jogadores a marcarem tanto a história de um único clube como ele fez no AC Milan. O seu nome será eternamente ligado ao sucesso dos rossoneri e ao legado do futebol mundial.
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4: E está agora na hora de trazer mais um gigante adormecido à Golo FM.
5: O FC Nürnberg, conhecido simplesmente como Nuremberg, é um dos clubes mais históricos do futebol alemão. Fundado em 1900, o clube teve um papel determinante no desenvolvimento do futebol na Alemanha, especialmente durante as primeiras décadas do século XX. O clube bávaro, sediado na cidade de Nuremberg, cedo se destacou pela sua capacidade competitiva, acumulando vários títulos e tornando-se uma referência no futebol germânico. Nos anos 1920, o Nuremberg viveu a sua primeira era de ouro. Foi durante este período que o clube se estabeleceu e a sua hegemonia no futebol alemão, conquistando 5 campeonatos nacionais em apenas uma década, em 1920, 21, 24, 25 e 27. Sob o comando do treinador e ex-jogador Einar Stuhlfoth, o Nuremberg era uma equipa temida pela sua organização e qualidade técnica. Stuhlfoth, uma lenda do clube, foi um dos guarda-redes mais icónicos da Alemanha na época e foi fundamental nas conquistas dessa década de ouro. Com 9 campeonatos alemães no total, o Nuremberg é ainda hoje o clube que mais títulos conquistou antes da criação da Bundesliga, em 1963. No entanto, o início da era profissional do futebol alemão marcou uma viragem para o clube. Embora continuasse a ser competitivo, o Nuremberg não conseguiu manter a mesma regularidade de sucessos no novo formato. Ainda assim, em 1968, o clube voltou a conquistar o campeonato alemão, a sua primeira e única vitória na Bundesliga até hoje. Essa conquista, liderada pelo treinador Max Merkel, foi vista como um renascimento do clube, mas paradoxalmente o Nuremberg acabaria por descer de divisão logo na temporada seguinte, num dos episódios mais surpreendentes da história do futebol alemão. Após esse declínio inesperado, o Nuremberg passou por décadas de altos e baixos. O clube oscilou entre a primeira e a segunda divisões do futebol germânico, nunca mais conseguindo repetir o brilho do seu passado glorioso. Embora tenha vencido a Taça da Alemanha em 2007, o clube continuou a lutar para se estabelecer de forma consistente na Bundesliga, onde os desafios financeiros e a crescente competitividade tornaram mais difícil um regresso ao topo. O Nuremberg, no entanto, continua a ser um clube respeitado e com uma base de adeptos leal. A sua história rica e o seu legado no futebol alemão fazem dele um símbolo do futebol tradicional na Baviera. O estádio do clube, o Max Morlock Stadion, é um local onde as memórias de grandes conquistas e de alguns dos maiores jogadores da história do futebol alemão ainda ressoam. Jogadores como o já mencionado Einar Stuhlfoth, além de Andreas Köpke, campeão mundial em 1990, ajudaram a cimentar a reputação do clube como um formador de grandes talentos. Apesar das últimas décadas não terem sido tão prolíficas em termos de títulos, o Nuremberg mantém o seu lugar no coração do futebol alemão. A paixão dos seus adeptos e o respeito que o clube ainda comanda no país fazem dele uma instituição do desporto. A sua rica história é uma lembrança constante de que o Nuremberg representou e pode voltar a representar no futuro à medida que o clube procura reconstruir-se e regressar aos principais palcos do futebol alemão.
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4: A invencibilidade de algumas equipas em ligas nacionais ou europeias permanece como uma marca histórica, imortalizando os seus nomes nos livros do futebol. Está na altura de mais um grande feito histórico aqui na Golo FM.
5: Entre 1975 e 1984, o Liverpool construiu uma das maiores dinastias da história do futebol, dominando não só o cenário inglês, mas também a Europa. Sob o comando de dois dos mais icónicos treinadores do futebol britânico, Bob Paisley e Joe Fagan, os Reds tornaram-se uma verdadeira máquina de vitórias, marcando uma era de hegemonia que definiu o futebol da época. Tudo começou em 1975, quando Bob Paisley assumiu o comando da equipa, sucedendo ao lendário Bill Shankly. Paisley herdou uma base sólida, mas rapidamente implementou o seu próprio estilo, focado num jogo mais equilibrado e eficiente. Sob a sua liderança, o Liverpool conquistou o campeonato inglês em 6 ocasiões, em 76, 77, 79, 80, 82 e 83, cimentando a sua posição como o clube mais dominante em Inglaterra. Mas foi na Europa que o Liverpool alcançou a verdadeira glória. Em 1977, apenas 2 anos após a chegada de Paisley, os Reds venceram a sua primeira Taça dos Clubes Campeões Europeus, derrotando do Borussia Mönchengladbach por 3-1 na final realizada em Roma. Este triunfo foi o primeiro de uma série de sucessos europeus. O Liverpool voltou a conquistar o troféu em 1978 ao vencer o Clube Brugge e em 1981 numa final épica contra o Real Madrid em Paris. Sob o comando de Paisley, o clube tornou-se uma presença regular nas fases decisivas das competições europeias, impondo-se como uma das equipas mais temidas do continente. Paisley retirou-se em 1983, deixando um legado impressionante

0: No meio-campo, Graeme Souness, um jogador combativo e tecnicamente evoluído, dava equilíbrio e liderança à equipa. Na defesa, Alan Hansen e Phil Thompson formaram uma dupla praticamente impenetrável, enquanto Ray Clemens, um dos melhores guarda-redes da sua geração, protegia as redes. Com a saída de Paisley, o Liverpool passou a ser orientado por Joe Fagan, um treinador que manteve a continuidade do sucesso. Fagan herdou uma equipa ainda no auge e em 1984 escreveu uma das páginas mais gloriosas da história do clube. Nessa temporada, o Liverpool conquistou o inédito triplete, vencendo a Liga Inglesa, a Taça da Liga e a Taça dos Campeões Europeus. Este último título europeu foi especialmente dramático, com os Reds a derrotarem a Roma na final, no Estádio Olímpico, através da marcação das grandes penalidades num jogo que se tornou lendário. A imagem de Bruce Grobbelaar, guarda-redes do Liverpool, a fazer caretas para desconcentrar os adversários, ficou gravada na história do futebol. Durante este período de domínio, o Liverpool não só acumulou títulos, mas também mudou a forma como o futebol era jogado. A equipa caracterizava-se por uma disciplina tática excepcional, com uma abordagem pragmática ao jogo. A solidez defensiva, aliada à capacidade de controlar a posse de bola e o dinamismo ofensivo, fazia do Liverpool uma equipa quase imbatível. O clube também se destacou por uma gestão exemplar do plantel, conseguindo substituir lendas como Kevin Keegan por jogadores do calibre de Kenny Dalglish, sem que o rendimento da equipa fosse afetado. A era dourada do Liverpool de 1975 a 1984 marcou uma época de total supremacia, tanto a nível interno como no futebol europeu. O legado desta equipa foi tal que ainda hoje é lembrada como uma das maiores da história do futebol. Além dos títulos e conquistas, o Liverpool desta era deixou um impacto profundo no desporto, mostrando como a organização, disciplina e trabalho coletivo podiam levar uma equipa ao topo do futebol mundial. Foi um período que moldou o futuro do clube e cimentou a sua posição entre os gigantes eternos do futebol europeu.
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5: Vai ser um desafio, devido ao calor e tal, como disse, devido à atmosfera de haver muitos colombianos lá. Mas acho que, acima de tudo, nós o que temos feito é estar focados no nosso trabalho, estar focados na nossa maneira de jogar. E é isso que nós vamos fazer no próximo jogo, é estar focados na nossa essência, na nossa identidade e tentar passar o grupo em primeiro lugar. Eu acho que foi mais o facto de querermos, como é que eu ia dizer, de querermos fazer um jogo ainda melhor. Já no primeiro jogo eu tenho a opinião que entramos bem, depois deixámos cair um bocado a nossa intensidade. Também por ter sido o primeiro jogo. No segundo jogo eu acho que foi claro a maneira como nós entramos no jogo e conseguimos sempre manter esse ritmo. E quanto a Portugal ser candidato, eu acho que todas as equipas sabem a qualidade dos jogadores que nós temos, a união que nós temos, até pelo facto de termos ganho a Liga das Nações.
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6: Ficamos a 7 minutos das 19.
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7: O jogador ideal sabe equilibrar disciplina e criatividade, sendo imprevisível nos momentos decisivos. 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
0: Amin Harit, nascido a 18 de junho de 1997 em Pontoise, França, é um futebolista internacional marroquino que joga como médio ofensivo no Olympique de Marselha. Conhecido pela sua habilidade técnica, criatividade e capacidade

0: de drible, Harit tem-se destacado pela sua versatilidade em campo, conseguindo atuar tanto no centro como nas alas. Harit começou a sua formação no Nantes, clube onde fez a sua estreia profissional em 2016. As suas exibições impressionaram desde cedo, o que lhe valeu uma transferência para o Schalke 04 em 2017, onde rapidamente se afirmou como uma das principais figuras da equipa na Bundesliga. Durante o seu tempo na Alemanha, destacou-se pela sua capacidade de quebrar linhas defensivas e pela inteligência no último passe. Em 2021 foi emprestado ao Marselha, onde encontrou um novo impulso na sua carreira, tornando-se uma peça-chave no esquema da equipa. Internacionalmente, Harit escolheu representar Marrocos, país de origem dos seus pais, e participou em várias competições importantes, incluindo a Taça das Nações Africanas.
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2: E agora seguimos com os craques da Liga Portuguesa, neste produto 100% palavra.
0: Fernando Peiroteu é um nome lendário na história do futebol português e mundial, especialmente pelos seus feitos incríveis com a camisola do Sporting Clube de Portugal. Natural de Umpata, Angola, Peiroteu nasceu a 10 de março de 1918, na então colónia portuguesa. O seu talento precoce começou a chamar a atenção ainda nas terras africanas, onde jogou pelo Sporting de Luanda e em 1937, aos 19 anos, deu o grande passo na sua carreira ao transferir-se para o Sporting em Portugal. Na capital portuguesa, Peiroteu tornou-se imortal no mundo do futebol. A sua estreia pelos Leões ocorreu em setembro de 1937 e desde o início ficou claro que estava ali um jogador especial. Com uma combinação imparável de força, velocidade e instinto para o golo, Peiroteu rapidamente começou a colecionar tentos. Apenas na sua primeira época marcou 34 golos, dando sinais do que viria a ser uma das mais prolíficas carreiras da história do futebol português. Durante 12 anos no Sporting, Peiroteu foi uma máquina de golo. Marcou 544 em 334 jogos oficiais, uma média impressionante de 1,62 golos por jogo, um recorde que ainda hoje não foi igualado por nenhum outro jogador. Nos cinco violinos, o célebre quinteto ofensivo do Sporting na década de 1940, Peiroteu desempenhou um papel fulcral. Juntamente com outros craques como Travassos, Vasques, Albano e Jesus Correia, o avançado luso-angolano foi a peça mais letal desse ataque demolidor, que proporcionou ao clube uma das suas épocas mais gloriosas. As façanhas de Peiroteu em campo levaram o Sporting a conquistar 5 campeonatos nacionais e várias taças de Portugal. Ele foi o principal responsável por catapultar os Leões para a ribalta do futebol português e o seu poder goleador era tal que, por exemplo, numa só partida frente ao Leça, marcou 9 golos, uma das maiores marcas de sempre num único jogo. O seu nome é inseparável da história do futebol em Portugal, não apenas pelos títulos coletivos, mas também pelas conquistas individuais. Peiroteu foi o melhor marcador do campeonato em 6 ocasiões, uma clara demonstração da sua consistência ao longo dos anos. Em 1949, após uma carreira repleta de sucessos, surpreendeu o mundo ao anunciar a sua retirada com apenas 31 anos. A decisão foi inesperada, especialmente para alguém ainda no auge das suas capacidades físicas e técnicas. A explicação? Peiroteu queria dedicar-se à sua família e aos negócios pessoais, numa altura em que o futebol ainda não proporcionava as condições financeiras de hoje. Apesar de se retirar jovem, Fernando Peiroteu nunca foi esquecido. O seu legado como um dos maiores goleadores de todos os tempos perdura até hoje. Depois da carreira como jogador, ainda teve uma breve passagem como treinador, incluindo uma curta, mas marcante experiência como selecionador nacional em 1961. No entanto, foram os seus feitos como jogador que imortalizaram o seu nome no panteão dos grandes do futebol mundial. Fernando Peiroteu não foi apenas um goleador extraordinário, foi o símbolo de uma era de ouro do futebol português. Os seus números falam por si e o seu impacto transcendeu gerações, inspirando avançados por todo o mundo.

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1: São 6 da tarde e 59 minutos.
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5: Sérgio Altemira já não foge ao Sporting Clube de Portugal, que ganhou a corrida aos alemães do Leipzig, pelo médio de 24 anos, do Betis, no Leões e espanhóis. Estão a tratar já dos últimos pormenores do acordo, com as formas de pagamento num negócio que fica nos 18 milhões de euros fixos, mais 2 milhões em bónus. Avançou, perdeu algum gás, avançou novamente na passada semana e tem agora no capítulo, na final, que vai fechar um negócio que oferece assim ao treinador Rui Borges o camisola 6 que faltava para fechar o meio campo, depois de contratado no dinamarquês Silas Anderson. Para no setor de já estão assegurados também Pedro Lima, que chega do Aves Futebol de Sá, e Dombia, da formação do Veneza. Altimira, que chegou a reunir-se com a formação de Leipzig, que pode avançar por Samu Costa, preferido do novo treinador Martin de Michelis. Avança assim para Alvalade, onde chegará nos próximos dias para realizar os habituais exames médicos e assinar contrato válido por 5 temporadas, ou seja, até junho de 2031. Deve ficar com cláusula de rescisão de 80 milhões de euros. Os verdes e brancos, recorde-se, fizeram uma primeira proposta de 14 milhões mais 3 milhões por objetivos, recusada. E agora avançam para nos 18 milhões, ainda abaixo dos 20 milhões que estavam na mente do Betis. Valor a que se pode chegar com o valor ainda por objetivos. O acordo está iminente, indo ao encontro dos andaluzes, que pretendiam resolver neste dossiê até no fecho do exercício de 2025-2026. Ou seja, para poder entrar nas contas na TEP na 30 de junho, com a contratação de Altimira, no dossiê, na Jumbaninha, perde alguma força, pelo menos para já, até porque sempre foi complicado, num possível acordo com o Bayern de Munique, pagou 51 milhões de euros, nem que na 2024, pelo passe do Internacional Português. O plantel do Benfica regressou nesta quinta-feira ao trabalho, no Seixal, marcando assim o arranque da preparação para a época desportiva 2026-2027, ainda sem os internacionais Tomás Araújo, Dedits, Richard Rios, Frederic Arsnes, Luke Bacchio e Shell Drup, que se encontram no Mundial 2026, além de outros jogadores que possam ser autorizados pelo clube a adiar a sua apresentação ao trabalho. Nas últimas semanas, vários elementos do grupo encarnado têm partilhado imagens e mensagens nas redes sociais que evidenciam já num foco crescente no início da nova temporada, após uma época aquém das expectativas, com o Benfica a terminar o campeonato em terceiro lugar. Cresce assim a ambição no balneário, sobretudo entre os menos utilizados, que procuram afirmar-se junto dos adeptos e da nova equipa técnica. Um dos casos em destaque é o de Sudakov, no meio ofensivo ucraniano, não correspondeu totalmente às expectativas na época de estreia, apesar de ter somado 4 golos e 5 assistências. Em 36 jogos, Marco Silva já assumiu publicamente a contar com os jogadores para a nova época, tendo mesmo deixado a entender que tem um plano específico para potenciar o seu rendimento, tal como foi noticiado. Sudakov antecipou o regresso e já se encontra a trabalhar no Seixal. Também Samuel Soares, António Silva, Pavlidis, Manu Silva, Bruma, Tiago Veia e Anísio Cabral iniciaram trabalho de forma particular, na maioria dos casos, com acompanhamento de personal trainer, sinal claro quadro de motivação e compromisso para Epna convencer o novo treinador que substituiu José Mourinho no comando técnico da equipa do Benfica. Entre os casos particulares, destaca-se Leandro Barreiro, no médio luxemburguês. Epna terminou a época, na 2025-2026, com problemas físicos, na situação confirmada pelo selecionador do Luxemburgo, o que levou a um plano específico durante as férias. Epna será reavaliado quando se apresentar ao trabalho. Já António Silva surge como outro nome em evidência, não apenas pelo trabalho físico, mas também pelas mensagens partilhadas. Ele que acabou por admitir que podem lhe tirar tudo, mas não lhe irão tirar a ambição de se afirmar como jogador fundamental na formação do Sport Lisboa e Benfica. O internacional português sente que não teve na estabilidade desejada na titularidade e pretende afirmar o seu estatuto numa fase decisiva, tendo em conta que entra no último ano de contrato com o Sport Lisboa e Benfica. Existe uma proposta de renovação em cima da mesa, mas o central ainda não tomou uma decisão final em relação ao seu futuro. Paralelamente, Marco Silva chamou vários jovens talentos para no estágio de pré-temporada, entre eles Panchaki, José Neto, Anísio Cabral, Rui Silva, João Rico, João Fonseca, Winders, Miguel Figueiredo, Gonçalo Moreira, Jadan e Petar Eduque Paulur. Todos eles procuram aproveitar as oportunidades para se destacarem junto da equipa técnica e garantirem assim espaço no plantel principal. O ambiente no universo benfiquista de expectativa elevada com jogadores e treinador focados em iniciar os trabalhos no relvado do Seixal e preparar uma época que se pretende bem sucedida. É menos de uma semana do arranque da pré-temporada do Futebol Clube do Porto, marcada para na próxima quarta-feira, na Francesco Farioli. Sabe que, na para lá das novas caras, André Silva, na João Afonso e Eric Granas, vai encontrar-se intacto no núcleo duro do plantel, que conduziu na equipa ao título de campeão nacional na época transata. Como a Gol FM adiantou em tempo oportuno, na SAD liderada por André Villas-Boas não está forçada a vender ativos até 30 de junho, uma vez que nas contas estão equilibradas neste momento. Como tal, não é de esperar que os jogadores importantes deixem o Dragão até ao tiro de partida para 2026-2027, a menos claro que surjam nos próximos dias propostas consideradas irrecusáveis ou que algum clube bata na cláusula de rescisão de um dos principais elementos do elenco azul e branco, num cenário considerado improvável nesta altura. Por outro lado, ninguém está imune à lei do mercado e é certo que entre julho e o fecho da janela de transferências de verão haverá movimentações nos campeões nacionais, tanto a nível de entradas como de saídas. Não faltam clubes atentos a jogadores dos Dragões. Em dois casos específicos, a colocação da hipótese da saída na surge como ameaça na longevidade. Falamos de Zaidu e de Pepe, os dois jogadores de campo. Diogo Costa, capitão da equipa, caso à parte, com mais anos no plantel principal do Futebol Clube do Porto de forma ininterrupta. Mas começamos pelo lateral esquerdo. Na segunda metade da época transata, mostrou uma versão revitalizada do internacional nigeriano. No momento competitivo mais frágil de Francisco Moura, Zaidu aproveitou para reclamar a titularidade e a boleia das boas exibições ganhou peso nas opções de Francesco Farioli, precisamente numa altura em que se vislumbrava no fim de ciclo do Camisola 12 no Dragão. O contrato do canhoto de 29 anos termina em junho do próximo ano e há clubes atentos na situação do jogador, nomeadamente em Inglaterra e Espanha. Contudo, nos escritórios da SAD portista ainda não deram entrada a propostas pelo defesa, embora haja abertura para perceber o que é que o mercado pode proporcionar se continuar de azul e branco em 2026-2027. Saidu deverá renovar o contrato para salvaguardar a posição do Futebol Clube do Porto, partindo para a 7ª temporada consecutiva no clube. Os Dragões pretendem contratar um lateral esquerdo neste verão, mas Moura também conta com interessados e o futuro do português pode influenciar o futuro de Zaidu. Pepe surge inserido num contexto diferente, desde logo, porque, ao contrário do Camisola 12, o internacional brasileiro não entra no último ano de contrato, renovou até 2028, no verão passado, com mais uma época de opção. Ainda assim, a Roma tem o extremo referenciado, mas não está sozinha na corrida. Emblemas de outras latitudes, novamente Inglaterra, mas também noutros continentes, seguem o número 11 do Futebol Clube do Porto. Na PP, é peça importante no modelo de jogo de Francesco Farioli, que valoriza na sobremaneira no compromisso defensivo dos extremos, como tal do estatuto que cultivou ao longo da época na transata, mantém-se válido na temporada que vai arrancar em breve, pelo que não está nos planos da SAD abrir mão dos jogadores. No entanto, uma vez que o polivalente atacante tem 29 anos, uma eventual oferta que possa superar as expectativas da estrutura do futebol portista, será sempre motivo de ponderação, até numa perspectiva de rentabilização do ativo. Por agora, no entanto, PP está firme nos planos para 2026-2027. Certo é que, se ambos continuarem às ordens de Francesco Farioli, no técnico campeão nacional terá à disposição dois elementos com muitos anos de casa e na rodagem na Champions, o que não pode ser descurado no regresso à prova milionária. Ainda pelo assunto azul e branco, o Futebol Clube do Porto vai contar com dois novos elementos na sua estrutura técnica, com a escada de Eric e Liam Eldelut, ambos provenientes do Ajax, reforçando assim o staff liderado por Francisco Farioli. Informação foi avançada pelo portal irlandês Football International. Entretanto, confirmada pela imprensa nacional, Eric, de 49 anos, desempenhava funções de treinador de guarda-redes no clube de Amsterdão desde 2015, tendo passado por vários escalões, desde a formação até na equipa principal. Ex-guarda-redes profissional, o técnico irlandês construiu um percurso longo no Ajax, onde ficou conhecido pelo trabalho individualizado com os guarda-redes e pela abordagem metódica ao treino. Já Lim integrava desde 2022 no departamento de análise e observação do clube irlandês, com foco na preparação de jogos, estudo de adversários e apoio tático através de vídeo. O jovem analista destacou-se ainda pelo trabalho em bolas paradas e na criação de conteúdos de suporte na equipa técnica. A chegada de ambos ao Futebol Clube do Porto representa também um reencontro com Francesco Farioli, treinador principal dos Dragões, com quem já tinham colaborado no Ajax. Essa ligação prévia foi determinante para a integração dos dois profissionais no novo projeto em Portugal. No caso de Lim, o técnico irlandês trabalhou de perto com Francesco Farioli na época em que o italiano orientou os destinos do Ajax, consolidando uma relação de confiança no trabalho específico dos guarda-redes. Eric, por sua vez, colaborou diretamente na análise tática e no apoio ao processo de preparação de jogo. Estas alterações na estrutura técnica não poderão, por isso, implicar ajustes internos no departamento do Futebol Clube do Porto, embora ainda não estejam confirmadas eventuais saídas. A chegada dos dois profissionais reforça, então, a componente técnica e analítica da equipa, num projeto que continua a ser afinado para a temporada que se avizinha. Bernardo Fontes regressou oficialmente ao Sporting Clube de Braga, depois de o Clube Minhoto ter acionado a cláusula de resgate junto do Clube Desportivo Tondela, num negócio avaliado em cerca de 400 mil euros. No guarda-redes brasileiro, de 23 anos, assinou um contrato válido até 2030 e fica blindado por uma cláusula de rescisão de 40 milhões de euros, reforçando uma posição já bem preenchida no plantel de Carlos Vicente. Depois de duas épocas em grande destaque no Tondela, onde foi praticamente sempre titular e somou 68 jogos, o guardião volta numa casa que bem conhece, já tinha passado pelo Sub-19, Sub-23 na equipa B do emblema bracarense entre 2020 e 2024. No regresso, mostrou-se satisfeito com um novo passo na sua carreira e com a confiança depositada pelo clube, assumindo-se muito feliz por voltar a representar a formação do Sporting Clube de Braga e espera agora ajudar a equipa a cumprir com todos os seus objetivos para a nova temporada. No guarda-redes já integrou o arranque dos trabalhos da equipa e junta-se assim a um lote onde estão também Lucas Ornicek, Tiago Zab e João Carvalho, num contexto em que o futuro, deste último, pode ainda sofrer alterações neste mercado de verão. Teve um contacto rápido com Ornicek, também falou um pouco com Tiago Sá, está muito feliz por voltar a trabalhar com estes dois elementos, assinalou o guardião brasileiro, de salientar que esta é a quarta cara nova do plantel de Carlos Vicente, depois de ter garantido as contratações, o Sporting Clube de Braga, de Diogo Travassos, lateral ala, na Sporting, que na época passada esteve cedido ao Moreirense, Denis, médio, na Colónia, e Gabriel Silva, extremo ex-Santa Clara. Depois das eleições no Vitória Sport Clube, a direção presidida por Rui Rodrigues prepara na próxima temporada e há desenvolvimentos quanto à decisão sobre o novo treinador da equipa principal na época desportiva 2026-2027. Depois de ter assumido a equipa principal do Vitória Sport Clube nos últimos dois meses da época 2025-2026, Gil Lameiras não vai continuar no comando técnico da equipa principal, apurou a Gol FM. É por isso certo que os vimaranenses vão ter novo treinador nas contas da Primeira Liga. O futuro do jovem treinador de 32 anos conhece num ponto final no que diz respeito à liderança da equipa principal, mas conhece também um regresso à equipa B, que discute a Liga 3. O dossiê está bem encaminhado e a concordância entre as partes surgiu na sequência de algumas reuniões existentes nos últimos dias. Gil Lameiras, que tem contrato até 2027, sucedeu a Luís Pinto e comandou o Vitória Sport Clube nas contas da Primeira Liga. Nas últimas 9 jornadas de 2025-2026, 3 vitórias, 1 empate e 5 derrotas. Foi este o registro alcançado pelo treinador. Antes, tinha treinado a equipa B durante uma época e meia, conduziu-a na subida na Liga 3 em 2025 e deixando-a em março o último na liderança da fase de subida que os Beijos-Minhotos não conseguiram, já com António Torres Campos no comando técnico. Ora, em cima da mesa está também a possibilidade de António Torres Campos, de 32 anos, voltar aos sub-19 do Vitória, equipa que comandava até na promoção de Gil Lameiras no plantel principal. Quanto à sucessão de Gil Lameiras, os responsáveis do Vitória Sport Clube trabalham também neste processo, nesta mesma mesma altura e com urgência na planificação de 2026-2027, sendo que Tiago Margarido, que deixou o Nacional da Madeira ao fim de 2025-2026, quem está na linha da frente, para assumir o comando técnico, conforme já avançado pela imprensa desportiva e confirmado pela Gol FM. As próximas horas serão fundamentais para que no Vitória Sport Clube possa entrar em acordo com um possível novo treinador. O processo especial de revitalização que apresentado pelo Clube Futebol de Estrela da Amadora está mais próximo de ser posto em prática, uma vez que na juíza do Tribunal Judicial da Comarca de Lisboa, na Oeste, na Juízo de Comércio de Sintra, negou o recurso do MAI FC, num dos maiores credores dos tricolores. Para a empresa que teve na Patrícia Evra, como investidor, este pleno não foi aprovado pela maioria dos credores. Em todo caso, a juíza entendeu que a dívida de 8 milhões e meio de euros configuram contratos de suprimento, neste caso, num acordo de empréstimo de ações da SAD do Clube Futebol de Estrela da Amadora. Os tricolores acumulam dívidas superiores a 25 milhões no Flamengo, é outro dos credores a quem o Estrela deve mais de 5 milhões de euros. O pleno permite a negociação equilibrada com os credores, sem comprometer o projeto desportivo e financeiro da SAD, além de viabilizar o pedido de licenciamento para nas competições profissionais, evitando sanções por parte da FIFA. Conforme foi noticiado pela Gol FM, em momento oportuno, neste processo começou com uma queixa que alegava dívidas num valor global de superiores a 25 milhões de euros, situação que poderia impedir a inscrição do Estrela nas contas da Primeira Liga. O Futebol Clube Famalicão anunciou a renovação de Rudi Almeida até 2029. O jovem avançado chegou ao Futebol Clube Famalicão em 2021 para representar o Sub-17, mas rapidamente subiu à equipa de Sub-19, onde conquistou o Campeonato Nacional numa temporada em que somou 15 golos. Em declarações aos meios de comunicação do clube, um jogador de 21 anos mostrou-se muito feliz, agradecendo o voto de confiança dado pela equipa e assumindo-se muito confiante para poder fazer uma boa época. Na temporada passada, Rudi Almeida apontou 13 golos em 23 jogos, pelo Sub-23, que jogou por duas vezes nas contas da Primeira Liga. Thomann Grill partilhou uma mensagem de despedida aos adeptos do Académico de Viseu, colocando assim um ponto final na ligação de 5 temporadas com o clube que recentemente confirmou a subida na primeira divisão através das redes sociais. No Guardião Eslovaco refere que cada história tem o seu fim e acrescenta que esta é a altura certa para dar o próximo passo na sua carreira. Chegou numa altura em que a equipa precisava da sua ajuda e chegou agora o momento também de colocar um ponto final para seguir para um novo projeto. Ao todo, Thomann Grill somou 137 jogos pela equipa principal do Académico de Viseu, sendo que 27 destes foram realizados na primeira época, quando esteve cedido por empréstimo da formação do Hoffenheim. Cristiano Ronaldo voltou a escrever mais uma página histórica no Mundial 2026 ao bizar frente ao Uzbequistão, em Houston. Não só se tornou o melhor marcador português de sempre em campeonatos do mundo, como entrou no top 10 dos melhores goleadores da história da competição. O avançado português voltou a ser decisivo na vitória da seleção nacional na segunda jornada do Grupo K. O capitão da seleção nacional marcou aos 6 minutos e voltou a faturar aos 39, somando 2 golos que tiveram impacto imediato na história dos mundiais. O primeiro golo acabou por igualar Eusébio na liderança dos melhores marcadores portugueses na prova, embora este não tenha feito em apenas uma edição em 1966, com 9 golos, e o segundo permitiu-lhe ultrapassar o antigo internacional português, passando a liderar isolado esse mesmo ranking. Com este registro, Cristiano Ronaldo tornou-se também no primeiro jogador de sempre a marcar em 6 edições diferentes do Campeonato do Mundo, confirmando uma longevidade competitiva inédita no futebol internacional. Ao nível global, o avançado português ascendeu ao 10º lugar na lista de melhores marcadores de sempre em fases finais de mundiais e passou a integrar-se num grupo restrito de nomes históricos com 10 golos, onde figuram várias lendas do futebol mundial, uma lista liderada por Lionel Messi com 18 e que tem mais um jogador no ativo, Kylian Mbappé, que é o perseguidor mais direto do argentino com 16 remates certeiros. No pleno de presenças, o jogador do Al Nassr soma já 24 jogos em campeonatos do mundo, igualando Miroslav Klose no 3º lugar da tabela de mais partidas disputadas, atrás apenas de Lionel Messi e Lothar Matthäus. Recordar-se que a trajetória goleadora de Ronaldo em mundiais começou em 2006 com um golo, seguindo-se contributos em 2010 com um golo, 2014 com um golo, 2018 com 4 golos, onde inclusive assinou um hat-trick na frente à Espanha, 2022 um golo e agora 2026 com 2 golos até o momento, prolongando uma sequência que o mantém entre os protagonistas constantes da competição, com mais 2 títulos no arranque do Mundial 2022. 2026. O capitão português Chapna continua, assim, a ampliar uma carreira internacional marcada por recordes sucessivos, mantendo-se entre os nomes mais influentes da história da competição.
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0: Agora, o José Carlos Leal foca-se nas grandes rivalidades do golfe, antecipando os duelos entre os jogadores que têm dominado os torneios recentes.
1: O golfista norte-americano Tiger Woods anunciou que irá fazer uma pausa na carreira para procurar ajuda profissional na sequência de um recente incidente que culminou na sua detenção por condução sob o efeito de substâncias. A decisão foi comunicada através das redes sociais, poucos dias após ter sido detido perto da sua residência em Jupiter Island, na Flórida. Woods explicou que a sua prioridade é na sua saúde e o seu bem-estar. Vai afastar-se durante um período de tempo para procurar tratamento e concentrar na sua saúde, afirmou o atleta. Sabe e compreende a gravidade da situação em que se encontra atualmente. É necessário dar prioridade ao seu bem-estar e trabalhar para uma recuperação duradoura e completa. O golfista sublinhou o seu compromisso em regressar mais forte, estar empenhado em tirar o tempo necessário para voltar a uma condição mais saudável, mais forte e mais concentrada, tanto a nível pessoal como profissional, acrescentou, pedindo interno respeito pela sua privacidade e também pela privacidade da sua família. Recordar que Tiger Woods foi detido por conduzir em estado de alteração após ter passado 8 horas nos escritórios da polícia da região. Foi libertado sob fiança. O teste de alcoolemia deu negativo, mas o atleta recusou fazer qualquer tipo de análise à urina.
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5: Sabemos que vamos enfrentar um adversário que ficou fora do Qatar, um adversário que está bem, um adversário que tem uma boa equipa, foi finalista na Copa América. E a palavra-chave acho que é resiliência e também acrescentar bom trabalho. É isso que nós temos feito, temos sido resilientes, temos trabalhado muito. E acho que para o jogo como essa também é chave, sabendo que também é uma equipa muito batalhadora, uma equipa sul-americana que é muito forte também nesse aspecto, e nós temos que igualar ou superar esses aspectos também.
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0: Olhamos agora nesta emissão para os craques mundiais. Apesar da sua ausência no campo, o legado destes jogadores continua a inspirar novas gerações que procuram também alcançar a mesma grandeza. É para ouvir também aqui na primeira Rádio Desporto, os craques mundiais com o Hugo Taveira.
6: Javier Zanetti, conhecido como El Tractor, é uma das lendas imortais do futebol mundial, especialmente pela sua longa e brilhante carreira no Inter de Milão. Nascido em Buenos Aires, Argentina, a 10 de agosto de 1973, Zanetti começou a sua trajetória no futebol argentino, jogando pelo Talleres de Remédios da Escalada e mais tarde pelo Banfield, onde chamou a atenção pela sua capacidade física e técnica, jogando tanto como lateral direito como como médio defensivo. A grande virada na sua carreira ocorreu em 1995, quando o Inter de Milão decidiu contratá-lo. Seria o início de uma ligação de quase duas décadas entre Zanetti e o clube italiano, uma história marcada por lealdade, conquistas e uma liderança incontestável. Ao longo de 19 anos defendendo o Inter, o argentino tornou-se o jogador com mais partidas na história do clube, somando mais de 850 jogos. Um dos momentos mais marcantes da sua carreira foi a temporada de 2009-2010, em que o Inter, comandado por José Mourinho, conquistou a Liga dos Campeões pela primeira vez em 45 anos. Zanetti, capitão e líder inquestionável, foi fundamental na caminhada para a Tríplice Coroa, que incluiu também a Série A italiana e a Copa da Itália. A sua capacidade de jogar em várias posições e o seu profissionalismo fizeram dele um dos jogadores mais versáteis e respeitados do futebol mundial. Além dos títulos pelo Inter, Zanetti também teve uma carreira de sucesso pela seleção argentina, disputando mais de 140 jogos ao longo de 17 anos de serviço. Participou em várias edições do Campeonato do Mundo e da Copa América, embora nunca tenha conquistado um grande título internacional com a seleção. No entanto, a sua importância para o futebol argentino nunca foi questionada, sendo uma referência de longevidade e excelência. A carreira de Zanetti também foi marcada pela sua atitude fora de campo. Conhecido pela sua humildade e carisma, criou a Fundação Pupi, uma organização beneficente que ajuda crianças em situação de vulnerabilidade na Argentina. A sua dedicação a causas sociais reforçou a imagem de um jogador que, além de excelente atleta, sempre se preocupou com o bem-estar das comunidades. Quando se aposentou em 2014, aos 40 anos, Zanetti já era uma verdadeira lenda viva. O Inter de Milão decidiu retirar a camisola 4 em sua homenagem, um gesto raro no futebol que demonstra o impacto imenso que teve no clube. Após encerrar a carreira como jogador, continuou ligado ao Inter, assumindo funções diretivas na equipa. Atualmente é vice-presidente dos Nerazzurri, onde continua a contribuir para o desenvolvimento do clube. Em suma, Javier Zanetti é sinónimo de lealdade, liderança e classe, tanto dentro como fora de campo. A sua carreira é um exemplo de como o profissionalismo e a dedicação podem transformar um jogador numa lenda.
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0: Vamos lá olhar agora para mais um gigante adormecido aqui na primeira rádio de desporto.
6: O Futebol Clube des Girondins de Bordeaux, fundado em 1881, é um dos clubes mais tradicionais de França, com uma rica história que se estende por mais de um século. O Bordeaux, como é popularmente conhecido, tem uma trajetória marcada por sucessos a nível doméstico e por momentos de crise, sendo uma das equipas mais respeitadas e emblemáticas do futebol gaulês. Localizado na cidade de Bordeaux, no sudoeste da França, o clube teve a sua gênese numa sociedade desportiva que praticava diversas modalidades, mas só em 1936 o departamento de futebol foi criado oficialmente. Os primeiros anos do Bordeaux foram de construção de identidade e crescimento, mas foi após a Segunda Guerra Mundial que o clube começou a destacar-se no cenário nacional. O primeiro grande sucesso aconteceu em 1950, quando o Bordeaux conquistou o seu primeiro título da Ligue 1 sob o comando do técnico André Gérard, marcando o início da sua consolidação como uma força do futebol francês. No entanto, o clube passaria por algumas décadas de menor protagonismo até alcançar o auge entre as décadas de 1980 e 90. A era dourada do Bordeaux começou na década de 80 sob a presidência visionária de Claude B e com o treinador Aimé Jacquet no comando técnico. Durante este período, o clube formou uma das melhores equipas da sua história, com jogadores como Alain Giresse, Jean Tigana e Patrick Battiston, estrelas que marcaram o futebol francês. Entre 1984 e 1987, o Bordeaux venceu 3 títulos da Liga e consolidou-se como uma potência. A conquista da Taça de França em 1986 e 87 completou um ciclo de domínio no futebol doméstico. A nível europeu, a equipa também brilhou, atingindo as meias finais da Taça dos Clubes Campeões Europeus em 1985. Outro momento marcante na história do Bordeaux foi a revelação de Zinedine Zidane, uma das maiores figuras do futebol mundial. Zidane começou a sua carreira no clube no início dos anos 90 e rapidamente se destacou pela sua classe e visão de jogo. Ao lado de outros talentos como o Vicente Lazarazu e Christophe Dugarry, Zidane ajudou o Bordeaux a chegar à final da Taça UEFA em 1986, onde, apesar de terem perdido para o Bayern de Munique, o clube consolidou a sua reputação internacional. Mais tarde, no início dos anos 2000, o Bordeaux voltou a conquistar troféus importantes. Em 2009, sob a liderança do treinador Laurent Blanc, o clube voltou ao topo ao vencer a Ligue 1 pela primeira vez em 10 anos, impulsionado pelo talento dos jogadores como Johan Gourcuff e Marouane Chamakh. Esse título foi seguido pela Taça da Liga Francesa e pela Supertaça de França, consolidando o Bordeaux como um dos principais clubes do país naquele momento. Apesar dos sucessos, o clube enfrentou crises financeiras significativas nas últimas décadas. Em 2021, o clube foi colocado em administração judicial devido a problemas financeiros graves, uma situação que culminou na sua despromoção para a 2ª Divisão Francesa em 2022. A queda foi um duro golpe para um clube com tanta história e tradição e o Bordeaux enfrentou uma luta pela sobrevivência, tanto desportivamente como financeiramente, mas tem trabalhado arduamente para reconstruir o seu prestígio e voltar à elite do futebol francês. Ao longo da sua trajetória, o Bordeaux venceu 6 títulos da Ligue 1, 4 taças de França, 3 taças da Liga Francesa e diversas supertaças do país, consolidando-se como um dos clubes mais laureados da França. Além disso, o clube tem um legado significativo na formação de talentos, tendo revelado jogadores que se tornaram referências globais, como Zidane e Lizarazu. A história do Bordeaux é marcada por altos e baixos, desde as glórias nacionais e internacionais até aos desafios financeiros e desportivos mais recentes. No entanto, a capacidade do clube de se reinventar e a paixão dos seus adeptos mantém viva a esperança de que os Girondins de Bordeaux voltarão a brilhar no topo do futebol francês.
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9: São 7 da tarde e 31 minutos.
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1: Uma das relíquias mais emblemáticas da história do futebol espanhol, Rabna, desapareceu do Museu Rabna Legends, em Madrid. Trata-se de uma camisola utilizada por Iker Casillas na final do Mundial de 2010, disputada na África do Sul, da qual a Espanha conquistou o primeiro título mundial da sua história ao vencer os Países Baixos por 1-0. A informação foi confirmada pelo próprio museu através de um comunicado divulgado na segunda instituição. A ausência da camisola foi detectada através de uma inspeção de rotina realizada nas últimas horas. O Museu Legends comunica, assim, o desaparecimento de uma das peças mais emblemáticas da sua coleção. A camisola utilizada por Iker Casillas no final do Mundial da África do Sul, em 2010, pode ler-se na nota emanada pelo museu. O museu, localizado numa das zonas mais centrais da capital espanhola, garante estar a investigar as circunstâncias do desaparecimento, mas não adiantou para já mais detalhes sobre este caso. Dada a importância histórica e desportiva desta peça, o museu está a trabalhar para esclarecer as circunstâncias do ocorrido, acrescenta no comunicado. De resto, a situação está a causar forte impacto em Espanha, uma vez que na camisola de Casillas era considerada uma das peças de maior valor simbólico da coleção. O guarda-redes foi uma das figuras da campanha triunfal da seleção espanhola no Mundial de 2010, na competição em que a equipa orientada por Vicente del Bosque alcançou o maior feito da sua história. Ainda por Espanha, no caso de Julián Álvarez, escalou para um novo patamar de tensão entre Atlético de Madrid e Barcelona, com o clube madrileno a confirmar que vai apresentar uma caixa junto da FIFA por alegadas negociações com o jogador que se encontra sob contrato. A posição do Atlético foi tornada pública através de um comunicado forte, no qual Miguel Ángel Gil Marín, CEO do clube, deixou críticas diretas ao rival catalão. Entre as declarações, destacou-se a acusação do desrespeito pela instituição e da atuação fora das regras do mercado. O dirigente foi particularmente incisivo ao apontar no comportamento do Barcelona como um comportamento com falta de ética e acrescentou ainda que irão fazer o máximo possível para que as consequências sejam pesadas para a equipa do Futebol Clube Barcelona. Apesar da escalada do conflito, o Atlético mantém a intenção de não vender o avançado argentino, sublinhando a importância do jogador no projeto desportivo. Sobre o estado do processo, Gil Marín referiu ainda que é verdade que Julián falou com o clube, mas que este processo vai muito além do próprio jogador, vai sobretudo na fronteira, que ultrapassa o respeito e tudo aquilo que se pede entre duas equipas que fazem parte do mesmo campeonato, de realçar que, do lado do jogador, a situação ganhou novos contornos, depois de declarações públicas, em que manifestou vontade de representar o Futebol Clube Barcelona, alimentando ainda mais a polémica em torno do seu futuro. Julián Álvarez encontra-se atualmente ao serviço da seleção da Argentina no Mundial 2026, continuando a ser uma das peças mais influentes da equipa, enquanto que o seu futuro em Madrid permanece envolto em incerteza. Em Espanha, a imprensa aponta ainda possíveis cenários jurídicos, sob caso o impasse se mantenha, incluindo na hipótese do Atlético não o utilizar durante a época, embora o jogador tenha direito a manter-se integrado no grupo e a treinar regularmente. Ainda dentro do tema Barcelona, na equipa na catalã oficializou a saída de Iñaki Peña para no Panathinaikos, no guarda-redes espanhol, assina até 2029 e coloca assim um ponto final de uma ligação de 14 anos no clube na Blaugrana. Em comunicado, os catalães anunciaram ter chegado a acordo com o emblema grego para na transferência definitiva dos jogadores, agradecendo a dedicação e profissionalismo demonstrados ao longo dos anos que representou a equipa de Camp Nou. Formado no Villarreal, Iñaki Peña ingressou na formação de Barcelona em 2012 e completou todo o percurso de formação antes de chegar à equipa principal em janeiro de 2023. Pelo meio, somou experiências por empréstimo no Galatasaray em 2021-2022 e no Elche na última temporada. Na segunda imprensa espanhola, no negócio deverá render cerca de 3 milhões de euros no Barcelona. Na época passada, no serviço do Elche, Peña realizou 16 encontros procurando agora relançar a carreira na Grécia, onde deverá juntar-se de imediato aos trabalhos de pré-temporada do Panathinaikos, atualmente concentrado nos Países Baixos na realização da pré-temporada. Ainda por Espanha, os acionistas do Deportivo da Coruña aprovaram uma mudança histórica no nome do clube. Desta forma, no conjunto espanhol, passa a incluir no topónimo oficial da cidade da Coruña. Após uma votação apoiada por 79,4% dos sócios, no clube deixa de se designar Real Clube Deportivo de La Coruña e passa a chamar-se Real Clube Deportivo de A Coruña. Recordar que no Deportivo da Coruña está de regresso ao principal escalão do futebol espanhol após quase 10 anos de ausência.
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0: Grandes feitos também se destacaram em reviravoltas épicas, onde clubes e seleções reverteram desvantagens quase impossíveis para conquistar vitórias memoráveis. Está na altura de mais um grande feito histórico aqui na Primeira Rádio Desporto.
21: A época de 1986-87 será sempre lembrada como um dos momentos mais gloriosos da história do futebol do Porto. O clube português, que havia conquistado o seu espaço no panorama nacional, lançou-se à conquista da Europa e do mundo sob a liderança do treinador Artur Jorge e de uma geração de jogadores que eternizou o seu nome nos anéis do futebol. Foi a temporada em que o Futebol Clube do Porto conquistou pela primeira vez a Taça dos Clubes Campeões Europeus, vencendo o poderoso Bayern de Munique na final e mais tarde ergueu a Taça Intercontinental, solidificando o estatuto dos dragões no topo do futebol mundial. A caminhada até à final da Taça dos Clubes Campeões Europeus começou com a eliminação do Rabat Ajax, de Malta, e do Vítkovice, da então Checoslováquia, em rondas relativamente tranquilas. Nos quartos de final, o desafio foi mais exigente, com o Futebol Clube do Porto a defrontar o Brøndby da Dinamarca. Depois de uma vitória por 1-0 na primeira mão, os dragões sofreram em Copenhaga, mas conseguiram arrancar um empate a um golo, garantindo a passagem às meias finais. Aí, a equipa de Artur Jorge encontrou o Dinamo Kiev, uma das formações mais fortes da altura, liderada pelo carismático Valery Lobanovsky. O Porto impôs-se com uma vitória por 2-1 no Estádio das Antas e um triunfo com os mesmos números na Ucrânia, carimbando a passagem à final. A grande final, disputada a 27 de maio de 1987 no Estádio Prater, em Viena, colocou o Futebol Clube do Porto frente ao poderoso Bayern de Munique, uma das equipas mais temidas da Europa. A formação alemã, recheada de estrelas como Jean-Marie Pfaff e Lothar Matthäus, partiu como favorita. O jogo começou da pior maneira para os portugueses, com Ludwig Kogl a marcar para o Bayern logo aos 25 minutos. Contudo, a história deste encontro seria escrita com uma reviravolta épica. Aos 77 minutos, Rabah Madjer protagonizou um dos momentos mais icónicos da história do futebol, com o famoso calcanhar de Viena a empatar a partida.
2: Frasco para Juari, Madjer com espaço vai marcar, golo! De calcanhar, Madjer empata o jogo!
21: Apenas 3 minutos depois, Juari, após assistência de Madjer, fez o 2-1, selando a vitória e colocando o Futebol Clube do Porto campeão europeu pela primeira vez.
2: 1 para 1 com Winkelhofer, já passou Madjer, o cruzamento, Juari, golo!
21: A conquista da Taça dos Campeões Europeus foi recebida com enorme euforia em Portugal, mas os dragões não ficaram por aí. No final do ano, o Futebol Clube do Porto viajou até Tóquio para disputar a Taça Intercontinental frente ao Peñarol, do Uruguai, campeão da Taça Libertadores. Este era o derradeiro teste para os dragões se afirmarem como uma verdadeira potência mundial, e o jogo foi disputado sob condições difíceis, com o campo molhado e a chuva a cair incessantemente. O duelo terminou empatado a 1 no tempo regulamentar, com o gol dos portistas a ser marcado novamente por Madjer, um herói improvável que se tornou o símbolo desta geração. A decisão foi então levada ao prolongamento, onde o Futebol Clube do Porto, num jogo extremamente equilibrado, conseguiu o gol da vitória já perto do final, com uma jogada concluída por Juari. O resultado final de 2-1 deu aos dragões o título de campeão do mundo, solidificando a sua presença entre as melhores equipas do planeta. Este conjunto de feitos consagrou uma geração de jogadores que incluiu nomes como Fernando Gomes, João Pinto, Celso e Paulo Futre, que foi um dos principais responsáveis pelo sucesso da equipa ao longo daquela época. A liderança calma e estratégica de Artur Jorge foi também crucial para que o Futebol Clube do Porto atingisse estes patamares de sucesso. A vitória na Taça dos Campeões Europeus e na Taça Intercontinental em 1987 marcou uma viragem na história do Futebol Clube do Porto e do futebol português. O clube azul e branco, que até então se afirmava sobretudo no contexto doméstico, conseguiu abrir as portas da glória europeia e mundial, sendo a primeira equipa portuguesa a conquistar a Taça Intercontinental. O sucesso desta época foi o catalisador para as futuras conquistas internacionais do Futebol Clube do Porto, que anos mais tarde voltaria a dominar na Europa sob a orientação de José Mourinho. Mas 1987 permanece como o ano que deu início a essa era de sucesso internacional.
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0: E seguimos agora nesta emissão com o perfil do jogador.
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21: Luís Dias é um extremo com uma abordagem eletrizante ao jogo, destacando-se pela sua capacidade de romper defesas com uma mistura de drible preciso e aceleração fulminante. Nascido na Colômbia, atua preferencialmente pela ala esquerda, onde utiliza a sua velocidade e agilidade para desafiar os laterais adversários, criando constantes situações de um para um. O seu estilo agressivo e direto em direção à baliza faz dele uma ameaça constante, não só em jogadas de transição rápida, mas também em situações de ataque posicional, onde é capaz de desequilibrar defesas organizadas. Taticamente, Dias é um jogador dinâmico que se destaca pela capacidade de jogar tanto nas linhas quanto ao cortar para dentro, buscando o remate com o pé direito. Essa versatilidade tática torna-o imprevisível para os adversários. A sua visão de jogo e leitura das movimentações ao redor permitem-lhe combinar bem com os colegas em espaços curtos, mas o seu maior impacto reside na capacidade de alongar o jogo e criar espaço para os médios e avançados. Quando em posse, Dias é habilidoso em explorar os flancos, muitas vezes obrigando os defesas a recuar com receio da sua aceleração explosiva. Defensivamente, Luís Dias também traz valor com uma ética de trabalho assinalável. Participa ativamente no processo de recuperação de bola, aplicando pressão alta e utilizando a sua velocidade para fechar linhas de passe ou obrigar o adversário a erros. Este compromisso defensivo encaixa perfeitamente em sistemas táticos que exigem dos extremos um envolvimento ativo na pressão pós-perda. A sua capacidade de finalização também tem evoluído, mostrando uma precisão notável em remates de meia distância e uma inteligência ao se posicionar dentro da área para finalizar cruzamentos. Além do mais, o colombiano oferece ainda uma ameaça constante, tanto no jogo aéreo, apesar da sua estatura relativamente baixa, quanto em remates de fora da área. Luís Dias é um jogador que personifica o futebol moderno, com uma combinação equilibrada de atributos técnicos, táticos e físicos. O seu impacto vai muito além dos dribles e assistências, sendo também uma peça fundamental em transições rápidas e fases defensivas de pressão, o que o torna indispensável em equipas que priorizam o ritmo e a intensidade.
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0: Agora nesta emissão seguimos com os craques da Liga Portuguesa, aqueles que mais se destacaram. O talento desses craques imortalizou-os, mas a vida pós-carreira nem sempre é fácil e alguns enfrentam também desafios em manter a mesma relevância. É para ouvirmos também aqui nestas emissões da primeira rádio de desporto esses craques que mais se destacaram na Liga Portuguesa.
4: Fary Faye, conhecido simplesmente como Fary, é um dos jogadores mais icónicos que passaram pelo Boa Vista, tornando-se uma figura querida entre os adeptos do clube do Bessa. Natural do Senegal, Fary chegou a Portugal no final dos anos 90, começando a sua carreira na Académica de Coimbra e depois no Beira-Mar. No entanto, foi no Boa Vista que o avançado deixou uma marca especial, tanto pela sua garra em campo como pela longevidade no clube, onde se tornou um símbolo de dedicação e amor à camisola. O avançado ingressou no Boa Vista em 2013 e permaneceu durante várias épocas, vivendo momentos de altos e baixos que incluíram a queda do clube para divisões inferiores devido a problemas financeiros e administrativos. Em campo, o senegalês destacava-se pela sua força física, velocidade e espírito de luta, características que faziam dele um jogador incansável e uma constante ameaça para as defesas adversárias. Apesar de não ser um goleador prolífico, a sua entrega e trabalho árduo o tornaram-no numa peça fundamental na equipa, tanto nas competições nacionais como nas europeias. A relação de Fary com os adeptos boavisteiros foi um dos pontos altos da sua carreira. O avançado senegalês conquistou o respeito dos fãs, não apenas pelo seu desempenho em campo, mas também pela lealdade demonstrada ao clube, mesmo nos momentos mais difíceis. A sua ligação ao Boa Vista manteve-se sólida, mesmo nas épocas de crise, com Fary a assumir uma postura de líder e de exemplo para os colegas, sendo visto como um verdadeiro capitão dentro e fora das quatro linhas. Ao longo da sua carreira no Bessa, Fary jogou quase 200 de jogos com a camisola achatrazada, apontando 48 golos dos 163 que registou durante o seu percurso no futebol. Mesmo após pendurar as chuteiras, a sua ligação ao Boa Vista permaneceu viva, com Fary a ser lembrado como um símbolo de resiliência e dedicação ao emblema achatrazado. A sua trajetória nos boavisteiros é uma história de superação e lealdade que reflete o espírito batalhador do clube, fazendo de Fary uma figura inesquecível na história recente do futebol português.
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0: Está na altura dos craques mundiais. Muitos destes ícones do futebol mantêm-se ligados ao desporto, seja como comentadores, treinadores ou embaixadores de clubes e marcas. Outros, inclusive, já não estão entre nós. Mas fazemos questão de os recordar aqui na primeira Rádio Desporto.
4: Johan Cruyff não foi apenas um dos maiores jogadores da história do futebol, mas também uma das mentes mais revolucionárias que o desporto já conheceu. Nascido a 25 de abril de 1947, em Amsterdão, Cruyff cresceu num ambiente que respirava futebol e foi ainda muito jovem que começou a desenvolver a sua ligação ao Ajax, o clube que o viu nascer e onde deixaria uma marca inapagável. Desde cedo, o jogador revelou uma visão de jogo e uma técnica acima da média, características que o tornariam uma lenda não só nos Países Baixos, mas em todo o mundo. A ascensão de Cruyff no Ajax foi meteórica. Com apenas 17 anos, estreou-se pela equipa principal em 1964 e na década que seguiu foi o grande maestro da equipa que revolucionou o futebol europeu. Sob a liderança do visionário treinador Rinus Michels, Cruyff foi a principal peça de uma equipa que implementou o futebol total, um sistema de jogo fluido em que os jogadores trocavam de posições constantemente, confundindo os adversários. Este estilo de jogo inovador levou o Ajax ao domínio do futebol europeu nos inícios dos anos 70, com a conquista de 3 taças dos clubes campeões europeus consecutivas em 1971, 72 e 73. Durante este período, Cruyff foi reconhecido como o melhor jogador da Europa, vencendo por 3 vezes a Bola de Ouro. A sua habilidade única para ler o jogo, a sua rapidez de pensamento e a sua capacidade de executar passes milimétricos tornaram-no um jogador completo. Mas o que diferenciava verdadeiramente era a sua inteligência futebolística. Cruyff jogava com uma compreensão do jogo que poucos possuíam, o que lhe permitia antecipar movimentos e criar espaços onde parecia não haver nenhum. Não era apenas um jogador, mas um estratega dentro do campo. Em 1973, deu um dos passos mais importantes da sua carreira ao transferir-se para o Barcelona. A sua chegada ao clube catalão mudou para sempre o destino da equipa. Numa época em que o Barcelona estava longe dos seus dias de glória, Cruyff trouxe uma nova mentalidade vencedora. Em 1974, liderou o Barcelona à conquista do título de campeão espanhol, o primeiro em 14 anos, com um estilo de jogo

a equipa até à final, onde perderam para a Alemanha Ocidental. No entanto, o desempenho da seleção neerlandesa durante esse torneio, com Cruyff como principal figura, tornou-se icónico. O futebol total encantou o mundo e, apesar da derrota, os Países Baixos ficaram para a história como uma das equipas mais inovadoras de sempre. O famoso Cruyff Turn, um drible inventado por ele, tornou-se um símbolo da sua genialidade e criatividade em campo. Após deixar o Barcelona em 1978, o Cruyff passou por algumas experiências fora da Europa, jogando nos Estados Unidos, onde continuou a encantar os adeptos, desta vez na North American Soccer League. Posteriormente regressou à Europa, onde teve passagens por clubes como o Levante e o Ajax, clube que voltou a representar, ajudando a equipa a vencer mais dois campeonatos neerlandeses, antes de terminar a carreira no Feyenoord em 1984, com a conquista de uma surpreendente dobradinha. Esta conquista foi particularmente marcante, pois mostrou que mesmo no fim da sua carreira, Cruyff ainda era capaz de fazer a diferença em campo. Após o fim da sua carreira como jogador, iniciou uma das carreiras de treinador mais influentes de sempre. De volta ao Ajax e mais tarde no Barcelona, Cruyff levou as suas ideias inovadoras para o banco, implementando um estilo de jogo ofensivo e de posse de bola que seria a base de sucesso do clube catalão nas décadas seguintes. O Dream Team de Cruyff nos Blaugrana conquistou 4 campeonatos espanhóis consecutivos e venceu a sua primeira Taça dos Clubes Campeões Europeus em 1992. Mais que isso, Cruyff plantou as sementes para o estilo de jogo que definiria o Barcelona e a seleção espanhola nos anos 2000, conhecido como Tiki-Taka. Não foi apenas um grande jogador e treinador, foi um pensador do futebol. Alguém que acreditava que o jogo devia ser jogado de forma bonita, com inteligência e estilo. As suas ideias influenciaram gerações de treinadores e jogadores e o seu legado vive através de clubes como o seu Barça e o Ajax, que continuam a praticar um futebol que segue as suas filosofias. Cruyff redefiniu o futebol moderno e, mais do que isso, transformou-se numa lenda do desporto.

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3: Vai ser um desafio, devido ao calor e tal como disse, devido à atmosfera de haver muitos colombianos lá. Mas acho que acima de tudo nós o que temos feito é estar focados no nosso trabalho, estar focados na nossa maneira de jogar. E é isso que nós vamos fazer no próximo jogo, é estar focados na nossa essência, na nossa identidade e tentar passar o grupo em primeiro lugar. Eu acho que foi mais o facto de querermos, como é que eu ia dizer, de querermos fazer um jogo ainda melhor. Já no primeiro jogo eu tenho a opinião que entramos bem, depois deixámos cair um bocado a nossa intensidade. Também por ter sido o primeiro jogo. No segundo jogo eu acho que foi claro a maneira como nós entramos no jogo e conseguimos manter esse ritmo. E quanto a Portugal ser candidato, eu acho que todas as equipas sabem a qualidade dos jogadores que nós temos, a união que nós temos, até pelo facto de termos ganho a Liga das Nações.
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4: E agora seguimos com os gigantes adormecidos neste produto 100% palavra.
5: A história do Nottingham Forest é uma das mais ricas e fascinantes do futebol inglês, marcada por momentos de glória e desafios. Fundado em 1865, o Nottingham Forest Football Club é um dos clubes mais antigos do mundo. A sua origem está intimamente ligada ao crescimento do futebol organizado em Inglaterra no final do século XIX, numa época em que o desporto se tornava mais estruturado e popular. O primeiro grande momento de sucesso do Forest aconteceu em 1898, quando o clube conquistou a FA Cup ao vencer o Derby County por 3-1 na final, tornando-se um dos primeiros clubes

0: clubes a erguer este prestigiado troféu. No entanto, após este triunfo, a equipa passou longos períodos longe do topo do futebol inglês, alternando entre as divisões e sem conseguir afirmar-se de forma consistente na elite. O verdadeiro renascimento do clube começou na época de 1970, com a chegada de Brian Clough como treinador em 1975. Clough, uma figura carismática e incontroversa, conseguiu transformar o Nottingham Forest numa potência do futebol europeu. Juntamente com o seu adjunto Peter Taylor, Clough trouxe uma mentalidade vencedora e reformulou a equipa, levando o clube a uma das eras mais gloriosas da sua história. Sob o comando deste técnico, o Nottingham Forest alcançou feitos incríveis. Em 1977-78, o clube venceu a primeira divisão inglesa, a atual Premier League, pela primeira vez, um feito notável para uma equipa recém-promovida. Esse título abriu as portas para a participação na Taça dos Clubes Campeões Europeus, onde o Nottingham Forest fez história ao conquistar o troféu europeu em duas ocasiões consecutivas, em 1979 e 1980. Em 79, o Forest venceu o Malmo por 1-0 numa final realizada em Munique, com o golo de Trevor Francis, tornando-se assim campeão da Europa. No ano seguinte, o clube repetiu o feito ao derrotar o Hamburgo por 1-0 em Madrid, com o golo de John Robertson. Estas conquistas colocaram o Nottingham Forest no mapa do futebol mundial, ao tornarem-se uma das poucas equipas a conquistar o título europeu mais de uma vez. A consistência e o espírito de equipa foram as marcas desta era de sucesso, com jogadores como Peter Shilton, Viv Anderson e Martin O'Neill a desempenharem papéis fundamentais. Além dos sucessos europeus, o Forest também teve sucesso em competições internas durante esta era dourada, vencendo 4 taças da Liga Inglesa entre 1978 e 1989. Ryan Clough continuou a treinar o clube até 93, deixando um legado incomparável no futebol inglês. Sob a sua orientação, o clube passou de uma equipa modesta para uma das maiores forças do futebol europeu, sempre com um estilo de jogo ousado e competitivo. Após a saída de Clough, o clube enfrentou dificuldades para manter o mesmo nível de desempenho. Durante os anos de 1990 e 2000, o Forest sofreu várias descidas de divisão, passando longos períodos fora da Premier League. No entanto, o clube nunca perdeu a sua identidade e a sua rica história, continuando a ser um símbolo de resiliência no futebol inglês. A temporada de 2021-2022 marcou o regresso do Nottingham Forest à Premier League após 23 anos de ausência. A equipa, comandada por Steve Cooper, garantiu a promoção ao vencer o play-off do Championship, devolvendo o clube ao mais alto escalão do futebol inglês e reacendendo as esperanças dos seus adeptos para um novo capítulo de sucesso. Esse regresso simboliza o espírito de luta do emblema, que apesar das adversidades, continua a ser um dos mais respeitados e venerados no futebol mundial. Atualmente, o Nottingham Forest continua a atrair a atenção de adeptos de todo o mundo, sendo um clube cuja história inspira respeito e admiração. O seu legado europeu e a sua ligação com figuras como Brian Clough mantêm-no como um nome icónico no desporto, lembrado como um dos gigantes do futebol do século XX.
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2: São 7 da tarde e 58 minutos.
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6: A seleção nacional realizou o segundo treino em Palm Beach Gardens, na preparação do encontro na frente à Colômbia, marcado para neste domingo, dia 28 de junho, pela meia-noite e meia, no Hard Rock Stadium, em Miami. Roberto Martínez trabalhou no campo com todos os jogadores, sendo que Tomás Araújo está reintegrado a 100% depois de fazer vários dias de trabalho específico. O porta-voz do grupo de trabalho durante neste último treino da seleção portuguesa foi mesmo o internacional português Pedro Neto, ele que destacou uma Colômbia difícil para nessa terceira e última jornada da fase de grupos, mas garante também que a seleção sabe aquilo que tem que fazer dentro de campo.
4: Sabemos que vamos defrontar um adversário que ficou fora do Qatar, um adversário que está bem, um adversário que tem uma boa equipa, foi finalista na Copa América. E a palavra-chave acho que é resiliência e também acrescentava o trabalho. É isso que nós temos feito, temos sido resilientes, temos trabalhado muito e acho que para o jogo com a Colômbia essa também é a chave, sabendo que também é uma equipa muito batalhadora, uma equipa sul-americana que é muito forte também nesse aspecto e nós temos que igualar ou superar esses aspectos também. Nós olhámos quais são as situações que podem acontecer, estaria a mentir se não olhássemos o que é que poderia acontecer caso ficássemos em segundo ou em terceiro. Mas tal como tu disseste, acho que o mais importante, e sendo português, e a mentalidade que nós temos é sempre ser os melhores. E como é óbvio, vamos encarar a Colômbia para ficar em primeiro, não sabendo o que é que poderá acontecer, até nos outros grupos, mas a nossa mentalidade é acabar em primeiro e é isso que vamos para o jogo fazer, é fazer um grande jogo e acabar em primeiro lugar.
6: Pedro Neto mostra-se consciente da dificuldade que Portugal terá pela frente diante da seleção colombiana e falou também sobre a goleada no último encontro diante do Uzbequistão, assumindo que isso foi o resultado de muita qualidade e de muito trabalho e não apenas de raiva por aquilo que foi o primeiro resultado deste Mundial.
4: Sem dúvida que vai ser um desafio devido ao calor e tal como disse, devido à atmosfera de haver muitos colombianos lá, mas acho que acima de tudo nós o que temos feito é estar focados no nosso trabalho, está focado na nossa maneira de jogar e é isso que nós vamos fazer no próximo jogo, é estar focados na nossa essência, na nossa identidade e tentar passar o grupo em primeiro lugar. Eu acho que foi mais o facto de querermos, como é que eu ia dizer, de querermos fazer um jogo ainda melhor. Já no primeiro jogo eu tenho a opinião que entramos bem, depois deixámos cair um bocado a nossa intensidade, também por ter sido o primeiro jogo. No segundo jogo eu acho que foi claro a maneira como nós entramos no jogo e conseguimos sempre manter esse ritmo. E quanto a Portugal ser candidato, eu acho que todas as equipas sabem a qualidade dos jogadores que nós temos, a união que nós temos, até pelo facto de termos ganho a Liga das Nações. Todas as equipas já olhavam para nós de uma maneira diferente depois dessa competição e acho que depois do segundo jogo as equipas continuam a olhar da mesma maneira, sabem que nós somos uma equipa forte, tanto como nós sabemos as equipas fortes cá neste campeonato do mundo e estamos só preocupados em fazer o nosso trabalho, seguir o nosso caminho e chegar o mais longe possível.
6: O internacional português Sabna garantiu ainda que quer colocar toda a sua qualidade dentro das quatro linhas para ajudar a seleção, nomeadamente no próximo duelo. E acaba também por admitir que este é um sonho de criança, aquele que está a viver nesta participação no Campeonato do Mundo.
4: De orgulho, sem dúvida um sonho de criança. Eu infelizmente falhei o Mundial 2022. Estou aqui com toda a energia e com todo o meu querer. E quero aproveitar este primeiro Mundial para fazer coisas bonitas e, acima de tudo, tentar levar a Taça para Portugal, que é o nosso objetivo. Já no clube tenho muito essa polivalência. Aqui na seleção o míster também me tem utilizado muitas vezes nas duas bandas. Não, sinceramente, sinto-me mais confortável à direita, mas acho que durante a minha carreira até joguei mais à esquerda. Mas em qualquer posição sinto-me confortável, quero ajudar a equipa, quero estar no meu melhor e acho que isso é o que eu me tento focar sempre.
6: Neto assumiu ainda que todos os jogadores contam para o selecionador nacional, Roberto Martínez, e falou também sobre a sua boa relação com Francisco Trincão.
4: Desde que o míster está aqui, é claro que qualquer jogador pode jogar a titular, o míster tem mostrado que faz alta rotatividade na equipa e todos os jogadores estão prontos para jogar. Acho que é isso que todos os jogadores têm em mente, que ninguém tem um papel titular na equipa, mas sim todos têm um papel importante e acho que é uma forte característica deste grupo em que todos os jogadores sabem que podem jogar, todos os jogadores sabem que podem ajudar e é com essa mentalidade que temos que seguir no torneio. Já no Braga nos dávamos muito bem, partilhávamos a mesma carrinha, partilhávamos boas histórias. Sempre que estou com ele sei que é para rir, ele está sempre para rir, até porque não consigo estar à beira dele sem tentar fazer as neiras. E é essa competição saudável também que temos aqui na seleção. Eu e ele sabemos que queremos os dois jogar, trabalhamos os dois para jogar, mas acima de tudo estamos os dois aqui para ajudar a seleção e isso é o mais importante.
6: O embate entre a Colômbia e a Portugal joga-se este domingo pela meia-noite e meia no Hard Rock Stadium em Miami. As duas seleções têm assegurada a passagem à próxima fase da competição. Alired Zabna Fagani é o árbitro escolhido pela FIFA para apitar o jogo entre Portugal e Colômbia da terceira e última jornada do Grupo K do Mundial 2026. Anunciou a FIFA, no australiano de 48 anos, terá como auxiliares os compatriotas George e Andreu. O quarto árbitro é o hondurengo Said Martinez. O árbitro internacional desde 2008 dirige no seu segundo jogo no Mundial 2026, depois de ter apitado o duelo entre França e Senegal, que terminou com vitória da seleção francesa. francesa por 3-1 na primeira jornada do Grupo I. Esta será na terceira vez que o juiz apita num jogo de Portugal, depois de empates em golos com o Chile nas meias finais da Taça das Confederações, derrota por 3-0 no desempate por grandes penalidades em 2017 e do triunfo por 2-0 sobre o Uruguai na fase de grupos do Mundial 2022. As árbitras Catarina Campos e Andréia Sousa têm um bilhete para o Mundial de Sub-20 Feminino. Na Federação Portuguesa de Futebol deu conta destas duas nomeações, sendo que Catarina Campos vai desempenhar as funções de vídeo-árbitra e Andréia Sousa integra na equipa de arbitragem liderada pela espanhola Marta Huerta. A nomeação por parte da UEFA de Catarina Campos e de Andréia Sousa para no primeiro Campeonato do Mundo Feminino de Sub-20 representa mais um passo no crescimento da arbitragem portuguesa, com Portugal a cimentar o seu lugar na elite da arbitragem europeia. Referiu Pedro Proença, presidente da Federação Portuguesa de Futebol. A Seleção Nacional Feminina de Sub-20 vai participar pela primeira vez na fase final do Mundial Feminino de Futebol. Integra no Grupo E, juntamente com as seleções da Coreia do Norte, na Colômbia e Costa Rica. Já foi dado o pontapé de saída na pré-temporada do Sport Lisboa e Benfica. Marco Silva e a equipa técnica foram os primeiros a chegar ao Seixal. O técnico de 48 anos, que sucedeu a José Mourinho, teve o primeiro contacto com o plantel, que ainda não conta com reforços e tem algumas incógnitas, como, por exemplo, André Gomes, Rafael Luís e Tiago Gouveia, que regressaram de empréstimos. No arranque dos trabalhos, contou no total com 30 jogadores. Marco Silva, são vários os nomes da formação das Águias, que estão sob o olhar atento do novo técnico, como nas Fonseca, na Banjaki, na José Neto, Josué Winders, na Rui Silva, na Miguel Figueiredo, Gonçalo de Moreira, na Jadan, na Anísio Cabral, na Ibna Aduque Pulouros. Nota ainda para a presença do defesa central brasileiro, na Gabriel Índio, na ex-Sabna Atlético, cuja contratação ainda não foi oficializada pelo Clube da Luz, na Tomás Araújo, na por Portugal, na Dedito, na pela Bósnia, na Richard Rios, pela Colômbia. Aursnes Abni Sheldrup pela Noruega, assim como Luke Bakio pela Bélgica, estiveram ausentes por estarem ao serviço das respectivas seleções no Mundial 2026. Também Henrique Araújo, Diogo Priosta, João Veloso, Nuno Félix, Gustavo Varela e Rafael Obrador não marcaram presença no Seixal, pelo que é expectável que pelo menos alguns destes nomes estejam na porta de saída da formação encarnada. Face ao plantel da época passada, Nicolás Otamendi, que assinou pelo River Plate, Sidney Lopes Cabral, já comprometido com o Transpon Sports e Gonçalo Oliveira, anunciado no Rennes, são três saídas oficializadas. O arranque dos trabalhos do Benfica foi dedicado, sobretudo, aos habituais exames médicos e testes físicos no arranque da pré-temporada. Nos encarnados começam assim a pré-época. Mais cedo, na fase, nascem três eliminatórias que terão de discutir para entrar na fase de Liga da Liga Europa. O Benfica tem agendado dois jogos particulares, 11 e 17 de julho, com Flamengo e Villarreal, ambos no estádio do Algarve. No arranque oficial da temporada, está marcado para no dia 23 de julho. Diante dos suíços da formação do St. Gallen, na primeira mão da segunda pré-eliminatória da Liga na Europa. De resto, os 30 jogadores presentes neste ranking de pré-temporada do Sport Lisboa e Benfica foram os quintos, como guardiões estiveram com Abna Trubin, Samuel Soares, Diogo Ferreira e André Abna Gomes. Como defesas, estiveram também presentes António Silva, Alexander Bá, Samuel Dal, João Fonseca, Banjaki, José Neto, Josué Winder, Rui Silva e Gabriel Índio. Já no que diz respeito aos médios, marcaram presença Barrené Cheia, Sudakov, Manu, Barreiro, Miguel Figueiredo, Gonçalo Moreira, Rafael Luís, João Rico, Benito, como avançados. Estiveram também presentes neste primeiro dia, Bruma, Ivanovitch, Pavlidis, Prestiani, Rafa, Tiago Gouveia, Jadan, Anísio Cabral e Edu Pelouros. Rui Costa recorreu para no Tribunal Arbitral do Desporto da suspensão de 45 dias e uma multa de 7.650 euros aplicada pelo Conselho de Disciplina da Federação Portuguesa de Futebol na sequência de críticas ao árbitro do jogo com o Futebol Clube Famalicão a contar para na 32ª jornada da Primeira Liga. No recurso, acompanhado por uma providência cautelar para tentar que o castigo seja suspenso. Ninguém tem o direito de decidir no campeonato, sem ser os jogadores e os treinadores. Acabou por assumir na altura Rui Costa, muito mais longe, assumindo que o senhor Gustavo Correia, no árbitro desta partida, tentou decidir quem iria na Champions, tentou fazer o mesmo na primeira volta com o Benfica, que empatou a duas bolas diante do Casa Pia. Passaram-se 6 meses, nunca mais foi nomeado para jogos do Benfica, mas aparece na fase decisiva, disse também Rui Costa na altura, após um jogo que terminou com empate a 2 golos entre Famalicão e Sport Lisboa e Benfica. Declarações estas que acabaram por valer castigo imposto pelo Conselho de Disciplina. O jogador de Sabna Sergi Altimira assina pelo Sporting por uma verba fixa de 18 milhões de euros, mais 2 milhões em função do objetivo até 2031. O médio de 24 anos de 1,90 m ingressa nos Leoninos e deixa no Betis de Sevilha, onde alinhou nas últimas 3 temporadas e se afirmou, sobretudo nas últimas 2, como presença regular nas opções iniciais de Manuel Pellegrini. Com formação feita no Futebol Clube Barcelona, no médio defensivo, no quinto reforço, confirmado pelo Sporting para 2026-2027. Após Rodrigo Salazar, Isa Dombia, Pedro Lima e Silas Anderson, Altimira coloca-se como provável substituto na posição 6 de Morten Hjulmand, que deverá colocar assim um ponto final de uma ligação de 3 temporadas ao emblema leonino. Altimira estava já há algum tempo na lista dos jogadores referenciados pelo Sporting. O atleta chegou a ser dado como praticamente certo nos alemães do Leipzig, mas o processo acabou por cair por terra. O Futebol Clube do Porto inicia na sua pré-temporada no dia 1 de julho e tem já definido o plano de preparação para a temporada 2026-2027, que inclui um estágio em Inglaterra entre os dias 13 e 18 de julho. Os azuis e brancos deram a conhecer que na equipa de Francisco Farioli vai trabalhar no St. George's Park, no centro de treinos da Federação Inglesa de Futebol, considerado um dos mais modernos complexos desportivos da Europa. O Sporting Clube de Braga também realiza neste local o estágio de pré-temporada. Nos minutos estarão instalados no St. George's Park na TEBNA dia 10 de julho, deixando o complexo apenas 3 dias antes da chegada da comitiva portista. O Futebol Clube Porto arranca assim os trabalhos no Olival, um dos jogadores serão submetidos aos habituais exames médicos antes mesmo dessa viagem até Inglaterra. Ainda dentro do assunto na azul e branco, o Tribunal Arbitral do Desporto TAD deu provimento parcial ao recurso apresentado pelo Futebol Clube Porto e reduziu de 2 para 1 jogo a suspensão aplicada na William Gomes na sequência da expulsão de Quente do Casa Pia na 20ª jornada da última edição do Campeonato Nacional, com a pena reduzida e já cumprida na partida seguinte, na frente, no Sporting, com o extremo brasileiro, fica disponível para discutir a supertaça Cândido de Oliveira diante do Torriense no arranque oficial da temporada 2026-2027. Além da redução da suspensão, William Gomes viu também a multa baixar de 918 euros para 510. Na fundamentação do acórdão, o TAD considerou que o lance não se enquadrava no artigo relativo à prática de jogo violento e outros comportamentos graves, acompanhando na argumentação apresentada pelos Dragões, no caso nem apreço, figura-se como sendo suscetível de se enquadrar nesta descrição, uma vez que corresponde a uma falta grave, mas comum, vulgarmente denominada de PEP em risco, pode ler-se na decisão. O Tribunal acrescenta ainda que na ação em jogo não reflete num ânimo doloso, sublinhando que caso existisse de intenção estaria em causa uma situação de agressão e não de jogo violento. O TAD conclui que a conduta do jogador foi apenas negligente, destacando ainda na postura do brasileiro após o incidente. A conduta do demandante revelou ser um facto isolado e fortuito, refere o acórdão, que valoriza igualmente o facto de William Gomes se ter mostrado arrependido e desculpa numa atitude de fair play junto do jogador atingido. Acrescenta-se no texto da decisão. Outro dos argumentos tidos em conta foi o registro disciplinar do atleta, que viu o primeiro cartão vermelho na carreira em competições nacionais ao fim de 31 jogos oficiais disputados em 2 temporadas, com a decisão agora conhecida, Francesco Farioli poderá assim contar com William Gomes na luta pelo primeiro troféu da nova temporada. Gibril Sumaré, na médio defensivo que pertencia aos quadros do Sporting Clube de Braga, foi oficializado como reforço da formação do Stoke City. O jogador de 23 anos assinou um contrato de 3 temporadas com o 17º classificado da última edição do Championship. Segundo o Sporting Clube de Braga, o negócio ficou fechado em quase 4 milhões de euros, cerca de 3,9 milhões de euros, e o clube arsenalista mantém 20% de mais-valia sobre uma potencial futura transferência. O jovem senegalês esteve cedido pelos Bracarenses ao Sheffield United na época passada, na qual somou uma assistência em 27 jogos. Sumaré chegou ao Sporting Clube de Braga em 2021 para ingressar nos Júniores dos Minhotos. Além de representar-se no Sub-23, na equipa B, também se chegou a estrear na equipa principal em 2024-2025, passou pelo Nacional da Madeira por empréstimo. A Seleção Nacional de Sub-19 de Futsal derrotou a Eslovénia por 5-1, garantindo assim as meias-finais do torneio de Purek, na Futsal Week, na Summer Cup. Depois da vitória expressiva diante da Grunlandia por 18-0, na equipa das esquinas, sabia que ia ter pela frente um adversário mais capaz e exigente. A primeira parte acabou com um nulo no marcador, num período de formação orientada por José Luís Mendes, revelou alguma ineficácia na segunda metade do encontro. Na Portugal entrou mais intenso e conseguiu quebrar o empate com um autogolo de Tiem Braco aos 21 minutos. A equipa das esquinas criava muito perigo e num curto espaço de tempo. António Rufino, aos 22 minutos, e João Carvalho, aos 24, colocaram o marcador em 3-0 depois da reação eslovena, com um golo de Jack Cheb aos 26 minutos, na formação lusa. Ainda viria a fazer mais dois golos por intermédio de André Gomes, aos 35 minutos, e António Rufino, aos 38 minutos, fechando assim o jogo em 5-1.
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1: A conquista do Futebol Clube do Porto da Liga Europa em 2011 é uma das páginas mais gloriosas da história do clube e do futebol português. Sob o comando do jovem treinador André Villas-Boas, que na altura tinha apenas 33 anos, o Porto realizou uma temporada memorável, demonstrando um futebol ofensivo e dinâmico que culminou na vitória europeia. A campanha portista na competição foi marcada por um domínio claro, coroando uma equipa recheada de talento com jogadores como Radamel Falcão, Hulk, João Moutinho e Fernando, que se destacaram ao longo do torneio. A época de 2010-2011 começou com uma grande expectativa no Estádio do Dragão, após a nomeação de Villas-Boas, um antigo adjunto de José Mourinho, que assumiu o comando técnico pela primeira vez num grande clube. Desde cedo, o Futebol Clube do Porto mostrou a sua força, tanto a nível interno como nas competições europeias, e na Liga Europa os dragões foram implacáveis desde a fase de grupos até à final. No percurso até esse jogo decisivo, o Futebol Clube do Porto venceu equipas como o CSKA e o Spartak Moscovo e, de forma memorável, o Villarreal nas meias finais, onde brilharam com uma vitória expressiva por 5-1 no Dragão com 4 golos de Falcão. Radamel Falcão foi de facto a grande estrela da campanha, com o avançado colombiano a terminar como o melhor marcador da competição, estabelecendo um recorde de 17 golos numa só edição da Liga Europa. O seu faro goleador e capacidade de decisão em jogos grandes foram decisivos para o sucesso da equipa. Além de Falcão, o poder físico de Hulk, a qualidade técnica de João Moutinho no meio-campo e a solidez defensiva de jogadores como Rolando e Otamendi fizeram do Futebol Clube do Porto uma equipa temida em toda a Europa. A grande final da Liga Europa de 2011 foi um duelo totalmente português, realizado em Dublin, na República da Irlanda, a 18 de maio de 2011, frente ao Sporting de Braga, treinado por Domingos Paciência. O jogo foi tenso e equilibrado, com ambas as equipas a mostrar respeito mútuo e uma abordagem cautelosa. O Futebol Clube do Porto partia como favorito, é certo, mas o Braga, que também tinha feito uma campanha brilhante, estava determinado a surpreender. A final foi decidida com um único golo e, mais uma vez, Falcão foi o herói ao marcar de cabeça aos 44 minutos após um cruzamento perfeito do compatriota Guarín.
2: Aproxima-se da grande área, drible sobre Paulo César, cruzamento para Falcão, vai ser de cabeça, já está!
3: And Porto have won the UEFA Europa League.
1: Esse golo solitário foi suficiente para garantir o título aos Dragões, selando uma das conquistas mais importantes da história do clube. Com a vitória em Dublin, o Futebol Clube do Porto ergueu o seu segundo troféu da Liga Europa, depois de já ter vencido a competição em 2003, na altura denominada Taça UEFA, sob o comando de José Mourinho. Esta nova conquista de 2011 reafirmou a posição do clube como uma das grandes potências do futebol europeu. Além disso, Villas-Boas, que tinha conquistado um triplete com a Liga Portuguesa, Taça de Portugal e Liga Europa, tornou-se o treinador mais jovem de sempre a vencer uma competição europeia de clubes, cimentando o seu nome na história. Ao longo da temporada, o Futebol Clube do Porto não se limitou a dominar na Europa. A equipa também brilhou no campeonato português, terminando a Primeira Liga de forma invicta, algo raro e impressionante. A equipa conquistou o título nacional com uma larga vantagem sobre os adversários, somando 84 pontos e um ataque avassalador que marcou 73 golos em 30 jogos. Para além do título de campeão nacional, os Dragões conquistaram também a Taça de Portugal, vencendo o Vitória Sport Clube por 6-2 na final e a Supertaça Cândido de Oliveira, selando uma época absolutamente perfeita. A vitória na Liga Europa de 2011 foi a cereja no topo do bolo de uma das temporadas mais dominantes do Futebol Clube do Porto na sua história. André Villas-Boas consolidou o seu nome como um dos treinadores mais promissores da época, enquanto jogadores como Falcão e Hulk se tornaram alvos de grandes clubes europeus, dadas as suas prestações de classe mundial. Esta conquista reforçou a reputação do Futebol Clube do Porto como um clube de excelência na Europa, capaz de competir e vencer ao mais alto nível, não apenas no futebol português, mas também internacionalmente. A campanha de 2010-2011 é até hoje lembrada como uma das mais impressionantes da história do futebol moderno, tanto pela qualidade do futebol apresentado como pela aura de invencibilidade que a equipa transmitiu ao longo de toda a temporada. Alguns anos mais tarde, quis o destino que André Villas-Boas regressasse à sua cadeira de sonho, não no papel de técnico, mas sim como presidente do Futebol Clube do Porto.
3: André Villas-Boas celebrates. But Falcao has been the star for Porto this season.
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8: Sabemos que vamos defrontar um adversário que ficou fora do Qatar, um adversário que está bem, um adversário que tem uma boa equipa, foi finalista na Copa América. E a palavra-chave acho que é resiliência e também acrescentava o trabalho. É isso que nós temos feito, temos sido resilientes, temos trabalhado muito. E acho que para o jogo com essa também é chave, sabendo que também é uma equipa muito batalhadora, uma equipa sul-americana que é muito forte também nesse aspecto, e nós temos que igualar ou superar esses aspectos também.
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0: E está agora na hora de trazer o perfil de mais um jogador à Gol FM.
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1: Federico Di Marco, nascido a 10 de novembro de 1997 em Milão, na Itália, é um lateral esquerdo conhecido pela sua velocidade, habilidades ofensivas e versatilidade. Iniciou a sua formação no Inter, onde fez a sua estreia profissional em 2016. Apesar de começar a carreira no clube do coração, Di Marco teve várias cedências por empréstimo para ganhar experiência. Passou por equipas como o Empoli e o Parma, onde se destacou pela sua capacidade de cruzamento e dinamismo. No Parma jogou uma temporada importante, ajudando o clube a alcançar a estabilidade na Série A. Já em 2019 regressou ao Inter de Milão, onde começou a estabelecer-se como um jogador fundamental. Di Marco tornou-se uma peça-chave no esquema do treinador Simone Inzaghi, destacando-se pela sua capacidade de atacar pelas alas e de contribuir com assistências e golos. A sua habilidade para jogar tanto como lateral como como ala permitiu-lhe ser uma adição valiosa para o Inter, que conquistou o campeonato italiano em 2020-2021 e ainda em 2023-2024. Nos últimos anos, continuou a ser uma presença importante na equipa, demonstrando consistência e contribuindo para as campanhas do Inter em várias competições. Além do seu sucesso a nível de clubes, Di Marco também começou a representar a seleção italiana, fazendo a sua estreia em 2021. A sua versatilidade e a qualidade do seu jogo foram amplamente reconhecidas, consolidando-o como um dos elementos da espinha dorsal da squadra azzurra.
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0: Os seus prémios, troféus, são apenas uma pequena amostra do impacto que tiveram com o seu legado a ultrapassar as fronteiras do desporto. Está na altura de trazermos mais um craque da Liga Portuguesa aqui à Primeira Rádio Desporto.
1: Givanildo Vieira de Sousa, mais conhecido como Hulk, é um dos grandes nomes do futebol brasileiro. Com uma carreira que se destaca pela sua força física, habilidade e precisão nos remates, Hulk teve passagens memoráveis por clubes como o Futebol Clube do Porto, Zenit de São Petersburgo e, claro, também pela seleção brasileira. Hulk começou a sua carreira no Brasil, mas foi no futebol asiático que deu os primeiros passos em termos internacionais, quando foi contratado pelo Kawasaki Frontale do Japão. Depois de passar por empréstimos no Consadole Sapporo e no Tóquio Verde, e onde chamou a atenção pelos muitos golos marcados, Hulk começou a ganhar notoriedade e atraiu o interesse de clubes europeus. Em 2008, chegou a Portugal para representar o Futebol Clube do Porto, clube onde viveria uma das fases mais marcantes da sua carreira. Na sua primeira temporada, em 2008-2009, já mostrou o seu valor, contribuindo com 8 golos no campeonato e ajudando o Porto a conquistar o título da Primeira Liga. Rapidamente se tornou uma peça fundamental na equipa portista, destacando-se pela sua força, velocidade e capacidade de finalização. O auge da passagem de Hulk pelo Futebol Clube do Porto ocorreu na temporada de 2010-2011, quando o clube, comandado por André Villas-Boas, venceu a Liga Europa e dominou o cenário nacional, conquistando o Campeonato Português de forma invicta. Hulk foi crucial para essa campanha, terminando como o melhor marcador do campeonato com 23 golos e contribuindo também nas competições europeias. Ao todo, durante as 4 temporadas que passou no Dragão, o jogador brasileiro ajudou o clube a conquistar 4 títulos da Primeira Liga, 3 taças de Portugal, 3 supertaças Cândido de Oliveira e a já mencionada Liga Europa. O seu poderio físico transformou-o num dos jogadores mais temidos e admirados da Liga Portuguesa. A sua presença em campo era avassaladora e a sua capacidade de jogar tanto como extremo como avançado deu uma versatilidade tática ao Porto. Durante o tempo que passou em Portugal, Hulk marcou centenas de golos em competições domésticas e internacionais, consolidando-se como um dos melhores estrangeiros que já passaram pelo clube. Em 2012, após o sucesso em Portugal, o atleta foi vendido ao Zenit São Petersburgo, da Rússia, por um valor recorde na altura. A transferência, avaliada em cerca de 60 milhões de euros, foi uma das maiores da história do futebol português. No Zenit, Hulk continuou a brilhar, ajudando a equipa russa a conquistar o campeonato da Premier League do país e diversas outras taças nacionais. No entanto, mesmo com o sucesso na Rússia, o impacto que teve no Futebol Clube do Porto será sempre lembrado como um dos pontos mais altos da sua carreira. Hulk também teve uma carreira internacional de sucesso, já que foi convocado regularmente para a seleção brasileira, tendo disputado torneios importantes como o Campeonato do Mundo de 2014, realizado no próprio país, e os Jogos Olímpicos de Londres em 2012, onde conquistou a medalha de prata. Embora tenha enfrentado algumas críticas ao longo do tempo na seleção, principalmente pelo seu estilo de jogo físico, Hulk contribuiu com momentos importantes e jogou ao lado de grandes estrelas como Neymar e Oscar. Depois de deixar o Zenit, aventurou-se no futebol chinês, defendendo o Shanghai Sipg, onde continuou a exibir a sua potência e talento, conquistando títulos nacionais. Em 2021, regressou ao Brasil para jogar pelo Atlético Mineiro, onde rapidamente se tornou uma das referências da equipa, ajudando o clube a conquistar o Brasileirão e a Copa do Brasil, somando assim mais alguns títulos para a sua já vitoriosa carreira. Em resumo, o Hulk deixou uma marca indelével no futebol mundial, especialmente em Portugal, onde se tornou um ídolo do futebol do Porto. A sua força, habilidade e capacidade de decisão transformaram-no numa das figuras mais icónicas a vestir a camisola azul e branca, sendo sempre lembrado no clube como legado do incrível Hulk.
10: Me preocupo muito chegar pela porta da frente, sair pela porta da frente, sair valorizado, sair respeitado, então isso não tem preço. Então procuro estar com a cabeça boa para jogar. E graças a Deus, quando eu cheguei, eu saí pela porta da frente. Quando eu tiro a camisa que faço a pose do Hulk, assim, a galera vai à loucura, então foi especial.
0: Seguimos agora nesta emissão com os craques mundiais.
1: Ronaldo Luís Nazário de Lima, ou simplesmente Ronaldo, é amplamente considerado um dos maiores avançados da história do futebol. Nascido a 18 de setembro de 1976, no Rio de Janeiro, o brasileiro iniciou a sua carreira ainda adolescente, com apenas 16 anos no Cruzeiro. As suas exibições espetaculares no clube mineiro logo chamaram a atenção do futebol mundial e, em 1994, após participar no Mundial dos Estados Unidos, embora sem atuar, foi contratado pelo PSV Eindhoven, nos Países Baixos. Lá, Ronaldo mostrou toda a sua capacidade de explosão e finalização, marcando 54 golos em 57 jogos ao longo de duas temporadas, uma média impressionante que o transformou numa das jovens promessas mais cobiçadas do futebol europeu. O seu talento levou-o rapidamente a um dos maiores clubes do continente, o Barcelona, onde jogou durante a temporada de 1996-97. No Barça, Ronaldo elevou o seu jogo a novos patamares, marcando 47 golos em 49 partidas e ajudando o clube a vencer a Taça das Taças da UEFA e a Taça do Rei. Foi durante este período que ganhou o apelido de fenómeno, graças à sua velocidade devastadora, poder físico e capacidade para driblar com uma facilidade espantosa. Ainda com apenas 20 anos, foi eleito pela primeira vez o melhor jogador do mundo pela FIFA, título que viria a conquistar noutras duas ocasiões. Em 1997, Ronaldo fez uma transferência recorde para o Inter de Milão, onde continuou a brilhar no início da sua carreira, ganhando a Taça UEFA em 1998. Contudo, foram também os anos em que a sua sorte começou a mudar em termos físicos. Durante o seu tempo no Inter, sofreu a primeira de várias lesões graves no joelho que o afastariam dos relvados por longos períodos. O seu regresso em 2002 foi nada menos do que milagroso. Após 2 anos de recuperação, Ronaldo voltou aos grandes palcos no Mundial de 2002, onde foi a estrela maior da seleção brasileira, conduzindo o Brasil à vitória com 8 golos, 2 dos quais na final contra a Alemanha. Esta conquista garantiu-lhe o 3º título de melhor jogador do mundo e marcou o seu renascimento como um dos melhores jogadores da sua geração. Após o Mundial, Ronaldo transferiu-se para o Real Madrid como parte dos famosos Galácticos, onde jogou de 2002 a 2007. Durante esse período, conquistou 2 campeonatos espanhóis e manteve o seu estatuto de um dos melhores avançados do mundo, marcando 104 golos em 177 jogos. O seu estilo de jogo, marcado por uma combinação única de velocidade, técnica e poder de finalização, continuava a encantar os adeptos, apesar das lesões persistentes que o limitaram ao longo da sua carreira. Em Madrid, Ronaldo formou uma parceria letal com estrelas como Zidane, Figo e Beckham, que consolidaram ainda mais o seu legado no futebol europeu. Já na reta final da sua carreira, em 2007, voltou à Itália, desta vez para jogar no AC Milan, rival direto do Inter. Embora o seu desempenho tenha sido afetado pelas constantes lesões, ainda mostrou flash de brilhantismo, marcando 9 golos em 20 jogos. Porém, o seu tempo no Milan também foi marcado por mais uma grave lesão no joelho, que acelerou o fim da sua trajetória na Europa. Ronaldo decidiu então regressar ao Brasil, assinando pelo Corinthians em 2009. Surpreendentemente, teve uma passagem de grande sucesso pelo clube paulista, onde ajudou o Corinthians a conquistar o Campeonato Paulista e a Copa do Brasil em 2009, numa demonstração de que, mesmo longe do seu auge físico, o seu talento era inquestionável. No entanto, após mais alguns problemas físicos, decidiu terminar a sua carreira em 2011, aos 34 anos. Ronaldo deixa um legado incontestável como um dos maiores avançados da história do futebol. Os seus números são impressionantes, já que ao longo da carreira marcou mais de 400 golos em clubes e seleções e venceu 2 bolas de ouro em 1997 e 2002. O fenómeno sempre foi lembrado e terá revolucionado a posição de avançado, combinando uma capacidade física invulgar com uma técnica requintada e um instinto goleador incomparável. Ronaldo foi também um dos grandes responsáveis por popularizar o futebol brasileiro no exterior e inspirou gerações de jogadores pelo mundo. Mesmo com as inúmeras lesões que enfrentou, a sua resiliência e capacidade de se reinventar em momentos cruciais da carreira fazem dele uma lenda viva do desporto, sendo reconhecido tanto por adeptos quanto por críticos como um dos mais completos jogadores que o futebol já viu.
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4: São 8 da noite e 34 minutos.
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0: E abrimos mais um dia para nas contas deste Mundial 2026. Nós temos em conta, precisamente dessa na terceira e última jornada desta fase de grupos. Se no dia de ontem estivemos a fazer contas pelos primeiros grupos, hoje fazemos contas relativamente ao grupo que compõe, o que está composto precisamente por Equador, Alemanha e Curaçao, na Costa do Marfim, nomeadamente as contas do grupo E, onde temos então estas quatro seleções. Se bem que a Alemanha, já qualificada para na próxima fase, ocupa no primeiro lugar com 6 pontos arrebatados. Já na seleção que se encontra na segunda posição, a Costa do Marfim conta com 3 pontos, Equador terceiro com 1 ponto e também Curaçao com 1 ponto conquistado no quarto e último lugar da contabilidade deste mesmo grupo E. Vamos acompanhar essas duas partidas em simultâneo, no mesmo dizer, os embates que colocam frente a frente Equador, Alemanha, Benin, Curaçao, Costa do Marfim, duas partidas que vai poder escutar através da Gold FM em Portugal, em Moçambique, na Guiné-Bissau, assim como também em Cabo Verde, através da Rádio Morabeza, também nos pode escutar nas várias rádios associadas a este Mundial 2026, nomeadamente na Rádio TDS, também a Rádio Jornal do Centro, Rádio Índico, na Rádio MFM, Bandweb, na FM Sofala FM e também a Rádio África FM, são as rádios parceiras da primeira Rádio de Desporto na caminhada deste Mundial 2026, na partida destas que também pode escutar através das operadoras de televisão, nós, Mel, Vodafone e Novo, assim como em todas as emissões online FM das rádios que estão conectadas a esta nas duas partidas e, claro, está também através do Facebook e do YouTube da Gold FM. 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Agora centramos atenções então nesses dois jogos que principiam às 9 da noite, na Equador de Alemanha e Curaçao na Costa do Marfim. Duas partidas que serão seguidas atentamente por Luís Bento, e rumamos até ao palco desse encontro que coloca frente a frente na seleção do Equador diante da seleção da Alemanha. É por aqui que começamos, Luís Bento, em duas partidas que prometem durante este dia de quinta-feira.
1: Sem dúvida, é um grande jogo em perspectiva este jogo entre o Equador e a Alemanha. O mesmo acontece entre Curaçao e Costa do Marfim. São quatro equipas que ainda aspiram ao apuramento. É verdade que a Alemanha já está garantida na fase seguinte e acredito que era aquilo que toda a gente esperava. A Alemanha não só já está apurada, como também já sabe que vai ganhar este grupo. O vencedor do grupo E está então encontrado, é a equipa da Alemanha que vai jogar contra o vencedor, aliás, contra o terceiro classificado, que pode sair dos grupos A, B, C, D e F. A Alemanha já sabe que joga no dia 29 de junho contra então o terceiro classificado, que pode vir desses grupos A, B, C, D, F. O segundo classificado vai jogar contra o segundo classificado do grupo I, onde nesta altura está ao rubro para se saber se esse segundo vai ser a seleção da Noruega ou a seleção da França. Portanto, vamos poder ter aqui um embate de grande qualidade. Noruega ou França irão jogar contra o segundo classificado deste grupo. Curaçao e Equador também sabem que, se ganharem os seus jogos de hoje, vão poder ser terceiro classificado e, ganhando com 4 pontos, garantem automaticamente lugar na próxima fase, nos 16avos de final. Pelo contrário, acredito que Curaçao e Equador ficarão fora do Mundial se não ganharem o seu jogo hoje, porque 2 pontos não vai chegar para ser um dos 8 melhores terceiros classificados. Por isso acredito em dois jogos espetaculares, porque hoje é mesmo ganhar ou ganhar para qualquer uma das equipas. É verdade que a Costa do Marfim, nesse caso, basta-lhe um empate contra o Curaçao para ser segunda classificada neste grupo, mas Equador e Curaçao, como eu disse, precisam obrigatoriamente de ganhar este encontro. Portanto, é um jogo absolutamente, são aliás dois jogos absolutamente decisivos, estes entre a equipa do Curaçao e da Costa do Marfim, e este em particular que estou agora a apresentar entre o Equador e a equipa da Alemanha. Vamos então apresentar aqui o 11 das duas equipas neste encontro entre a equipa do Equador e da Alemanha. Vamos a isto. A equipa do Equador vai então jogar com a seguinte constituição, acredito eu, num sistema de 4-3-3. Acredito que seja esta a forma de jogar da equipa do Equador, se bem que estou aqui um pouco na dúvida, pois Gonçalo Plata poderá funcionar como segundo ponta de lança, mas à partida a equipa vai jogar da seguinte forma: na baliza Hernán Galíndez, é o número 1, lateral direito número 21, Alan Franco, lateral esquerdo número 3, Piero Incapié, dupla de centrais com o número 6, William Pacho, e o número 4, Joel Ordóñez. Meio campo a 4, do lado direito John Yeboah, do lado esquerdo Nilson Angulo, ao meio Moisés Caicedo e Pedro Vité. Na frente Gonçalo Plata, no apoio ao ponta de lança Ener Valência. A equipa da Alemanha, apesar de já ser vencedora deste grupo e primeira classificada, vai a jogo com, acredito eu, a sua melhor equipa, Manuel Neuer na baliza, lateral direito Joshua Kimmich, lateral esquerdo David Raum, dupla de centrais com Jonathan Tah e António Rudiger. Meio campo a 3 com Félix Nmecha, Alexander Pavlovich e Jamal Musiala. Depois, no trio da frente, Florian Wirtz de um lado, Leroy Sané do outro e Kai Havertz ao meio. É este o 11 da equipa da Alemanha para este jogo. Banco de suplentes por parte do Equador. Estão no banco número 12, Moisés Ramírez, número 22, Gonzalo Valle, número 17, Ângelo Preciado, número 2, Félix Torres, 25, Jackson Poroso, 26, Yaimar Medina, 7, Pervis Estupinhan, 5, Jordi Alcibar, 10, Kendri Paes, 18, Danilo Castilho, 11, Kevin Rodrigues, 14, Alan Minda, 8, António Valência, 16, Jordi Caicedo e 24, Jeremy Arevalo. Quanto à Alemanha, liderada por Julian Nagelsmann, apresenta no banco o 12, Oliver Baumann, o 21, Alexander Nubel, o 24, Malik Thiam, o 3, Waldemar Anton, o 16, Angelo Stiller, o 13, Pascal Gross, o 20, Nadiem Amiri, o 25, Hassan Kedraogo, o 8, Leon Goretzka, o 11, Nick Woltemade, o 26, Denis Undav, o 14, Maximilian Bayer e o 19, e o 9, aliás, Jamie Leveling. É este o banco de suplentes da equipa da Alemanha. Jogo a ser disputado no MetLife Estádio em Nova Iorque. Nesta altura são 5 horas menos em Nova Iorque em relação a Portugal continental. São então 15 horas e 45 minutos nesta altura em Nova Iorque, com 28 graus na temperatura local que se faz sentir no MetLife Estádio. Jogo apitado por Tori Penso, uma senhora dos Estados Unidos, coadjuvada por mais duas senhoras, Brooke Mayo e Catherine Nesbitt. No quarto árbitro está a neozelandesa Campbell Vaug. Depois no VAR, Isaac Trevis, da Nova Zelândia, Joe Dickerson, dos Estados Unidos, Fuming, da China, e Kamis Almari, do Qatar. A Alemanha sabe que é vencedora deste grupo, nada vai tirar dessa vitória. O Equador sabe que, em caso de vitória, fica apurado para a próxima etapa, ou em terceiro, ou em segundo lugar, mas será apurado para a próxima etapa deste Mundial. Portanto, dados lançados para um grande jogo, vai ser muito aberto, o Equador não pode empatar, a Alemanha, portanto, acredita que pode ganhar, aliás, acredita não, já sabe que vai ganhar este grupo, e portanto espera-se aqui um grande jogo de futebol, já a seguir em mais uma emissão mundial da primeira Rádio Desporto.
0: Contas essas da contabilidade da terceira jornada deste grupo E, que serão resolvidas durante o dia de hoje, também durante a madrugada desta sexta-feira, se vão fazer mais contas relativamente a esta fase de grupos, nomeadamente onde temos nesse grupo Tunísia, Países Baixos, Japão e Suécia. Obviamente que falamos do grupo F, onde para já no Países Baixos e Japão estão na liderança com 4 pontos, a Suécia no terceiro lugar com 3 pontos e a Tunísia no quarto e último posto sem qualquer ponto conquistado e já eliminada a minha rodada de qualquer hipótese de dar passo em frente neste Mundial 2026. Por agora, interessa também olhar para nos grupos. Já têm as suas contas resolvidas, nomeadamente o grupo A, B e C, começando pelo grupo A. Tivemos México, que terminou em primeiro lugar com 9 pontos conquistados, África Sul, segunda classificada, com 4 pontos arrebatados e República da Coreia, a terminar no terceiro lugar com 3 pontos conquistados. A Chequia ficou no quarto e último posto, apenas com 1 ponto arrebatado. Pelas contas do grupo B, na Suíça, acabou por vencer este mesmo agrupamento com 7 pontos arrebatados. Já na seleção do Canadá terminou em segundo lugar com 4 pontos. Na Bósnia e Herzegovina também com 4 pontos no terceiro lugar e o Qatar no quarto e último posto, apenas com 1 ponto arrebatado. Pelas contas do grupo B, na C, tivemos na liderança e na vitória do grupo para na seleção do Brasil, com 7 pontos, os mesmos pontos conquistados pela seleção de Marrocos, que terminou no segundo lugar, por via dessa diferença de gols e no confronto direto acaba precisamente na seleção de Marrocos por ficar na segunda posição. A Escócia no terceiro lugar com 3 pontos e o Haiti no quarto lugar sem qualquer ponto conquistado. Estes são os grupos já resolvidos, já fechados, relativamente à discussão desta fase de grupos do Mundial 2026. Como dissemos há poucos instantes, vamos resolver as contas daqui a poucos instantes, olhando para o relógio, praticamente estamos cerca de 10 minutos no início dessas duas partidas, e não só se faz este grupo é de embate entre a seleção do Equador e a seleção da Alemanha, até porque felizmente temos também um duelo entre Curaçao e Costa do Marfim.
1: Exatamente, Curaçao, Costa do Marfim, um jogo muito interessante. O Curaçao ainda acredita no apuramento, sabe que se ganhar fica apurado com 4 pontos, é uma garantia, seja em segundo, seja em terceiro, fica apurado. E a Costa do Marfim sabe que um empate neste jogo lhe dá praticamente o apuramento também. Eu recordo que neste grupo a equipa da Costa do Marfim perdeu contra a Alemanha e ganhou ao Equador por 1-0. Portanto, em caso de empatar contra o Equador, a equipa da Costa do Marfim ficará sempre à frente do Equador. Portanto, a Costa do Marfim sabe que se empatar este jogo, garante o segundo lugar com 4 pontos neste Mundial. Portanto, é um jogo de ganhar ou ganhar para a equipa do Curaçao. Quanto à equipa da Costa do Marfim, basta-lhe empatar este jogo. Jogo então entre o Curaçao e a Costa do Marfim, que vai ser apitado por um árbitro sueco, Glenn Nyberg, coadjuvado por Mabod Beidji e Andreas Söderqvist. O

5 horas a menos em relação a, aliás, 6 horas a menos em relação a Portugal continental. 5 horas, claro. Portanto, nesta altura, diria que o jogo vai começar às 16 horas locais, portanto, 5 horas a menos do que em Portugal continental. A temperatura nesta altura é de 28 graus. A equipa do Curaçao vai a jogo com a seguinte equipa: na baliza Eloy Rome, lateral direito Joshua Brennett, lateral esquerdo Cheryl Floranos, depois um trio de centrais com Jurian Gahari, Devron Fonville e Armando Obispo, meio campo a 4 com Taid Chon do lado direito, Juninho Bacuna do lado esquerdo, Livano Comanência e Leandro Bacunha no meio. Na frente, o ponta de lança Jurgen Locadia. É este o 11 da equipa do Curaçao. Quanto à Costa do Marfim, hoje tem Osmane Diomandé no 11 titular. A equipa vai a jogo com Yaya Fofana na baliza, lateral direito Guela Doué, lateral esquerdo Christopher Operi, dupla de centrais com Odilan Kossonu e o sportinguista Osmane Diomandé. Meio campo a 4, do lado direito o homem do Manchester United, Amad Diallo, do lado esquerdo Yann Diomandé, ao meio Frank Kessier e Ibrahim Sangaré. Na frente, Nicolas Pepe e Ange Johan Boni. É este o 11 da equipa da Costa do Marfim para este jogo. Banco de suplentes do lado da equipa do Curaçao, liderada por Dick Advocat, tem no banco o número 25, Tirik Bodak, o 26, Don Butch, o 2, Churandi Sambo, o 23, Richardly Bazoa, o 4, Roshan Vanima, o 22, Kevin Felida, o 6, Gottfried Romeratoy, o 12, Sontje Hansen, o 13, Tiresse Noslin, o 15, Arjani Marta, o 17, Brandley Kuva, o 11, Jeremy Antonice, jogador que já jogou em Portugal, o 14, Kenji Gorri, o 16, Gerl Margarita e o 19, Gervan Castaner. Quanto à equipa da Costa do Marfim, liderada por Emer Sefaye, apresenta no banco, aliás, Mohamed Kone, com o número 16, com o número 23, Alban Lafonte, com o 20, Emmanuel Agbadou, com o 21, Evan Dika, o 5, Wilfried Singo, o 3, Gislen Conan, jogador do Gil Vicente, 26, Christ Olai, o 4, Jean-Michel Serri, o 6, Checo Fofaná, jogador do Porto, o 10, Simon Andingra, o 12, Elie Wawi, o 14, Omar Diakité, o 22, Evan Gessand, o 24, Bazouama Touré e o 25, Parfait Guiago. É este então o banco de suplentes da equipa da Costa do Marfim. Dados lançados para dois grandes jogos de futebol, numa altura em que decorrem as cerimónias de abertura em ambos os jogos. Nós vamos abrir esta jornada pelo Alemanha-Equador e de 5 em 5 minutos vamos alternando então entre o Alemanha-Equador e o Costa do Marfim-Curaçao. Repito, as contas são fáceis de fazer. A equipa do Equador, se ganhar a Alemanha, fica apurado neste caso em terceiro lugar. Se o Curaçao ganhar, também fica apurado e nesse caso com 4 pontos até pode ser o segundo classificado. A Costa do Marfim sabe que se empatar fica também apurada no segundo lugar. Portanto, qualquer uma das equipas hoje sabe que só depende de si própria. Repito, o Curaçao se ganhar fica apurado, o Equador se ganhar fica apurado, a Alemanha já está apurada em primeiro lugar, a Costa do Marfim, essa, bastar-lhe-á um empate e com um empate não só fica apurado, como também fica garantidamente no segundo lugar da classificação, jogando então nos 16avos de final contra o segundo classificado do grupo da Noruega, que neste caso é fácil de saber, ou é Noruega ou é França, o próximo adversário da Costa do Marfim, caso a equipa da Costa do Marfim some 4 pontos ao final deste jogo e fique no segundo lugar da classificação. Dados lançados então para dois grandes jogos de futebol, emoção guardada para os dois jogos, ninguém está fora, só a Alemanha está garantidamente dentro e portanto, Zé, as emoções vão ser muitas neste ping-pong entre os dois jogos, absolutamente imperdível. Aproveito para saudar todo o vasto auditório da Gol FM, todos os ouvintes que nos escutam através das ondas hertzianas das rádios parceiras da Gol FM, por esse Portugal fora

0: ainda em Cabo Verde, Guiné-Bissau, Moçambique, Angola. Um grande abraço para todos os ouvintes que nos escutam através das rádios e também, claro, para todos os ouvintes que nos escutam através do canal Gol FM no YouTube. Já estamos a caminho dos 20.400 subscritores. Impressionante a família Gol FM no YouTube. Um grande abraço para todos vocês. Obrigado por estarem connosco, jogo após jogo, dia após dia, nesta magnífica odisseia que está a ser o Mundial 2026. Já voltamos então para o relato destes dois jogos, Alemanha-Equador e Costa do Marfim-Curaçao.
1: 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Subscreva no canal do YouTube da Primeira Rádio de Porto, passe pelo chat e deixe também a sua opinião em relação ao possível resultado destes dois jogos que vão fechar as contas deste grupo EBN, até porque daqui a poucos instantes temos então o apito inicial, quer nesse embate entre Equador e Alemanha, quer no embate entre Curaçao e Costa do Marfim. Vamos fazendo ping-pong durante a primeira e a segunda parte destes dois duelos, para que fique por dentro daquilo que é o desenrolar das várias partidas que vamos acompanhando ao longo deste Mundial 2026. Ora, estes dois jogos, incluídos na terceira jornada do grupo E, não são exceção e vamos acompanhar ao detalhe tudo aquilo que se vai passar, quer nesse Equador-Alemanha, quer nesse Curaçao na Costa do Marfim. Praticamente tudo pronto para esse início de na partida. 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Agora voltamos então a essas duas partidas, começando por esse duelo que coloca frente a frente Equador-Alemanha, uma Alemanha praticamente com as contas, certamente com as contas resolvidas para essa próxima fase, para os 16 avos de final, mas um Equador que certamente vai querer deixar aqui também boa imagem nesta terceira e última jornada e promete ser aqui um adversário difícil para a seleção germânica, no que diz Beto.
0: É isso mesmo, claramente será um adversário difícil. Aliás, este Equador está a ser uma tremenda desilusão, porque a equipa do Equador mostrou, de facto, ser uma equipa muito competitiva na fase de apuramento da equipa na América do Sul. Eu recordo que o Equador, nessa fase de apuramento, ficou em segundo lugar, apenas atrás da Alemanha, aliás, da Argentina, ficou à frente da Colômbia, do Uruguai, do Brasil e do Paraguai. Somou 29 pontos em 18 jogos e atenção que nesse apuramento para o Mundial o Equador até obteve resultados impressionantes. Ganhou a Argentina por 1-0, por exemplo, no dia 10 de setembro de 2025. Empatou contra o Brasil 0-0, outro resultado impressionante. Empatou no Uruguai 0-0, ganhou ao Peru por 1-0. Portanto, uma equipa que vendeu muito cara a derrota em todos os jogos e, repito, ficou em segundo lugar à frente de Brasil e Colômbia e Uruguai, três grandes equipas que estão neste Mundial. Vai começar a partida neste Equador-Alemanha. É a seleção alemã a colocar a bola em jogo. Vai rolar para a primeira presença na partida. Começa o Alemanha-Equador.
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0: Começa a partida. A Alemanha-Equador é já a equipa alemã a liderar a posse de bola. Bola para a esquerda para David Raum. Joga tudo para trás para o guarda-redes Manuel Neuer. Lá está a equipa alemã, claramente favorita neste jogo, mas atenção à equipa do Equador. Recordo que o Equador precisa urgentemente deste jogo. Nenhum resultado lhe interessa a não ser ganhar. Portanto, vamos ter de certeza um Equador muito competitivo. Equador que surpreendentemente acabou por ficar em maus lençóis ao não ganhar ao Curaçao, empate a zero, e claro, obviamente também porque perdeu contra a Costa do Marfim, mesmo a acabar o jogo, a equipa do Equador surpreendentemente ainda não marcou gols. Bola para a equipa da Alemanha no corredor direito, Joshua Kimmich, jogador do Bayern de Munique, para jogar a bola para o interior do relevado. Lá está a equipa da Alemanha a tentar já aproximar-se da defensiva do Equador. Bola para Kimmich, Kimmich a jogar para trás para Jonathan Tah, joga com o Pamecano, aliás com o António Rüdiger, dá para trás para o guarda-redes da equipa, o guardião do Bayern de Munique, Manuel Neuer. Deixou para António Rüdiger, ponta, pé na frente, correria de Florian Wirtz, atenção, isola-se Florian Wirtz, vai para o pontapé, não consegue. Muito bem Florian Wirtz a fugir ao defesa direito, Alan Franco, jogador do Atlético Mineiro, mas depois William Pacho, o campeão europeu pelo Paris Saint-Germain, acabou por fechar-lhe a porta e atirar a bola para fora, lançamento lateral para a equipa da Alemanha. Lateral esquerdo, David Raum, do Red Bull Leipzig, bateu na grande área, atenção à Alemanha, Florian Wirtz vai para o pontapé, atrasou, é para o lado direito, para Jamal, a Musiala pode chutar, atirou, golo! E Jamal Musiala! Golo da Alemanha! Aos 2 minutos da partida! Gol!
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0: Da Alemanha! Mas atenção que há claramente uma falta no início da jogada. Eu nem vou continuar o grito do golo porque é claramente falta, na minha opinião. O jogador alemão levantou muito o pé, Pavlovic, na área do Equador, e acerta em cheio na cara do lateral direito do Equador. Zé, nem vou hesitar. Este golo vai ser anulado.
1: É, exatamente, parece-me claro. O jogador a levantar demasiado o pé, diria até mais alto do que a cabeça do próprio adversário, ligeiramente, e portanto parece-me que será assinalada essa infração e golo invalidado à seleção da Alemanha. Ainda não está nada decidido, vamos aguardar. Para já o jogador Sabne equatoriano no chão, mas Sabne, parece-me que este golo será invalidado.
0: Olha, foi validado. Que surpresa tremenda. De facto é o Mundial em que o VAR muitas vezes não intervém.
1: Até porque existe toque, Luís.
0: Claramente. Claramente toque na cara do jogador do Equador. O pé levantado acerta na cara do jogador do Equador. É incompreensível como não sobe. Aliás, como não é invalidado, portanto, parei de gritar cedo demais. O golo é mesmo validado. A Alemanha chega à vantagem muito cedo na partida. Parece-me claramente falta. Siga jogo, marca a Alemanha. E atenção que a Alemanha chega aos 9 pontos e o Equador fica em muitos maus lençóis. Marca a Alemanha, golo marcado por Leroy Sané. Foi Sané e não a Musiala que atirou de pé esquerdo para o fundo da baliza. Minuto 4, marcou Leroy Sané. Alemanha 1, Equador 0.
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1: 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É, Luís, parece-me aqui um pouco estranho. Parece-me que este gol é claramente procedido de falta. Deixe também a sua opinião no chat da Gol FM, na transmissão no YouTube que estamos nesta altura a realizar deste Equador-Alemanha e Curaçao-Costa do Marfim. Se este gol da seleção alemã foi corretamente validado ou não. Deixe lá na sua opinião, daqui a pouco se estende-se o Luís, também irá dar molha dela, mas Luís claramente parece-nos aqui um golo precedido de falta.
0: Sim, incompreensível. Mesmo que não tivesse tocado, ele eleva o pé à medida da cara e fica, ele não só toca na cara, porque toca na cara, mas mesmo que não tocasse, claramente pé em riste ao elevar o pé à medida da cabeça do jogador do Equador, mas de facto ficamos surpreendidos com a validação do golo de Leroy Sané. Foi o Pavlovic que ergueu muito o pé e acertou no jogador do Equador. Siga jogo, minuto 5, Alemanha 1, Equador 0.
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0: Vamos agora para o jogo entre a equipa do Coração e da Costa do Marfim. Só para rematar o lance anterior, ninguém vai convencer que este golo é bem validado. É inacreditável. Há um pé em riste, o pé de Pavlovic acerta no jogador do Equador, é inacreditável. Aliás, acerta na cara do jogador do Equador, é inacreditável como este gol é validado. Seguimos para o próximo jogo então. Agora é hora de Curaçao Costa do Marfim. Minuto 6, 0 a 0. A Curaçao Costa do Marfim, já falámos sobre este jogo. O jogo a ser realizado no Lincoln Financial Field em Filadélfia. Estamos no estado de Pensilvânia. Bola para a equipa da Costa do Marfim, lado esquerdo, atenção à equipa da Costa do Marfim, cruzamento, Nicolas Pepe, golo! Costa do Marfim! Marca! Nicolas Pepe, jogador do Villarreal de Espanha! Gol!
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0: Costa do Marfim! A equipa africana aproveitou ali uma barraca da graça entre o defesa direito da equipa do Curaçao e o seu central. Os réus deste lance, Joshua Brennett e Armando Obispo. A bola sobrou para o jogador da equipa da Costa do Marfim. Cruzamento com peso, conta e medida. Foi Yann Diomandé do Red Bull Leipzig para aparecer no coração da grande área. Nicolas Pepe a fazer o primeiro para a Costa do Marfim e claramente a confirmar-se os favoritismos de Alemanha e Costa do Marfim. Equador e Curaçao, tudo indica, vão ficar fora do Mundial. Minuto 7,5 da primeira parte. Costa do Marfim 1, Curaçao 0.
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0: Zé, já o tínhamos dito, seria muito complicado para o Curaçao e o Equador. Tinham que ganhar os seus jogos. Ora, não só não estão a ganhar, como já estão ambas as equipas a perder. Vida muito complicada, Zé, para o Curaçao e para o Equador.
1: É, principalmente para na seleção do Equador, que eu acredito poderá ainda fazer algo perante esta seleção da Alemanha, que teve praticamente um golo dado de mão beijada.
0: Numa altura em que marca o Equador, empata a partida, Nilson Angulo, golo do Equador. Gol!
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0: O Equador! Nilson Angulo! De fora da grande área! O jogador do Sunderland, 23 anos de idade, puxou a culatra atrás e chutou forte ao canto inferior esquerdo da baliza de Manuel Neuer. Empata o Equador depois desse roubo de igreja que foi o golo da Alemanha. Reage o Equador e empata a partida em cima do minuto 10. Jogo louco em Nova Iorque. Alemanha 1, Equador 1.
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0: Vamos ter aqui um grande espetáculo de futebol. Voltamos para Nova Iorque, para o MetLife Stadium. Equador e Alemanha empatados a um golo. Livre para a equipa da Alemanha, já esperávamos jogos muito abertos. De facto, a terceira jornada é a mais espetacular da fase de grupos. A primeira ainda estão muitas equipas a aquecer. A segunda já tem que aparecer para não adiar mais as decisões dos grupos. E na terceira jornada, claro, é o ou vai ou racha. Portanto, ninguém pode especular na última jornada. Ninguém pode adiar, porque já não há nada para adiar. O Equador a reagir então ao golo da Alemanha. Bola para a equipa alemã, corredor central. A bola a ser jogada por intermédio do defesa central da equipa da Alemanha. É ele, António Rüdiger, jogador do Real Madrid. Dá curto para Alexander Pavlovich, jogador do Bayern. Dá para trás para Kimmich, rodeado por adversários. Kimmich, muito bem, Gonçalo Plata rouba a bola ao adversário, pareceu-me limpo. Assinalada falta por parte da árbitra da partida. É verdade que o Plata toca ali ligeiramente na camisola do Kimmich e depois joga a bola, e o Kimmich atira-se literalmente para a piscina. Bola para a equipa da Alemanha. A arbitragem a começar agora, a começar muito mal este jogo, mas a culpa não é só da senhora árbitra, é também de quem está no VAR. Isaac Trevis da Nova Zelândia, Joe Dickerson dos Estados Unidos, Fuming da China e Kamiz Almarri do Qatar. Quatro senhores. Bem, quatro senhores a dormir ao mesmo tempo não é fácil. É muito surpreendente que nenhum dos quatro tenha tido pelo menos meio olho.
1: Para... oito olhos ao total.
0: é que bastava meio olho de qualquer um dos quatro, porque é tão flagrante que, meu Deus. Mas chega jogo, bola para a equipa da Alemanha. Kimmich deixou para Musiala, Musiala para trás para António Rüdiger, António Rüdiger para Jonathan Tah, jogador do Bayern de Munique, para a esquerda para David Raum, joga no Red Bull Leipzig. David Raum pisa a bola, rodou sobre si próprio, adiantou para Yamal, Musiala corta a equipa do Equador. Gonçalo Plata já jogou no Sporting, adianta lá para a frente, Plata para a desmarcação de Enner Valencia, jogador do Internacional de Porto Alegre, tenta chegar à linha final, não consegue, corta a Alemanha. A bola para Jonathan Tah, deixou para o guarda-redes Neuer. Manuel Neuer já para Joshua Kimmich, jogador da equipa do Bayern de Munique. São vários os jogadores do Bayern no 11 titular da Alemanha, são 5. Manuel Neuer, Joshua Kimmich, Jonathan Tah, Alexander Pavlovich e Yamal Musiala. Mantém-se este 1-1, jogo muito interessante. O Equador a reagir depressa e bem ao golo da Alemanha. Bola para a equipa alemã, Jonathan Tah, dá curto com António Rüdiger, jogador do Real Madrid, vai ser treinado por José Mourinho. Bola para Jonathan Tah, abriu para o ataque, atenção, pé direito na bola, Félix mexe, puxa para o corredor central, vai para a tabela com o Musiala, Félix mexe, vai para o pontapé, tirou ao lado da baliza do guarda-redes equatoriano Hernán Galíndez, jogador do Huracán da Argentina. Pontapé forte, a bola passar a cerca de 1,5 metro da baliza do Equador. Pontapé de baliza para a equipa equatoriana. Bola a ser chutada lá para cima pelo guarda-redes Hernán Galíndez. Uma equipa do Equador que também joga toda fora do Equador. Bola lá para a frente, corta a equipa da Alemanha por Jonathan Tah. Sai de um adversário, entrega em Yamal Musiala, este para Florian Wirtz, jogador do Liverpool, para trás para Pavlovich, mais para trás para o central António Rüdiger, atrasou para o guarda-redes Manuel Neuer. Lá está Manuel Neuer a jogar para o lado direito para Kimmich. A equipa da Alemanha vai gerindo o jogo, está nessa altura empatada a 1, marcou primeiro, golo de Leroy Sané, empatou logo a seguir a equipa do Equador. Bola para a Alemanha, bola para a esquerda, corta a equipa do Equador. A bola já para o ataque para Gonçalo Plata. Lá está o virtuoso extremo do Flamengo. Jogou no Sporting, acabou por não conseguir vingar, mas mostrou logo na altura grande qualidade. Minuto 15 da primeira parte em Nova Iorque. 1 para a Alemanha, 1 para o Equador.
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0: de regresso ao Curaçao, Costa do Marfim, jogo no Lincoln Financial Field, em Filadélfia, estado da Pensilvânia. 28 graus nesta altura, 5 horas a menos que em Portugal Continental. Bola para a equipa da Costa do Marfim, do lado esquerdo avança Frank Kessier, jogador do Al-Ahly. A bola acaba por ser cortada para fora por um jogador do Curaçao, bateu ainda em Yann Diomandé, jogador do Red Bull Leipzig, lançamento para a equipa do Curaçao para executar o 20 na camisola do Curaçao. É ele, Joshua Brennett. A equipa do Curaçao não desalinha, mantém os 5-4-1, 5 jogadores numa linha a defender, 4 médios depois numa segunda linha e depois um ponta de lança solto na frente, Jurgen Locavia. Abraço para todos os ouvintes que nos escutam no canal Gol FM do YouTube. Somos uma magnífica família, já com mais de 20.300 subscritores. Bola para a equipa da Costa do Marfim, no corredor central, Guela Adoué. Dá para Osman Diomandé, jogador do Sporting, e curtinho para Odilon Kossanu. Bate lá para a frente, bola para a equipa da Costa do Marfim. Ibrahim Sangaré, jogador do Nottingham Forest, arrasteiro para Amad Diallo. É craque todos os dias, o jogador do Manchester United. Dá curto para Guela Adoué, lateral direito do Estrasburgo. Outra vez Amad Diallo, bem Amad Diallo, passa por um, passa por dois. Dá para a direita, para Guela Adoué, vai para a cabeceira, cruzamento. Atenção, grande área, recebeu o Pepe, vai para o pontapé, tira o Curaçao. E insiste a Costa do Marfim, bola para a esquerda, trabalha ali o lateral esquerdo do Istambul, Baysak Sair, Christopher Operi, vai para o cruzamento, corta o Curaçao, a bola ressalta ainda em Operi, é pontapé de baliza para a equipa do Curaçao. 1 a 0 para a Costa do Marfim, 1 a 1 no outro jogo entre o Equador e a Alemanha-Nova Iorque, pontapé de baliza para a equipa do Curaçao, para bater Armando Obispo. A jogar na esquerda para Develon Fonville. Lá está a equipa do Curaçao a tentar sair. Mas a Costa do Marfim monta uma pressão alta sobre o Curaçao. Pontapé na frente agora. Corta a equipa da Costa do Marfim. De qualquer maneira, ali um charuto de Guela Adoué. Mas a bola chega ao Christopher Operi. E vai novamente a equipa da Costa do Marfim para o ataque. Costa do Marfim não quer deixar os seus créditos por mãos alheias. Quer ser segunda classificada neste grupo. Sabe que o empate lhe basta, mas se puder ganhar melhor ainda, e se puder resolver já o jogo melhor ainda. E atenção que temos aqui já um iminente Costa do Marfim Noruega, ou Costa do Marfim França. A Costa do Marfim vai jogar contra o segundo classificado desse grupo. Bola para a Costa do Marfim, passe na esquerda bem trabalhado, Yann Diomandé vai para a grande área, pode rematar, passe rasteiro, Amad Diallo pode marcar, falha o pontapé e fica a reclamar com um companheiro, mas só tem que reclamar consigo próprio. Grande oportunidade para a equipa da Costa do Marfim, o passe a rasgar, Diomandé na esquerda, cruzou com peso, conta e medida, Amad Diallo tinha tudo para fazer golo, ficou a protestar com Frank Kessier, jogador do Al-Ahly, mas não tem culpa nenhuma, o Frank Kessier falhou clamorosamente. Amad Diallo, aquele que poderia ser o segundo golo da Costa do Marfim. Tenta reagir o Curaçao, não mostra a capacidade para o fazer. A bola a ser jogada por intermédio de Leandro Bacuna, mas volta a perder a bola. O Curaçao não consegue ter bola, só dá a Costa do Marfim, bola para Diomandé. Diomandé, jogador do Sporting, deixou curto em Odilon Kossanu, jogador da Atalanta, bate para a direita, recebe com o número 17, Guela Adoué, lateral direito da equipa da Costa do Marfim, atrasou para o guarda-redes. E aí a Fofana, jogador do Kayseri Rizespor da Turquia, bate na esquerda para Christopher Operi, jogador que também joga na Turquia, no Istambul, passa a sair, dá rasteiro para Frank Kessier, joga no Al-Ahly, curtinho para Ibrahim Sangaré, joga no Nottingham Forest de Vítor Pereira, joga bem a equipa da Costa do Marfim, Amad Diallo para trás para Guela Adoué, vai trocando a bola com a equipa da Costa do Marfim, a bola em Odilon Kossanu, a curto para Diomandé, avança a equipa da Costa do Marfim no corredor central. Diomandé bate para o lado oposto para a recepção de Guela Adoué, minuto 19 nesta partida. Curaçao 0, Costa do Marfim 1.
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0: Canto para a equipa do Equador, de regresso a Nova Iorque, minuto 21 e meio, 1 para o Equador, 1 para a Alemanha. Corta aqui Palma para fora, lançamento para a equipa do Equador no corredor esquerdo. Lá está o Equador à procura de chegar ao 2-1, só a vitória lhe interessa. A Alemanha, mesmo que perca, ganha o grupo, porque ganhou à Costa do Marfim, e esse dado decide tudo. Se ficar com 6 pontos e a Costa do Marfim também com 6, é a Alemanha que segue para a vitória neste grupo. Bola para a equipa do Equador no corredor central, a bola jogada por Johnny Eboá, jogador do Veneza, bate para a esquerda para Pedro Vite, joga no Pumas, o Nam do México, rasteiro para Ener Valência, lado direito do ataque do Equador, coloca em Johnny Eboá, jogador de Veneza, lá está Eboá, rodou, passou por um, passou por dois, o Equador a ameaçar, bola para a direita, atenção Alan Franco, tira o cruzamento, fica a pedir penalti o Equador, insiste a equipa do Equador do lado direito, pediu o braço na grande área da Alemanha, insiste o Equador, de novo Alan Franco, jogador do Atlético do Mineiro, dá para trás para Moisés Caicedo, joga no Chelsea, atenção ao Equador novamente no ataque, cruzamento atrasado, é para Plata, bem Plata, pesca na bola Plata, Gonçalo Plata, prepara o pontapé, vem para trás Plata, demorou muito tempo, acaba por perder a bola, insiste a equipa do Equador, não houve aviso do VAR da possibilidade de um penalti, portanto à partida não houve nada. Bola para o Equador, corredor direito Alan Franco, segurou e entrega para o número 9 na camisola, Johnny Eboá, e Eboá para dentro, para o médio da equipa Pedro Vite, coloca em Gonçalo Plata, está a funcionar mesmo como 10 da equipa Gonçalo Plata, agora o passo para a esquerda, Incapié, vai para o cruzamento na grande área da Alemanha, saiu Manuel Neuer e agarrou o guarda-redes da equipa da Alemanha. Tentava Incapié, jogador do Arsenal, aliás do Bayer Leverkusen, tentava criar perigo na grande área do Equador, não conseguiu. Atenção que há pouco também é altamente polémico. Não, não toca, não toca. É na coxa. O lance há pouco com Kimmich é na coxa. Portanto, razão total para a árbitra da partida, que viu bem. De facto, tinha o braço muito perto, mas não tocou no braço. Bola para a equipa da Alemanha de novo. Corredor central, Jonathan Tada, arrasteiro para Kimmich. Kimmich a abrir para o lado direito para o autor do golo, Leroy Sané. Lá está Leroy Sané, de pé direito para trás para Kimmich. Recebe Kimmich, jogador do Bayern de Munique, conduz para o ataque, curto com Pavlovich. Também joga no Bayern, outra vez Kimmich, avança a equipa alemã. Vários jogadores do Bayern, a bola para a frente para Yamal Musiala. Encosta em Kimmich, corredor direito Leroy Sané, vai para cima do defesa esquerdo da equipa do Equador. Joga para trás para Kimmich, Kimmich para Pavlovich. Pavlovich para o lado esquerdo, recepção de Florian Wirtz, bate na grande área. Bem trabalhado, cai Havertz, corta a equipa do Equador e sai a jogar, perde a bola Moisés Caicedo, pode ser fatal, atenção Florian Wirtz, dá para a esquerda, David Raum, cruzamento, cabeceamento, agarrou o guarda-redes do Equador, eu avisei que podia ser fatal, cabeceamento de Kai Havertz, Hernán Galíndez, o guarda-redes do Huracán defendeu quase a Alemanha a chegar ao 2-1, perda de bola fatal de Moisés Caicedo, só não foi fatal porque a Alemanha não concretizou. Minuto 25 da primeira parte, em Nova Iorque, Equador 1, Alemanha 1.
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0: Voltamos para o jogo entre a Costa do Marfim e o Curaçao. Joga-se em Filadélfia nesta altura. Um estádio completamente cheio. Ainda acreditam os adeptos do Curaçao. Quanto aos adeptos da Costa do Marfim, claramente estão aqui a celebrar confiantemente o seu apuramento. Só uma hecatombe tiraria a Costa do Marfim do apuramento, portanto é dia de festa para todos os marfinenses. Nesta altura 69.879 espectadores no estádio Lincoln Financial Field. Aproveito para enviar um grande abraço a todos os ouvintes que nos escutam através do canal Gol FM no YouTube. Um abraço para a Mónica Sendo, um abraço para o Paulo Rodrigues, para a Ritinha. Um abraço para a Carla Alexandra. Somos todos Golo FM. Estamos juntos em mais um encontro do Mundial. Obrigado pela vossa presença. Um abraço para o João da Silva, que nos escuta a partir de Angola. Alô, alô, Angola. Um abraço para todos os angolanos que nos escutam neste jogo. Na altura em que recomeça a partida entre a Costa do Marfim e o Equador, aliás, o Curaçao, siga jogo. Bola para a equipa da Costa do Marfim, grande área. Atenção, vai para o pontapé, não deixa a defensiva do Curaçao. Insiste a Costa do Marfim, só dá a Costa do Marfim, lado esquerdo. Bola para Ibrahim Sangaré, jogador do Nottingham Forest, a sobrar depois para Nicolas Pepe, autor do golo da Costa do Marfim. Roda Pepe, ponta de lança do Villarreal. Dá para trás para o lado esquerdo, para Christopher Operi. Operi bem, a bascular para o lado oposto. Recebe ali o lateral direito, Odilon Kossonou. Lá está Kossonou a ficar com a bola. Aliás, o central, o Dilou Kossonou, vai jogar com Diomandé, joga curto com o médio da equipa Frank Kessié, vem buscar jogo ao corredor central, entrega em Diomandé, avança ao central do Sporting, Diomandé para a esquerda para Christopher Operi, bate no meio para Ibrahim Sangaré, vai trocando a bola a equipa da Costa do Marfim. Sangaré muitas vezes ali no meio dos centrais, entrega a bola em Diomandé, abriu na esquerda, joga do lado esquerdo da equipa Christopher Operi, tenta adiantar para o ataque, bola para Diomandé, vai para o cruzamento, corta a defensiva do Curaçao, é canto para a Costa do Marfim. Só dá a Costa do Marfim, superioridade total da equipa africana neste jogo. A Costa do Marfim vai ser segunda classificada deste grupo, já sabe que vai jogar contra a França ou a Noruega. É o que espera para a equipa da Costa do Marfim. Vai beneficiar de um canto agora, lado do esquerdo, bateu a Diomandé, bola para fora, cortada para o jogador do Curaçao. Mais um lance para a equipa da Costa do Marfim. É de novo o Ian Diomandé na esquerda do ataque marfinense. Vai bater a bola longa na grande área, prefere jogar com um companheiro. A bola curta para Kessié, Kessié para Sangaré, vai trocando a bola a equipa da Costa do Marfim. A bola para o lado direito, recebe o lateral direito do E. Lá está a equipa marfinense sempre com bola. Guela do E abre para o ataque, corta a equipa do Curaçao, tenta vir para a resposta, só dá a Costa do Marfim. O Curaçao a perder por 1-0, volta a perder a bola, ataca a Costa do Marfim, corredor direito o PP, bate na grande área, é para o outro ponta de lança, Ange Joan Boni do Inter de Milão, não consegue ficar com a bola, responde o Curaçao. Vamos ter um pouco de Curaçao na partida, a bola a ser batida para o ataque para Leandro Bacuna, tenta jogar com Leivando Mocomenentia, abriu para Juninho Bacuna, vai para a cabeceira, Bacuna vai cruzar, bateu na grande área e canto para a equipa do Curaçao. Minuto 29 da partida, Vamos para o canto do Curaçao, do lado esquerdo do ataque da equipa caribenha. A bola parada pode ser uma boa arma do Curaçao. A equipa da Costa do Marfim recua toda para a sua baliza. Atenção ao canto para a equipa da Costa do Marfim. Vai ser batido. 10 na camisola da equipa do Curaçao, claro. Leandro Bacuna acredita ao Curaçao. Leandro Bacuna vai partir para a bola, pé direito na bola. 6 jogadores do Curaçao na área da Costa do Marfim. Atenção ao canto. Marcação homem a homem ali de 4 jogadores da Costa do Marfim. Canto batido, escala a baliza, tira a equipa da Costa do Marfim. Insiste o Curaçao, lado esquerdo vai para fora, lançamento para o Curaçao. 30 minutos do jogo, Curaçao 0, Costa do Marfim 1.
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0: De regresso a Nova Iorque, ataca a equipa do Equador. Atenção, Nilson Angolo. Vai para a baliza. Cruzamento. Corta a equipa da Alemanha por intermédio de Jonathan Tah. Mas atenção, não está. Não é impossível o Equador ganhar este jogo. Atenção ao Equador. Está a defender muito bem. E está a conseguir aproximar-se da baliza da Alemanha. Portanto, temos Equador no jogo. Bola para Kimmich no lado do direito do ataque alemão. A equipa alemã começou cedo a vencer com um golo completamente irregular. Ninguém me vai convencer de outra coisa. Incompreensível inação dos 4 árbitros VAR. O Equador reagiu rápido e empatou. Bola para a equipa da Alemanha no corredor direito. Joshua Kimmich vai avançar de pé direito. Tem ao pé de si Jonathan Tah. Ainda Kimmich abriu para o lado direito para Kai Havertz. Desmarcado na linha. Dá para Pavlovic. Pavlovic para Leroy Sané. Passa por um adversário. Não passa, não senhor. O Equador é de facto uma equipa muito forte na sua organização defensiva. Não está fácil para a Alemanha. A Alemanha que volta ao ataque. A bola para Alexander Pavlovic. Dá para o lateral esquerdo da equipa David Raum. David Raum para Jonathan Tah, curto com António Rüdiger, vai trocando a equipa da Alemanha. O ponto para o Equador não chega, 2 pontos não vão chegar. Atenção que o Uruguai, por exemplo, se não pontuar contra a Espanha, vai fora. Será uma das grandes surpresas se acontecer deste Mundial. Ataca a equipa do Equador, atenção, corredor central, corta a equipa da Alemanha, bola para Jonathan Tah. Atrasou para Rüdiger, mais para trás ainda para Manuel Neuer. Ponta, pé na frente, Neuer. Cabeça de Kai Havertz. Corta a equipa do Equador. Vai para o ataque ali no lado esquerdo do ataque equatoriano. A bola a ser jogada pelo lateral esquerdo, Pierre Incapié. Tenta avançar a equipa do Equador. Vai já para trás, para a guarda-redes da equipa Hernán Galíndez. Hernán Galíndez de pé direito. Vai chutar para a frente. Demora algum tempo. Espera pela desmarcação de algum companheiro. Entrega ali para o central Joel Ordóñez. Ordóñez, pontapé na frente, é para terra de ninguém, vai para fora a bola, lançamento para a Alemanha, corredor esquerdo, David Raum para bater. Minuto 33, a caminho dos 34, a Alemanha marcou cedo, golo marcado por Leroy Sané, empatou a equipa do Equador, grande golo de Nilson Angulo, bola para a equipa da Alemanha, bola para Manuel Neuer, dá para Joshua Kimmich, Kimmich para Neuer. Neuer de pé esquerdo, levanta para a esquerda para David Raum, vai com o adversário, superou a bola para Pavlovic, lançou para Florian Wirtz. Atenção que perigo, a Alemanha no ataque, e Yamal Musiala pode ir para a baliza, rematou, canto, cortou na hora H o defesa central Joel Ordóñez. Grande passe vertical de Pavlovic para a desmarcação do Florian Wirtz. Adiantou para Yamal Musiala, o pontapé espetacular. Joel Ordóñez todo em voo de carrinho a impedir o golo da Alemanha. Espetacular ação do central da equipa do Equador. Pontapé de canto para a Alemanha. Florian Wirtz, jogador do Liverpool, vai tentar colocar na grande área do Equador. 6-7 jogadores da Alemanha, 11 do Equador. Para defender a baliza de Hernández Galíndez. canto, vai ser batido. Florian Wirtz com boa conta. A bola a sobrar, tira o Equador. 35 minutos de jogo em Nova Iorque. Equador 1, Alemanha 1.
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0: De regresso a Filadélfia, 35 minutos. A Costa do Marfim vence o Coração por 1-0. Golo marcado por Nicolas Pepe, ponta de lança do Villarreal. Bola para a Costa do Marfim, bola para trás para o lateral esquerdo da equipa, Cristóforo Peri. Joga com Osman Diomandé, jogador do Sporting Clube de Portugal, a ser pretendido por muitos clubes europeus. O Sporting vai tentar mantê-lo. Bola para a equipa da Costa do Marfim, corredor esquerdo, Cristóforo Peri. Vai movimentar para trás para Ibrahim Sangaré. Está muitas vezes a apoiar a saída de bola dos centrais. A bola para Odilon Kossounou. Central da Atalanta. Pontapé na frente. É para Amad Diallo. Atenção a Amad Diallo. A pé esquerda na bola. Rodou sobre si próprio Amad Diallo. Muito trapalhão hoje. Muito agarrado à bola. A não dar à equipa o que ela precisa dele. Alguns jogadores a reclamarem do Amad Diallo. Ali protestos agora entre Amad Diallo e um companheiro. Mas o Amad Diallo tem que soltar a bola. Está a jogar uma espécie de jogo à parte, em que não dá a bola a ninguém. Este foi evidente, um lance em que podia e devia ter soltado a bola para a progressão de Gueli Adoué, jogador do Estrasburgo. Também se desmarcava Frank Kessié do Al-Ahly. Nem um nem outro, começou ali às voltinhas a Amad Diallo até sofrer falta. Beneficia agora a equipa da Costa do Marfim de um pontapé livre para bater Gueli Adoué. A bater para a grande área da equipa do Coração. Aliás, Cristóforo Peri é que bate. Bate na grande área. Atenção que perigo. Tira ao Coração e atrasa o central da equipa caribenha. Jurian Gari atrasou para o guarda-redes. Eloy Vum. A caminho do minuto 37. 1-0 para a Costa do Marfim. Neste jogo que está extremamente emocionante. O Coração tenta reagir, a Costa do Marfim, porém, está mais perto do 2-0 do que o Coração de empatar. Atenção à Costa do Marfim, bola para a grande área, Amad Diallo não chegou. Insiste a Costa do Marfim, corredor direito, Nicolas Pepe, dá para trás para Frank Kessié, vai para a baliza, colocou em Amad Diallo, rasteiro, Amad Diallo vai tricotando a equipa da Costa do Marfim, ainda Pepe, Amad Diallo, vão trocando a bola ali no lado direito, ninguém mete a bola na grande área, ainda a Costa do Marfim, atenção, de novo a Amad Diallo, pé esquerdo na bola, volta a jogar para trás, a Costa do Marfim a tentar entrar, mas muita cerimónia dos jogadores marfinenses. Responde a equipa do Coração, tenta dar um ar da sua graça, a bola batida para Leandro Bacuna, deixou para Livano com Venência, atenção ao Coração, ultrapassa a divisória no campo contrário, a bola a ser jogada para trás para Leandro Bacuna, de novo é o capitão da equipa, avança pelo corredor central, bate para a esquerda para Xarel Florianos. Xarel Florianos para trás, de novo para Leandro Bacunha, vai trocando a bola aqui para do Coração, ainda Bacunha, um pouco de Coração no jogo, pé direito na bola, o passe era já para a Comerência, atenção, aparece Diomandé muito bem no corte, o central do Sporting, insiste o Coração na esquerda, recupera a equipa da Costa do Marfim, vai para o ataque, mas é desarmado. Ibrahim Sangaré, jogador do Nottingham Forest. A Costa do Marfim a vencer por 1-0, tem praticamente o apuramento garantido no segundo lugar do grupo. A grande desilusão deste grupo é o Equador, claro. Esperava-se mais a equipa que ficou em segundo lugar no apuramento da América do Sul. Bola para a equipa do Coração, corredor central. A bola ser jogada por intermédio de Taite Chong. Vai para a grande área, o passe a rasgar, Jordan Locadi entrou na grande área da Costa do Marfim, atenção ao Coração, bola para trás, de novo para Taite Chong, vai para o pontapé, Taite Chong sobre a baliza. Pontapé de rede para a equipa da Costa do Marfim, 39 minutos, Coração 0, Costa do Marfim,
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0: De regresso ao MetLife em Nova Iorque, um estádio monstruoso, um estádio espetacular este, onde decorre o Equador, Alemanha, capacidade para 82.566 espectadores, espetacular. O MetLife Stadium, na altura em que a Alemanha continua dona da bola, mas para já o Equador segura o empate, não lhe serve de nada, mas claro que para ganhar convém não sofrer mais golos, porque a equipa do Equador, se mantiver empatada a um, está sempre à distância de um golo para seguir em frente rumo aos 16avos de final. Bola para a equipa do Equador no corredor esquerdo para bater. O lateral esquerdo choca no Bayern Leverkusen, Piero Incapié. Vai movimentar a bola para a frente. Ali sobre a linha divisória do meio relvado, Incapié. Vai colocar a bola curta num companheiro. Choca Pedro Vite. O jogador do Pumas, o Unam do México, adiantou para Incapié de novo. Corta para fora a defensiva alemã. Lançamento para o Equador, corredor esquerdo. Avança a equipa equatoriana para o ataque. A bola batida lá para a frente para Gonçalo Plata. Tenta jogar com Nilson Angulo. Corta a seção da Alemanha. A bola para trás já para Manuel Neuer. Joga rasteiro com Jonathan Tah, jogador do Bayern de Munique. Jonathan Tah passeia ali à frente do adversário. Joga para trás para Manuel Neuer. Manuel Neuer para a direita para Joshua Kimmich. A Alemanha com alguma dificuldade a sair. A bola para António Rüdiger, jogador do Real Madrid de Espanha. Adiantou lá para a frente para Leroy Sané. É puxado pelo adversário. Livre para a equipa da Alemanha. E amarelo para o número 3, Incapié. Piero Incapié do Leverkusen, segundo árbitro da partida, puxou ostensivamente Leroy Sané, impedindo a sua progressão. E, portanto, amarelo para o jogador do Equador. Livre para a Alemanha. Estamos a chegar à reta final da primeira parte com este 0-0 ainda. Aliás, com este 1-0. Aliás, com este 1-1, assim é que está correto, entre a Alemanha e Equador. Bola para a equipa alemã, corredor central, Jonathan Tah adiantou para Yamal Musiala, perde a bola para o adversário, recupera a equipa do Equador, vai com tudo para o ataque, avança Ener Valência, vai para o chão à falta, amarelo mostrado a Pavlovic, não perdoa a árbitra da partida, e bem, Tori Penso, boas decisões nesses dois amarelos, um para cada lado, livre para a equipa equatoriana, perto da grande área da Alemanha. O Equador vai trocando a bola à procura do 2-1. Prefere jogar para trás, bola para Joel Ordoñez, jogador do Clube Rouge, atrasou para Hernán Galíndez, jogador do Huracán. Pé esquerdo na bola, pontapé na frente, é para a recepção de Gonçalo Plata, joga com o médio Pedro Vite. Pedro Vite para a direita para Alan Franco, avança o lateral direito do Atlético Mineiro, colocou para John Yeboah, joga no Venecia, lá está John Yeboah, bate para a direita, Alan Franco, lateral direito da equipa do Atlético Mineiro, joga para trás para Moisés Caicedo, joga no Chelsea, passa a rasgar grande área, vai direto para as mãos do guarda-redes Manuel Neuer, tentava um passe a rasgar para o número 20, Nilson Angulo, mas não conseguiu. Responde a Alemanha, Joshua Kimmich, entrega em Félix Nemesha, adiantou para Florian Wirtz, algum espaço, Wirtz para Nemesha, 23 na camisola, abriu para o lado do direito para Leroy Sané, atenção Sané, joga curto com Florian Wirtz, outra vez Leroy Sané, pé esquerdo na bola, Florian Wirtz, Leroy Sané, bateu, Félix Nemesha, grande área, Yamal Musiala, dá para Kai Havertz, está na meia-lua, pode abrir o passe para a desmarcação do lateral esquerdo da equipa da Alemanha. David Raum não saiu, insiste a Alemanha, corredor central, António Rüdiger para a esquerda para Alexander Pavlovic, vai trocando a bola a equipa da Alemanha, na altura em que atingimos 1 minuto 45 em Nova Iorque, 1 para o Equador, 1 para a Alemanha.
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0: Minuto 45, voltamos para Filadélfia, 4 minutos de tempo adicional mínimo, concedido pelo árbitro da partida deste jogo, sueco, que apita a partida em Filadélfia. É ele, Glenn Nyberg. Costa do Marfim vai tentar novamente o ataque no corredor direito. Amad Diallo deixa para o lateral direito da equipa da Costa do Marfim, vai bater a bola para a grande área. Guelá Doué, jogador do Estrasburgo, adiantou lá para a frente, cabeça de PP, atenção à Costa do Marfim, cruzamento, ponta pedra lisa para a equipa do Curaçao.
1: Olha, e deixa-me dar-te conta, Luís, temos mais 4 minutos também nesse Curaçao para Costa do Marfim.
0: Exatamente, o mesmo tempo de compensação do Equador-Alemanha. Vamos ficar até ao fim no Curaçao, Costa do Marfim. Minuto 45, já quase nos 46, pontapé de baliza para a equipa do Curaçao, que tenta chegar ao empate, não tem feito por isso, há que dizer. Bola para Eloy Room, pontapé na frente, cabeça de Juran Locadia, lá na frente, dá curto para um companheiro, Juninho Bacuna, atrasou para o seu irmão, Leandro Bacuna, vai para o chão, livre para a equipa do Curaçao. Atenção, pode estar aqui uma boa esperança para o Curaçao neste livre que vai ser batido na grande área da equipa da Costa do Marfim. Atenção a este livre, o Curaçao acredito que bate a bola direta na grande área da Costa do Marfim. Equipa marfinense que se cuide para bater. Leandro Bacuna, 10 na camisola, 7 jogadores do Curaçao avançam para a grande área da Costa do Marfim. A Costa do Marfim defende com os 11 jogadores. Atenção ao pontapé livre, batido, grande área, tira a equipa da Costa do Marfim. Insiste o Curaçao nas alturas, nova vaga de ataque, tira outra vez a equipa da Costa do Marfim de qualquer maneira. Despachou ali de qualquer maneira o central da equipa marfinense, Odilon Kossounou, jogador do Atalanta. Bola para a equipa do Curaçao de novo, corredor direito. Atenção ao Curaçao, bola na linha final, vai haver cruzamento, bola para trás, bem a equipa do Curaçao a tricotar. Tait Chong joga no Sheffield United, vai para o cruzamento, levantou de pé esquerdo. Atenção ao Curaçao, pode marcar Juninho Bacuna, grande corte. Estava aqui a hipótese do Curaçao fazer golo, ganha porém um ponto a pé de canto a equipa caribenha. Segundo canto para o Curaçao no jogo. Acredita o Curaçao na hipótese de chegar ao empate em cima do intervalo. Atenção ao Curaçao. A bola vai ser batida por Juninho Bacuna. Levanta o braço esquerdo. Partiu para a bola. Grande área e cabeceamento. Corta a equipa da Costa do Marfim para fora. É novo canto para o Curaçao. Um minuto para acabar a primeira parte. Para bater de novo, Leandro Bacuna joga no Ígdir FK da Islândia. Vai de novo bater na grande área. Estádio fantástico em Filadélfia. Atenção ao canto, batida à maneira curta, corta a equipa da Costa do Marfim. Tentava ali um cruzamento rasteiro, o número 7 Juninho Bacuna não conseguiu enganar a organização defensiva da equipa da Costa do Marfim. Numa altura em que chega ao intervalo o Equador-Alemanha, empata 1. Aqui faltam 30 segundos para acabar a primeira parte. Vai a equipa do Curaçao tentar criar perigo na área da Costa do Marfim. Lance no lateral, batido na grande área. Corta a equipa marfinense. Insiste a equipa do Curaçao. A 3 na camisola. Joga tudo para trás. Julian Gari, jogador do ABA Club. Atrasou para Eloy Room. Jogador do Miami FC dos Estados Unidos. Vai pontapear para diante. E acabou. É tempo de intervalo. Em Filadélfia, 1 para a Costa do Marfim, 0 para o Curaçao.
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1: 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E final da primeira parte, quer no Equador, quer na Alemanha, quer também no Coração Costa do Marfim, na partida entre Equador e Alemanha. Tudo empatado, empata uma bola entre estas duas seleções, já pelo outro duelo. Das contas deste grupo E, temos Coração 0, Costa do Marfim 1, duas partidas em tempo de intervalo e que começaram às 9 da noite, obviamente hora de Portugal. Agora vamos então analisar aquilo que se passou durante estas duas partidas. Já iremos também mais à frente fazer contas relativamente a essa classificação, tendo em conta estes resultados, mas para já, Luís Bento, vamos então começando pela análise a esse Equador-Alemanha, empate a uma bola.

0: O golo contou, o VAR validou, mas o Equador aliás reagiu de imediato e num grande pontapé ali ainda fora da grande área, um pontapé fulminante ao canto inferior esquerdo da baliza da Alemanha, gol marcado por intermédio de Nilson Angulo, jogador do Sunderland de Inglaterra, 23 anos de idade, rematou ao canto inferior esquerdo de Manuel Neuer para fazer o empate. A seguir a esse lance não houve mais nada. A Alemanha com bola, o Equador atrás, a Alemanha sem criar oportunidades, o Equador sem sair da toca, aqui e acolá procurou esticar o jogo, mas não conseguiu, e o resultado de 1-1 é natural em função do facto de não ter havido, diria que praticamente nada a seguir aos dois golos em termos ofensivos. No outro jogo, é também fácil de contar, a Costa do Marfim mandou nos 49 minutos do jogo, o Curaçao raramente saiu do meio campo, ainda conseguiu ganhar 3 pontapés de canto e foi, digamos que, um pouco do Curaçao no jogo, mas diria que a Costa do Marfim liderou todos os aspectos do jogo. Mas, por outro lado, é verdade que liderou, é verdade que teve bola, é verdade que foi sempre a melhor equipa em campo, é verdade que o Curaçao não teve nada, mas, por outro lado, surpreende que a equipa da Costa do Marfim só tenha feito um remate à baliza, um remate do golo. Apenas uma oportunidade, um remate enquadrado, um golo. De resto, foi uma seleção que se limitou a gerir o jogo. A equipa sabe que o empate lhe basta para seguir em frente e acredito que esse aspecto, aliado à sensação de superioridade total da equipa da Costa do Marfim, fez com que a equipa marfinense jogasse a um ritmo muito baixo nesta primeira metade. Está a vencer por 1-0, vitória tranquila perante um Curaçao que não ameaça, mas 1-0, já sabemos, em qualquer altura pode haver empate. A Costa do Marfim pode e deve dar mais para fazer o 2-0 e sentenciar este jogo.
1: Eu parece-me que é um pouco por aí, Luís, e só para terminar também essa leitura, parece-me que se a Costa do Marfim não tiver cuidado, o Curaçao pode muito bem surpreender.
0: Sem dúvida, e é verdade que o empate continua a bastar para a equipa da Costa do Marfim para seguir em frente, mas já sabemos que tudo pode acontecer. Imagine um cenário completamente louco, mas possível. Imaginem que o Equador ganhava a Alemanha e o Curaçao ganhava a Costa do Marfim. Ora, a Costa do Marfim ficava fora deste Mundial no último lugar. Portanto, diria que nunca fiando, havendo claramente uma superioridade tão grande da Costa do Marfim no jogo, esperava-se que a equipa sentenciasse a partida e fosse para cima do Curaçao para fazer 2-0. Já tivemos neste Mundial alguns exemplos de equipas que não mataram o jogo e depois deram-se mal, que o diga Portugal e que o diga, por exemplo, a Suíça contra o Qatar. É verdade que a Suíça, esse resultado acabou por não prejudicar a Suíça, que acabou por ganhar depois os outros dois jogos. Acredito que Portugal também vai responder a mesma moeda com 2 vitórias, mas foram exemplos de jogos onde alguma sobranceria acabou por tirar a equipa da vitória. Vamos ver o que vão dar as segundas partes, que vão ser muito emocionantes. Alemanha-Equador 1-1, Costa do Marfim-Curaçao 1-0, vence a equipa da Costa do Marfim.
1: E como prometido, é devido, vamos olhar então para nessa classificação virtual neste momento, tendo em conta os resultados que se vão registrando, mesmo dizer empate a 1 entre Equador e Alemanha e vantagem para na Costa do Marfim por uma bola 0-5 do Curaçao. Temos então, tendo em conta estes resultados, a classificação da seguinte forma, na classificação virtual, claro está: Alemanha, primeira classificada com 7 pontos, na seleção da Costa do Marfim no segundo lugar com 6 pontos, Equador no terceiro lugar com 2 pontos e Curaçao no quarto e último lugar apenas com 1 ponto conquistado. Esta na classificação para já virtual, tendo em conta os resultados que se vão registrando, recordando empate uma bola entre Equador e Alemanha e vantagem para na Costa do Marfim por 1-0 perante a seleção do Curaçao. Com a nação estas nas partidas que começaram às 9 da noite e vamos acompanhar mais jogos relativamente a estes grupos do Mundial 2026, até porque muitas contas ainda estão por se fazer relativamente a essas terceiras jornadas de vários grupos deste Mundial 2026. Na hora de recordar que Portugal já prepara esse embate diante da Colômbia, um embate esse que está previsto para na meia-noite e meia da madrugada do próximo domingo. Será um jogo de tira-timers entre estas duas seleções que, como se poderia perspectivar, são as duas seleções favoritas na passada, e isso mesmo diz a classificação neste momento em relação à

0: As duas seleções, Chabana Colômbia, primeira classificada com 6 pontos, Portugal, segundo com 4 pontos, Chabana conquistados. Portugal, que hoje acabou por ter uma conferência de imprensa dada por Pedro Neto, e mais um dia de treino para a seleção portuguesa, que prepara esse embate diante da seleção da Colômbia. E relativamente a este duelo, é o próprio Pedro Neto a assumir que, pela frente, Portugal terá uma Colômbia difícil, mas Chabana está confiante na qualidade dos Chabana jogadores lusos para conseguir um bom resultado perante esta seleção colombiana, mesmo sendo complicada.
1: Sabemos que vamos defrontar um adversário que ficou fora do Qatar, um adversário que está bem, um adversário que tem uma boa equipa, foi finalista na Copa América, e a palavra-chave acho que é resiliência, e também acrescentava o trabalho. É isso que nós temos feito, temos sido resilientes, temos trabalhado muito, e acho que para o jogo com a Colômbia essa também é a chave, sabendo que também é uma equipa muito batalhadora, uma equipa sul-americana que é muito forte também nesse aspecto, e nós temos que igualar ou superar esses aspectos também. Nós olhamos quais são as situações que podem acontecer, estaria a mentir se não olhássemos o que é que poderia acontecer caso ficássemos em segundo ou em terceiro, mas tal como tu disseste, acho que o mais importante, e sendo português, e a mentalidade que nós temos é sempre ser os melhores. E, como é óbvio, vamos encarar a Colômbia para ficar em primeiro, não sabendo o que é que poderá acontecer, até nos outros grupos, mas a nossa mentalidade é acabar em primeiro, e é isso que vamos para o jogo fazer, é fazer um grande jogo e acabar em primeiro lugar.
0: Pedro Neto, que acima de tudo assume que a qualidade da seleção portuguesa, né, é clara e evidente, perante nesta seleção da Colômbia, obviamente que as dificuldades serão maiores em relação a esses dois primeiros jogos, diante da República Democrática do Congo, perdão, e diante do Uzbequistão, mas Chabana acaba também por assumir, Chabana Pedro Neto, que todos estão focados em, acima de tudo, conseguir um bom resultado. Ora, para Pedro Neto, é claro, aquilo que se passou nesse primeiro jogo, diante da República Democrática do Congo, alguma inadaptação que acabou ainda por ser notória da seleção portuguesa e que acabou depois por resultar em empate diante da República Democrática do Congo. Pedro Neto, que para este segundo jogo na Portugal acabou por golear, mas assume que, fruto dessa goleada, esteve em primeiro lugar a qualidade e não qualquer tipo de raiva por via desse primeiro resultado, que ficou aquém das expectativas.
1: Não, sem dúvida que vai ser um desafio, devido ao calor e tal como disse, devido à atmosfera de haver muitos colombianos lá, mas acho que acima de tudo nós o que temos feito é estar focados no nosso trabalho, estar focados na nossa maneira de jogar, e é isso que nós vamos fazer no próximo jogo, é estar focados na nossa essência, na nossa identidade e tentar passar o grupo em primeiro lugar. Eu acho que foi mais o facto de querermos, como é que eu ia dizer, de querermos fazer um jogo ainda melhor. Já no primeiro jogo eu tenho a opinião que entramos bem, depois deixámos cair um bocado a nossa intensidade, também por ter sido o primeiro jogo. No segundo jogo eu acho que foi claro a maneira como nós entramos no jogo e conseguimos sempre manter esse ritmo. E quanto a Portugal ser candidato, eu acho que todas as equipas sabem a qualidade dos jogadores que nós temos, a união que nós temos, até pelo facto de termos ganho a Liga das Nações. Todas as equipas já olhavam para nós de uma maneira diferente depois dessa competição, e acho que depois do segundo jogo as equipas continuam a olhar da mesma maneira, sabem que nós somos uma equipa forte, tanto como nós sabemos as equipas fortes cá neste campeonato do mundo, e estamos só preocupados em fazer o nosso trabalho, seguir o nosso caminho e chegar o mais longe possível.
0: E a nível individual, Pedro Neto é o próprio assumir que quer colocar a sua qualidade dentro das quatro linhas para ajudar sempre a seleção portuguesa, ele que admitiu também estar a viver um sonho de criança participando neste campeonato do mundo.
1: De orgulho, sem dúvida um sonho de criança. Eu infelizmente falhei o Mundial 2022, estou aqui com toda a energia e com todo o meu querer, e quero aproveitar este primeiro Mundial para fazer coisas bonitas e, acima de tudo, tentar levar a Taça para Portugal, que é o nosso objetivo. Já no clube tenho muito essa polivalência. Aqui na seleção o míster também me tem utilizado muitas vezes nas duas bandas. Não, sinceramente, sinto-me mais confortável à direita, mas acho que durante a minha carreira até joguei mais à esquerda. Mas em qualquer posição sinto-me confortável, quero ajudar a equipa, quero estar no meu melhor, e acho que isso é o que eu me tento focar sempre.
0: Ajudar a equipa é o principal objetivo de Pedro Neto, nele que, nesta conferência de imprensa, acabou também por assumir que todos os jogadores contam para Roberto Martínez, o selecionador nacional. Pedro Neto que falou também sobre a sua boa relação com Francisco Trincão, apesar de ser um concorrente de posição direto.
1: Desde que o míster está aqui, é claro que qualquer jogador pode jogar a titular. O míster tem mostrado que faz alta rotatividade na equipa e todos os jogadores estão prontos para jogar. Acho que é isso que todos os jogadores têm em mente, que ninguém tem um papel titular na equipa, mas sim todos têm um papel importante, e acho que é uma forte característica deste grupo, em que todos os jogadores sabem que podem jogar, todos os jogadores sabem que podem ajudar, e é com essa mentalidade que temos que seguir no torneio. Já no Braga nos dávamos muito bem, partilhávamos a mesma carrinha, partilhávamos boas histórias, Sempre que estou com ele, sei que é para rir. Ele está sempre para rir, até porque não consigo estar à beira dele sem estar a fazer as neiras. E é essa competição saudável também que temos aqui na seleção. Eu e ele sabemos que queremos os dois jogar, trabalhamos os dois para jogar, mas acima de tudo estamos os dois aqui para ajudar a seleção, e isso é o mais importante.
0: Leitura feita por Sabina Pedro Neto em jeito de antevisão, esse embate que coloca frente a frente na Colômbia e Portugal pela meia-noite e meia da madrugada de domingo. Grande partida de futebol que vamos acompanhar, claro está, na primeira Rádio Desporto. De resto, são contas relativas ao Grupo F, aliás, ao Grupo K deste Mundial 2026. Recordar-se que, para já, no que diz respeito também às contas de Portugal, neste momento, segunda colocada nesta fase de grupos na seleção portuguesa, e que, obviamente, tenta dar então esse passo decisivo rumo ao primeiro lugar, e para que isso aconteça, terá obrigatoriamente que vencer a seleção da Colômbia para poder chegar a esse primeiro lugar das contas do Grupo K deste Mundial 2026. Recordar que para já temos três grupos com contas resolvidas, começando pelo Grupo A, que está fechado com México em primeiro lugar com 9 pontos, África do Sul segunda com 4 pontos, República da Coreia terceira com 3 pontos e no quarto lugar a Chequia com um ponto e arredada de continuar neste Mundial. No Grupo B, na Suíça terminou no primeiro lugar com 7 pontos, Canadá na segundo com 4 pontos, também com 4 pontos a Bósnia-Herzegovina, que dá passo em frente nesta competição para já com melhor terceira classificada, e o Qatar fica pelo caminho no quarto e último lugar apenas com um ponto arrebatado. Pelo Grupo C, temos também contas fechadas com o Brasil a terminar na liderança com os mesmos 7 pontos que a segunda colocada na seleção de Marrocos, Escócia no terceiro lugar com 3 pontos e o Haiti arredado de continuar nesta competição no quarto e último posto, sem qualquer ponto conquistado. São as contas relativas aos grupos que já contam com contas resolvidas, com tudo fechado relativamente nesta fase de grupos do Mundial 2026. Agora vamos para a segunda metade desses dois duelos, que começaram às 9 da noite. Para já temos Equador 1, Alemanha 1 e Curaçao 0, Costa do Marfim 1. Vamos novamente nesse duelo que coloca frente a frente a seleção do Equador diante da Alemanha. Lembro duas partidas com relato de Luís Bento.
2: É isso mesmo, José Carlos Leal. Vamos então regressar a Nova Iorque, o MetLife, a receber então este encontro entre o Equador e a equipa da Alemanha. Empate a 1 na primeira metade, empate que serve a Alemanha, que já ganhou este grupo e acabaria neste caso com 7 pontos o grupo, resultado que não serve o Equador, que em caso de empate na partida, apesar de ser, enfim, motivo de orgulho empatar contra a Alemanha, o que é certo é que o Equador ficaria fora do apuramento graças a esses resultados anteriores. A derrota contra a Costa do Marfim no último minuto foi fatal para o Equador, e depois não ter ganho à equipa do Curaçao, mais fatal foi ainda. Ninguém esperava sinceramente que o Equador chegasse a esta jornada com um ponto. Eu próprio esperava que chegasse com 4, que empatasse contra a Costa do Marfim e que vencesse a equipa do Curaçao. Foi uma grande surpresa ver a equipa do Equador baquear escandalosamente nos dois jogos, e agora claramente que é obrigada a ganhar este jogo. Mais de 80 mil espectadores no MetLife em Nova Iorque, entre as equipas de Equador e Alemanha para a segunda parte deste jogo. Do outro lado, o Curaçao e a Costa do Marfim já jogam, aliás, vão também iniciar a segunda parte muito em breve. A equipa da Costa do Marfim a vencer o Curaçao por 1-0. Costa do Marfim vai ser segunda classificada neste grupo, a não ser que isto dê grandes voltas, e só poderiam haver voltas se o Curaçao e o Equador virassem os jogos a seu favor. Aí sim a Costa do Marfim ficaria fora do Mundial. Não há outra hipótese que afaste a equipa da Costa do Marfim. Estou curioso para ver como vai jogar o Equador na segunda parte. Nunca é uma equipa de peito feito. Mesmo as vitórias no apuramento para o Mundial foram sempre com uma equipa muito fechada, a sofrer poucos golos. Começa a segunda parte.
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2: Começa a segunda parte do Equador-Alemanha, mexida na equipa de Julian Nagelsmann. Saiu o médio Alexander Pavlovic, entrou outro médio, Ângelo Stiller, joga na equipa do Stuttgart da Alemanha. Bola para a equipa da Alemanha, início da segunda parte e penalti! Penalti para a Alemanha! Kai Havertz. É a revolta total em todos os jogadores do Equador. 5 jogadores do Equador, 6, 7 agora a rodearem a senhora árbitra deste jogo. Passa a rasgar de Félix Mecha para a grande área da equipa do Equador e não me parece nada. Há ali, bem, não há nada, por amor de Deus. De facto, ele abre as pernas, parece que vai fazer uma tesoura ao Kai Havertz, mas não faz tesoura nenhuma. E o Kai Havertz depois mergulha para a piscina. O Equador já foi vítima de um lance de não intervenção do VAR e agora claramente parece-me que não toca no jogador da Alemanha. Aparenta fazer uma tesoura, mas depois, na minha opinião, não toca no jogador da Alemanha. Zé.
0: Luís, parece-me que aqui a existir um toque, Havertz acaba por aproveitar e se deitar logo para o chão. Agora lá está, fica uma dúvida se de facto aqui existe esse toque através da repetição. Já iremos confirmar isso mesmo, mas parece-me que de facto fica aqui uma dúvida muito grande relativamente a este pontapé de penalti. E vamos ter aqui também a árbitra a visualizar as imagens do VAR.
2: Exatamente, a árbitra vai visualizar as imagens do VAR, mas não para avaliar o penalti, mas sim uma pretensa falta que aconteceu ali na linha divisória de meio relevado. Mas é importante que o VAR mostre as imagens à árbitra dentro da área, porque na área não há nada. É que o VAR está a mostrar uma pretensa falta ao meio campo. Não sei, Zé, se vai ser possível ouvir a árbitra do jogo, que se vai pronunciar dentro de alguns momentos sobre a decisão que vai tomar.
0: Agora vamos tentar ouvir.
2: Ok.
4: Está assinalada a falta.
2: Para aqui é isso está. Mesmo. É uma falta que foi assinalada por intervenção faltosa de Leroy Sané sobre o número 15 do Equador. No início da jogada, sobre Pedro Vite, jogador do UNAM, e por isso é revertido o penalti, se bem que na minha opinião não há nada na área do Equador, portanto seriam já 2 erros contra o Equador, seria mal demais. Temos tido grandes arbitragens neste Mundial, e só hoje, aliás, eu tenho dito, no Mundial só tenho uma crítica a fazer, foi num jogo que foi perdoada uma expulsão, numa entrada ali de pitons a rasgar a perna do jogador da Bélgica no jogo Bélgica-Irão, com o Leandro Trossard a sofrer uma entrada assassina que merecia um cartão vermelho. Foi o único erro, na minha opinião, de arbitragem deste Mundial. E agora o segundo, a avaliação do golo da Alemanha, que deu 1-0. Siga jogo, 1-1, portanto não vai ser penalti, livre para a equipa do Equador. Corredor direito, atenção ao Equador, vai tentar a bola parada, criar perigo na grande área da Alemanha. Atenção ao pontapé livre no corredor direito para bater. Moisés Caicedo, jogador do Chelsea, vai partir para a bola, perto da linha lateral direita do ataque do Equador, perto da grande área da Alemanha também. A Alemanha com os 11 jogadores atrás da linha da bola. Atenção, Caicedo, bate na grande área, a bola para a esquerda, vai para Incapié, tenta chegar a bola, Incapié consegue, tenta passar por um adversário, não consegue, corta Kimmich, que craque Kimmich, lança já para a frente para Leroy Sané, corta o Equador para fora. É lançamento para a equipa da Alemanha, quando vai ver amarelo o número 21, Alan Franco, do Atlético Mineiro. Acabou por levar uma segunda bola para dentro do relvado e, portanto, para a retardar o início da partida, o recomeço da partida, amarelo bem mostrado pela árbitra deste jogo, a senhora Toni Penso. Bola para a Alemanha, minuto 5 da segunda parte, Alemanha 1, Equador 1.
0: E também já joga nessa na segunda parte no duelo entre Curaçao e Costa do Marfim, cerca de um minuto em atraso em relação a esse jogo entre Equador e Alemanha. 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
2: Um abraço gigante para todos os ouvintes Gol FM, que nos escutam através de todas as rádios parceiras da Gol FM, por todo o Portugal, ainda em Cabo Verde, Moçambique, Guiné-Bissau e Angola. Um abraço também para todos aqueles que nos escutam através do canal Gol FM no YouTube. 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De regresso então a Filadélfia, onde decorre o Curaçao Costa do Marfim. Vitória tranquila por 1-0 da Costa do Marfim. Parece contraditório dizer que é tranquilo quando se ganha por 1-0, mas neste caso parece mesmo bastante tranquila a vitória da equipa da Costa do Marfim. O Curaçao não consegue reagir. Bola para a equipa do Curaçao agora, 7 na camisola da equipa caribenha, tenta vir para o ataque. Bola jogada por intermédio de Juninho Bacuna. Tentava adiantar para a esquerda para Joshua Brennett, jogador do Kayserispor. Corta a equipa da Costa do Marfim, tenta a equipa do Curaçao vir para o ataque, mas bola para fora, lançamento para a Costa do Marfim. Lado direito para bater, Guela Adoué, jogador do Estrasburgo. Bola para trás para o guarda-redes, Yaya Fofana, jogador do Saykur Rizespor da Turquia. Bola já para Ibrahim Sangaré, adianta para o lado esquerdo para o lateral esquerdo, Christopher Operi do Istambul Başakşehir. Dá para trás para Osman Diomandé, rasteiro, o central do Sporting. Uma altura em que importa atualizar as mexidas que houve ao intervalo deste jogo. Vamos a isso. Neste Curaçao 0, Costa do Marfim 1. Mexeu a equipa da Costa do Marfim com a saída de Amad Diallo. Fez uma primeira parte para esquecer. Completamente agarrado a outro jogo. Agarrado à bola, com uma atitude sobranceira na partida. E não gostou o treinador Emers Faye e tirou de campo. Meteu Christe Inao Olai, jogador da equipa do Trabzonspor da Turquia. Bola para a equipa do Curaçao. Atenção, aliás, para a equipa da Costa do Marfim, assim é que está correto. A bola para o número 8 na camisola. Atenção, avança Frank Kessié, pode marcar, atirou ao lado. Grande oportunidade, a bola bateu ainda em Diomandé. Diomandé, o avançado Ian Diomandé do Red Bull Leipzig. Grande oportunidade para a equipa da Costa do Marfim. Frank Kessié colocar a bola, esta aparentava levar selo de golo, mas tabelou no seu próprio companheiro e perdeu aqui a Costa do Marfim a hipótese de fazer golo. A bola terá prensado ainda no jogador do Curaçao. Canto para a Costa do Marfim, já batido, bola na grande área, tirou a equipa do Curaçao para fora. Lançamento para a Costa do Marfim, Frank Kessié para bater, vai jogar a bola para trás, a para o central Osman Diomandé. Lá está o central do Sporting, Diomandé, a passe rasteiro bem trabalhado, é para Ian Diomandé. Osman Diomandé para Ian Diomandé, vai Ian Diomandé, o jogador do Red Bull aí precisa sempre passar para um adversário e consegue. Bola para trás para Osman Diomandé, muito certinho no passe de Diomandé. Dá para a esquerda para Christopher Operi, outra vez Osman Diomandé, bola fora, lançamento para a equipa da Costa do Marfim para bater Christopher Operi. Lá está o lateral esquerdo da equipa da Costa do Marfim. 1-0 para a equipa marfinense. A bola a ser batida na frente para PP, autor do golo, virou para o ataque, não há nada, foi para o chão, disse que não há nada. O árbitro da partida responde à equipa do Curaçao, coisa rara na partida. Joshua Brennett vai dar para a esquerda para Cheryl Floranos, jogador do Pexol dos Países Baixos. Dá para dentro para Tahiti Chung, este para trás para o central Deveron Fonville. Vai trocando a equipa do Curaçao a bola entre os três centrais, Armando Obispo, Deveron Fonville e Jurian Gari. Armando Obispo é o mais famoso, joga no PSV Eindhoven. Bola para Leandro Bacuna, avança Bacuna, passa a rasgar para Tahiti Chung, o jogador do Sheffield United. Vai para a cabeceira, tenta ganhar o pontapé de canto, bem trabalhado, vem puxar para o pé esquerdo, entrega a bola perto da grande área para Leandro Bacuna, dá para a esquerda, ameaça ao Curaçao, que prego, pontapé sobre a baliza, ameaçou Cheryl Floranos, rematou sobre a barra. 9 minutos e meio da segunda parte, Curaçao 0, Costa do Marfim 1.
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2: De regresso a Nova Iorque, Estádio MetLife, mais de 80 mil espectadores. O Equador vai tentando manter este 1-1 e ao mesmo tempo aqui a acolá espreitar o ataque para tentar ganhar este jogo. É a única esperança do Equador. Claro que há uma seleção que para já deseja ardentemente que tal não aconteça, a seleção da Escócia, que nesta altura está no 7º lugar dos 8 melhores classificados, mas já jogou o seu último jogo. E o Equador, claro que neste grupo, este é um dos grupos que pode ditar a eliminação do terceiro classificado. Eu avisei que os 4 pontos chega, que os 3 pode chegar, a não ser que um golavrage muito negativo acabe por afastar uma equipa. É o que se passa com a Escócia. 3 pontos somados, mas 1-4 em golos. Bola para a equipa da Alemanha. Jonathan Tah para Kimmich. Joshua Kimmich para dentro para Jonathan Tah. Adiantou para a recepção de Leroy Sané. Corredor central. Vai a equipa da Alemanha para o ataque. O médio que entrou nesta segunda parte do jogo para o lugar de Pavlovic. Entrou, como sabem, na segunda parte deste jogo Ângelo Stiller. Tenta a equipa da Alemanha um ataque, bola na grande área para as mãos do guarda-redes do Equador, Hernán Galíndez, ponta, pé na frente, o Equador a tentar também atacar, não consegue, recupera a Alemanha, Stiller para trás para Jonathan Tah, na esquerda para António Rüdiger. É uma Alemanha que sabe que já ganhou este grupo, está, digamos que, a gerir o jogo. Bola para trás para Manuel Neuer, pontapé de pé direito lá para a frente, cabeça de Kai Havertz a tentar ganhar a bola um pouco mais à frente, não consegue, recupera a equipa equatoriana, tenta vir para o ataque o Equador, pontapé na frente, fácil para a Alemanha. Joshua Kimmich dá para Stiller, atrasou para o guarda-redes Manuel Neuer. Lá está a equipa da Alemanha de novo com Jonathan Tah para António Rüdiger, dupla de centrais da Alemanha, outra vez para trás para Stiller, está muito em jogo Stiller, jogador que entrou há pouco, dá a bola para Félix Nemesha, troca a bola a equipa da Alemanha, Nemesha com Jamal Musiala, joga tudo para trás depois para o central, António Rüdiger mais para trás para Manuel Neuer. É uma Alemanha que claramente hoje está essencialmente a gerir, sabe que tem tudo ganho já neste Mundial, eu digo tudo ganho, garantiu o apuramento e o primeiro lugar do grupo. Bola para a equipa do Equador, minuto 14 da segunda parte, o Equador não consegue reagir, não consegue criar perigo neste lance, diria que à exceção do golo que marcou não conseguiu mais aproximações. Na altura em que vão entrar na equipa da Alemanha o número 24 Malik Thiam e com o número 26 Dennis Undav. O ponta de lança Dennis Undav entra para o lugar do ponta de lança Kai Havertz. E o lateral direito Malik Thiam entra para o lugar do lateral direito Kai Havertz. Malik Thiam joga na equipa do Newcastle United. Quanto ao Dennis Undav, ele que já marcou 2 golos neste Mundial, joga no Stuttgart. Siga jogo. Recordo que no jogo anterior a equipa da Alemanha ganhou a Costa do Marfim por 2-1 e um Dave bisou na partida, marcou aos 68 e aos 90 mais 4 e contra a equipa do Coração nessa vitória por 7-1. Um Dave também molhou a sopa ao minuto 78, portanto Dennis Undav já com 3 golos neste Mundial. 15 minutos, segunda parte, Equador 1, Alemanha 1.
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2: De regresso a Filadélfia, estado da Pensilvânia, 1-0 para a equipa da Costa do Marfim frente ao Curaçao. É dos jogos mais pobres deste Mundial. Não há nada neste jogo. O Curaçao não consegue, a Costa do Marfim não quer. É a imagem deste jogo, o Curaçao não consegue organizar-se num ataque. A Costa do Marfim não quer literalmente partir este jogo, não quer resolver este jogo, limita-se a gerir, a trocar a bola numa altura em que na equipa do Curaçao entra com o número 11 Antonis, já jogou em Portugal, sai Comenência. Recordo que nesta equipa do Curaçao Jeremy Antonis é bem conhecido de todos nós, jogou no Moreirense entre 2023 e 2025, acabou por fazer 53 jogos no campeonato português com 2 assistências para golo, mas 0 golos marcados, não marcou nenhum golo no campeonato português pelo Moreirense. Bola para a equipa do Curaçao, empate a 1 neste jogo, aliás, empate a 1 no outro jogo entre Equador e Alemanha. Vantagem aqui da Costa do Marfim por 1-0. A bola no guarda-redes Yaya Fofana, guarda-redes do Saykur Rizespor. A Costa do Marfim vai ser segunda neste grupo, vai jogar contra França ou Noruega. Bola para a equipa da Costa do Marfim, corredor direito Frank Kessié, tenta jogar com o lateral direito Guela Doué e consegue. Abriu para Ibrahima Sangaré, bem trabalhado, a passa a rasgar para Anja Johan Boni, jogador do Inter de Milão, mas a Costa do Marfim muito lenta, muito pouco interessada em vir para o ataque. E o Curaçao, apesar de estar a perder e saber que tem que ganhar, é que o Curaçao, se ganhasse este jogo, seguia em frente, a verdade é esta. Mas o Curaçao também parece não acreditar nas suas próprias qualidades e parece limitar-se também a defender. Está um jogo muito triste. Bola para a equipa da Costa do Marfim no corredor esquerdo, avança a toda a velocidade, número 11 Ian Diomandé, joga para trás para Osman Diomandé, deixou para Sangaré para a direita para Guela Doué, lá está o homem do Estrasburgo, adiantou para a desmarcação de Ian Diomandé, vai puxar para trás, atrasou para Sangaré, este para Frank Kessié perto da grande área, outra vez Guela Doué. Bem, isto é um ritmo que não sai da primeira velocidade. Ataca agora a Costa do Marfim com prego, atenção, bola para a direita, bem trabalhado, é para Nicolas Pepe, pode marcar, atirou, golo! Espetacular Nicolas Pepe, bisa na partida, é na gaveta, é golaço de Pepe, gol!
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2: Da Costa do Marfim. Resolvido o jogo. Muito bem, Pepe. A fugir nas costas do defesa esquerdo, Xarel Floranos. Esqueceu-se de acompanhar Pepe. Mesmo a uma velocidade ultra baixa, a Costa do Marfim a encontrar Pepe solto e depois qualidade pura de pé esquerdo, do lado direito, colocou no lado oposto, no posto oposto, na gaveta, é golaço de Pepe, bisa na partida Pepe, resolve o jogo, 19 minutos, segunda parte, Costa do Marfim 2, Curaçao 0.
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2: Grande gol de Pepe Zé.
0: É sobretudo um grande golo e que acaba por dar aqui uma vantagem à Costa de Marfim, que se adequa naquilo que é a qualidade desta seleção perante aquilo que é a qualidade também por parte da seleção de Curaçao. E olhando também este resultado, obviamente que fica um resultado mais confortável para a seleção marfinense, que com apenas a vantagem de um golo colocava-se aqui a jeito e em qualquer momento o Curaçao podia surpreender e de facto buscar esse golo do empate. Assim sendo, vantagem de dois golos, parece-me que a Costa de Marfim, em definitivo, tem o jogo completamente na mão, Luís.
2: É isso mesmo, vamos voltar para Nova Iorque, para o MetLife. Aqui sim vai haver emoção até ao fim. O Equador está à distância de um golo para seguir em frente no Mundial. E creio que irá para cima da Alemanha. Alemanha 1, Equador 1. Não dá para continuar a jogar desta forma. Não dá para continuar a jogar desta forma, há que dizer. A equipa da Alemanha, claro que tem estado quase sempre dona da bola. O Equador tem estado quase sempre a defender neste jogo, mas o tempo não para e o Equador não pode continuar apenas a defender o empate. Bola para a equipa do Equador no corredor direito. A equipa do Equador a tentar vir para cima da Alemanha. A equipa da Alemanha que, enfim, tem estado muito gestora apenas neste jogo. A equipa está apurada, já ganhou o grupo. Aconteça o que acontecer neste jogo e, portanto, não está para se desgastar muito, não está para correr muito, mas, por outro lado, está aqui para ter uma atitude de respeito pela competição. Na altura em que ataca a equipa da Alemanha, bola para Florian Wirtz, abriu para a esquerda para um Dave, já marcou 3 golos no Mundial, dá para Florian Wirtz, bem trabalhado, um Dave de novo, grande corte. E a bola vai para fora, lançamento para a equipa do... e da Alemanha, lado esquerdo. A bola a ser jogada para o Félix Neves. Atenta a equipa da Alemanha. Aproveito para atualizar, ou para relembrar, neste caso, as substituições, numa altura em que há pausa para hidratação neste jogo entre o Equador e a Alemanha. Empata um com 23 minutos de jogo. Aproveito também para visitar o canal Gol FM, a família Gol FM que nos acompanha em mais uma emissão mundial, como tem sido permanente. O Paulo Rodrigues levanta uma questão, a Alemanha a jogar assim vai ser campeão do mundo? E levanta vários pontos de interrogação. Claro que não, Paulo, a jogar assim, concordo contigo, nunca na vida. Deixa-me apenas dizer que chega agora a lotação, 80.633 espectadores no MetLife Estádio. O Paulo Rodrigues de facto levanta a questão, a jogar assim não vai dar, claro que não. A Mónica estava a torcer pelo Curaçao, lamento, Mónica, está fora a equipa do Curaçao. Não há milagres. O Rogério Silvador diz que quer já este PP no Sporting. De facto, está a vencer as medidas, Rogério. O PP, grande jogador, fez 2 grandes golos e está aqui a abrir o livro, de facto. Marcou um grande golo de pé esquerdo, este segundo golo, e está, de facto, a mostrar grande qualidade. O Ritz CS diz com muita graça que vou gritar alto para não deixar o Bruno dormir. De facto, este jogo estava mesmo para dormir. De facto, neste caso, Ritinha, tens toda a razão. Estava mesmo para dormir este jogo. Vá lá que chegou o 2-0, mas estava um jogo muito sonolento. 25 minutos nesta altura no Equador-Alemanha. Equador 1, Alemanha 1.
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0: E deixa-me dar conta apenas por isso que hoje tivemos nesse quarto jogo entre Sporting e Benfica, contas do apuramento de campeão do Campeonato Nacional de Futsal. Vitória para a formação do Sporting por 3-2 sobre o Benfica, ou seja, tudo se vai decidir na negra no quinto jogo.
2: É verdade, o Sporting então evita o título encarnado hoje. Tem sido uma final em que o fator casa tem sido preponderante. É verdade que o Sporting teve tudo para ganhar na Luz, o Benfica também pôde ganhar esse jogo, mas diria que o Sporting teve nos pés de Merlin o penalti decisivo. Se Merlin marcasse, o Sporting ganhava, mas Merlin falhou, a bola foi ao poste. Diria que o Benfica nesse jogo teve duas vezes o pássaro na mão, esteve a ganhar por 4-2 no tempo regulamentar, sofreu o empate já perto do fim, 4-4. Esteve a ganhar no prolongamento 5-4, o Sporting empatou no último instante do prolongamento e depois nos penaltis foi o Sporting que esteve com tudo para ganhar esse jogo e não conseguiu. Vamos então regressar à partida. Alemanha-Equador, bola para a equipa do Equador. Atenção, Gonçalo Plata pode marcar, remata ao lado. Que perdida escandalosa do Equador. O Equador à beira do 2-1. A bola ali no corredor central. Muito bem Gonçalo Plata a ganhar uma bola, a cruzar o remate e depois... Aliás, não foi Gonçalo Plata, foi o número 11 que ganhou a bola. Gonçalo Plata foi depois o homem da finalização, aquele que quase marcava, mas o homem que cruzou e que iniciou a jogada foi o número 11 da equipa do Equador, que entrou na segunda parte e depois Plata, com tudo para fazer golo. A bola rasou o poste da baliza de Manuel Neuer, grande perdida para o Equador. 73 minutos, aproveito para fazer aqui um ponto de ordem com as substituições. A equipa da Alemanha entraram Ângelo Stiller, Malik Tia, Denis Undave e Maximilian Bayer, saíram Alexander Pavlovich, Joshua Kimmich, Kai Havertz e Félix Nemecha. Foram as mexidas da equipa da Alemanha neste jogo. Quanto à equipa do Equador, também já mexeu o técnico Sebastián Becasese. Saíram Ener Valencia, Alan Franco e Pierro Incapié. Entrou Kevin Rodrigues para a defesa direita, para o lugar de Alan Franco. Pervis Estupinhã para o lugar do defesa esquerdo, Pierro Incapié. E no ataque entrou o Ângelo Preciado. E atenção que foi o Kevin Rodrigues que esteve no lance do golo. Kevin Rodrigues que substitui o lateral direito, mas vai para o lugar de ponta de lança. Bola para o Equador, atenção Gonçalo Plata, vai para o cruzamento, demorou muito tempo, o Plata é por isto que não brilhou no Sporting, é por isto que não brilhou em Espanha, é por isto que está a descer na carreira, joga no Flamengo, é verdade, mas também aí não tem sido muito feliz. O Plata adormece muitas vezes, tem um pé esquerdo incrível, mas adormece muitas vezes, a sua atitude competitiva é muitas vezes duvidosa. Neste lance tem tudo para cruzar a bola na área. Havia 5 jogadores do Equador na área. Perdeu-se em Rodriguinhos e acabou por perder a bola. Bola para a Alemanha no corredor esquerdo. A bola a ser jogada para Malik Tia. Vai para o cruzamento. Grande área. Tentava aparecer ali Maximilian Bayer. 14 na camisola. Jogador da equipa do Borussia Dortmund não conseguiu. Numa altura em que há pontapé de baliza para a equipa do Equador. 30 minutos da segunda parte. Um para o Equador, um para a Alemanha.
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0: E visto que no jogo entre Curaçao e Costa do Marfim temos vantagem de 2 golos para na formação da Costa do Marfim, seguimos Chebna com destaque para nesse Equador-Alemanha, para já que se vai mantendo com um empate uma bola, Luís Neto.
2: É isso mesmo, com toda a lógica, vamos ficar então em Nova Iorque. O Equador esteve à beira do 2-1 mais uma vez. Kevin Rodrigues, a equipa está com tudo na frente. Kevin Rodrigues, Ângelo Preciado, Nelson Angulo e Gonçalo Plata. A equipa do Equador tem 4 avançados nesta altura, 2 extremos e 2 pontas de lança. Vai com tudo para cima da Alemanha à procura da vitória e do apuramento. Canto para a equipa do Equador, lado direito do ataque da equipa sul-americana, vai bater Plata, grande área, cabeceamento, golo! Marca o Equador! Gonçalo Plata! Gol!
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2: Do Equador é a loucura total em Nova Iorque. Cruzamento de Nelson Angulo. Cabeceamento no interior da grande área. Gonçalo Plata à boca da baliza, desvia para o fundo da baliza da Alemanha. O Equador começava a ameaçar. Cabeça no coração da área de Kevin Rodrigues. E Gonçalo Plata, no sítio certo, à hora certa. O Equador marca e chega aos 4 pontos. Chega ao apuramento, 33 minutos. Equador 2, Alemanha 1.
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2: Bem, Zé, foi a loucura total em Nova Iorque, sem exagero, 50 mil equatorianos, viu-se bem neste golo, 50 mil equatorianos nas bancadas. Que loucura amarela no 2-1 para o Equador. Eu estava a dizer que o Equador parecia estratégico, a equipa estar a manter o empate para depois atacar no fim com tudo. Estratégias é que para já resultem cheio.
0: Pelo menos o velho ditado diz que no final ganha a Alemanha, mas para já vai estando em desvantagem perante um Equador que, com todo o mérito, acaba por aproveitar aqui uma oportunidade de ouro e a chegar-se a essa vantagem por 2-1 perante uma Alemanha que também me deixa aqui alguma curiosidade para perceber o que a turma germânica irá conseguir fazer para tentar reverter o rumo dos acontecimentos. Mas para já um Equador que, com todo o mérito e com toda a eficácia, acaba por chegar a esta vantagem, Luís Mato.
2: Justo, muito justo. O Equador estava claramente em cima de uma Alemanha sonolenta. O Paulo Rodrigues levantou e bem a questão. Claro que a jogar assim a Alemanha nunca na vida será campeão do mundo, nem ficará perto disso. De facto, o Equador muito, muito crente nas suas esperanças. Sabia o Equador que só uma vitória lhe daria o apuramento. E nesta altura o Equador é terceiro com 4 pontos, e eu já disse várias vezes que os 4 pontos dão garantidamente apuramento. Equador para o ataque, atenção ao Equador de novo, a bola na grande área, que perigo, pode marcar, o Equador defendeu! Manuel Neuer, o passe precioso para a desmarcação do lateral direito da equipa, que entrou na segunda parte muito bem. Pervenzé Estupinhan. O Equador a ganhar por 2 a 1, minuto 80 do jogo. Equador 2, Alemanha 1.
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2: Está o rubro, está a Alemanha-Equador. Para já é o Equador que manda na partida. O Equador a vencer por 2-1 a seleção germânica. Quem diria, mas o Equador claramente a aguardar para o fim a sua felicidade. Quem diria, perdeu contra a Costa do Marfim, empatou contra o Curaçao, não tinha golos marcados sequer, e hoje faz 2 a Alemanha e está a vencer a Alemanha. Uma Alemanha hoje muito pobre, é verdade, mas o Equador não tem culpa disso. Bola para a equipa equatoriana, pontapé na frente para Kevin Rodrigues, tira a equipa alemã, vem para o ataque por intermédio de António Rudiger, central da equipa do Real Madrid. Vai jogar curto com Jonathan Tah, joga no Bayern de Munique, passa rasteiro lá para a frente para o Leroy Sané, corta a equipa do Equador, sai para a resposta, a toda a velocidade, Gonçalo Plata adiantou para Johnny Eboá, vai para o cruzamento na grande área, atenção, corta a equipa da Alemanha e vai para a contraofensiva. Malik Tiah adiantou para a recepção de Undave, três golos marcados já neste Mundial. Bola para a esquerda para Malik Tiah, joga para trás para Jonathan Tah, rasteiro para o, neste caso, Leroy Sané. Leroy Sané para o lado direito, recebe com o 24 na camisola da equipa da Alemanha. Malik Tiah curto para outro dos jogadores que entrou na segunda parte, Pascal Gross. Dá para Angelo Stiller, lado direito, recebe do lado direito do ataque alemão Maximilian Bayer, ele que está a jogar no lugar de Joshua Kimmich, que saiu. Bola para a equipa do Equador no corredor esquerdo, acelera o Equador a toda a velocidade, 15 na camisola e lá vai ele, Pedro Vite, vai para o chão, há falta, livre para o Equador. A esperança está acesa mais do que nunca na equipa equatoriana, está a vencer por 2-1 a Alemanha e seguirá em frente. Recordo que o alinhamento dos terceiros classificados não está definido ainda, mas só para ter uma noção, a equipa do Equador está então neste grupo onde se encontra nesta fase. Recordo que a equipa do Equador está no grupo E. E o terceiro classificado do grupo E vai jogar, neste caso ainda é incerto, ou pode jogar contra o México no dia 1 de julho, ou pode jogar contra o primeiro do grupo L. Recordo que o grupo L deste Mundial, o grupo L é o grupo onde está a Inglaterra, o Gana e a Croácia. Portanto, pode haver um Equador-México ou pode haver o Equador-Inglaterra, são as mais prováveis combinações, mas também pode jogar contra o primeiro do grupo G e contra o primeiro do grupo D. Portanto, também pode jogar, nesta altura, contra o Egito, se for o grupo G, ou contra os Estados Unidos, se for o grupo D. Portanto, ainda há muitas combinações. Em relação aos primeiros e aos segundos, é mais fácil fazer já o emparelhamento. Em relação aos terceiros, não é fácil ainda, porque o calendário que foi apresentado, como não se sabe quem vão ser os 8 primeiros, terceiros classificados, o calendário está com várias combinações possíveis. 40 minutos de jogo, Alemanha 1, Equador 2.
0: Praticamente a terminar esta partida entre Equador e Alemanha, praticamente a terminar também esse duelo entre Curaçao e Costa do Marfim. 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
2: E agora bate coração equatoriano. No outro jogo, tudo igual. Costa do Marfim 2, Curaçao 0. Nesta altura, Alemanha, primeiro lugar, 6 pontos. Costa do Marfim, segundo lugar, 6 pontos. Bola para a equipa da Alemanha, lado esquerdo do ataque alemão. Cruzamento na grande área. Cabeceamento. Vai tirar a equipa equatoriana, insiste a Alemanha, lado direito, 14 na camisola. No ataque alemão, Maximilian Bayer. A jogar como defesa direito, considera a árbitra da partida que houve falta de um jogador equatoriano. Bate muito forte o coração equatoriano. A equipa do Equador sabe que, se este resultado se mantiver, segue em frente, mas sabe também que, se a Alemanha marcar, o Equador cai fora do Mundial. Qualquer gol da Alemanha tira o Equador do Mundial, portanto é mesmo um sofrimento total para o Equador. Canto para a Alemanha, aliás, livre para a Alemanha, perto da grande área da equipa do Equador. Atenção ao canto, ao livre para a equipa alemã, é perto da grande área. A equipa técnica do Equador organiza ali, grita para a grande área, para as marcações. Vai bater David Raum na grande área do Equador. Livre batido, cabeceamento para fora. Foi um jogador do Equador no corte, ali jogadores agarrados. Neste Mundial não tem havido penaltis por agarrões. Manda esperar a árbitra. Canto para ser batido do lado esquerdo, outra vez David Raum. Bem, que sufoco nos equatorianos. 88 minutos, David Raum de novo na grande área, tira a equipa do Equador, tenta insistir a Alemanha. Bola para Yamal Musiala, atrasou para Manuel Neuer, está no grande círculo Manuel Neuer. Manuel Neuer para Musiala, lado esquerdo Musiala. Pega nos cordelinhos do ataque da equipa da Alemanha. Dá para Angelo Stiller. Outra vez Musiala vai para o chão e há falta. E há livre. E há amarelo para o jogador do Equador. Gonçalo Plata, autor do golo que está a dar a vitória. Seria o herói da seleção, Gonçalo Plata. Entrada duríssima sobre o jogador da Alemanha. E há mal Musiala, 88 minutos e meio. Amarelo para Gonçalo Plata. Sofre muito o Equador. A Alemanha em cima do Equador. A tentar o 2-2. O Equador apura-se se mantiver esta vitória por 2-1. Que loucura. Que loucura no estádio MetLife em Nova Iorque. Livre para a equipa alemã. É na projeção da linha limite a grande área do Equador. Pode ser perigoso. É pela esquerda. Livre, batido. Grande área. Tira a equipa do Equador. Ali, atenção. Um charuto. A Alemanha a insistir. Tiro eu. Tiras tu. Grande confusão. Ainda a Alemanha. Nas alturas. António Rudiger. Jonathan Tah. Ninguém consegue tirar a bola no Equador. Varreu. De qualquer maneira, agora o William Passo tirou dali. Insiste a Alemanha, recupera o Equador, vai para o ataque a Gonçalo Plata, deixou curto para um companheiro, avança para o ataque a equipa do Equador. Atenção, em grande correria, lado direito, bola para a grande área. Nilson Angolo vai adiantar, é para Pervis Estupiñán, não chega a bola. Recupera a Alemanha e vai para o ataque, corredor esquerdo, Malik Tea. Que emoção, meus amigos. O Equador quase a apurar-se. Quem diria, está a vencer a Alemanha por 2-1. Bola para a equipa da Alemanha. Bola jogada por intermédio de Malik Tea. Bate na grande área. Tira o Equador. Numa altura em que atingimos o minuto 90 do jogo. Equador 2, Alemanha 1.
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0: Para já vai-se mantendo essa vantagem da Costa de Marfim por duas bolas 0-5 do Curaçao e estamos praticamente a dobrar também os 90 minutos.
2: É isso mesmo, em boa hora escolhemos este jogo para acompanhar na reta final da partida, porque o outro jogo estava completamente resolvido. Aqui sim estavam as emoções e lá está o gol do Equador a fazer o 2-1, a virar do avesso este apuramento. Claro que é uma seleção que ficou muito desolada com o golo do Equador, a seleção da Escócia, que estará a desejar um golo da Alemanha. A Escócia, para já, ainda apurada. Bola para a Alemanha.

marcava-se Kevin Rodrigues. A Alemanha muito aberta à procura do 2-2. O Equador não consegue sair na transição. Bola para a Alemanha, corredor central, avança de novo a equipa da Alemanha por Ângelo Siller. Dá para Pascal Gross, vai trocando a bola à Alemanha, tentando chegar ao empate. Faltam 5 minutos e meio, o árbitro deu 7 minutos de compensação. Bate coração equatoriano. A bola para Jonathan Tah, entrega na esquerda. Outra vez Ângelo Siller, atenção, cruzamento, grande área, tira! O central do Equador, Joel Ordoñez, de qualquer maneira. Ali também o William Pacho, insiste a Alemanha. A bola para trás, para o guarda-redes, Manuel Neuer. Faltam 5 minutos. Aguenta Equador. A bola para Jonathan Tah, nesta altura. Espreito para as classificações dos terceiros classificados. E ainda consegue a equipa da Escócia, nesta altura. Deseja muito que, de facto, a Alemanha faça um golo. Nesta altura está em sétimo lugar dos melhores terceiros, a Escócia. Apuram-se os 8 primeiros terceiros. 2 minutos e meio para lá dos 90. O Equador tenta aguentar com tudo esta vitória sobre a Alemanha, quem diria? Bola na frente para o ataque do Equador. Gonçalo Platas tem estado em todas. O ex-jogador do Sporting joga no Flamengo agora. Bola para o Equador, bola para Joel Ordoñez. Atira lá para a frente, tenta chegar a bola. Ângelo Preciado não consegue. Bola para a Alemanha. 4 minutos para acabar. Contagem decrescente. Ataca a Alemanha. Corredor esquerdo. A bola para David Raum. David Raum adiantou para Félix, para o Yamal Musiala. Yamal Musiala dá para trás para Jonathan Tah, curto com António Rüdiger, outra vez Jonathan Tah. 3 minutos e meio para acabar o jogo. A equipa do Equador a ganhar, quem diria? A Alemanha à procura do empate. Se marcar, o Equador sai fora do Mundial. Se não marcar, o Equador está dentro, vai seguir em frente. Bola para a equipa da Alemanha, 13 e meio para acabar. A corta a equipa do Equador, a bola para o lado direito, para Parvis Estupiñán. Não consegue ficar com a bola, volta a Alemanha à carga, a bola para António Rüdiger, corredor central, deixou curto com Ângelo Siller. Ângelo Siller de pé esquerdo, avança à seção da Alemanha, pontapé para a esquerda, é para o Yamal Musiala, joga para trás para Siller de novo, atenção, vai colocar na grande área, coloca em Jonathan Tah, lado do direito, é para a desmarcação de Maximilian Bayer, vai para o cruzamento, não consegue. 3 minutos para acabar. Aguenta Equador. A equipa da Alemanha se empatar, atira o Equador para fora do Mundial. Bola na grande área do Equador, cruzamento, corta. A equipa do Equador para fora, lançamento para a Alemanha. 2 minutos e 40. O que sofrem os adeptos equatorianos no estádio MetLife em Nova Iorque. Insiste a Alemanha. Bola na grande área, pontapé, a meia volta, sobra a baliza. Pontapé de baliza para o Equador, que celebra como se fosse um golo. Este pontapé por cima da barra da baliza do guarda-redes Hernán Galíndez. Loucura total em Nova Iorque. A equipa do Equador a vencer por 2-1. E nesta altura, de facto, é uma loucura. O que sofrem os adeptos do Equador. Bola para a Alemanha no ataque, corta a equipa equatoriana, tenta sair a jogar e não consegue. A bola vai para fora, faltam 2 minutos. 2 minutos para acabar. Todo o banco do Equador em pé, a dar ordens. O treinador que vibra intensamente, Sebastián Becasese, argentino de 45 anos de idade. Já há muitas lágrimas no estádio MetLife dos equatorianos que acreditam na vitória. Minuto e meio para acabar, ataca a equipa da Alemanha, tira o Equador, vai tentar sair a jogar, vai tentar com calma Moisés Caicedo, Pedro Vite tenta bater na esquerda, um pouco de bola para o Equador, a bola para Gonçalo Plata, autor do golo da vitória, lá vai Plata, tem que aguardar a bola, avança Plata, agarrado, é falta para o Equador, celebra como se fosse um golo toda a equipa do Equador, todo o banco, todo o estádio. A falta ganha por Gonçalo Plata no ataque do Equador. Já estamos no minuto final e já ninguém está sentado no estádio MetLife.

0: loucura total dos adeptos do Equador. Incrível. Incrível. Bola para o Equador. Ninguém está sentado. Que loucura. Vai acabar o jogo. O Equador vai guardar a bola. Faltam 30 segundos. O livre ainda não foi batido. Claro que o Equador agora estica ao máximo o tempo de jogo. Vai tentar guardar a bola até a final. Atenção ao Equador. Vai ser batido o pontapé livre. Para bater Pedro Vite. O Equador vai guardando a bola. Bola batida, Gonçalo Plata guardou, entregou para Pervis Estupinhan, bola fora, vai acabar o jogo, acabou! Impressionante! O Equador segue em frente, ganhou a Alemanha! Quem diria, começou a perder aos 2 minutos com um gol irregular, que o VAR validou, mesmo assim aguentou, não abanou, não tremeu, levantou-se, chegou a empate na segunda parte, remontou por Gonçalo Plata, o Equador segue em frente, no terceiro lugar do grupo, Alemanha 1, Equador 2.
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2: 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E terminam os dois jogos que principiaram às 9 da noite. Com destaque para essa vitória do Equador por 2-1 sobre a seleção da Alemanha. Já no Curaçao perdeu por 2-0 diante da Costa do Marfim. Com isto fazemos contas finais. Este mesmo agrupamento que termina com a Alemanha como líder do grupo com os mesmos pontos que a Costa do Marfim. Alemanha com 6 pontos, Costa do Marfim segunda também com 6 pontos, Equador terceiro com 4 pontos e Curaçao no quarto e último lugar apenas com 1 ponto conquistado. Alemanha que nesta terceira e última jornada desta fase de grupos e talvez por via de já ter a sua vida resolvida acabou por adormecer e acabou por perder por 2-1, portanto não se confirma no último daquilo que tínhamos dito que no final vencia a Alemanha. Ora, do outro lado, a seleção da Costa de Marfim confirmou o seu favoritismo perante o Curaçao e venceu por 2-0 sobre no Luís Bento. Uma seleção da Alemanha que acaba por cair perante um Equador que se mostrou muito sério, muito fiel à sua ideia de jogo até ao final e uma Alemanha que acabou por também colocar meio gás, se assim podemos considerar, depois de já ver a sua vida praticamente resolvida, a entrada para nesta terceira e última jornada, Luís.
0: Sem dúvida alguma, dividimos esta vitória do Equador, de facto, nesses dois olhares. O olhar sobre uma Alemanha, como o Paulo Rodrigues dizia no chat de Gol FM no YouTube, uma Alemanha que hoje não jogou à imagem de uma campeã do mundo. Diria que a Alemanha só apareceu neste Mundial frente ao Curaçao. Contra a Costa do Marfim, ganhou por autêntico milagre, não merecia de maneira nenhuma ter ganho esse jogo, ganhou por 2-1 no último minuto da partida, e atenção que a Alemanha ficaria no terceiro lugar se não tem marcado esse golo no último instante do jogo frente à Costa do Marfim, ficaria no terceiro lugar, pois sabei, portanto é uma vitória incrível do Equador, muito mérito para a equipa equatoriana, que deu tudo, que defendeu muito bem, que foi estrategicamente brilhante, que acreditou, teve um coração enorme.
2: Eu parece-me, Luís, permite-me desde o primeiro momento, apesar da Alemanha se ter colocado em vantagem, foi uma seleção do Equador que manteve a postura, sempre acreditou que poderia dar algo mais a este jogo e que poderia conseguir algo mais perante esta seleção germânica.
0: Sem dúvida, a equipa do Equador mostrou que estava muito concentrada, mostrou que nunca abalou em termos de concentração. E isso foi decisivo para a equipa do Equador. E o Equador manteve a estratégia de jogo muito bem pensada e muito bem delineada. Na segunda parte lançou toda a carne no assador Sebastian Bekassese na altura certa, a 15 minutos dos 90, e a equipa arrancou para uma reta final do jogo à procura do 2-1. Conseguiu fazer o 2-1 num golo marcado por Gonçalo Plata, a merecer também o jogador do Sporting este golo, e depois foi aguentar, foi sofrer, foi agarrar-se ao resultado, e é uma loucura ver a festa de todos os equatorianos no estádio MetLife em Nova Iorque. sem exagero, 50 mil nas bancadas. É uma mancha tremenda, amarela, nas bancadas do MetLife Estádio. Loucura esta vitória do Equador. E atenção que nesta altura a Escócia já desce para o 8º lugar dos melhores terceiros classificados, quando ainda faltam jogar 8 jogos. Portanto, eu disse várias vezes que os 4 pontos chegaria para ser um dos 8 melhores terceiros classificados. Disse-o ao longo do Mundial todo. E disse a mesma coisa sobre os 3 pontos. Disse que haveria várias equipas que iriam conseguir o apuramento com 3 pontos, mas que equipas com 3 pontos, mas um gol average muito negativo, poderiam não conseguir o apuramento. É o que se passa com a Escócia, que tem nesta altura, ainda é nesta altura, o 8º melhor terceiro classificado, mas com este gol average de 1-4, que a põe atrás das outras 7 equipas. Vai ser uma emoção tremenda os últimos 8 jogos, esta luta pelos 8 melhores terceiros classificados. Nesta altura há várias equipas à espera, a Coreia do Sul e a Escócia são duas delas, porque Equador e Bósnia já conseguiram o apuramento com 4 pontos. A equipa da Coreia já acabou o seu Mundial e tem 3 pontos, 2 golos marcados e 3 sofridos. Nesta altura está no 5º lugar. A Escócia está a sofrer muito, está no 8º lugar com 1 golo marcado e 4 sofridos. Vai ser espetacular acompanhar os 8 jogos finais deste Mundial, desta fase de liga, e nós contamos com todos vocês, ouvintes Gol FM, que nos têm acompanhado, Super Família Gol FM, em todos os jogos do Mundial. Grande vitória do Equador, Equador 2, Alemanha 1, no outro jogo não houve história, só houve uma equipa em campo, a Costa do Marfim, que ganhou facilmente por 2-0 a equipa do Curaçao. O Curaçao sai fora do Mundial. Neste grupo então passam 3 equipas, a equipa da Costa do Marfim vai jogar contra contra Noruega ou França. A Alemanha ainda não sabe contra quem joga, o Equador também não sabe ainda contra quem joga, porque há muitas conjugações ainda dentro das equipas que ficam em terceiro lugar. A Alemanha vai jogar contra um dos terceiros, o Equador também vai jogar contra um dos primeiros e, portanto, não há ainda certeza sobre quem será. Grande vitória do Equador, segue em frente o Equador, Equador 2, Alemanha 1.
2: E contas feitas, resolvido este grupo, relativamente a este Mundial 2026, partidas entre Equador, Alemanha e Curaçao, Costa do Marfim, que pode escutar através da Gol FM em Portugal, em Moçambique, na Guiné-Bissau, assim como também em Cabo Verde, através da Rádio Morabeza. Também nos pode seguir atentamente nas rádios parceiras da Gol FM neste Campeonato do Mundo, neste caso, Rádio TDS, também através da Rádio Jornal do Centro, Rádio Índico, Rádio MFM, Bangueb FM e Sofala FM, e através da Rádio África FM, claro está, também através das operadoras de televisão, nós, Mel, Vodafone e Novo, assim como em todas as emissões online FM das várias rádios associadas, neste Mundial 2026, como já sabe, também através das plataformas digitais nas redes sociais, quer na página oficial de Facebook, quer na página oficial de YouTube da Gol FM. Aproveite, subscreva no canal do YouTube da Primeira Rádio de Desporto. Passe também por esta transmissão deste Equador-Alemanha, na Curaçao, na Costa do Marfim, para deixar a sua opinião no chat sobre aquilo que foram estes dois jogos, estes dois resultados. A surpresa com a vitória do Equador por 2-1 diante da seleção da Alemanha. E já sabe que daqui a sensivelmente pouco menos de uma hora vamos abrir pano novamente para nas emoções deste Mundial 2026, com contas que serão feitas no grupo F, no grupo onde temos confrontos entre Tunísia, Países Baixos, e Japão, Suécia. Na contabilidade deste mesmo grupo F, temos para já nos Países Baixos e o Japão, ambas as seleções com 4 pontos, segue-se a Suécia no 3º lugar com 3 pontos e a Tunísia, que ainda não conseguiu pontuar, está portanto no 4º e último lugar deste grupo F, contas que vamos acompanhar a partir da meia-noite. A partir das 3 da manhã acompanhamos também as contas do grupo D, com duelos entre Turquia, Estados Unidos e Paraguai, Austrália. Já sabe, contas todas elas para acompanhar aqui na Primeira Rádio de Desporto, nomeadamente através do YouTube. Subscreva no canal do YouTube da Primeira Rádio de Desporto e ative o sininho para receber todas as notificações e todos os avisos quando do arranque de uma partida relativamente a este Mundial 2026. Já sabe que até no próximo dia 19 de julho Há muito futebol, nomeadamente do Campeonato do Mundo, transmitimos todos os jogos, sem exceção, deste grande Mundial 2026. Na porta fechada do Grupo E, na vitória do Equador por 2-1 diante da Alemanha e derrota do Curaçao por 2-0 diante da Costa do Marfim, partidas que contaram com o relato de Luís Mendes, com coordenação de José Carlos Leal. A partir da meia-noite, centramos então atenções na terceira e última jornada do Grupo F deste Mundial 2026. Até lá, até já, continuo com a primeira Rádio de Desporto, que acompanha todos os jogos deste Campeonato do Mundo.
3: Atenção, pelo esquerdo, levantou para a área, remate, gol!
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5: Felizmente vivemos aqui numa sociedade que é triste em alguns momentos, porque há muita falta de respeito. 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

0: E seguimos agora nesta emissão com mais um craque mundial.
1: Franz Beckenbauer, nascido em Munique a 11 de setembro de 1945, é uma lenda incontestável do futebol. A sua carreira, tanto a nível de clubes como internacional, fez dele um dos maiores jogadores da história. Começou a sua trajetória no Bayern de Munique, onde se destacou rapidamente pela sua elegância e habilidade. Beckenbauer fez a sua estreia na equipa principal do Bayern em 1964 e rapidamente se estabeleceu como uma figura central. Sob a sua liderança, o Bayern conquistou 3 títulos da Bundesliga em 69, 72 e 73 e 3 taças dos clubes campeões europeus em 1974, 75 e 76. A posição de líbero que Beckenbauer redefiniu permitiu-lhe não apenas atuar na defesa, mas também contribuir ofensivamente. A sua visão de jogo e a habilidade em avançar com bola mudaram a forma como a posição era jogada. Foi ainda premiado com o Ballon d'Or, ou o melhor jogador da Europa, em 1972 e 76, refletindo o seu impacto no futebol europeu. Na seleção da Alemanha Ocidental, Beckenbauer também deixou a sua marca. Foi o capitão de equipa que venceu o Campeonato do Mundo em 1974 e, na final realizada no Estádio Olímpico de Munique, a Alemanha Ocidental derrotou os Países Baixos por 2-1. O jogador alinhou com o ombro deslocado, demonstrando uma coragem e uma liderança notáveis que se tornaram lendárias. Além disso, foi fundamental na vitória no Euro de 1972, onde a Alemanha Ocidental derrotou a União Soviética na final. Após o sucesso no Bayern de Munique, Beckenbauer transferiu-se para o New York Cosmos em 1977. Lá continuou a influenciar o futebol, ajudando a promover o desporto nos Estados Unidos. Com a sua presença, o Cosmos conquistou o campeonato em 1977 e 78 e a sua estadia acabou por ser crucial para popularizar o futebol no país, oferecendo uma nova visibilidade à modalidade. Após a sua aposentadoria como jogador, Beckenbauer continuou a deixar a sua marca como treinador. Em 1990, levou a seleção da Alemanha Ocidental à vitória no Campeonato do Mundo da Itália, tornando-se o único a ganhar o Mundial, tanto como jogador quanto como treinador. Sob a sua liderança, a Alemanha derrotou a Argentina por 1-0 na final, com um golo de penalti de Andreas Brehme. Beckenbauer também teve um papel significativo na administração do futebol. Em 2006, foi um dos principais organizadores do Campeonato do Mundo da Alemanha, ajudando a garantir o sucesso do torneio. A sua influência estendeu-se à administração da FIFA, onde contribuiu também para a formulação de políticas globais para o futebol. O legado de Franz Beckenbauer é marcado pela sua inovação tática, conquistas impressionantes e impacto duradouro no futebol. O Kaiser continua a ser uma referência para muitos, sendo para sempre lembrado como um dos maiores defesas e jogadores de todos os tempos.

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1: A história do futebol europeu está repleta de equipas que brilharam intensamente, mas que hoje enfrentam dificuldades para recuperar a antiga glória. São os gigantes adormecidos, para ouvir aqui na primeira Rádio Desporto, todos os dias também com o Hugo Taveira.
2: O Notts County, fundado em 1862 em Nottingham, na Inglaterra, é amplamente reconhecido como o clube de futebol profissional mais antigo do mundo. A sua longevidade e o seu papel pioneiro fazem do Notts County uma verdadeira relíquia do desporto, com uma história cheia de curiosidades e momentos marcantes. Este clube foi uma das 12 equipas fundadoras da Football League em 1888, uma competição que ajudou a moldar o futebol inglês e internacional, e até hoje os seus adeptos orgulham-se do contributo histórico que o clube deu ao desporto. O Notts County joga no estádio Meadow Lane, localizado junto ao rio Trent, que é um dos mais antigos recintos da Inglaterra, com capacidade para cerca de 19 mil pessoas. O estádio é conhecido pela proximidade ao City Ground, casa do rival Nottingham Forest, com quem o Notts County mantém uma rivalidade amigável e peculiar. O derby de Nottingham, embora atualmente menos frequente devido às diferentes divisões em que as equipas jogam, permanece especial para os adeptos de ambas as equipas. Em várias ocasiões, os adeptos dos dois clubes têm até partilhado o mesmo estádio, fortalecendo uma relação única que raramente se vê em rivalidades locais. Uma das curiosidades mais marcantes sobre o Notts County é a sua ligação com a Juventus. Nos primórdios do clube italiano, em 1903, a equipa de Turim adotou as cores preto e branco do Notts como homenagem. Um jogador inglês que tinha um amigo no clube italiano enviou equipamentos listrados à Juventus, criando um elo que permanece até hoje. Em 2011, quando a Juve inaugurou o seu novo estádio, o Notts County foi convidado para o jogo especial contra a equipe italiana, simbolizando essa ligação histórica e rara entre clubes de países diferentes. Ao longo da sua história, o emblema experienciou altos e baixos, oscilando entre divisões e atravessando várias crises financeiras. Em 1894, o Notts County alcançou um dos seus maiores feitos ao vencer a FA Cup, derrotando o Bolton Wanderers por 4-1 e tornando-se a primeira equipa fora da primeira divisão a conquistar a famosa taça. No entanto, as décadas seguintes foram desafiantes, com o clube a descer às divisões inferiores, onde permaneceu por grande parte da sua existência. Em 2019, o Notts County enfrentou um dos momentos mais difíceis da sua história ao ser despromovido da Football League para a National League, já não profissional, o quinto escalão do futebol inglês pela primeira vez em 157 anos. No entanto, mesmo nos tempos mais sombrios, a lealdade dos seus adeptos manteve-se firme e ajudou a equipa a regressar a esse mesmo futebol profissional, ocupando atualmente um lugar na League 2, a quarta divisão do futebol inglês. Conhecidos pela sua dedicação, os adeptos do Notts County continuaram a apoiar o clube em massa, orgulhosos do seu estatuto de pioneiros do futebol e determinados em devolvê-lo às grandes conquistas. A paixão pelo Notts County transcende as suas vitórias e derrotas, com a sua base de adeptos a valorizar o peso histórico e o papel único do clube no futebol mundial. Hoje o Notts County continua a lutar para voltar ao topo, mas permanece, antes de tudo, uma verdadeira instituição do futebol.
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1: E seguimos agora nesta emissão com os grandes feitos históricos.
2: A temporada de 1963-64 ficou marcada como um dos momentos mais icónicos da história do Sporting Clube de Portugal. O clube leonino, já uma referência no panorama desportivo nacional, alcançou uma glória inédita ao vencer a Taça dos Vencedores das Taças, conhecida como Taça das Taças, um dos mais prestigiados troféus europeus da época. O Sporting tornou-se assim o primeiro clube português a conquistar esta competição internacional, consolidando o seu nome no futebol europeu. A caminhada dos Leões na competição não foi fácil e esteve repleta de desafios. Tudo começou na primeira eliminatória, onde os verde e brancos defrontaram os italianos da Atalanta. Depois de uma primeira mão complicada, em que perderam por 2-0, o Sporting conseguiu virar o resultado em Alvalade com uma vitória por 3-1, forçando um terceiro jogo de desempate que venceria por 3-1. Este início dramático foi um presságio do que seria uma campanha marcada por grandes emoções. Nos quartos de final, o Sporting encontrou o Manchester United, uma das equipas mais temidas da Europa na época. Após um resultado desfavorável de 4-1 em Old Trafford, os Leões protagonizaram uma das maiores reviravoltas da história das competições europeias, ao golear a equipa inglesa por 5-0 em Lisboa, numa exibição exibição memorável que ficou para sempre na memória dos adeptos leoninos. O jogo foi uma demonstração do espírito ofensivo de uma equipa liderada pelo avançado João Moraes e pelo lendário Fernando Mendes, que foram fundamentais ao longo de toda a campanha. Após esta façanha, os Leões continuaram a sua caminhada rumo à final, eliminando o Lyon nas meias-finais. A equipa francesa apresentou alguma resistência, mas a formação lusa conseguiu ultrapassar os franceses com uma vitória confortável por 2-1 no total das duas mãos, carimbando assim o passaporte para a grande final. O palco estava montado para um dos momentos mais altos da história do clube. A final da Taça das Taças de 1964 teve um desfecho dramático e incomum. O Sporting defrontou o MTK Budapeste, uma equipa húngara de grande qualidade, num confronto que viria a ter dois atos. O primeiro jogo, realizado no estádio Eisel, em Bruxelas, terminou empatado a 3 após prolongamento, forçando um jogo de desempate. Esse segundo embate foi realizado no mesmo estádio, 4 dias depois, e é aí que surge o herói improvável da história, João Moraes. Aos 19 minutos, o jogador leonino marcou o famoso canto direto, um golo olímpico marcado diretamente de pontapé de canto, que garantiu ao Sporting uma vitória por 1-0 e o título de campeão. Este feito foi recebido com enorme euforia em Portugal, colocando o Sporting no mapa do futebol europeu e elevando a moral do clube numa época em que o futebol português começava a dar os primeiros passos no cenário internacional. O triunfo na Taça das Taças foi um marco histórico não só para o Sporting, mas também para o desporto nacional, sendo uma das primeiras grandes conquistas europeias de um clube português. A equipa de 1964, liderada pelo treinador Anselmo Fernandes, tornou-se um símbolo de garra, determinação e qualidade técnica, valores que continuam a ser associados ao clube. Entre os protagonistas desta campanha gloriosa, destacam-se nomes como o guarda-redes Carvalho, o capitão Fernando Mendes, o avançado Osvaldo Silva e, claro, João Moraes, cujo golo decisivo ficou gravado para sempre na história leonina. Esta equipa é ainda hoje recordada com grande carinho pelos adeptos, sendo frequentemente homenageada como uma das melhores formações da história do clube. A vitória na Taça das Taças em 1964 continua a ser uma das primeiras conquistas mais importantes do palmarés do Sporting. Este título reforçou o estatuto internacional do clube e abriu portas para futuras participações em competições europeias. Foi um triunfo que simbolizou o espírito combativo do Sporting Clube de Portugal, a sua capacidade de superação e a força do coletivo. Na história do futebol europeu, o nome do Sporting ficou assim gravado com letras douradas.

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1: Vamos lá olhar agora para o perfil de mais um jogador aqui na primeira Rádio Desporto.
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3: Marquinhos, de nome completo Marcos Auás Correia, é um futebolista brasileiro nascido a 14 de maio de 1994 em São Paulo. Atualmente joga como defesa central no Paris Saint-Germain e é também uma peça-chave na seleção brasileira. Conhecido pela sua liderança em campo, capacidade de leitura de jogo e versatilidade, Marquinhos tem-se estabelecido como um dos melhores defesas do futebol mundial. Iniciou a sua carreira no Corinthians, onde subiu nas camadas jovens até estrear-se pela equipa principal em 2012. Rapidamente chamou a atenção de clubes europeus e ainda nesse ano transferiu-se para a Roma na Série A italiana. A sua passagem pelo futebol italiano foi curta, mas impactante, tendo apenas jogado uma época no clube romano. O seu desempenho sólido despertou o interesse de grandes clubes europeus e em 2013 foi contratado pelo PSG. No Paris Saint-Germain, Marquinhos consolidou-se como um dos pilares defensivos da equipa. Desde a sua chegada tem sido uma figura constante no eixo da defesa parisiense, adaptando-se a diferentes sistemas táticos e jogando também como lateral direito ou médio defensivo, quando necessário. Com o PSG, conquistou múltiplos títulos da Liga, Taças de França e Taças da Liga, além de ter desempenhado um papel crucial nas campanhas europeias do clube, incluindo a chegada à final da Liga dos Campeões em 2020. Além da sua carreira de sucesso ao nível de clubes, Marquinhos tem sido uma presença regular na seleção brasileira desde 2013. Representou o Brasil em diversas competições internacionais, incluindo a Copa América e o Campeonato do Mundo. A sua capacidade de liderança dentro de campo valeu-lhe a braçadeira de capitão em várias ocasiões. Nos últimos anos, Marquinhos tem sido amplamente reconhecido pela sua consistência, inteligência tática e caráter, qualidades que o tornam não só num líder natural no PSG, onde passou grande parte da sua carreira, mas também uma figura fundamental na defesa da seleção brasileira.
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1: E seguimos agora nesta emissão com mais um craque da Liga Portuguesa.
3: Jonas Gonçalves Oliveira, conhecido simplesmente como Jonas, chegou ao Benfica em 2014 e rapidamente conquistou os adeptos pela sua técnica apurada, inteligência em campo e habilidade letal na finalização. Vindo do Valência, onde enfrentou dificuldades com lesões e irregularidade, Jonas encontrou uma nova vida no futebol português, transformando-se num dos avançados mais marcantes da história recente do clube lisboeta e da Primeira Liga. Na sua primeira época em Portugal, impressionou de imediato ao marcar 20 golos no campeonato, mostrando uma capacidade de adaptação notável e formando uma dupla memorável com Lima. Este impacto inicial foi apenas o começo de uma série de temporadas brilhantes, onde o avançado brasileiro se tornou a principal referência ofensiva do Benfica. Em 2015-2016, Jonas viveu um dos melhores momentos da carreira, marcando 32 golos no campeonato e sagrando-se o melhor marcador da Liga, ao mesmo tempo que ajudava os encarnados a conquistar o tricampeonato e mais tarde o tetra. Com o seu estilo elegante e precisão nas finalizações, Jonas conquistou a alcunha de Pistolas entre os adeptos benfiquistas. Não era apenas um avançado goleador, mas também um jogador de equipa, capaz de criar jogadas e assistir os companheiros. A sua visão de jogo e inteligência permitiram-lhe resolver partidas decisivas com facilidade aparente e foi várias vezes determinante em jogos de alta pressão. Os seus golos de qualidade e a sua consistência renderam-lhe o prémio de melhor jogador da Liga Portuguesa em 2015 e 2016, reafirmando o seu estatuto como um dos maiores craques da competição. Apesar das lesões que começaram a surgir nas suas épocas finais, Jonas continuou a ser crucial para as Águias. Em 2018-2019, na sua última temporada como jogador, ainda contribuiu para o título de campeão, ajudando o clube a recuperar a hegemonia do futebol português. Terminou a carreira em 2019 como o segundo melhor marcador estrangeiro da história do Benfica, com 137 golos em 183 jogos, uma média impressionante que solidifica o seu legado entre os melhores avançados que passaram pelo clube. Jonas é recordado pelos adeptos encarnados com enorme carinho e admiração. A sua postura profissional, aliada ao talento incomum, deixaram uma marca duradoura no Benfica e na Primeira Liga. A figura de Jonas vai além dos números, é sinónimo de classe e de dedicação, um jogador que transformou o ataque benfiquista e inspirou uma geração de adeptos com a sua simplicidade e eficácia dentro de campo.
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1: Está agora na hora de trazer mais um craque mundial à Golo FM.
3: Lothar Matthäus é uma das maiores lendas do futebol mundial, conhecido pela sua versatilidade, liderança e longevidade em campo. Nascido a 21 de março de 1961 em Erlangen, na Alemanha, Matthäus teve uma carreira que atravessou mais de duas décadas, acumulando títulos tanto a nível de clubes como de seleções. Ao longo da sua carreira, destacou-se pela sua capacidade de jogar em várias posições, desde médio centro a líbero, sempre com uma entrega impressionante e uma visão de jogo apurada. Matthäus é o jogador com mais internacionalizações pela seleção alemã, com 150, e é reconhecido como um dos jogadores mais completos da sua geração. O seu percurso começou no Borussia de Mönchengladbach, onde rapidamente deu nas vistas. Após destacar-se na Bundesliga, Matthäus foi convocado para a seleção alemã, ainda jovem, integrando o plantel no Campeonato Europeu de 1980, onde a Alemanha Ocidental se sagrou campeã. No entanto, foi com a transferência para o Bayern de Munique em 1984 que Matthäus se tornou uma estrela mundial. Nos seus primeiros anos no Bayern, conquistou 3 títulos da Bundesliga, afirmando-se como um dos melhores médios do futebol europeu. O seu futebol dinâmico, capaz de atacar e defender com a mesma eficiência, e o seu poderoso remate tornaram-no uma peça essencial no meio-campo bávaro. A nível internacional, Matthäus foi protagonista em diversas competições, mas os mundiais foram o palco onde mais brilhou. Esteve presente em 5 campeonatos do mundo, um recorde para a época, e em 1986, na final contra a Argentina, Matthäus teve a tarefa ingrata de marcar Diego Maradona, um confronto icónico que ajudou a definir a rivalidade entre ambos. Embora a Alemanha Ocidental tenha perdido a final, o talento de Matthäus já era amplamente reconhecido. Em 1988, o jogador fez uma mudança para o futebol italiano, assinando pelo Inter de Milão, onde jogaria um papel fundamental. Sob o comando de Giovanni Trapattoni, Matthäus levou o Inter à conquista da Série A em 1988-89, quebrando um jejum de 9 anos. Essa equipa do Inter é lembrada como uma das mais fortes da história do clube e Matthäus foi a principal estrela, ajudando também a conquistar a Supertaça de Itália e a Taça UEFA em 91. A sua passagem por Itália solidificou o seu estatuto de um dos melhores jogadores do mundo. Mas foi no Mundial de 1990 que Matthäus viveu o seu maior momento. Capitaneando a seleção da Alemanha Ocidental, liderou a equipa até à vitória, conquistando o troféu em Itália. Matthäus foi o grande maestro do meio-campo, com exibições de encher o olho, marcando 4 golos no torneio, incluindo um dos mais belos da sua carreira, frente à Jugoslávia. Na final, a Alemanha Ocidental derrotou a Argentina de Maradona por 1-0, ligando a derrota de 1986 e coroando Matthäus como campeão do mundo. Após este feito, foi premiado com a Bola de Ouro em 1990, consolidando o seu lugar na elite do futebol global. Matthäus regressou ao Bayern em 1992, já como uma lenda viva. Na sua segunda passagem pelo clube, continuou a brilhar e já numa fase mais tardia da carreira, foi recuado para a posição de líbero, onde demonstrou a sua inteligência tática. Nos anos seguintes, ajudou o Bayern a vencer mais 4 títulos da Bundesliga e a Taça UEFA em 1996, tendo ainda um último grande momento internacional no Euro de 1996, onde a Alemanha, já unificada, voltou a conquistar o título europeu. Embora já não fosse a figura central da equipa, o seu papel de líder foi decisivo. Aos 39 anos, Matthäus deu mais uma prova de longevidade, participando no Mundial de 1998, tornando-se o primeiro jogador a disputar 5 campeonatos do mundo. Encerrou a sua carreira internacional após o Euro 2000, mantendo o recorde de mais internacionalizações pela Alemanha. Continuou a jogar pelo Bayern até esse mesmo ano, antes de se despedir definitivamente do futebol no Metro Stars dos Estados Unidos. Lothar Matthäus é um nome que ressoa na história do futebol, não apenas pelas suas conquistas, mas também pelo espírito competitivo e capacidade de se reinventar ao longo de uma carreira tão longa. Com um impressionante total de 25 títulos conquistados, é uma verdadeira lenda do desporto.
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1: Um dos clubes que já foram gigantes na Europa, agora encontram-se longe dos holofotes, adormecidos após décadas de domínio. É para ouvir também aqui na primeira Rádio Desporto, neste produto 100% palavra, gigantes adormecidos todos os dias com o Hugo Taveira.
3: O Celtic Football Club é um dos clubes de futebol mais importantes e tradicionais da Escócia e do mundo. Fundado em 1887, na cidade de Glasgow, o Celtic construiu uma história repleta de sucessos nacionais e internacionais, consolidando-se como um gigante do futebol europeu, especialmente nas conquistas da década de 1960. Desde a sua fundação, o Celtic destacou-se como uma força dominante no futebol escocês, conquistando o seu primeiro título da Scottish League Championship em 1893, apenas 5 anos após ser criado. O clube rapidamente se tornou um dos mais vencedores do país, ao lado do seu maior rival, o Rangers, com quem protagoniza o famoso Old Firm, um dos derbys mais históricos e intensos do futebol mundial.
4: O maior feito internacional do Celtic ocorreu na temporada de 1966-67, quando a equipa se tornou a primeira do Reino Unido a conquistar a Taça dos Campeões Europeus, a atual Liga dos Campeões. Sob o comando do lendário treinador Jock Stein, o Celtic, apelidado de Lisbon Lions, derrotou o poderoso Inter de Milão na final realizada em Lisboa, no Estádio Nacional, com uma vitória por 2-1. Essa conquista não foi apenas memorável pelo título em si, mas também pela forma como o Celtic jogou. A equipa adotou um estilo ofensivo, em contraste com o futebol defensivo da época. Jimmy Johnson e Bobby Murdoch foram dois dos grandes destaques dessa equipa e o triunfo tornou o Celtic um dos maiores clubes da Europa e um símbolo do orgulho para o futebol escocês. Na mesma temporada, o Celtic conquistou também todos os principais troféus domésticos possíveis: a Liga Escocesa, a Taça da Liga e ainda a Glasgow Cup. Após o título europeu de 1967, o Celtic continuou a ser uma força competitiva na Europa. Voltou a chegar à final da Taça dos Campeões Europeus em 1970, mas foi derrotado aí pelos neerlandeses do Feyenoord por 2-1. Além disso, nas décadas seguintes, o clube fez várias participações dignas de nota nas competições europeias, embora sem repetir o sucesso de 1967. Na década de 2000, o Celtic viveu outro momento importante ao alcançar a final da Taça UEFA, atual Liga Europa, em 2003, sob o comando de Martin O'Neill. Na final realizada em Sevilha, a equipa foi derrotada por 3-2 pelo Futebol Clube do Porto, num jogo intenso que só foi decidido no prolongamento. O Celtic, além dos seus feitos em campo, é um clube com uma rica tradição e identidade cultural. Fundado com o objetivo de ajudar a comunidade irlandesa de Glasgow, o Celtic manteve uma forte ligação com as suas raízes católicas e irlandesas, sendo uma parte integrante da comunidade local. O clube continua a ser uma potência no futebol escocês, regularmente conquistando títulos da Scottish Premiership e mantendo-se competitivo em competições europeias. O Celtic Park, o estádio da equipa, é famoso pela sua atmosfera vibrante e apaixonada. O emblema britânico também possui uma forte base de adeptos a nível global que seguem fielmente o clube, tanto nas competições domésticas como nas europeias, celebrando o legado de conquistas e o espírito do futebol ofensivo e competitivo que sempre os caracterizaram. Em suma, o Celtic Football Club é mais do que apenas um clube de futebol. É um símbolo de orgulho para os seus adeptos e uma das instituições mais veneradas do futebol europeu. A conquista da Taça dos Campeões Europeus de 1967 permanece o ponto mais alto da sua rica história e o legado do clube continua a ser transmitido através das gerações.
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1: E está agora na hora de trazer mais um grande feito histórico à Golo FM.
4: A temporada de 2003-2004 do Arsenal ficará para sempre gravada na história do futebol inglês com uma campanha em que os Invincibles se tornaram imortais. Sob o comando de Arsène Wenger, o Arsenal protagonizou uma das mais impressionantes épocas da Premier League, terminando o campeonato de forma invicta, algo que não acontecia há mais de 100 anos no futebol inglês. Com o futebol vistoso, ofensivo e implacável, os Gunners conquistaram o título com 26 vitórias e 12 empates, somando um total de 90 pontos e inscrevendo os seus nomes nos anéis do desporto. A solidez defensiva foi um dos pilares desta equipa lendária. No centro da defesa, Sol Campbell e Colo Torre formaram uma dupla intransponível, protegendo a baliza defendida por Jens Lehmann. Nas laterais, Ashley Cole e Lauren acrescentavam equilíbrio e capacidade ofensiva, enquanto à frente da defesa, Patrick Vieira e Gilberto Silva impunham respeito e organizavam o jogo, formando uma barreira que permitia aos setores mais adiantados atuassem com liberdade. Do meio-campo para a frente, o talento abundava. A criatividade e a magia eram lideradas por Robert Pires e Freddy Ljungberg nas alas, que não só assistiam os avançados, como também contribuíam com golos importantes. No entanto, foi no ataque que o Arsenal mais se destacou. Thierry Henry, no auge da sua carreira, foi o grande símbolo desta equipa. O avançado francês marcou 30 golos na Premier League, combinando técnica, velocidade e frieza na finalização. Henry estava num plano à parte, sendo muitas vezes imparável e fazendo a diferença em momentos decisivos. Ao seu lado, Dennis Bergkamp, com a sua visão de jogo e inteligência tática, orquestrava as jogadas ofensivas, criando oportunidades com passes milimétricos. O Arsenal começou a época com uma clara declaração de intenções, vencendo os primeiros 4 jogos e mostrando desde cedo que seriam sérios candidatos ao título. Ao longo da temporada, os Gunners enfrentaram momentos de pressão, mas sempre encontraram soluções para evitar a derrota. A vitória por 5-3 contra o Middlesbrough ou a reviravolta em Stamford Bridge contra o Chelsea são exemplos de resiliência desta equipa, que nunca deixou que os adversários lhe tirassem o controle da campanha. Um dos momentos mais marcantes da temporada foi o empate a 0-0 contra o Manchester United em Old Trafford, num jogo que ficou conhecido como a Batalha do Teatro dos sonhos. Foi um encontro intenso, onde o Arsenal lutou com unhas e dentes para manter a invencibilidade e Jens Lehmann, com defesas cruciais, em conjunto com o Sol Campbell, com a sua consistência, foram fundamentais para garantir o empate. Outro marco da campanha foi a vitória por 2-1 sobre o Liverpool, em Anfield, numa demonstração de força contra um dos rivais mais perigosos. O título da Premier League foi garantido a 4 jornadas do fim, com um empate a 2 contra o Tottenham em White Hart Lane. Não poderia haver cenário mais dramático para os Gunners do que conquistar o título no terreno do seu maior rival, já que o Arsenal tinha demonstrado a superioridade ao longo da época, mas esse jogo selou o destino de uma campanha histórica. A temporada terminou a 15 de maio de 2004 com uma vitória por 2-1 sobre o Leicester no Highbury. Foi o desfecho perfeito para uma época perfeita, com os Gunners celebrando a sua invencibilidade frente aos seus adeptos. Este feito tornou o Arsenal apenas a segunda equipa na história do futebol inglês a conquistar o título sem qualquer derrota, repetindo o feito do Preston North End em 1888-1889. A equipa de 2003-2004 do Arsenal, apelidada de Invincibles, é considerada uma das melhores formações de sempre no futebol mundial. O equilíbrio entre defesa e ataque, a qualidade técnica dos seus jogadores e a mentalidade vencedora foram fatores determinantes para o sucesso. Arsène Wenger, com a sua visão estratégica, transformou o Arsenal numa máquina invencível que não só dominava os adversários, como também encantava os adeptos com o seu estilo de jogo fluido e ofensivo. No final da temporada, o Arsenal não conseguiu repetir o sucesso nas competições europeias, tendo sido eliminado na fase dos quartos de final da Liga dos Campeões pelo Chelsea. Ainda assim, a campanha histórica doméstica continua a ser o grande legado desta equipa, elevando o clube londrino a um novo patamar de reconhecimento internacional.
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1: E agora seguimos com o perfil do jogador neste produto 100% palavra.
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4: Marc-André Ter Stegen, nascido a 30 de abril de 1992 em Mönchengladbach, na Alemanha, é um guarda-redes altamente valorizado, conhecido pela sua agilidade e capacidade de jogo com os pés. Iniciou a sua carreira profissional no Borussia Mönchengladbach, onde fez a sua estreia na Bundesliga em 2011. Durante a sua estadia no Borussia, destacou-se como um dos melhores guarda-redes jovens da Liga Alemã. Em 2014, Ter Stegen transferiu-se para o Barcelona, onde rapidamente se estabeleceu como um dos melhores guarda-redes do mundo. No Barça, teve um impacto significativo, ajudando o clube a conquistar vários títulos, incluindo a Liga dos Campeões em 2015. A sua habilidade em jogos de passes, bem como a sua destreza em defender penaltis, foram amplamente elogiadas. Nas últimas temporadas, Ter Stegen continuou a ser uma peça fundamental para os catalães, mantendo uma alta performance na La Liga e nas competições europeias. A sua liderança e consistência na baliza ajudaram o clube a competir ao mais alto nível, ainda que passe por um momento mais delicado, e a garantir posições de destaque. Além da sua carreira em clubes, também é um membro regular da seleção alemã, contribuindo com a sua experiência e habilidade nas competições internacionais.
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4: Liedson da Silva Muniz, ou simplesmente Liedson, deixou uma marca indelével no futebol português e especialmente no Sporting Clube de Portugal, clube que representou durante grande parte da sua carreira europeia. Nascido a 17 de dezembro de 1977 em Cairo, no Brasil, o avançado começou tarde a sua trajetória no futebol profissional. Após passar por diversos trabalhos fora do desporto, incluindo o de empacotador, ingressou nas divisões inferiores do futebol brasileiro, onde chamou a atenção pela sua capacidade de finalização e mobilidade. A primeira grande oportunidade surgiu em 2002, quando foi contratado pelo Flamengo. No entanto, o verdadeiro salto na carreira aconteceu com a transferência para o Corinthians, onde as suas atuações despertaram o interesse do futebol europeu. Foi o Sporting Clube de Portugal que em 2003 decidiu apostar no avançado de 25 anos, que rapidamente se tornaria um ícone do clube. Na sua chegada a Portugal, Liedson enfrentava o desafio de adaptar-se a um novo futebol, com uma dinâmica distinta daquela do Brasil. No entanto, a sua adaptação foi rápida e notável. Liedson destacou-se de imediato pelo seu faro para o golo e pela agilidade, características que lhe valeram o apelido de Levezinho. A sua capacidade de movimentação inteligente no ataque, aliada a uma frieza notável nas finalizações, tornaram-no numa peça fundamental na equipa do Sporting. Entre 2013 e 2011, Lietzen jogou 313 partidas pelo Sporting, onde marcou 173 golos, sendo 125 na Primeira Liga. Esta marca coloca-o entre os maiores goleadores da história do clube e também da competição. Mais do que apenas um finalizador, Lietzen era um jogador que se destacava pela entrega em campo. A sua capacidade de pressionar os defesas adversários e de estar no lugar certo à hora certa faziam dele um avançado completo, capaz de mudar o rumo de um jogo a qualquer momento. Ao longo da sua passagem pelo Sporting, o Levezinho colecionou momentos inesquecíveis. Um dos seus maiores feitos foi o desempenho em clássicos, especialmente contra o Benfica, rival histórico dos Leões. Lietzen ganhou a reputação de Carrasco dos Encarnados, tendo marcado 15 golos em 22 encontros contra o Benfica, número que o eternizou na memória dos adeptos sportinguistas e gerou um misto de respeito e temor nos rivais. A sua importância para o Sporting foi evidente nos títulos conquistados durante a sua estadia. Embora a tão desejada Primeira Liga tenha escapado, Lietzen ajudou o clube a conquistar duas taças de Portugal em 2006-2007 e 2007-2008 e duas supertaças Cândido de Oliveira em 2007 e 2008 também. Além disso, foi peça-chave na caminhada do Sporting até à final da Taça UEFA de 2005, onde os Leões acabaram por ser derrotados pelo CSKA de Moscovo num jogo disputado em Alvalade. O sucesso e popularidade de Lietzen em Portugal foram de tal forma notórios que em 2009 o jogador foi naturalizado português e passou a representar a seleção nacional. Com a camisola de Portugal, disputou 15 partidas e marcou 4 golos, incluindo um importante tento contra a Dinamarca nas eliminatórias para o Mundial de 2010. Lietzen foi convocado para o torneio realizado na África do Sul, onde ajudou Portugal a atingir os oitavos de final. Apesar do seu peso histórico no Sporting, Lietzen despediu-se do clube em 2011, regressando ao Brasil para representar o Corinthians, onde ainda venceu o Campeonato Brasileiro e a Taça de Libertadores. Mesmo com o regresso à sua terra natal, o carinho e o respeito que os adeptos do Sporting lhe dedicam mantiveram-se inalterados, fazendo de Lietzen uma das figuras mais queridas do clube de Alvalade. No início de 2013, regressou a Portugal para uma breve passagem pelo Futebol Clube do Porto, surpreendendo muitos adeptos, dado o seu histórico com o rival Sporting. No entanto, a sua estadia nos Dragões foi curta e discreta, com apenas 7 jogos e um golo marcado. Mesmo sem grande protagonismo no Porto, Lietzen terminou a temporada com a conquista de um título da Primeira Liga, tendo feito inclusive a assistência para o histórico golo de Kelvin no clássico frente ao Sport Lisboa e Benfica, em que os Dragões conquistaram o Campeonato Nacional. Pouco depois, decidiu pendurar as chuteiras, encerrando uma carreira repleta de sucessos e golos memoráveis.
5: Tudo começou na minha volta para o Corinthians, 2011, né? Seleção portuguesa, eu tive a honra, o privilégio de disputar a Copa do Mundo e ter representado essa camisa com muito orgulho, muito carinho, ter feito um gol na Copa do Mundo contra a Coreia do Norte em 2010, então marcou muito.
1: Vamos lá olhar agora para mais um craque mundial aqui na Primeira Rádio Desporto.
6: Eu creio que é um gol sonhado.
4: Diego Armando Maradona é um dos nomes que salta à vista em cada pergunta sobre os melhores jogadores de sempre. El Pibe confunde-se com a história do futebol e foi no Argentinos Juniors que vestiu a sua primeira camisola, iniciando uma carreira que viria a ter contornos de um bom filme dramático. Golos e mais golos conquistaram de imediato a opinião pública argentina, que percebeu instantaneamente que ali poderia estar um diamante transgeracional. E não se enganaram. Maradona marcou uma era ao serviço do seu clube de formação, o suficiente para merecer a chegada ao Boca Juniors, o gigante de La Bombonera, onde se estreou após 116 golos em 5 épocas. O registro inigualável para um médio ofensivo teve continuidade pelos chineses, onde esteve por apenas uma temporada antes de viajar para a Europa. A primeira paragem foi em Barcelona, lugar onde se afirmou após uma campanha desastrosa da Argentina no Mundial de 82. 2 anos na Catalunha valeram-lhe o estatuto de um dos melhores jogadores do mundo, para além de 3 títulos nacionais, embora também tenha começado uma série de episódios extra-campo que deixaram uma mancha no seu percurso enquanto jogador. A dureza dos adversários por Espanha valeu-lhe várias quesilhas com rivais e com a sociedade espanhola, polémicas essas que precipitaram a saída para a Itália. Em Nápoles, no sul subdesenvolvido do país, país, o astro argentino foi elevado ao estatuto de Deus. Historicamente incapaz de rivalizar com os gigantes do Norte, o Napoli investiu esforços para montar uma equipa competitiva, oferecendo condições para que o seu novo número 10 brilhasse como nunca. 7 temporadas foi o tempo que passou no estádio São Paulo, entretanto rebatizado com o seu nome, muito devido às conquistas de 2 campeonatos italianos, os únicos da história do clube até o ano de 2023. Para além desses feitos, Diego Maradona conduziu o Partenopei à vitória na Taça UEFA de 89, numa altura em que tinha uma alegada relação estreita com a poderosa máfia da cidade. De resto, a vida social de El Pibe ficou conhecida pela ligação às drogas e outros delitos, com histórias intermináveis que ainda hoje são guardadas em cada canto da cidade. Foi também durante o seu tempo no Napoli que o argentino escreveu o capítulo mais bonito da sua carreira, quando em 1986, com a autoproclamada Mão de Deus, levou a sua seleção à conquista do Mundial do México. 5 golos e 5 assistências foram decisivos para o título mais desejado, que culminou com a atribuição do prémio de melhor jogador do mundo à grande estrela da Albiceleste. Diego viria a regressar à Espanha em 1992, vestindo a camisola do Sevilha, antes de voltar ao seu país natal, numa fase descendente da carreira, para se despedir ao serviço do Newell's Old Boys e, claro, do seu Boca Juniors. Não há futebol sem Maradona, nem Maradona sem futebol. O seu pé esquerdo abençoado tornou-se maior que a sua personalidade excêntrica, com amor e ódio a caminharem lado a lado nas opiniões espalhadas por todo o mundo. O seu estilo inconfundível influenciou fornadas inteiras de futebolistas, preservando uma verdadeira religião em volta da sua memória, ainda hoje praticada por milhões de crentes em El Diego.
6: Eu acho que é um gol sonhado. Creo que Gilton sale así todo el arco me tapaba. Entonces la mago, la juego cortita y Gilton queda despatarrado y la empuja.
7: Pisa la pelota Maradona, arranca por la brecha el genio del fútbol mundial y es el tercer gol a tocar para Borussia que siempre Maradona. Genio,
6: y siento una patada de Bacho en la derecha, en el tobillo, que me rompió el tobillo, pero era tan grande la alegría del gol que no me dolió.
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1: Seguimos agora nesta emissão com os gigantes adormecidos.
4: O FC Kaiserslautern é um dos clubes mais respeitados do futebol alemão, com uma história rica e momentos marcantes, tanto a nível nacional como europeu. Fundado em 1900, o clube é sediado na cidade com o mesmo nome, no estado da Renânia-Palatinado, e tem uma tradição profunda no futebol germânico, sendo especialmente conhecido pelos títulos conquistados e pela apaixonada base de adeptos. O Kaiserslautern ganhou destaque pela primeira vez nos anos de 1950, quando conquistou 4 títulos da Bundesliga num período de grande sucesso. O clube alcançou a sua primeira grande glória em 1951 com a conquista do campeonato alemão e o sucesso continuou na década seguinte com títulos em 53, 54 e 55, estabelecendo-se como um dos clubes mais dominantes da Alemanha Ocidental. O período mais notável da história recente do Kaiserslautern foi na década de 1990, quando a equipa alcançou uma série de feitos notáveis que deixaram uma marca indelével no futebol alemão. Sob o comando do treinador Otto Rehagel, o Kaiserslautern conquistou a Bundesliga em 91-92, apenas um ano após a promoção para a primeira divisão. Este feito é amplamente reconhecido como um dos maiores na história do futebol germânico, dado que o clube havia sido promovido da segunda divisão apenas uma temporada antes. O trabalho de Rehagel na promoção e subsequente conquista da Liga é amplamente celebrado como um exemplo notável de gestão e desenvolvimento da equipa. Em 1996, o Kaiserslautern continuou a brilhar ao vencer a Taça da Alemanha, completando uma dupla de títulos impressionante. O sucesso na Taça veio após uma vitória por 1-0 sobre o Borussia Mönchengladbach na final, consolidando o status do clube como uma força respeitada no futebol do país. Outro momento notável da história do clube foi a conquista da Supertaça da Alemanha em 1991, onde derrotaram o Hamburgo por 2-1. Além dos sucessos domésticos, o Kaiserslautern também fez algumas aparições notáveis nas competições europeias, com o clube a ter a oportunidade de competir na Taça dos Clubes Campeões Europeus e na Taça UEFA durante os anos 90, embora não tenha conseguido conquistar os principais troféus europeus. No entanto, a participação em tais competições foi um reconhecimento da qualidade da equipa e da sua capacidade de competir em nível internacional. Nos anos seguintes, o Kaiserslautern enfrentou desafios e períodos de declínio. A equipa teve dificuldades em manter a sua posição na Bundesliga e experimentou descidas à segunda divisão. A gestão do clube e a estabilidade financeira foram questões que afetaram o desempenho da equipa nas décadas seguintes, mas apesar destes desafios, o Kaiserslautern continuou a ser uma peça importante no futebol alemão e manteve uma base de adeptos apaixonados que apoiaram o clube durante os altos e baixos. Em termos de infraestruturas, o clube joga os seus jogos no Stadion der Betzenberg, conhecido por ser um dos estádios mais intimidantes da Alemanha devido ao ambiente vibrante e apaixonado. O estádio tem capacidade para cerca de 49 mil espectadores e é um dos locais mais icónicos do futebol germânico. O Kaiserslautern também é conhecido pela sua contribuição para o desenvolvimento de talentos no futebol alemão, já que o clube teve vários jogadores notáveis ao longo dos anos, incluindo Klaus Toppmöller, Rainer Bonhoff e mais recentemente Omar Gaber e Clemens Fritz. A história do Kaiserslautern é uma mistura de sucessos e desafios, marcada por uma grande época nos anos 90 e por uma reputação de ser um clube que sabe como competir no mais alto nível. O sucesso do emblema durante a era de Rehagel é particularmente memorável e o Kaiserslautern continua a ser, por isso, uma parte importante do panorama do futebol alemão, com uma base de adeptos leal e um legado de conquistas que define a sua rica história.
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1: Vamos lá olhar agora para mais um grande feito histórico aqui na Primeira Rádio Desporto.
4: A equipa do AC Milan, entre 1988 e 1994, é considerada uma das mais icónicas da história do futebol. Sob a direção do treinador Arrigo Sacchi, a equipa revolucionou a forma de jogar, implementando um estilo de jogo baseado na pressão alta e na coesão tática. Esse modelo não apenas trouxe sucesso imediato, mas também influenciou gerações futuras de treinadores e equipas ao redor do mundo. A formação mais emblemática do Milan deste período contou com jogadores como Franco Baresi, Paolo Maldini, Marco Van Basten e Ruud Gullit. Baresi, como capitão e defesa central, era a âncora da defesa, enquanto Maldini, um jovem lateral na época, já mostrava o seu imenso potencial. Gullit e Van Basten formavam uma dupla ofensiva letal, combinando força física e habilidade técnica, e tornaram-se assim símbolos do ataque milanês. Durante a temporada de 1988-89, o Milan conquistou a Taça dos Clubes Campeões Europeus ao vencer o Steaua de Bucareste por 4-0 na final, um triunfo que consolidou a equipa como uma potência no cenário europeu. A formação foi elogiada não apenas pela qualidade dos seus jogadores, mas também pela sua capacidade de trabalhar em equipa e pela intensidade do seu jogo. Esse título foi o primeiro de muitos que viriam, pois o Milan tornaria-se uma força dominante na Europa e em Itália. Na temporada seguinte, a equipa repetiu o feito ao vencer novamente a Liga dos Campeões,

0: Brilhante. O trabalho de Sacchi e a filosofia que implementou no Milan inspiraram muitos treinadores que vieram depois estabelecendo um novo padrão para o jogo. O período de 1988 a 1994 é, sem dúvida, um dos mais gloriosos na história do AC Milan. A combinação de talento, tática e trabalho em equipa não apenas rendeu troféus, mas também deixou uma marca inolvidável no futebol mundial, fazendo do Milan uma referência em excelência e inovação no desporto.
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2: A versatilidade é uma marca dos melhores, que podem jogar em várias posições e adaptar-se a diferentes sistemas de jogo. É o perfil do jogador que destacamos agora na primeira Rádio Desporto.
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0: Nico Williams, nascido a 12 de julho de 2002 em Pamplona, Espanha, é um avançado conhecido pela sua velocidade e habilidade técnica. Iniciou a sua carreira no Athletic Club Bilbao, ingressando nas suas camadas jovens ainda na infância. Fez a sua estreia profissional pela equipa principal do Athletic em 2020, tornando-se rapidamente uma das promessas mais empolgantes do futebol espanhol. Na temporada de 2020-2021, Nico Williams destacou-se pela sua capacidade de desequilibrar defesas e criar oportunidades de golo. A sua velocidade e técnica atraíram a atenção de adeptos e analistas, consolidando-o como um dos jovens talentos em ascensão na La Liga. A sua performance impressionante continuou nas temporadas seguintes, mantendo-se como uma peça fundamental para o Athletic Club. Além da sua carreira em clubes, Nico Williams também começou a representar a seleção espanhola. Fez a sua estreia internacional em 2022 e rapidamente se afirmou como uma adição valiosa ao plantel de La Roja, contribuindo com a sua energia e criatividade ofensiva. Em 2023, continuou a impressionar tanto a nível de clubes como internacional, destacando-se como uma das jovens estrelas mais promissoras do futebol europeu, percurso esse que culminou com a vitória no Euro 2024, conquistado na Alemanha, ao serviço da seleção do seu país.
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Atenção, com o esquerdo, levantou grande área, remate, golo!

Seja bem-vindo, ouvinte Gol FM, a mais duas partidas do Campeonato do Mundo 2026, que continua totalmente ao rubro. A verdade é essa: o Equador, que parecia praticamente condenado, bateu a toda e poderosa Alemanha por 2-1, com Gonzalo Plata a fazer o golo da vitória. O jogador do Sporting, pela primeira vez, o Equador está numa fase final de um campeonato do mundo. É histórico e, portanto, isto é o futebol no seu estado mais puro. Costa do Marfim também garantiu o apuramento pela primeira vez, está numa fase final. Agora é a vez de olharmos para Tunísia, Países Baixos e também Japão, Suécia. Vamos estar então nesse ping-pong entre as partidas. Vamos começar.

0: passar pelo Tunísia, Países Baixos. Atenção que a Tunísia já está então eliminada, a seleção africana que já não consegue chegar à próxima fase deste campeonato do mundo. Diria que podemos olhar como uma decepção face à permeabilidade da seleção tunisina, mas ao mesmo tempo também estava inserido num grupo muito difícil, verdade seja dita. Antes então de começarmos a olhar para o jogo, ouvinte Golo FM, um grande abraço para toda a gente que nos acompanha, que estão sempre presentes neste Campeonato do Mundo de 2026. O vosso apoio tem sido essencial, tem sido realmente formidável. Continuo a dizer, não é clichê, é uma verdade, vocês sim são os verdadeiros campeões do mundo e um obrigado não chega. Um grande abraço para a Mónica, para o Paulo, para o MMU, para o Rogério Silvador, para o Bruno Silver, para o Togba, Marta Novaes, e também para o Jorge Leite. Um grande abraço para vocês todos, meus amigos. Vamos aí para mais, neste caso, 4 partidas de futebol. Estamos a dividir isto dois em dois jogos. Japão, Suécia, Tunísia, Países Baixos. E depois, às 3 da manhã, temos então esse Paraguai, Austrália e também um Turquia, Estados Unidos. Muito obrigado pelo apoio, um grande abraço. MMU, Mónica, Jorge Leite, Bruno Silva, Rogério, Marta Novaes, esta é a equipa da Gol FM, toda a família Gol FM, toda presente, já preparados também para esses duelos. Digam aí no chat o que é que vocês estão à espera, quem é que segue em frente neste grupo, quem é que fica. Está então tudo aposto para o início da partida. Vamos começar pelo Tunísia, Países Baixos. Vai rolar a bola no Kansas, muitos adeptos neerlandeses, eles que estão a dar espetáculo neste campeonato do mundo, muitas camisolas cor de laranja. Vai começar o jogo, é a seleção dos Países Baixos quem vai dar o pontapé inicial. Atenção que este grupo está completamente ao rubro. Países Baixos 4 pontos, Japão 4 pontos e Suécia 3 pontos. Começa o espetáculo.
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0: 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Países Baixos 4 pontos, 7 golos marcados, 3 sofridos. Japão 4 pontos, 6 marcados, 2 sofridos. Suécia 3 pontos, 6 marcados e 6 sofridos. Vamos ver como é que isto vai acabar. Vamos ver se a Tunísia vai complicar aqui a vida à seleção dos Países Baixos. E vamos ver se entre Japão e Suécia, se o Japão termina este grupo em segundo ou em primeiro, ou se a Suécia consegue terminar em segundo ou até mesmo em primeiro. A Tunísia já com grande prego quase chega ao golo. Garbi, ex-jogador do Sporting Clube de Braga. Aí está o primeiro momento de prego. É para a seleção da Tunísia. Cruzamento vindo da esquerda. Ali pelo Abdi. Encarou o adversário. Tirou o cruzamento. E Garbi na passada a arrematar por cima da baliza. Vamos aos 11 iniciais. A Tunísia com Dame na baliza. Depois uma linha de 5 no meio. Ou seja, os centrais com Talbi. Com Sikiri. E também com Ben Hamida. À esquerda Abdi, à direita Valéria. Meio campo com Garbi e Kedira. Na ala esquerda Mesbri, ala direita Slimane. Na frente de ataque Mastouri. Já a seleção dos Países Baixos com Verbrugge na baliza, Van Dijk e Van Hek como centrais, Dumfries sobre a direita, Nathan Ake sobre a esquerda. Meio campo, e que meio campo! Eu sinceramente adoro este meio campo dos Países Baixos. De Jong, Gravenberg e Tijani Reinders. Na frente de ataque, Gakpo, Malen e Brobley. Este o 11 inicial da seleção dos Países Baixos. Bola para Malen, atenção, grande área. Mete para Dumfries, cruzamento, vai ser o golo! Ainda o jogo é uma criança! E os Países Baixos já se adiantam no marcador. É um autogolo, mas conta na mesma. É para a seleção orientada por Ronald Koeman, já está lá dentro.
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0: Países Baixos, 3 minutos de jogo. Ainda há adeptos que se calhar nem se acomodaram aos seus lugares. Ainda há adeptos que provavelmente ainda estão a entrar dentro do recinto. E os Países Baixos já estão na frente do marcador. Minuto 3. Um lance a partir da direita com a Dumfries a tirar um cruzamento tenso. E a Siqueira tentou fazer um corte. Foi um corte totalmente defeituoso para dentro da baliza. Já está feito o primeiro para a seleção neerlandesa. Cada vez mais perto de garantir o primeiro lugar. Tunísia 0, Países Baixos 1.
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0: Aí está a seleção neerlandesa a chegar ao gol. Aqui olhando para o chat, Gonçalo Pereira Andrade. Um abraço, amigo Gonçalo Pereira. Se ainda não és inscrito, inscreve-te, não te faz arrepender-se, deixa também o teu gosto no vídeo e partilho em absoluto o teu comentário. É o grupo da morte para mim, um grupo muito forte, tal e qual, Gonçalo, sublinho, reescrevo, é sem dúvida alguma o grupo da morte, onde falou-se muito neste campeonato do mundo, antes do campeonato do mundo, que com a quantidade de seleções que existe e também seleções teoricamente mais acessíveis, que iria ser muito difícil existir um grupo da morte. Não, o grupo da morte é mesmo este. Países Baixos, Japão e Suécia. E aliás, este campeonato do mundo está-nos a indicar mesmo isso. Porque a própria Suécia, que está no terceiro lugar, ainda pode passar em primeiro lugar. Lá está, Países Baixos têm é que perder. Minuto 5 de jogo no Kansas City. Tunísia 0, Países Baixos 1.
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0: Vamos agora olhar para esse Japão-Suécia. Jogo da seleção japonesa. Quer então garantir o segundo lugar. Bola para a seleção do... Atenção que os Países Baixos fazem o segundo. É golo dos Países Baixos. Está tudo muito fácil. Tudo muito fácil para a seleção neerlandesa. É golo.
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0: Baixos, é o segundo. Está tudo realmente muito simples mesmo. Brobey, após uma bola parada, Van Dijk cabeceou na pequena área e Brobey apareceu na zona do segundo poste para empurrar para o segundo dos neerlandeses. Atenção a Brobbey, terceiro golo neste campeonato do mundo. Está a marcar há duas jornadas consecutivas. Tinha avisado diante da seleção da Suécia. Marca agora diante da Tunísia. Tunísia 0, Países Baixos 2. Meus amigos do chat, isto está a ficar feio para a Tunísia. Mas atenção que o golo está no vídeo-árbitro e pode ser anulado. Não, é golo. Está confirmado. 2-0. Meus amigos, isto está a ficar muito feio para a Tunísia. E a Tunísia pode ser aqui uma das seleções a não conquistar qualquer ponto. A ver, vamos. Vamos agora centrar atenções nesse Japão-Suécia. Grande jogo, sem dúvida alguma. O Rogério Salvador diz, espero eu, pois, quero que a Suécia passe. Rogério, acredito que isso tenha a ver ali com o teu amigo Victor Gyökeres. Um abraço, grande Rogério, ouvinte assíduo da Golo FM. E não só, todos vocês que estão aí presentes, muito obrigado pelos comentários. Vamos então a esse Japão-Suécia. Pontapé de livre para a seleção sueca. Vamos olhar para os 11. O Japão com Suzuki na baliza. Depois Seko, Itakura, Ito, Tanaka, Kamada, Nakamura e também Sugawara, Doan, Maeda e Ueda. A Suécia com Zetterström. Depois Gudmundsson, Ian, Lagerbielke à direita com Bernard Hansen. Depois com Ayari, Lindelof e Strud. Na frente com Elanga, Isaac e o inevitável Victor Gyökeres. Vamos então a essa partida. Bola agora bombeada lá para a frente. Tenta ganhar a seleção do Japão. Recupera bem ali a segunda bola. Bola para Kamada. Kamada agora põe no relvado. Deixa agora para Itakura. Avança no terreno. Mete agora ali no pé direito do Doan. Doan agora a picar a bola. Atenção, grande área. Bem jogado. Tira de cabeça ali o defesa central Ian. Bola vai sobrar para o Japão. Muito bem ali. A ir ao relvado e a ganhar a bola. Fazer um carrinho o Tanaka. Bola sobra agora para a seleção japonesa. Ali para o Maeda. Perdeu. Recupera. Para a Suécia, pode agarrar para a frente, atenção, bola para Elanga, já ultrapassou o divisor, o Elanga, ainda Elanga, que é aquilo para ninguém, passou por tudo e todos, cai no relvado, Elanga, ponta, pé de livre para a seleção da Suécia. Grande arrancada de Elanga, é a primeira vez que Elanga também está como titular neste campeonato do mundo. Ele marcou diante da seleção dos Países Baixos, fez um dos golos. Anthony Elanga, 24 anos de idade. Vamos então a esse pontapé livre para a seleção da Suécia, já efetuado. Bola ali no grande círculo ali para Ian. Ian agora a deixar ali para a zona, aparece Gudmundsson. Gudmundsson vem para trás, deixa agora tudo atrás do guarda-redes. O Zetterström, aí está ele, tudo equipado de verde, com botas vermelhas. Zetterström, luvas, tanelas vermelhas. Bate para a frente, Zetterström. Ali à procura de ponta lança Vítor Gyökeres. Mata na coxa, bem jogado. Bola para Isaac, tenta meter mais à frente. Recupera Gyökeres, perto da grande área. Gyökeres mete agora na esquerda. Corte perfeito ali do japonês. Fez um carrinho, conseguiu fazer o corte. Muito bem ali o Tanaka. Sai agora o Japão para a frente e pode ser perigoso. Bola para Tanaka. Está agora deixado ali para Kamada. Kamada agora mais à esquerda ali. A deixar ali para Nakamura. Nakamura agora mais para trás. A deixar ali para Zona. Aparece na Kamada. Aliás, o Kamada. Assim é que é. Bola agora a ser colocada para Tanaka. Minuto 10 de jogo. Japão 0. Suécia também 0.
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0: Rogério Salvador a dizer, o bombardeiro sueco que ficou no seu coração, Victor Gyökeres, marcou uma era no futebol português, sem sombra de dúvidas. Gyökeres. A Marta Novaes diz, espero que o Japão e os Países Baixos fiquem em primeiro e segundo. Qual fica onde, tanto faz. O Marcos Gomes diz, realmente este sistema de cotas por confederações pode parecer justo, mas a verdade é que depois resulta nisto. Equipas fraquíssimas, Tunísia, fazem qualificação sem grandes adversários, passam, e outras mais competitivas, Dinamarca, Itália, Irlanda, ficam de fora. É verdade, Marcos, mas é o futebol. O futebol também é isto. Bruno Silva também a admitir que o Gyökeres ficou no coração dele. Bola para a seleção dos Países Baixos, que já vence por 2-0 com toda a tranquilidade. Tem o primeiro lugar na mão a seleção neerlandesa. E se os Países Baixos ficarem no primeiro lugar, porque isto, meus amigos, já se começa a compor e já podemos falar aqui mais abertamente daquilo que serão os próximos jogos, meus amigos, se os Países Baixos ficarem em primeiro lugar, meus amigos, vocês estão preparados para um Países Baixos-Marrocos? Digam aí no chat do YouTube. Digam aí no chat do YouTube se estão preparados para um Países Baixos-Marrocos já nos 16avos de final. Digam aí se estão preparados. Digam aí quem é que acham que pode passar. Digam aí se uma das equipas que for eliminada, ou Países Baixos ou Marrocos, será uma pena para aquilo que é a espetacularidade do Campeonato do Mundo. Façam a vossa leitura. Porque se os Países Baixos passam em primeiro, vamos ter aqui uma jogatana entre Países Baixos e Marrocos, que eu sinceramente já fico com água na boca. Bola para a seleção da Tunísia, no lado direito, ali é para Valéry, este agora mata no peito, perdeu, recupera os Países Baixos, volta a recuperar a Tunísia, ali com Valéry, tenta ultrapassar ali o adversário, bom corte, Aké, foi ali ao relevado, Aké conseguiu fazer o corte, bola sai pela linha final, lançamento linha lateral à direita, ainda atrás da linha do meio campo, junto ao banco de suplentes da Tunísia, aí está a bola para Garbi, este agora a deixar a bola mais para trás, o Paulo Rodrigues diz, Marrocos vai perder. O JC, abraço JC, diz Países Baixos passa, vai ser um jogaço daqueles, não há sombra de dúvidas, e é para acompanhar aqui na Gol FM. Jorge Leite diz, eu estou preparado agora, Marrocos duvido que esteja. Alexandre Saragosa diz, se isso acontecer, prefiro Marrocos aos Países Baixos. E o Marcos Nunes diz, Marrocos tem que se pôr fino. É verdade, a seleção marroquina, lá está, passou em segundo lugar, com os mesmos pontos que o Brasil, ou seja, o jogo mais difícil que Marrocos teve não perdeu, a verdade é essa. Não deu espetáculo em nenhum dos jogos, mas vamos ver a fase a eliminar. O Rogério Salvador diz, Marrocos está muito trabalhado a este, Marrocos dá muito trabalho a estas equipas de grande pendor ofensivo. Bola para a seleção da Tunísia, avança, bola agora ali no grande círculo, ela é para Khedira, pode virar Khedira, avança no terreno Khedira, já deixou na direita, bem jogado, é ali para Slimane, cruzamento, a bola fica ali na grande área, atenção, pode haver o cruzamento ali do Talbi, andando ao central Talbi, bola agora para o cruzamento, não chega a Mesbre por muito pouco. Grande oportunidade agora para a seleção da Tunísia, no lado direito, tudo muito bem feito, é certo, mas depois faltou alguém para empurrar. Muito bem, chegamos então ao minuto 15 da partida. Tunísia 0, Países Baixos 2.
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0: Bola para a seleção do Japão. Atenção que o Brasil hoje já vai ficar a saber quem é que é o adversário. Para já, neste momento, seria o Japão. E olha que aí também outros jogados entre o Brasil e o Japão. Olha, nem tinha lido o teu comentário, JC. Agora é que estou a ler, é verdade. Japão-Brasil, pode acontecer, certo? Exatamente, JC. Basta o Japão terminar em segundo. Em primeiro duvido que termine. Não estou a ver a Tunísia a empatar isto. Pode acontecer, posso morder a língua, é verdade. Mas vejo mais os Países Baixos a chegar mais rápido ao terceiro, propriamente a seleção da Tunísia a chegar ao primeiro. Grande abraço, amigo Ângelo Romeu, estamos juntos. Bola para o Japão, atenção, bola para Tanaka, mete agora ali no centro, pode haver pontapé de Kamada, não abre na direita, bem jogado ali para Sugawara, cruzamento Sugawara, chegada à baliza, mas para as mãos de Zetterstrom, agarra o guarda-redes Weidel Zetterstrom, jogador do Derby County, ele que não tem sido o titular, tem sido o Verbruggen, mas aqui Ronald Koeman a dar também oportunidade ao guarda-redes suplente da Suécia, Ronald Koeman, não, perdão, Graham Potter, técnico da Suécia, a dar aqui a oportunidade do guarda-redes suplente jogar neste campeonato do mundo. Miquel Salgado, boa noite, meu amigo Miquel Salgado, estás de volta, ainda bem. Tinha saudades, mas estive a trabalhar até há pouco, disse Miquel, com a derrota da Alemanha e de Curaçao. Como ficaram as contas desse grupo? Um abraço. As contas desse grupo, meu amigo Miquel Salgado, ficaram da seguinte forma: Alemanha, primeiro lugar, 6 pontos. Costa Marfim, segundo lugar, 6 pontos. Equador, terceiro lugar, 4 pontos. Ou seja, o Equador está também na próxima fase e a seleção da Costa do Marfim que vai jogar contra o segundo classificado do grupo I, ou seja, o segundo classificado entre França e Noruega. A ver, vamos, jogo para acompanhar amanhã. Também pergunto-vos se vocês estão preparados para esse duelo entre França e Noruega, um autêntico jogaço que a França basta num empate para ficar em primeiro lugar, mas se perder vai para segundo, e a Costa do Marfim vai então jogar contra o segundo classificado desse duelo. Em relação ao Equador, ainda é muito cedo para sabermos qual será o adversário, mas pode ser um dos adversários de Portugal, caso a seleção nacional, a nossa seleção, termine no primeiro lugar. Bola para a seleção do Japão, ali com Kamada, avança no terreno, o Japão que joga com o equipamento principal, camisola azul, calção branco, meia azul, ataca para a baliza sul, a Suécia também com o seu equipamento principal, camisola amarela, calção azul e meia também amarela. Passe longo agora para a direita ali, para junto da área, corta bem a seleção da Suécia, mata depois ali no peito o Lindelof, depois despacha para a frente, mas a bola sai para fora das quatro linhas. No entanto, há lançamento de linha lateral para a seleção da Suécia. Está rasgadinho este jogo, está renhido este jogo entre a seleção do Japão e da Suécia. Dois conjuntos muito interessantes. Atenção a esta seleção do Japão, uma seleção muito disciplinada taticamente, e não sei, digam aí no chat do YouTube, eu muito sinceramente, eu acredito que este Japão pode muito bem eliminar qualquer um dos candidatos ao título. Pode parecer algo estapafúrdio o que eu estou a dizer, mas eu não ficaria admirado se o Japão, por exemplo, eliminasse o Brasil, porque estes jogadores têm uma disciplina tática, um conhecimento do jogo, um conhecimento entre eles excepcional, a verdade é essa. E lá vão eles para a frente, bola na zona central, ali para Doan, já abriu na esquerda, agora ali para Nakamura, depois o pássaro ali para dentro da área, à procura ali do movimento de ruptura do Ueda, mas a bola vai para as mãos do guarda-redes Weidel Zetterström. Aí está Weidel Zetterström, já deu ali com o seu braço direito ali para o defesa central Gudmundsen, avança Gudmundsen, mete agora no meio, ali para Ayari, este deixa na frente, olha para a cor do Lindelof, perdeu, ganha o Japão, lado esquerdo, lá vai agora Nakamura tentar arrancar, já passou o espetáculo, perde a bola, recupera a Suécia, lado direito, ponta para agora para a frente do Lagerbilk, à procura da desmarcação do Elanga, atenção, Elanga tem espaço, vai enfrentar o Itakura, ainda Elanga de costas para o Itakura, já voltou a ganhar posição o Elanga e deixa agora para trás, seguro, ali para a zona onde aparece o Bernardsson. Aí está o Bernardsson, ainda o jogador que atua no Kiel, Alexander Bernardsson. Este agora deixa no meio, ali para a zona aparece Lindelof, Lindelof agora a colocar para Bernardsson, este deixa agora para o Lindelof, Lindelof agora ao meio, Ayari a picar a bola para Elanga, vai com muita força e vai para fora das quatro linhas, ponta, pé de baliza para a seleção do Japão, minuto 20, Japão 0, Suécia também 0.
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0: Um grande abraço para a minha amiga Carla Alexandra. E é exatamente isso, Rogério, é exatamente isso. O Japão não é favorito contra nenhum dos candidatos, mas pode ganhar a qualquer um. Mas é que pode mesmo, a literalmente qualquer um. Muita atenção a esta seleção do Japão, muita atenção mesmo. Vamos agora olhar então o Bruno Silva diz, o Japão tem uma estratégia de jogo bastante interessante. É verdade, eu adoro. E que já não vem de agora. A seleção do Japão, a seleção japonesa, a escola japonesa tem evoluído muito. E a ideia de jogo, a matriz de jogo, é realmente sempre a mesma. Não estou aqui a comparar ideias de jogo, atenção. Mas da mesma forma que as seleções da Espanha têm jogado sempre da mesma forma, as seleções do Japão, os jogadores vão mudando, mas mantêm sempre da mesma forma. É impressionante. Bola para a seleção neerlandesa. Aí está a laranja mecânica. Bola para Dumfries. Este agora deixa para trás ali para o Frankie de Jong. Mete agora curtinho. Ali para a zona aparece Malen. Já abriu lá direito para Dumfries. Dumfries novamente ali para Malen. Malen agora deixar para trás ali para Gravenberg. Este agora no meio ali para de Jong. De Jong abre na esquerda. Bem visto. É ali para o Cody Gakpo. Tenta meter na frente Cody Gakpo. Corta bem a seleção da Tunísia. Bola agora ali no lado direito defensivo da seleção da Tunísia. Pressiona muito bem os Países Baixos. Lá estão eles. Uns autênticos cães, uns autênticos pitbulls. Estes jogadores dos Países Baixos pressionam de uma forma impressionante. Há falta, há livre a favor da seleção da Tunísia, junto, aliás, junto não, livre no lado direito defensivo. Vamos então ao pontapé de livre para a seleção da Tunísia, e neste momento pausa também para hidratação ou para anúncios publicitários, também quiserem chamar assim. Mas olhando para os jogos, claramente os Países Baixos a cilindrar por completo esta seleção da Tunísia, sem sombra de dúvidas, a cilindrar mesmo por completo. E no outro jogo, diria que há mais equilíbrio, sem sombra de dúvidas. Há muito mais equilíbrio entre o Japão e também a seleção da Suécia. Tempo então para hidratação. Países Baixos vai vencendo bem. Não, respondendo à tua questão, Miquel Salgado, não. O Keito Nakamura não é filho da lenda Nakamura. Apenas partiram o mesmo apelido. Saudades ver esse Nakamura a jogar, apesar deste novo Nakamura também. É um grande jogador, sem sombra de dúvida. Um jogador que está na segunda liga francesa, mas que eu acredito que facilmente vai dar o salto para a primeira liga ou para outro campeonato. Ouvintes Gol FM, olhando aqui para o chat, Jorge Leite, França e Noruega, é um grande jogo com os maiores avançados do mundo em campo. Sim, na atualidade. Faltam do Cristiano apenas. Carlos Alexandre, boa noite. Como estão todos? Obrigado por mais um After Hours. Vamos a isso. Marcos Nunes, acho que França e Noruega vai dar empate. Se der empate, a França passa em primeiro. E temos um Costa de Marfim Noruega. Marcos Nunes diz: a maior injustiça deste Mundial vai ser o Senegal não se qualificar. Não é que eles jogaram bem, mas tiveram as armas adversárias. É verdade. Mas o Senegal ainda se pode qualificar, amigo. Basta, diria, uma vitória por 3, por números expressivos diante do Iraque. Não é impossível, e consegue essa qualificação. Mas sim, será difícil, sem sombra de dúvidas. Vamos ao carimbo, minuto 25 da partida. Tunísia 0, Países Baixos 2.
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0: Para já vamos ficar na partida entre a seleção da Tunísia e dos Países Baixos, porque o Japão-Suécia ainda se mantém na pausa para a hidratação e aquilo que nós queremos é bola a rolar. Bola para a seleção dos Países Baixos, muito bem Brobbey, muito bem ali no jogo associativo. No entanto, o árbitro que assinala uma falta, onde Brian Brobbey não concordo de todo. Bola agora no lado direito para a seleção da Tunísia. ali para a zona onde aparece Valeri. Valeri agora dá para trás para Talbi, Talbi agora mais para trás ali da linha divisória, a combinar ali com Siquiri. O autor do autogolo, Siquiri, este agora a deixar ali para Talbi. Talbi agora para o guarda-redes, todo equipado de azul, o Damen, a colocar na frente, ganha Van Dijk de cabeça, Imperial Van Dijk, agora a ligar ali com o Cody Gakpo, mete por dentro, bem jogado, atenção, Gravenberg, pode encher o pé, olha os países baixos, grande área, Gravenberg atirou, bola prensada, vamos ter canto para a seleção neerlandesa, muito bem, Gravenberg, forma como ele consegue galgar metros, é impressionante. Digam aí no chat, ouvintes do Gol FM, o que é que vocês acham deste meio-campo dos Países Baixos? Fala-se muito no meio-campo de Portugal, grande meio-campo sem dúvida alguma, tem que se criar mais dinâmicas, mas é um grande meio-campo. Fala-se muito no meio-campo da Espanha, grande meio-campo, no grande meio-campo da Inglaterra, mas fala-se muito pouco neste grande meio-campo que tem a seleção dos Países Baixos, onde eles complementam-se por completo. O Gravenberg, um jogador mais de galgar metros, o Tijani Reinders, um jogador mais técnico e de chegada à área, e o De Jong, um autêntico pensador. Digam-me o que é que acham sobre este meio campo desta seleção dos Países Baixos. Vamos então agora ao pontapé de baliza para a seleção da Tunísia. Pontapé de baliza já efetuado. Agora sai para fora das quatro linhas. O Marcos diz, se calhar estaria a viajar na maionese, mas se calhar para a Suécia o ideal é o empate mesmo, porque assim passa em terceiro, mas evita Marrocos ou Brasil. Ou seja, a Suécia, se passar em terceiro, meu amigo Marcos, a Suécia que já está no grupo F, e se passar em terceiro, pode jogar contra a Suíça, pode ser um dos adversários, como pode ser o México, como pode ser os Estados Unidos, como pode ser quem passar em primeiro do grupo I, ou seja, também pode ser a França. Portanto, ainda é muito cedo, mas sim, concordo, Marcos, concordo, porque em relação às hipóteses que estão em cima da mesa, também seria realmente muito azar calhar logo a fava à seleção francesa, à seleção da Suécia, calhar logo contra a França, quando tem a possibilidade de jogar contra seleções mais acessíveis. Olha os Países Baixos, remate, sai ao lado, Brian Broba é um grande ponta de lança, sem dúvida alguma. Bem, excelente jogo associativo, muito interessante os movimentos de Broba. Vamos ao lançamento para a seleção, aliás, pontapé de canto para a seleção neerlandesa. Vamos a Tijani Reinders, 30 minutos de jogo, Tunísia 0, Países Baixos 2, vai vencendo e vai convencendo a seleção neerlandesa. Está cobrado, no entanto, a bola agora sai para fora das 4 linhas. Vamos a mais um pontapé de canto para a seleção neerlandesa. Tijani Reinders, aí está o próprio. Aí está Reinders a bater. A saída do guarda-redes, a bola sobra para Malan. Remata enrolada de Malan. E corta bem ali com a cabeça o Talbi. A bola ainda sobra ali para Reinders. Espetáculo Reinders, cruzamento em modo raquete. Mas agarra Daman. Minuto 30 de jogo, Tunísia 0, Países Baixos 2.
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0: Foco agora nesse Japão-Suécia. Mantém-se o 0-0 aos 30 minutos de jogo. Bola para a seleção sueca. Ali para o lado direito, onde aparece o Bernard Hansen. Este agora para Elanga. Elanga para Bernard Hansen, agora ali a tentar combinar com o Lindelof, acaba por perder, vai agora já para a frente, atenção, grande arrancada de Ueda, e atenção que vai sair amarelo, vai sair cartão para o Ueda, aliás, para o jogador sueco, para o Ian, o Ueda arrancou sobre Ian, já ia totalmente disparado lá para a frente, grande arrancada de Ueda, este ponta de lança, um craque, jogador do Feyenoord, ele que marcou nada mais nada menos do que 25 golos em 31 jogos para o campeonato. Bisou na jornada passada, Sim, Paulo Rodrigues, vai haver jogos às 3 da manhã, sim senhora. Vamos ter esse Paraguai, Austrália e Turquia, Estados Unidos da América. Contamos contigo e naturalmente com todos os outros. Se bem que nesse grupo os Estados Unidos já garantiu o apuramento, agora resta saber quem é que passa em segundo, Paraguai ou Austrália, porque a Turquia já está fora. E portanto, essa final entre Paraguai e Austrália é o jogo que até vamos dar mais importância do que propriamente o Turquia-Estados Unidos, que é um jogo que já não conta para o totobola, como se diz na gíria. Bola, mas claramente que vamos pontuando sempre que for gol. Bola para a seleção do Japão, ali no lado direito defensivo. Agora para a defesa central, Itakura. Este agora deixa para Ito. Ito agora no meio ali para Tanaka. Ainda o camisola número 7, Tanaka, jogador que atua no Leeds United. Bola para trás, agora para Itakura. O Rogério Silvador. Rogério Silvador, lembras-te do Tanaka, do Sporting? Marcou um golaço na altura em Braga. Já no último minuto, praticamente. Temporada 2014-2015. Bola para a seleção do Japão. Para trás, ali para a zona aparece o Itakura. Este agora abre na direita, bem jogado. Ali para Sugawara. Sugawara mais para trás ainda, a colocar em Seco. Seco agora para Itakura. Aí está Itakura, aí está o Japão, vai fazendo posse de bola de forma muito tranquila. O seu jogo, um jogo muito característico dos nipónicos, mas recupera muito bem a Suécia. Bola para a área e mata no peito. Deixa agora para Isaac. Já passou o Isaac, ainda Isaac cai no relvado. Vamos ter lançamento, diz o árbitro. Lançamento, diz o árbitro, para o Japão. Lançamento para a seleção japonesa, para Sugawara. O próprio quem vai então efetuar o lançamento de linha lateral. Lançamento vai ser então já efetuado ali por Sugawara para lá da divisória. Aí está, fez lançamento, tira a Suécia de cabeça. A bola sai para fora das quatro linhas, junto ao banco sueco. Lançamento de linha lateral para a seleção do Japão. Novamente Sugawara faz o lançamento já para a frente. Ali para a zona onde aparece Doan, ainda Doan, já meteu, bem jogado Sugawara, pode tirar o cruzamento, linha de fundo, cruzamento, primeiro posto, atenção, ninguém para empurrar, corta a defensiva da Suécia, bola para Gyökeres, meteu água ao Gyökeres, mas recupera novamente a Suécia, agora pode ir para a frente e pode ser perigoso, atenção, bola para Ayari, vai tentar arrancar Ayari, não passa, que espetáculo, que grande corte de Tanaka. O árbitro assinala a falta, mas a mim pareceu-me limpinho, limpinho, limpinho. Atenção que agora o defesa central, Isaac Ian, está caído no relvado. O Pedro Salvador diz, lembro-me do Tanaka e a segunda em Braga, ficou para a história, é verdade, golaço de Tanaka, pontapé de livre formidável. 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E um grande abraço também, naturalmente, para as nossas rádios parceiras. Um abraço bem especial mesmo, para a rádio MFM em Angola, Luanda, também para a rádio Índico em Moçambique, Maputo, Beira, Nampula, Chimoio, Tete, Xai Xai, Pemba, Irixinga, Yambane e Kalimane, e também para a rádio África FM, Guiné-Bissau, Gabu, Bafata, Bolama, Tombali, Oyo e Biombo. Neste momento, minuto 35, Japão 0, Suécia também 0.
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0: Não, amigo Miquel, não é o mesmo Tanaka. Este Tanaka que eu e o Rogério estamos a falar é o Junia Tanaka, ele que esteve no Sporting entre 2014-2015 e o início da temporada 2015-2016. Foi um jogador muito importante, não no Sporting, mas no futebol japonês. No futebol japonês estamos a falar de um jogador que marcou 90 golos no futebol japonês e fez mais de 400 jogos. Mas sim, é outro jogador a nível de seleção nacional A. Tanaka ainda fez 4 jogos, era um canhoto. Neste momento tem 38 anos, terminou a carreira em 2023. Ainda jogou na equipa do Andrés Iniesta, no Vissel Kobe. não foram colegas de equipa, os dois jogadores, Tanaka e Andrés Iniesta. Atenção que há uma alteração na Suécia. Saída do Isaac Ian, já amarelado, mas está lesionado, para a entrada de Bergvall. Ou seja, o Lindelof, que estava a jogar como médio, passa para a defesa central e o Bergvall entra agora para o meio campo. Portanto, há aqui esta alteração, mas atenção que o Isaac Ian não fica nada bem. Está ali caído, deitado, fora do relvado, com muitas dores nas costas. Mas vamos ver se é algo grave ou não para o Isaac Ian. Bola para a seleção neerlandesa. Diria que a seleção neerlandesa, se mantiver este ritmo e o jogo ficar 2-0 ali até ao minuto 50-60, e este Japão-Suécia continuar no 0-0, vamos centrar todas as agulhas para o Japão-Suécia. Porque ainda muito cedo, é certo, no Kansas City, mas os Países Baixos estão muito confortáveis, sem dúvida alguma. Quase isso, é quase isso. Bola para a seleção dos Países Baixos, ali no lado direito, com Dumfries. Está agora a deixar para Malen. Malen agora vai colocar ali em Van Hek. Van Hek agora para Van Dijk. Atenção a Virgil, a Van Dijk. Ainda Van Dijk. Digam aí no chat do YouTube, vocês acham que Van Dijk merecia ter vencido aquela bola de ouro? Acham que foi para Leo Messi? Acham que Van Dijk devia ter sido o bola de ouro quando o Liverpool venceu a Liga dos Campeões? Bola para a seleção da Tunísia, no lado direito ali para Valéry. Na trompeta de Valéry, mal passe Valéry. A Tunísia está completamente aos papéis. Atenção, Países Baixos, Ivan Brobbey, bem jogado. Gravenberg encheu o pé para a bancada. Remate de Gravenberg direto ali para a bancada. Mas atenção, este Brobbey joga muito. Joga muito este Ivan Brobbey. O seu primeiro toque, o seu jogo de costas para a baliza, o seu jogo associativo é lindo de se ver. Muito bem, Brian Brobbey, 24 anos de idade. Veio do Ajax. Muito interessante mesmo, porque esta época na Premier League, em 31 jogos, marcou 7 golos e fez uma assistência na sua primeira época de Premier. Atenção, na primeira época de Premier. Ou seja, um jogador que certamente ainda vai dar muito mais, não há margem para dúvida. Neste Campeonato do Mundo, pode-lhe abrir essa porta. Bola para a seleção neerlandesa, estamos muito perto do minuto 40. Bola para Virgil Van Dijk. Aí está Van Dijk. Bola agora colocada na área, mas está para fora das 4 linhas. O Paulo Rodrigues diz muito difícil de fazer uma bola de ouro, certo? O MMU diz bola de ouro para defesa, são um desperdício, essência de futebol e criatividade. Não é bem assim, não é bem assim. O Paulo Salgado diz, deixo-vos aqui uma questão, caríssimos, até este momento, qual o jogador que mais destaca no Mundial pela qualidade de jogo? Não apenas pelos golos, esse é Messi, pela qualidade de jogo. Já lá vamos a isso. Primeiro ao caminho, minuto 40, Tunísia 0, Países Baixos 2.
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0: Bem, em relação à tua pergunta, amigo Miquel Salgado, é uma boa questão, porque há muitos jogadores que se estão a destacar neste Campeonato do Mundo, não só pelos golos. Messi não tem sido só os golos, é certo, mas atenção que também a narrativa de que Messi é que carrega a Argentina é mentira. A Argentina é a Argentina mais Messi, é um coletivo muito acima da média. São diria 9 jogadores atrás da bola de forma desesperada, ou seja, eles perdem a bola e querem logo ficar com ela. Atenção, grande lance de Malan, depois ali o corte, ainda mais, pode haver cruzamento, Gakpo, corta novamente a Tunísia, mas diria o Vítor Galefier que há muitos, Messi pode ser um deles, Vini Júnior também me está a impressionar, muito sinceramente, mas estava à espera que ele tivesse esta capacidade de decisão neste campeonato do mundo, por aquilo que ele não tem feito no Brasil. Este é o Vini do Real, não é o Vini do Brasil. Erling Haaland, por seu primeiro Mundial, Mbappé também muito bem, Ndave, que é um jogador que tem saído do banco de suplentes e tem feito golos, Manzambi, jovem jogador da Suíça, já com 3 golos, ou seja, há realmente muitos jogadores aqui que estão a fazer a diferença. O próprio Daniel Muñoz da Colômbia, muita atenção a este jogador, iremos também falar dele com mais calma quando for o jogo da Seleção Nacional. Um lateral direito com muita qualidade, muita projeção ofensiva. Portanto, eu acho que este Mundial, muito sinceramente, não dá apenas para olhar para um jogador. O Olise, exatamente, Paulo Rodrigues vai buscar o Olise. O Olise ainda não marcou qualquer golo neste Campeonato do Mundo, mas já leva duas ou três assistências e tem sido um jogador preponderante naquilo que é a dinâmica da seleção francesa. O Mbappé, se faz golos, é o Olise que lhe passa a bola, ou seja, aliás, sim, pela qualidade do jogo, até diria o Michael Olise, tem sido um jogador muito importante, porque ele até nem está a jogar na sua posição preferencial, ele está a jogar mais como um número 10 do que propriamente um extremo, e mesmo assim dá espetáculo. Portanto, Michael Olise, creio que seria a minha escolha, sem dúvida alguma, mas lá está, há muitos jogadores, muitos mesmo, o próprio Nuno Mendes da Seleção Nacional, há muitos jogadores. Bola para a seleção, sim, Miquel Salgado, Mbappé também, sem sombra de dúvidas. Rogério Salvador que diz, ainda não completamos 3 jornadas, fica sempre uma avaliação curta, é verdade, não completamos 3 jornadas, mas já completamos 2, por isso vou querer que me façam, ouvintes Gol FM, o vosso 11 da segunda jornada. Como fizemos na primeira, façam o vosso 11 da segunda jornada, têm tempo, sem stress. Se esquecerem de alguém também não há problema nenhum, mas se puderem, façam o vosso 11 da segunda jornada, por favor. Bola para a seleção dos Países Baixos, cruzamento, corta bem a seleção da Tunísia. Bola para a seleção tunisina, estamos a menos de 1 minuto do tempo de intervalo. Tunísia vai tentando aguentar, vai fazendo aquilo que pode, mas é muito difícil. Os Países Baixos recuperam a bola muito, muito rapidamente. Sem sombra de Valzinha. Valzinha foi o herói da primeira jornada, sem sombra de dúvida. Contra o Uruguai já não esteve assim tão bem, muito sinceramente, mas contra a Espanha, exibição estratosférica. Mas olha, em relação ao 11 da segunda jornada, até para vos dar uma ajuda, o guarda-redes que vocês podem meter é o Eloy Room, do Curaçao, que bateu o recorde de defesas da história do Mundial. Minuto 45, Tunísia 0, Países Baixos 2.
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0: Exato, eu concordo contigo, mano. Vozinho. É uma história muito bonita, sem sombra de dúvidas, mas também é um guarda-redes top mundial. Vamos agora centrar atenções neste Japão-Suécia, pontapé de canto para o Japão, da One Batu, desvia bem a seleção sueca, ela vai aparecer na mesma ali para o Japão, dá para trás, ali para a zona onde aparece o centrocampista Nakamura. Carlos Alexandre que diz, engraçado referirem a diferença horária deste Mundial quando houveram Mundiais em Japão, 2002, em 1911. Mas como assim, Carlos? Não consegui perceber. Em relação à diferença horária, mas estão a protestar em relação às horas dos jogos, é isso? Não estou a perceber, mas se for isso. Os jogos do Mundial da África do Sul não foram tarde, os horários. Lembro-me que havia jogos à hora de almoço, havia o início da tarde, fim de tarde e máximo dos máximos 8, 9 horas da noite. Não havia jogos de madrugada. na Coreia do Sul e no Japão a ver jogos, sim, de madrugada, 5, 6 da manhã, 7, 8, 8 da manhã, pronto, já não era madrugada. No do Brasil, sim, lembro-me do Portugal-Estados Unidos, que foi jogado ali à meia-noite, meia-noite e meia, mais ou menos. 5 minutos de compensação para o Japão-Suécia e 3 minutos para a Tunísia-Países Baixos. Bola para a seleção da Suécia, ganha uma falta ali o médio Ayari. Bola agora colocada mais lá à frente ali à procura de Vítor Gyökeres. Atenção a Gyökeres, vai com espaço, mas não chega. Está a ser pouco solicitado Vítor Gyökeres. E que o Salgado diz, não sei se concordam, mas esperava um pouco mais de Gyökeres neste Mundial. Não tem desapontado muito. É sim, Marco, Miquel, percebo. Um jogador como o Gyökeres, nós temos sempre à espera que ele faça imensos golos, é um facto. Mas também não me parece que está a ter um mau campeonato do mundo. Muito pelo contrário, Gyökeres, neste Mundial, em 3 jogos, está a fazer o terceiro jogo, tem um golo e uma assistência. Em 3 jogos teve um golo e uma assistência, penso que não parece assim tão mal. E lá vai ele, bola para Gyökeres, pontapé! Com a bola a sair ao lado, ainda sai prensada, canto para a seleção da Suécia. Olha, Miquel, estavas a atiçar a fera. Ele parece que te ouviu, disparou o corte da defensiva do Japão. Pontapé de canto para a seleção da Suécia. A partida entre Tunísia e Países Baixos já está em tempo de intervalo. O cruzamento para a seleção da Suécia, tira bem ali a defesa do Japão. Bola para a seleção sueca ali com o Gudmundsson agora mais à direita, deixa para Anthony Elanga. Aí pisando a bola, deixa agora para a zona onde aparece Bernard Hansen. Este para trás agora para Lindelof. Passe, está para fora de Lindelof, mesmo assim. Tenta chegar ali o Bernard Hansen, mas compara bem o Japão, tenta sair para a transição, mas também não consegue. Estamos a 1 minuto. O fecho do duelo entre Japão e também a Suécia. Olha, concordo com o Rogério, o Luís Soares, sim. É que não tem sido muito produtivo. E atenção, que eu até acho que o Luís Soares no próximo jogo vai ser suplente contra Portugal. Parece-me que não vai ser um dos titulares. Também de forma a poupá-lo para o mata-mata, mas também porque não está a ter muito rendimento. Atenção a Gyökeres, bela bola! E corta bem o Japão. A bola vai sobrar ainda para a seleção da Suécia, lado esquerdo. Bola ali para Stroud. Aí está Stroud. Ainda cruzamento para as mãos de guarda-redes Suzuki. Vai terminar também a primeira parte neste Japão-Suécia. 20 gol FM. Vai ser o fim do primeiro tempo. E aí está. Termina a primeira parte entre Japão e Suécia. Tudo empatado a 0. E também o Tunísia 0. Países Baixos 2.
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0: Tempo de intervalo, então, nos duelos. Japão 0, Suécia 0. Jogo para já muito equilibrado. Jogo, sem dúvida alguma, muito equilibrado. Onde podia... Não diria que podia cair para qualquer lado. Justifica-se o empate. Já o duelo entre Tunísia e Países Baixos, o resultado fala por si. Os Países Baixos, aos 7 minutos de jogo, já estavam a vencer por 2-0, e portanto isso diz literalmente tudo aquilo que foi a primeira parte. Fica agora com a conferência de imprensa de Pedro Neto, jogador do Chelsea, jogador da seleção nacional. Vamos ouvir Pedro Neto.
3: Vamos iniciar com a imprensa portuguesa, depois passaremos aos internacionais, alguns que falam em português também, mas já sabemos como é que é. Estou a aceitar perguntas. Então vamos começar aqui com o Nuno Matos.
4: Pedro, muito bom dia. Assistência no primeiro jogo, titular nos dois. É este o momento físico e mental ideal para explodir definitivamente neste torneio e logo num jogo com aquele que aí vem frente à Colômbia? Muito obrigado.
3: Bom dia a todos. Primeiro de tudo, queria deixar uma palavra de solidariedade ao povo da Venezuela, devido ao que aconteceu, às suas famílias e às vítimas, até porque temos lá uma grande quantidade de portugueses e era a primeira palavra que eu queria deixar. Respondendo à sua pergunta, espero que sim, espero que possa explodir. As coisas têm corrido bem, tanto à equipa como individualmente. Estou aqui para ajudar e espero que seja esse momento, ainda por cima um jogo importante para passarmos no primeiro lugar. E quero aproveitar também essa oportunidade para ajudar a equipa, se assim for chamado para jogar, para que possamos passar em primeiro e ajudar a equipa da melhor maneira.
5: Olá Pedro, António Botelho, em direto para a TSF, desculpa, aqui estava aqui com a interferência. Nós fomos falar com o seu pai, a Vieira do Castelo, aqui há uns dias, e ele disse que o seu maior sonho era estar num campeonato do mundo. A família toda vem depois da fase de grupos, já deve saber disso. Era mesmo o seu sonho? Quais são as sensações de estar a cumprir?

0: Neto, Cristiana Queiroz Alves, em direto para a SIC Notícias. O Pedro costuma jogar mais do lado esquerdo do ataque, mas neste último jogo apareceu à direita. A minha pergunta é, onde é que se sente mais confortável, onde é que se sente que consegue ajudar da melhor maneira esta seleção nacional?
1: Sim, já no clube tenho muito essa polivalência. Aqui na seleção o míster também me tem utilizado muitas vezes nas duas bandas. Sinceramente sinto-me mais confortável à direita, mas acho que durante a minha carreira até joguei mais à esquerda, mas em qualquer posição sinto-me confortável, quero ajudar a equipa, quero estar no meu melhor e acho que isso é o que eu me tento focar sempre.
2: Oh, Marco, aqui à RTP, se faz favor. Que microfone à RTP, se faz favor.
3: Viva, Pedro Neto, Manuel Fernandes Silva, em direto para a RTP Notícias. Pedro tem sido titular, eu gostava de lhe perguntar se esse estatuto existe na seleção ou se aquilo que o selecionador vos transmite é que todos são potenciais titulares e por isso todos têm de estar a todo momento preparadíssimos para a entrada no 11, ou se há algum tipo de estatuto titular que vocês percebam que existe nesta altura.
1: Não, eu acho que desde que o míster está aqui, é claro que qualquer jogador pode jogar a titular. O míster tem mostrado que faz alta rotatividade na equipa e todos os jogadores estão prontos para jogar. Acho que é isso que todos os jogadores têm em mente, que ninguém tem um papel titular na equipa, mas sim todos têm um papel importante. E acho que é uma forte característica deste grupo em que todos os jogadores sabem que podem jogar, todos os jogadores sabem que podem ajudar e é com essa mentalidade que temos que seguir no torneio.
2: Aqui é o João.
4: Bom dia, Pedro. João Pimpim, para a bola. O Pedro e o Trincão cresceram juntos no Minho, partilharam um balneário no Braga, no Vianense, no Wolverhampton, mais tarde. Gostava de saber se o que é que mudou ao longo destes anos e se continuam, quando se juntam, continuam a ser aqueles meninos de Viana e de Braga, até porque eles são rivais pela posição.
1: Não é de ser rivais, é uma competição saudável. Eu e o Trincão, já no Braga, nos dávamos muito bem, partilhávamos a mesma carrinha, partilhávamos boas histórias. Sempre que estou com ele, sei que é para rir, ele está sempre para rir, até porque não consigo estar à beira dele sem estar a fazer as neiras. E é essa competição saudável também que temos aqui na seleção. Eu e ele sabemos que queremos os dois jogar, trabalhamos os dois para jogar, mas acima de tudo estamos os dois aqui para ajudar a seleção e isso é o mais importante.
2: E o Ivo?
5: Olá, Pedro. Bom dia em direto para a Sport TV+. Depois do primeiro jogo, a mensagem era reagir, já no segundo jogo, depois da vitória com o Uzbequistão, vem a Colômbia, com vários jogadores que até conhecemos bem do contexto do futebol português. Como é que olham para esse adversário? E depois da reação, qual é a palavra-chave destes dias de trabalho para o terceiro jogo?
1: Sabemos que vamos defrontar um adversário que ficou fora do Qatar, um adversário que está bem, um adversário que tem uma boa equipa, foi finalista na Copa América. E a palavra-chave acho que é resiliência e também acrescentar bom trabalho. É isso que nós temos feito, temos sido resilientes, temos trabalhado muito e acho que para o jogo com a Colômbia essa também é a chave, sabendo que também é uma equipa muito batalhadora, uma equipa sul-americana que é muito forte também nesse aspecto e nós temos que igualar ou superar esses aspectos também.
2: E Miguel?
6: Pedro, estamos em direto para o Canal 11. Queria-te perguntar como é que olhas para a situação de Portugal no grupo, porque já por diversas vezes demonstrou que ficar em primeiro lugar nem sempre acaba por ser o melhor caminho, há outros torneios que comprovam isso. Se vocês já olham para a frente, para outros cenários, para possíveis adversários, ou é só ficar em primeiro e depois logo se vê?
1: Sendo sincero, às vezes nós olhamos quais são as situações que podem acontecer, estaria a mentir se não olhássemos o que é que poderia acontecer caso ficássemos em segundo ou em terceiro, mas tal como tu disseste, acho que o mais importante, e sendo português, e a mentalidade que nós temos é sempre ser os melhores, e como é óbvio, vamos encarar a Colômbia para ficar em primeiro, não sabendo o que é que poderá acontecer, até nos outros grupos, mas a nossa mentalidade é acabar em primeiro, e é isso que vamos para o jogo fazer, é fazer um grande jogo e acabar em primeiro lugar.
7: Olá Pedro, João Pedro Oca da TV da CNN. O Cristiano foi o primeiro a chegar aos 6 golos em Mundiais e depois do jogo disse que estava de volta e que depois de momentos um bocadinho difíceis. Como é que vocês viveram esse momento do Cristiano? Se sentem agora mais aliviado depois daquele momento de tensão? E já agora aproveito para lhe perguntar, seguindo ali a dica do Francisco, já vi vários tops em que o Pedro é mesmo eleito o mais bonito deste Mundial. Eu não sei se isso é um tema de conversação entre o grupo, se é um tema de brincadeira, porque de facto já vimos aí nas redes sociais e em vários sites que foi eleito. Obrigado.
1: A primeira pergunta, eu acho que foi óbvio que o grupo ficou contente por ele, até porque sabemos que ele vive de golos, ele é obsessionado por isso. e então o grupo fica contente por ele.

0: Gostamos de ver sempre o melhor a fazer aquilo que ele gosta de fazer. E quanto ao segundo tema, acho que não é nada de admiração, uma coisa completamente normal. E acho que nem foi tema no balneário, porque o grupo estava todo com uma opinião unânime sobre eu ser o mais metido.
1: CNTV, obrigado.
2: Bom dia, Pedro Neves de Sousa, Correio da Manhã. Eu perguntava se a seleção vai conseguir transportar a raiva que mostrou no jogo de Houston para o jogo de Miami e se vocês pensam que a partir deste jogo as outras seleções começam a ver Portugal como um forte candidato.
0: Eu acho que não foi muito raiva, eu acho que foi mais o facto de querermos, como é que eu ia dizer, de querermos fazer um jogo ainda melhor. Já no primeiro jogo eu tenho a opinião que entramos bem, depois deixámos cair um bocado a nossa intensidade, também por ter sido o primeiro jogo. No segundo jogo eu acho que foi claro a maneira como nós entramos no jogo e conseguimos sempre manter esse ritmo. E quanto a Portugal ser candidato, eu acho que todas as equipas sabem a qualidade dos jogadores que nós temos, a união que nós temos, até pelo facto de termos ganho a Liga das Nações. Todas as equipas já olhavam para nós de uma maneira diferente depois dessa competição e acho que depois do segundo jogo as equipas continuam a olhar da mesma maneira, sabem que nós somos uma equipa forte, tanto como nós sabemos as equipas fortes cá neste campeonato do mundo, e estamos só preocupados em fazer o nosso trabalho, seguir o nosso caminho e chegar o mais longe possível.
1: Aqui é a agência Lusa.
3: Olá Pedro, aqui atrás, Luís Garopa da Lusa. Ainda quando estava ao serviço do Wolverhampton teve duas lesões muito graves, que até foram, chegou a estar quase um ano parado. Eu pergunto que nessa altura, e olhando para trás, estando agora a viver o seu primeiro Mundial como titular, achou nessa altura que isso seria uma impossibilidade que ia ter na sua carreira? Chegou a pensar nisso?
0: Sim, na altura foi um momento muito difícil, não sabia o que é que podia acontecer. Felizmente hoje estou aqui, estou a viver um sonho. Se me perguntasse há uns anos atrás se eu seria que fosse possível estar aqui, eu sempre acreditei que sim, sempre acreditei que ia recuperar da melhor maneira e poder representar Portugal outra vez, e felizmente consegui fazer.
1: E mais futebol?
4: Aqui, Sérgio Pereira, de mais futebol. Pedro, o Pedro tem um jogo, um futebol de velocidade, muito forte nos duelos, muito agressivo. Curiosamente, numa entrevista recente, a sua mãe disse que quando chegava aos treinos, diziam... Aliás, está a chegar a mãe do Pestinha, e também já referiu que não conseguia estar ao lado de Trincão sem estar a fazer as neiras. Esta personalidade, peste, digamos assim, ajudou-o a moldar este jogador que não dá nenhum duelo por perdido, que faz da intensidade a sua maior força?
0: Sim, sem dúvida, eu acho que o meu jogo baseia-se muito nisso, a intensidade, os duelos, um contra um, a velocidade, porque é a maneira também como eu sou fora de campo, sou uma pessoa intensa, sou uma pessoa transparente, que dou tudo de mim, seja dentro ou fora, e são coisas que, sem dúvida, que eu transporto para dentro de campo e tento ser sempre assim, até porque na minha mentalidade, quando faltar alguma coisa, a única coisa que não pode faltar é a atitude, é assim que eu vou ser sempre, e é assim que eu espero continuar a fazê-lo. E pronto, acho que vem muito também daquilo que eu fui vivendo ao longo dos meus anos, e espero poder continuar assim saudável e com a energia que tenho, porque é que quero continuar a fazer o que estou a fazer.
1: Vamos entrar aqui no período final das perguntas da imprensa portuguesa. Aqui o Paulo Catarro.
5: Pedro Neto, bom dia. Paulo Catarro, CMTV Now. Eu gostava de lhe perguntar sobre o ambiente no seio da seleção. Sentiu-se que depois do empate com o Congo, que havia alguma tensão até pelo volume de críticas que se abateu, muito provavelmente vocês consideraram muito exageradas, mas como já se viu até pela resposta que deu acerca do top sexy, o ambiente mudou completamente. A minha pergunta é se este resultado funcionou como gatilho para os jogadores desfrutarem realmente agora do Mundial, mesmo que não passem em primeiro lugar no grupo e a pensar já nos jogos a eliminar?
0: Eu acho que é normal depois do primeiro jogo as coisas não estarem tão bem. Acho que era um bocado até errado. Depois, como é óbvio, nós queremos ter entrado com uma vitória. É normal não estarmos de uma maneira, como é que eu ia explicar, eufórico ou contentes, porque temos uma mentalidade muito vincada, temos uma mentalidade muito vencedora, e é normal que depois do primeiro jogo, onde não conseguimos a vitória, estarmos um pouco abatidos. E sem dúvida, as críticas fazem parte do jogo, nós temos que saber lidar com elas.